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4: Ponto final no programa de hoje. Valeu, Dudes. Valeu, Prats. Abraço, Mi. Tchau, tchau.
5: Tchau.
6: Valeu.
5: Tchau.
4: Tchau. Tchau.
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1: Segunda-feira, 25 de maio de 2026. O Comando Central Militar dos Estados Unidos afirmou que as forças militares americanas realizaram ataques de autodefesa no sul do Irã agora há pouco. Conforme a autoridade, os alvos incluíram locais de lançamento de mísseis e embarcações do regime iraniano que estariam instalando minas subaquáticas. As ações foram realizadas em meio ao cessar-fogo e negociações entre Estados Unidos e Irã. Mais cedo, as autoridades iranianas haviam reportado explosões no litoral sul do país, onde se encontra uma importante base militar das forças aéreas, da Forças Aérea e Naval. Antes dos ataques, o presidente informou em uma rede social que o urânio enriquecido do Irã será entregue aos Estados Unidos. E o presidente Lula conversou por telefone hoje com o presidente da Bolívia, Rodrigo Paes, e afirmou que já determinou o envio de ajuda humanitária. O líder boliviano fez o pedido já que o país vizinho enfrenta uma série de bloqueios de estradas e confrontos entre manifestantes e forças policiais desde o início de maio. A Bolívia já tem regiões desabastecidas, o país vizinho passa por uma de suas piores crises econômicas, causada por fatores como escassez de dólares, eliminação de subsídios à gasolina e restrição de empréstimos para produtores rurais. Na hora de Brasília, 9:05.
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0: Em destaque no Panorama CBN, escala 6x1, acordo entre governo Lula e Câmara prevê 2 dias de folga já em 2026. Presidente do PL diz que Flávio Bolsonaro visitou Vorkaro para conseguir dinheiro para filme. Alexandre de Moraes é notificado por e-mail sobre a ação da plataforma Rumble nos Estados Unidos. Lula começa tratamento preventivo com radioterapia no couro cabeludo. Fisiculturista de 22 anos com mais de 1,5 milhão de seguidores teve morte súbita por doença no coração. Eu sou Leandro Gouveia e essa é a segunda edição do podcast Panorama CBN de segunda-feira, 25 de maio de 2026. Em menos de meia hora eu te conto as principais notícias do dia. Trago detalhes da proposta que prevê o fim da escala de trabalho 6x1, que vai avançar no Congresso Nacional ao longo dessa semana. O presidente da Câmara, Hugo Mota, anunciou nessa segunda-feira que fechou um acordo com o presidente Lula. O modelo define que a transição da jornada semanal de 44 para 40 horas vai acontecer em até um ano depois da promulgação da proposta de emenda à Constituição. Na prática, os 2 dias de folga por semana, que não precisam ser seguidos um do outro, já vão passar a valer 60 dias depois da aprovação definitiva da proposta, também no Senado. Vamos ouvir o que disse o presidente da Câmara, Hugo Mota.
1: Nós faremos a redução de 44 horas para 40 em um ano após essa primeira redução de 2 horas. Isso atende um apelo da classe trabalhadora, também escuta o setor produtivo, dá um tempo para que os setores possam se organizar.
0: Hugo Mota garantiu que a redução da escala e da jornada de trabalho sem o corte de salários é um ponto inegociável para a Câmara e para o governo. Para detalhar as regras de cada setor da economia, aí o governo vai enviar um projeto de lei complementar posterior, como você que ouve o Panorama todos os dias já sabia. A proposta também traz um forte impacto para os microempreendedores individuais, MEIs. O relator da matéria, o deputado Léo Prates, do Republicanos da Bahia, incluiu uma medida no texto para ampliar o limite de faturamento anual do MEI, que hoje é de R$ 81 mil por ano. O objetivo é permitir que o microempreendedor contrate mais pessoas para compensar a redução da jornada e diminuir a informalidade no mercado de trabalho. A previsão é que a votação no plenário da Câmara ocorra até quinta-feira. No Senado, o governo tenta acelerar a votação antes das eleições, mas se os senadores alterarem o texto, aí o projeto vai precisar voltar para a análise dos deputados. A apresentadora e comentarista de política da CBN, Vera Magalhães, chama a atenção para o raro momento de acerto entre governo e Câmara nesse assunto.
2: Eles estão tentando, né, um discurso de que foi feito a muitas mãos e que todo mundo é responsável. O presidente da Câmara tem uma missão fácil eleitoral, que é se reeleger na Paraíba, ele vai se reeleger com o pé nas costas, mas tem uma missão adicional que é que o pai dele é candidato ao Senado, o pai dele, Nabor Vanderlei, vai ser candidato ao Senado e ele vai estar bem participante na campanha do pai ao Senado e aí vai emprestar também um pouco da criança para o pai tirar foto. Essa coisa da redução da jornada também serve para alavancar a candidatura do pai. E para o Lula, nesse momento em que ele passou as últimas semanas tirando ali do bolso, da gaveta, tudo quanto era medida de caráter popular para aumentar suas chances eleitorais, esse projeto cai bem, porque é um projeto que tem a cara ali da história de vida do Lula, né? A questão da luta por mais direitos pelos trabalhadores e reconecta o Lula com essa classe trabalhadora que vinha muito afastada do PT, afastada das centrais sindicais, por uma nova configuração do trabalho em que o sindicalismo tem um peso menor. Então, uma tentativa do Lula e do PT de fazerem um movimento de reconexão com essa nova classe trabalhadora, defendendo que tenha mais tempo para a família, mais tempo para consumir, mais tempo para lazer, etc.
0: Por falar em popularidade do governo, no sábado, o Datafolha divulgou os índices de aprovação levantados na mesma pesquisa que indicou a melhora das intenções de voto para o presidente Lula e a piora para o senador Flávio Bolsonaro depois do caso do filme Dark Horse. A avaliação negativa do governo ainda supera a positiva, mas a diferença vem diminuindo. O índice de ruim e péssimo passou de 40% em abril para 39% na pesquisa anterior e 38% agora. Ótimo e bom subiu de 29% em abril para 30% na última pesquisa e agora 32%. Os que avaliam o governo como regular praticamente são os mesmos. 29% em abril, 29% depois e 28% agora. O colunista Lauro Jardim, do Globo e da CBN, apurou que no governo há um misto de alerta e preocupação.
3: Alerta porque os exemplos históricos mostram que todos os presidentes que foram reeleitos no Brasil tinham saldo positivo de avaliação, tinham aprovação superior à desaprovação. O único que não tinha era o Bolsonaro em 2022 e ele não se reelegeu. A preocupação na alta direção do PT é que o governo ainda não teria conseguido mostrar as realizações do governo. Essa, aliás, é sempre a avaliação que o próprio Lula faz, dizendo que por isso a aprovação do governo não supera a desaprovação, porque o governo, segundo Lula, ele acha que o governo se comunica mal, que a comunicação é mal feita. Enfim, não é bem assim, a gente sabe, mas esse é o discurso oficial e é isso que o Lula repete com frequência aos interlocutores dele. Então, por isso tudo, o PT avalia que para vencer a eleição de outubro ainda é preciso mostrar o que o governo fez e o que o governo está fazendo. Um dirigente do PT me disse nesse fim de semana o seguinte: Lauro, para a gente ganhar essa eleição, a aprovação do Lula tem que subir. O nosso grande desafio é esse.
0: Bom, já do lado da pré-campanha do senador Flávio Bolsonaro, o PL fechou com dois nomes de peso. O publicitário Eduardo Fischer vai ser o consultor estratégico de comunicação e vai definir as diretrizes do posicionamento político. Já o sócio dele, Alexandre Outramari, assume como marqueteiro oficial. Outramari já fez campanhas de Marta Suplicy, de Simone Tebet ao Senado e de Wilson Lima ao governo do Amazonas. A mudança na equipe acontece logo depois do desgaste de Marcelo Lopes, conhecido como Marcelão. Ele é amigo pessoal de Flávio Bolsonaro e perdeu espaço depois do caso Dark Horse e do pedido de dinheiro feito pelo senador ao banqueiro Daniel Vorcaro. Além disso, Flávio Bolsonaro já desembarcou em Washington para tentar uma audiência na Casa Branca com o presidente Donald Trump e uma foto para melhorar a imagem dele. O presidente do PL, Valdemar Costa Neto, deu uma entrevista à Globo News na tarde dessa segunda e disse que Flávio Bolsonaro visitou Daniel Vorcaro na casa dele para saber se o banqueiro terminaria de ajudar a financiar o filme.
4: Foi visitar depois para ver se conseguia o restante do dinheiro, para ver se conseguia...
5: Mas já sabendo que ele era um criminoso investigado, né?
4: Ele era investigado, mas não foi... Calma, estava sendo investigado, não tinha nada, não foi condenado a nada, está sendo investigado. Nós não temos dúvida que ele passou dos limites e foi uma barbaridade o que o Vorcaro fez no país, mas isso é normal, o que o Flávio fez é natural. Visitar o Vorcaro também, porque o Vorcaro tinha ajudado ele. E ele queria terminar a relação com o Vorcaro. Olha, vai me pagar? Você vai pagar o restante? Dá para pagar o restante?
0: Bom, e por que eu destaquei essa fala? Primeiro, com a naturalidade que Valdemar trata deste encontro. E segundo, porque a declaração é um pouco diferente do que vinha dizendo Flávio Bolsonaro, que alegava que só tinha ido à casa de Daniel Vorcaro quando ele já estava de tornozeleira eletrônica, para dar um ponto final na história, e não para saber se ele terminaria de ajudar a financiar o filme. Valdemar Costa Neto também disse que o caso Master não interfere na pré-candidatura, que Flávio é o candidato do Bolsonaro e que Michele Bolsonaro está fora de questão. E o presidente Lula começou nessa segunda-feira um tratamento preventivo de radioterapia no couro cabeludo. O procedimento serve para reduzir o risco de o câncer de pele voltar depois que o presidente retirou um tumor no dia 24 de abril. Segundo o boletim médico, a lesão retirada era do tipo basocelular, que é o tipo de câncer de pele mais comum e que tem baixa agressividade. Lula vai passar por 15 sessões de radioterapia superficial. Cada aplicação é rápida, dura cerca de 2 minutos. E o tratamento é ambulatorial, não vai mudar os compromissos do presidente. Ele vai continuar trabalhando normalmente no Palácio do Planalto. Logo depois da cirurgia, em abril, o presidente passou a usar um chapéu em agendas públicas para proteger a cicatriz do sol. E o ministro do Supremo Tribunal Federal, Alexandre de Moraes, foi notificado por e-mail sobre um processo judicial contra ele nos Estados Unidos. A informação foi divulgada pelo advogado norte-americano Martin DeLuca, que representa a plataforma de vídeos Rumble e o grupo Trump Media, empresa ligada ao presidente dos Estados Unidos, Donald Trump. A decisão de autorizar o envio por e-mail é da Justiça Federal da Flórida, que aceitou o argumento das empresas de que os trâmites diplomáticos tradicionais estão paralisados no Brasil. A ação começou em fevereiro do ano passado, quando o Rumble saiu do ar no Brasil por descumprir ordens de bloqueio de contas de usuários de direita. As companhias alegam que o ministro brasileiro pratica censura e viola a Constituição americana. Moraes tem 21 dias para responder. Se ele ignorar o prazo, os autores podem pedir a decretação de revelia. No direito, a revelia acontece quando o réu é avisado de um processo, mas não apresenta defesa. Na prática, a ação continua correndo na Justiça dos Estados Unidos, mas o juiz passa a analisar o caso, levando em conta apenas os argumentos e as provas levados pelas empresas de tecnologia, sem ouvir o outro lado. O gabinete do ministro Alexandre de Moraes não tinha se manifestado no momento em que eu gravo o podcast, e o Supremo Tribunal Federal afirma que todas as decisões do magistrado seguem as leis brasileiras. No noticiário internacional, o porta-voz do Ministério das Relações Exteriores do Irã, Esmail Baghaei, afirmou nesta segunda-feira que Estados Unidos e Irã alcançaram um certo grau de entendimento em muitas questões. Apesar disso, ele deixou claro que um acordo não é iminente. Ele explicou que o texto atual é apenas uma estrutura preliminar que não entra em detalhes sobre os pontos mais difíceis, como o programa nuclear iraniano. Uma fonte ouvida pela agência Reuters confirmou que autoridades iranianas estão em Doha, no Catar, para discutir esse possível acordo. O foco principal das conversas é o controle do Estreito de Hormuz e o programa de urânio altamente enriquecido do Irã. O secretário de Estado americano, Marco Rubio, que está em visita à Índia, demonstrou mais otimismo e disse que um acordo poderia ser concluído logo. Ele ponderou que Israel tem o direito de se defender em referência ao Hezbollah no Líbano e que os Estados Unidos vão dar todas as chances para a diplomacia antes de buscar alternativas. A Agência Nacional de Notícias do Líbano relatou um êxodo de pessoas dos subúrbios do sul de Beirute depois do primeiro-ministro de Israel, Benjamin Netanyahu, anunciar que os militares intensificariam os ataques contra o país. Só nas últimas 24 horas, Israel atingiu mais de 70 locais de infraestrutura do Hezbollah. Um casal foi morto no sul do Líbano. E toda essa tensão geopolítica respinga na Copa do Mundo de 2026. A presidente do México, Claudia Sheinbaum, disse que o país vai receber a seleção do Irã durante o torneio. Ela revelou que os Estados Unidos, que dividem a organização da Copa com o México e o Canadá, não queriam sediar a equipe iraniana em seu território. No último sábado, o presidente da Federação Iraniana de Futebol já tinha anunciado que a base da seleção vai ficar na cidade de Tijuana, bem na fronteira com os Estados Unidos, e não mais no estado do Arizona. E o sinal de que as conversas avançaram derrubou o preço do petróleo no mercado internacional. No momento em que eu gravo o podcast, o barril do tipo Brent, com contrato para agosto, cai 6,5%, cotado a 93 dólares, é o menor valor em mais de um mês. O principal índice da Bolsa de Valores de São Paulo subiu 0,91% aos 177.815 pontos. O dólar comercial caiu 0,19%, cotado a R$ 5,01. O euro vale R$ 5,84, com alta de 0,11%. E a Caixa Econômica Federal antecipou já para essa segunda-feira o pagamento do FGTS para quem escolheu o saque aniversário e foi demitido sem justa causa entre 2020 e 2025. O banco vai liberar R$ 8,5 bilhões para 10,5 milhões de trabalhadores. Os valores caem direto na conta cadastrada no aplicativo do FGTS. Quem não tem conta tem até o dia 1º de junho para tirar o dinheiro em agências ou lotéricas. Pela regra do saque aniversário, o trabalhador retira parte do fundo todo ano, mas perde o direito de sacar o saldo total se for demitido, recebendo apenas a multa de 40%. E também começou a valer nesta segunda-feira o uso do FGTS para renegociar dívidas no programa Desenrola Brasil. E a procura já é grande, tanto que quem tenta acessar o aplicativo do Fundo de Garantia enfrenta fila de espera virtual. A medida vale para quem tem renda de até 5 salários mínimos, o que dá R$ 8.105. Podem ser negociadas dívidas de cartão de crédito, cheque especial e empréstimos. Nessa segunda, o Papa Leão XIV fez um pedido histórico de perdão pelo papel da própria Igreja na legitimação da escravidão e por ter demorado séculos para condená-la. O pedido foi publicado na primeira encíclica dele, chamada Magnifica Humanitas. Uma encíclica é a carta mais importante que um Papa escreve, dirigida a todos os bispos e fiéis, para definir a posição oficial da Igreja Católica sobre temas teológicos ou sociais. No documento, o Papa reconhece que bulas, que são decretos papais do século XV, autorizaram a coroa portuguesa a subjugar e escravizar povos na África e nas Américas, servindo de base para a doutrina da descoberta. Ele traça um paralelo com a atualidade e pede uma desaceleração no desenvolvimento da inteligência artificial. Ele argumenta que a tecnologia gera novas formas de escravidão, como o trabalho degradante na extração de minerais raros para chips. O pedido de desculpas responde a uma cobrança de décadas feita por ativistas e estudiosos católicos negros americanos. Leão XIV também condena de forma dura a lógica militar atual e defende a superação da teoria da guerra justa, afirmando que o uso de armas guiadas por algoritmos diminui o limite moral dos conflitos ao permitir ataques sem ver o rosto do outro. A Rússia mandou os estrangeiros saírem de Kiev, capital da Ucrânia, e vai começar a bombardear alvos militares na cidade. O governo russo diz que o ataque é uma resposta a drones ucranianos que atingiram um alojamento em Luhansk na semana passada. No último bombardeio russo, no fim de semana, duas pessoas morreram e 91 ficaram feridas depois do uso de um míssil hipersônico. A diretora do Museu Nacional de Chernobyl disse à agência de notícias Reuters que o local foi destruído. Pelo menos 7 pessoas morreram em outros ataques na Rússia e na Ucrânia nesta segunda-feira. O surto de ebola na República Democrática do Congo já causou 220 mortes suspeitas, segundo a Organização Mundial da Saúde. O diretor-geral da OMS, Tedros Adhanom, disse que a epidemia avança rapidamente por causa da detecção tardia do surto. O avanço da doença esbarra na violência. 3 centros de saúde foram atacados por moradores em menos de uma semana. No mais recente, no domingo, jovens invadiram um hospital para retirar corpos de parentes. O governo do Congo proibiu velórios e aglomerações no nordeste do país porque o corpo de vítimas da doença continua altamente contagioso depois da morte. Em Uganda, país vizinho, o número de casos confirmados subiu para 7. Emergência climática. Vários países da Europa têm enfrentado um calor excepcional para o mês de maio. No Reino Unido, os termômetros perto de Londres marcaram 33,5 graus, quebrando um recorde histórico que durava desde 1922. A Agência Meteorológica Britânica classificou a situação como uma onda de calor fora do comum para a época. Na França, é a primeira vez que a região de Paris entra em alerta em um mês de maio desde 2004. E o calor também atinge a Espanha, onde a Agência Estatal de Meteorologia prevê máximas de até 38 graus até sexta-feira. O atestado de óbito do fisiculturista Gabriel Ganley aponta que ele teve morte súbita por causa de uma doença no coração. O documento foi obtido pela TV Globo. O corpo dele foi encontrado sem sinais de violência no apartamento onde ele morava em São Paulo no último sábado. A perícia apreendeu medicamentos no local. A cardiomiopatia hipertrófica endurece o músculo cardíaco e, segundo especialistas, pode ser agravada pelo uso de anabolizantes. No ano passado, o jovem de 22 anos admitiu em um vídeo que usava esteroides. Ganley tinha 1 milhão e 700 mil seguidores só no Instagram e quase 400 mil inscritos no YouTube. O corpo dele foi cremado nessa segunda-feira. O jornalista e apresentador da TV Globo, Tadeu Schmidt, comunicou a morte da mãe dele, Janira Schmidt, aos 92 anos. Em uma publicação nas redes sociais, o apresentador lamentou a perda, mas não informou a data nem a causa do falecimento. A morte de Janira acontece pouco mais de um mês depois da perda do outro filho dela, o ex-jogador de basquete Oscar Schmidt, que morreu aos 66 anos por causa de uma parada cardíaca. O julgamento do caso Henri Borel no Tribunal de Justiça do Rio começou depois de mais de 3 horas de impasse. A sessão estava marcada para as 9 horas da manhã dessa segunda-feira, mas só andou no começo da tarde, quando a juíza Elizabeth Machado Louro sorteou 7 jurados, 5 homens e 2 mulheres. O início dos trabalhos ficou ameaçado, porque o ex-vereador Jairo Souza Santos Júnior, o doutor Jairinho, tentou adiar o júri ao dispensar quase toda a banca de defesa dele. O advogado Fabiano Lopes, que lidera a equipe, infartou no último sábado. Aí a juíza ameaçou transferir o acusado do presídio de Bangu 8 para o Bangu 1, de segurança máxima. Aí Jairinho recuou e designou o filho dele como advogado. O dia terminou sem nenhum depoimento. A defesa de Jairinho apresentou 22 pedidos de anulação do processo, que levaram uma hora e meia para serem lidos e acabaram negados pela juíza. O Ministério Público acusou os advogados de tentarem cansar o júri. A previsão é que o julgamento dure até 10 dias. Jairinho e a mãe do menino, Monique Medeiros, respondem por homicídio triplamente qualificado e tortura pela morte da criança de 4 anos em março de 2021. Nessa terça-feira, a sessão vai recomeçar com o depoimento do delegado Edson Henrique Damasceno, que comandou as investigações. E antes da última notícia, convido você a mandar mensagem para o Panorama. Meu e-mail é leandro.gouveia@cbn.com.br. No Instagram é só procurar por Lê Reis Gouveia. Não esquece de escrever o seu nome e de onde você está ouvindo. 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É a Sabirina. 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Não disse de onde ouve o Panorama, mas agradeço muito a sua participação. 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E domingão teve o sorteio especial de 30 anos da Mega Sena, né? E vai pagar 168 milhões de reais para uma aposta simples feita no Rio de Janeiro e mais 168 milhões para um bolão de Fortaleza. E sabe quem é um dos vencedores no Ceará? O dono da lotérica. O Alessandro Montenegro já é conhecido popularmente como o Rei do Bolão. E ele participou de cotas, levou o prêmio principal em outros 10 sorteios de loterias da Caixa. Dessa vez, ele participou com outros 99 apostadores, gente de fora do Ceará e até do país.
6: As pessoas de outros estados aí, até clientes que estão morando fora, tem um cliente que é brasileiro que está em Dubai, um em Nova York, em Portugal, vem agora pegar o avião, vim pegar o bolão oficial Caixa, e procurar a agência da Caixa Econômica mais próxima para receber esse prêmio. Então a gente está muito feliz aqui, estamos em festa por distribuir 169 milhões e eu peguei uma fatiazinha, está aqui na minha mão aqui, muito orgulhoso, lotérico milionário.
0: Um sorriso de orelha a orelha, Alessandro, não sei porquê. Agora ele vai ter que viver ouvindo isso aí, ó.
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0: Aí no Rio de Janeiro, o novo milionário jogou 6 números presencialmente na loteria Patrícios, que fica na Lapa, no centro da cidade. A reportagem da CBN foi até lá. A lotérica estava cheia de gente querendo aproveitar a maré de sorte. E a atendente, Fernanda Fonseca, contou como ficou sabendo que o bilhete ganhador saiu de lá.
1: Os clientes começaram a mandar mensagem perguntando se tinha sido eles. Aí até então eu não sabia. Aí a minha gerente pegou e me mandou mensagem falando que tinha saído o prêmio daqui. Né? E a gente não acreditou. Até porque mês passado a gente fez a quina da Mega Sena aqui, no nosso bolão. Aí dessa vez veio a cena.
0: Ó, acho que eu vou viajar até o Rio de Janeiro pra fazer uma fezinha lá na Lapa. Lembrando que o próximo concurso da Mega Sena já acontece nessa terça-feira, às 21h. Não é um prêmio tão gordo, né? Mas quem sabe. Essa edição do Panorama vai ficando por aqui. A produção e o roteiro foram feitos por mim, Leandro Gouveia, e a edição e a sonorização por Anderson Wendel, o Tico. A próxima edição do Panorama chega às plataformas por volta das 7h com Bianca Santos, e eu volto na sequência. Até lá.
2: Ei, de onde era ele?

0: Segunda-feira, 25 de maio de 2026, o presidente Lula iniciou hoje um tratamento de radioterapia preventiva no couro cabeludo. O Hospital Sírio-Libanês de Brasília informou que se trata de um procedimento que complementa a retirada de um câncer de pele, ocorrida no dia 24 de abril em São Paulo. Segundo interlocutores do presidente, serão ao todo 15 sessões de 2 minutos que vão ocorrer ao longo de 3 semanas. De acordo com o hospital, Lula poderá manter as atividades sem restrições. A regra que amplia a fiscalização sobre saúde mental no trabalho vai começar a valer amanhã. A atualização da norma regulamentadora amplia a responsabilidade das empresas. A nova regra estava prevista para entrar em vigor em maio do ano passado, mas após pressão de empresas e sindicatos patronais, o governo decidiu adiar a data. Apesar de novos pedidos de prorrogação, o ministro do Trabalho, Luiz Marinho, afirmou que não pretende promover mais um adiamento. A seleção da Espanha vai disputar pela primeira vez na história uma Copa do Mundo sem jogadores do Real Madrid. A lista divulgada hoje pelo técnico Luis de la Fuente conta com 8 nomes do rival Barcelona. Destaque para o atacante Lamine Yamal. E a seleção espanhola está no Grupo H. Estreia no Mundial no dia 15 de junho contra Cabo Verde. Completam a chave Arábia Saudita e Uruguai. No horário de Brasília, agora 9h33.
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1: Olá, muito boa noite. Bem-vindos ao CBN Noite Total desta segunda-feira. Começando a semana aqui no nosso programa, com a produção de Luiz Del Boni e os trabalhos técnicos de Henrique Dias. Vamos lá. Vamos diretamente a Brasília, ao vivo agora, porque hoje tivemos um avanço significativo aí em relação à proposta que põe fim à escala 6x1, porque houve um acordo entre, né, chegaram a um acordo, o presidente Lula e o presidente da Câmara, Hugo Mota. O tema agora vai avançando na Câmara dos Deputados. A Larissa Lopes tem aqui a informação ao vivo. Oi, Larissa, boa noite.
2: Oi, Tânia, boa noite para você e para todos. Tânia, você bem disse aí, né? Teve acordo entre o presidente Lula e o presidente da Câmara, Hugo Mota, mas agora a gente depende de um acordo entre os próprios parlamentares ali, porque até agora não sabemos ainda se a votação realmente vai ser hoje. Tudo, né, estava pronto para que a votação já fosse hoje e na quarta-feira a votação em plenário, né?
1: Desse hoje seria texto. Na comissão, né?
2: Isso, hoje na comissão especial. Mas o relator, ele leu as 76 páginas, Tânia, enquanto nos bastidores os colegas ali tentam um acordo para votar ainda hoje, mas tem quem diga que vai ficar para quarta-feira. A principal questão ali, o principal conflito é aquele de sempre, sobre a transição, período de transição, porque no acordo hoje, né, de Lula e Hugo Mota, a transição ali é de um período de 14 meses, né, um ano e dois meses, que ficaria o seguinte: em 60 dias após a promulgação da PEC, já é prevista, né, a redução de 44 para 42 horas e já dois dias de folga na semana. E depois de um ano, redução então de 42 horas para 40 horas. Só que, né, tem a oposição ali que pede uma transição de 10 anos e também compensação para os setores, inclusive compensação não está no texto do deputado Léo Prates, que é o relator na comissão especial, e por isso então ele tentou ganhar tempo ali, lendo as 76 páginas ali, não foi nenhuma leitura dinâmica, viu, Tânia? Foi lendo ali palavra por palavra, para que nos bastidores os demais deputados pudessem articular, mas até agora a gente não sabe. Ele terminou de ler o relatório agora há pouco e abriu para discussão. A gente não sabe ainda, então, se vai ser realmente votado hoje. E é o seguinte: se for votado hoje, Tânia, deve o texto para o plenário na quarta-feira. Se tiver, né, realmente esse pedido de vista, que é o que pode acontecer, aí então o texto deve ser votado na quarta-feira na comissão especial e na quinta-feira em plenário. O texto, né, como falei, é isso, assim, basicamente 44 para 42 horas e dois dias de folga sem redução salarial já em 60 dias após promulgação, porque a gente lembra que ainda tem que passar pelo Senado, né? E depois 42 horas para 40 horas semanais depois de um ano, Tânia.
1: Passar pelo Senado e pode ser que ainda sofra alteração no Senado, né, Larissa?
2: Exatamente, ainda tem isso, né? Se sofrer alteração, precisa voltar para a Câmara. E a gente lembra, né, calendário apertado, segundo semestre os senadores, né, e deputados também já ficam ali nas bases eleitorais, porque tem eleição esse ano, e ainda tem aquela relação, né, de Lula ao Columbre, a gente não sabe como vai ficar. Então, muitos fatores aí para essa PEC.
1: Muito bom, vamos acompanhando. Tá avançando, pelo menos na Câmara tá avançando. Larissa Lopes, muito obrigada, hein? É isso, o que foi acordado entre o Lula e o Hugo Mota é isso que a Larissa explicou, né? Uma redução de 4 horas semanais no início, nos primeiros 2 meses depois da promulgação, 2 horas a menos, e aí depois de 12 meses, ou seja, totalizando 14, aí sim caem as 4 horas. Mas seja como for, já nesse comecinho a escala passa a ser de 5x2. Os trabalhadores descansariam 2 horas, 2 dias. Na semana, né? Aí você fala, bom, mas aí a conta não fecha. Sim, trabalharia um pouquinho mais durante a semana, né? Para compensar. Mas até que em 14 meses a coisa se instalaria completamente. sem alterar o salário dos funcionários. Vamos ver como é que vai ser a tramitação, primeiro na Câmara, né? Tem um acordo, mas a gente nunca sabe, porque a pressão é grande, a pressão dos empresários contra a escala, o fim da escala 6x1. E ainda tem o Senado, então ainda tem aí um longo trajeto. Mas em ano eleitoral, dificilmente os parlamentares vão se opor ao fim da escala 6x1. A questão não é nem essa, né? Com certeza a escala 6x1 vai cair. Isso parece já ser dado como favas contadas. A questão é em que condições, né? Se a lei vai prever que o governo tem que ressarcir os empresários, se vai saber, alguém coloque lá que vai ter redução de salário, né? A gente não sabe, até chegar no Senado, passar pelo Senado, precisamos ficar de olho para ver se vai haver alteração no texto que foi acordado e apresentado hoje. Esse, então, o principal destaque de hoje. Tem outros destaques, né? Entre eles, um ataque agora dos Estados Unidos. Os Estados Unidos fizeram um ataque no sul do Irã. Os alvos, segundo os Estados Unidos, incluíram locais de lançamento de mísseis e embarcações do regime iraniano que estariam instalando minas subaquáticas. Então, seria assim, um ataque para se proteger. É o que alega, de autodefesa, o que alegam os Estados Unidos. Enfim, há um cessar-fogo aí em vigência, né? Vamos ver como é que esse ataque pode ou não impactar esse cessar-fogo. Esses são alguns dos destaques. Quando for daqui a uns 20 minutinhos, às 10, a gente faz nosso giro de destaques com os nossos repórteres. Agora temos uma entrevista muito interessante. Vamos entender como o estilo de vida pode afetar o controle das doenças autoimunes. Nós estamos aqui com o médico intensivista William Hudson. Ele passou a estudar o tema a partir da própria experiência dele, né, como portador de artrite psoriática, que é uma doença autoimune. E ele está lançando o livro Desinflamar para Viver Melhor: A Ciência e a Prática para Vencer a Inflamação Crônica e Controlar a Sua Doença Autoimune. O livro que sai pela editora Actual. Dr. William, bem-vindo. Boa noite.
3: Boa noite, Tânia. Muito obrigado pelo convite. Um prazer estar aqui contigo.
1: Ai, muito bom, muito importante o seu livro, hein? Eu diria que não só para quem tem doença autoimune, mas para todos nós, né? Porque você propõe como desinflamar o corpo para quem tem doença autoimune. Isso é fundamental, né? Mas antes de mais nada, antes das dicas que são importantes, antes de falarmos da sua própria experiência, o que são as doenças autoimunes, Dr. William?
3: Doenças autoimunes são doenças onde o corpo promove um ataque através do sistema imunológico contra tecidos que são nossos. É como se os nossos soldados da nossa imunidade se confundissem e interpretassem alguma estrutura nossa como uma ameaça. Se essa estrutura for uma articulação, a gente

0: Hashimoto, que causa hipotireoidismo. Então, basicamente, são soldadinhos da nossa imunidade que deveriam estar combatendo infecções, vírus, bactérias, que resolvem começar um fogo amigo e acabam lesionando alguma parte do nosso corpo.
1: E isso, bom, mas só um parênteses, a gente não sabe por que que isso acontece. Ou a gente tem algum
0: Tem
1: controle
0: várias
1: sobre isso?
0: teorias. Entende-se que toda doença autoimune ela surge de uma predisposição, Tânia. Então a pessoa tem essa tendência e uma exposição ambiental. E é aí que age o nosso estilo de vida, entende? Então a pessoa ela pode nascer com aquela tendência a manifestar uma doença autoimune, isso será algo genético, herdado dos seus familiares, mas ela pode ao longo da sua vida nunca vir a manifestar essa doença. Se ela não tiver nada que provoque o seu sistema imunológico. Só que à medida que a gente avança como sociedade, as provocações ao nosso sistema imunológico são cada vez mais frequentes. Privação de sono, estresse excessivo, uma alimentação muito inadequada para nossa espécie, sedentarismo. Então, a gente acaba fazendo com que a gente ative mecanismos de inflamação crônica e esses mecanismos de inflamação crônica acordam essa tendência e manifestam a doença autoimune. Por isso a gente tem visto uma escalada na incidência dessas doenças. A cada nova geração, a prevalência dessas condições autoimunes aumenta muito.
1: Nossa, então os hábitos de vida já estão na prevenção, né? Já começa daí. Então, uma doença
0: Exatamente.
1: autoimune, por meio desse processo que você explicou pra gente, é uma inflamação. O resultado é uma inflamação, é isso?
0: Exatamente.
1: E aí tem cada uma tem o seu próprio tratamento, né? Os seus remédios e tal. E os hábitos entrariam como auxiliares, é isso?
0: Perfeito, tu entendeste completamente. A doença autoimune ela age através da inflamação, não é a única coisa que causa inflamação. Existem doenças que cursam com inflamação que não são autoimunes, como asma, como rinite, enxaqueca, né? Agora, todos os nossos hábitos que geram algum grau de alerta para o nosso sistema imunológico, ou seja, que fazem o nosso sistema imunológico pensar: opa, tem algo errado acontecendo, vou acionar os meus exércitos. Tu falava agora há pouco sobre a guerra do Irã com os Estados Unidos, né? A gente tem um sistema de forças armadas dentro de nós que visa proteger o nosso território, esse é o nosso sistema imunológico. E ele se ativa de acordo com o quão ameaçados nós estamos dentro do ambiente. Só que existem ameaças que são muito claras, como uma infecção, como um ferimento. Mas outras ameaças são sutis, mas muito mais recorrentes na nossa rotina, Tânia. Como, por exemplo, uma alimentação cheia de condimentos que o nosso corpo não reconhece, alimentos inflamatórios, a ingestão de bebida alcoólica, a inalação de fumaça, seja intencional ou não, e diversos outros comportamentos que vão passando a mensagem para o nosso sistema imunológico: olha só, o William está ameaçado, ele está se intoxicando, vamos acionar os nossos soldados.
1: Entendi. E isso só vai piorando um quadro já de uma doença autoimune. Então precisamos desinflamar. E daqui a pouco a gente vai dar algumas
0: Precisamos
1: dicas
0: desinflamar.
1: que no livro do William Hudson, Desinflamar para Viver Melhor, tem dicas ali, ele explica, é muito bom. Mas conta um
0: Que
1: pouco a
0: bom,
1: sua
0: fico
1: história,
0: feliz.
1: Dr. William. Como é que surgiu esse tema na sua vida? A partir da sua própria experiência como paciente, né?
0: Da minha. Olha que ironia, tá, Tânia? Eu escolhi a medicina intensiva, que é a especialidade do médico que fica dentro da UTI, tá? E por que que eu escolhi a medicina intensiva? Porque eu dizia que eu não gostava de convencer ninguém a ficar usando medicamento, nem mudar seu comportamento. Então, na UTI, o paciente está sedado
1: Tá
0: e o
1: aqui.
0: médico prescreve o medicamento e
1: O
0: o
1: médico que
0: enfermeiro
1: manda,
0: administra.
1: é.
0: Exato. Só que enquanto eu estava aí na minha carreira de intensivista, a minha saúde foi se deteriorando. Eu comecei a ter dores que não passavam nunca, a ter rigidez de manhã cedo. Uma característica das doenças autoimunes que afetam articulações é a rigidez. Fui perdendo qualidade de vida, né? Essa história eu relato muito bem no livro. E quando meu filho nasceu, o meu filho mais velho, que tem 7 anos hoje, eu estava fisicamente muito limitado, a ponto de não conseguir me abaixar para pegá-lo no berço. E isso me gerou uma frustração muito grande, muito grande, porque eu sempre amei criança, sempre quis ser pai. E aí, quando eu tinha

0: meu filho, eu sentia que eu não conseguia ser o pai que ele merecia e que eu queria ser para ele, né? Não conseguia sentar com ele no chão para brincar, realmente estava numa condição física muito ruim. Só que eu me submetia a todos os tratamentos. Eu usava todos os medicamentos que me recomendavam usar e ainda assim não estava melhor. E eu me julgava uma vítima. Só que, mobilizado por esse sentimento de frustração, né, que envolvia terceiros, que envolvia um filho, envolvia minha esposa, eu me vi motivado a buscar alternativas. E aí eu fui atrás da tal da medicina alternativa, que eu via com muito preconceito na época. E então eu comecei a encontrar protocolos de limpar a alimentação, fazer uma atividade física direcionada a reduzir a inflamação, fazer uma higiene do sono, todos esses comportamentos que eu trabalho no livro. E quando eu passei a adotar esses comportamentos, a minha vida mudou. A minha qualidade de vida teve um salto, as minhas dores diminuíram, eu melhorei minha composição corporal, eu emagreci. Então, eu tive um presente, né, que foi conseguir controlar minha doença através do estilo de vida, mas foi também uma lição de humildade, porque eu, como médico, não julgava que isso fosse importante, eu achava que o que importavam eram os
1: Eram os
0: medicamentos,
1: medicamentos.
0: né?
1: Sim, tem importância, mas o paciente, ele também interfere no seu tratamento, né?
0: Exato, o paciente ele é o protagonista, sabe, Tânia? Eu gosto de usar essa expressão. E o restante é coadjuvante. Então, é claro que os medicamentos têm seu espaço e são essenciais muitas vezes, mas o paciente ele precisa organizar o seu comportamento para que ele tenha um conjunto de comportamentos que a gente chama de estilo de vida que seja compatível com a condição que ele quer combater, né?
1: Muito
0: E
1: bom.
0: isso não é o normal.
1: É, o paciente também precisa se apropriar, né? Da sua
0: Preciso.
1: vida, da sua cuno, da busca do tratamento aqui nesse caso. Bom, doutor William Rutz, então, tem alguns pontos aqui que, bom, o senhor fala bem amplamente sobre várias questões, né? Da alimentação, da importância do sono, atividades físicas, uma vida saudável. Mas tem coisas bem específicas aqui, por exemplo, na alimentação, quando a gente fala de inflamação, uma alimentação anti-inflamatória, aí seria aquela dieta sem o carboidrato?
0: Não necessariamente o carboidrato seja o culpado da inflamação, mas existem alimentos que são potencialmente inflamatórios e esses alimentos, eles também são ricos em carboidratos, entende, Tânia? Então,
1: Sim,
0: assim,
1: por
0: por
1: exemplo.
0: exemplo, a farinha, né? A farinha que é um alimento universalmente presente, ela contém uma proteína, que é o glúten, que para muitas pessoas causa inflamação.
1: Farinha de
0: Né? A
1: trigo.
0: gente às vezes a farinha de trigo, de centeio e de cevada, essas são as três farinhas que contêm glúten, né? Elas são absolutamente nocivas, muito nocivas para quem tem doença celíaca, mas recentemente se descobriu que mesmo quem não tem doença celíaca pode ter reação inflamatória ao ingerir glúten. Né? O glúten pode causar uma espécie de lesão, microlesão no intestino, o que faz com que o intestino perca um pouquinho a capacidade de filtrar aquilo que entra no nosso corpo daquilo que não entra. O nome disso é hiperpermeabilidade intestinal. Os americanos chamam de leaky gut. É uma doença, uma entidade patológica que vem sendo estudada de forma mais recente. E isso ativa muito o nosso sistema imunológico. Então, retirar o glúten da dieta é algo que tem mostrado em pesquisas científicas melhorar bastante o controle da doença, né? E essa é uma das medidas que eu recomendo. Outros alimentos que são ricos em carboidratos, como os grãos e cereais, o arroz, eles têm alguns fatores que fazem com que eles aumentem a atividade inflamatória, como o altíssimo índice glicêmico, a capacidade de elevar muito a glicose sanguínea, isso é por si só um gatilho inflamatório, e também a contaminação por glifosato, que é um herbicida, né, amplamente utilizado nas monoculturas. Também eles contêm um ácido chamado ácido fítico, que atrapalha bastante a absorção de nutrientes no intestino e pode atuar como um gatilho inflamatório. Então, mesmo aquela alimentação que o senso comum prega que é uma alimentação de comida de verdade, né? Para o paciente propenso à inflamação crônica, podem existir algumas pegadinhas, e às vezes não reside simplesmente na remoção do carboidrato, o segredo da gente remover os gatilhos inflamatórios, mas em limpar a nossa alimentação daqueles alimentos que tendem a ser mais industrializados, que tendem a ter mais componentes que não estão de acordo com a expectativa do nosso intestino, que espera uma alimentação do bicho homem, uma alimentação natural, né?
1: Sim, e as proteínas, doutor Willian?
0: As proteínas, essa é uma pergunta maravilhosa, porque elas são, na verdade, a matéria-prima que constitui o nosso corpo, né, Tânia? Nosso corpo, ele é constituído por proteína. O carboidrato e a gordura, eles são basicamente fonte de energia. Mas a proteína, ela é o tijolinho que constrói nossos músculos, nossos cabelos, nossos anticorpos, nossa imunidade. E o paciente que é autoimune, ele tem uma atividade inflamatória constante. E essa atividade, ela tem um papel que a gente chama de catabólico. Ele está gerando uma renovação mais acelerada das estruturas corporais. E por isso, esse paciente inflamado, autoimune, ele requer um aporte de proteína maior. Então, a proteína tem que ser a peça central da alimentação do paciente autoimune, para repor aquele gasto excessivo que ele tem e evitar que o corpo acabe utilizando o nosso reservatório de proteína, que é a musculatura. Então, quando a gente não ingere proteína suficiente, o corpo precisa ressignificar proteínas que já estão dentro da gente. E de onde ele acaba tirando, muitas vezes, é da massa
1: Da
0: muscular.
1: massa muscular. Proteína, carnes, é isso? Não necessariamente.
0: Carnes, ovos, né? A gente tem proteína nas leguminosas também, em algum grau, como feijão, lentilha, ervilha. Muitas vezes o paciente autoimune, ele vai ter que recorrer até um suplemento proteico, que é um recurso que a gente tem hoje para bater a nossa meta proteica. Mas se tu fores me perguntar a proteína de mais alta qualidade, de onde vem, eu te diria que sim, da carne.
1: Muito bom. Aqui, ó, dicas para quem tem doença autoimune, né, para
0: Isso
1: desinflamar o
0: aí.
1: corpo. Mas para quem não tem
0: Isso
1: doença
0: aí.
1: autoimune também vale, né? Desinflamar é sempre bom, né, doutor William?
0: Serve muito.
1: É.
0: Eu te diria que provavelmente maior parte da população hoje tem algum grau de inflamação crônica.
1: Não é? É, ainda mais com esses hábitos de vida, esse tipo de alimentação que a gente tem, né? O doutor William Hudson está lançando o livro Desinflamar para Viver Melhor. Um outro ponto aqui, eu queria também trazer para a nossa entrevista sobre jejum. O jejum ele desinflama?
0: Com certeza, com certeza. Sabe, Tânia, que muitos anos atrás, início dos 1900 e pouquinhos ali, o jejum era quase um dos únicos tratamentos que a gente tinha para doenças inflamatórias crônicas. As pessoas eram submetidas, inclusive, a jejuns prolongados, né? 20, 30, 40 dias, como
1: Nossa, sem
0: tratamento de
1: comer?
0: condições inflamatórias, sem comer, jejum de água, né?
1: Só tomando água.
0: E
1: Uau!
0: não estou
1: Não,
0: recomendando que
1: não
0: ninguém faça
1: morre?
0: isso
1: Ah,
0: hoje, né,
1: ah.
0: Tânia? E mais tarde, né, começou a se observar que pessoas que praticavam jejum para fins religiosos melhoravam de condições autoimunes durante esse período. Por exemplo, quem pratica o Ramadã. Existem trabalhos científicos que mostram que pessoas que praticam o Ramadã e que tem condição autoimune, elas têm uma melhora da condição autoimune durante o Ramadã, e essa melhora persiste até 3 meses depois que o Ramadã foi concluído. Então, isso mostra que o jejum, ele tem um papel anti-inflamatório. Isso acontece muito por uma reorganização das nossas células, que acontece com mais intensidade durante o jejum, que é um processo que a gente chama de autofagia, que é meio que uma faxina das nossas células. Elas limpam aquelas estruturas que estão mais velhas, para achar uma forma de economizar energia para o jejum. E isso acaba reduzindo a atividade inflamatória do corpo.
1: Doutor, como é o jejum? Quanto tempo sem comer já seria eficiente?
0: Mais de 12 horas a gente já classifica como um jejum, né? Então,
1: Mas isso
0: ficar
1: inclui o
0: mais de 12
1: sono?
0: horas sem, inclui o sono. 12 horas sem ingerir calorias a gente considera jejum. Mas as formas que costumam gerar mais efeito de jejum são aquelas que ultrapassam as 16 horas, né? Essa é a forma mais comum de uma pessoa começar a praticar jejum intermitente. 16 horas em jejum, 8 horas do que a gente chama de janela alimentar. Então, para o indivíduo que faz hoje café da manhã, almoço e janta, ele teria que ou pular o café da manhã ou pular a janta. né? Então começa a comer ao meio-dia, faz um almoço, um lanche da tarde, janta, entra em jejum. Durante o jejum ele pode consumir café, pode consumir chimarrão, como a gente faz aqui no sul, pode consumir chá, pode consumir água à vontade, mas nada de calorias, né? Essa seria uma maneira interessante de começar a fazer jejum, que é segura para quase qualquer pessoa.
1: E se der fome?
0: Segura.
1: Segura.
0: Segura e deixa o corpo comer das suas próprias reservas, né? A habilidade de praticar jejum, ela é treinável. Primeiras vezes que a gente faz jejum são mais sofridas. À medida que o nosso corpo entende que a gente fez essa modificação, até os hormônios que induzem a fome, como a grelina, eles começam a se comportar de acordo com a nova rotina que a gente estabeleceu.
1: Muito bom, olha, gente, quanta coisa. Está tudo lá no livro que o William Hudson está
0: Tudo no livro.
1: lançando: Desinflamar para Viver Melhor, que sai pela editora Atual. Dando dicas aí bem objetivas e explicando, né, essas mudanças de hábitos, como elas interferem para desinflamar o corpo. Para quem tem doença autoimune, é vital que se tome todos esses cuidados. Uma outra coisa que me chamou atenção no seu livro: você fala de evitar o que inflame o corpo, né? O álcool, o cigarro e tal. Aí você fala em procedimentos estéticos. Nossa, agora
0: Sim.
1: todo mundo parou. Por quê?
0: É. Muitos procedimentos estéticos atuam através da inflamação, tá, Tânia? Um dos mais comuns, por exemplo, é o uso daquelas enzimas para gordura localizada, que a gente usa às vezes na região do pescoço, às vezes em alguma dobrinha que ficou saliente depois de um processo de emagrecimento. E essas enzimas, elas causam uma morte celular, né? De uma célula de gordura. Só que isso gera um gatilho inflamatório. Então, eu já atendi pacientes no consultório que foram fazer procedimentos estéticos que atuam através da inflamação. O procedimento, ele tem por propósito gerar uma inflamação que vai, né, gerar uma cicatrização e a qualidade da pele vai melhorar. Só que para esse paciente, o corpo dele entende aquilo como uma agressão e ativa o sistema imunológico. E aí o paciente tem um gatilho de dor e fica, né, com essa dor persistindo por vários dias, tem uma recaída no seu tratamento. Então eu costumo brincar que o autoimune precisa ter um comportamento de monge, ele precisa ser muito conectado ao seu corpo e evitar tudo que é desnecessário. É claro que a gente não consegue zerar os gatilhos inflamatórios, mas a gente consegue reduzir bastante.
1: Esses procedimentos incluem o Botox,
0: O
1: o
0: Botox em específico não causa inflamação, ele até tem uma atividade anti-inflamatória. Então eu não colocaria o Botox nisso.
1: e
0: Mas
1: o outro
0: existem aqueles
1: botox.
0: bioestimuladores de colágeno que causam microlesões e podem causar atividade inflamatória, uso de enzimas lipolíticas, né, que eliminam gordurinhas, isso tudo pode causar
1: E
0: inflamação.
1: eu botulínico, que o pessoal usa para harmonização, essas coisas.
0: Esse também não tem uma atuação através do sistema imunológico.
1: Tá.
0: Então, esses procedimentos, eles são mais seguros. É sempre interessante conversar com o profissional de saúde que vai fazer esse procedimento. Ele certamente vai saber se o componente que ele vai estar utilizando, ele causa uma reação inflamatória. E se causa, melhor evitar.
1: Bom, muito, ó, dicas importantes. Doutor William, e também suplementação de alimentos, em alguns casos, e aí dependendo do que a pessoa tem, da doença autoimune, né?
0: É, eu coloquei ali no livro uma lista dos suplementos que a gente tem, assim, mais efeito, né? Aqueles que vale a pena a gente se comprometer com eles. E tem realmente alguns suplementos que têm uma atividade já bastante comprovada. O suplemento que eu mais gosto de prescrever para pessoas com doença autoimune, ele nem é porque tem um efeito anti-inflamatório, ele porque ajuda a bater a meta proteica, que são os suplementos proteicos, whey protein, albumina, beef protein. Mas a creatina, por exemplo, é um suplemento que ajuda muito no ganho de massa magra. E via de regra, o paciente autoimune luta muito para ganhar musculatura. Um dos sinais de inflamação crônica é a resistência ao crescimento da musculatura. Então, a creatina pode ser um suplemento muito interessante. Pessoas que têm doenças inflamatórias articulares, né? Doenças autoimunes das articulações, artrite reumatoide, Curcumina é um suplemento que tem um efeito muito positivo para esses pacientes, então é algo que vale a pena, né? E assim a gente vai tendo uma lista, né? No livro eu tentei fazer um resumo de tudo que os pacientes podem fazer, porque na literatura brasileira, livros em português sobre o tema, eu nunca encontrei. As minhas pesquisas sempre acabaram sendo na literatura estrangeira. Então eu tentei fazer um resumão para que os brasileiros tivessem acesso também a esses comportamentos.
1: Muito bom, tá tudo lá. Aqui a gente deu algumas pinceladinhas, mas tem detalhadamente lá no livro Desinflamar para Viver Melhor. A gente fugir do que nos inflama e buscar, né, o que nos faz bem, um sono reparador, né, uma boa alimentação. Ai, meu Deus, eu tenho 2 minutos. A Isaura Ferreira pergunta do estresse. Bom, o estresse é altamente inflamatório, né?
0: Exato, Tânia. Olha que loucura, né? A resposta do nosso corpo, ela é muito primitiva. Então, a inflamação, ela é uma forma de estresse. E quando a gente tem um estresse de origem psicológica, a reação hormonal do corpo é a mesma. É a mesma. Então, eu consigo promover inflamação através dos meus pensamentos. Se eu estou lá constantemente, dentro de um relacionamento que é tóxico, dentro de um emprego que eu não gosto, se é uma situação que me faz ter um pensamento negativo recorrente, isso se manifesta no aumento de um hormônio que a gente conhece muito bem, que é o cortisol. Todo mundo conhece o cortisol, a gente chama ele de hormônio de estresse. Ele também é o hormônio de inflamação. Então, toda doença autoimune, ela vai piorar, vai ficar mais difícil controlar ela se essa pessoa tiver um estresse psicológico crônico.
1: É, tem que repaginar tudo, inclusive a cabeça, né?
0: Comportamento de monge.
1: De monge. Muito bom. Muito bacana. Parabéns, doutor William. Muito legal, assim, o livro realmente traz informações muito importantes para todos, com ou sem doença autoimune. Muito obrigada, viu, pela entrevista.
0: Eu que te agradeço pela oportunidade, fiquei bem feliz que tu leu o livro.
1: Ah, bacana. William Hudson, ele é médico intensivista e ele está lançando o livro Desinflamar para Viver Melhor. A ciência e a prática para vencer a inflamação crônica e controlar a sua doença autoimune, o livro que sai pela editora Atual. Ele parte. Tem um tempinho? Ele parte da experiência dele, né? O Dr. William é portador de artrite psoriática e um médico intensivista, mas aí, como paciente, ele percebia que só os medicamentos não estavam dando conta, que ele teria que também se apropriar do tratamento. E aí ele começou a estudar e descobriu que a doença autoimune, como ela provoca uma inflamação no corpo, então tem que desinflamar o corpo. Aí, com alimentos que sejam desinflamatórios, com hábitos de vida saudáveis. E aí ele dá essas dicas detalhadamente no livro Desinflamar para Viver Melhor.

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0: Segunda-feira, 25 de maio de 2026, a Caixa Econômica Federal antecipou para hoje o pagamento aos trabalhadores que tinham optado pelo saque aniversário do FGTS, que foram demitidos sem justa causa entre 2020 e 2025. A expectativa inicial era que o dinheiro começasse a ser depositado somente amanhã. Serão pagos mais de 8 bilhões de reais para cerca de 10 milhões de trabalhadores em todo o país. Aqueles que ainda não possuem conta cadastrada poderão realizar o saque em agências lotéricas e terminais de autoatendimento até o dia 1º de junho. O pré-candidato à presidência pelo Partido Novo, Romeu Zema, defendeu que o Brasil adote uma política com encarceramento em massa, similar à implementada em El Salvador para combater o crime organizado. Ele afirmou também que integrantes de facções criminosas devem ser classificados como terroristas e defendeu o endurecimento de penas como medidas para reduzir os índices de violência. As declarações foram dadas no encontro de presidenciáveis promovido pela Câmara Americana de Comércio para o Brasil em São Paulo. Horário de Brasília, 10h08.
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0: Olá, muito boa noite. Bem-vindos ao CBN Noite Total desta segunda-feira com Luiz Del Boni na produção e os trabalhos técnicos de Henrique Dias. Vamos então aos destaques do noticiário. A gente começa ao vivo em Brasília sobre o avanço da proposta, a PEC, a proposta de emenda à Constituição, que acaba com a escala 6x1. Está tramitando ali na Câmara dos Deputados. A Larissa Lopes traz aqui a informação. Oi, Larissa. Brasília?
2: Tânia, boa noite.
0: Boa noite.
2: Olha, Tânia, a gente entrou, né, pela internet agora há pouco, eu falei da discussão e tudo mais, e agora já teve um pedido de vista, viu, como já era esperado. Então, assim, tem aquele conflito em relação à transição e tudo mais, e tinha a expectativa que votasse o texto hoje, para que, né, quarta-feira pudesse ser discutido, apreciado no plenário da Câmara dos Deputados, mas a votação na comissão especial, ela então ficou para quarta-feira e na quinta deve haver a votação em plenário. Já havia essa expectativa, né, Tânia, de desse pedido de vista, dessa possibilidade, inclusive o relator leu as 76 páginas do texto para o pessoal ali tentar nos bastidores, os demais parlamentares, conseguir um acordo para que já pudesse haver a votação hoje, mas sem sucesso. Então houve agora pedido de vista e vai ficar para quarta-feira a apreciação na comissão especial. Depois que passar na comissão especial, então, vai para o plenário da Câmara, em caso de aprovação, né, que tem que ter pelo menos 308 votos favoráveis dos deputados. Aí tem que, então, ir para o Senado e são necessários votos de pelo menos 49 senadores, né? Então vai ali para apreciação dos senadores. Se tiver alguma mudança, volta para a Câmara, mas assim, na Câmara está andando bem. Agora no Senado a gente ainda, né, tem essa dúvida de como vai ser ali, né, com Davi Alcolumbre e o governo Lula, porque não está no melhor momento, né, da relação. Não. Então, depende muito disso. E falando sobre o texto do relator Léo Prates, na comissão especial, ele prevê uma transição da jornada de trabalho de 44 para 40 horas semanais em até 1 ano e 2 meses após a promulgação da proposta. A ideia é reduzir 2 horas em 60 dias, com 2 folgas semanais, e depois de 1 ano, reduzir a jornada de 42 horas para 40 horas, sem redução de salário. Jornadas específicas, Tânia, poderão ser aplicadas em caso de convenção ou acordo coletivo, se tiver um regime compensatório. E de acordo com o deputado Léo Prates, os setores terão 60 dias para que possam atualizar os acordos coletivos em convenção.
3: Há toda uma convenção coletiva, há um projeto de lei, há uma lei específica aqui na Câmara, que é uma das 14, que regula isso. É isso que nós estamos dando. Nós estamos dando o direito fundamental e você tem as especificidades das categorias que terão que ser tratadas. Inclusive, aí, já colocando uma coisa, nós vamos dar 60 dias a partir da promulgação para que todas as convenções coletivas sejam atualizadas. É um desejo do presidente Hugo, do presidente Lula, que todas as categorias estejam adequadas a essa DCT, que são regras de transição.
2: Bom, então agora a gente aguarda, né, os próximos passos aí, para ver, né, se realmente ali na quarta-feira os parlamentares vão apreciar na comissão especial para que na quinta, esse é o calendário, né, desde o início proposto por Hugo Mota, e também tem um projeto de lei que foi enviado pelo governo, ele que vai ter então características mais específicas para cada setor, porque a ideia é que a PEC seja algo mais geral, né, só essa redução de jornada, 2 dias de descanso sem redução salarial, e o projeto de lei que vai ter ali as especificidades, e aí ele pode ter até uma maior dificuldade para passar ali pelos parlamentares, Tânia.
0: Ok, Larissa Lopes, muito obrigada, hein? É isso, houve um acordo entre o Lula e o Hugo Mota, e agora começa a tramitar então o fim da escala 6x1, para que os trabalhadores possam descansar 2 dias na semana, mas ainda tem uma tramitação. Na Câmara parece que as coisas já estão mais azeitadas, só que depois da Câmara vai para o Senado, e aí no Senado parece que vai ser mais pedreira. Vamos acompanhar de perto. Temos agora informações sobre a guerra, porque os Estados Unidos voltaram a atacar o Irã. O Luiz Fernando Figliage tem aqui as informações. Luiz Fernando, boa noite.
4: Oi, boa noite, Tânia. Boa noite aos ouvintes. Essa informação foi confirmada agora no começo da noite, Tânia, e o Comando Militar Americano classificou os ataques como ações de autodefesa. O ataque ocorre no momento em que negociadores dos dois países estão trabalhando em um acordo para colocar um fim definitivo à guerra iniciada no fim de fevereiro. Segundo o Comando Central dos Estados Unidos, os alvos incluíram locais de lançamento de mísseis e embarcações do regime iraniano que estariam instalando minas subaquáticas. Mais cedo, as autoridades iranianas haviam reportado explosões no litoral sul do país, onde se encontra uma importante base militar das forças aérea e naval. Antes dos ataques, o presidente Donald Trump afirmou em uma rede social que o urânio enriquecido do Irã será entregue aos Estados Unidos. De acordo com a rede de TV Fox News, 2 embarcações da Guarda Revolucionária do Irã foram atingidas, assim como uma posição de defesa antiaérea que teria caças americanos como alvo. As forças americanas e iranianas mantêm um cessar-fogo desde 8 de abril. Apesar da interrupção dos bombardeios, o Irã mantém o bloqueio à navegação no Estreito de Hormuz e os Estados Unidos mantêm o bloqueio aos portos da República Islâmica. Em meio às negociações para um acordo definitivo de paz, o regime iraniano afirmou nesta segunda-feira que as partes ainda não estavam próximas de alcançar um consenso para acabar com a guerra no Oriente Médio. Do outro lado, o primeiro-ministro de Israel, Benjamin Netanyahu, disse nesta segunda-feira que o país iria intensificar as ações no Líbano. Na sequência, as forças de defesa de Israel anunciaram ataques contra alvos do Hezbollah em várias regiões do território libanês. Israel ocupa militarmente a região sul do Líbano desde o início da guerra contra o Irã e emite regularmente alertas de evacuação para a população local. O Irã, que apoia o Hezbollah, exige que o conflito na região também seja interrompido como parte das negociações de paz com os Estados Unidos. Também nesta segunda-feira, o presidente do Irã emitiu uma ordem para restabelecer o acesso da internet no país. A maioria dos iranianos está sem acesso à rede há quase 3 meses. o Conselho Supremo de Segurança Nacional iraniano, órgão do governo responsável por assuntos de segurança, alegou medidas de segurança por causa do conflito. Antes da guerra, no entanto, já havia relatos de cortes de internet na esteira dos protestos contra o regime dos ayatolás, que tornaram ruas de Teherã em dezembro de 2025, que tomaram, perdão, as ruas de Teherã em dezembro de 2025 e janeiro deste ano. Os manifestantes enfrentaram forte pressão, prisões e execuções. Tânia.
0: Aqui, Luciana Figliaz, muito obrigada. É, pois é. Então, quando os Estados Unidos bombardeiam o Irã num período de cessar-fogo, a gente fica preocupado se isso pode ser um indicativo de que a guerra volte. Vamos acompanhar. Muito obrigada, Luiz Fernando. Agora são 10 horas e 17 minutos.
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5: Santa Teresa, em Belo Horizonte, recebe entre os dias 27 e 31 de maio a Mostra de Cinema Árabe Feminino. A programação é dedicada a filmes dirigidos por mulheres árabes, residentes em seus países de origem ou em diáspora. Esta é a quinta edição da Mostra, que já passou por outras cidades. Em BH, vai reunir filmes que marcaram a trajetória da Mostra e que ajudaram a mapear diferentes visões sobre o mundo árabe contemporâneo. Um dos destaques da programação será a sessão de abertura, no dia 27 de maio, às 18h30, com o documentário Sudão, Lembre de Nós. O filme mostra a luta sudanesa por liberdade em meio à guerra e aos conflitos políticos no país. No encerramento da mostra, no domingo, às 16h30, será exibido Uma Vida Suspensa, clássico do cinema libanês. Para traçar paralelos entre produções cinematográficas de Minas e do mundo árabe, serão realizados debates entre diretoras mineiras e cineastas árabes. Os ingressos para sessões no Cine Santa Teresa são de graça. Metade fica disponível na plataforma Simpla e a outra metade na bilheteria do cinema. O Cine Santa Teresa fica na Rua Estrela do Sul, número 89, no bairro Santa Teresa, região leste de Belo Horizonte, em frente à Praça Duque de Caxias. A quarta edição do Simpósio Latino-Americano e Caribenho de Avaliação de Riscos, fórum que pretende discutir e analisar os riscos para a segurança alimentar na América Latina e no Caribe, chega a Belo Horizonte de 30 de junho a 3 de julho. O evento ocorre na Faculdade de Farmácia da UFMG. Pela primeira vez no Brasil, as inscrições para o evento podem ser feitas de forma gratuita pela plataforma Event3, até um dia antes do início dos debates. Entre os temas que serão discutidos estão aspectos regulatórios e a fiscalização de risco de possíveis perigos de agentes biológicos, químicos e físicos presentes nos alimentos. A Faculdade de Farmácia da UFMG está localizada na Avenida Presidente Antônio Carlos, número 6.627.
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0: Prosseguimos aqui com o nosso Giro de Destaques. O presidente do PL, Valdemar Costa Neto, hoje deu uma entrevista à Globo News. E aí falou sobre várias coisas, disse que a candidatura do Flávio Bolsonaro está mantida, ele é o nosso candidato, para valer, foi o que ele disse, descartou lançar a Michelle Bolsonaro. É, disse que não via grandes problemas no fato do Flávio ter pedido dinheiro ao Vorcaro. E aí ele cometeu uma escorregada, vamos chamar assim, porque entrar em contradição. O que ele diz? Ele entrou em contradição em relação ao próprio Flávio Bolsonaro. Porque ele diz que o Flávio Bolsonaro visitou o Vorcaro depois que o Vorcaro já tinha sido solto, já estava com tornozeleira. para ver se conseguiu o restante do dinheiro para o filme. E o Flávio Bolsonaro, quando se justificou, porque que ele foi na casa do Vorkaro no dia seguinte, depois que o Vorkaro foi solto, ele disse que foi lá para colocar um ponto final. Então, fica aí um mal-estar, né? Uma contradição, e isso abre mais uma crise na pré-campanha do senador ao Palácio do Planalto, Samantha Klein.
6: A fala de Valdemar Costa Neto sobre a visita de Flávio ao banqueiro Daniel Vorkaro abriu mais uma crise na pré-campanha do senador, em meio às tentativas de criar uma agenda positiva. A manifestação sobre o senador ter ido até Vorkaro para pedir o restante do dinheiro para filme ocorreu no mesmo dia em que a coordenação da pré-campanha tornou oficial a troca de marqueteiro e também a ida de Flávio aos Estados Unidos para tentar se reunir com Donald Trump.
0: É, e aí o que foi fazer o Flávio Bolsonaro na casa do Vorkaro é que é a grande questão, né? Depois de tudo, pediu dinheiro, o cara foi preso, aí depois o cara foi solto com tornozeleira, foi lá fazer o quê, né? Cada um vai ter a sua explicação para isso. A Bruna Barbosa agora traz o destaque sobre a fala do Romeu Zema, o pré-candidato à presidência pelo Novo, que voltou a criticar o Flávio Bolsonaro.
7: O pré-candidato ao Planalto pelo Novo, Romeu Zema, afirmou que o eleitor que votará em Flávio Bolsonaro entregará a eleição ao presidente Lula. Apesar de voltar a criticar o adversário, o ex-governador de Minas admitiu que poderia apoiar o senador em um segundo turno. No mesmo evento, o pré-candidato pelo PSD, Ronaldo Caiado, evitou endurecer o tom contra Flávio e defendeu a união da direita contra o PT.
0: O ministro da Fazenda, Dario Durigan, afirmou que o conflito no Oriente Médio vem pressionando os preços de combustíveis no Brasil. Pedro Pupulin.
8: O ministro da Fazenda, Dario Durigan, reconheceu que a guerra de Estados Unidos e Israel contra o Irã tem impactado a economia brasileira, gerando aumento nos preços de combustíveis e alimentos. No entanto, Durigan afirmou que o Brasil é um dos países menos afetados devido ao investimento em alternativas à importação de combustíveis nas últimas décadas.
0: O presidente do Banco Central, Gabriel Galípolo, afirmou que não deu prazo para que o BRB realize uma capitalização e apresente os balanços de 2025. Ana Carolina Tomé.
9: O presidente do Banco Central disse que acompanha balanços e liquidez de instituições financeiras diariamente e negou ter dado prazo para que o BRB realize a capitalização e apresentação de balanços de 2025. Antes de tomar medidas mais drásticas, a autoridade bancária aguarda informações sobre as ações adotadas para cobrir o prejuízo causado pelas negociações com o Banco Master. Nesta segunda-feira, o GDF recebeu R$1 bilhão em operação com o BTG para reforçar o caixa do BRB.
0: Em uma entrevista coletiva, o mesmo Gabriel Galípolo falou sobre o Fundo Garantidor de Crédito, né? Porque o Master usava o Fundo Garantidor de Crédito quase como um colchão. Ah, se quebrar, o Fundo Garantidor de Crédito banca. E aí o Galípolo demonstrou ali um receio sobre uma possível distorção na finalidade do FGC. Luiz Fernando Figliage.
4: Presidente do Banco Central, Gabriel Galípolo, afirmou estar receoso sobre uma possível distorção na finalidade do Fundo Garantidor de Crédito. O senador Renan Calheiros apresentou um projeto de lei que amplia a proteção do FGC a investimentos feitos por regimes próprios de previdência social. Na semana passada, os dois discutiram na Comissão de Assuntos Econômicos do Senado.
0: Agora são 10h25.
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0: Moradores de São Paulo sentiram o reflexo de um terremoto que aconteceu no norte do Chile no início da noite desta segunda-feira. Pois é, hoje. E algumas pessoas em São Paulo relataram terem sentido o tremor. Aliás, logo mais, daqui uns 10 minutinhos, vamos falar com um sismólogo sobre isso, né? Um terremoto lá no Chile e é sentido aqui no Brasil, em São Paulo. O atestado médico do fisiculturista Gabriel Ganley apontou uma alteração no coração que pode ter sido causada por abuso de anabolizantes para ganho muscular. Guilherme Marconi.
1: A morte do fisiculturista e influenciador Gabriel Ganley, na zona leste de São Paulo, reacendeu o debate sobre o uso indevido de anabolizantes para ganho muscular. O atestado médico apontou alteração no coração que pode ter sido causada por abuso de substâncias. A Polícia Civil de São Paulo ainda aguarda laudos toxicológicos que irão atestar oficialmente a causa da morte do jovem de 22 anos.
0: Polícia de Minas Gerais aguarda familiares para identificar vítimas do acidente no norte do estado. Débora Costa.
2: Familiares das vítimas do acidente entre um ônibus de turismo e um caminhão na BR-251 no norte de Minas são aguardados pela Polícia Civil para a coleta de DNA e identificação dos corpos, após o veículo de turismo colidir com um caminhão e pegar fogo. As investigações do caso já estão em andamento.
0: Ainda em Minas Gerais, o argentino suspeito de racismo na cidade de Tiradentes teve a prisão convertida para preventiva. Desirê Miranda.
3: Após audiência de custódia, o argentino, preso por suspeita de racismo durante um passeio de Maria Fumaça na cidade histórica de Tiradentes, em Minas Gerais, teve a prisão convertida para preventiva. O homem fez fotos e vídeos de uma criança negra e compartilhou material junto com comentários racistas em uma rede social. Ela insinuou que poderia levar o menino para ser escravo. A mãe da criança foi alertada por uma passageira sobre o ocorrido e conseguiu pegar o aparelho do suspeito. A polícia abriu um inquérito sobre o caso.
0: Agora 10h30.
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0: Segunda-feira, 25 de maio de 2026, o presidente do PL, Valdemar Costa Neto, afirmou que o pré-candidato do partido à presidência continua sendo o senador Flávio Bolsonaro. Em entrevista à Globo News, nesta segunda-feira, ele afirmou que ficou sabendo da conversa entre Flávio e o banqueiro Daniel Vorcaro pela imprensa e que não enxerga problema no dinheiro de Vorcaro ser usado para o filme do ex-presidente Jair Bolsonaro. O presidente do PL disse ainda que considera normal a visita do senador à casa do dono do Master, após a prisão domiciliar do banqueiro, como uma tentativa de obter o restante do dinheiro para o filme. As inscrições para o Enem 2026 foram abertas nesta segunda-feira. Os estudantes devem fazer o cadastro pela página do participante na internet até 5 de junho. A taxa de inscrição custa R$ 85. Os candidatos que não têm direito à isenção devem efetuar o pagamento obrigatoriamente entre hoje e o dia 10 de junho. O Exame Nacional do Ensino Médio é utilizado por instituições públicas e privadas de ensino superior como critério de seleção. O presidente do Irã emitiu uma ordem nesta segunda-feira para restabelecer o acesso da internet no país, segundo uma mídia estatal. A maioria dos iranianos está sem acesso à rede há 87 dias. A restrição ao acesso à internet, que praticamente cortou as comunicações do Irã com o resto do mundo, foi determinada pelo Conselho Supremo de Segurança Nacional iraniano, órgão do governo responsável por assuntos de segurança. Antes da guerra, no entanto, já havia relato de cortes de internet na esteira dos protestos históricos contra o regime dos ayatolás, que tomaram ruas de Teerã em dezembro de 2025 e janeiro deste ano. No horário de Brasília, agora 10h33.
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0: Rafael Prates. Oi, Prates. Boa noite. Tudo bom?
3: Tudo bem, Tânia. Boa noite. Boa noite, ouvintes da CBN.
0: Vamos lá. Em Curitiba e Bahia, fecharam a 17ª rodada do Brasileirão. E aí?
3: É isso. E com uma virada do Curitiba em cima do Bahia no Couto Pereira há instantes, viu, Tânia? O Bahia abriu o placar no primeiro tempo. O jogo valia aí uma disputa direta pelo grupo da Libertadores, pelo G6 do Campeonato Brasileiro. Segundo tempo do Coxa foi muito bom, né? O Bahia abriu o placar, fez 1-0, gol contra do Thiago Costa, zagueiro do Coritiba. No final do primeiro tempo, o goleiro Léo Vieira se machucou, goleiro do Bahia. Entrou o João Paulo. E no segundo tempo, o Coritiba virou o jogo. Fez 3-1, Bruno Melo, Breno Lopes, La Vega. No final, Everaldo descontou para o Bahia, mas não deu tempo de outra reação, não. Coxa ganhou. Coritiba 3, Bahia 2, com isso a 17ª rodada do Brasileiro, com todos os jogos já encerrados, né? E o Coritiba dá um salto na classificação, Tânia. Campanha muito boa do Coritiba, que agora é o sexto colocado, 26 pontos, né? Palmeiras 38 é o líder, Flamengo segundo 31, joga menos que o Palmeiras, Fluminense terceiro com 30, depois vem o Atlético Paranaense com 27, é o quarto, esse é o G4. Logo em seguida, Bragantino quinto, 26, Coritiba, o Coxa ganhou sexto, 26. São Paulo caiu para a 7ª posição com 25 e o Bahia, que perdeu do Coritiba hoje, é o 8º com 23. São os melhores do Brasileirão, os 4 piores nesse momento. Santos, 17º, na zona de rebaixamento, 18. Mirassol, 18º, 16. Remo, 19º, com 15. Chapecoense, com 9. A Chape demitiu o técnico Fábio Matias. Chapecoense perdeu do Cruzeiro ontem 2-1. Demitiu o técnico hoje. Fábio Matias não é mais técnico da Chape para a sequência do Campeonato Brasileiro. Tânia.
0: Muito bom. E amanhã tem jogo, né? Pela Sul-Americana?
3: Tem. Amanhã tem Sul-Americana e também Libertadores, viu, Tânia? Para São Paulo e parte da rede, dois jogos pela Copa Sul-Americana. 19 horas no Morumbi. Tem Morumbis, São Paulo e Boston River. Se o São Paulo vencer, classificado para as oitavas de final. Se o São Paulo não vencer, vai depender do que acontecer no jogo Milionários e O'Higgins, que jogam no mesmo horário em Bogotá. E às 21h30, Vila Belmiro, Santos e Deportivo Cuenca. O Santos joga para tentar garantir uma vaga na repescagem, nos playoffs da Sul-Americana. O que seria, Tânia? É um mata-mata antes de tentar chegar às oitavas de final. O segundo colocado da chave da Sul-Americana vai para o mata-mata contra o terceiro que vier da Libertadores para tentar avançar para as oitavas de final. São Paulo ganhar está nas oitavas, não vai jogar esse mata-mata, esses playoffs da Sul-Americana. O Santos tem de vencer o Deportivo Cuenca e esperar para ver o que vai acontecer no jogo São Lourenço e Recoleta. Se o São Lourenço vencer, e o Santos vencer, São Lourenço primeiro, Santos segundo. Se o Recoleta vencer o São Lourenço, o Santos tem que vencer o Deportivo Cuenca por pelo menos 2 gols de diferença. Para ultrapassar o São Lourenço, o Recoleta seria o líder, o Santos segundo colocado. E sobre o Santos, Tânia, informação dessa noite dos companheiros do De Olho no Peixe, goleiro Gabriel Brazão não joga amanhã. O Gabriel Brazão não atua amanhã, está fora dos relacionados do Santos contra o Deportivo Cuenca. O Brazão, que tem muita identificação com o Santos, não foi bem nos últimos jogos, mas tem identificação com o clube, joga o De Olho amanhã contra o Cuenca, porque o Brazão tem possibilidade de ser negociado pelo Santos aí nos próximos dias. Então o Brazão não deve jogar. O Neymar vai se apresentar para a seleção, está fora também, Lucas Veríssimo suspenso, Diógenes do gol do Santos amanhã contra o Cuenca, 21h30, Vila Belmiro. São Paulo e Santos, Tânia, para São Paulo e parte da rede. E amanhã também para parte da rede, para o Rio de Janeiro, às 21h30, Copa Libertadores da América, Flamengo e Cusco, Maracanã. Flamengo classificado, joga para tentar garantir a primeira colocação geral e jogar sempre no Maracanã, os jogos da volta, a partir do mata-mata da Libertadores depois da Copa, viu, Tânia?
0: Muito bom. Com isso tudo, não teremos o CBN Noite Total amanhã, porque teremos transmissão para toda a nossa rede, né? De um lado para um jogo, outro lado para outro jogo e eu em casa.
3: Também.
0: E na quarta-feira também. Sim. Muito bom. Prats, você volta então logo mais às 11h30 para o Lado B da Bola.
3: Lado B da Bola, 23h30, ao lado do Gabriel Dudziak, Tânia.
0: Aguardaremos vocês. Beijo, obrigada.
3: Beijo,
0: viu?
3: Até lá.
0: Valeu. Rafael Prats nos atualizando aqui sobre as novidades do futebol. Moradores de São Paulo sentiram o reflexo de um terremoto que foi registrado no norte do Chile no início da noite de hoje. A rede sismográfica brasileira registrou terremoto de magnitude 6,9. Isso aconteceu perto das 7 da noite, às 18h52 do horário de Brasília, a uma profundidade de 101 quilômetros. E nós estamos aqui com o sismólogo do Centro de Sismologia da USP, o professor Bruno Colasso. Bruno Colasso, bem-vindo. Boa noite.
4: Boa noite, Tânia. Tudo certo?
0: Tudo certo. É normal que isso aconteça, um terremoto lá no Chile, ser sentido na cidade de São Paulo?
4: É normal, tá?
0: É normal?
4: Não é raro que isso aconteça, né? Vez por outra, as pessoas acabam sentindo esses tremores por aqui, né? A gente está numa bacia sedimentar, né? A bacia sedimentar do Paraná. E as rochas desse tipo, elas têm uma propriedade de amplificar as ondas sísmicas, né? Quando dá passagem. Então, a depender de algum sismo dos Andes, da característica desse mecanismo, do sismo por lá, né? Então, depende da profundidade, da magnitude. Às vezes, as pessoas podem acabar sentindo esse sismo por aqui, principalmente se elas estiverem em prédios altos.
0: Ai, que medo. Mas nada que justifique ter medo.
4: Você falou medo, Tânia, é o que as pessoas acabam sentindo isso, né? Uma sensação ruim, um desconforto, né?
0: Deve ser estranho, não, o negócio
4: tá
0: treme, né?
4: Exato. Mas, assim, não tem nenhum risco, né? Nenhum risco para as estruturas, as construções, né? Nem as obras de engenharia, não tem nenhum problema.
0: Certo. Bom, porque nós estamos numa bacia sedimentar, é isso? Mas é São Paulo, especificamente, você falou bacia sedimentar do Paraná, imagino que seja uma área mais ampla. São Paulo, por exemplo, é mais vulnerável a esse tipo de reflexo ou outras cidades aqui também, da mesma bacia?
4: A bacia é muito extensa, né? Cobre São Paulo, interior de São Paulo, também o estado do Paraná, a parte oeste ali de Minas Gerais também. E então todos esses lugares, todas essas regiões podem acabar sentindo, né? Então a gente teve relatos, nesse caso específico do sismo de hoje, né? De São Paulo do interior, né? Ribeirão Preto, Campinas. E a gente tem um relato do Paraná só, né? Não que as pessoas podem ter sentido, mas não entrar em contato com a gente, claro, né? Tem um relato do Paraná e não tem relatos de Minas Gerais, por exemplo, mas geralmente pessoas desse lugar acabam sentindo, e de novo. Mais fácil que elas sintam se elas tiverem prédios altos. Eles podem acabar entrando em ressonância, né? E o prédio balança assim, um pouquinho mais forte, né, do que as pessoas que estão em casa, por exemplo, e acabam não sentindo. Né? Então, quem tiver em prédio tem mais chance de sentir.
0: Agora, não é o tipo de tremor que pode afetar a estrutura de um prédio, né?
4: Não. A gente está falando de um tremor que aconteceu a 2.000, 3.000 quilômetros distante daqui. Já não tem mais energia suficiente para causar nenhum dano, né? A não ser, claro, essa sensação ruim.
0: O prédio balança, professor?
4: O prédio balança, as pessoas podem ver o lustre balançando, né, assim, quadro, de repente pode dar uma tremidinha, assim. Então as pessoas, principalmente quem tem candelabros, né, coisas desse tipo, ou lustres com correntes, né, que pode virar um pêndulo, assim, acabam sentindo, sim, percebendo esses objetos se mexerem.
0: Quanto mais elevado o andar do apartamento, a sensação do tremor é maior.
4: A gente tem bastante relato na Avenida Paulista aqui em São Paulo, né? Porque onde tem prédios altos, né? Então tem bastante chance das pessoas sentirem lá e elas acabam relatando aqui para o Programa de Defesa Civil até e sempre mandam mensagem para a gente aqui na USP também.
0: Bom, eu nunca tive essa experiência, então não sei, eu fico curiosa. Quando acontece isso, é um tremor rápido? Assim, a pessoa vai sentir esse reflexo, uma tremidinha só ou fica tremendo por um período?
4: Isso depende um pouco, né? Mas pode chegar até alguns segundos, assim, podem chegar até 5 segundos, até de vez em quando chega até.

0: isso.
1: acontecendo. Não tem, isso não tem menor risco, tá?
0: Sim.
1: Um tremor tão longe não tem força para causar nenhum dano estrutural aqui.
0: Certo. E aqui no Brasil, definitivamente, nós não temos risco de termos um terremoto de magnitude importante? Ou temos?
1: Olha, Tânia, a gente tem tremores no Brasil todas as semanas, né? Eles têm magnitude 2, 3, né? E eles acabam acontecendo muitas vezes, né, a maioria das vezes, em lugares mais remotos, né? Então o Brasil é muito grande, né? E a distribuição da população se concentra nas cidades maiores, né? Então as pessoas às vezes acabam não relatando que sentiram esses tremores, mas a gente tem tremores no Brasil praticamente todas as semanas, todos os meses. O maior terremoto que a gente já teve aqui teve uma magnitude de 6,2. Então, o Brasil não é um país livre de terremotos. É claro, a gente não pode comparar com Chile, com Japão, Estados Unidos, né? A Indonésia ali. Mas a gente tem tremores todas as semanas e a imensa maioria deles tem magnitude inferior a 4, por exemplo.
0: Mas sempre no Brasil esses tremores se manifestaram em áreas pouco povoadas ou despovoadas. Mas
1: Mais ou
0: as áreas
1: menos, né?
0: diga, qual a chance de acontecer numa
1: Mais ou
0: área
1: menos.
0: densamente povoada, por exemplo?
1: A chance é igual, né? É porque é estatístico, né? Então, como
0: Ah.
1: o Brasil é um país continental, se você chutar um ponto no mapa, provavelmente você não vai acertar uma pessoa, né? Então, é mais ou menos isso. A chance de ele acontecer perto das pessoas e das cidades maiores é menor, porque tem menos áreas nesse sentido. Tem mais áreas despovoadas do que povoadas. Mas a chance é mais ou menos, pode acontecer em qualquer lugar do Brasil, né? Então, esse de magnitude 6,2 aconteceu em 1955 em Porto dos Gaúchos, uma cidade no Mato Grosso, e que era super desabitada na época, né? Não tinha tantas pessoas, e hoje talvez fosse diferente, né? Então, hoje já evoluiu um pouco, né? Então, hoje talvez a gente tivesse um cenário diferente. Então, a gente tem alguns casos, né, de problemas de terremoto no Brasil, principalmente o Nordeste, concentra alguns estados que a gente tem uma característica de sismicidade grande. A gente teve problemas na década de 80 no Rio Grande do Norte, no Ceará. São cidades que sofreram sismos de magnitude 5, que acabaram destruindo algumas casas, né, de construções mais precárias. A gente teve, em 2007, um sismo de magnitude 4,7, né, perto de 5, em Minas Gerais, na cidade de Itacarambi, e acabou matando uma criança, que é o único caso de morte por terremoto no Brasil. Mas esses todos são sismos que acontecem no Brasil, são os chamados sismos intraplaca, né, acontecem no interior da placa, causados aqui nas rochas do solo do Brasil. E é com esses sismos que a gente tem que se preocupar, né, estudar, e os reflexos desses sismos do Chile são é um outro tipo de evento que não causam nenhum problema, a não ser o
0: Aqui.
1: susto.
0: Mas o Chile, por exemplo, o Japão, aí já estão numa estrutura muito mais propensa para terremoto de magnitude maior, né?
1: Isso, Tani. Os maiores terremotos, né, as magnitudes maiores, o que vão causar também maiores destruições, vão acontecer nas bordas das placas. Então, a gente tem borda na placa no Chile, no Japão, na Indonésia, na costa oeste dos Estados Unidos, aquela falha de San Andreas super famosa. E o Brasil está no interior de uma placa, né? A gente está no interior da placa sul-americana, né? A gente tem a borda da placa está no meio do Oceano Atlântico. E a do lado oeste é a que está justamente no Chile, então a gente está bem no interior. E o interior das placas, a chance de acontecer um terremoto de magnitude maior é muito menor, né? Aqui o movimento das rochas é muito diferente, né? A gente está sendo apertado, ao passo que ali no Chile, uma placa entra por debaixo da outra, por isso formam os Andes. Então ali existe um contato das placas. E aí essas rochas ficam se esfregando, vamos dizer assim, entre aspas, uma nas outras, e alguma hora essas rochas sofrem essas tensões que se acumulam e elas acabam se rompendo. Mas o acúmulo de energia nesses lugares, das bordas, é muito mais rápido do que no interior das placas, como o caso do Brasil. Então aqui as coisas acontecem de maneira mais lenta e não tem força suficiente para causar tremores de magnitudes muito grandes.
0: Muito bom. Então não devemos nos preocupar com terremoto.

0: aqui no Brasil,
1: Isso,
0: embora a gente
1: isso.
0: tenha ocorrências,
1: Eles
0: mas
1: devem
0: assim,
1: estudá-los.
0: deve estudá-los. Agora, eles não têm absolutamente nada a ver com mudanças climáticas, eventos extremos, aí é outra categoria, né? Ou tem alguma relação?
1: Claro, muita gente, né, já tenta fazer essa correlação, né, de meteorologia, né, por exemplo, com a geofísica, que estuda os terremotos, mas são eventos totalmente dependentes, uma coisa não influencia a outra.
0: Muito
1: A gente está
0: bom.
1: falando da dinâmica interna da Terra.
0: Muito bom. Bruno Colasso, muito obrigada, viu, pela entrevista. Foi muito esclarecedora, nos acalmou. O pessoal que está com medo de ter sofrido babalo, né, nos prédios, tá tudo bem. Não vai passar disso, né? Obrigada, Bruno. Até a próxima.
1: Agradeço, boa noite.
0: Boa noite, Bruno Colasso, sismólogo do Centro de Sismologia da USP. É, porque hoje muitas pessoas relataram, né? Sentiu algum tremor. E é porque houve um terremoto no norte do Chile, hoje no comecinho da noite, e aí esse tremor é sentido aqui, né? É, em alguns locais que estão na bacia sedimentar do Paraná, pela latitude que atingiu aqui, e o fato de sermos uma bacia sedimentar, isso facilita que estejamos propensos a sentir esse tremor. Então não foi só na cidade de São Paulo, outras cidades também registraram esse tremor. E aí o professor estava explicando aqui para gente que não é um tremor de terremoto, nada, é muito leve, né? Mas para quem está num prédio, fica mais sensível, né? Dá para perceber mais o tremor. Mas está tudo bem, isso não é nenhum risco para quem sentiu o efeito desse tremor do terremoto do Chile. Agora são 10 horas e 49 minutos.
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4: O Instituto Estadual de Florestas publicou dois editais para o credenciamento de condutores de visitantes no Parque Estadual do Ibitipoca e no Parque Estadual da Serra do Brigadeiro, na Zona da Mata. A iniciativa busca estruturar e qualificar o serviço de condução turística nas unidades. Os editais, segundo o Instituto, são voltados para pessoas físicas interessadas em atuar na condução de visitantes, desenvolvendo atividades informativas e interpretativas sobre o patrimônio natural e cultural das unidades. As autorizações terão caráter pessoal e intransferível, com validade de 24 meses, podendo ser renovadas posteriormente. O período de habilitação vai até o dia 12 de junho e, para participar do credenciamento, os interessados devem apresentar documentos pessoais, como comprovante de residência, atestado médico e certificado de cursos relacionados à condução de visitantes. As responsabilidades dos condutores autorizados incluem orientar visitantes sobre boas práticas ambientais, segurança durante os percursos, minimizar os impactos ambientais e colaborar com a manutenção das trilhas e estruturas das unidades. O Parque Estadual do Ibitipoca está localizado na Serra da Mantiqueira e é conhecido por suas cachoeiras, piscinas naturais, grutas e trilhas. Já o Parque Estadual da Serra do Brigadeiro é considerado uma das mais importantes reservas da Mata Atlântica de Minas Gerais e reúne atrativos como trilhas, picos, mirantes e roteiros histórico-naturais.
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0: As novas declarações de Valdemar Costa Neto sobre a visita de Flávio Bolsonaro a Daniel Vorkaro. Ele deu uma entrevista hoje à Globo News. As declarações dele abriram mais uma crise na pré-campanha do senador à presidência da República. Por quê? Porque cada um fala uma coisa, né? E de novo aconteceu isso, que o Valdemar falou uma coisa, o Flávio tinha falado outra. Segundo o presidente do PL, o filho de Jair Bolsonaro teria visitado o ex-banqueiro para pedir o restante do dinheiro para o filme que conta a história do pai dele, o ex-presidente Jair Bolsonaro. Samantha Klein.
1: A declaração do presidente Valdemar Costa Neto, que afirmou que Flávio Bolsonaro foi visitar Daniel Vorkaro para pedir o restante do dinheiro acordado para o filme Dark Horse, veio como um novo constrangimento para a pré-campanha. Na entrevista à Globo News, Costa Neto considerou normal o fato de Flávio procurar Vorkaro, mesmo quando ele já cumpria medidas restritivas, e afirmou ainda que o envolvimento do senador com o ex-banqueiro não é um problema.
2: Foi visitar depois para ver se conseguia o restante do dinheiro, para ver se conseguia...
3: Mas já sabendo que ele era um criminoso investigado, né?
2: Ele era investigado, mas não foi... Calma, estava sendo investigado, não tinha nada... Não foi condenado a nada, está sendo investigado. Nós não temos dúvida que ele passou dos limites e foi uma barbaridade o que o Vorkaro fez no país, mas isso é normal. O que o Flávio fez é natural. Visitar o Vorkaro também, porque o Vorkaro tinha ajudado ele. E ele queria terminar a relação com o Vorkaro. Olha, vai me pagar? Você vai pagar o restante? Dá para pagar o restante?
1: A versão do presidente do PL contradiz a fala de Flávio. Na semana passada, ao admitir o encontro com o banqueiro após a primeira prisão no âmbito da Operação Compliance Zero, o pré-candidato disse que a visita se deu apenas para encerrar a relação. Entre aliados, a manifestação de Valdemar foi vista como um tiro no pé da pré-campanha, mas poucos falaram publicamente. O ex-secretário de comunicação do governo Bolsonaro, Fábio Weingarten, afirmou nas redes sociais que, abre aspas, pela enésima vez, uma entrevista resulta em mais ruídos e perda de foco do que realmente faz a diferença. Para a esquerda, a manifestação veio como um presente. O vice-líder do governo na Câmara, Lindbergh Farias, explorou a contradição nas redes sociais.
4: Presidente Nacional do PL, Valdemar da Costa Neto, fala toda a verdade sobre o encontro de Flávio Bolsonaro com Vorkaro. Flávio Bolsonaro e Valdemar da Costa Neto têm que dar entrevista todo dia. Quanto mais eles falam, mais se enrolam.
1: Em meio à crise, Flávio Bolsonaro tenta construir uma agenda positiva. Já nos Estados Unidos, o senador espera ter um encontro com o presidente Donald Trump. Em outra frente, a pré-campanha realizou ajustes na equipe. O PL fechou com o publicitário Eduardo Fischer, que será consultor estratégico da comunicação, responsável pela definição de caminhos, diretrizes e posicionamento da campanha. E o sócio de Fischer, Alexandre Outramari, vai assumir como marqueteiro da campanha, respondendo pela coordenação de comunicação e marketing. De Brasília, Samantha Klein.
0: É. Em que pesem as versões diferentes? É um grande mistério, né? Porque não faz sentido. Um senador da República, primeiro pedir dinheiro para um banqueiro para fazer um filme do pai, um banqueiro já encrencado, mas disse que não sabia que ele era encrencado. Mas seja como for, um senador da República pessoalmente pedir dinheiro para um banqueiro já dá para questionar, mas enfim, foi lá e pediu dinheiro para o banqueiro. Aí o banqueiro foi preso, aí depois o banqueiro foi solto, ficou em prisão domiciliar com tornozeleira eletrônica. Aí esse senador da República foi visitar o banqueiro na véspera de se lançar candidato, pré-candidato, a anunciar a pré-candidatura, né? As vésperas do lançamento da pré-candidatura, já sabendo que seria pré-candidato à presidência da República. Então, realmente, é meio difícil de explicar isso. O que ele estava fazendo lá? Por que, que ele foi na casa do Daniel Vorkaro? Né? É difícil mesmo de fechar essa narrativa. Mas, enfim, vamos acompanhando as versões diferentes. O presidente do Banco Central afirmou que não deu um prazo para que o BRB realize uma capitalização e apresente os balanços de 2025. A autoridade monetária aguarda novas informações sobre as ações adotadas para cobrir o prejuízo que foi causado pelas negociações com o Banco Master.
5: O presidente do Banco Central, Gabriel Galípolo, negou que o Banco Central tenha estabelecido um prazo final para a capitalização do BRB. A data de 29 de maio foi estabelecida pelo próprio BRB para apresentar as medidas para reequilibrar as contas. O que existe, segundo o BC, é o prazo legal já vencido para o balanço de 2025, que terminou em 31 de março deste ano, e o BRB já descumpriu essa obrigação. A autoridade bancária, no entanto, espera até o fim da semana a evolução das ações adotadas para cobrir o rombo de 8,8 bilhões de reais após operações com o Master. O BRB segue sob forte monitoramento pelo Banco Central e, se demorar a esclarecer a situação financeira, pode sofrer sanções. Segundo Gabriel Galípolo, possíveis irregularidades cometidas por gestores de bancos não são punidas diretamente pelo Banco Central. Nesses casos, cabe ao BC encaminhar os indícios à Polícia Federal e ao Ministério Público Federal, responsáveis por avaliar a abertura de investigação e eventual envio do caso à Justiça.
6: E aí, às vezes, há uma confusão no sentido de pensar que o Banco Central tem essa discricionalidade para tentar ele decidir a data da liquidação por uma questão de um caráter punitivo ou algo nesse sentido. A instituição, via de regra, é vítima. E a obrigação do Banco Central é tentar encontrar soluções para preservar a instituição até o final. Esse é o nosso mandato. Mas imagina que, por acaso, você tivesse um prazo e no meio do caminho aconteceu um problema de ordem de liquidez, que aquela instituição ficou insolvente. De nada adianta aquele prazo. Você vai ter que liquidar aquela instituição por causa desse problema.
5: Segundo o presidente do Banco Central, o BRB já está sendo multado por não entregar o balanço financeiro dentro do prazo. Nesta segunda-feira, o GDF recebeu R$1 bilhão em uma operação com o BTG para reforçar o caixa do banco. Os recursos são resultado de um processo de securitização da dívida ativa do DF. Essa é uma das iniciativas voltadas a reforçar a situação financeira do BRB e atender às exigências regulatórias do sistema bancário. O GDF tem a expectativa de receber mais R$2,5 bilhões até sexta-feira para capitalizar o banco, segundo a Secretaria de Economia. De Brasília, Ana Carolina Tomé.
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0: Segunda-feira, 25 de maio de 2026. Os Estados Unidos declararam que os ataques desta segunda-feira contra o Irã foram ações de autodefesa. Segundo o Comando Central Militar do país, os alvos no sul da República Islâmica incluíram locais de lançamento de mísseis e embarcações responsáveis pela instalação de minas subaquáticas. As ações foram realizadas em meio ao cessar-fogo e negociações entre as duas nações. A Polícia Civil de Minas Gerais investiga o caso de uma turista, ou melhor, de um turista argentino, preso em flagrante por suspeita de racismo contra uma criança de 7 anos. O caso aconteceu em um passeio de Maria Fumaça na cidade histórica de Tiradentes, no domingo. Em entrevista à TV Globo, a mãe da vítima contou que é do Rio de Janeiro e que estava em Minas para comemorar o aniversário ao lado de familiares quando foi surpreendida com a situação. O Papa Leão XIV fez nesta segunda-feira um pedido histórico de perdão pelo papel da Igreja na legitimação da escravidão e por ter demorado séculos para condená-la. O pontífice reconheceu a participação histórica do Vaticano no tema e afirmou que isso representa uma ferida na memória cristã da Igreja Católica. Essa foi a primeira vez que um Papa reconheceu publicamente e pediu perdão pelo papel de antigos pontífices em autorizar a escravidão por soberanos europeus. O pedido de desculpas foi feito na primeira encíclica do pontificado dele. O documento, divulgado hoje, contém o posicionamento da Igreja Católica sobre determinados assuntos e é dirigido a bispos do mundo todo. Horário de Brasília, 11 horas, 3 minutos.
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0: Olá, boa noite. Bem-vindos à última meia hora do CBN Noite Total. Hoje vamos até às 11h30. Hoje o programa é mais curtinho. Estamos aqui com Luiz Del Boni na produção e os trabalhos técnicos de Henrique Dias. A gente vai até às 11h30, porque aí das 11h30 em diante você vai ficar com o Rafael Prates e o Gabriel Dudziak trazendo o noticiário do futebol internacional no programa Lá do B da Bola, toda segunda-feira às 11h30. Mas até lá tem muita informação. O ministro da Fazenda, Dario Durigan, afirmou que o conflito no Oriente Médio vem pressionando os preços de combustíveis no Brasil. Desde o início da guerra, no fim de fevereiro, o tráfego de petroleiros pelo Estreito de Hormuz está prejudicado.
2: O ministro da Fazenda, Dario Durigan, reconheceu nesta segunda-feira que o momento geopolítico global, incluindo conflitos como a guerra de Estados Unidos e Israel contra o Irã no Oriente Médio, tem afetado a economia brasileira e impactado negativamente nos preços de combustíveis e alimentos. O ministro ponderou, contudo, que os impactos sofridos pelo Brasil são menores do que em outros países como Índia, Coreia do Sul, Chile e África do Sul.
3: Por exemplo, na Índia, eles estão discutindo racionamento de combustível. Nós não estamos discutindo racionamento de combustível no Brasil. Na Coreia do Sul, eles estão tabelando preço. A Coreia do Sul é um país capitalista que não tem nenhuma ou racionamento. Vários outros países, como aqui do lado no Chile, a gente tem 85% no aumento do preço de combustível. Na África do Sul, 150% do aumento do preço de combustível. Aqui no Brasil, a gente teve um aumento de 20%, claro que impacta, eu não estou menosprezando o impacto, existe um impacto, mas que comparativamente com o resto do mundo, é muito pequeno.
2: Durigan explicou que esse impacto menor sobre o Brasil se deve ao fato de o país ter buscado, nas últimas décadas, algumas alternativas no setor, como os biocombustíveis e a exploração de petróleo em águas profundas. Desde o início da guerra no Oriente Médio, no fim de fevereiro, o tráfego de petroleiros pelo Estreito de Hormuz está prejudicado. O bloqueio do estreito impulsionou os preços internacionais do petróleo, impactando o custo dos combustíveis nos países, o que consequentemente reflete nos preços de outros insumos. As declarações do ministro foram dadas em São Paulo no lançamento do 5º leilão da Ecoinvest. Trata-se de uma iniciativa do governo federal para atrair investimento privado, tanto estrangeiro quanto nacional, para o financiamento de projetos sustentáveis. De São Paulo, Pedro Pupulin.
0: A morte do fisiculturista Gabriel Gunley reacendeu debates sobre o uso indevido de anabolizantes para ganho muscular. O atestado médico apontou uma alteração no coração, que pode ter sido causada por abuso de substâncias.
4: O atestado de óbito apontou que o influenciador e fisiculturista Gabriel Gunley, de 22 anos, teve morte súbita causada por cardiomiopatia hipertrófica, doença em que o músculo do coração fica hipertrofiado. A condição dificulta o bombeamento de sangue e o relaxamento do órgão e, segundo especialistas, pode ser agravada pelo uso de anabolizantes. Entre 2023 e 2024, Gabriel se destacou em competições de fisiculturismo natural, onde o uso de esteroides é proibido. No entanto, no ano passado, ele revelou publicamente que havia começado a usar anabolizantes. Nas redes sociais, o próprio Gunley já havia relatado que usava insulina e que semanas antes passou mal em um episódio de hipoglicemia, depois de aplicar o hormônio em um dia de alimentação restrita. Ao falar sobre o tema no fim do ano passado, em entrevista ao Flow Podcast, o fisiculturista minimizou os danos estéticos superficiais e complicações severas em órgãos vitais, somente em longo prazo.
5: Tem o maior efeito negativo, Edu pode falar melhor do que eu, é a longo prazo. É tipo um problema de coração, fígado, então o verdadeiro BO, porque tem espinha, você vai e tira, ok. Mas o verdadeiro BO é você saber que tá encurtando 10 anos da sua vida. Eu tenho essa consciência, eu sei que eu quero seguir uma carreira que vai encurtar 10, 15 anos. E porra, você tomar essa decisão com 22 anos é meio embaçado, tá ligado? Às vezes eu penso assim, cara, uma coisa que eu vejo muito com o Edu, tu e você também, provavelmente que você é pai, tudo ele antes fala, tá, mas e minha filha? Pô, eu tenho o sonho de ser pai. Eu fico pensando assim, cara, será que quando eu tiver meu filho ou minha filha, eu vou falar assim, porra, mano, vou ver menos 15 anos do meu filho crescer? Tipo, será que valeu a pena?
4: O diretor da Sociedade Brasileira de Endocrinologia e Metabologia e chefe do Serviço de Endocrinologia do Exercício e do Esporte da Unifesp, Cleiton Macedo, alerta para o risco dessas substâncias, como a insulina.
6: Ela pode trazer vários riscos, né? Principalmente a hipoglicemia. Ela é um hormônio que faz baixar a glicose no sangue de pessoas com diabetes. E aí, quando baixa essa glicose, isso pode causar um dano agudo muito importante para o organismo, principalmente do ponto de vista cerebral, né? Fraqueza, tontura, até com coma, né? E do coração, aumenta muito a frequência cardíaca e isso pode propiciar arritmias, né?
4: Apesar de assumir publicamente o uso de substâncias para melhorar a performance, a Polícia Civil aguarda os exames toxicológicos feitos no Instituto Médico Legal, que devem confirmar oficialmente a causa da morte. O delegado responsável pelo inquérito descartou, desde o início, morte violenta. Amigos e familiares não conseguiam contato com Gabriel desde quinta-feira. No sábado, um amigo foi ao condomínio e, com a ajuda de funcionários, arrombou a porta do apartamento. O jovem foi encontrado morto na cozinha. De acordo com a Polícia Civil, o imóvel estava limpo e organizado. Durante a perícia, foram apreendidos medicamentos descritos como possíveis anabolizantes, que foram encaminhados para análise. Natural do Rio de Janeiro, Gabriel Gunley ganhou atenção nas redes sociais ao compartilhar vídeos de treino, rotina de alimentação e preparação física. A rotina, acompanhada por 1 milhão e 700 mil seguidores do Instagram, foi interrompida com um desfecho trágico. O corpo do fisiculturista foi cremado nesta segunda-feira em despedida restrita a familiares e amigos próximos. Com a colaboração de Letícia Valente e Matheus Leite, de São Paulo, Guilherme Marconi.
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8: Estão abertas as inscrições para a 32ª edição do Prêmio Jovem Cientista, uma iniciativa do Conselho Nacional de Desenvolvimento Científico e Tecnológico, em parceria com a Fundação Roberto Marinho, que traz como tema deste ano Inteligência Artificial para o Bem Comum. A ideia é propor um olhar voltado ao uso da tecnologia como ferramenta para redução de desigualdades e promoção do desenvolvimento sustentável. O prêmio convida estudantes e pesquisadores de todo o país a apresentarem projetos que explorem o potencial da IA na formulação de soluções inovadoras para problemas reais da sociedade brasileira, da melhoria de serviços públicos à ampliação do acesso à educação e à saúde, passando pelo fortalecimento da democracia, da inclusão digital e da sustentabilidade ambiental. As inscrições podem ser feitas até o dia 14 de agosto. O prêmio incentiva jovens talentos do ensino médio e ensino superior, além de mestres e doutores. Os vencedores receberão laptops, bolsas do CNPq e prêmios em dinheiro, que variam entre 5 e 40 mil reais. As cinco categorias contempladas são mestre e doutor, estudante do ensino superior, estudante do ensino médio e mérito institucional que uma universidade e uma escola pelo desempenho na edição. Cada categoria atende a critérios específicos. Na categoria mestre e doutor, podem concorrer estudantes de mestrado, mestres, estudantes de doutorado e doutores com até 40 anos. Em estudantes do ensino superior, podem participar alunos regularmente matriculados em cursos de graduação ou que tenham concluído a graduação a partir de 1º de janeiro de 2025, com menos de 30 anos. Já na categoria estudantes do ensino médio, são elegíveis estudantes regularmente matriculados no ensino médio ou na educação profissional e tecnológica com até 24 anos. O Prêmio Jovem Cientista foi criado em 1981 pelo CNPq, em parceria com empresas da iniciativa privada. Em 4 décadas, o prêmio já recebeu mais de 24 mil projetos e agraciou 212 jovens em todas as regiões do Brasil. Mais informações pelo site www.jovemcientista.cnpq.br.
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0: Cinco anos após a morte do menino Henry Borel, os acusados pelas agressões começaram a ser julgados hoje. O ex-vereador Jairo Souza Santos Júnior e a mãe do garoto, Monique Medeiros, enfrentam o júri popular. A expectativa é de que o julgamento se estenda até o fim de semana.
9: O primeiro dia do julgamento do caso Henry Borel ficou marcado por manobras do ex-vereador Jairo Souza Santos Júnior para tentar atrasar os trabalhos. Estavam previstos 4 depoimentos, mas nenhum deles chegou a acontecer. À tarde, a discussão ficou restrita aos mais de 20 requerimentos da defesa do réu, que acabaram negados pela juíza Elizabeth Machado Louro. Os advogados apontaram supostas nulidades e a leitura dos pedidos levou mais de 1h30. A juíza e a acusação reclamaram da demora. Pela manhã, Jairinho ameaçou desconstituir a própria defesa. Ele alegou que queria ser representado por um advogado que, no momento, está hospitalizado. Mas a juíza sinalizou que, em caso de novo adiamento, poderia determinar a transferência do ex-vereador para um presídio com normas mais rígidas, o que o fez voltar atrás. O assistente de acusação Cristiano Medina da Rocha criticou essa estratégia, lembrando que o júri já havia sido suspenso em março porque a defesa deixou o plenário.
10: Ele tinha revogado as procurações de todos os seus advogados com o objetivo de fazer valer a sua vontade independentemente da posição dos tribunais. Jairo mudou de posição quando pedimos que ele fosse transferido de presídio. Isso comprova que ele está tendo uma vida muito tranquila no sistema prisional.
9: Já o advogado de Jairinho, Rodrigo Falks, negou tentativa de atrasar o julgamento.
11: Existe protelar quando alguém está solto. A partir do momento que ele está preso, obviamente que não existe interesse em protelar. Aliás, o interesse do Jairinho sempre foi que o júri ocorresse. A única coisa que nós estamos insistindo é que seja um julgamento justo. Esses 5 anos ele sofreu um ataque coordenado pela acusação, pela assistência de acusação. Então o que nós queremos é que os jurados analisem as provas do processo. processo. Analisando as provas, não há dúvidas. Não ocorreu o crime.
9: Nessa terça, os trabalhos vão ser retomados com o depoimento do delegado Edson Henrique Damasceno, que acompanhou o caso. A expectativa é que o júri se estenda por toda a semana. Henri Borel tinha 4 anos quando morreu em março de 2021. O IML constatou lesões internas compatíveis com a agressão física. Jairinho é acusado de ser o agressor. Monique Medeiros, mãe do menino, responde por homicídio por omissão. Com a colaboração de Gabriel Freitas, do Rio de Janeiro, Diogo Bugalho.
0: Esse crime é assustador, né? Bom, mais um caso de racismo. Após audiência de custódia, um argentino suspeito de racismo em Tiradentes, na cidade de Tiradentes, Minas Gerais, ele teve a prisão convertida para preventiva. Ele fez fotos e vídeos de uma criança negra, compartilhou essas fotos e esses vídeos fazendo comentários racistas em uma rede social. Olha que babaca, né? O cara vem de outro país aqui para o Brasil para fazer uma babaquice dessa. Babaquice não, né? Cometeu um crime. Desirê Miranda.
12: A justiça converteu em preventiva a prisão em flagrante do argentino que filmou uma criança negra dentro da Maria Fumaça de Tiradentes, em Minas Gerais, e enviou para um contato em uma rede social afirmando que levaria o menino como escravo para o país. O crime aconteceu nesse domingo quando Eduardo Inácio Múrias, de 63 anos, foi flagrado tirando fotos e gravando vídeos do menino que estava a passeio com a família no trem. Uma outra turista que estava na locomotiva viu a ação do homem e avisou a mãe da criança. Em entrevista à TV Globo, a mãe da vítima, que não quis se identificar, contou que é do Rio de Janeiro e que estava em Minas Gerais para comemorar o aniversário ao lado de familiares, quando foi surpreendida com a situação.
13: Uma pessoa que eu não conheço me chamou, bateu no meu ombro e falou que esse moço estava tirando foto e falando coisas ofensivas, coisas relacionadas a escravo. A todo momento ele falava que era só uma brincadeirinha. Isso não é brincadeira, isso nunca foi brincadeira.
12: A mulher relatou que quando se deu conta do que estava acontecendo, questionou o homem sobre o fato e pediu que entregasse o celular a ela. A princípio, o argentino disse que não tirou as fotos e se recusou a mostrar o telefone. Contudo, quando conseguiu pegar o aparelho, a mulher encontrou fotos e vídeos do filho em uma conversa. Junto com as imagens, o homem fez comentários em espanhol sobre a cor da pele do menino e insinuou que poderia levá-lo para a Argentina para ser escravo. Com a ajuda de passageiros e da equipe de segurança do trem, o homem foi contido até a chegada da polícia militar. A mãe da vítima e o turista foram encaminhados para a terceira Delegacia Regional da Polícia Civil em São João del Rei, onde o suspeito teve a prisão confirmada. Em seguida, ele foi levado para o presídio da cidade, onde está à disposição da Justiça. Em nota enviada à CBN, a VLI, empresa que administra o transporte da Maria Fumaça, lamentou o episódio, disse que repudia o racismo e permanece à disposição das autoridades para contribuir com a investigação. Com colaboração de Ana Nunes, de Belo Horizonte, Desirê Miranda.
0: Em um evento em São Paulo, o pré-candidato ao Planalto pelo Novo, Romeu Zema, voltou a criticar o adversário Flávio Bolsonaro após o resultado da pesquisa Datafolha. Para o ex-governador de Minas Gerais, quem votar no candidato do PL vai entregar a eleição ao presidente Lula. Do outro lado, Ronaldo Caiado evitou endurecer o tom contra o filho do ex-presidente Jair Bolsonaro.
14: O pré-candidato à presidência pelo Novo, Romeu Zema, avaliou nesta segunda-feira que a oscilação das pesquisas após a crise envolvendo o senador Flávio Bolsonaro, do PL, e o banqueiro Daniel Vorcaro representa um risco para a direita na disputa de 2026. Durante encontro de presidenciáveis promovido pela Câmara Americana de Comércio para o Brasil, em São Paulo, Zema afirmou que o desgaste pode acabar favorecendo o presidente Lula, do PT. Na última sexta-feira, foi divulgada a primeira pesquisa Datafolha realizada integralmente após a explosão da crise envolvendo o filme Dark Horse, que conta a trajetória política do ex-presidente Jair Bolsonaro. O levantamento mostrou o petista ampliando de 3 para 9 pontos a vantagem sobre o principal adversário no cenário estimulado de primeiro turno.
15: Se em 2022 já foi difícil para a direita, com esse escândalo agora, fica muito mais ainda. Eu fico muito preocupado em que nós estejamos entregando para a esquerda mais uma vez essa eleição. E essas últimas pesquisas demonstraram que quem está votando no Flávio, muito provavelmente vai estar entregando a eleição para o Lula, que manteve o seu posicionamento enquanto ele caiu. Isso se não surgir mais nada daqui por diante.
14: Sem citar nominalmente Flávio Bolsonaro, nem Daniel Vorcaro, Zema voltou a criticar a relação entre políticos e banqueiros e disse que gambá cheira a gambá. Apesar das críticas, o pré-candidato do Novo manteve a sinalização de que apoiaria o senador do PL em um eventual segundo turno contra Lula. Questionado sobre a contradição, Zema limitou-se a responder que luta contra o PT. Também presente no evento, o pré-candidato do PSD, Ronaldo Caiado, evitou endurecer críticas contra Flávio Bolsonaro e diz que a permanência da pré-candidatura do senador é uma decisão interna do PL.
16: Caberá a ele o direito de explicação dos fatos. Não sou oportunista, não farei pré-julgamento. Mas o mais importante no Brasil neste momento é nós também não fazermos o jogo que o PT quer. Qual é? Mantemos a centro-direita unida. Mantemos a centro-direita consolidada para derrotarmos o PT no segundo turno. Este é o objetivo, este é o principal.
14: Caiado também negou ter sido consultado pelo PSD sobre uma eventual composição de chapa com a ex-primeira-dama Michele Bolsonaro, do PL, como vice. A hipótese, divulgada pela Folha de São Paulo, passou a circular nos bastidores após aliados avaliarem que a crise envolvendo Flávio poderia abrir espaço para rearranjos da direita. Interlocutores de Caiado, no entanto, admitem reservadamente que uma chapa com Michele seria considerada eleitoralmente forte e aumentaria as chances de vitória da oposição contra Lula em 2026. De São Paulo, Bruna Barbosa.
0: O presidente do Banco Central, Gabriel Galípolo, afirmou estar receoso sobre uma possível distorção na finalidade do Fundo Garantidor de Crédito. O senador Renan Calheiros apresentou um projeto de lei que amplia a proteção do FGC a investimentos feitos por regimes próprios de previdência social. Na semana passada, os dois discutiram na Comissão de Assuntos Econômicos do Senado.
17: O presidente do Banco Central, Gabriel Galípolo, criticou indiretamente uma proposta que possa realizar mudanças nas regras do FGC, o Fundo Garantidor de Créditos. Em evento de divulgação do relatório de estabilidade financeira do segundo semestre de 2025, o chefe da autarquia afirmou que eventuais alterações podem provocar distorções no fundo. Senador Renan Calheiros, do MDB, apresentou um projeto de lei que amplia a proteção do FGC a investimentos feitos por regimes próprios de previdência social e entidades de previdência complementar que aportaram em letras de crédito do Banco Master. Calheiros é presidente da Comissão de Assuntos Econômicos do Senado e, na semana passada, discutiu com Galípolo durante uma sessão do colegiado. A discussão ocorreu após o senador dizer que Galípolo teria afirmado que a operação de venda do Banco Master ao BRB estava correta. No momento, o presidente da autoridade monetária retrucou, afirmando que o Banco Central jamais diria que a operação é correta, porque o BC não comenta sobre instituições particulares. Nesta segunda-feira, Galípolo afirmou que a autarquia também não comenta propostas legislativas.
18: Eu tenho bastante receio de a gente provocar uma distorção sobre o que é a finalidade do FGC e que a gente passe a atribuir com tickets maiores um risco maior que desequilibra essa equação que a gente falou de probabilidades de ocorrência de sinistro a partir disso. Então a intenção é proteger esse investidor de varejo, não um investidor que é institucional, profissional, justamente a profissão do sujeito é estar escolhendo ali questões de risco e retorno, né?
17: Antes da liquidação do Banco Master, fundos adquiriram letras financeiras da empresa. O investimento não é coberto pelo FGC. No entanto, Galípolo afirmou que o objetivo do Fundo Garantidor de Crédito é aproximar condições de instituições financeiras menores e maiores. O FGC já desembolsou mais de 50 bilhões de reais para cobrir prejuízos de investidores com investimentos em títulos do banco de Daniel Vorcaro, segundo os dados mais recentes do Banco Central. De São Paulo, Luiz Fernando Figliage.
0: Agora nós vamos fechar o programa falando dos sortudos que ganharam a Mega Sena. É a Mega Sena? É, né? A Mega Sena. Ah, 30 anos, pois é. Foram duas apostas, né? Que foram dois grupos vencedores. É, os dois levaram o mesmo prêmio da Mega, mais de 168 milhões de reais cada. Já imaginou? A Isa Morena tem aqui a reportagem sobre os sortudos.
19: Uma aposta simples no Rio de Janeiro foi uma das grandes vencedoras da Mega Sena de 30 anos, sorteada na manhã deste domingo. Um bolão de Fortaleza também saiu vencedor. Cada uma das apostas levou 168 milhões de reais do prêmio total de 336 milhões de reais. No Rio de Janeiro, o novo milionário jogou a moda antiga. Foi presencialmente à loteria e marcou apenas 6 números na Loteria Patrícios, na Lapa, no centro. Durante a manhã desta segunda-feira, funcionários e apostadores repercutiam o bilhete premiado. A atendente da loteria, Fernanda Fonseca, contou como ficou sabendo que o bilhete ganhador saiu do local.
20: Os clientes começaram a mandar mensagem perguntando se tinha sido eles. Aí até então eu não sabia. Aí a minha gerente pegou e me mandou mensagem falando que tinha saído o prêmio daqui. Né? A gente não acreditou. Até porque mês passado a gente fez aqui na da Mega Sena aqui, no nosso bolão. Aí dessa vez veio a cena.
19: E muita gente esteve no local para tentar aproveitar da sorte da lotérica e apostar em outros concursos. O Igor Bernardo trabalha ao lado e disse que vai seguir apostando com a esperança de ganhar um dia.
21: Sim, sim, geralmente costumo apostar, entendeu? Fazer uma fezinha, entendeu? Geralmente. Pô, dessa vez não foi dessa vez, entendeu? Mas estamos tentando jogar para tentar ganhar aí. Vai que um dia cola, né? A chance é se jogar e apostar sempre, entendeu? Uma hora a chance vem.
19: E o Júlio Carlos, embora não tenha ganhado, descreveu o que faria com os 168 milhões de reais.
22: Ah, comprar um canto para cair vivo, que morto a gente cai em qualquer lugar. Isso é o primeiro. Depois ajudar os amigos, obviamente, meus parentes, e depois algum amigo que merecer.
19: Além do prêmio principal, o estado do Rio de Janeiro teve 32 apostas premiadas com a quina. Nesse caso, quem acertou 5 números levou cerca de 13 mil reais. O pagamento ao ganhador só pode ser realizado nas agências da Caixa, com a apresentação de documento de identidade e recibo de aposta original e premiado. Do Rio de Janeiro, Isa Morena.
0: Muito bom, sendo hoje segunda-feira, vamos fechar o nosso programa agora, porque segunda-feira a gente termina mais cedo. E aí damos espaço para o programa O Lado B da Bola, com o noticiário do futebol internacional. E sempre os apresentadores são introduzidos aqui com adjetivos que variam, conforme o noticiário, talvez. Não tem uma regra, na verdade, mas hoje, como tivemos um terremoto no Chile, que foi sentido em cidades como, por exemplo, São Paulo. O pessoal estava ali, sobretudo quem está no prédio, né? Lá em cima, sentiu o tremor. Então, sob essa atmosfera, nós vamos chamar, então, os trepidantes, intensos e vertiginosos apresentadores do Lado B da Bola. O Gabriel Dudziak e o Rafael Prato. Vocês estão aí?
23: Nossa. Olá, Tânia Morales.
0: Ah, olá. Gostaram?
23: Não, impressionante, né? É um vernáculo que pouca gente tem. Parabéns, Tânia.
0: Eu
23: escuta aqui.
0: É, aqui a gente amplifica o vocabulário. Verdade,
23: é
0: né? Verdade que eu também peço para a IA me ajudar. Né? Fala sinônimos para trepidantes. Aí
23: mas
0: vai.
23: Não tem problema.
0: Mas é bom que a
23: Você
0: gente...
23: Você sabe que na Rádio Globo... Na Rádio Globo do Rio, acho que isso ainda se mantém. Na Rádio Globo de São Paulo também nós usávamos. Trepidantes era quando geralmente acontecia o giro dos repórteres. Então os repórteres eram os trepidantes da jornada, da transmissão, é. Essa palavra trepidantes era usada também no esporte. Foi usada durante um tempo no esporte também da Sistema Globo de Rádio.
0: Como adjetivo, assim, como sinônimo para os repórteres?
23: Isso, como se fosse assim uma coisa de estar muito todos Oiê, muito ligados, todos muito concentrados.
0: Ah, muito enfim. Bem, muito bem. É isso, então casou direitinho. Bom programa para vocês.
23: Obrigado.
0: Valeu, acho que o Dudziak não está ouvindo nada. ele só...
23: Sem ele eu nem entro, nem ele solta parece dentro que... do lado do pé da bola que eu nem entro. É, olha, eu já Oi. Tô falando... Quem tá na mesa
0: ele
23: de som
0: tá falando
23: com você
0: com
23: hoje
0: a
23: aí,
0: central. Oi, acho melhor tirar o som do Diaco.
23: Quem tá na mesa com você aí hoje?
0: Aqui é o HD, o Henrique Dias.
23: HD, se o Gabriel do Diaco não estiver, eu nem entro. Nem não, coloca
0: ele
23: o lado
0: está.
23: Do pé da bola que eu nem
0: cê,
23: entro.
0: Você pode perceber que ele tá falando, oiê, oiê. Agora eu... Ah... Oh. Eu não sei o que está acontecendo. Enfim, parece que agora ele está. Oi, Dudes.
2: Oiê.
0: Você está me ouvindo? Você está me ouvindo?
2: Ouço.
0: Alô? Agora ouço. Sim ou você desde o início não estava ouvindo?
2: Não, eu estava bem lá embaixo.
0: Ah,
2: bem lá embaixo.
0: Aí, ó.
2: Acho que eu não estava escutando, não.
0: Entendi. Você estava oiê, oiê.
2: Mas vocês estavam escutando isso no ar?
0: É, foi. Não, mas estava tudo bem. Aí teve uma hora que eu falei, acho melhor tirar, porque vai que ele fala, pô! Mas você não. Jamais falaria isso, porque você é um cara elegantíssimo.
2: É, mas sempre. Eu não estava na escuta, não. Eu peço desculpas por ter atrapalhado vocês, não sabia
0: não.
2: Se estava saindo ou não.
0: Jamais, jamais. Bom, então, bom programa para vocês,
2: vou
0: viu?
2: Vou deixar você se despedir, mas eu fiz meus adjetivos aqui também,
0: tá?
2: Você fez trepidantes, né?
0: É, trepidantes, intensos, vertigo. Vou fazer
2: eu
0: de
2: coloquei...
0: novo, então.
2: Vai.
0: É porque agora tem que contar o bastidor, né? Ah, não vou contar nada. Não vou contar. Vou contar. O Dudes achou interessante esse negócio. Aí ele faz umas rimas. Eu falei, nossa, mas tá muito difícil. Vou mandar com alguma antecedência pro Dudziak.
2: Eu faço o antônimo, né? Às
0: vezes, o antônimo. Ou uma brincadeira. Então vamos lá.
2: Muitas vezes que nos desabonam.
0: É, então se você fez, então vamos lá. Vem aí os trepidantes.
2: Tépidos.
0: Tépidos?
2: Tépidos.
0: Nossa,
2: mornos.
0: Falar. Mornos.
2: Sem nada, não adiciona nada. Tépido.
0: Intensos.
2: Insossos.
0: E vertiginosos.
2: Vexaminosos.
0: Vexaminosos, amei. Mas não é nada disso, é só os que eu falei. Beijo pra vocês, bom
2: Tchau.
0: Programa.
23: Obrigado.
0: Valeu, lá do B da Bola. Agora, na sequência, o CBN Noite Total chega ao fim com o Luiz Delboni na produção e os trabalhos técnicos de Henrique Dias.
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0: Uma ótima semana pra todo mundo.
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0: Segunda-feira, 25 de maio de 2026, os professores da Universidade de São Paulo aderiram à greve dos universitários. A decisão de entrar na paralisação foi tomada em assembleia nesta segunda-feira. Os docentes apoiam os pedidos dos alunos, reivindicam melhoria salarial e defendem a não criminalização e a não punição dos universitários mobilizados nos protestos. O Ministério Público Federal recomendou à Prefeitura de Belém que revise as alterações na composição do Comitê Gestor de Riscos e Desastres da cidade. A medida tem prazo de 30 dias. Segundo o MPF, as alterações removem do comitê instituições como a Universidade Federal do Pará e a Universidade do Estado do Pará. O órgão também aponta que as alterações na composição ocorrem em um momento crítico. Dados do IMET indicam a intensificação do fenômeno El Niño no segundo semestre de 2026. No horário de Brasília, agora 11h34.
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6: Olá, este é o Lado B da Bola. Aqui nós falamos sobre futebol internacional, sempre às segundas-feiras, depois do Repórter CBN, das 11h30 da noite. O programa também fica à disposição no formato podcast. E nós apresentamos aqui em dois. Eu, Gabriel Dudziak, e ele, Rafael Prats. Como está, Prats?
23: Olá, Gabriel Dudziak, tudo bem? Boa noite, ouvintes da CBN.
2: Hoje vamos naquele pique, porque tivemos vários campeões, começando aí por uma surpresa no futebol argentino, um título inédito, Rafael Prats.
23: É isso, né? Rapidamente, Gabriel Dudziak, no Peru, o Alianza Lima foi campeão peruano nesse final de semana, e pela primeira vez o Clube Atlético Belgrano é campeão argentino. O Pirata de Córdoba ganhou o torneio Apertura, que é o campeonato do primeiro semestre na Argentina, ontem, no dia 24 de maio de 2026, e no histórico estádio Mário Alberto Kempes, em Córdoba, cidade do Belgrano, ao virar o jogo contra o River Plate. 3-2, uma final única e uma virada em 3 minutos. River vencia por 2-1 até os 40 do segundo tempo, e o herói do título do Belgrano veio do banco de reservas. Nicolas Fernandes, o Vita Fernandes, 30 anos, ele entrou aos 30 do segundo tempo, participou do lance do pênalti marcado para o Belgrano aos 33, aos 40 ele cobra o pênalti, empata, e aos 43 ele vira o jogo. Até então, River 2-1, ficou Belgrano campeão 3, River Plate 2. Colide abriu o placar para o River no primeiro tempo, Morales de cabeça empatou para o Belgrano também na primeira etapa, Galvan desempatou para o River no segundo tempo aos 14 minutos. E aos 40 minutos, quando o River encaminhava-se para o título argentino, veio o Belgrano, veio o Vita Fernandes com 2 gols e virou o jogo para o Belgrano pela primeira vez em 121 anos de história, campeão argentino. Vitória histórica, dia histórico, e o Belgrano, de novo, torna-se aí um algoz do gigante River Plate, né? Porque em 2011, o River foi rebaixado ao perder um playoff para o Belgrano também. Né, em 2 jogos, o Belgrano ganhou o primeiro, empatou o segundo no Monumental de Núñez, e ali o Belgrano ficava na primeira divisão e o River caía pela primeira vez na história para a segunda divisão do futebol argentino. Qual é a semelhança, por exemplo, do campeão argentino Belgrano ontem contra o River, do Belgrano que rebaixou o River em 2011? O treinador, Ricardo Zielinski, o russo Zielinski, que agora tem torcedores do Belgrano que defendem aí um busto para o Zielinski, né? Dizendo que os títulos, ou melhor, os momentos históricos do Belgrano tiveram Zielinski no banco de reservas. Ontem o Campeonato Argentino, dia mais importante da história do clube, quando venceu o Talleres também nesse Campeonato Argentino no mata-mata das quartas de final, e quando também rebaixou o River, participou do rebaixamento do River em 2011, né? Vamos ouvir o final desse jogo histórico em Córdoba, Belgrano campeão argentino 3, River Plate 2. Bocha Rourier, da cadena 3 da Argentina, narrava assim o final do jogo e o Belgrano pela primeira vez campeão da Argentina.
4: Aí estão os piratas a la borraje, piratas a la borraje del crucero millonario. Una lluvia impresionante de bandera celeste. Está ganando Belgrano, últimos minutos del partido. El Ubita para que Belgrano lo dé vuelta a la historia. Se viene la contra.
23: Atlético Belgrano, depois de 121 anos de história, pela primeira vez campeão argentino, os Piratas de Córdoba, o Belgrano, o time celeste, foi campeão argentino contra o River na final, depois de eliminar o arquirrival Talleres nas quartas de final, União de Santa Fé, ou melhor, Talleres nas oitavas de final, União de Santa Fé nas quartas de final e o Argentinos Juniors nos pênaltis na semifinal. Então, o Belgrano pela primeira vez campeão argentino, muita festa em Córdoba, o estádio lotado, muita torcida do Belgrano na cidade da equipe contra o River Plate ontem, as ruas de Córdoba tomadas e o Belgrano pela primeira vez campeão argentino do torneio Apertura, garante vaga também, entre outras coisas, o mais importante é o título, a conquista, mas o Belgrano garantido também na próxima Copa Libertadores da América de 2027, Gabriel Dudziak.
2: E se você ouviu algum palavrão em espanhol ali, releve a emoção do momento. Primeiro título de elite da equipe do Belgrano nessa narração aí que nós trouxemos aqui para o lado B da bola de hoje. Bom, foi uma zebra que o mata-mata permite e em Portugal nós tivemos outra. E aí, no caso, é na Taça de Portugal, não é no Campeonato Português. Campeonato Português é de pontos corridos. E neste domingo tivemos a decisão aí da Taça de Portugal entre o Torrense, da segunda divisão, e o Sporting Lisboa, né? Time da primeira divisão, multicampeão. E aí o que aconteceu, né? Torreense, né? Contra o Sporting Lisboa. Bom, começou o jogo, 4 minutos, gol para o Torreense do Zorri. Um jogador aí que nasceu na Costa do Marfim e joga pelo Mali. Aos 54 minutos, início do segundo tempo, empate do Sporting com o Luis Suárez, que não é aquele, é o colombiano, que está numa temporada extremamente goleadora aí no Sporting. Ele é o substituto do Gyökeres, né, na equipe do Sporting, e marcou aí muitos gols nessa temporada, e na final da Taça de Portugal não poderia ser diferente. Pressão total da equipe do Sporting, martelando em busca do segundo gol, que seria aí o do título, né, da Taça de Portugal, mas não conseguiu. Não conseguiu, foi para a prorrogação, e aí na prorrogação, um outro atleta aí de Copa do Mundo, o Maxi Araújo, que deve ser titular da seleção uruguaia de futebol pela ponta esquerda, no Sporting joga de lateral esquerdo muitas vezes, foi lá e cometeu um pênalti em cima de um atleta do Torreense. E na cobrança de pênalti, nós tivemos aí o Estopira, jogador chamado Yannick dos Santos Tavares, que tem o apelido de Estopira e que joga por Cabo Verde e que também deve estar na Copa do Mundo. Ele foi para a cobrança e a gente vai ouvir agora o que aconteceu.
7: Tensão no estádio nacional, vai bater, Estopira vai partir, pé esquerdo do capitão do Torreense, atira, Estopira, golo! É golo do Torreense! Para os adeptos do emblema de Torres Vedras, o Torreense está na frente da final quando faltam 5, 6 minutos para o término. Está perto de conquistar também o troféu. Estopira dirige-se agora para os adeptos do Torreense, mostra a camisola, o capitão do Torreense.
8: Sim, o Rui Silva tentou esperar.
2: Estopira, que foi o capitão aí nessa partida, como a gente ouviu, 38 anos, atleta que joga na lateral esquerda.

0: É o apito final e o Torreense se sagra campeão da Taça de Portugal, surpreendendo todo mundo. Foi o primeiro título de elite desse time também, que teve aí um troféu de terceira divisão na temporada 21-22 e um troféu de segunda divisão na temporada 54-55. Tem aqui alguns jogadores brasileiros, né, nesse time, mas eu não conheço assim exatamente o background de muitos deles, mas o goleiro, né, é o Lucas Paes, que começou na base do São Paulo, um momento ali em que o São Paulo tinha Lucas em todos os setores do campo, né, temporada 2014 a 2016 na base do São Paulo, ficou depois no São Paulo profissional, mas não jogou, e aí fez carreira em Portugal, e agora é o titular dessa equipe aí do Torreense, campeão da Taça de Portugal, edição aí 2026. 2025, 2026. Eu aproveito então esse momento das surpresas para a gente fazer aquela pausa, porque tem mais campeões hoje, mas não são tantas surpresas assim, não são tão surpreendentes assim os demais campeões. Já voltamos, intervalo no lado B da bola.
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0: Estamos de volta no lado B da bola de hoje e agora vamos falar dos campeões continentais. Um já decidido e outros dois que serão decididos nesta semana. Começo eu com aquele que foi decidido e é o campeão da Copa, da CAF Champions League, né? Da Liga dos Campeões da África. Nós falamos na semana passada sobre o duelo entre

0: o Mamelodi Sundowns da África do Sul e o AS Rabat, né? O AS Far Rabat, que é lá do Marrocos. E o primeiro jogo terminou com vitória dos sul-africanos por 1 a 0 em Pretória, um resultado curto, até na avaliação dos próprios jogadores do Mamelodi, porque o time foi bem superior ao seu adversário. O segundo jogo, né, e aí a gente lembra, né, são jogos de ida e volta mesmo na final continental, foi realizado no Marrocos e com a questão do gol marcado fora de casa como critério de desempate. Ou seja, se o Mamelodi fizesse gol fora, a equipe do Marrocos, né, o AS Far, não poderia vencer apenas por um gol de diferença, não, para levar para pênaltis. Precisaria de dois gols para levar a classificação, porque tem o critério do desempate sendo o gol marcado fora de casa. Bom, começo de jogo todo da equipe marroquina, que normalmente reage mais ao adversário. Normalmente quem joga mais com a bola é o Mamelodi, mas desta vez, pela necessidade do resultado, quem começou muito bem foi a equipe marroquina, que teve algumas oportunidades antes de o Sundowns se estabelecer melhor na partida. Aí era um pouquinho mais equilibrado o jogo quando a arbitragem marcou um pênalti contra o Mamelodi Sundowns. E aí o Rimat conseguiu fazer 1 a 0 aos 40 do primeiro tempo. Estava 1 a 1 no placar agregado, e aí estava levando para prorrogação e pênaltis. Mas o Mamelodi Sundowns respondeu ainda no primeiro tempo, com um gol marcado pelo Mokoena, outro atleta que deve estar aí na Copa do Mundo, no caso pela seleção da África do Sul. Então precisava de dois gols o time do AS Far para ganhar essa final continental. E o Mamelodi fez aí mexidas no intervalo, tentou marcar melhor, ditar melhor o ritmo da partida, e a pressão marroquina aumentando, e aumentando cada vez mais. E aí, quando faltavam 15 minutos para o fim do jogo, né, já na marca ali dos 30 do segundo tempo, mais um pênalti para o AS Far. E de novo, o Rimat foi para a bola. E agora a gente vai ouvir o que aconteceu naquela narração sul-africana que trouxemos na semana passada, que é de um dialeto sul-africano. Não está em inglês, não. Mas dá para entender o que que aconteceu se você prestar atenção em um nome: Rowan Williams. Preste atenção em Rowan Williams, que é goleiro do Mamelodi Sundowns.
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0: Rowan
1: tiragatso ya gagwe mo
0: Williams
1: nakong e
0: pegou o pênalti.
1: fetileng a 14 minutes to go.
0: Agora pegou o pênalti. No primeiro não teve como, no segundo teve sim, e ele salvou o Mamelodi de tomar o 2-1. E o placar de 1-1, o empate foi até o apito final, e dessa forma o Mamelodi foi campeão da CAF Champions League, a Liga dos Campeões da África, pela segunda vez na história. Placar de 2-1 aí na soma, e título lá para a equipe de Pretória, que tem o apelido de The Brazilians, né, que me faz homenagem aí ao estilo de jogo dos brasileiros também. Aquele estilo de jogo bom, né? Não o atual, que ainda está longe disso. Então, campeão da África, o Mamelodi Sundowns, Rafael Prates. Mas tem mais decisão continental nessa semana, né?
2: Tem sim, quarta-feira, a final da Conference League, que é o terceiro torneio, né, importância na Europa. Uma final inédita entre Crystal Palace e Rayo Vallecano. O jogo vai ser em Leipzig, na Alemanha. Crystal Palace chega à final depois de um décimo lugar na primeira fase, então ele teve de jogar um playoff, né, uma fase a mais de mata-mata. Eliminou o Zirinski, depois o AEK Larnaca, a Fiorentina e o Shakhtar Donetsk na semifinal. Rayo Vallecano, que é uma grande história do futebol espanhol, uma história de operários, um clube que se auto-intitula e se orgulha como um clube de bairro da capital espanhola, fez campanha melhor que o Palace na primeira fase, né? Não passou pela repescagem, foi direto para as oitavas de final. Samspor, AEK Atenas e Strasbourg, os times eliminados pelo Rayo Vallecano para chegar à final da Conference League. A Conference League apareceu no calendário europeu em 2022. e a quinta final, e terá um quinto campeão, inédito, né? Porque a Roma ganhou em 22, o West Ham, rebaixado no inglês, ganhou em 23, o Olympiacos foi campeão em 24 e o Chelsea, atual campeão, na temporada passada. E a primeira final da história do Rayo Vallecano, de maneira geral, não é apenas a primeira final de um torneio continental, a primeira final da história do Rayo Vallecano jogando um título de elite. E o Palace ganhou a Copa da Inglaterra do ano passado, a de 2025. E vai ter despedida do seu treinador. O Oliver Glasner despede-se do Crystal Palace quarta-feira na final contra o Rayo Vallecano, tentando ganhar a Conference League. O Oliver Glasner foi campeão com o Eintracht Frankfurt da Liga Europa, que é o segundo torneio importante da Europa, em 2022. E o técnico do Rayo Vallecano, Gabriel Dudziak, é o Íñigo Pérez, que fazia parte do time do Athletic Bilbao, do Marcelo Bielsa, vice-campeão da Copa da Liga Europa em 2012, quando perdeu a final para o Atlético de Madrid. O Íñigo Pérez era meio campista daquele time, né? Era um dos jogadores do elenco do Marcelo Bielsa no Athletic Bilbao, e agora tem de ser campeão pela primeira vez, dirigindo o Rayo Vallecano na quarta-feira em Leipzig. Possíveis times para a final: o Palace deve ter Henderson no gol, três zagueiros, Klein, Lacroix e Canvô, Daniel Munhoz, Camada, Pino e Mitchell, Ismaila Sarr e Mateta, deve ser o time do Palace, o Mateta, o artilheiro do Palace na Liga Europa, na Conference League, com 9 gols, artilheiro do campeonato até agora, o atacante do Crystal Palace. O Rayo Vallecano tem os gols mais divididos. Alemão, ex-atacante internacional, tem 4 gols. O Álvaro Garcia, que volta ao time na final, tem 3 gols, enfim. Rayo Vallecano deve jogar a final com batalha no gol. Ratin, Leiene, Cis e Chavarria, Oscar Valentim, Lopes e Palasson, Álvaro Garcia, Alemão e De Frutos. Então, quarta-feira, à tarde, em Leipzig, na Alemanha, a final da Conference League entre Crystal Palace e Rayo Vallecano vale um título inédito, ou para os ingleses, ou para os espanhóis, Gabriel Dudziak.
0: E no sábado tem a Champions.
2: Tem, final na Puskás Arena, em Budapeste, na Hungria, entre Arsenal e Paris Saint-Germain. O Arsenal tenta ser o 10º time a terminar invicto uma campanha de Liga dos Campeões da Europa. São apenas 9 times que terminaram uma edição inteira de Liga dos Campeões sem perder nenhum jogo. E o PSG tenta um bicampeonato também depois de chegar pela segunda vez seguida a uma final. O último time que foi campeão em um ano e jogou a final o outro foi o Real Madrid, que fez isso em 17 e 18. Ganhou em 17 e depois foi bicampeão em 18. O Arsenal é uma equipe que sofreu pouquíssimos gols. Foram apenas 4 gols sofridos na primeira fase. O Arsenal eliminou depois Bayer Leverkusen, Sporting e Atlético de Madrid. E não sofreu gols. Já o Paris Saint-Germain é o oposto. Sofre mais gols que o Arsenal, mas faz muito mais gols que o time inglês. Tem 44 gols na Liga dos Campeões. O recorde de um time goleador na Liga dos Campeões foi o Barcelona em 2000, quando fez 45 gols. PSG eliminou no mata-mata Chelsea, Liverpool e Bayern de Munique. PSG vai para a final, né, com uma dúvida. O Luiz Henrique não confirmou ainda o Hakimi. O jogo vai ser apenas no sábado, né, na Hungria. O Hakimi não jogou nas últimas semanas. Pode voltar o time na final contra o Arsenal. Safonov no gol. Hakimi deve jogar. Marquinhos, William Pacho e Nuno Mendes. Zaire Emery, Vitinha e João Neves. Doué, Dembélé e Kvaratskhelia. Deve ser o PSG do Luiz Henrique para a final sábado contra o Arsenal, que é do Mikel Arteta, aliás, 2 campeões nacionais. PSG de novo campeão francês e o Arsenal, depois de 22 anos, campeão inglês. Na final, o Arsenal deve ter David Raya no gol, Timber, Saliba, Gabriel Magalhães e Calafiori, Declan Rice, Lewis Skelly e Eberich Eze, Saka, Gyökeres e Trossard. Deve ser o Arsenal para começar a final sábado à tarde. Vale o título da Liga dos Campeões da Europa. Arsenal e Paris Saint-Germain jogam na capital da Hungria, Gabriel Dudziak.
0: Perfeito, e vamos acompanhar, sem dúvida. Olha, eu vou fazer aqui mais um pacotão de times em situação parecida, mas antes trazer uma notícia triste, né, para os fãs do Wolfsburg, porque hoje o Wolfsburg foi derrotado pelo Paderborn na prorrogação da partida de volta decisiva do playoff ali de promoção, rebaixamento na Bundesliga, e acabou sendo rebaixado. Primeira vez na história que o Wolfsburg é rebaixado lá na Alemanha. Então, como é que é esse playoff, né? O Wolfsburg terminou em antepenúltimo na Bundesliga e o Paderborn em terceiro na Bundesliga 2. e aí eles se enfrentaram em jogos de ida e volta e deu, né, o Paderborn. O Wolfsburg cai de divisão pela primeira vez, e olha que estava com um time no qual o Christian Eriksen estava jogando, né? Inclusive esteve em campo hoje. Então, triste notícia aí para um dos times mais tradicionais do futebol alemão. Claro que não tem o peso aí de outras equipes, mas foi o campeão da temporada 2008-2009, time do Grafite, time do Josué, entre outros, né, com Felix Magath, e acaba aí sendo rebaixado. Por outro lado, tivemos histórias felizes para clubes que subiram neste fim de semana. O Deportivo La Coruña está de volta à elite do futebol espanhol. A equipe conseguiu aí ficar na segunda posição, pelo menos, lá na Liga Adelante, né, que era o nome aí antigo da segunda divisão espanhola. Pelo menos a segunda vaga já é do Deportivo La Coruña, time que ficou aí fora, né, da elite nos últimos 8 anos. Em 2018 foi rebaixado de La Liga, depois foi rebaixado para a terceira divisão, voltou para a segunda em 2024 e agora está retornando à elite, esse outro time também bastante tradicional do futebol espanhol. Nesse momento, então, o Racing de Santander foi o primeiro a subir e o Deportivo La Coruña o segundo. A gente tem mais uma rodada para definir quem fica no play-off ali de acesso, né? E é um esquema muito parecido com o da Inglaterra. Terceiro, quarto, quinto e sexto vão aí para os playoffs, jogos de ida nas quartas de final e depois numa final para decidir quem é o último time a subir de divisão. Jogos de ida e volta nas semifinais, jogos de ida e volta na grande decisão. E outro time que subiu foi o Hull City, e aí da segunda divisão inglesa para a Premier League. O Hull City foi numa campanha assim, de confrontos improváveis nessa trajetória dele na Championship, só avançou para os playoffs na última rodada, avançando na sexta colocação, deixando para trás o Wrexham. Aí nas semifinais do playoff eliminou o tradicional Millwall, que há muito tempo também está longe, né, da elite inglesa. E aí chegou na decisão inicialmente para enfrentar o Southampton, que tinha eliminado o Middlesbrough no campo. No entanto, um caso de espionagem de treinos foi denunciado e o Southampton foi punido com a perda da vaga na decisão aí dos playoffs da Championship, o que recolocou o Middlesbrough na parada, e o Middlesbrough foi enfrentar o Hull City lá em Wembley. E por mais que tenha pressionado o tempo todo o Hull City, quem se deu melhor foram os Tigers, que ganharam aí do Boro pelo placar de 1-0, um gol do Oliver McBurnie, lendário atacante aí das divisões inferiores do futebol inglês, aos 50 minutos do segundo tempo, confirmando assim o acesso à elite do futebol inglês. Então, o Hull City é outro time aí de volta à elite do futebol da Inglaterra, tal qual o Coventry e o Ipswich, outras duas equipes que subiram de divisão nessa temporada. Ontem ainda houve a determinação do rebaixamento do West Ham lá na Premier League. Caíram então da Premier League o Wolverhampton, o Burnley e também o West Ham. Aquela história de os três que sobem são os três que descem não valeu para essa temporada na Premier League. Apenas um time que subiu caiu de volta, que foi o West Ham, que foi o Burnley. O West Ham, depois de muito tempo, volta a cair. O Wolverhampton, depois de um bom tempo, também volta a cair. E o Tottenham se safou, Rafael Prats. Algo mais?
2: É isso. Não, é por aí. Me parece que então, tá bom. Os principais episódios foram repercutidos aqui, Gabriel Dudziak.
0: Muito bem. E se faltou alguma coisa, alguém nos avisa aí, depois a gente...
2: Ah, no México, o Cruz Azul.
0: Ah, boa.
2: Foi o campeão. A CONCACAF Champions vai ter a final no próximo final de semana, né? Mas o Cruz Azul levou o campeonato mexicano nesse final de semana também. Falei do Alianza Lima no Peru e o Cruz Azul no México.
0: Muito bem, perfeito. Então, vamos nessa, Prats. Muito obrigado, boa
2: semana
0: para você.
2: Até a próxima, Gabriel Dudziak. Boa semana para você, boa noite para todo mundo.
0: Desejo também uma ótima semana aos nossos ouvintes, que vão ficar agora com o repórter CBN e depois na companhia do Paulo Galvão, na apresentação aí do CBN Madrugada. 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E se puder nos bem avaliar, ficaremos muito contentes. Vem aí então, repórter CBN, depois do CBN Madrugada. Tchau!
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0: Terça-feira, 26 de maio de 2026. 1 milhão e 400 mil pessoas acessaram o aplicativo do FGTS para consultar o saldo do fundo nesta segunda-feira. A movimentação aconteceu no primeiro dia da liberação do uso de parte do FGTS na renegociação de dívidas pelo novo Desenrola Brasil. O volume de acessos chegou a gerar fila de espera virtual para consulta de informações. O interessado precisa entrar no app para autorizar o banco a usar 20% do saldo disponível na conta vinculada ou até R$ 1.000 para quitar ou amortizar dívidas. O deputado Mário Frias, do PL, negou que tenha destinado emendas parlamentares para que fossem direcionadas ao filme Dark Horse. Produtor executivo do longa, Frias teria enviado R$ 2 milhões em duas emendas para a ONG Instituto Conhecer Brasil. A organização é presidida por Karina Ferreira da Gama, produtora do filme biográfico sobre Jair Bolsonaro. Um estudo da Universidade Federal de Minas Gerais associa o uso excessivo de celular a transtornos como insônia e ansiedade em pessoas com mais de 60 anos. Também foi identificado que a nomofobia, o medo de ficar desconectado, também está muito presente entre as pessoas da faixa etária. As pesquisas foram feitas durante 11 anos com 50 mil idosos. Um jornalista americano foi preso nos Estados Unidos acusado de atuar como agente da China. As informações foram publicadas pelo portal Político. Ele escrevia sob o pseudônimo Tom McGregor e trabalhou para veículos estatais chineses. O jornalista é acusado de preparar relatórios confidenciais para um contato ligado ao governo da China. Segundo documentos do FBI obtidos pelo site, o jornalista foi informado de que os textos seriam enviados ao presidente Xi Jinping. No horário de Brasília, meia-noite, 4 minutos.
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5: 4 minutos desta terça-feira, hoje é 26 de maio de 2026. Muito bom dia. Obrigado a você que nos acompanha aqui na CBN em todo o Brasil, em diversas partes do mundo. Começa aqui o CBN Madrugada, produção do Luiz Del Boni, trabalhos técnicos comigo aqui, o Ricardo Garcia. Vamos na sua companhia até às 5 horas da manhã, com muita informação, muita prestação de serviço e contando sempre com a sua participação aqui pelo WhatsApp, pelo YouTube, pelo e-mail, pelo Instagram. Daqui a pouquinho a gente lembra os caminhos, registra essas participações, porque agora é hora de alguns dos principais destaques do dia. Redução da jornada de trabalho avança no Congresso, informa Larissa Lopes.
6: O relatório do deputado Léo Prates, apresentado na comissão especial nesta segunda-feira, prevê transição da jornada de trabalho de 44 para 40 horas semanais em até 1 ano e 2 meses após a promulgação da proposta. A ideia é reduzir 2 horas em 60 dias, com 2 folgas semanais, e após 12 meses, reduzir a jornada de 42 para 40 horas, sem redução de salário. Após pedido de vista, a votação ficou marcada para quarta-feira.
5: E o fogo amigo para cima de Flávio Bolsonaro, Samantha Klein.
7: A fala de Valdemar Costa Neto sobre a visita de Flávio ao banqueiro Daniel Vorcaro abriu mais uma crise na pré-campanha do senador, em meio às tentativas de criar uma agenda positiva. A manifestação sobre o senador ter ido até Vorcaro para pedir o restante do dinheiro para filme ocorreu no mesmo dia em que a coordenação da pré-campanha tornou oficial a troca de marqueteiro e também a ida de Flávio aos Estados Unidos. Unidos para tentar se reunir com Donald Trump.
5: Romeu Zema, do Novo, aproveita a deixa. Destaque de Bruna Barbosa.
8: O pré-candidato ao Planalto pelo Novo, Romeu Zema, afirmou que o eleitor que votará em Flávio Bolsonaro entregará a eleição ao presidente Lula. Apesar de voltar a criticar o adversário, o ex-governador de Minas admitiu que poderia apoiar o senador em um segundo turno. No mesmo evento, o pré-candidato pelo PSD, Ronaldo Caiado, evitou endurecer o tom contra Flávio e defendeu a união da direita contra o PT.
5: A Operação Salvamento do BRB é assunto para Ana Carolina Tomé.
9: Presidente do Banco Central disse que acompanha balanços e liquidez de instituições financeiras diariamente e negou ter dado prazo para que o BRB realize a capitalização e apresentação de balanços de 2025. Antes de tomar medidas mais drásticas, a autoridade bancária aguarda informações sobre as ações adotadas para cobrir o prejuízo causado pelas negociações com o Banco Master. Nesta segunda-feira, o GDF recebeu R$1 bilhão em operação com o BTG para reforçar o caixa do BRB.
5: Ainda a repercussão do caso Master BRB. A manchete é de Luiz Fernando Figliage.
10: Presidente do Banco Central, Gabriel Galípolo, afirmou estar receoso sobre uma possível distorção na finalidade do Fundo Garantidor de Crédito. Senador Renan Calheiros apresentou um projeto de lei que amplia a proteção do FGC a investimentos feitos por regimes próprios de previdência social. Na semana passada, os dois discutiram na Comissão de Assuntos Econômicos do Senado.
5: O impacto da guerra na inflação. Destaque de Pedro Pupulin.
11: O ministro da Fazenda, Dário Durigan, reconheceu que a guerra de Estados Unidos e Israel contra o Irã tem impactado a economia brasileira, gerando aumento nos preços de combustíveis e alimentos. No entanto, Durigan afirmou que o Brasil é um dos países menos afetados devido ao investimento em alternativas à importação de combustíveis nas últimas décadas.
5: Meia-noite 9, caso Henri Borel, do Rio de Janeiro, Diogo Bugalho.
12: 5 anos depois da morte do menino Henri Borel, os acusados pelas agressões começaram a ser julgados nessa segunda. O ex-vereador Jairo Souza Santos Júnior e a mãe do menino, Monique Medeiros, enfrentam o júri popular. No entanto, a primeira sessão não teve depoimentos e ficou restrita às tentativas de Jairinho e a equipe de defesa dele de adiar as discussões. Pela manhã, o ex-político ameaçou destituir a defesa, mas recuou. À tarde, a juíza do caso analisou e negou diversos pedidos de nulidade do processo feitos pelos advogados do réu. A expectativa é que o julgamento se estenda pelo menos até o fim da semana.
5: Cadeia para argentino acusado de racismo, informa de Minas Gerais, Desirê Miranda.
13: Após audiência de custódia, o argentino, preso por suspeita de racismo durante um passeio de Maria Fumaça na cidade histórica de Tiradentes, em Minas Gerais, teve a prisão convertida para preventiva. O homem fez fotos e vídeos de uma criança negra e compartilhou material junto com comentários racistas em uma rede social. Ela insinuou que poderia levar o menino para ser escravo. A mãe da criança foi alertada por uma passageira sobre o ocorrido e conseguiu pegar o aparelho do suspeito. A polícia abriu um inquérito sobre o caso.
5: Cadeia para golpistas na internet. De São Paulo, Clauson Dutra.
14: A Polícia Civil de São Paulo prendeu uma quadrilha suspeita de aplicar golpes pela internet usando falsas promessas de cursos de inteligência artificial e renegociação de dívidas. O esquema pode ter alcançado pessoas em todo o país, já que os cursos eram vendidos pelas redes sociais. Segundo as investigações, a quadrilha movimentou mais de 30 milhões de reais.
5: Alerta de saúde. A manchete é de Guilherme Marconi.
15: A morte do fisiculturista e influenciador Gabriel Gunley, na zona leste de São Paulo, reacendeu o debate sobre o uso indevido de anabolizantes para ganho muscular. O atestado médico apontou alteração no coração que pode ter sido causada por abuso de substâncias. A Polícia Civil de São Paulo ainda aguarda laudos toxicológicos que irão atestar oficialmente a causa da morte do jovem de 22 anos.
5: Meia-noite e 11, tragédia na estrada de Minas Gerais, informa Débora Costa.
16: Familiares das vítimas do acidente entre um ônibus de turismo e um caminhão na BR-251, no norte de Minas, são aguardados pela Polícia Civil para a coleta de DNA e identificação dos corpos, após o veículo de turismo colidir com um caminhão e pegar fogo. As investigações do caso já estão em andamento.
5: 12 minutos desta terça-feira, nós vamos ao Rio de Janeiro e os sortudos da Mega Sena, Isa Morena.
17: A movimentação foi intensa na manhã desta segunda-feira na Loteria Patrícios, de onde saiu um dos bilhetes premiados na Mega Sena Especial de 30 anos do concurso. Junto a ele, ganhou também um bolão de Fortaleza. O prêmio de R$ 336 milhões foi dividido entre eles e cada um levará R$ 168 milhões.
5: Noite 13, o esporte agora aqui no CBN Madrugada com Gabriel Dudziak.
18: O Coritiba venceu o Bahia por 3-2 no encerramento da 17ª rodada do Brasileirão. O resultado levou o Coxa à sexta posição do campeonato, enquanto o tricolor baiano fica em oitavo lugar. A terça-feira está reservada para as disputas das competições continentais. Pela Copa Libertadores, o Mirassol enfrenta o Lanús fora de casa às 7 da noite, enquanto o Flamengo recebe o Cusco às 9h30. Já pela Copa Sul-Americana, às 7 da noite, o São Paulo encara o Boston River em casa e o Grêmio recebe o Montevideo City Torque. Já às 9h30, o Santos joga com o Deportivo Cuenca na Vila Belmiro.
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5: É hora de saber como estará o tempo em todo o Brasil nesta terça-feira com a Jade Ramos.
19: Nesta terça-feira, a formação de uma área de baixa pressão e o avanço de uma frente fria aumenta o risco de temporais no sul do país, com previsão de chuvas de moderada a forte intensidade em áreas do Rio Grande do Sul, Santa Catarina e no Paraná. Já no sudeste, amanhã começa com tempo mais firme, mas no decorrer do dia as pancadas de chuva aumentam, principalmente no interior, no litoral e na faixa leste de São Paulo, além do sul de Minas e no Rio de Janeiro. Já no centro-oeste, o tempo segue mais firme, com pancadas de chuva isoladas em Mato Grosso do Sul e no interior de Mato Grosso. E no nordeste, a chuva continua no litoral leste da região, e com destaque para Recife, que pode registrar acumulados mais significativos. E no norte do país, o calor e a umidade elevada mantêm o alerta para temporais entre Roraima, Amazonas e no Amapá. Jade Ramos, da Clima Tempo, para a CBN.
5: Minutos desta terça-feira, mais uma vez, muito bom dia, muito obrigado a você que nos faz companhia aqui no CBN Madrugada. Vamos juntos, hein, com Ricardo Garcia até às 5 horas da manhã na sua companhia, na companhia, por exemplo, da Vera Lúcia, manda aqui o seu bom dia direto de Maceió, tá dizendo que quem escreve para ela, viu, Ricardo, é a neta Camille. É, que de vez em quando acompanha o nosso programa também. Obrigado, Vera, pela sua companhia. O Geraldo Pedro Silva também está por aqui de Recife. O Márcio Garcia, viu, Ricardo Garcia, deve ser seu primo. Ele escreveu o seguinte aqui: esse lance das rádios virarem TVs, mostrando os rostos dos locutores, locutoras, ficou horrível. Perdeu o encanto. É, eu vou dar uma sugestão para o Márcio Garcia. Não assista, né? Né? Não assista, Márcio Garcia. Ouça pelo rádio, pelo aplicativo, né? Não fica olhando para essa minha cara feia aqui, né? Ouça só o som da rádio, né? Raiz, né, Ricardo Garcia? Né? Raiz e pronto, tá resolvido o problema. O Carlos Eduardo manda aqui o seu bom dia também. O Tadeu da Ilha do Governador, Clóvis Mota Oliveira também do Rio de Janeiro, Valdir Cunha Macena do litoral norte da Paraíba, tá lá em Praia de Campina, Rio Tinto. Muito obrigado pela companhia, você que está pelo WhatsApp também, 11 999 11 9981. Professor Marcelo Abud, sempre por aqui, viu, Ricardo Garcia? Nos mandando um bom dia para todos os ouvintes aqui do CBN Madrugada. Geraldo Humberto Lopes, de Anápolis, Goiás. Muito obrigado também ao Dr. Normando, de Fortaleza. Você pode sempre participar também pelo e-mail. Entre lá no site cbn.com.br e clique no Fale com Âncora. Ou então, via Instagram. Pode interagir conosco também via Instagram, aqui no arroba PHC Galvão. Repetindo, arroba PHC Galvão, você pode interagir aqui pelo Insta. Quem está chegando por aqui, a gente agradece demais, é o Wagner Pereira, de Mendonça, direto da Geórgia, nos Estados Unidos, audiência internacional. Frank Eduardo Espejo está em Jaú, vento gelado em Jaú, nos informa aqui o Frank. Marcelo Lefebvre, São Paulino, está sempre por aqui também. Obrigado, Marcelo, pela companhia via Instagram, no arroba PHC Galvão. Seguimos em frente, Ricardo Garcia. 17 minutos desta terça-feira, nós vamos direto a Brasília, capital federal, porque caminha, né, lá no Congresso Nacional, né, avançando, né, a passos largos, né, o tipo do assunto que está avançando a passos largos, porque há um interesse generalizado na capital federal pela aprovação da escala, do fim da escala 6x1, da redução da jornada de trabalho. É uma briga de foice no escuro para querer fazer com que a população entenda quem é o pai da criança, né? Porque o governo, né, está fazendo propaganda que é o pai da criança, o Congresso também, a oposição, o Centrão, todo mundo quer ganhar, né, os dividendos eleitorais da aprovação de um projeto que tem, obviamente, o apoio, né, de praticamente todos os trabalhadores, né? Eu não conheço ninguém que vá dizer que não, eu não quero a escala 6x1, quero continuar trabalhando 6 dias folgando um só, não quero folgar dois. Não vai, vai ser difícil encontrar um trabalhador com essa cabeça. Agora, o setor industrial, de comércio e serviço tem outro pensamento. Então, o que a gente tem falado aqui, é claro, acompanhando a análise dos especialistas, economistas, é que temos que ir devagar com esse andor. Não adianta dar uma canetada lá, achar que vai resolver toda a situação, porque o tiro pode sair pela culatra. Então, o que a gente tem destacado aqui é a necessidade de uma mudança gradual, né, que dê flexibilidade aos diferentes setores, porque uma coisa é você mexer com uma indústria de 4 mil funcionários, outra é você mexer com uma microempresa que tem 6, meia dúzia, 8. Então, tudo isso tem que estar pensado e parece que é o que eles estão encaminhando. É uma mudança gradual, não dá para reduzir de 44 para 40 de uma vez só. Mas vamos ouvir a Larissa Lopes.
6: Após pedido de vista, o relatório que trata do fim da jornada 6x1 deve ser votado nesta quarta-feira na Comissão Especial da Câmara. A expectativa é que, na quinta, o texto seja apreciado no plenário da Casa. Era esperado que a PEC fosse votada nesta segunda, mas, diante de um impasse com a oposição, a votação foi adiada. Inclusive, para ganhar tempo de negociação nos bastidores, o deputado Léo Prates, relator da proposta, leu as 76 páginas do texto. Porém, o acordo não teve sucesso e o deputado Maurício Marcon, do PL, pediu vista, encerrando a sessão.
20: Eu vou pedir vistas agora, esse projeto volta na quinta-feira, para que nós que tivemos acesso ao texto já com o relator lendo, possamos nos aprofundar e, quem sabe, muitos trazerem sugestões para aperfeiçoar. Não serão 2 dias, relator, que vão diferenciar o magnífico do PES.
6: O texto apresentado por Léo Prates nesta segunda-feira prevê transição da jornada de trabalho de 44 para 40 horas semanais em até 1 ano e 2 meses após a promulgação da PEC. A ideia é reduzir 2 horas em 60 dias, com 2 folgas semanais, e após 12 meses, reduzir a jornada de 42 para 40 horas sem redução de salário. Segundo o relator Léo Prates, jornadas específicas poderão ser aplicadas em caso de convenção ou acordo coletivo de trabalho, se houver regime compensatório. Ele ainda afirmou que os setores terão 60 dias para que possam atualizar os acordos coletivos coletivos em convenção.
1: Há toda uma convenção coletiva, há um projeto de lei, há uma lei específica aqui na Câmara, que é uma das 14, que regula isso. É isso que nós estamos dando. Nós estamos dando o direito fundamental e você tem as especificidades das categorias que terão que ser tratadas. Inclusive, aí, já colocando uma coisa, nós vamos dar 60 dias a partir da promulgação para que todas as convenções coletivas sejam atualizadas. É um desejo do presidente Hugo, do presidente Lula, que todas as categorias estejam adequadas a essa DCT, que são regras de transição.
6: Os demais pontos mais específicos ficarão no projeto de lei enviado pelo governo em regime de urgência para a Câmara. Para ser aprovada, a PEC precisa de pelo menos 308 votos de deputados e 49 votos de senadores. Com a colaboração de Rani Veloso, de Brasília, Larissa Lopes.
5: Bom, esse aspecto é importantíssimo, né? Por ser uma PEC, uma proposta de emenda constitucional, ou seja, vai mudar a Constituição, há necessidade de uma votação maior para aprovação. Não é a simples maioria absoluta, que é aquela ideia de, né, metade mais um voto. Não, são 3/5. Por isso, a necessidade de 308 votos dos 513 deputados federais. Então, esse é um aspecto importante, mas como lembramos há pouco aqui, tudo indica que isso vai ser aprovado. E é importante, né, como também já destacamos, que haja essa flexibilidade, essa possibilidade, como a gente ouviu na reportagem, de acertos durante as convenções coletivas, porque vamos tratar de diversos setores completamente diferentes, a mudança atinge de forma diferente os setores, a indústria, o setor de serviços, pequenas, microempresas. Exemplos fora do Brasil mostram a necessidade de flexibilidade, de permissão para que os trabalhadores dentro da empresa, os sindicatos, possam negociar com os patrões, inclusive, né, e é justo isso, acordos que prevejam aumento da produção. Né? Para que isso é possível, não há dúvida nenhuma. A história mostra em outros países, quando isso foi realizado, que há sim a possibilidade do trabalhador trabalhar menos horas e conseguir manter a mesma produção. Né? E o incentivo, obviamente, é esse. Olha, você, em vez de ter que vir aqui 6 vezes por semana, você virá 5 vezes. Será que dá para a gente tentar aos poucos aí readequar os trabalhos, né? Reprogramar os trabalhos? E aí cabe a cada setor, a cada empresa, otimizar essa mudança para que todos possam ganhar, para que o trabalhador possa ganhar e para que não haja um impacto que se transforme num tiro pela culatra para as empresas, né? Porque vivemos num mundo capitalista, não é, Ricardo Garcia? Né? E se houver esse impacto negativo, né, de uma forma brutal, né, se houver aquela ideia de fazer mudanças drásticas, isso pode ser muito ruim para o trabalhador. Né? Pode haver demissões, pode haver aumento do preço dos produtos, porque na prática o que vai acontecer? A hora de trabalho vai ficar mais cara para o empreendedor, para o empresário, para o comerciante. Então, alguma coisa vai ter que acontecer como consequência disso. Pode ser que haja aumento do preço do produto, pode ser que haja redução do lucro do empregador. Quer dizer, isso tudo vai depender da forma como esses setores e cada empresa vai reagir. Então, por isso que a gente espera que as mudanças sejam graduais, para que a gente não tenha nenhum problema. E, obviamente, isso no médio prazo, no longo prazo, se a gente conseguir chegar realmente nas 40 horas, que essa é a ideia, isso vai ajudar demais a população para que possa ter um tempo maior com a família em casa, para que possa fazer um curso e se especializar, melhorar a sua qualificação. Isso é importantíssimo. E que a gente tenha aí, ao longo dos próximos meses, dos próximos anos também, uma melhor preparação do nosso capital humano, que é um dos gargalos para o crescimento do nosso país. Um dos aspectos que impedem o crescimento da nossa economia é justamente, né, um problema de formação do nosso capital humano, trabalhadoras e trabalhadores, e por isso a gente sempre destaca aqui, não é, Ricardo Garcia, a necessidade de incrementar o ensino técnico lá no ensino médio. Né, vem aumentando bastante nos últimos anos, né, aumentou de 8, 9% para 13%, 14%, é um aumento de 50% nos últimos 2, 3 anos. Isso, obviamente, que é significativo, mas ainda estamos muito longe da média mundial, os países da OCDE, o chamado Clube dos Países Ricos, a garotada lá já sai, 40, 50% dos jovens já saem do ensino médio deles, lá o high school, lá nos Estados Unidos, eles já saem do ensino médio com uma profissão, qualificados para trabalharem. Isso é a coisa mais normal do mundo lá. Aqui no Brasil, infelizmente, ainda há um preconceito. Está se dissipando esse preconceito. Felizmente, né? Aquela ideia de que não, o ensino técnico é uma coisa menor. Então, é algo que a gente precisa mudar, está mudando e que vai ajudar muito na produtividade da nossa economia. Porque essa garotada já jovem, com 17, 18 anos, já chegando no trabalho preparada, não há dúvida nenhuma que o Brasil todo vai estar mais preparado para encarar essas mudanças cada vez mais rápidas nessa nova economia cheia de novas tecnologias. Então, isso é importantíssimo. Mas, tudo indica, estamos acompanhando aí, obviamente você vai ter todas as informações ao longo da semana e teremos a aprovação no Congresso Nacional desta mudança importantíssima nas regras trabalhistas. Talvez não venha, como já dissemos aqui, aquela imposição da escala 6x1, né? Vai haver uma redução da carga de trabalho, aí a negociação dentro das empresas, dentro das convenções coletivas, né? Porque no Congresso Nacional está discutindo isso. Você impor a escala 6x1 de uma hora para outra seria algo bastante difícil e com a possibilidade realmente de ter efeitos colaterais negativos para a economia. Então, o que está se acertando lá é justamente a redução da jornada de trabalho, de 44 para 40 horas, né? Uma queda aí de 10%, né? E um pouquinho menos de 10%, né? A queda. E, portanto, já é uma redução significativa e que será feita aí ao longo dos próximos anos. Meia-noite e 28. Destacar aqui a participação das ouvintes, dos ouvintes via YouTube, galera trocando ideias, Carlos Augusto de Souza, dizendo que trabalhou numa empresa por 30 anos, a carga horária era 5x2. Tem várias empresas que têm essa carga, aí vai depender de cada setor, de cada empresa. Muito obrigado aqui também ao Cristiano Carnaúba Lima, de Paulo Jacinto, nas Alagoas, o Marcos Almeida está lá em Fortaleza, no Ceará, Marque Yuri Carneiro, de Natal, no Rio Grande do Norte, Fábio Farias, de Patos, não é Patos de Minas não, viu, Ricardo Garcia, é Patos na Paraíba, sertão da Paraíba, onde está o Fábio Farias, é o Brasilzão conosco. A Ana Lúcia está lá em Limeira, no interior de São Paulo, via WhatsApp pelo 11 999 11 9981, Williams de Maceió, Alagoas, o Estevão Zizzi do Espírito Santo também sempre na nossa companhia, motorista de aplicativo, Roberto está em Recife, conectado com a CBN, então um bom dia para você, Roberto, para você que está aí no veículo de Roberto, na capital pernambucana, neste momento, circulando pelas ruas de Recife, levando junto o CBN Madrugada. E agradeço, claro, sempre também a participação, a companhia da ouvinte, do ouvinte CBN aqui via Instagram, no @phcgalvão. Repetindo, @phcgalvão. A nossa ouvinte Terezinha Covas Lisboa lembra que cursos técnicos são muito importantes. Obrigado, Terezinha, pela companhia. Vilmar Mendonça está por aqui também, de Balneário Camboriú, Santa Catarina. Flávio Cavalcante está por aqui também, de Campina Grande, na Paraíba. Muito obrigado a você que interage também aqui via Instagram, no @phcgalvão. 30 minutos, quem está por aqui é Matheus de Souza.
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0: terça-feira, 26 de maio de 2026. A Comissão Especial da Câmara, que discute o fim da escala 6x1, vai votar a proposta na quarta-feira. A votação foi adiada após um pedido de vista do parlamentar Maurício Marcon, do PL. O texto prevê redução da jornada de trabalho de 44 para 40 horas semanais e transição de 14 meses. Pela proposta, a jornada seria reduzida em 2 horas e as 2 folgas semanais seriam garantidas em 60 dias após a promulgação. A regra que amplia a fiscalização sobre saúde mental no trabalho vai começar a valer hoje. A atualização da norma regulamentadora amplia a responsabilidade das empresas. A nova regra estava prevista para entrar em vigor em maio do ano passado, mas após pressão de empresas e sindicatos patronais, o governo decidiu adiar a data. Apesar de novos pedidos de prorrogação, o ministro do Trabalho, Luiz Marinho, afirmou que não pretende promover mais um adiamento. Na única partida da segunda-feira, o Coritiba e o Bahia fecharam a 17ª rodada do Brasileirão com um jogão que acabou em 3-2 para o clube paranaense. Hoje, 5 times brasileiros participam das competições internacionais. Pela Libertadores, o Mirassol vai até a Argentina enfrentar o Lanús e o Flamengo pega o Cusco do Peru no Maracanã. Na Sul-Americana, o Grêmio joga em Porto Alegre contra o Montevideo City Torque e o São Paulo enfrenta o Boston River do Uruguai em casa. O Santos joga no litoral paulista contra o Deportivo Cuenca do Equador. No horário de Brasília, 00:32.
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0: 34 minutos desta terça-feira, seguimos aqui com o CBN Madrugada, vamos a Brasília, tem fogo amigo em direção a Flávio Bolsonaro e vem de ninguém menos que o presidente do partido, só isso, o Valdemar. Samantha Klein explica pra gente essa história.
1: A declaração do presidente Valdemar Costa Neto, que afirmou que Flávio Bolsonaro foi visitar Daniel Vorcaro para pedir o restante do dinheiro acordado para o filme Dark Horse, veio como um novo constrangimento para a pré-campanha. Na entrevista à Globo News, Costa Neto considerou normal o fato de Flávio procurar Vorcaro, mesmo quando ele já cumpria medidas restritivas, e afirmou ainda que o envolvimento do senador com o ex-banqueiro não é um problema.
2: Foi visitar depois para ver se conseguia o restante do dinheiro, para ver se conseguia.
3: Mas já sabendo que ele era um criminoso investigado, né?
2: Ele era investigado, mas não foi. Calma, estava sendo investigado, não tinha nada. Não foi condenado a nada, está sendo investigado. Nós não temos dúvida que ele passou dos limites e foi uma barbaridade o que o Vorcaro fez no país, mas isso é normal. O que o Flávio fez é natural. Visitar o Vorcaro também, porque o Vorcaro tinha ajudado ele. E ele queria terminar a relação com o Vorcaro. Olha, vai me pagar? Você vai pagar o restante? Dá para pagar o restante?
1: A versão do presidente do PL contradiz a fala de Flávio. Na semana passada, ao admitir o encontro com o banqueiro após a primeira prisão no âmbito da Operação Compliance Zero, o pré-candidato disse que a visita se deu apenas para encerrar a relação. Entre aliados, a manifestação de Valdemar foi vista como um tiro no pé da pré-campanha, mas poucos falaram publicamente. O ex-secretário de comunicação do governo Bolsonaro, Fábio Weingarten, afirmou nas redes sociais que, abre aspas, pela enésima vez, uma entrevista resulta em mais ruídos e perda de foco do que realmente faz a diferença. Para a esquerda, a manifestação veio como um presente. O vice-líder do governo na Câmara, Lindbergh Farias, explorou a contradição nas redes sociais.
4: Presidente Nacional do PL, Valdemar da Costa Neto, fala toda a verdade sobre o encontro de Flávio Bolsonaro com o Vorcaro. Flávio Bolsonaro e Valdemar da Costa Neto têm que dar entrevista todo dia. Quanto mais eles falam, mais se enrolam.
1: Em meio à crise, Flávio Bolsonaro tenta construir uma agenda positiva. Já nos Estados Unidos, o senador espera ter um encontro com o presidente Donald Trump. Em outra frente, a pré-campanha realizou ajustes na equipe. O PL fechou com o publicitário Eduardo Fischer, que será consultor estratégico da comunicação, responsável pela definição de caminhos, diretrizes e posicionamento da campanha. E o sócio de Fischer, Alexandre Outramari, vai assumir como marqueteiro da campanha, respondendo pela coordenação de comunicação e marketing. De Brasília, Samantha Klein.
0: Bom, por mais que o presidente do PL, Valdemar Costa Neto, tente minimizar essa visita, não há dúvida nenhuma que a ligação de Flávio Bolsonaro com o Vorcaro atrapalha muito a campanha de Flávio Bolsonaro. Também porque houve muitas mentiras nesta história toda, né? O que a gente mais tem escutado são mentiras, né? Por parte do Flávio Bolsonaro e por parte do Mário Frias também. Né? O Mário Frias, que inicialmente disse que não tinha dinheiro do Vorcaro, e depois, alguns dias na sequência, surgiu um áudio do próprio Mário Frias agradecendo o Vorcaro pelo dinheiro que teria ido para o filme. Porque esse é um aspecto importantíssimo. Até agora, a gente não sabe exatamente se todo esse dinheiro, 13 milhões de dólares, 160 milhões, ou melhor, 65 milhões de reais, se isso realmente foi para o filme. E há investigações que vão apontar se realmente foi, porque há suspeitas de que esse dinheiro serviu também para manter o Eduardo Bolsonaro nos Estados Unidos, o irmão, que foi para lá para simplesmente atuar contra a nossa democracia. É o que ele tem feito e fez ao longo de meses lá nos Estados Unidos, tentando colocar o governo norte-americano contra o Brasil e, obviamente, contra a população brasileira. Um deputado federal pago com o nosso dinheiro, né, por São Paulo, inclusive. Né, na outra legislatura foi o deputado mais votado, né, e com mais de 1,5 milhão de votos. Depois, nesta agora, tem mais de 700 mil votos, então representa uma parcela significativa, né, representa todo o estado, né, mas teve votos de uma parcela extremamente significativa e estava lá atuando contra o Brasil. Então, a investigação vai mostrar se este dinheiro foi usado realmente para o filme, porque esse orçamento está bastante acima da média para o cinema, ainda que estejamos falando de uma produção que está sendo feita lá nos Estados Unidos. E o senador Flávio Bolsonaro, candidato à presidência da República, também mentiu, né? E admitiu que mentiu, né? Mas disse que devia explicações lá à produção do filme, né? Mais importante do que os eleitores, porque disse que manteve não contou que tinha se encontrado com o dono do Banco Master, porque teria um acerto lá com o Vorcaro, né? Uma regra lá de confidencialidade, como se a relação com o Vorcaro, a relação com os produtores do filme, fosse mais importante do que a relação que ele tem com os seus eleitores, ou possíveis eleitores, porque ele é candidato novamente e agora a um cargo de presidência da República. Então isso é grave, não há dúvida nenhuma que isso é muito grave, e vamos aguardar aí para ver como é que vai seguir essa situação, porque chama demais a atenção o fato de o presidente do Partido Liberal, né, o Valdemar Costa Neto, né, ter dado essas declarações aí que acabam atrapalhando ainda mais a candidatura do filho do presidente Jair Bolsonaro. E quem está aproveitando aí para comer pelas beiradas é o candidato pelo Novo, Romeu Zema, que de início, né, fazia até brincadeirinhas lá com o Flávio Bolsonaro, gravou um vídeo lá dizendo que tinha convidado o Flávio para ser vice dele, né, obviamente que era uma brincadeira, porque a tentativa de formação da chapa era com o Flávio como presidente e o Zema na vice-presidência. Aí o Zema fez essa brincadeirinha e tal, mas a partir do momento em que essas conversas do Flávio com o Vorcaro foram divulgadas, né, o Zema já aproveitou a deixa aí para se colocar como uma alternativa à centro-direita, uma alternativa ao nome do Flávio Bolsonaro. Vamos ouvir a Bruna Barbosa.
5: O pré-candidato à presidência pelo Novo, Romeu Zema, avaliou nesta segunda-feira que a oscilação das pesquisas após a crise envolvendo o senador Flávio Bolsonaro, do PL, e o banqueiro Daniel Vorcaro representa um risco para a direita na disputa de 2026. Durante encontro de presidenciáveis promovido pela Câmara Americana de Comércio para o Brasil, em São Paulo, Zema afirmou que o desgaste pode acabar favorecendo o presidente Lula, do PT. Na última sexta-feira, foi divulgada a primeira pesquisa Datafolha realizada integralmente após a explosão da crise envolvendo o filme Dark Horse, que conta a trajetória política do ex-presidente Jair Bolsonaro. O levantamento mostrou o petista ampliando de 3 para 9 pontos a vantagem sobre o principal adversário no cenário estimulado de primeiro turno.
6: Se em 2022 já foi difícil para a direita, com esse escândalo agora, fica muito mais ainda. Eu fico muito preocupado em que nós estejamos entregando para a esquerda mais uma vez essa eleição.

0: manteve o seu posicionamento enquanto ele caiu. Isso se não surgir mais nada daqui por diante.
1: Sem citar nominalmente Flávio Bolsonaro, nem Daniel Vorcaro, Zema voltou a criticar a relação entre políticos e banqueiros e disse que gambá cheira a gambá. Apesar das críticas, o pré-candidato do Novo manteve a sinalização de que apoiaria o senador do PL em um eventual segundo turno contra Lula. Questionado sobre a contradição, Zema limitou-se a responder que luta contra o PT. Também presente no evento, o pré-candidato do PSD, Ronaldo Caiado, evitou endurecer críticas contra Flávio Bolsonaro e diz que a permanência da pré-candidatura do senador é uma decisão interna do PL.
2: Caberá a ele o direito de explicação dos fatos. Não sou oportunista, não farei pré-julgamento. Mas o mais importante no Brasil neste momento é nós também não fazermos o jogo que o PT quer. Qual é? Mantemos a centro-direita unida. Mantemos a centro-direita consolidada para derrotarmos o PT no segundo turno. Este é o objetivo, este é o principal.
1: Caiado também negou ter sido consultado pelo PSD sobre uma eventual composição de chapa com a ex-primeira-dama Michele Bolsonaro, do PL, como vice. A hipótese, divulgada pela Folha de São Paulo, passou a circular nos bastidores após aliados avaliarem que a crise envolvendo Flávio poderia abrir espaço para rearranjos da direita. Interlocutores de Caiado, no entanto, admitem reservadamente que uma chapa com Michele seria considerada eleitoralmente forte e aumentaria as chances de vitória da oposição contra Lula em 2026. De São Paulo, Bruna Barbosa.
3: Faltam 15 minutos agora para uma da madrugada. Nós vamos abrir espaço para o comentário, para a participação da Maria Cristina Fernandes, conversando com o Fernando Andrade e com a Tatiana Vasconcelos.
4: Maria Cristina, hoje, joga seu feixe de luz para o Papa Leão XIV, que pediu para o mundo uma regulamentação rigorosa da inteligência artificial no sentido do bem comum, em vez do lucro. É possível isso num mundo capitalista, Maria Cristina?
5: Pois é, Tati, ele não foi um simples pedido, ele baixou uma encíclica. As encíclicas são esses documentos que os papas endereçam à cristandade de tempos em tempos para manifestar aí sobre as preocupações que os movem. O Papa Francisco fez uma encíclica muito, que marcou muito o papado dele, que foi encíclica sobre meio ambiente. E esta é a primeira do Papa Leão XIII, do Papa Leão XIV, que recebeu o nome de Magnífica Humanidade. E, como você disse, é uma encíclica voltada para uma denúncia da cultura do poder que move a indústria da inteligência artificial. E que, na visão do Papa, explicitada nessa encíclica, vai agudizar as desigualdades sociais. Ele disse, aí citando, né, que a inteligência artificial precisa ser desarmada e liberada da lógica que a torna um instrumento de dominação, exclusão e morte. Essa encíclica foi importante, Tati Fernandes, porque é como se ele dissesse, vamos falar aqui do que importa. O domínio da inteligência artificial pelos mais instruídos e mais ricos vai agudizar as diferenças. Vai agudizar as diferenças e também vai atribuir poder a quem não foi eleito para isso. Se você domina uma grande companhia de inteligência artificial, você pode de certa forma, direcionar para onde você acha que as coisas devem se dirigir, a humanidade deve se dirigir, sendo que ninguém lhe deu mandato para isso. Então, eu achei uma

0: significa importante, um momento importante, porque é como se ele dissesse, vamos falar aqui do o que que está importando. E a maneira como ele fez isso, porque ele chamou para este lançamento o fundador de uma empresa de inteligência artificial Anthropic, chama-se Christopher Ola, que está em contenda com o presidente americano Donald Trump.
1: E ele estava lá durante essa apresentação?
0: Pois é, ele fez uma apresentação,
1: Ah, é?
0: ele fez um discurso em que ele reconheceu que a Anthropic partia de premissas que afrontavam a ética e afrontavam as bases cristãs da humanidade. E ele saudou esta preocupação do Papa em fazer com que a inteligência artificial atendesse mais às necessidades das comunidades, da sociedade civil, da academia, dos governos, né? E pediu que o resto da sociedade fizesse o mesmo. É óbvio que foi uma jogada de marketing, né? Mas a maneira como o Papa fez isso, chamando, não foi uma encíclica, ele não quis dar o tom de confrontação, mas de tentar a colaboração de uma empresa, e não foi qualquer uma que ele escolheu, né? Ele escolheu uma empresa que está. Então você vai dizer, não, mas então ele está do mesmo do lado do Trump. A briga do Trump com a Anthropic é por conta de um contrato com as Forças Armadas, com o Pentágono, que o Trump acha que a segurança americana está em risco da maneira como a Anthropic quer tratar este contrato. Então há uma contenda judicial hoje nos Estados Unidos. Mas o fato é que é uma empresa hoje que está em meio a uma grande, talvez a maior disputa da atualidade, entre um poder político, que é o governo americano, e este universo das big techs. E o que tem uma outra simbologia nesse evento de hoje, que é o fato de ser o aniversário, centésimo, 35º aniversário da publicação da Rerum Novarum, que é das coisas novas, e é o documento, a encíclica mais importante do Papa que deu o nome ao Leão XIV, que é o Papa Leão XIII, que foi o documento que abordou pela primeira vez os direitos dos trabalhadores, os limites do capitalismo e a obrigação dos Estados nacionais com os empregados. Então, ele aparentemente, né, um papa menos carismático que o Francisco, mas ele está se mostrando um papa bastante político e que vai onde tem que ir. Ele coloca o dedo na ferida. E aí, eu acho que é um recado também que deveria, já que estamos numa época de campanha eleitoral, num congresso que está com um projeto de inteligência artificial que não sai do lugar, candidatos à presidência da República que pretendem dirigir o país nos próximos 4 anos, o que que eles pensam em fazer em relação à inteligência artificial, à regulação das empresas, ao acesso da população à inteligência artificial? Então, eu acho que ele prestou um serviço até mesmo aqui para a política brasileira ao pautar um tema que deveria sim ser incorporado ao nosso debate eleitoral, à campanha dos candidatos aí que vão disputar nosso voto, Tati Fernando. Por isso que eu trouxe esse
1: Perfeito.
0: assunto para
1: Não,
0: conversar com
1: tem
0: vocês.
1: força e influência para pautar o debate, sem dúvida.
2: Bem, Maria Cristina Fernandes conversando com Fernando Andrade, Tatiana Vasconcelos, meia-noite e 53. Nós vamos ao Rio de Janeiro. Diogo Bugalho tem informações sobre o início do julgamento da morte, assassinato, né, cruel, covarde do garotinho Henri Borel.
3: O primeiro dia do julgamento do caso Henri Borel ficou marcado por manobras do ex-vereador Jairo Souza Santos Júnior para tentar atrasar os trabalhos. Estavam previstos 4 depoimentos, mas nenhum deles chegou a acontecer. À tarde, a discussão ficou restrita aos mais de 20 requerimentos da defesa do réu, que acabaram negados pela juíza Elizabeth Machado Louro. Os advogados apontaram supostas nulidades e a leitura dos pedidos levou mais de 1h30. A juíza e a acusação reclamaram da demora. Pela manhã, Jairinho ameaçou desconstituir a própria defesa. Ele alegou que queria ser representado por um advogado que, no momento, está hospitalizado. Mas a juíza sinalizou que, em caso de novo adiamento, poderia determinar a transferência do ex-vereador para um presídio com normas mais rígidas, o que o fez voltar atrás. O assistente de acusação Cristiano Medina da Rocha criticou essa estratégia, lembrando que o júri já havia sido suspenso em março porque a defesa deixou o plenário.
4: Ele tinha revogado as procurações de todos os seus advogados com o objetivo de fazer valer a sua vontade independentemente da posição dos tribunais. Jairo mudou de posição quando pedimos que ele fosse transferido de presídio. Isso comprova que ele está tendo uma vida muito tranquila no sistema prisional.
3: Já o advogado de Jairinho, Rodrigo Falks, negou tentativa de atrasar o julgamento.
5: Existe protelar quando alguém está solto. A partir do momento que ele está preso, obviamente que não existe interesse em protelar. Aliás, o interesse do Jairinho sempre foi que o júri ocorresse. A única coisa que nós estamos insistindo é que seja um julgamento justo. Esses 5 anos ele sofreu um ataque coordenado pela acusação, pela assistência de acusação. Então, o que nós queremos é que os jurados analisem as provas do processo. Analisando as provas, não há dúvidas. Não ocorreu o crime.
3: Nessa terça, os trabalhos vão ser retomados com o depoimento do delegado Edson Henrique Damasceno, que acompanhou o caso. A expectativa é que o júri se estenda por toda a semana. Henri Borel tinha 4 anos quando morreu em março de 2021. O IML constatou lesões internas compatíveis com a agressão física. Jairinho é acusado de ser o agressor. Monique Medeiros, mãe do menino, responde por homicídio por omissão. Com a colaboração de Gabriel Freitas, do Rio de Janeiro, Diogo Bugalho.
2: Menos 56, obrigado a você que nos acompanha aqui. A Pepita está na Vila Mariana, em São Paulo. Rui, de Florianópolis, está no radinho, no travesseiro, como todas as madrugadas. Obrigado, Rui Neto, pela mensagem aqui, pela companhia. Jaime, de São Paulo, também nos acompanha. Zé Estrelas está na zona norte da capital de São Paulo, no bairro do Limão. Cabrini de Araras. Ô, meu caro Cabrini, muito obrigado pela mensagem aqui, pelo bom dia. Está dizendo aqui que Araras fica ao lado da nossa linda cidade de Leme, viu, Ricardo Garcia? É, e o Cabrini manda a sua mensagem aqui, nos acompanhando. Rosemary da Moca. Obrigado, Rosemary, pela companhia também via WhatsApp pelo 11 999 11 9981. Obrigado também ao Milton César de Alencar, participando aqui via YouTube. Pelo Instagram você pode sempre participar também, interagir conosco no @phcgalvão, repetindo, @phcgalvão. Quem está chegando por aqui é o nosso ouvinte Vilmar Mendonça, está em Balneário Camboriú. Obrigado pela mensagem. E o Rafael Celestino também é por aqui. E a mensagem que chega do Rabelo, de Petrópolis, no Rio de Janeiro, também via Instagram, @phcgalvão. Muitíssimo obrigado. A gente vai agora abrir espaço para o Guilherme Marconi. É impressionante, né? Não passa uma semana que a gente não tem uma notícia de um fisiculturista ou uma fisiculturista que morre, né? É realmente lamentável o que está acontecendo. O Guilherme Marconi tem mais informações.
6: O atestado de óbito apontou que o influenciador e fisiculturista Gabriel Ganley, de 22 anos, teve morte súbita causada por cardiomiopatia hipertrófica, doença em que o músculo do coração fica hipertrofiado. A condição dificulta o bombeamento de sangue e o relaxamento do órgão e, segundo especialistas, pode ser agravada pelo uso de anabolizantes. Entre 2023 e 2024, Gabriel se destacou em competições de fisiculturismo natural, onde o uso de esteroides é proibido. No entanto, no ano passado, ele revelou publicamente que havia começado a usar anabolizantes. Nas redes sociais, o próprio Ganley já havia relatado que usava insulina e que semanas antes passou mal em um episódio de hipoglicemia, depois de aplicar o hormônio em um dia de alimentação restrita. Ao falar sobre o tema no fim do ano passado, em entrevista ao Flow Podcast, o fisiculturista minimizou os danos estéticos superficiais e complicações severas em órgãos vitais, somente em longo prazo.
7: Porque o maior efeito negativo, Edu pode falar melhor do que eu, é a longo prazo. É tipo um problema de coração, fígado. Então, o verdadeiro BO, porque tem espinha, você vai e tira, ok. Mas o verdadeiro BO é você saber que tá encurtando 10 anos da sua vida. Eu tenho essa consciência. Eu sei que eu quero seguir uma carreira que vai encurtar 10, 15 anos. E, porra, você tomar essa decisão com 22 anos é meio embaçado, tá ligado? Às vezes eu penso assim, cara, uma coisa que eu vejo muito com o Edu, tu, e você também, provavelmente que você é pai, tudo ele antes fala, tá, mas e minha filha? Pô, eu tenho sonho de ser pai. Eu fico pensando assim, cara, será que quando eu tiver meu filho ou minha filha, eu vou falar assim, porra, mano, vou ver menos 15 anos do meu filho crescer? Tipo, será que valeu a pena?
6: O diretor da Sociedade Brasileira de Endocrinologia e Metabologia e chefe do Serviço de Endocrinologia do Exercício e do Esporte da Unifesp, Cleiton Macedo, alerta para o risco dessas substâncias como a insulina.
8: Ela pode trazer vários riscos, né? Principalmente a hipoglicemia. Ela é um hormônio que faz baixar a glicose no sangue de pessoas com diabetes. E aí, quando baixa essa glicose, isso pode causar um dano agudo muito importante para o organismo, principalmente do ponto de vista cerebral, né? Fraqueza, tontura, até com coma, né? E do coração, aumenta muito a frequência cardíaca e isso pode propiciar arritmias, né?
6: Apesar de assumir publicamente o uso de substâncias para melhorar a performance, a Polícia Civil aguarda os exames toxicológicos feitos no Instituto Médico Legal, que devem confirmar oficialmente a causa da morte. O delegado responsável pelo inquérito descartou, desde o início, morte violenta. Amigos e familiares não conseguiam contato com Gabriel desde quinta-feira. No sábado, um amigo foi ao condomínio e, com a ajuda de funcionários, arrombou a porta do apartamento. O jovem foi encontrado morto na cozinha. De acordo com a Polícia Civil, o imóvel estava limpo e organizado. Durante a perícia, foram apreendidos medicamentos descritos como possíveis anabolizantes, que foram encaminhados para análise. Natural do Rio de Janeiro, Gabriel Ganley ganhou atenção nas redes sociais ao compartilhar vídeos de treino, rotina de alimentação e preparação física. A rotina, acompanhada por 1.700.000 seguidores do Instagram, foi interrompida com um desfecho trágico. O corpo do fisiculturista foi cremado nesta segunda-feira em despedida restrita a familiares e amigos próximos. Com a colaboração de Letícia Valente e Matheus Leite, de São Paulo, Guilherme Marconi.
2: Bom, a gente vai tratar desse assunto daqui a pouquinho na nossa entrevista. Conversamos com o Dr. Felipe Henning, que é presidente da Regional São Paulo da Sociedade Brasileira de Endocrinologia. Já, já. Vem aí o Matheus de Souza.
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0: Terça-feira, 26 de maio de 2026. O pré-candidato do PL à presidência, Flávio Bolsonaro, pretende se reunir hoje com o presidente dos Estados Unidos, Donald Trump. O objetivo da viagem é criar uma agenda positiva e estancar a crise provocada pelo escândalo envolvendo Daniel Vorkaro, do Banco Master. As informações são do jornalista da Globo News, Valdo Cruz. Entre os interesses do senador, está uma conversa com o líder americano sobre a garantia da liberdade de expressão nas redes sociais no Brasil. O encontro, no entanto, ainda não foi confirmado pela Casa Branca. O presidente Lula informou que conversou por telefone com o líder da Bolívia, Rodrigo Paz, e determinou o envio de ajuda humanitária. O presidente boliviano pediu ajuda enquanto a nação enfrenta uma série de bloqueios de estradas e confrontos entre manifestantes e forças policiais. A Bolívia tem regiões desabastecidas e o país vizinho passa por uma das piores crises econômicas da história, causada por fatores como escassez de dólares, eliminação dos subsídios à gasolina e restrição de empréstimos para produtores rurais. A Mega Sena pode pagar hoje um prêmio de 3 milhões e meio de reais para quem acertar as 6 dezenas do concurso 3.011. O sorteio ocorre às 9 horas da noite. O bilhete simples custa R$ 6. As apostas podem ser realizadas pela internet, no site da Caixa Econômica Federal ou em qualquer lotérica do país. No horário de Brasília, 1:04.
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2: 1:05.

0: Muito bem, aqui no CBN Madrugada, espaço para a gente falar sobre um assunto importantíssimo na área da saúde. Mais um fisiculturista que morreu, Gabriel Ganley. E a gente está em contato aqui no CBN Madrugada com o médico endocrinologista Felipe Henning Gaia Duarte. Doutor Felipe, muito bom dia, é um prazer tê-lo conosco aqui na CBN.
1: Bom dia, Galvão, e bom dia aos nossos ouvintes que estão acordados até agora, ouvindo a nossa entrevista.
0: Muito bem, a gente vai falar, é claro, da questão técnica relacionada à morte do Gabriel e outras que têm acontecido, mas eu queria começar exatamente com esse aspecto, né? A gente aqui na Rádio CBN e outros veículos de comunicação, nos últimos meses aí, acho que não passou uma semana sem que a gente desse uma notícia desse tipo, de fisiculturistas morrendo, né? E aí, o que tá faltando, hein, Felipe? Será que é falta de informação? O governo, nós como sociedade, será que a gente precisa fazer alguma coisa em relação a isso, doutor Felipe?
1: Na realidade é o seguinte, o uso indiscriminado de hormônios para melhora da performance física, tanto estética como da performance funcional, tem sido utilizado já para esse fim desde meados da década de 50, com o advento das Olimpíadas na Rússia. E a partir daí, vem crescendo cada vez mais o número de usuários fazendo uso dessas substâncias e que, quase na sua totalidade, se houver alguma exceção, eu desconheço, sem orientação nenhuma de médicos, com objetivo puramente de aumento de massa muscular, com objetivo estético e, eventualmente, de performance de força ou de velocidade. E esse uso, como já é bem conhecido, ele não tem respaldo de segurança médica por nenhum tipo de estudo. E, muito pelo contrário, o que tem todo ano são publicações demonstrando potencial malefício do uso desse tipo de hormônio nessas quantidades exageradíssimas em relação aos efeitos nocivos que eles trazem à saúde, independente de dieta que o atleta possa fazer ou não, porque nesse nível de uso de medicamentos de dose, não há, o músculo, não só o músculo esquelético, aquele músculo que a gente tem para andar, para se movimentar, ele sofre aumento. Também o músculo cardíaco, também é um músculo que ele responde a esse tipo de hormônio e sofre os efeitos desse hiperestímulo. E dentre esses efeitos, há um aumento grande dessa massa muscular e que em níveis da célula, não é só o aumento do músculo, ele também promove danos tanto direto ao tecido muscular, quanto danos indiretos, porque eles alteram a capacidade das artérias do coração em ligar esse órgão, diminuindo o volume de sangue por potenciais obstruções. E tudo isso pode cursar com arritmias, inclusive com morte súbita. Isso é conhecido no meio do fisiculturismo, mas que muitas pessoas, mesmo sabendo desse risco, fazem uso. Muito por quê? Porque algumas pessoas usam e até prosperam na vida, tanto na parte de performance como na eventual longevidade. E quando eu falo longevidade, eu não falo viver mais. Eles não chegam a sofrer tão cedo os efeitos negativos, enquanto outras pessoas mais suscetíveis podem sofrer muito precocemente, como aparentemente tem sido o caso desse atleta de fisiculturismo que foi a óbito recente, que teve uma visibilidade maior por ele ter, numa das suas mídias sociais, mais de 1 milhão de seguidores.
0: Né? E chama demais a atenção, né, doutor Felipe? Desculpa interromper, mas exatamente esse aspecto, né? Ele fazia dessa atividade, né, um fim aí também para se promover pelas redes sociais, e chama demais a atenção o fato de que ele próprio, eu falei aqui no início até da falta de informação, ele parece que tinha informação, mas mesmo assim, né, porque ele deu uma entrevista alguns meses atrás, dizendo quando falava da expectativa de vida dele próprio, ele falou falou o seguinte: eu sei que quero seguir uma carreira que vai encurtar em 10, 15 anos. Ou seja, ele tinha noção de que aquilo lá iria encurtar a vida dele em 10 ou 15 anos, mas na verdade foi muito mais, né? E aí a própria mãe, né? A própria mãe dele me chamou demais a atenção, a postura, porque disse que, abre aspas, palavras da mãe dele, a partida do nosso bebezinho foi uma fatalidade, né? E a gente estava comentando aqui na redação, fatalidade é o que aconteceu semana passada no Rio de Janeiro, com a filha daqueles diplomatas que estava na calçada e foi colhida por uma van. Para mim isso é fatalidade. Agora, o sujeito se utilizar desses medicamentos e sabendo que aquilo faz mal, não é uma fatalidade, não é, doutor?
1: Com certeza, eu discordo totalmente da palavra fatalidade. Fatalidade é cair um avião por uma situação imprevisível. No caso disso, é altamente previsível. Não à toa que saiu recentemente, agora 2025 a 26, mais um levantamento apontando o número aumentado de óbitos de atletas fisiculturistas que fazem uso desses hormônios em doses altas. Então, não é algo inesperado, é algo esperado. Tudo bem, num percentual mais baixo, ter um óbito tão precoce, mas é esperado que possam acontecer óbitos. Então, não vejo nada de fatalidade. É algo que deve ser desencorajado, porque muitas vezes não fazem nem uso somente de hormônios anabolizantes. Fazem uso de outros hormônios, que também têm propriedade de aumentar músculo, mas que têm ações de risco grave, como insulina, por exemplo.
0: Ele falou que estava utilizando, ele publicou nas redes sociais que estava se utilizando de insulina, que aliás, você na área da endocrinologia, obviamente, né, lida muito com essa questão, né, o pessoal, porque a insulina é para o pessoal que tem diabetes, não é, doutor?
1: Com certeza, a insulina é um hormônio que promove a retirada de glicose da circulação, levando ela para dentro dos tecidos, o músculo, ele se abastece de glicose, aumentando sua reserva de energia. E por isso que os fisiculturistas acabam utilizando esse medicamento. Só que a probabilidade de você fazer uma queda de glicose é altíssima. Mesmo em diabéticos que necessitam de insulina, nós como médicos lidamos com hipoglicemia com frequência, isso o paciente orientado a fazer uma monitorização precoce, usando pontas de dedo o tempo todo, ou então os dispositivos colados na pele que verificam glicose minuto a minuto, praticamente. Mesmo nesses casos, a gente tem pacientes com hipoglicemia severas. Imagine o indivíduo que está usando sem nenhum tipo de ajuda, de controle, de orientação, porque nenhum médico, acredito que tenha o mínimo de formação, vai orientar algum desse tipo. Então, é altamente arriscado fazer isso, sob o ponto de vista de fazer uma queda de açúcar grave, que pode gerar o óbito independente do hormônio anabolizante androgênico, que são os hormônios mais utilizados. Então, o uso da insulina, ela até agrava e aumenta muitas vezes o risco. E a grande questão ainda, Dalcão, é que a maioria desses atletas, quando vão para a competição, não fazem só por uso pessoal, fazem por uso competitivo nas competições de fisiculturismo, na fase final, pré-competição, eles entram num processo de restrição alimentar para baixar a quantidade de gordura do corpo. E numa situação de restrição alimentar, a insulina é potencialmente muito mais arriscada, porque a probabilidade de, sem comida, a glicose cair para níveis intensos é muito alta. Fora que ainda fazem uso de outros medicamentos como diuréticos, que desidratam o organismo, já eliminando substâncias importantes como sódio, potássio. Aí juntam o coração, já com potencial dano pelos anabolizantes, num ambiente de desidratação, num ambiente do indivíduo comendo menos e aplicando insulina, vamos dizer que é uma loteria extremamente ruim para ele apostar, e que a palavra fatalidade com certeza não se aplica no cenário desse.
0: Sim.
1: Óbvio que ficamos tristes e descompadecidos,
0: claro,
1: com um indivíduo jovem tendo um desfecho desse, mas é altamente arriscado. Então, é uma situação que a gente condena, que a gente orienta, e a mídia mesmo, todas elas, quer seja escrita, quer seja na internet, quer seja televisiva, cansa de divulgar informação. Então, não dá para dizer que é alguma coisa que foi feita sem um conhecimento, foi um risco que ele assumiu sem saber das possibilidades. Então, é algo extremamente perigoso.
0: Sim. A gente está conversando aqui no CBN Madrugada com o médico Felipe Henning Gaia, que é presidente da Regional São Paulo da Sociedade Brasileira de Endocrinologia e Metabologia. Doutor Felipe, efeitos colaterais da utilização desse tipo de substância, desses anabolizantes e até da insulina sem que haja uma indicação médica, isso afeta também o comportamento da pessoa, a questão sexual, por exemplo, pode ser afetada?
1: Com certeza. Os locais de efeitos colaterais são diversos. No cérebro, por exemplo, altos níveis de hormônios masculinizantes, testosterona e derivados anabolizantes da testosterona, como nandrolona, que foi citado pela pessoa nesse caso, trembolona também, que é um medicamento estudado somente no ambiente veterinário. Não tem estudos em seres humanos para saber efeitos adversos. Então, assim, são medicamentos que no sistema nervoso central, eles aumentam muito a excitabilidade, aumentando o potencial de agressividade. Em pacientes suscetíveis, pode levar à depressão. Tem estudos, como por exemplo na Dinamarca, mostrando que a chance de um indivíduo ser preso por outras causas, quando está usando esse tipo de substância, aumenta o risco em mais de 3-4 vezes. Isso porque ele fica mais agressivo, mais irritado, menos tolerante. E, por exemplo, numa situação simples de um desentendimento num trânsito, pode levar a uma escalada de argumentações, pode culminar com brigas, com confusões, que pode levar o indivíduo a cometer um ato de violência e, como eu citei, ser preso. Isso está documentado por vários trabalhos. Além do sistema nervoso central, também a gente tem efeitos colaterais na pele. Talvez podendo fazer uma avaliação da pele por fotos de vários atletas que fizeram uso, talvez nesse caso, você pode ver uma pele com aumento maior da incidência de acne, de espinha, e tem inclusive casos na literatura de acne graves, levando a infecções importantes, e precisou o indivíduo ser internado para receber antibióticos venosos devido à proliferação de bactérias na pele que caíram na corrente sanguínea. Na região genital, a próstata, ela é muito suscetível a esse tipo de hormônio, onde leva a um aumento do tamanho da próstata e pode diminuir o espaço de passagem da urina, levando a dificuldades como retenção urinária, bexiga precoce, próstata precocemente aumentada, aumento da predisposição num futuro para doenças até malignas de próstata. Estamos falando de usos extremamente elevados, né? Não no indivíduo que está usando terapeuticamente.
0: Sim.
1: Então, a próstata é um outro órgão que é acometido. O coração, que é o principal, ele além desse aumento, você pode alterar as fibras elétricas que fazem o coração bater, levando a arritmias severas que podem levar a óbito também. A própria célula cardíaca, quando muito estimulada, ela ativa uma via celular que leva ao aumento do que a gente chama de morte programada. As células crescem e, em certo momento, começam a reduzir por morte. Começa a ter morte celular, que a gente vê em ressonância com áreas de fibrose do tecido cardíaco. Ou seja, o indivíduo, ele por fora, está com aspecto atlético, entre aspas, saudável, só que a maquinaria por dentro já está totalmente degradada, já está alterada. Além disso, dependendo do anabolizante, ele também tem efeitos no fígado, podendo causar reações inflamatórias, que são hepatites, que podem levar, em casos extremos, a câncer de fígado, a perda de função hepática. Ou seja, não é só a questão cardíaca aí. Existe também um outro dado que é bem conhecido, que é o aumento da produção de glóbulos vermelhos. A testosterona, ela estimula o corpo a produzir glóbulos vermelhos, fazendo com que o hemograma fique muito aumentado, o sangue com muitas células, tornando-se o sangue mais grosso, mais viscoso, mais predisposto a obstruir, a formar entupimento. Um entupimento no cérebro é igual a derrame, um entupimento no coração é igual a infarto. Esses próprios hormônios também alteram a produção de colesterol, levando à queda do colesterol bom, que é o HDL, subida do colesterol ruim, que é o LDL, e isso mesmo naqueles indivíduos que estão fazendo dietas saudáveis. E quando a gente tem muito colesterol ruim, predispõe-se ao entupimento das artérias que levam sangue para todos os órgãos, não porque o sangue está grosso, mas que formam placas de colesterol, que eu chamo de ateroma. E essas placas de colesterol, grosseiramente, é como se um encanamento de uma pia, de um cano de qualquer casa, estivesse formando crostas dentro, então passa menos líquido. Imagina um coração que precisa de mais sangue para bombear, para se nutrir, para poder ter seu efeito. Então ele já tem células que estão morrendo de nível aumentado e ainda as artérias que levam sangue para ele se alimentar estão mais obstruídas. Ou seja, é uma bomba relógio esperando o momento de explodir. Para alguns mais resistentes, isso demora mais tempo. Foi a ideia dele, que encurtaria em 10, 15 anos a menos a longevidade dele. Mas, para outros mais sensíveis a esse tipo de efeito, você pode ter efeitos precoces, com menos de 30 anos, levando esses desfechos. Sim. Quem estiver nos ouvindo, colocar no Google e colocar morte de fisiculturista, vai ver inúmeros casos, não é nem dos científicos. Vai ver várias matérias todos os meses, quase todas as semanas, falando esses eventos. Sim.
0: Para a gente fechar, doutor Felipe Henning, a gente tem mais dois minutinhos aqui. A gente está falando aqui de anabolizantes, mas acompanha o mundo aí das academias, mesmo da atividade física, percebe que nos últimos meses, talvez nos últimos anos até, né, tem uma febre aí da utilização de whey protein, de creatina, né, que são suplementos alimentares. Existe algum tipo de contraindicação para esses produtos, doutor?
1: Olha. Toda substância, ela tem potencial contraindicação. Contudo, tem que deixar bem claro que creatina e whey protein, sendo suplementos alimentares, a margem de segurança deles é muito grande, de modo que pode ser tomado por atletas profissionais, atletas olímpicos, não são medicamentos que incidem no doping, só que em raras situações, como tudo no mundo, contraindicam. Por exemplo, o whey protein, em pacientes que têm um dano no rim prévio, esse excesso de proteína pode agravar esse dano renal, mas já teria que ter um dano renal precoce. A creatina, esse é um medicamento muito seguro, mas em raríssimos casos, em doses altas, ele pode alterar um exame de sangue que mede a função renal, que pode tornar mais difícil para o médico interpretar se o rim está tendo ou não algum dano. Então, mesmo esses suplementos que são muito saudáveis e podem ser utilizados e não são considerados doping, ainda assim tem que ter algum tipo de orientação, algum tipo de checagem para ver se naquele indivíduo específico ele não seria aquele felizardo que teria essa contraindicação rara.
0: Muito bem. Dr. Felipe Henning Gaia, presidente da Regional São Paulo, da Sociedade Brasileira de Endocrinologia e Metabologia. Obrigado pela gentileza aqui com a CBN. Um bom dia e até uma próxima, doutor.
1: Um bom dia a todos. Fico à disposição.
0: Uma hora 1:24. A gente vai a Brasília agora com a Ana Carolina Tomé. Tem as últimas informações sobre a tentativa de salvamento do BRB.
2: O presidente do Banco Central, Gabriel Galípolo, negou que o Banco Central tenha estabelecido um prazo final para a capitalização do BRB. A data de 29 de maio foi estabelecida pelo próprio BRB para apresentar as medidas para reequilibrar as contas. O que existe, segundo o BC, é o prazo legal já vencido para o balanço de 2025, que terminou em 31 de março deste ano, e o BRB já descumpriu essa obrigação. A autoridade bancária, no entanto, espera até o fim da semana a evolução das ações adotadas para cobrir o rombo de 8,8 bilhões de reais após operações com o Master. O BRB segue sob forte monitoramento pelo Banco Central e, se demorar a esclarecer a situação financeira, pode sofrer sanções. Segundo Gabriel Galípolo, possíveis irregularidades cometidas por gestores de bancos não são punidas diretamente pelo Banco Central. Nesses casos, cabe ao BC encaminhar os indícios à Polícia Federal e ao Ministério Público Federal responsáveis por avaliar a abertura de investigação e eventual envio do caso à Justiça.
3: E aí, às vezes, há uma confusão no sentido de pensar que o Banco Central tem essa discricionariedade para tentar ele decidir a data da liquidação por uma questão de um caráter punitivo ou algo nesse sentido. A instituição, via de regra, é vítima. E a obrigação do Banco Central é tentar encontrar soluções para preservar a instituição até o final. Esse é o nosso mandato. Mas imagina que, por acaso, você tivesse um prazo e no meio do caminho aconteceu um problema de ordem de liquidez, que aquela instituição ficou insolvente. De nada adianta aquele prazo. Você vai ter que liquidar aquela instituição por causa desse problema.
2: Segundo o presidente do Banco Central, o BRB já está sendo multado por não entregar o balanço financeiro dentro do prazo. Nesta segunda-feira, o GDF recebeu R$1 bilhão em uma operação com o BTG para reforçar o caixa do banco. Os recursos são resultado de um processo de securitização da dívida ativa do DF. Essa é uma das iniciativas voltadas a reforçar a situação financeira do BRB e atender às exigências regulatórias do sistema bancário. O GDF tem a expectativa de receber mais R$2,5 bilhões até sexta-feira para capitalizar o banco, segundo a Secretaria de Economia. De Brasília, Ana Carolina Tomé.
0: E a gente continua no assunto relacionado ao BRB, porque o presidente do Banco Central falou sobre a possibilidade de aumento do Fundo Garantidor de Crédito. O senador Renan Calheiros está querendo aumentar, né, o valor da proteção do Fundo Garantidor de Crédito, aquilo que lá atrás, né, gostariam de fazer para beneficiar o Banco do Vorkaro. E se tivesse sido aprovado no Congresso Nacional, talvez não tivesse nem dinheiro no fundo para pagar a quantidade de dívidas que o Banco Master teria. Porque se com 250 mil for parar em 40, 50 bilhões de reais, a gente fica imaginando se fosse para 1 milhão. Vamos ouvir o Luiz Fernando Figliage.
4: O presidente do Banco Central, Gabriel Galípolo, criticou indiretamente uma proposta que possa realizar mudanças nas regras do FGC, o Fundo Garantidor de Créditos. Em evento de divulgação do relatório de estabilidade financeira do segundo semestre de 2025, o chefe da autarquia afirmou que eventuais alterações podem provocar distorções no fundo. O senador Renan Calheiros, do MDB, apresentou um projeto de lei que amplia a proteção do FGC a investimentos feitos por regimes próprios de previdência social e entidades de previdência complementar que aportaram em letras de crédito do Banco Master. Calheiros é presidente da Comissão de Assuntos Econômicos do Senado e, na semana passada, discutiu com Galípolo durante uma sessão do colegiado. A discussão ocorreu após o senador dizer que Galípolo teria afirmado que a operação de venda do Banco Master ao BRB estava correta. No momento, o presidente da autoridade monetária retrucou, afirmando que o Banco Central jamais diria que a operação é correta, porque o BC não comenta sobre instituições particulares. Nesta segunda-feira, Galípolo afirmou que a autarquia também não comenta propostas legislativas.
3: Eu tenho bastante receio de a gente provocar uma distorção sobre o que é a finalidade do FGC e que a gente passe a atribuir com tickets maiores um risco maior que desequilibre essa equação que a gente falou de probabilidades de ocorrência de sinistro a partir disso. Então, a intenção é proteger esse investidor de varejo, não um investidor que é institucional, profissional. Justamente a profissão do sujeito é estar escolhendo ali questões de risco e retorno, né?
4: Antes da liquidação do Banco Master, fundos adquiriram letras financeiras da empresa. O investimento não é coberto pelo FGC. No entanto, Galípolo afirmou que o objetivo do Fundo Garantidor de Crédito é aproximar condições de instituições financeiras menores e maiores. O FGC já desembolsou mais de R$50 bilhões para cobrir prejuízos de investidores com investimentos em títulos do banco de Daniel Vorkaro, segundo os dados mais recentes do Banco Central. De São Paulo, Luiz Fernando Figueiredo.
0: 1:30, vem aí o Matheus de Souza.
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0: Terça-feira, 26 de maio de 2026. O presidente Lula iniciou ontem um tratamento de radioterapia preventiva no couro cabeludo. O Hospital Sírio-Libanês de Brasília informou que se trata de um procedimento que complementa a retirada de um câncer de pele ocorrida no dia 24 de abril em São Paulo. Segundo interlocutores do presidente, serão ao todo 15 sessões de 2 minutos que vão ocorrer ao longo de 3 semanas. De acordo com o hospital, Lula poderá manter as atividades sem restrições. A regra que amplia a fiscalização sobre saúde mental no trabalho vai começar a valer hoje. A atualização da norma regulamentadora amplia a responsabilidade das empresas. A nova regra estava prevista para entrar em vigor em maio do ano passado, mas após pressão de empresas e sindicatos patronais, o governo decidiu adiar a data. Apesar de novos pedidos de prorrogação, o ministro do Trabalho, Luiz Marinho, afirmou que não pretende promover mais um adiamento. A seleção da Espanha vai disputar pela primeira vez na história uma Copa do Mundo sem jogadores do Real Madrid. A lista divulgada pelo técnico Luis de la Fuente conta com 8 nomes do rival Barcelona. Destaque para o atacante Lamine Yamal. A seleção espanhola está no Grupo H e estreia no Mundial no dia 15 de junho contra Cabo Verde. Completam a chave Arábia Saudita e Uruguai. Horário de Brasília, 1h31.
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2: Hora 32 minutos aqui no CBN Madrugada. É o momento da gente falar sobre finanças pessoais.
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0: O Gentil gostou do Tesouro Reserva, mas a aplicação só está disponível para quem tem conta no Banco do Brasil. Ele pergunta quando o investimento estará disponível nos demais bancos. Gentil, o Tesouro promete que em breve os demais bancos vão passar a oferecer o Tesouro Reserva. Mas, enquanto isso não acontece, você pode investir no Tesouro Selic. O Tesouro Reserva e o Tesouro Selic, na prática, são iguais. A diferença entre os dois é o valor mínimo da aplicação. No Tesouro Reserva, é de R$ 1,00. E no Tesouro Selic, os investimentos e os resgates têm que ser em múltiplos de R$ 190,00. R$ 380,00, R$ 570,00, assim por diante. Em termos de rentabilidade, você pode considerar que é a mesma coisa. Teoricamente, o Tesouro Selic tem a marcação a mercado, que o Tesouro Reserva não tem. A marcação a mercado pode fazer com que o investimento oscile mais do que o inicialmente esperado. Mas no Tesouro Selic, essa oscilação é praticamente insignificante. Portanto, enquanto o seu banco não oferece o Tesouro Reserva, você pode substituir tranquilamente pelo Tesouro Selic. Até a próxima e continue mandando as suas perguntas para cbndinheiro@cbn.com.br.
1: 1h34, agora é o momento do Viva Voz. Carol Moran, Débora Freitas, a Vera Magalhães, participação da reportagem CBN. E lembrando que tema da tarde e noite desta segunda-feira foi justamente a discussão no Congresso Nacional relacionada à redução da jornada de trabalho, possível fim da escala 6x1. Havia uma expectativa de votação em comissão, mas foi pedida vista e, portanto, pelo menos por enquanto está parado, mas vai ser retomado o andamento desta PEC, proposta de emenda constitucional, ainda esta semana. Vamos acompanhar as considerações da Vera Magalhães a respeito.
2: Bom, vamos lá para Brasília. A Samantha Klein tem mais informações sobre viagem de Flávio Bolsonaro para os Estados Unidos, as declarações, uma entrevista, na verdade, né, concedido por Valdemar Costa Neto à Globo News agora à tarde, e também a mudança de marqueteiro na campanha de Flávio. Diga lá, Samantha.
3: Débora, Vera e Carol, o que eu posso adiantar é que a gente tem poucas informações a respeito dessa viagem a Washington, portanto, os senador pré-candidato já chegou na capital dos Estados Unidos para essa possível reunião com o presidente Donald Trump. É claro que aquilo ocorre também num momento de articular e não se adiantar a essa agenda que é prevista. Na agenda do americano, não está, não tem nenhuma confirmação ainda, até porque a gente tem acesso somente à agenda de hoje. Mas, caso essa reunião aconteça, ela vai ocorrer num momento bastante crítico para Flávio Bolsonaro. É claro que a última pesquisa da Datafolha trouxe ali um certo abalo para a pré-campanha, mas os aliados dizem que foi pouco, pelo menos tratam isso como pouco perceptível em termos de apoio. O que trouxe ali um abalo bastante grande e um constrangimento também foi a fala do presidente do PL, Valdemar Costa Neto, agora à tarde ao Estúdio I, em que ele disse que a ida de Flávio Bolsonaro à casa de Vorkário no finalzinho do ano passado, quando Vorkário já tinha sido preso, estava utilizando tornozeleira eletrônica em casa como uma medida cautelar, foi uma tentativa de buscar o dinheiro que ainda faltava para o filme Dark Horse. Isso foi numa entrevista ao Estúdio I da Globo News. O presidente Valdemar ainda disse que o envolvimento com Daniel Vorkário não é um problema, uma vez que, segundo Valdemar, o próprio senador procurou o dono do Máscara Twitter quando ele ainda não era uma pessoa investigada. Então, ele estava querendo dizer, bom, negócios são negócios, vamos buscar esse dinheiro do contrato. No entanto, o próprio Valdemar já minimizou logo em seguida, disse não ter falado com Flávio sobre os valores que faltariam para o filme. E lembrando que na semana passada, naquela reunião tensa da cúpula do PL aqui em Brasília, Flávio teve que se explicar aos parlamentares, senadores, deputados, admitir esse encontro, mas não disse que foi buscar mais dinheiro e disse sim que estava tentando encerrar aquela relação. E aí o que está acontecendo? Estão pipocando algumas críticas. No caso de Fábio Weingarten, que é um aliado de primeira hora da família Bolsonaro, ele escreveu o seguinte: pela enésima vez, uma entrevista resulta em mais ruídos e perda de foco do que realmente faz a diferença. A quem interessa tudo isso? Uma entrevista só terá êxito se houver algum objetivo de comunicar. E aí ele critica, olha, depois culpam o marqueteiro. E dizem que ele é que é uma bomba. Aí o que a gente volta lá à informação de mais cedo, confirmada pela pré-campanha, é que o PL fechou, então, com o publicitário Eduardo Fischer, justamente para fazer aquela consultoria estratégica de comunicação, delimitar as diretrizes, posicionamento, e o sócio dele, o Alexandre Outramari, que é jornalista, publicitário, assume como marqueteiro da campanha, respondendo justamente pela coordenação, comunicação de marketing. É um profissional que já trabalhou ali na campanha de Simone Tebet, Wilson Lima, no governo do Amazonas, entre outros, e ocorre aí justamente nesse movimento de desgaste do Marcelo Lopes, que era o então marqueteiro, e veio esse desgaste todo com a questão do filme Dark Horse e do pedido de dinheiro por parte do senador. Vorcaro, com vocês.
2: Obrigada, Samanta, pelas informações. Então vamos por partes, né, Vera? A ida de Flávio Bolsonaro aos Estados Unidos, não tem confirmação na Casa Branca de que ele será recebido, mas enfim, ele está em busca aí de uma foto, de um apoio. De que forma esse eventual apoio de Donald Trump poderia ajudá-lo?
4: Pois é uma coisa maluca você imaginar que alguém vai viajar para os Estados Unidos à espera de um encontro com o presidente da República dos Estados Unidos em pleno momento em que o Trump está em mil aí tratativas, desde a guerra do Irã, passando por midterm, né, eleições de meio de mandato, e aí vai achar uma brecha para encaixar o Flávio Bolsonaro na agenda. É tudo muito esquisito, cercado aí por uma névoa de mistério. Vamos ver, pode ser que aconteça, né? Coisas imprevisíveis acontecem com o Trump todo dia. Na semana passada ele postou, por exemplo, vídeos de IA em que ele aparecia jogando o Stephen Colbert numa lata de lixo e festejando. Então, coisas imprevisíveis e aleatórias estão no dia a dia do presidente dos Estados Unidos. Não é impossível que ele também receba o Flávio Bolsonaro. Não sei o que exatamente ele ganharia com isso nesse momento, né? Em que ele está ali com dificuldades internas, tendo de sair desse conflito no Irã de alguma maneira, enfim. Mas os bolsonaristas têm algumas conexões na Casa Branca, isso é real. Eduardo Bolsonaro tem, Paulo Figueiredo tem, e outros, e pode resultar que consigam um encaixe com o Donald Trump, que esteve com o Lula recentemente, numa agenda positiva também. Então, eu acho que eles podem equilibrar essa disputa aí de narrativas. Os dois estiveram com o Trump, e o Flávio se colocar como alguém que tem um potencial de ser compreendido e lido nos Estados Unidos como um candidato forte, um candidato competitivo. Mais do que isso, nesse momento, não, porque é um pré-candidato se encontrando com um presidente de outro país. E essa troca toda aí na comunicação, que a gente já tinha falado dela, né, semana passada, já tínhamos anunciado a troca pelo Fischer, e agora a confirmação de que o Alexandre Outramari, que já trabalhou com ele na campanha do Álvaro Dias, vai estar de novo fazendo essa dobradinha. Os dois, enfim, já tiveram essa campanha juntos. E são dois publicitários bastante experientes. Um, o Fischer, no campo privado, e o outro, a Mari, com um bom portfólio aí de campanhas em vários lugares, vários estados, para candidatos de diferentes, diferentes conformações ideológicas aí. Vamos ver se profissionaliza isso que está realmente uma bagunça até agora.
5: Agora, essa entrevista do Valdemar Costa Neto, né, Vera, dizendo que é normal visitar um banqueiro que tinha sido preso, que foi para a prisão domiciliar com tornozeleira eletrônica. Naquela altura, todo mundo já sabia do tamanho do escândalo do Master, que era a maior fraude financeira da história do Brasil, de onde vinha o dinheiro da fortuna do Daniel Vorkaro. Mas, para o Valdemar Costa Neto, tudo bem, ir lá pedir mais dinheiro, né? Porque a versão também é diferente. O Flávio diz que foi colocar um ponto final e o Valdemar diz que ele foi lá cobrar mais dinheiro para o filme.
4: É isso, enquanto o Jair Bolsonaro, de lá da sua prisão domiciliar, continuar indicando, ó, o candidato é esse, esquece qualquer coisa, todo mundo no PL vai engolir em seco e normalizar essa relação do Flávio com o Vorkaro. Acontece que o eleitorado não necessariamente fará o mesmo. O eleitorado está aí pensando, analisando.

0: o Vorkaro e o pedido e o fato de que ele de fato passou mais de 60 milhões para a realização de um filme para um fundo que não tem nenhuma transparência, que a gente não sabe se esse dinheiro foi de fato aplicado no filme. Isso tudo é menos relevante para esse eleitor que não quer votar no Lula do que aquilo que ele acha que o Lula não dá mais, etc. Então, acho que é esse cálculo de rejeições que vai pesar na hora H. Mas, da parte do PL, eles estão com o seu destino atado ao do Flávio Bolsonaro. Não tem o que fazer. Quem manda é o Jair Bolsonaro. O Valdemar Costa Neto manda ali no PL, enquanto aquela máquina de fazer candidaturas, de gerar dinheiro, etc. Mas a candidatura presidencial do PL pertence ao Jair Bolsonaro, mesmo ele estando em prisão domiciliar, cumprindo pena por tentativa de golpe de Estado.
1: E o... Desculpa, Carol. O Financial Times publicou uma reportagem hoje, né, Vera, que diz que o filme Dark Horse, ele pode afundar a pré-candidatura de Flávio Bolsonaro, porque, enfim, o jornal chamou de comédia de erros, né, antes mesmo da estreia, por causa dessas revelações de que o Flávio buscou financiamento pro Longa com o Daniel Vorkaro. Agora, não se fala publicamente, né, numa eventual troca de candidatura. Você mesma semana passada, né, disse que esse caso específico tirou, aí não lembro agora qual era o título da sua coluna, mas enfim, não foi
0: ele se ficou ferido, mas não
1: isso,
0: morto, hein?
1: Exatamente, ferido, mas não morto. Eu queria usar o título da coluna porque achei sensacional, ferido, mas não morto. Mas tem aí apostas, quer dizer, nos próximos dias, à medida que novas entrevistas são concedidas, que se fale nesse assunto, isso pode desgastar?
0: Desde que haja contradição entre o que ele venha a dizer e o que vier a ser revelado, aí sim, né? Porque vai se configurando um padrão no qual o pré-candidato omite informações deliberadamente, na expectativa de que elas não venham à tona. Isso aconteceu durante todo o primeiro período em que esse caso surgiu. Ele sempre negou até haver uma confirmação posterior e aí ele se contradisse e foi indo adiante. Então, isso causou um grande desgaste no começo. Se houver mais coisas a serem conhecidas e fica claro que ele, de novo, omitiu informações na expectativa de que ficasse tudo encoberto, aí eu acho que pode começar a haver um desgaste que seja irreversível. Se ficar só com o que se tem, me parece que o eleitorado bolsonarista está disposto a aceitar, a engolir ali, tomar um gole mais gordo ali de água e fazer aquele pão que está entalado na garganta descer de qualquer jeito. Me parece que é esse o modus operandi da campanha e também a disposição do eleitorado até aqui.
2: Bom, enquanto o Valdemar Costa Neto fala que está tudo bem, tudo normal, Ronaldo Caiado e Romeu Zema estão aproveitando esse episódio para insistir nas críticas aí nessa relação do Flávio Bolsonaro com Daniel Vorkaro. A Bruna Barbosa conta pra gente. Oi, Bruna, boa noite.
3: O Zema bem mais incisivo, viu, Carol? Boa noite para você, para Débora e para Vera. Hoje, Zema falou sobre a pesquisa Datafolha, que foi divulgada na última sexta-feira, avaliou que a oscilação das pesquisas depois dessa crise envolvendo Flávio Bolsonaro e Daniel Vorkaro representa um risco para a direita nessa disputa. Ele diz que o desgaste pode acabar favorecendo o presidente Lula do PT. Essa Datafolha de sexta-feira foi a primeira realizada integralmente depois da explosão envolvendo Dark Horse, levantamento que mostra Lula ampliando de 3 para 9 pontos a vantagem sobre Flávio Bolsonaro no estimulado do primeiro turno. Segundo o ex-governador de Minas Gerais, esse resultado mostra que o cenário ficou mais difícil para a oposição.
4: Se em 2022 já foi difícil para a direita, com esse escândalo agora, fica muito mais ainda. Eu fico muito preocupado em que nós estejamos entregando para a esquerda mais uma vez essa eleição. E essas últimas pesquisas demonstraram que quem está votando no Flávio, muito provavelmente, vai estar entregando a eleição.

0: Para o Lula, que manteve o seu posicionamento enquanto ele caiu. Isso se não surgir mais nada daqui por diante.
1: Bom, Zema fez uma palestra hoje aqui em São Paulo, não citou nominalmente Flávio Bolsonaro nem Vorcaro em nenhum momento, mas voltou a criticar a relação entre políticos e banqueiros. E disse que proximidade com banqueiro bandido é um mau sinal. Num outro momento dessa palestra, disse que gambá cheira gambá. Fez diversas críticas, mas manteve a sinalização de que apoiaria o senador no eventual segundo turno. E aí, claro, foi questionado por jornalistas sobre essa contradição, mas limitou-se a responder que luta contra o PT. Caiado também estava nesse mesmo evento, um pouco diferente do Zema, evitou endurecer ali as críticas contra Flávio Bolsonaro, mas diz que a permanência da pré-candidatura do senador é uma decisão que cabe somente ao PL.
2: Caberá a ele o direito de explicação dos fatos. Não sou oportunista, não farei pré-julgamento, mas o mais importante no Brasil neste momento é nós também não fazemos o jogo que o PT quer. Qual é? Mantemos a centro-direita unida. Mantemos a centro-direita consolidada para derrotarmos o PT no segundo turno. Este é o objetivo, este é o principal.
1: Uma última informação para fechar, Caiado também negou ter sido consultado pelo PSD, o partido, sobre uma eventual composição da chapa com a ex-primeira-dama Michele Bolsonaro do PL como vice. Foi uma hipótese divulgada pela Folha de São Paulo, passou a circular nos bastidores, os aliados avaliam que a crise envolvendo Flávio pode abrir esse espaço de um rearranjo na direita. Interlocutores de Caiado, no entanto, admitem de forma reservada que essa chapa seria eleitoralmente forte e poderia sim aumentar as chances de vitória da oposição contra Lula. Volto com vocês.
3: Obrigada, Bruna. São os candidatos que estão tentando ser uma terceira via ou tentando ser o nome da direita aí no lugar do Flávio Bolsonaro, Vera?
4: É, acho que eles estão numa crise grande de identidade e de discurso, né? Se você pensar que isso que o Zema falou, né? Ah, tá difícil para a direita, como foi em 22, estão entregando para a esquerda. Em 22, ficou evidente que o que perdeu foi o resumo do governo Bolsonaro. Ele estava no cargo, foi o primeiro presidente da República, desde que tem a reeleição, a perder como incumbente, graças a um conjunto de fatores. Ali, a gestão na pandemia, essa questão do ataque às urnas eletrônicas, ataque à democracia. Então, houve uma ponderação geral ali que, mesmo com todas aquelas benesses concedidas por ele no fim de mandato, o eleitorado entendeu que ele não merecia ser reeleito por uma pequena margem. E aí, logo depois, veio o 8 de janeiro e a gente ficou sabendo de tudo que se tramou naquele último período de 2022 em termos de riscos, até de não haver a transição, de não haver a passagem do poder para o Lula. Essa direita, que se diz preocupada com a chance de reeleger o PT, teve todos esses anos para articular uma candidatura que não dependesse do bolsonarismo, que fosse uma superação do bolsonarismo, por compreender que havia ali traços do bolsonarismo que não condizem com democracia, com a ideia de respeito às instituições, etc. E não o fez. Pelo contrário, Romeu Zema, Ronaldo Caiado e outros que chegaram a ser pré-candidatos, o tempo inteiro demonstraram reverência em relação ao Jair Bolsonaro, vontade de serem os herdeiros desses votos do bolsonarismo, como se necessariamente os votos do eleitor de centro-direita fossem votos do bolsonarismo. Então, eles também são responsáveis pela consolidação desse quadro em que existe uma polarização que está atrelada ao bolsonarismo. Então, eles são vítimas da própria falta de coragem de construir uma alternativa para uma eleição de centro-direita que não passasse pelo Jair Bolsonaro, que partisse do princípio de, olha, uma vez condenado pelo que fez, Jair Bolsonaro pode ser posto de lado e a direita tentar uma outra fórmula, um outro caminho, uma outra proposta. Só que não tinha proposta, nunca apresentou nada de consistente para o país e ficou preso ao bolsonarismo na ideia de que o Bolsonaro fosse escolher alguém que não fosse da sua família, o que não iria acontecer, não aconteceu e não vai acontecer agora. É doideira, balão de ensaio essa ideia de que o Jair Bolsonaro vai falar: ah, então deixa aí o Caiado e põe a Michele de vice. Nunca, nem em mil anos. Então, não tem essa possibilidade. Não existe essa possibilidade, porque também eles foram covardes de não tentar se desatrelar do bolsonarismo e escolher um outro caminho.
5: Vera Magalhães, no Viva Voz, com a Carol Moran, com a Débora Freitas, participação da reportagem. A gente vai a Minas Gerais, a Desirê Miranda tem informações aqui sobre um caso revoltante, revoltante.
6: A justiça converteu em preventiva a prisão em flagrante do argentino que filmou uma criança negra dentro da Maria Fumaça de Tiradentes, em Minas Gerais, e enviou para um contato em uma rede social afirmando que levaria o menino como escravo para o país. O crime aconteceu nesse domingo, quando Eduardo Inácio Múrias, de 63 anos, foi flagrado tirando fotos e gravando vídeos do menino que estava a passeio com a família no trem. Uma outra turista que estava na locomotiva viu a ação do homem e avisou a mãe da criança. Em entrevista à TV Globo, a mãe da vítima, que não quis se identificar, contou que é do Rio de Janeiro e que estava em Minas Gerais para comemorar o aniversário ao lado de familiares, quando foi surpreendida com a situação.
7: Uma pessoa que eu não conheço me chamou, bateu no meu ombro e falou que esse moço estava tirando foto e falando coisas ofensivas, coisas relacionadas a escravo. Em todo momento ele falava que era só uma brincadeirinha.
6: A mulher relatou que, quando se deu conta do que estava acontecendo, questionou o homem sobre o fato e pediu que entregasse o celular a ela. A princípio, o argentino disse que não tirou as fotos e se recusou a mostrar o telefone. Contudo, quando conseguiu pegar o aparelho, a mulher encontrou fotos e vídeos do filho em uma conversa. Junto com as imagens, o homem fez comentários em espanhol sobre a cor da pele do menino e insinuou que poderia levá-lo para a Argentina para ser escravo. Com a ajuda de passageiros e da equipe de segurança do trem, o homem foi contido até a chegada da polícia militar. A mãe da vítima e o turista foram encaminhados para a terceira delegacia regional da Polícia Civil em São João del Rei, onde o suspeito teve a prisão confirmada. Em seguida, ele foi levado para o presídio da cidade, onde está à disposição da justiça. Em nota enviada à CBN, a VLI, empresa que administra o transporte da Maria Fumaça, lamentou o episódio, disse que repudia o racismo e permanece à disposição das autoridades para contribuir com a investigação. Com colaboração de Ana Nunes, de Belo Horizonte, Desirê Miranda.
5: A gente não pode generalizar, né? Ah, porque é argentino e tal. De forma alguma vou generalizar, mas tem sido recorrente, né? A presença de argentinos que cometem esse tipo de crime aqui no Brasil, né? Primeiro que eles precisam saber que é crime aqui no Brasil. Se lá na Argentina não é crime, aqui no Brasil é crime. A nossa legislação está mais avançada do que a deles. E a constituição da nossa sociedade é bastante diferente da deles também, porque ao mesmo tempo que houve aqui no Brasil também, no século XIX, uma tentativa de, entre aspas, embranquecimento da população com a chegada dos europeus, na Argentina aconteceu a mesma coisa, porém com um efeito muito maior, né? E por conta do tamanho da população argentina também ser bem menor do que a do Brasil, o fato é que a constituição hoje da sociedade argentina é completamente diferente da nossa. No Brasil, se a gente pegar, segundo o IBGE, pretos e pardos, dá mais de 50% da população. Lá na Argentina é cerca de 5% da população, talvez até um pouco menos. E essa, a questão é essa. Primeiro, que eles saibam que aqui é crime. Aqui é crime. E segundo, temos só a lamentar. Em pleno século XXI, a gente tem pessoas com a cabeça eu tenho dificuldade até de encontrar um adjetivo aqui, viu, Ricardo Garcia? Mas se você, ouvinte CBN, viu as mensagens, porque o G1 traz lá o print das mensagens, a forma como esse sujeito se referiu àquela criança, é muito triste, né? Triste a gente saber que na nossa sociedade, seja no Brasil ou em outros países, há pessoas com mentalidade tão pequena, tão rasteira, né? É a escória humana isso aí, a escória humana. Faltando um minuto para as duas, vou registrar aqui as participações dos nossos ouvintes. O Mengálvio Alecrim Machado está em Presidente Dutra. Olha só, já estava mandando aqui um Presidente Prudente em São Paulo. Não, mas ele está em Presidente Dutra, no Sertão Baiano. Obrigado ao Maurício Silveira, de Goiânia. Também o nosso ouvinte Paulo Ricardo de Melo, de Belo Horizonte, participando aqui. Agradeço demais a companhia, também do nosso ouvinte, o Aldo Luiz de Picos, no Piauí, participando pelo WhatsApp no 11 999 11 9981. Alberto, deficiente visual do Tatuapé, mandando um bom dia a todos. Obrigado, Alberto, pela sua companhia. Gilson Soares, caminhoneiro, São Luís do Maranhão, Brasilzão conosco aqui no CBN Madrugada, via YouTube, pessoal trocando ideias. O Ronaldo Espíndola está por aqui. Obrigado também pela companhia via Instagram. Você que interage aqui no arroba PHC Galvão, repetindo, arroba PHC Galvão. Quem está chegando aqui é Débora, nossa ouvinte Débora Kaczorowski, manda o seu bom dia no bairro Jardim Caguaçu. Aonde será que é isso, hein? Será que é São Paulo? Depois a Débora, isso, é São Paulo. Débora está conosco também na programação. O Didi, de Minas Gerais, Uberaba, também sempre na companhia, interagindo via Instagram, no arroba PHC Galvão. Muito obrigado.
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0: Terça-feira, 26 de maio de 2026. Os Estados Unidos declararam que os ataques desta segunda-feira contra o Irã foram ações de autodefesa. Segundo o Comando Central Militar do país, os alvos no sul da República Islâmica incluíram locais de lançamento de mísseis e embarcações responsáveis pela instalação de minas subaquáticas. As ações foram realizadas em meio ao cessar-fogo e negociações entre as duas nações. O Papa Leão XIV fez nesta segunda-feira um pedido histórico de perdão pelo papel da Igreja na legitimação da escravidão e por ter demorado séculos para condená-la. O pontífice reconheceu a participação histórica do Vaticano no tema e afirmou que isso representa uma ferida na memória cristã da Igreja Católica. Foi a primeira vez que um Papa reconheceu publicamente e pediu perdão pelo papel de antigos pontífices em autorizar a escravidão por soberanos europeus. O pedido foi feito na primeira encíclica do pontificado dele. O documento divulgado nesta segunda-feira contém o posicionamento da Igreja Católica sobre determinados assuntos e é dirigido a bispos do mundo todo. Horário de Brasília, 2 horas e 3 minutos.
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0: 2h04, muito bom dia a você que nos acompanha aqui no CBN Madrugada com Ricardo Garcia aqui na mesa de som. Vamos juntos, hein? Até às 5 horas da manhã e agora é hora de saber como é que fica o tempo em todo o Brasil.
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0: Com Jade Ramos.
3: Nesta terça-feira, a formação de uma área de baixa pressão e o avanço de uma frente fria aumenta o risco de temporais no sul do país. Com previsão de chuvas de moderada a forte intensidade em áreas do Rio Grande do Sul, Santa Catarina e no Paraná. Já no sudeste, amanhã começa com tempo mais firme, mas no decorrer do dia as pancadas de chuva aumentam, principalmente no interior, no litoral e na faixa leste de São Paulo, além do sul de Minas e no Rio de Janeiro. Já no centro-oeste, o tempo segue mais firme, com pancadas de chuva isoladas em Mato Grosso do Sul e no interior de Mato Grosso. E no nordeste, a chuva continua no litoral leste da região, e com destaque para Recife, que pode registrar acumulados mais significativos. E no norte do país, o calor e a umidade elevada mantêm o alerta para temporais entre Roraima, Amazonas e no Amapá. Jade Ramos, da Clima Tempo, para a CBN.
0: 2h05, esporte agora com Gabriel Dudziak.
4: O Coritiba venceu o Bahia por 3-2 no encerramento da 17ª rodada do Brasileirão. O resultado levou o Coxa à 6ª posição do campeonato, enquanto o tricolor baiano fica em 8º lugar. A terça-feira está reservada para as disputas das competições continentais. Pela Copa Libertadores, o Mirassol enfrenta o Lanús fora de casa às 7 da noite, enquanto o Flamengo recebe o Cusco às 9h30. Já pela Copa Sul-Americana, às 7 da noite, o São Paulo encara o Boston River em casa e o Grêmio recebe o Montevideo City Torque. Já às 9h30, o Santos joga com o Deportivo Cuenca na Vila Belmiro.
0: Duas horas e seis minutos, a gente vai abrir espaço agora para o Michel Alcoforado, conversando com Tatiana Vasconcelos, Fernando Andrade E a participação mais do que especial do Dr. Luiz Fernando Correia.
5: Bom, hoje parece que tem mais alguém aqui na tela. Temos um invasor do Pra Onde Vamos.
6: Muito bem acompanhado hoje, né? Vamos ver se ele consegue responder pra gente pra onde a gente vai, hein?
5: Pois é.
7: Isso é contigo, cara.
8: É o seu programa, é o seu quadro.
5: Dr. Luiz Fernando Correia hoje com a gente também no nosso fit de comentaristas pra discutir, pra falar, pra alertar os nossos ouvintes a respeito da morte do fisiculturista Gabriel Gunley, jovem, morreu no último sábado, foi encontrado morto por um amigo, o atestado de óbito dele, 22 anos, aponta que ele teve uma morte súbita causada por cardiomiopatia hipertrófica. E eu quero começar perguntando para o Dr. Luiz Fernando Correia, o que significa isso? Traduz para a gente, doutor.
9: Isso significa simplesmente que o coração dele estava aumentado em tamanho, em volume, e as paredes musculares estavam muito espessadas. Isso é uma doença que acontece por várias situações, e especificamente no caso dele, pela idade que ele tem e pelo fato que ele mesmo, isso a gente pode ficar tranquilo de falar, porque ele mesmo declarava isso em vídeos, nas redes sociais, desde agosto do ano passado ele decidiu que ele ia usar hormônios anabolizantes, de forma, segundo ele, de forma objetiva. Ele queria ficar um monstro porque ele queria competir em fisiculturismo em nível mundial, e para isso ele precisava crescer muito a massa muscular dele. Ele resolveu que ele ia partir para a guerra química, vamos dizer assim, e declarou isso num vídeo muito tranquilamente, segundo ele, sabendo os riscos que estava correndo, e tudo mais. Mas é uma consequência descrita do uso de hormônios anabolizantes em doses absurdas, como esse garoto tomou, né?
5: É bom que a gente diga que não há confirmação oficial de que essas substâncias eram usadas por Gabriel. O Dr. Luiz Fernando está se baseando em declarações dadas por ele.
9: Por ele.
5: De que usava essas substâncias. Então, uma coisa é o que ele disse, outra coisa é o laudo e tal. Só para que não haja nenhum tipo de problema.
9: Até porque, Tatiana, o laudo da necrópsia do corpo dele não vai ter, provavelmente, análise toxicológica possível, porque já a descrição da situação já é que ele já foi encontrado com muito tempo de falecido. Então, isso complica muito esse tipo de análise. Uhum. Mas, de qualquer forma, ele não fez um vídeo falando disso, ele vivia falando disso.
5: Ele era um influenciador dessa carreira do fisiculturismo, né?
9: É isso que eu quero que o Michel nos ajude a entender. Por que que as nossas crianças estão olhando para essas pessoas e estão se mirando nessas figuras e buscando ficarem iguais a elas? Isso é um negócio que não é um fenômeno, na minha época não existia, quer dizer, é um fenômeno novo, acredito eu, Michel.
8: Só dando um depoimento, eu fiquei sabendo da morte dele por um garoto magrinho de 15 anos, o meu filho. Que seguia. Diga, Michel.
6: O fenômeno, eu acho que ele revela muito um quadro que é cada vez mais recorrente nos nossos tempos, né? Que é o tipo de novos mediadores ou de profissionais que nos ajudam a entender o mundo, que são muito diferentes daqueles modelos que a gente se baseava anteriormente. Para a gente entender sobre qualquer coisa, sobre alimentação, sobre o corpo, sobre academia, sobre bem-estar, sobre a vida, a gente se balizava antigamente em dois tipos de figura. Um eram as figuras que a gente considerava os intelectuais públicos, que era a gente que tinha estudado muito alguma coisa e tinha a capacidade de nos ajudar a ter um olhar totalizante daquilo que era a realidade, ou seja, do que era o corpo. É um papel que o Dr. Luiz Fernando faz aqui muito bem. Ou se não, era outra figura que o Dr. Luiz Fernando faz muito bem também, que é o papel de mediador cultural. Que é isso, né? Dr. Luiz Fernando foi à universidade, conquistou todos os diplomas, tem uma carreira de muito sucesso, e aí num determinado momento entende que a disseminação do conhecimento que ele adquiriu na universidade é importante para a sociedade brasileira como um todo, e aqui ele assume um papel de tradutor, de mediador daquilo que a universidade, o conhecimento científico está produzindo com aquilo que é necessidade comezinha cotidiana. Né? Essas duas figuras, tanto o intelectual público quanto os mediadores culturais, agora eles têm que conviver com um terceiro tipo, que são os influenciadores. E os influenciadores, eles não precisam ter um pacto com o conhecimento científico, com a academia, com o conhecimento que já foi estabelecido, ou muito menos só em fazer essa tradução do jeito mais correto ou responsável. O pacto de qualquer influenciador é único e exclusivamente com a sua audiência, que teoricamente a gente chama de comunidade. E o Renato Ortiz, que é um sociólogo importantíssimo, vai dizer que de comunidade não tem nada, não. Por quê? Comunidade, a gente constrói uma memória comum e um conjunto de trocas que vão balizar aquela relação independente daquilo que aconteça. A teu vizinho de cima ou de baixo, ou a tua relação com teu bairro, isso sim é uma comunidade. Porque mesmo quando você tropeça, faz alguma coisa fora do lugar ou não se comporta do jeito mais apropriado, as pessoas lembram do teu histórico para poder definir quem você é ou ter uma percepção correta sobre você. O que acontece com os influenciadores? Esse pacto que eles fazem com os seus seguidores é um pacto frágil e que a qualquer momento pode se romper. Então, o que acontece? Eles ficam sempre dobrando a aposta para poder reforçar a entrega com um plus sempre, com um adicional sempre, para deixar a audiência fortemente engajada. Então, se eu começo, eu sou magrinho, e eu começo a treinar para mostrar como minha barriga ficou, e aí os meus influenciadores começam a dizer, ué, mas a barriga já está trincada, e o braço? Aí eu começo a dizer, eu vou treinar o braço também. Aí daqui a pouco eles falam, poxa, mas seu braço, o meu braço que estou te seguindo é melhor do que o seu, que está aí vendendo como é que fica com um braço bom. Então essas figuras vão sendo obrigadas a lidar com outras camadas de performance que são sobre-humanas para conseguir atender às necessidades dos seus consumidores, né, dos seus seguidores, que estão ali sempre ambicionando mais, mais, mais, porque se você não ofereceu mais, mais, mais, mais, automaticamente ele deixa de te seguir e segue o próximo, né? A gente pode pensar aqui em outros campos, sei lá, desses influenciadores no mercado de luxo, né? Inclusive os que estão soltos e os que já foram presos, que começam mostrando a casa e a casa é maravilhosa, semana que vem ele tem que comprar uma casa maior, o carro maior, o helicóptero maior e tudo maior, porque é esse maior que se apresenta como uma novidade sempre, que mantém essa audiência engajada no teu tipo de conteúdo. Quando é só comprar coisinha, bolsinha de luxo, bugiganga, traquitana, não tem nenhum problema, porque se essa figura tiver a possibilidade de pagar pelas coisas que compra, tá tudo bem. O caso aqui de influenciadores no campo da saúde é que a gente está usando esse corpo, né, como tubo de ensaio desses experimentos para deixar a audiência engajada. Então, não sabemos aqui, né, de forma muito clara, as investigações elas estão se iniciando agora, mas isso acontece com gente jovem, acontece com gente com mais idade, acontece com influenciadores de beleza que começam a fazer plástica ao ponto da gente não reconhecê-los mais, acontece com outros tantos campos, né? E no campo da saúde, como já dissemos aqui outras vezes, é mais grave, porque a gente está brincando não só com o único bem que é insubstituível, que é o corpo e a vida, mas também influenciando outras pessoas a fazerem a mesma coisa.
8: Doutor, o acesso a anabolizantes é fácil no Brasil?
9: Infelizmente é muito fácil, Fernando. E é muito fácil das duas maneiras, né? É muito fácil da maneira, vamos dizer assim, oficial, ou seja, você tem médicos que prescrevem esses medicamentos em doses inadequadas para pessoas que não precisam, para essas funções, para esse objetivo alucinado. E você tem o mercado negro, subterrâneo. Ou seja, a gente está na tempestade perfeita, porque se teoricamente quem deveria, pelo menos do seu lado, tentar regular isso, a gente tem um grupo de colegas médicos, fico triste de falar isso, que não quer saber das evidências científicas. E quando eu falo de evidências...
5: E atuam nesse mercado paralelo, né?
9: Exatamente.
5: Atuam nesse mercado paralelo.
9: A primeira coisa que eu fiz no sábado foi fazer assim, bom, eu vou falar disso, que é uma história muito triste. Eu vou levantar qualquer evidência, as evidências que tem sobre isso. Que já tinha um trabalho muito bem feito, que acompanhou 20 mil fisiculturistas durante 10 anos. Não foi uma coisa assim à toa. E mostrou que 122 desses caras morreram, né? Muito jovens, com a média de idade de 42 anos. Ou seja, duas mortes, é um negócio assim fora do normal. Uhum. Mas você tem colegas, infelizmente, que não seguem a ciência e resolvem por outras razões, aí todas elas, desde uma coisa de prestígio até passando por uma coisa puramente pecuniária, romper com esse pacto que a gente tem aí como médico de seguir a regra. E você tem o mercado negro, que ele se aproxima, quando existe demanda e existe alguma restrição, aparece o bandido oferecendo. Isso é do mundo, gente.
5: Fala, Michel.
6: Eu acho que, adicionando aqui um ponto ao que o doutor Luiz Fernando está trazendo, eu acho que tem uma transformação sociocultural no campo da gestão da saúde, que é muito interessante e abre brechas para novos profissionais aparecerem, inclusive aqueles que são influenciadores que se dizem profissionais. Há um negócio que é do tipo, do campo da saúde, da doença em si, que nessa o paciente aceita ser paciente, né? Então alguém, quando é acometido, sei lá, com uma doença, um câncer, um infarta, tem um AVC, a pessoa chega no hospital e o que o médico diz que ela precisa fazer, ela teoricamente vai tentar fazer naquela situação para sair viva. Há um segundo campo, que é um campo, esse sim, né? Os médicos já são obrigados a disputar com os pacientes quem sabe mais sobre si, que é o campo da medicina diagnóstica, que eu brinco, que é o paciente que cada vez mais chega no consultório esperando que o médico confirme aqueles exames que ele quer prescrever para si mesmo. Então, ele chegou no chat GPT, na inteligência artificial, e disse: eu tô com uma dor no pé, mas eu quero fazer uma tomografia. E aí o pobre do médico, se não prescrever a tal da tomografia, é visto como um médico péssimo e por aí vai. Mas há um terceiro campo, que é esse campo aí, onde os influenciadores pululam como praga, que é o que eu vou chamar de saúde integral, que é essa de uma tal de uma medicina do bem-estar. E qual é o grande drama aí? Se no primeiro campo eu me sinto paciente em relação ao médico, no segundo eu me sinto tão bom quanto o médico vai prescrever um exame, nesse terceiro eu acredito que eu sei mais do que o médico, porque o médico não está tão atualizado quanto eu. E esse drama é interessante porque justamente nesse campo que vem crescendo em termos, né, de preocupação dos pacientes e das pessoas com uma velocidade gigantesca, é um campo onde a medicina está mais pulverizada, né, no sentido de que a gente não tem, não há um especialista capaz de dar conta de todos esses campos, que seja desde o botox que o fulano aplica, a barriga trincada que ele precisa, o joanete que ele tem que cuidar.
5: O que ele tem que comer para ter esse corpo.
6: Isso. Obviamente, né, os médicos vêm se esforçando para tentar pensar esse corpo de maneira mais integral possível, mas eles concorrem com tudo. A gente está falando aqui de um caso extremo, né, de uso de anabolizante, mas a gente não pode esquecer também na forma como as elites brasileiras se valem de exercícios de alto impacto, né? Se ouvindo só o professor de corrida, que agora virou treinador de Ironman, como se isso fosse suficiente, né, para gerar. Então, isso é um processo aí que a gente vai ter que lidar. E o Conselho Federal de Medicina tem um papel importantíssimo nisso, né? Para tentar regular esse processo.
5: Eu queria colocar mais um ingrediente que me chamou a atenção, que é a pressão estética a que jovens estão submetidos desde muito cedo, sobretudo quando eles estão nas redes sociais. Que é algo que a gente fala muito sobre as mulheres, né? E é real. Mas que acontece muito com os jovens homens também, que são pressionados a serem fortes, másculos, como símbolo de masculinidade. E acho que isso tem tudo a ver com essas discussões que a gente está tendo, felizmente, na contemporaneidade mesmo, na nossa sociedade, sobre novas masculinidades. Não, Michel?
6: Com certeza. E aí os homens, nesse caso, eles são vítimas de jeitos diferentes do que as mulheres são, né? Porque dentro desse campo da masculinidade, a hipertrofia assume um papel importantíssimo na invenção desse macho, né? Que é um macho desejado ou se crê desejável pela sociedade como um todo. A gente já falou aqui, comentários atrás, sobre o fenômeno do maxing, né? Que é essa capacidade ou a busca por maximizar traços físicos como se isso fosse produtor de status ou de diferenciação. Então, eles aplicam substâncias para aumentar o queixo, como se o queixo fosse um marcador importante desse jogo, né? Da masculinidade. Chama Lux Maxing, né? Aí ficar com queixo de homem. Hipertrofia do peitoral, do braço, dessas coisas todas, para tentar inventar um modelo de masculinidade que caiba dentro dessa ideia, que é uma ideia difundida e criada, obviamente, dentro dessas câmeras de eco, né, que é o que as redes sociais são. Então, eu não fazia ideia de quem era esse menino, por desconhecimento meu, mas também por culpa, obviamente, do modelo de produção dessas referenciais, né, hoje na sociedade brasileira e no mundo de uma forma geral. Então, ele é muito importante, importante demais para um público que consome o conteúdo dele, ou qualquer outro influenciador, ao ponto de não haver nem questionamento, porque outros influenciadores, outras formas de ser, não aparecem aí. Uhum. Então, isso revela, obviamente, a ideia. E, por mais que a gente batalhe, esse é um exercício que vai precisar de um esforço contínuo da sociedade. Aqui, obviamente, a gente está falando de um caso drástico, mas no outro dia eu fui dar aula na universidade e reparei que todos os meninos estavam de bigode. Todos os meninos de bigode. E eu falei, gente, que história é essa? Tá todo mundo de bigode aqui? E aí eles me disseram, não, professor, é que as meninas agora acham que isso é coisa de homem. E aí todos os meninos de bigode, eu falei, mas meu filho, você não tem nem bigode direito, tá horrível. Seguindo, fugindo de todo o compliance, né, da universidade. Criticando um aluno.
8: Doutor.
9: Isso, inclusive, que o Michel tá falando, tem muito a ver com o uso dos hormônios, porque isso muda fisicamente esses meninos. Né? Se a gente fala em jovens adolescentes, esses jovens adolescentes que não têm barba passam a ter barba por conta do uso do hormônio. O hormônio é um anabolizante. Eles passam a ter bigode, eles passam a ter a voz mais rouca, grossa, mais forte, de voz de homem. Ah. Né? Então, isso tudo também faz parte desse imaginário. E tem uma coisa que eu queria ouvir do Michel, que é o seguinte: a gente vive nessa sociedade de performance, né? E é outro ponto dessa coisa. E inventou-se um esporte, não tem nada contra o dizerem que é um esporte, não me entendam bem, mas na verdade é um show, né? Onde essas pessoas moldam seus corpos, sobem num palco
5: e exibem músculos.
9: Exibem o seu corpo para comparar com o do outro. Quer dizer, isso é muito mais um show do que um esporte, como a gente classifica. Classicamente entende, mas eles entendem isso e buscam essa também a questão da performance. Que eu penso é o seguinte: funciona quase que como uma desculpa, né? Um discurso de eu vou melhorar a minha performance, isso é uma coisa boa. Essa romantização do uso do hormônio, essa romantização dessa busca da hipertrofia que me preocupa, que isso virou normal. A gente tem o meme do meter o shape. Meter o shape é uma frase que todo mundo usa, gente. Você vê toda hora, tudo quanto é canto. Você nunca ouviu isso, Tatiana?
5: Eu fico feliz por não saber, viu, doutor?
9: Mas é a frase que
5: a ignorância, nesse caso, é uma bênção, sim.
9: Meter o shape, vou malhar porque o shape vai vir. Isso é uma frase que se escuta toda hora, quando você fala de exercício e essas coisas, entendeu?
5: É pressão estética, é do que a gente está falando.
9: Em vez de eu dizer assim, eu estou querendo só ficar fortão, não. Eu estou melhorando, eu estou me...
5: Performando bem.
9: Isso é mais aceito pela sociedade. Isso é um perigo danado, gente.
8: Tem uma questão que a nossa ouvinte, a Márcia, levanta. Acho que ela tem razão, porque ela começou a ver posts na rede social de fisiculturismo e chamaram a atenção porque levantam a hipótese de um tipo de transtorno disfórmico, que é o transtorno disfórmico corporal, TDC. É um transtorno mental em que a pessoa fica excessivamente preocupada com pequenos defeitos na aparência. Eu fico imaginando uma figura como essa que vai se apresentar numa competição dessa e o músculo está um pouquinho diferente do que o cara ao lado. O que isso causa na mente dessa figura, né?
9: Michel que entende disso, cara.
8: De músculo?
5: De músculo.
9: Capaz de entender a cabeça das pessoas, cara.
6: Não, mas isso é... Eu acho que tem um fenômeno que é clássico dos nossos tempos, que é essa coisa da parte engoliu todo, né? Uhum. É quase como se um tropeço ou um erro fosse capaz de arruinar a identidade de alguém ou acabar com a trajetória de alguém, muito por conta dessa vida pensada enquanto um conjunto de episódios, né? Como a série do Breaking Bad, sei lá do que as pessoas estão assistindo. E relacionado ao que o doutor estava dizendo, eu acho que tem um aspecto interessante, que essa mesma sociedade da performance, é aquela que valoriza atalho e desvio, né? Como caminho de chegar mais rápido antes dos outros um resultado que seja esperado. Então, o que os anabolizantes fazem é entregar esse corpo, que é o corpo desejado, mais rápido do que os outros, né? É o mesmo movimento de que na hora o fulano tá jogando, sei lá, Fortnite, e aí descobre algum gatilho que ele pula de fase, conquista mais moedas, vidas, ou outras coisas, né? A gente está falando aqui de uma sociedade que está desesperada para inventar um atalho para conseguir chegar lá no pote de ouro antes dos outros. Isso impacta na saúde também.
9: A gente está vendo, nesse momento, acontecer os Jogos Dopados.
5: Meu Deus.
9: Os Jogos Olímpicos Dopados estão acontecendo e, graças a Deus, estão flopando diretamente, entendeu? Ontem, inclusive, foi uma vergonha. Passaram a vergonha danada, graças a Deus, porque o cara que ganhou a lotação... Não era dopado.
5: Ah.
9: E ganhou dos
5: aí foi pego no doping porque não estava dopado.
9: Mas é um jogo.
5: Fora da regra.
9: A gente já comentou esses jogos aqui, são um negócio alucinado.
5: Horrível.
9: Que estão acontecendo aí, dinheiro de um australiano maluco. Mas aí sabe qual foi a desculpa dos atletas que perderam? Eles tiveram pouco tempo para se dopar. Foram só quatro semanas. É muito surreal. Foram só quatro semanas para tomar suquinho. Olha só. A gente está chamando hormônio anabolizante de suco, eles chamam de suco, eles entre si. Né? Tomou suco de canudinho. É o cara que tomou muito hormônio. É o cara que. É um negócio muito louco,
5: muito
9: gente.
5: Muito louco
9: a gente
5: mesmo.
9: Aí, bichão, explica. Quer dizer, a performance justifica o roubo, né? O tiring da história. Isso aqui é muito louco também, né? Não tem mais ética na parada. Não, eu vou ganhar de qualquer jeito. O que eu posso fazer para ganhar, eu faço.
0: Triste, né? Dr. Luiz Fernando Correa, conversando com a Tatiana Vasconcelos, com o Fernando Andrade. Nós vamos a Minas. Débora Costa tem informações sobre uma tragédia na estrada.
10: A Polícia Civil de Minas aguarda a coleta e envio de amostras de DNA por familiares das vítimas do acidente entre um ônibus e um caminhão na BR-251, em Santa Cruz de Salinas, no norte do estado, para a identificação dos corpos. 8 pessoas morreram depois que o veículo de turismo colidiu com um caminhão baú nesse domingo e em seguida pegou fogo. Conforme o médico legista Tiago Rodrigues, chefe do posto médico legal de Taiobeiras, na mesma região, o estado dos corpos dificulta a identificação. Por isso, eles foram transferidos para o Instituto Médico Legal de Belo Horizonte, que tem mais equipamentos e pode agilizar o processo. A empresa responsável também enviou uma lista com os nomes das possíveis vítimas, que teriam idades entre 9 e 80 anos. Segundo o profissional, os materiais genéticos dos familiares são necessários para comparação, assim como radiografias.
11: Esses exames, basicamente, serão coleta de DNA para confronto com DNA de familiares de primeiro grau, bem como também pode ser realizado exames de comparação. Comparar, por exemplo, radiografias odontológicas das vítimas. É claro que esses exames serão selecionados pela seção de antropologia caso a caso. Importante orientar os familiares nesse momento que essa coleta de DNA pode acontecer em qualquer posto de perícia, tanto em Minas Gerais como em outros estados, bem como também o envio de documentos.
10: O ônibus saiu de São Bernardo do Campo, em São Paulo, com destino a Aracaju, no Sergipe. Cerca de 20 passageiros estavam no transporte rodoviário no momento da colisão com um caminhão baú que vinha no sentido contrário. Além dos mortos, pelo menos outros 9 feridos foram levados para hospitais próximos. Ainda segundo a Polícia Civil, as investigações sobre as causas do acidente já estão em andamento e tem prazo mínimo de 30 dias. Os policiais iniciaram a oitiva de sobreviventes, entre eles os motoristas dos veículos envolvidos, além da perícia que também esteve no local dos fatos. Procurada, a ANTT, Agência Nacional de Transportes Terrestres, informou que a Autoviação Arcaturismo, responsável pelo ônibus, estava devidamente credenciada e regular quanto ao veículo e trajeto. Em nota, a empresa lamentou o acidente e disse que acionou a seguradora logo após a ocorrência e que disponibilizou equipes médicas e jurídicas para o suporte às vítimas e familiares. A Autoviação Arcaturismo ressaltou que está colaborando com as investigações e que manterá uma política de transparência sobre a tragédia. Com colaboração de Ana Nunes, de Belo Horizonte, Débora Costa.
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0: Terça-feira, 26 de maio de 2026. 1 milhão e 400 mil pessoas acessaram o aplicativo do FGTS para consultar o saldo do fundo nesta segunda-feira. A movimentação aconteceu no primeiro dia da liberação do uso de parte do FGTS na renegociação de dívidas pelo novo Desenrola Brasil. O volume de acessos chegou a gerar fila de espera virtual para consulta de informações. É preciso entrar no aplicativo para autorizar o banco a usar 20% do saldo disponível na conta vinculada ou até R$ 1.000 para quitar ou amortizar dívidas. O presidente Lula assinou o decreto que estabelece um subsídio de 44 centavos por litro da gasolina. A medida, publicada em edição extra do Diário Oficial da União, tenta conter os efeitos da alta dos combustíveis e tem duração de 2 meses. O subsídio será pago diretamente aos produtores e importadores de gasolina por meio da Agência Nacional do Petróleo, Gás Natural e Biocombustíveis. A votação do projeto de lei que trata da renegociação das dívidas rurais está na pauta do Senado de hoje. A discussão deve ser adiada mais uma vez. Existe um impasse entre governo, parlamentares e o agronegócio na construção de um consenso. A estimativa da equipe econômica do governo é que o volume de dívidas potencialmente alcançadas pela proposta ultrapasse 1 trilhão e 300 milhões de reais em 13 anos. No horário de Brasília, 2 horas e 33 minutos.
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0: Duas e 34 agora com Leandro Gouveia.

0: Em destaque no Panorama CBN, escala 6x1, acordo entre governo Lula e Câmara prevê 2 dias de folga já em 2026. Presidente do PL diz que Flávio Bolsonaro visitou Vorkaro para conseguir dinheiro para filme. Alexandre de Moraes é notificado por e-mail sobre a ação da plataforma Rumble nos Estados Unidos. Lula começa tratamento preventivo com radioterapia no couro cabeludo. Fisiculturista de 22 anos com mais de 1,5 milhão de seguidores teve morte súbita por doença no coração. Eu sou Leandro Gouveia e essa é a segunda edição do podcast Panorama CBN de segunda-feira, 25 de maio de 2026. Em menos de meia hora eu te conto as principais notícias do dia. Trago detalhes da proposta que prevê o fim da escala de trabalho 6x1, que vai avançar no Congresso Nacional ao longo dessa semana. O presidente da Câmara, Hugo Mota, anunciou nessa segunda-feira que fechou um acordo com o presidente Lula. O modelo define que a transição da jornada semanal de 44 para 40 horas vai acontecer em até um ano depois da promulgação da proposta de emenda à Constituição. Na prática, os 2 dias de folga por semana, que não precisam ser seguidos um do outro, já vão passar a valer 60 dias depois da aprovação definitiva da proposta, também no Senado. Vamos ouvir o que disse o presidente da Câmara, Hugo Mota.
1: Nós faremos a redução de 44 horas para 40 em um ano após essa primeira redução de 2 horas. Isso atende um apelo da classe trabalhadora, também escuta o setor produtivo, dá um tempo para que os setores possam se organizar.
0: Hugo Mota garantiu que a redução da escala e da jornada de trabalho sem o corte de salários é um ponto inegociável para a Câmara e para o governo. Para detalhar as regras de cada setor da economia, aí o governo vai enviar um projeto de lei complementar posterior, como você que ouve o Panorama todos os dias já sabia. A proposta também traz um forte impacto para os microempreendedores individuais, MEIs. O relator da matéria, o deputado Léo Prates, do Republicanos da Bahia, incluiu uma medida no texto para ampliar o limite de faturamento anual do MEI, que hoje é de R$ 81 mil por ano. O objetivo é permitir que o microempreendedor contrate mais pessoas para compensar a redução da jornada e diminuir a informalidade no mercado de trabalho. A previsão é que a votação no plenário da Câmara ocorra até quinta-feira. No Senado, o governo tenta acelerar a votação antes das eleições, mas se os senadores alterarem o texto, aí o projeto vai precisar voltar para a análise dos deputados. A apresentadora e comentarista de política da CBN, Vera Magalhães, chama a atenção para o raro momento de acerto entre governo e Câmara nesse assunto.
2: Eles estão tentando, né, um discurso de que foi feito a muitas mãos e que todo mundo é responsável. O presidente da Câmara tem uma missão fácil eleitoral, que é se reeleger na Paraíba, ele vai se reeleger com o pé nas costas, mas tem uma missão adicional que é que o pai dele é candidato ao Senado, o pai dele, Nabor Vanderlei, vai ser candidato ao Senado e ele vai estar bem participante na campanha do pai ao Senado e aí vai emprestar também um pouco da criança para o pai tirar foto. Essa coisa da redução da jornada também serve para alavancar a candidatura do pai. E para o Lula, nesse momento em que ele passou as últimas semanas tirando ali do bolso, da gaveta, tudo quanto era medida de caráter popular para aumentar suas chances eleitorais, esse projeto cai bem, porque é um projeto que tem a cara ali da história de vida do Lula, né? A questão da luta por mais direitos pelos trabalhadores e reconecta o Lula com essa classe trabalhadora que vinha muito afastada do PT, afastada das centrais sindicais, por uma nova configuração do trabalho em que o sindicalismo tem um peso menor. Então, uma tentativa do Lula e do PT de fazerem um movimento de reconexão com essa nova classe trabalhadora, defendendo que tenha mais tempo para a família, mais tempo para consumir, mais tempo para lazer, etc.
0: Por falar em popularidade do governo, no sábado, o Datafolha divulgou os índices de aprovação levantados na mesma pesquisa que indicou a melhora das intenções de voto para o presidente Lula e a piora para o senador Flávio Bolsonaro depois do caso do filme Dark Horse. A avaliação negativa do governo ainda supera a positiva, mas a diferença vem diminuindo. O índice de ruim e péssimo passou de 40% em abril para 39% na pesquisa anterior e 38% agora. Ótimo e bom subiu de 29% em abril para 30% na última pesquisa e agora 32%. Os que avaliam o governo como regular praticamente são os mesmos. 29% em abril, 29% depois e 28% agora. O colunista Lauro Jardim, do Globo e da CBN, apurou que no governo há um misto de alerta e preocupação.
3: Alerta porque os exemplos históricos mostram que todos os presidentes que foram reeleitos no Brasil tinham saldo positivo de avaliação, tinham aprovação superior à desaprovação. O único que não tinha era o Bolsonaro em 2022 e ele não se reelegeu. A preocupação na alta direção do PT é que o governo ainda não teria conseguido mostrar as realizações do governo. Essa, aliás, é sempre a avaliação que o próprio Lula faz, dizendo que por isso a aprovação do governo não supera a desaprovação, porque o governo, segundo Lula, ele acha que o governo se comunica mal, que a comunicação é mal feita. Enfim, não é bem assim, a gente sabe, mas esse é o discurso oficial e é isso que o Lula repete com frequência aos interlocutores dele. Então, por isso tudo, o PT avalia que para vencer a eleição de outubro ainda é preciso mostrar o que o governo fez e o que o governo está fazendo. Um dirigente do PT me disse nesse fim de semana o seguinte: Lauro, para a gente ganhar essa eleição, a aprovação do Lula tem que subir. O nosso grande desafio é esse.
0: Bom, já do lado da pré-campanha do senador Flávio Bolsonaro, o PL fechou com dois nomes de peso. O publicitário Eduardo Fischer vai ser o consultor estratégico de comunicação e vai definir as diretrizes do posicionamento político. Já o sócio dele, Alexandre Outramari, assume como marqueteiro oficial. Outramari já fez campanhas de Marta Suplicy, de Simone Tebet ao Senado e de Wilson Lima ao governo do Amazonas. A mudança na equipe acontece logo depois do desgaste de Marcelo Lopes, conhecido como Marcelão. Ele é amigo pessoal de Flávio Bolsonaro e perdeu espaço depois do caso Dark Horse e do pedido de dinheiro feito pelo senador ao banqueiro Daniel Vorcaro. Além disso, Flávio Bolsonaro já desembarcou em Washington para tentar uma audiência na Casa Branca com o presidente Donald Trump e uma foto para melhorar a imagem dele. O presidente do PL, Valdemar Costa Neto, deu uma entrevista à Globo News na tarde dessa segunda e disse que Flávio Bolsonaro visitou Daniel Vorcaro na casa dele para saber se o banqueiro terminaria de ajudar a financiar o filme.
4: Foi visitar depois para ver se conseguia o restante do dinheiro, para ver se conseguia...
5: Mas já sabendo que ele era um criminoso investigado, né?
4: Ele era investigado, mas não foi... Calma, estava sendo investigado, não tinha nada, não foi condenado a nada, está sendo investigado. Nós não temos dúvida que ele passou dos limites e foi uma barbaridade o que o Vorcaro fez no país, mas isso é normal, o que o Flávio fez é natural. Visitar o Vorcaro também, porque o Vorcaro tinha ajudado ele e ele queria terminar a relação com o Vorcaro. Olha, vai me pagar? Você vai pagar o restante? Dá para pagar o restante?
0: Bom, e por que eu destaquei essa fala? Primeiro, com a naturalidade que Valdemar trata deste encontro. E segundo, porque a declaração é um pouco diferente do que vinha dizendo Flávio Bolsonaro, que alegava que só tinha ido à casa de Daniel Vorcaro quando ele já estava de tornozeleira eletrônica para dar um ponto final na história e não para saber se ele terminaria de ajudar a financiar o filme. Valdemar Costa Neto também disse que o caso Master não interfere na pré-candidatura, que Flávio é o candidato do Bolsonaro e que Michele Bolsonaro está fora de questão. E o presidente Lula começou nessa segunda-feira um tratamento preventivo de radioterapia no couro cabeludo. O procedimento serve para reduzir o risco de o câncer de pele voltar depois que o presidente retirou um tumor no dia 24 de abril. Segundo o boletim médico, a lesão retirada era do tipo basocelular, que é o tipo de câncer de pele mais comum e que tem baixa agressividade. Lula vai passar por 15 sessões de radioterapia superficial. Cada aplicação é rápida, dura cerca de 2 minutos. E o tratamento é ambulatorial, não vai mudar os compromissos do presidente. Ele vai continuar trabalhando normalmente no Palácio do Planalto. Logo depois da cirurgia, em abril, o presidente passou a usar um chapéu em agendas públicas para proteger a cicatriz do sol. E o ministro do Supremo Tribunal Federal, Alexandre de Moraes, foi notificado por e-mail sobre um processo judicial contra ele nos Estados Unidos. A informação foi divulgada pelo advogado norte-americano Martin

Brasil por descumprir ordens de bloqueio de contas de usuários de direita. As companhias alegam que o ministro brasileiro pratica censura e viola a Constituição americana. Moraes tem 21 dias para responder. Se ele ignorar o prazo, os autores podem pedir a decretação de revelia. No direito, a revelia acontece quando o réu é avisado de um processo, mas não apresenta defesa. Na prática, a ação continua correndo na Justiça dos Estados Unidos, mas o juiz passa a analisar o caso, levando em conta apenas os argumentos e as provas levados pelas empresas de tecnologia, sem ouvir o outro lado. O gabinete do ministro Alexandre de Moraes não tinha se manifestado no momento em que eu gravo o podcast, e o Supremo Tribunal Federal afirma que todas as decisões do magistrado seguem as leis brasileiras. No noticiário internacional, o porta-voz do Ministério das Relações Exteriores do Irã, Esmail Baghaei, afirmou nesta segunda-feira que Estados Unidos e Irã alcançaram um certo grau de entendimento em muitas questões. Apesar disso, ele deixou claro que um acordo não é iminente. Ele explicou que o texto atual é apenas uma estrutura preliminar que não entra em detalhes sobre os pontos mais difíceis, como o programa nuclear iraniano. Uma fonte ouvida pela agência Reuters confirmou que autoridades iranianas estão em Doha, no Catar, para discutir esse possível acordo. O foco principal das conversas é o controle do Estreito de Hormuz e o programa de urânio altamente enriquecido do Irã. O secretário de Estado americano, Marco Rubio, que está em visita à Índia, demonstrou mais otimismo e disse que um acordo poderia ser concluído logo. Ele ponderou que Israel tem o direito de se defender em referência ao Hezbollah no Líbano e que os Estados Unidos vão dar todas as chances para a diplomacia antes de buscar alternativas. A Agência Nacional de Notícias do Líbano relatou um êxodo de pessoas dos subúrbios do sul de Beirute depois do primeiro-ministro de Israel, Benjamin Netanyahu, anunciar que os militares intensificariam os ataques contra o país. Só nas últimas 24 horas, Israel atingiu mais de 70 locais de infraestrutura do Hezbollah. Um casal foi morto no sul do Líbano. E toda essa tensão geopolítica respinga na Copa do Mundo de 2026. A presidente do México, Claudia Sheinbaum, disse que o país vai receber a seleção do Irã durante o torneio. Ela revelou que os Estados Unidos, que dividem a organização da Copa com o México e o Canadá, não queriam sediar a equipe iraniana em seu território. No último sábado, o presidente da Federação Iraniana de Futebol já tinha anunciado que a base da seleção vai ficar na cidade de Tijuana, bem na fronteira com os Estados Unidos, e não mais no estado do Arizona. E o sinal de que as conversas avançaram derrubou o preço do petróleo no mercado internacional. No momento em que eu gravo o podcast, o barril do tipo Brent, com contrato para agosto, cai 6,5%, cotado a US$ 93, é o menor valor em mais de um mês. O principal índice da Bolsa de Valores de São Paulo subiu 0,91% aos 177.815 pontos. O dólar comercial caiu 0,19%, cotado a R$ 5,01. O euro vale R$ 5,84, com alta de 0,11%. E a Caixa Econômica Federal antecipou já para essa segunda-feira o pagamento do FGTS para quem escolheu o saque aniversário e foi demitido sem justa causa entre 2020 e 2025. O banco vai liberar R$ 8,5 bilhões para 10,5 milhões de trabalhadores. Os valores caem direto na conta cadastrada no aplicativo do FGTS. Quem não tem conta tem até o dia 1º de junho para tirar o dinheiro em agências ou lotéricas. Pela regra do saque aniversário, o trabalhador retira parte do fundo todo ano, mas perde o direito de sacar o saldo total se for demitido, recebendo apenas a multa de 40%. E também começou a valer nesta segunda-feira o uso do FGTS para renegociar dívidas no programa Desenrola Brasil. E a procura já é grande, tanto que quem tenta acessar o aplicativo do Fundo de Garantia enfrenta a fila de espera virtual. A medida vale para quem tem renda de até 5 salários mínimos, o que dá R$ 8.105. Podem ser negociadas dívidas de cartão de crédito, cheque especial e empréstimos. Nessa segunda, o Papa Leão XIV fez um pedido histórico de perdão pelo papel da própria Igreja na legitimação da escravidão e por ter demorado séculos para condená-la. O pedido foi publicado na primeira encíclica dele, chamada Magnifica Humanitas. Uma encíclica é a carta mais importante que um Papa escreve, dirigida a todos os bispos e fiéis, para definir a posição oficial da Igreja Católica sobre temas teológicos ou sociais. No documento, o Papa reconhece que bulas, que são decretos papais do século XV,
autorizada.

0: usaram a coroa portuguesa a subjugar e escravizar povos na África e nas Américas, servindo de base para a doutrina da descoberta. Ele traça um paralelo com a atualidade e pede uma desaceleração no desenvolvimento da inteligência artificial. Ele argumenta que a tecnologia gera novas formas de escravidão, como o trabalho degradante na extração de minerais raros para chips. O pedido de desculpas responde a uma cobrança de décadas feita por ativistas e estudiosos católicos negros americanos. Leão XIV também condena de forma dura a lógica militar atual e defende a superação da teoria da guerra justa, afirmando que o uso de armas guiadas por algoritmos diminui o limite moral dos conflitos ao permitir ataques sem ver o rosto do outro. A Rússia mandou os estrangeiros saírem de Kiev, capital da Ucrânia, e vai começar a bombardear alvos militares na cidade. O governo russo diz que o ataque é uma resposta a drones ucranianos que atingiram um alojamento em Luhansk na semana passada. No último bombardeio russo, no fim de semana, duas pessoas morreram e 91 ficaram feridas depois do uso de um míssil hipersônico. A diretora do Museu Nacional de Chernobyl disse à agência de notícias Reuters que o local foi destruído. Pelo menos 7 pessoas morreram em outros ataques na Rússia e na Ucrânia nesta segunda-feira. O surto de ebola na República Democrática do Congo já causou 220 mortes suspeitas, segundo a Organização Mundial da Saúde. O diretor-geral da OMS, Tedros Adhanom, disse que a epidemia avança rapidamente por causa da detecção tardia do surto. O avanço da doença esbarra na violência. 3 centros de saúde foram atacados por moradores em menos de uma semana. No mais recente, no domingo, jovens invadiram um hospital para retirar corpos de parentes. O governo do Congo proibiu velórios e aglomerações no nordeste do país porque o corpo de vítimas da doença continua altamente contagioso depois da morte. Em Uganda, país vizinho, o número de casos confirmados subiu para 7. Emergência climática. Vários países da Europa têm enfrentado um calor excepcional para o mês de maio. No Reino Unido, os termômetros perto de Londres marcaram 33,5 graus, quebrando um recorde histórico que durava desde 1922. A Agência Meteorológica Britânica classificou a situação como uma onda de calor fora do comum para a época. Na França, é a primeira vez que a região de Paris entra em alerta em um mês de maio, desde 2004. E o calor também atinge a Espanha, onde a Agência Estatal de Meteorologia prevê máximas de até 38 graus até sexta-feira. O atestado de óbito do fisiculturista Gabriel Ganley aponta que ele teve morte súbita por causa de uma doença no coração. O documento foi obtido pela TV Globo. O corpo dele foi encontrado sem sinais de violência no apartamento onde ele morava em São Paulo no último sábado. A perícia apreendeu medicamentos no local. A cardiomiopatia hipertrófica endurece o músculo cardíaco e, segundo especialistas, pode ser agravada pelo uso de anabolizantes. No ano passado, o jovem de 22 anos admitiu em um vídeo que usava esteroides. Ganley tinha 1 milhão e 700 mil seguidores só no Instagram e quase 400 mil inscritos no YouTube. O corpo dele foi cremado nessa segunda-feira. O jornalista e apresentador da TV Globo, Tadeu Schmidt, comunicou a morte da mãe dele, Janira Schmidt, aos 92 anos. Em uma publicação nas redes sociais, o apresentador lamentou a perda, mas não informou a data nem a causa do falecimento. A morte de Janira acontece pouco mais de um mês depois da perda do outro filho dela, o ex-jogador de basquete Oscar Schmidt, que morreu aos 66 anos por causa de uma parada cardíaca. O julgamento do caso Henri Borel no Tribunal de Justiça do Rio começou depois de mais de 3 horas de impasse. A sessão estava marcada para as 9 horas da manhã dessa segunda-feira, mas só andou no começo da tarde, quando a juíza Elizabeth Machado Louro sorteou 7 jurados, 5 homens e 2 mulheres. O início dos trabalhos ficou ameaçado porque o ex-vereador Jairo Souza Santos Júnior, o Dr. Jairinho, tentou adiar o júri ao dispensar quase toda a banca de defesa dele. O advogado Fabiano Lopes, que lidera a equipe, infartou no último sábado. Aí a juíza ameaçou transferir o acusado do presídio de Bangu 8 para o Bangu 1, de segurança máxima. Aí Jairinho recuou e designou o filho dele como advogado. O dia terminou sem nenhum depoimento. A defesa de Jairinho apresentou 22 pedidos de anulação do processo, que levaram 1 hora e meia para serem lidos e acabaram negados pela juíza. O Ministério Público acusou os advogados de tentarem cansar o júri. A previsão é que o julgamento dure até 10 dias. Jairinho e a mãe do menino, Monique Medeiros, respondem por homicídio triplamente qualificado e tortura pela morte da criança de 4 anos em março de 2021. Nessa terça-feira, a sessão vai recomeçar com o depoimento do delegado Edson Henrique Damasceno, que comandou as investigações. E antes da última notícia, convido você a mandar mensagem para o Panorama. Meu e-mail é leandro.gouveia@cbn.com.br. No Instagram é só procurar por Lê Reis Gouveia. Não esquece de escrever o seu nome e de onde você está ouvindo. 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É a Sabirina. É assim que está no perfil dela. Não disse de onde ouve o Panorama, mas agradeço muito a sua participação. E se você quer começar todos os seus dias bem informado, bem informada, não esquece de seguir o Panorama aí no seu aplicativo favorito. Assim o episódio novo já aparece para você assim que for publicado. E domingão teve o sorteio especial de 30 anos da Mega Sena, né? E vai pagar 168 milhões de reais para uma aposta simples feita no Rio de Janeiro e mais 168 milhões para um bolão de Fortaleza. E sabe quem é um dos vencedores no Ceará? O dono da lotérica. O Alessandro Montenegro já é conhecido popularmente como o Rei do Bolão. E ele participou de cotas, levou o prêmio principal em outros 10 sorteios de loterias da Caixa. Dessa vez, ele participou com outros 99 apostadores, gente de fora do Ceará e até do país.
1: As pessoas de outros estados aí, até clientes que estão morando fora, tem um cliente que é brasileiro que está em Dubai, um em Nova York, em Portugal, vem agora pegar o avião, vim pegar o bolão oficial Caixa e procurar a agência da Caixa Econômica mais próxima para receber esse prêmio. Então a gente está muito feliz aqui, estamos em festa por distribuir 169 milhões e eu peguei uma fatiazinha, está aqui na minha mão aqui, muito orgulhoso, lotérico milionário.
0: Um sorriso de orelha a orelha, Alessandro, não sei porquê. Agora ele vai ter que viver ouvindo isso aí, ó.
2: Ei, dá um dinheiro aí.

0: Aí no Rio de Janeiro, o novo milionário jogou 6 números presencialmente na Loteria Patrícios, que fica na Lapa, no centro da cidade. A reportagem da CBN foi até lá. A lotérica estava cheia de gente querendo aproveitar a maré de sorte. E a atendente, Fernanda Fonseca, contou como ficou sabendo que o bilhete ganhador saiu de lá.
1: Os clientes começaram a mandar mensagem perguntando se tinha sido eles. Aí até então eu não sabia. Aí a minha gerente pegou e me mandou mensagem falando que tinha saído o prêmio daqui. Né? A gente não acreditou. Até porque mês passado a gente fez a quina da Mega Sena aqui, no nosso bolão. Aí dessa vez veio a cena.
0: Ó, é uma boa. Acho que eu vou viajar até o Rio de Janeiro pra fazer uma fezinha lá na Lapa. Lembrando que o próximo concurso da Mega Sena já acontece nessa terça-feira, às 9 da noite. Não é um prêmio tão gordo, né? Mas quem sabe. Essa edição do Panorama vai ficando por aqui. A produção e o roteiro foram feitos por mim, Leandro Gouveia, e a edição e a sonorização por Anderson Wendel, o Tico. A próxima edição do Panorama chega às plataformas por volta das 7 da manhã com Bianca Santos e eu volto na sequência. Até lá.
2: Ei, dá um dinheiro aí.
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0: terça-feira, 26 de maio de 2026. 1.400.000 pessoas acessaram o aplicativo do FGTS para consultar o saldo do fundo nesta segunda-feira. A movimentação aconteceu no primeiro dia da liberação do uso de parte do FGTS na renegociação de dívidas pelo novo Desenrola Brasil. O volume de acessos chegou a gerar uma fila de espera virtual para consulta de informações. É preciso entrar no aplicativo para autorizar o banco a usar 20% do saldo disponível na conta vinculada ou até R$1.000 para quitar ou amortizar dívidas. O pré-candidato à presidência pelo Partido Novo, Romeu Zema, defendeu que o Brasil adote uma política com encarceramento em massa similar à implementada em El Salvador para combater o crime organizado. Ele afirmou também que integrantes de facções criminosas devem ser classificados como terroristas e defendeu o endurecimento de penas como medidas para reduzir os índices de violência. As declarações foram dadas durante um encontro de presidenciáveis promovido pela Câmara Americana de Comércio para o Brasil, em São Paulo. A Anvisa aprovou o registro de um medicamento indicado para o tratamento e prevenção de crises de enxaqueca. A autorização foi publicada na edição de ontem do Diário Oficial da União. Estudos mostraram a melhora da dor e dos sintomas em até 2 horas após o uso da substância. Diferente dos bloqueadores injetáveis, o medicamento é um comprimido que dissolve na boca. Ainda não há informações sobre preço ou data de início da comercialização no Brasil. No horário de Brasília, 3:02.
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0: Olá, tudo bem com você? Seja muito bem-vinda, seja muito bem-vindo a mais um capítulo do Mundo Corporativo, que hoje se dedica a falar da lógica da performance e da saúde mental no ambiente de trabalho, mas também de projetos com propósito, da importância da convivência em comunidade. Nosso convidado, Rodrigo Rubido, arquiteto, cofundador e diretor do Instituto Elos. Rodrigo, muito obrigado pela gentileza de ter aceitado o nosso convite no Mundo Corporativo. Um bom dia para você.
1: Eu que agradeço, um prazer enorme estar aqui. Um programa incrível, tenho acompanhado.
0: Muito obrigado. Feliz. Fala-se muito, Rodrigo, em saúde mental e pertencimento. Agora, ao mesmo tempo, a gente percebe com as pessoas, nas conversas do dia a dia, um tanto de solidão. Onde é que você acha que essa conexão se rompeu?
1: Nossa, acho que vem se rompendo há alguns anos, né? A gente vem numa levada de uma cultura de individualismo já há bastante tempo, né? Pode colocar aí, uhum, talvez centenas ou talvez mais milhares de anos, né? Que a gente sai de uma vida intimamente comunitária para um processo de individuação, né? Que é o que a gente vive hoje. A gente vive numa sociedade onde o individualismo é muito forte, né? Para o bem, em muitos sentidos, né? Mas traz consequências, né? Então, a gente foi perdendo o sentido de ser comunidade, e que é uma questão intimamente humana, né? O ser humano não estaria aqui se não fosse, uhum, sua capacidade de viver em comunidade. Só que a gente abstraiu, eu falo que a gente vive hoje em comunidades funcionais, é pela conveniência, né? A gente vive num prédio, divide aquele espaço por conveniência, mas não por vínculos, de fato. Né? Isso vai deixando a gente cada vez mais isolado, enfim, os últimos acontecimentos, pandemia, né? Tecnologia, mundo online, tudo isso vai deixando a gente, as redes sociais, né? Onde a gente vê só a gente mesmo, né? Os algoritmos vão levando a gente para se encontrar sempre com aquilo que já é a gente mesmo, né? A gente acaba perdendo essa capacidade de lidar com o diferente, né?
0: Então... Bom, nós somos treinados para sobrevivência, para sobreviver sozinho. Como é que essa lógica aparece dentro das empresas?
1: Ah, ela aparece, sim. As empresas ainda têm um componente a mais, né, que é a questão da competitividade, né, que hoje em dia se discute, talvez não esteja tão forte, né, mas ainda são ambientes bastante competitivos, né? Então, você se relacionar com outro pode ser um risco, né? Então, a questão, acho que esse é um desafio para as empresas, né, quando se fala de lá no passado, uma época tinha essa coisa dos treinamentos de equipe, simulando, levando treinadores de esportes para, uhum, formar as equipes, né? Mas ainda é um espírito muito competitivo do vencer, né? Que é diferente do espírito comunitário, né? Que é um espírito de cuidado mútuo. Né? Eu acho que essa seria, na minha visão, a próxima fronteira para as empresas, né? Para ter pessoas performando melhor, né? Eu digo que a gente ainda não conhece o potencial de se agir enquanto comunidade, porque a gente está, e nas empresas são ambientes totalmente, em geral, muito opostos a isso, porque a gente está, para ser comunidade, os vínculos afetivos, o cuidado mútuo precisa acontecer. Né, num ambiente competitivo, isso não tem espaço. Né? Você não quer cuidar do outro, você está torcendo para que o outro performe menos do que você, para você ter uma oportunidade a mais. Né?
0: Você é arquiteto de formação. No início da sua vida profissional, aliás, antes da sua vida profissional, você ainda estudante, se junta com outros parceiros e aí desenvolve esse trabalho que culmina no Instituto Elos, hoje muito mais amplo do que lá no início, imagino. Sim. Agora, o que eu quero entender para você, e peço que você explique para nós, é como que o Instituto Elos trabalha, então, considerando essa realidade a qual você se referiu.
1: Então, é legal que você falou do começo. A gente, quando começou, lá nos anos 90, a gente começou com uma inquietação de estar na faculdade de arquitetura e se dar conta que os grandes desafios das cidades não eram temas importantes na faculdade, né? E a gente, outra coisa, a gente queria ter a dimensão humana da arquitetura mais próxima. A gente se via muito na dimensão da forma do edifício, da solução estrutural, estética, e a gente falou assim, e a questão humana? Como é que eu projeto espaços para que as pessoas sejam mais felizes, vivam melhor, de fato? Eu preciso conhecer as pessoas. Isso, e essa junção dessa inquietação social de ir para as periferias, de ir para esses lugares onde a arquitetura não chegava, e esse interesse pela humanidade, pela dimensão humana, né, nos fez ir para favelas e para regiões periféricas interessados em conhecer as pessoas do lugar. E nesse conhecer as pessoas, a gente se dedicou a pesquisar o que tinha de melhor nesses lugares, que é, isso é hoje a metodologia no nosso trabalho, né? É conseguir entrar em qualquer lugar e identificar tudo que tem de melhor. E uma das coisas que logo saltou, né, na nossa frente foi essa cultura comunitária de colaboração, né, que está presente nas periferias, nas comunidades, né, mais afastadas. Por necessidade, mas é por necessidade, mas mesmo por necessidade, uhum. É melhor que tenha isso do que essa ideia de que a gente não precisa de ninguém. Uhum. Né? Então, e dessa cultura comunitária, a gente fala, então a gente não tem, o que a gente tem para trazer aqui? É usar essa própria cultura que existe aqui para transformar esse lugar. Né? Então a gente foi, primeiro essa percepção, tem muito mais potência aqui do que eu imaginava. Né? Então, será que com essa potência eu posso transformar esse lugar? Né? E daí a gente foi construindo o trabalho do Elos, uma metodologia que vai olhar para a potência do lugar, né? A primeira dimensão é essa, a segunda é pertencimento, né? E essa dimensão do pertencimento, ela tem, tem aspectos que são de vínculos entre pessoas, vínculos com a cultura, vínculo com o território, mas tem uma dimensão que a gente foi entendendo com o tempo que é a mais importante nesses tempos de individuação que a gente está, né? Que é a dimensão do pertencimento aos seus valores, aos seus sonhos, aquilo que você quer, almeja na sua vida. Né? Hoje, os seres humanos, a gente se desloca pelo mundo, a gente rompe com família, rompe com o território em busca de um sonho. Então, a gente foi entendendo que essa dimensão de se encontrar em torno de sonhos comuns, valores e sonhos comuns, era muito importante. Né? Então, a gente trabalha de fortalecer potencial para depois pertencimento nessa dimensão de valores e sonhos comuns para chegar no lugar que a gente quer chegar, que a gente chama de protagonismo, e um protagonismo comunitário, coletivo. Né? Esse potencial que a gente persegue, que eu digo que a gente ainda nem conhece a plena potência dele, que é o que acontece quando a gente começa a trabalhar enquanto comunidade. Começa a fazer coisas enquanto comunidade, um cuidando do outro, não um competindo com o outro, não um querendo ser melhor com o outro. Como é que a gente alcança um sucesso coletivo? Em última instância, o trabalho do Elos, ele busca essa utopia da gente, enquanto sociedade, se conscientemente buscar o nosso sucesso coletivo. Hoje a gente tem uma cultura que nos demanda o sucesso individual. Né? Agora, o sucesso coletivo não é tema de conversa. E isso foi levando, tô falando demais, mas isso foi levando a gente para muitos campos. Né? Então, o Elos começou com essa metodologia, um trabalho de formação de lideranças, que é um programa chamado Guerreiros Sem Armas. É o programa fundacional do Elos, que desde 99 a gente faz e que hoje já formou pessoas de 59 países. Esse programa, a nossa sala de aula é o próprio território. Então, as pessoas vêm e a gente vai aprender essa metodologia na prática, interagindo com uma comunidade real e produzindo resultados reais a partir desse processo de potencial, pertencimento, até chegar num protagonismo coletivo.
0: É que eu estou pensando aqui, quando esse contexto se passa para dentro das empresas? Porque vocês atuam com governos e empresas
1: isso,
0: também.
1: Isso. O que aconteceu? A gente, na nossa trajetória enquanto organização do terceiro setor, a gente, no início, ia procurar as empresas para pedir patrocínio. E, frequentemente, a gente tinha uma resposta assim, olha, isso que vocês fazem é incrível, não encaixa em nenhuma linha de patrocínio que a gente tem, mas eu adoraria contratar vocês para treinar meus funcionários, treinar minhas lideranças com essa metodologia. Ou eu estou com uma questão de relacionamento com a comunidade do entorno aqui da fábrica, da empresa, e preciso resolver essa questão. Levou uns 10 anos para a gente topar esse trabalho. Eu confesso que, num primeiro momento, a gente vinha de uma trajetória muito ativista, ainda somos, mas a gente amadureceu, eu acho, né? Então, a gente achava que ia macular o trabalho, a gente começando a servir a interesses de empresas, né? Mas em um determinado momento, depois dos 10 anos, a gente falou assim, puxa, mas a transformação que a gente sonha não vai dar certo se não for com todo mundo. A gente vai precisar envolver as empresas, a gente precisa envolver o governo, não vai ser só a gente e as comunidades que vai mudar o mundo. Uhum. Todo mundo vai precisar se envolver nisso, né? E aí a gente foi se abrindo para esse trabalho com empresas e aí a gente foi passando por RH, por formação muitos trabalhos com trainees, na Natura foi um lugar que a gente trabalhou bastante, e foi se consolidando mais na relação empresa-território, né? Então, empresas, aí, o que está hoje na área de ESG, empresas que têm questões, desafios no relacionamento com o território, né? O Elos hoje tem uma experiência muito consolidada nesse sentido, né? De construir uma relação saudável com o território, uma relação onde existe uma cooperação mútua, né? Claro que a empresa espera que o território colabore com a sua operação, mas isso precisa ter uma mutualidade, né? A empresa, quando vai para um território, quando está instalada no território, isso é uma consciência que eu acho que ainda vem se desenvolvendo, precisa desenvolver mais. A gente entende que ela precisa estar ali como se fosse uma empresa cidadã no território. Ela precisa participar, ela precisa conhecer seus vizinhos, precisa entender os interesses, as necessidades, os desafios daquele bairro onde ela está inserida e se engajar com isso. Não apenas o que se fala, pedir licença para operar. Não deve, eu discordo desse termo, que é um termo muito usual, né? Da licença para operar. Assim, dá licença, agora eu vou passar. Não é isso. Pede licença para entrar e para ficar e para colaborar e para estar junto com aquele território e colaborar para que aquele território seja bom para todo mundo. A empresa, ela não deve ter esse espaço como se ela abstrai que ela está numa cidade, que ela está num ambiente todo, como se a operação dela devesse ocorrer de forma isolada, né?
0: Como é que se percebe esse impacto quando o trabalho começa a ser realizado, então, dentro da empresa para que se desenvolva esta visão?
1: Em geral, quando a gente começa, já tem um incêndio acontecendo, a gente vai logo para apagar o incêndio. Esse é o primeiro momento, né? Entender que tem algum conflito. Então, estabelecer o diálogo, um diálogo saudável entre a empresa e o território. E isso implica que a empresa se abra para ouvir, para escutar. Né? Não só, e que é um desafio. Muitas das empresas vêm para a gente com a dor de que as pessoas não entendem a gente. Só que existe uma assimetria de poder, né? Em geral, as empresas estão num território vulnerável e as empresas têm um acesso ao poder muito maior, né? Então, a primeira coisa é explicar para a empresa assim, você precisa escutar, você precisa entender que eles estão numa posição mais vulnerável que vocês. Uhum. Então, às vezes, as empresas, elas procuram a gente, elas se achando vítimas da situação. Mas é o contrário, a vítima é o território, sempre. A segunda dimensão aí é que é trabalhar com as lideranças da empresa para que essa consciência de fato se desenvolva, né? E em última instância, isso é melhor para as pessoas das empresas. Elas passam a entender, em vez de chegar num lugar e achar que ela está ameaçada, ela começa a ver que ela tem parcerias naquele ambiente, ela começa a operar pessoalmente mais feliz e a operação da empresa com maior sucesso. A gente pega casos, às vezes, com empresas com prejuízos gigantescos por conta de conflitos com o território, né? Que não precisariam ter nem começado esses conflitos, se na largada a relação já partisse de um lugar de respeito, de um lugar de escuta, de diálogo. Mas isso, essa consciência ainda está se construindo, né? Por isso que a gente precisa, a gente vai apagar o incêndio, porque normalmente nos procuram para isso, mas a gente precisa trabalhar também no outro lado no desenvolvimento de consciência das lideranças da empresa, né?
0: Até para que se possa recuperar aquele terreno que foi queimado, né, ao Exatamente. Longo daquele incêndio e que se desperdiça muito potencial dele.
1: Eu acho que
0: remexer naquela terra.
1: Exatamente. E se desperdiça recursos. Eu fico impressionado quanto que se desperdiça de dinheiro mesmo, né? Por desconhecimento dessa realidade. Acho que a realidade social, ela, historicamente, ela foi muito negligenciada, né? Eu falo que essa ideia de que fazer o social é fazer o bem é reduzir demais algo que é complexo demais, né? O trabalho social, eu falo que é o trabalho mais difícil do mundo. Se não fosse assim, o mundo, a gente viveria num mundo muito melhor, né? Montar empresas de sucesso a gente já sabe fazer. Tem mil exemplos, né? Agora, uma sociedade de sucesso, onde as pessoas vivem bem, vivem em harmonia, onde tem diálogo, isso a gente ainda não aprendeu a fazer no mundo. Né? O maior desafio do mundo, então, não basta só fazer o bem. A gente precisa de muita metodologia, técnica, conhecimento, sabedoria para fazer isso. É isso que a gente leva quando a gente vai trabalhar com uma empresa, é entender que esse trabalho é um trabalho complexo, é um trabalho de longo prazo. Né, precisa ser feito com muita consciência.
0: Você já falou conosco aqui sobre formação de líderes. São líderes formados para atuar como?
1: Para atuar a partir da escuta, do diálogo e da colaboração. Né? Então, a gente tem o programa nosso principal, que é o Guerreiro Sem Armas, né? Já no próprio nome, Guerreiros Sem Armas. Né? É um nome que vem do livro Terra dos Mil Povos, do escritor indígena Cacaverá, que é um amigão nosso. E ele reúne duas características opostas, né? A coragem do guerreiro, né? Essa coisa destemida, né? Sem armas, com a vulnerabilidade, né? E a gente forma lideranças com essas qualidades, né? Com coragem para enfrentar situações que são desafiadoras, que ameaçadoras muitas vezes, mas de um lugar de vulnerabilidade, que significa estar aberto a escutar, estar aberto a dialogar, abrir mão das suas respostas, das suas ideias de como as coisas devem ser, para construir as soluções junto com as pessoas, né? E essa é uma habilidade, para mim, fundamental para qualquer liderança, em qualquer campo, né? Na política, nas empresas, porque a gente não consegue, mesmo nesse tempo que a gente está vivendo de polarização, né? É um tempo onde a gente um constrói e o outro destrói, porque a gente não conseguiu encontrar o lugar do diálogo, o lugar do meio, né? Eu tenho as minhas ideias de como as coisas devem acontecer, mas se eu não conseguir dialogar e compor, a gente vai viver essa realidade polarizada sempre. Eu ganho na força, imponho o que eu quero, daqui a pouco ali na frente eu perco, aí o outro vem, impõe o que ele quer, destrói o que eu fiz, e assim a gente fica patinando. Né? E a gente precisa, eu acho que o lugar de maturidade é entender que para avançar junto, todo mundo vai ter que abrir mão de alguma coisa. Isso é um pouco difícil para a gente ainda, né? Entender que eu não tenho 100% da razão, né? Eu não tenho a verdade completa, eu vou precisar caminhar junto com outras pessoas, né?
0: Que conecta claramente com aquilo que nós já vimos falando lá no início, dessa formação que nós temos para o indivíduo apenas, e não para o coletivo.
1: Exatamente.
0: Porque se eu sou formado para o coletivo, eu naturalmente sou aberto para ouvir o outro.
1: Claro.
0: Se eu estou preso no meu indivíduo, eu não tenho por que ouvir o outro. A decisão é a minha, a escolha é minha.
1: Exatamente.
0: Você fala, inclusive, sobre um conceito da liderança distribuída.
1: Isso.
0: Como é que isso acontece sem que se transforme em desorganização?
1: Claro. A gente fala de uma hierarquia de realização. Isso eu li num livro, na verdade, né? Que ela segue, como é que a liderança ela circula, né? A partir da capacidade de realização de cada pessoa, né? É o oposto da hierarquia de poder, que assim, eu tenho mais poder, então eu mando mais. Não, é uma hierarquia que fala assim, não, eu realmente sei mais, realmente eu tenho mais experiência, então nesse tema eu tenho prioridade de liderar, porque é o meu tema de domínio. Se passa para um outro tema, onde tem outra pessoa que tem mais domínio, ela pode liderar, vai liderar melhor do que eu, provavelmente, muito provavelmente, né? Isso a gente ainda também tem dificuldade de lidar, né? A gente está acostumado com hierarquias de poder. Você tem alguém lá no topo da pirâmide de uma grande organização tomando decisões sobre coisas que entende pouco, né? E pessoas lá na base que entendem muito sobre algumas coisas com pouquíssimo poder de decisão, né? Quantas vezes a gente não começou o relacionamento com empresa, é muito comum até hoje, né? Que está lá os técnicos, os executivos mais conectados ao trabalho, né? Já fazem um plano de um ano inteiro para um projeto, para acontecer, aí chega lá numa instância X, aquilo cai tudo por terra. Fico pensando assim, porque o chefe, o presidente decidiu não fazer. Eu penso, poxa, foi um ano inteiro de investimento, de pessoas da empresa sendo, né, remuneradas para fazer isso, e alguém que não tem nenhuma conexão com aquele trabalho na ponta toma uma decisão que derruba tudo aquilo. Né? Quanto custa isso de dinheiro para uma empresa? Então, a gente fala de liderança distribuída, é seguir uma lógica que ela é muito mais apropriada para boa execução de algum projeto, de alguma coisa que você quer fazer, que ela vai estar, cada coisa vai estar sendo liderada por quem mais entende daquilo de fato, e não porque alguém que tem uma posição na hierarquia mais alta e tem uma hierarquia de poder, e não uma hierarquia de poder de realização, que é um pouco diferente, né? De poder de decisão, de poder de realização.
0: O que caracteriza esse líder mais aberto, esse líder que mobiliza, esse líder que consegue criar o sentido de colaboração?
1: Olha, eu falei, né, da capacidade de escutar, de dialogar, mas tem uma habilidade anterior, que para a gente estar na metodologia, que é a capacidade de ver no outro o seu melhor, né? Ver essa coisa que a gente chama de olhar apreciativo, conseguir olhar para as pessoas da sua equipe a partir dos potenciais. A gente trabalha num mindset de solução de problemas. A gente foi no mundo inteiro, assim, o mundo, né, ocidental em especial, mas a gente foi muito bem educado para identificar problemas, o que falta. A gente foi quase nada educado para identificar o que existe, o que já existe de bom. E quando a gente olha para a nossa equipe, como é que a gente consegue olhar para o que tem de melhor nessa equipe e trabalhar com as pessoas a partir daquilo que elas têm de melhor? Então, essa é uma pré-condição. Depois disso, tem a escuta, tem o diálogo, tem os processos que a gente chama de criação compartilhada, né? Co-criação, usa essa palavra hoje, de co-criação, né? Então, envolver as pessoas na construção das soluções que elas mesmas vão executar. A gente até, uma das etapas da nossa metodologia, a gente chama de milagre, que é o momento de colocar a mão na massa e transformar um sonho em realidade. Segunda etapa da nossa metodologia, a gente chama de afeto, que é fortalecer os vínculos afetivos entre as pessoas. E vínculos afetivos, na sua essência, eles se fortalecem nos valores comuns. Quando a gente está consciente num grupo, numa equipe, quais são os valores que a gente comunga, que a gente tem em comum, que todo mundo acha aquilo importante. Essas conversas sobre valores comuns são muito importantes acontecer. Isso vai construir confiança numa equipe. Eu sei que respeito para você é tão importante quanto é para mim. Respeito, enfim, e outros valores que podem ocorrer numa equipe. Depois, a terceira etapa, a gente fala do sonho, né? Então, e são sonhos comuns também. No nosso método, a gente trabalha só com sonhos que são sonhados coletivamente pelo grupo. Depois que tem um sonho comum, tem um projeto feito também de forma compartilhada. Só lá na quinta etapa é que a gente vai para a ação, que a gente chama de milagre. Então, frequentemente, quando a gente vai para essa etapa de ação, as pessoas falam, nossa, foi um milagre. Essa palavra milagre a gente não tirou da cabeça. A gente pegou de tanto ouvir as pessoas. Nossa, isso não era possível e, de repente, a gente fez. Falei, só foi possível porque todo o processo foi diferente. Né? Porque a gente está trabalhando a partir de reconhecimento de potenciais, de fortalecimento de vínculos, de sonhos comuns, de um projeto compartilhado. Quando a gente vai para a ação, a gente acessa um potencial que a gente desconhece. Porque nas estruturas tradicionais de trabalho, a gente não está em ambientes que estão valorizando o nosso melhor, a gente não está em ambientes onde a gente está cultivando esses vínculos afetivos de valores comuns. O sonho que a gente está realizando frequentemente não é o nosso e o projeto de realização também não é o nosso. Então a gente está atuando numa capacidade de ação muito aquém do nosso potencial, no final das contas.
0: Rodrigo, dito tudo isso até aqui e a experiência que vocês já desenvolveram ao longo desse tempo, que sugestões finais você traz para as pessoas que estão nos acompanhando, sejam elas indivíduos que gostariam de levar uma ideia como essa para dentro do seu ambiente, que pode ser o ambiente de trabalho também, mas não só ele, seja para as empresas, para os donos das empresas que aí estão e tanto se preocupam com a saúde mental do seu trabalhador, mas que, no final das contas, acaba prejudicando esse item.
1: Olha, para os indivíduos eu recomendo muito os nossos próprios programas, o Instituto Elas, o Guerreiro Sem Armas é um programa que muda a vida de pessoas, a gente forma desde de CEOs de empresas, a gente teve o ano passado um cara que desceu lá dos Estados Unidos, formado em Harvard, CEO de uma empresa americana, veio fazer o programa porque ele queria aprender a liderar de uma forma diferente, né? Então tem os nossos programas. Para as empresas, eu acho que a gente, para mim o convite é que a gente aposte em melhorar as pessoas, sabe? Ao invés de controlar as pessoas. A gente vive isso é para o mundo como um todo, né? A gente vive a partir de uma premissa de que o ser humano ele vai ser o pior se eu não controlar ele. Como é que seria se eu imaginasse que o ser humano pode ser muito melhor se eu investir nele? Né? E acho que essa é uma mudança que poderia ser muito benéfica para as empresas. Né? Como é que eu construo, invisto para ter pessoas melhores? Eu tenho certeza que vai ser melhor para o negócio, vai ser melhor para o ambiente, para o clima, né, organizacional, e vai dar resultado financeiro também, que é normalmente é o que está no centro das empresas. Né?
0: Rodrigo Rubido, muito obrigado pelos seus ensinamentos aqui no mundo corporativo, que a gente tenha novas oportunidades. Parabéns.
1: Eu que agradeço. Obrigado.
0: Rodrigo Rubido, cofundador, diretor do Instituto Elos, foi o nosso convidado aqui no mundo corporativo. Essa entrevista completa, você tem acesso no canal da CBN no YouTube, no Spotify, no podcast mais próximo do seu celular, lá no meu blog, miltonjung.com.br. Jung você escreve com J-U-N-G. Além da entrevista completa, tem alguns comentários e tem um espaço para você deixar também a sua opinião. Colaboraram com este programa Carlos Greco, Letícia Valente, Karen Lemos, Débora Gonçalves e Priscila Gobiotti. Até o próximo capítulo do Mundo Corporativo.

0: Milton Jung conosco aqui no CBN Madrugada, são 3 horas e 29 minutos. Agradecer a participação da ouvinte, do ouvinte CBN, conosco aqui via Instagram, via WhatsApp, via YouTube, pelo e-mail. Pelo e-mail você pode sempre participar, é só entrar no site cbn.com.br, você clica lá no Fale com Âncora, pelo WhatsApp 11 999 11 9981. Paulo Alcântara de Salvador, desejando um bom dia aqui, bom trabalho pra gente, muito obrigado. Também participando pelo o WhatsApp, Blumenau. Blumenau está conosco, viu, Ricardo Garcia? É o nosso ouvinte aqui, o Luiz Carlê. Luiz Carlê, sempre na companhia também, a gente agradece demais. Wagner de Souza, em Brasília, também ligado no CBN Madrugada. E o Eduardo Iranço, de Porto Alegre, chuvinha e frio, rádio embaixo das cobertas. Obrigado pela companhia. Vem aí Matheus de Souza.
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0: Terça-feira, 26 de maio de 2026. O presidente do PL, Valdemar Costa Neto, afirmou que o pré-candidato do partido à presidência continua sendo o senador Flávio Bolsonaro. Em entrevista à Globo News, ele afirmou que ficou sabendo da conversa entre Flávio e o banqueiro Daniel Vorcaro pela imprensa e que não enxerga problema no dinheiro de Vorcaro ser usado para o filme do ex-presidente Jair Bolsonaro. O presidente do PL disse ainda que considera normal a visita do senador à casa do dono do Master após a prisão domiciliar do banqueiro, como uma tentativa de obter o resto do dinheiro para o filme. As inscrições para o Enem 2026 foram abertas nesta segunda-feira. Os estudantes devem fazer o cadastro pela página do participante na internet até 5 de junho. A taxa de inscrição é de R$ 85,00. Os candidatos que não têm direito à isenção devem efetuar o pagamento obrigatoriamente entre hoje e o dia 10 de junho. O Exame Nacional do Ensino Médio é utilizado por instituições públicas e privadas de ensino superior como critério de seleção. O presidente do Irã emitiu uma nota nesta segunda-feira para restabelecer o acesso da internet no país, segundo a mídia estatal. A maioria dos iranianos está sem acesso à rede há 87 dias. A restrição do acesso à internet, que praticamente cortou as comunicações do Irã com o resto do mundo, foi determinada pelo Conselho Supremo de Segurança Nacional, órgão do governo iraniano responsável por assuntos de segurança. Antes da guerra, no entanto, já havia relatos de corte de internet na esteira dos protestos históricos contra o regime dos ayatolás, que tomaram ruas de Teerã em dezembro de 2025 e janeiro deste ano. Horário de Brasília, 3h32.
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0: 3 horas e 33 minutos, mais uma vez, muito bom dia, obrigado pela companhia aqui no CBN Madrugada com Ricardo Garcia na mesa de som. Vamos juntos até as 5 horas da manhã. Agora a gente abre espaço para Vera Magalhães, Carol Moran, Débora Freitas, conversando com o Eduardo Graça, do jornal O Globo.
1: Edu, o Papa Leão XIV apresentou hoje a encíclica nova dele, Magnifica Humanas. É a primeira do papado dele e ele trata do papel da inteligência artificial, entre outras tantas coisas. Pediu perdão pelo papel que a Igreja Católica desempenhou na escravidão e fez a defesa da paz e do multilateralismo. Qual a importância dessa encíclica e o que, que ela coloca aí para a gente analisar esse papado?
2: Foi uma encíclica bem feliz, velho. Primeira encíclica do Papa Leão XIV. A encíclica é o principal documento teológico até agora do pontificado dele, né? Ela orienta a igreja e os fiéis sobre temas sociais específicos. Ele a batizou de Magnífica, como você falou, pela defesa que faz da dignidade nessa era da inteligência artificial.
3: Edu, ele trata do... a gente está com interrupções na sua fala, a gente vai tentar refazer a ligação para que tá a gente consiga conversar em melhores condições, para que o Edu consiga trazer, enfim, mais detalhes sobre o significado, né, dessa encíclica Magnífica Humanas, que foi a primeira do Papa Leão XIV. Enfim, trouxe alguns temas aí, inteligência artificial, pediu perdão pelo papel da igreja na escravidão, processo de escravidão mundial, e defendeu também o multilateralismo, além da paz global, né? O Edu Graça estava explicando para a gente qual era a importância, qual seria a importância dessa manifestação do pontífice.
1: Pois é, e ele que já entrou em rota de colisão com o Donald Trump mesmo antes da edição desse documento, né? Vamos ver se a defesa desses princípios que vão ali na contramão do que o Trump está praticando em termos de política global não vai fazer com que o Papa de novo seja alvo de ataques do presidente dos Estados Unidos. E lembrando que é um Papa americano, mas que teve boa parte aí da sua vida clerical na América do Sul, América Latina, e que foi atacado pelo Trump justamente pelo óbvio que todo Papa sempre faz, que é defender a paz mundial, né? Como toda liderança espiritual, é uma liderança política, o Papa, mas principalmente uma liderança espiritual, e defendeu a paz, e isso já foi suficiente para que o presidente Donald Trump o colocasse ali na lista de persona não grata. Agora acho que o Edu já está de volta. Vamos ver se está em melhores condições. Edu, pode continuar.
4: Oi, Zayara, tudo bem? Está me ouvindo bem?
1: Sim, acho que te ouvimos melhor agora.
4: Que bom. Então, essa primeira encíclica é o principal documento teológico até agora do pontificado do Papa Leão XIV, né? E ela orienta a igreja e os fiéis sobre temas sociais específicos. Ele batizou essa encíclica, como você mencionou, de Magnifica Humanitas, por conta da defesa que ele faz da dignidade humana na era da inteligência artificial, né? Ele trata do perigo da inteligência artificial sem regulação humana. Ele foi especialmente incisivo na condenação do uso da tecnologia nas guerras, pelo aumento do potencial de destruição. E ele também argumentou, num texto que ele cita de Platão a Tolkien, né, o autor do Senhor dos Anéis, que a inteligência artificial jamais poderá ser considerada neutra, porque ela é criada e desenvolvida por interesses privados. Assim como o Papa Francisco, a gente vai se lembrar, né, fez na encíclica dele centrada ali no meio ambiente, na crise climática, Leão XIV buscou trazer a igreja para o mundo contemporâneo, né, se debruçando sobre questões que nos afetam e vão afetar cada vez mais rotineiramente. E a ênfase que ele fez na preservação da dignidade humana, sem negar os avanços tecnológicos, mas tendo certeza de que eles precisam ser pautados pelo bem comum, posiciona a igreja num patamar diferente do da anticiência, como já foi no passado, mas num patamar de defensora do humano. não foi mero acaso a encíclica ter sido anunciada no Vaticano com a presença do Christopher Ola, cofundador da Anthropic, uma das líderes mundiais no desenvolvimento de inteligência artificial. E apesar do foco ter sido na inteligência artificial, o Papa também tratou de outros temas, entre eles o pedido oficial de desculpas da Igreja pela legitimação que fez da escravidão e também uma defesa do multilateralismo e de uma cultura de paz planetária. Ele denunciou o conceito de guerra justa, o que foi lido como um recado a Donald Trump, o presidente dos Estados Unidos, país de origem do Papa.
3: E por falar em guerra, em Donald Trump, está todo mundo aí na expectativa de um possível acordo entre Estados Unidos e Irã, e Washington disse que é possível fazer aí, traçar um primeiro caminho para abertura, com a abertura do Estreito de Hormuz, e depois definir outros termos de um acordo de paz. O que, que os Estados Unidos está querendo exatamente, Edu?
4: Débora, o mais importante nessa história toda é que qualquer acordo a ser feito agora, inclusive esse que eles estão chamando de memorando de entendimento, é uma humilhação para o Donald Trump, né? O ataque conjunto com Israel ao Irã já é disparada a maior derrota estratégica dos Estados Unidos em um conflito armado desde o Vietnã. A cada dia que passa, a gente atesta a total falta de estratégia.

0: estratégia que os Estados Unidos tinham para esse conflito. As opções agora do governo Trump são ou ruins ou péssimas. O Trump não conseguiu a mudança de regime, que anunciou logo no primeiro dia de ataque. Pelo contrário, né, ele deu oportunidade para a linha dura iraniana se fortalecer. Não conseguiu limar o programa nuclear iraniano e perde, até agora, numa queda de braço que causou a morte de milhares de iranianos, mas também escancarou o despreparo do governo Trump, né? Fez com que essa guerra se tornasse impopular até entre parte dos eleitores do Partido Republicano. E agora ele tende a buscar esse pré-acordo, né, que nada mais é do que reabrir o Estreito de Hormuz, que estava aberto antes do ataque, que é muito pouco para cantar vitória, mesmo para a base trumpista, né, mesmo para o MAGA. Essa celebração aí da Casa Branca de um possível pré-acordo com o Irã, eu vejo mais como um sinal de que o ataque a Teherã foi o atoleiro desse segundo mandato de Trump. E é esse presidente muito enfraquecido, interna e externamente, e não o presidente vitorioso de 2024, que o senador Flávio Bolsonaro espera encontrar na Casa Branca essa semana.
1: Falando agora de Bolívia, Edu, até dei essa notinha há pouco no Repórter CBN, os nossos vizinhos estão vivendo uma crise política enorme, né? Com bloqueios de estrada, manifestações, pedindo a renúncia do presidente Rodrigo Paes, que hoje anunciou o corte do próprio salário e também dos ministros pela metade. Vai adiantar?
0: Então, Carol, esse corte de salário é um ato simbólico, né, que sublinha ali de forma, eu vou arriscar dizer, quase folclórica, a situação dramática do governo boliviano, em meio àquela histórica divisão do país que a gente conhece, entre os interesses da elite, em sua maioria de origem europeia, e a maioria da população indígena ou mestiça. O presidente, Rodrigo Paes, assumiu em novembro último, com uma bandeira, o governo, né, venceu as eleições, assumiu o governo com a bandeira de liberalismo econômico e o desejo de uma aproximação com o Trump, em oposição a quase duas décadas de comando do movimento ao socialismo do Evo Morales. Em apenas 6 meses, é muito rápido, ele se tornou muito impopular por conta de medidas de austeridade fiscal e de redução de subsídios aos combustíveis também, isso é importante. Ao mesmo tempo em que o custo de vida assim, aumentou, a inflação está na casa de 14% ao ano. Os protestos começaram tem umas 3 semanas já, né? Com bloqueio de rodovia, conflitos armados, marchas pelas ruas pedindo a renúncia, eles têm aumentado e o governo se recusa a dialogar com os manifestantes. Ele acusa esses manifestantes de serem golpistas, guiados pelo ex-presidente Evo Morales, que ontem, aliás, mandou um recado no seu programa de rádio, dizendo que só há uma saída para a pacificação do país, que é convocar novas eleições em 90 dias. Ou seja, nosso vizinho aqui, a Bolívia, vive um enorme teste para a democracia deles. E Brasília e nós aqui devemos acompanhar com muita atenção o que vai acontecer lá nos próximos dias.
2: Inclusive, há relatos de brasileiros, né, presos na Bolívia, sim, porque não conseguem sair por causa desses protestos. É um destino bastante procurado, a região das Lagunas Altiplanas, Salar do Uyuni. E no fim de semana, tinha brasileiros lá em La Paz, sem saber como voltar para o Brasil com o dinheiro acabando.
0: Sim, infelizmente, a gente não pode dizer que há algum tipo de sinal de calmaria para os próximos dias. Os dois lados parecem irredutíveis.
3: Eduardo Graça, do Jornal Globo, conversando com a Vera Magalhães, Carol Moran, Débora Freitas, e a gente vai agora abrir espaço para o Pedro Pupulin, tem informações sobre as consequências da guerra, né? Aumento do preço dos combustíveis, inflação, dificuldade para a queda dos juros, não só no Brasil, como também nos Estados Unidos.
4: O ministro da Fazenda, Dário Durigan, reconheceu nesta segunda-feira que o momento geopolítico global, incluindo conflitos como a guerra de Estados Unidos e Israel contra o Irã no Oriente Médio, tem afetado a economia brasileira e impactado negativamente nos preços de combustíveis e alimentos. O ministro ponderou, contudo, que os impactos sofridos pelo Brasil são menores do que em outros países como Índia, Coreia do Sul, Chile e África do Sul.
5: Por exemplo, na Índia, eles estão discutindo racionamento de combustível. Nós não estamos discutindo racionamento de combustível no Brasil. Na Coreia do Sul, eles estão tabelando o preço. A Coreia do Sul é um país capitalista que não tem nenhuma ou racionamento. Vários outros países, como aqui do lado no Chile, a gente tem 85% no aumento do preço de combustível. Na África do Sul, 150% do aumento do preço de combustível. Aqui no Brasil, a gente teve um aumento de 20%, claro que impacta, não estou menosprezando o impacto, existe um impacto.

0: mas que comparativamente com o resto do mundo é muito pequeno.
1: Durigan explicou que esse impacto menor sobre o Brasil se deve ao fato de o país ter buscado, nas últimas décadas, algumas alternativas no setor, como os biocombustíveis e a exploração de petróleo em águas profundas. Desde o início da guerra no Oriente Médio, no fim de fevereiro, o tráfego de petroleiros pelo Estreito de Hormuz está prejudicado. O bloqueio do estreito impulsionou os preços internacionais do petróleo, impactando o custo dos combustíveis nos países, o

0: foram dadas em São Paulo no lançamento do quinto leilão da Ecoinvest. Trata-se de uma iniciativa do governo federal para atrair investimento privado, tanto estrangeiro quanto nacional, para o financiamento de projetos sustentáveis. De São Paulo, Pedro Pupulin.
1: Espaço aberto agora para Carlos Alberto Sardenberg, Cássia Godoy e Miriam Leitão.
2: Como toda segunda-feira, o Banco Central publicou hoje o relatório, o Boletim Focus, que resume a opinião do pensamento econômico fora do governo, né? E a projeção de inflação subiu mais uma vez, subiu para 5,04. Quer dizer, passou de 5, que é o teto da meta, né?
3: Não, o teto da meta é 4,5.
2: Isso.
3: 5 já é um
2: Claro, claro.
3: estouro bem forte, né? É um número assim, meio simbólico, né? 5 é muita, uma alta forte de inflação. Grande parte disso é produzido pela guerra, e a guerra é uma incerteza, quando é que ela vai terminar, quando é que ela vai dissolver seus efeitos. Esse ano é um ano difícil, porque a gente está com a perspectiva de ter El Niño, então tem aumento de custos, El Niño, uma guerra que a gente não sabe como é que vai terminar. Então a inflação subindo é uma preocupação, e tem subido toda semana, nas últimas semanas, 11 semanas, creio eu, 11 semanas com sempre previsão de cada previsão pior do que a da semana anterior. E isso é porque nem todo mundo faz na mesma hora a revisão das suas projeções, mas quando vem várias semanas sendo elevada, é porque essa é a tendência geral, todo mundo está vendo a tendência. O número, às vezes, há divergências entre uma instituição e outra, entre uma consultoria e outra, mas eles estão prevendo todos uma inflação, uma previsão de mais alta, de inflação mais alta nesse ano. No ano que vem e no outro ano, continuará. Como a previsão mostra que vai continuar, vai estar dentro do intervalo de flutuação da meta, mas esse ano estouraria. Então seria 5,04%. Isso pode mudar, o cenário ficar mais benigno. E aí, como é que ele ficaria mais benigno? Se a guerra terminar, né, está todo mundo olhando para essa negociação, esse vai e vem do Trump com os iranianos, e se eles se conseguirem chegar num acordo e normalizar o comércio, né? A passagem pelo Estreito de Hormuz demora mais ou menos 30 dias. A gente tem um segundo semestre mais tranquilo do que o primeiro semestre do ponto de vista das pressões inflacionárias, né? Tem as sazonalidades, a sazonalidade de alimento e tal, mas você tem haverá uma expectativa melhor se essa guerra for resolvida logo, né? Então tem alguns bancos que trabalham com essa hipótese, já estão embutindo aí uma expectativa de que a guerra vai acabar até o fim do primeiro semestre, e a gente vai ter um segundo semestre de deflacionário, né? De redução dessas pressões. E mesmo assim, chegando no final do ano com esse estouro do teto da meta. Acho que tem 5 semanas que já estava prevendo acima de 4,5, né? E também vai subindo, Sardenberg, a cada semana, a previsão da Selic, que dessa vez saiu de 13 para 13,25. Lembrando, antes da guerra, a previsão é chegar no final do ano em 12%. Agora estão prevendo em 13,25%, né? Então é uma alta muito forte nessa previsão. Por que que os juros caem menos? Porque a inflação subindo mais. E eles estão prevendo para 2027 juros de 11,25%. E 2028, 10%. Claro que tudo isso é muito chute, né? Chega assim para os juros no final de 2027, os juros no final de 2028, é chute, é uma projeção. Mas o que eles estão vendo com isso é um cenário em que a inflação fica acima do centro da meta, que é 3%. E os juros, portanto, caem muito lentamente com juros altos todos esses anos. Vamos ver como é que realmente a realidade vai se comportar. Eles têm errado bastante no último ano, até eles acertaram, por exemplo, sobre crescimento, algumas coisas assim. Mas eles vão. O importante não é não é achar que isso aí é um acerto ou erro. Na verdade, é assim, como que eles estão vendo agora o cenário? Eles estão vendo um cenário de uma inflação que fica em 5% e juros que caem muito poucos.

0: aí, Miriam Leitão, conversando com o Sardenberg, com a Cássia Godoy. Vou agradecer aqui, Ricardo Garcia, participação da ouvinte, do ouvinte CBN, via YouTube, pessoal que está acompanhando as imagens, trocando ideias no chat. O Lourinaldo Pereira, Pernambuco, obrigado, meu caro, pela participação aqui. Zé Roberto Minchiotti, dando aqui os parabéns, está na Serra da Mantiqueira, frio, vai reforçar a lenha da lareira, hein? Está em Joanópolis, interior. Obrigado, meu caro, pelas palavras. Também o nosso ouvinte, e a Márcia, Márcia Martins Peixoto, está lá em Amsterdã, na Holanda, participando. Diniz Carneiro, Felipe Guerra, está no Rio Grande do Norte, Araraquara, Marco Antônio, também participando. De Barra Mansa, Rio de Janeiro, Eric Brum, obrigado pela mensagem. E obrigado a você que participa também pelo WhatsApp 11 999 11 9981. Nosso ouvinte aqui de Curitiba é o Luca, Luca de Curitiba, mandou aqui o símbolo do coxa. É isso aí, obrigado pela participação também do Pedrão de Ribeirão Preto, no interior de São Paulo. Via e-mail, você pode sempre participar também, é só entrar no site cbn.com.br ou então via Instagram. Encontra a gente aqui na rede social no @phcgalvão, repetindo, @phcgalvão. Você pode interagir como faz o Roberto Gonçalves, Ricardo Guerra, também obrigado aqui pela companhia. Chegando aqui o nosso ouvinte, o Lucas Abude, também Reno Banzato, também o nosso ouvinte Edson Grégio, pessoal que está chegando via Instagram, @phcgalvão, muitíssimo obrigado. A gente vai abrir espaço para o Clauson Dutra, tem informações aí sobre quadrilha, prisão de uma quadrilha, golpistas, picaretas, aplicando golpes pela internet, o que não falta, né? Tem que ficar muito esperto, muito. Clauson Dutra.
1: Três homens foram presos suspeitos de aplicar golpes usando redes sociais e contatos telefônicos para atrair pessoas com falsas promessas de cursos online na área de inteligência artificial. Os clientes compravam os pacotes, mas o conteúdo nunca era entregue. Os anúncios eram divulgados principalmente no TikTok e Facebook para atrair jovens e empresários. Mas esse não era o único público da quadrilha. Outra frente do esquema era a falsa renegociação de dívidas e empréstimos bancários. Os criminosos prometiam descontos de até 80% para idosos e pessoas vulneráveis e pressionavam as vítimas a fechar acordos. A Polícia Civil estima que o grupo tenha movimentado cerca de 30 milhões de reais em pelo menos 3 anos de atuação. O delegado Fúvio Meca afirmou que ainda não há uma estimativa de número de vítimas, mas que o golpe pode ter alcançado pessoas em todo o país.
2: Que a internet hoje não tem limite de fronteiras, né? Então, assim, a gente estima que pode ser que vamos ter vítimas em todo o território nacional. Então, faziam empresas de fachada, só que, assim, lembrando que na Zona Leste funcionava o estúdio deles. Por isso que dava crédito para as vítimas. E outra, eles tinham uma margem, né? Que eles começavam a vender o curso, o curso vale R$1.000. Aí não podia fazer, R$800. Eles não tinham custo, né? Que o valor que eles vendiam era tudo lucro.
1: A justiça autorizou 3 prisões temporárias e 8 mandados de busca e apreensão. Os presos são Walter Galassini, João Victor César de Araújo e Ronderley Oliveira. A defesa dos investigados não foi localizada pela reportagem. Eles vão responder inicialmente por associação criminosa e estelionato, mas a polícia não descarta a apuração de outros crimes, como lavagem de dinheiro e falsidade ideológica. Durante a ação, os agentes apreenderam veículos de luxo, jet skis, celulares, computadores e documentos. Os suspeitos viviam em imóveis de alto padrão. Os investigadores agora analisam celulares e computadores apreendidos para identificar as vítimas e descobrir se funcionários do grupo também participavam do esquema. De São Paulo, Clauson Dutra.
0: 8h55, a gente vai para o Rio de Janeiro. A Isa Morena fez uma reportagem aqui, Ricardo Garcia, ouvintes aqui do CB de Madrugada, sobre os ganhadores desta concurso especial da Mega, né? Mais de 300 milhões de prêmio, 2 bilhetes premiados. Um deles, uma aposta simples, né? Aquela de R$6. E o outro, a aposta máxima. 100 pessoas, cada uma colocou lá mais de 3 mil e tantos reais. Investiram 3 mil e tantos e cada um levou 16 milhões por aí. Vamos ouvir essa história aí que é muito interessante.
3: Uma aposta simples no Rio de Janeiro foi uma das grandes vencedoras da Mega Sena de 30 anos, sorteada na manhã deste domingo. Um bolão de Fortaleza também saiu vencedor. Cada uma das apostas levou 168 milhões de reais, do prêmio total de 336 milhões de reais. No Rio de Janeiro, o novo milionário jogou a moda antiga. Foi presencialmente à loteria e marcou apenas 6 números na Loteria Patrícios, na Lapa, no centro. Durante a manhã desta segunda-feira, funcionários e apostadores repercutiam o bilhete premiado. A atendente da loteria, Fernanda Fonseca, contou como ficou sabendo que o bilhete ganhador saiu do local.
4: Os clientes começaram a mandar mensagem perguntando se tinha sido eles. Aí até então eu não sabia. Aí a minha gerente pegou e me mandou mensagem falando que tinha saído o prêmio daqui. Né? A gente não acreditou. Até porque mês passado a gente fez a quina da Mega Sena aqui, no nosso bolão. Aí dessa vez ver a cena.
3: E muita gente esteve no local para tentar aproveitar da sorte da lotérica e apostar em outros concursos. O Igor Bernardo trabalha ao lado e disse que vai seguir apostando com a esperança de ganhar um dia.
5: Sim, geralmente costumo apostar, entendeu? Fazer uma fezinha, entendeu? Geralmente. Pô, dessa vez não foi dessa vez, entendeu? Mas estamos tentando jogar para tentar ganhar aí. Vai que um dia cola, né? A chance é se jogar e apostar sempre, entendeu? Uma hora a chance vem.
3: E o Júlio Carlos, embora não tenha ganhado, descreveu o que faria com os 168 milhões de reais.
6: Ah, comprar um canto para cair vivo, que morto a gente cai em qualquer lugar. Isso é o primeiro. Depois ajudar os amigos, obviamente, meus parentes, e depois algum amigo que merecer.
3: Além do prêmio principal, o estado do Rio de Janeiro teve 32 apostas premiadas com a quina. Nesse caso, quem acertou 5 números levou cerca de 13 mil reais. O pagamento ao ganhador só pode ser realizado nas agências da Caixa, com a apresentação de documento de identidade e recibo de aposta original e premiado. Do Rio de Janeiro, Isa Morena.
0: Três horas e 58 minutos, dá tempo da gente agradecer mais um pouco aqui a participação da ouvinte, aqui na CBN, o Luiz Cerqueira. Obrigado, Cerqueira, pela sua presença sempre aqui, nos prestigiando de São Paulo, o Erivonaldo Medeiros de Gravatá, participando também, Pernambuco, Paulo Almeida, ouvinte assíduo, direto de Pitimbu, bairro Natal, Rio Grande do Norte, e também o Cícero Eduardo de Pilar, Alagoas. É o Brasilzão, hein? Londrina, Paraná. Maria Torelli. Obrigado, Maria, pela sua companhia, também sempre conosco por aqui. E o casal, viu, Ricardo Garcia? A Sueli e o Ayrton Dias de Campinas, escutando o CBN Madrugada, sempre acompanhados de algum quitute. Porque agora não dá para falar que é café da manhã ainda, né? É aquele lanchinho da madruga, né? Chá verde hoje, chá verde com bolo de canela. Que beleza, hein? Muito bom. Vem aí, Matheus de Souza.
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0: Terça-feira, 26 de maio de 2026. Os professores da Universidade de São Paulo aderiram à greve dos universitários. A decisão de entrar na paralisação foi tomada em assembleia nesta segunda-feira. Os docentes apoiam os pedidos dos alunos, reivindicam melhoria salarial e defendem a não criminalização e a não punição dos universitários mobilizados nos protestos. O Ministério Público Federal recomendou à Prefeitura de Belém que revise as alterações na composição do Comitê Gestor de Riscos e Desastres da cidade. A medida tem prazo de 30 dias. Segundo o MPF, as alterações removem do comitê instituições como a Universidade Federal do Pará e a Universidade do Estado do Pará. O órgão também aponta que as alterações na composição ocorrem em um momento crítico. Dados do INMET indicam a intensificação do fenômeno El Niño no segundo semestre de 2026. Um estudo da Universidade Federal de Minas Gerais associa o uso excessivo de celular a transtornos como insônia e ansiedade em pessoas com mais de 60 anos. Também foi identificado que a nomofobia, medo de ficar desconectado, também está muito presente entre as pessoas da faixa etária. As pesquisas foram feitas durante 11 anos com 50 mil idosos. Um jornalista americano foi preso nos Estados Unidos acusado de atuar como agente da China. As informações foram publicadas pelo portal Político. Ele escrevia sob o pseudônimo Tom McGregor e trabalhou para veículos estatais chineses. O jornalista é acusado de preparar relatórios confidenciais para um contato ligado ao governo da China. Segundo documentos do FBI obtidos pelo site, o jornalista foi informado de que os textos seriam enviados ao presidente Xi Jinping. No horário de Brasília, 4 e 2.
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1: 4:04, bom dia, obrigado pela companhia aqui no CBN Madrugada com Ricardo Garcia na mesa de som. Vamos juntos até às 5. Agora Jade Ramos traz para a gente a previsão do tempo para esta terça-feira.
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2: Nesta terça-feira, a formação de uma área de baixa pressão e o avanço de uma frente fria aumenta o risco de temporais no sul do país. Com previsão de chuvas de moderada a forte intensidade em áreas do Rio Grande do Sul, Santa Catarina e no Paraná. Já no sudeste, amanhã começa com tempo mais firme, mas no decorrer do dia as pancadas de chuva aumentam, principalmente no interior, no litoral e na faixa leste de São Paulo, além do sul de Minas e no Rio de Janeiro. Já no centro-oeste, o tempo segue mais firme, com pancadas de chuva isoladas em Mato Grosso do Sul e no interior de Mato Grosso. E no nordeste, a chuva continua no litoral leste da região, e com destaque para Recife, que pode registrar acumulados mais significativos. E no norte do país, o calor e a umidade elevada mantêm o alerta para temporais entre Roraima, Amazonas e no Amapá. Jade Ramos, da Clima Tempo, para a CBN.
1: Quatro horas e cinco minutos. A comissão especial da Câmara que discute o fim da escala 6x1 e a jornada de 40 horas semanais deve votar a proposta amanhã. A votação estava prevista para ontem, mas foi adiada após pedido de vista de um parlamentar bolsonarista. O texto prevê a redução da jornada de trabalho de 44 para 42 horas semanais no prazo de 60 dias após a promulgação da proposta. Para acalmar o setor produtivo, a PEC estabelece uma transição de 14 meses para o corte definitivo das 4 horas sem redução de salário. Conforme o parecer apresentado ontem, a escala 5x2 também entrará em vigor 2 meses após a promulgação. Pelo texto, as folgas remuneradas não precisam ser consecutivas, mas uma delas deve ser aos domingos, de preferência. O período de transição foi fruto de um acordo entre o presidente Lula e o presidente da Câmara, Hugo Mota.
3: Nós colocaremos no texto que 60 dias após a promulgação da PEC, nós já faremos a redução de 2 horas imediatamente. 2 horas imediatamente, 60 dias após a promulgação da PEC. E após 12 meses, mais 2 horas. Então a transição se dará dentro de 1 ano, não mais do que isso. Isso atende um apelo da classe trabalhadora, também escuta o setor produtivo, dá um tempo para que os setores possam se organizar.
1: O relatório mantém parâmetros gerais na Constituição e deixa a distribuição exata das horas para as negociações e convenções coletivas. O relator Léo Prates, do Republicanos, disse que setores com jornadas diferenciadas, como profissionais de saúde, vigilantes e aeronautas, poderão usar regimes de compensação.
4: Há toda uma convenção coletiva, há um projeto de lei, há uma lei específica aqui na Câmara, que é uma das 14, que regula isso. É isso que nós estamos dando. Nós estamos dando o direito fundamental e você tem as especificidades das categorias que terão que ser tratadas. Inclusive, aí, já colocando uma coisa, nós vamos dar 60 dias a partir da promulgação para que todas as convenções coletivas sejam atualizadas. É um desejo do presidente Hugo, do presidente Lula, que todas as categorias estejam adequadas a essa DCT, que são regras de transição.
1: Trabalhadores com diploma de nível superior e remuneração igual ou superior a R$ 21 mil não estarão submetidos aos limites de jornada e controle de ponto da PEC, salvo se houver acordo coletivo. A regra, no entanto, não se aplica a nenhum servidor ou empregado público, independentemente do salário que receba. Trabalhadores de empresas que têm contratos com os governos federal, estaduais ou municipais não terão a jornada reduzida de imediato. A PEC estabelece que as novas regras só serão aplicadas nesses contratos após um ajuste para manter o equilíbrio econômico-financeiro das empresas, processo que terá um prazo máximo de até 12 meses para ser formalizado. Para mitigar o impacto financeiro sobre os pequenos negócios, o acordo entre Lula e Hugo Mota prevê a criação de uma lei complementar com medidas transitórias para os microempreendedores individuais, as microempresas e as empresas de pequeno porte. Para a deputada Maria do Rosário, do PT, a redução da jornada vai estimular a produção e impactar a dignidade dos trabalhadores.
5: O que nós estamos fazendo aqui hoje é sim para que o mundo do trabalho seja modificado, para que se estimule novas organizações no mundo do trabalho, se incremente a inovação.
1: Deputado Maurício Marcon, do PL, criticou a redução da jornada e o fim da escala 6x1 e pediu mais tempo para analisar o texto.
6: Nós teremos, de forma certeza absoluta, o aumento de preços, porque, obviamente, esse aumento do custo do trabalho vai ser repassado para o consumidor. E, por fim, nós teremos uma queda de renda.
1: A expectativa é que a PEC seja votada amanhã na comissão especial e na quinta-feira em plenário. Para ser aprovada na Câmara, a proposta precisa receber pelo menos 308 votos em dois turnos. Depois, o texto segue para o Senado, onde precisa de, no mínimo, 49 votos. 4:10. O pré-candidato do PL, Flávio Bolsonaro, espera ser recebido hoje à tarde pelo presidente Donald Trump. O deputado cassado Eduardo Bolsonaro também pretende participar do encontro, que ainda não foi confirmado oficialmente pela Casa Branca. O objetivo do senador do PL é criar uma agenda positiva para tentar virar a página em relação ao envolvimento dele com o banqueiro Daniel Vorcaro. Flávio desembarcou ontem em Washington na tentativa de conseguir uma foto ao lado do presidente americano. Para a campanha do senador, a imagem com o republicano poderia ser vista como um trunfo neste momento de crise. Enquanto isso, aqui no Brasil, o fogo amigo reacendeu a crise. O presidente do PL, Valdemar Costa Neto, contradisse a versão de Flávio Bolsonaro sobre a intenção da visita a Daniel Vorcaro, quando o banqueiro já tinha sido preso e usava a tornozeleira eletrônica. Na semana passada, ao admitir que foi à casa do dono do Banco Master, Flávio alegou que o objetivo era encerrar a relação. Mas ontem, em entrevista à Globo News, o presidente do partido do pré-candidato disse que Flávio foi à casa de Vorcaro para cobrar mais dinheiro para o filme sobre o pai.
6: Nós teremos de forma...
7: Foi visitar depois para ver se conseguia o restante do dinheiro, para ver se conseguia...
8: Mas já sabendo que ele era um criminoso investigado, né?
7: Ele era investigado, mas não foi... Calma, estava sendo investigado, não tinha nada... Não foi condenado a nada, está sendo investigado. Nós não temos dúvida que ele passou dos limites e foi uma barbaridade o que o Vorcaro fez no país, mas isso é normal, o que o Flávio fez é natural, é a qual coisa parte? Mais normal do mundo.
8: Qual parte? Visitar o Vorcaro?
7: Visitar o Vorcaro também, porque o Vorcaro tinha ajudado ele e ele queria terminar a relação com o Vorcaro. Olha, vai me pagar? Você vai pagar o restante? Dá para pagar o restante ou não dá?
1: Essa história do Flávio Bolsonaro de que esteve lá para terminar a relação é historinha para boi dormir, né? Porque o próprio Flávio Bolsonaro, nas mensagens trocadas com o dono do Banco Master, disse, abre aspas, fala, irmãozão, estarei contigo sempre, fecha aspas. 4:13 agora. E em nota, né, o senador Flávio Bolsonaro disse que nunca conversou sobre o caso com o Valdemar Costa Neto e que ele claramente não tinha ideia do que estava falando na entrevista. Para o pré-candidato do Novo, Romeu Zema, o escândalo envolvendo Flávio Bolsonaro representa um risco para a direita na eleição deste ano.
9: Se em 2022 já foi difícil para a direita, com esse escândalo agora, fica muito mais ainda. Eu fico muito preocupado em que nós estejamos entregando para a esquerda mais uma vez essa eleição. E essas últimas pesquisas demonstraram que quem está votando no Flávio, muito provavelmente, vai estar entregando a eleição para o Lula, que manteve o seu posicionamento enquanto ele caiu. Isso se não surgir mais nada daqui por diante.
1: Pré-candidato do PSD, Ronaldo Caiado, preferiu não criticar Flávio Bolsonaro, alegando que o objetivo é derrotar o presidente Lula.
10: Caberá a ele o direito de explicação dos fatos. Não sou oportunista, não farei pré-julgamento. Mas o mais importante no Brasil neste momento é nós também não fazermos o jogo que o PT quer. Qual é? Mantemos a centro-direita unida. Mantemos a centro-direita consolidada para derrotarmos o PT no segundo turno. Este é o objetivo, esse é o principal.
1: 4:15. Diplomatas dos Estados Unidos e Irã participam de uma reunião de emergência na capital do Paquistão, na tentativa de salvar o rascunho de um acordo de paz. Pouco antes da reunião, mediada pelo governo paquistanês, as Forças Armadas dos Estados Unidos confirmaram que fizeram novos ataques no sul do Irã. Militares atingiram lançadores de mísseis e barcos usados para instalar explosivos em rotas marítimas. O Pentágono afirmou que foi uma ação defensiva e que vai continuar protegendo tropas americanas durante o cessar-fogo em vigor desde 8 de abril. 4:16. A Justiça do Rio de Janeiro retoma hoje o julgamento do caso Henri Borel, que aconteceu há 5 anos. No banco dos réus estão o ex-vereador Jairo Souza Santos Júnior e a ex-mulher dele, Monique Medeiros, a mãe de Henri. Os dois são acusados de tortura e homicídio qualificado. A expectativa para hoje é o início do depoimento das 27 testemunhas arroladas no processo. Ontem, a defesa do ex-vereador tentou mais uma vez adiar o julgamento, mas ele próprio acabou desistindo da manobra. O réu tentou destituir seus 20 advogados, alegando o infarto do defensor principal. A estratégia foi abortada após o Ministério Público pedir a transferência imediata dele para o presídio de segurança máxima Bangu 1, considerado menos confortável do que Bangu 8, onde ele está preso. O assistente de acusação, Cristiano Medina, criticou a manobra do ex-vereador.
11: Ele tinha revogado as procurações de todos os seus advogados com o objetivo de fazer valer a sua vontade independentemente da posição dos tribunais. Jairo mudou de posição quando pedimos que ele fosse transferido de presídio. Isso comprova que ele está tendo uma vida muito tranquila no sistema prisional.
1: O advogado de Jairinho, Rodrigo Falks, negou que o réu quisesse atrasar o julgamento de novo.
12: Existe protelar quando alguém está solto. A partir do momento que ele está preso, obviamente que não existe interesse em protelar. Aliás, o interesse do Jairinho sempre foi que o júri ocorresse. A única coisa que nós estamos insistindo é que seja um julgamento justo. Esses 5 anos ele sofreu um ataque coordenado pela acusação, pela assistência de acusação. Então o que nós queremos é que os jurados analisem as provas do processo. Analisando as provas, não há dúvidas. Não ocorreu o crime.
1: De acordo com a denúncia do Ministério Público, Henri Borel, de 4 anos, morreu depois de sofrer agressões no apartamento onde vivia com a mãe e o padrasto. Laudos do IML do Rio apontaram que a criança sofreu 23 lesões na cabeça, nos rins, no fígado e nos pulmões. A perícia apontou morte por hemorragia interna, provocada por ação contundente, e descartou a versão de Jairo e Monique de que o menino caiu da cama. Monique responde por omissão e tortura. Jairinho é acusado de homicídio qualificado. Dois times brasileiros entram em campo hoje pela última rodada da fase de grupos da Libertadores. Flamengo pega o Cusco do Peru no Maracanã e o Mirassol enfrenta o Lanús na Argentina. Pela Sul-Americana, três equipes brasileiras também jogam hoje a última rodada da fase de grupos. O Grêmio joga em Porto Alegre contra o Montevideo City Torque, São Paulo enfrenta o Boston River do Uruguai em casa e o Santos joga contra o Deportivo Cuenca do Equador na Vila Belmiro. No encerramento da 17ª rodada do Campeonato Brasileiro, o Curitiba venceu o Bahia por 3-2 e subiu para a sexta posição. O time baiano caiu para o 8º lugar na tabela. Quatro e 19, espaço aberto agora, como sempre nesse horário, para Sardenberg e Merval Pereira.
13: Bom, Merval, saiu mais outra pesquisa aqui sobre intenções de voto para a presidência, pesquisa BTG Nexus, e na simulação de segundo turno, o Lula aparece com 47% e o Flávio com 43%, que é mais ou menos, é o resultado da Datafolha, né? Que saiu no fim de semana. Bom, há dois modos de analisar aí, né? Primeiro que na pesquisa anterior do Datafolha, o Flávio Bolsonaro aparecia empatado com o Lula, rigorosamente empatado, 45 a 45. Agora, depois do caso... Daniel Vorkaro com o Flávio Bolsonaro, o Lula subiu 2 e o Bolsonaro perdeu 2 nessa pesquisa aqui, e que confirma que é igual a da coisa. A conclusão é que muita gente está dizendo é que o estrago lá das relações do Flávio com o Bolsonaro, relações mal explicadas, acabou sendo menor que o esperado.
14: É, na verdade, o resultado continua sendo empate técnico, né? Com uma vantagem do Lula que foi ampliada. Natural que isso acontecesse, né? Eu também acho que foi um estrago pequeno, mas acho que muita coisa pode acontecer ainda nesse episódio, porque tem muita coisa mal explicada. Por exemplo, se você descobrir que uma parte do dinheiro, desse dinheiro, 60 milhões, que foi desviado para sustentar o Eduardo Bolsonaro nos Estados Unidos, por exemplo, ou se descobrir que o Mário Frias teve algum tipo de remuneração além do devido por causa desse dinheiro. Isso tudo vai complicar mais ainda a situação. Se ficar provado que o dinheiro não era só para o cinema, para o filme sobre o Bolsonaro, isso aumenta a crise, né, diante do Flávio Bolsonaro. Quer dizer, eu acho que ainda vai acontecer muita coisa. Tem as delações premiadas, inclusive a do Daniel Vorkaro, que agora parece que vai dar uma aprumada aí, né?
13: É.
14: Então... outras,
13: quer dizer, em outras palavras, pelo que você está dizendo, o Flávio Bolsonaro pode aparecer na delação, né?
14: Pode aparecer na delação o Flávio Bolsonaro, pode aparecer na delação o Lula indicando o Manteiga, o Lewandowski, pode aparecer um relato sobre a reunião que ele teve com o Lula, diferente do que o Lula está divulgando. Então, pode aparecer tudo. Mas o mais provável é que o Flávio seja o mais prejudicado nessa investigação sobre o dinheiro do filme, né? Eu acho que isso aí tem muita coisa mal explicada. Então, a gente ainda vai ter que esperar. Na verdade, é o seguinte: nenhum candidato da direita se mostrou viável para substituir o Flávio. Até agora, essa queda do Flávio não afetou outros candidatos, né? Então, o Flávio, de qualquer maneira, se não for uma coisa definitiva que surja, ele vai ser o candidato da direita no segundo turno. E no segundo turno, muita gente que hoje se espantou, se desiludiu com ele, vai acabar votando nele, porque não vai votar no Lula. Então, eu acho que essa questão só vai se resolver se surgir um fato tão grande, tão escandaloso, que retire o Flávio dessa disputa, que inviabilize o Flávio nessa disputa. Então, vamos ter que esperar, porque do jeito que vai, o Lula e os Bolsonaro, né, eles têm um apoio cego, quase cego dos eleitores. Nada que aconteça abala. Lembrar que o Lula ganhou a eleição depois do Mensalão. É claro que ele, naquela ocasião, ele disse que foi traído, que não sei o quê, que não sabia, pediu desculpas e tal. Mas, de qualquer maneira, era uma crise de um tamanho imenso e ele conseguiu superar. Então, também, se o Bolsonaro conseguir superar essa crise, não vai ser uma grande surpresa, porque os dois são líderes populistas carismáticos e que têm um apoio firme de grande parte do eleitorado próprio, né? Então, eu acho que essa disputa vai ficar acontecendo o tempo todo na campanha. Não vai surgir ninguém com possibilidade de...
13: Nem a Michele?
14: Mas a Michele, eu acho que o Bolsonaro jamais tiraria um filho para botar a Michele. Mas de jeito nenhum, jeito nenhum. Acho que ele prefere perder com o Flávio.
13: Com o Flávio do que ganhar com a Michele.
14: Com a Michele. Acho que sim.
13: Tá,
14: acho
13: certo. Que sim. Porque aí a Michele então, passaria a ser a liderança, né?
14: Claro, claro. Qualquer um que não fosse um de sangue passaria a ser o líder da. Ou então o Zema ou o Caiado seriam os líderes da direita, né? E ele perderia completamente a liderança dele, a importância dele.
13: Tá,
14: então é isso, vamos ver o que vai acontecer, mas acho que a disputa entre Bolsonaro e Lula vai até o final.
13: Tá certo.
1: Aí, Merval Pereira, Sardenberg, obrigado pela companhia do ouvinte Tony Castro, manda aqui o seu bom dia. O Luiz de Petrolina, Pernambuco, passando por aqui o Richard Badu, desejando uma excelente terça-feira para todo mundo. Em São Paulo, o Richard, que é motorista de fretamento, está levando o pessoal para o trabalho e sempre acompanhando o CBN Madrugada. João Sinô, em Brasília, também manda o seu bom dia, muitíssimo obrigado. Alex, de Maceió, Alagoas, sempre assistindo, viu, Ricardo Garcia, o CBN Madrugada no YouTube, está na tela. Está acompanhando as nossas imagens aqui, comentando via WhatsApp. No YouTube, pessoal, comenta aqui no chat também. Maria Cristina Maria Cristina está mandando mensagem aqui perguntando se o programa é gravado. Não, Maria Cristina, estamos aqui ao vivo e em cores às 4 horas e 27 minutos desta terça-feira. Nilza Raimundo também participando, muito obrigado ao Fernando Piovato, também manda o seu bom dia. E Henrique Donizete, muito obrigado pelas mensagens também via Instagram. Estamos aqui na rede social no @phcgalvão. Repetindo, @phcgalvão. Você pode interagir aqui pela rede social, como faz o nosso ouvinte Rico. Muito obrigado pela mensagem aqui. E também na nossa companhia, o Ivo Alves, está em Caicó, no Rio Grande do Norte. E o nosso ouvinte Leopoldo Veloso está onde, Ricardo Garcia? Porque o Ricardo Garcia já lembrou aqui, Ivo Alves já mandou um Caicó aqui, né? E o Leopoldo Veloso está onde, Ricardo Garcia? Leopoldo Veloso, ele está em Lagedo, Pernambuco. Lagedo, Pernambuco. Ouvintes assíduos que estão sempre conosco aqui no CBN Madrugada, a gente agradece É demais. 4:28. Vamos acionar de novo a Desirê Miranda. Esse caso aqui é revoltante, né? E a gente, obviamente, vai acompanhar de perto. Há pouco aqui a Globo News estava trazendo a reportagem com a imagem desse cidadão argentino. Esse sujeito representa a escória da humanidade, né? Pelo que ele escreveu, né? Encontrou lá uma família durante um passeio, começou a mandar mensagem para um amigo, seja lá para quem, dizendo que ia levar o garotinho como escravo. Uma coisa simplesmente absurda, deplorável, revoltante. E ele não sabia, agora ele está sabendo que aqui no Brasil isso não é aceito. Isso é crime aqui no Brasil. Então ele vai pagar uma cadeia. Desirê Miranda traz para a gente os detalhes dessa história.
15: A justiça converteu em preventiva a prisão em flagrante do argentino que filmou uma criança negra dentro da Maria Fumaça de Tiradentes, em Minas Gerais, e enviou para um contato em uma rede social afirmando que levaria o menino como escravo para o país. O crime aconteceu nesse domingo, quando Eduardo Inácio Múrias, de 63 anos, foi flagrado tirando fotos e gravando vídeos do menino que estava a passeio com a família no trem. Uma outra turista que estava na locomotiva viu a ação do homem e avisou a mãe da criança. Em entrevista à TV Globo, a mãe da vítima, que não quis se identificar, contou que é do Rio de Janeiro, que estava em Minas Gerais para comemorar o aniversário ao lado de familiares, quando foi surpreendida com a situação.
16: Uma pessoa que eu não conheço me chamou, bateu no meu ombro e falou que esse moço estava tirando foto e falando coisas ofensivas, coisas relacionadas a escravo. Em todo momento ele falava que era só uma brincadeirinha. Isso não é brincadeira, isso nunca foi brincadeira.
15: A mulher relatou que, quando se deu conta do que estava acontecendo, questionou o homem sobre o fato e pediu que entregasse o celular a ela. A princípio, o argentino disse que não tirou as fotos e se recusou a mostrar o telefone. Contudo, quando conseguiu pegar o aparelho, a mulher encontrou fotos e vídeos do filho em uma conversa. Junto com as imagens, o homem fez comentários em espanhol sobre a cor da pele do menino e insinuou que poderia levá-lo para a Argentina para ser escravo. Com a ajuda de passageiros e da equipe de segurança do trem, o homem foi contido até a chegada da polícia militar. A mãe da vítima e o turista foram encaminhados para a terceira delegacia regional da Polícia Civil em São João del Rei, onde o suspeito teve a prisão confirmada. Em seguida, ele foi levado para o presídio da cidade, onde está à disposição da justiça. Em nota enviada à CBN, a VLI, empresa que administra o transporte da Maria Fumaça, lamentou o episódio, disse que repudia o racismo e permanece à disposição das autoridades para contribuir com a investigação. Com colaboração de Ana Nunes, de Belo Horizonte, Desirê Miranda.
1: 4:32, vem aí o Matheus de Souza.
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0: Terça-feira, 26 de maio de 2026. A Comissão Especial da Câmara, que discute o fim da escala 6x1, vai votar a proposta na quarta-feira. A votação foi adiada após um pedido de vista do parlamentar Maurício Marcon, do PL. O texto prevê redução da jornada de trabalho de 44 para 40 horas semanais e transição de 14 meses. Pelo texto, a jornada seria reduzida em 2 horas e as 2 folgas semanais seriam garantidas em 60 dias após a promulgação. A regra que amplia a fiscalização sobre saúde mental no trabalho vai começar a valer hoje. A atualização da norma regulamentadora amplia a responsabilidade das empresas. A nova regra estava prevista para entrar em vigor em maio do ano passado, mas após pressão de empresas e sindicatos patronais, o governo decidiu adiar a data. Apesar de novos pedidos de prorrogação, o ministro do Trabalho, Luiz Marinho, afirmou que não pretende promover mais um adiamento. Na única partida de segunda-feira, válida pelo Brasileirão, o Coritiba e o Bahia fecharam a 17ª rodada com um jogaço que acabou em 3-2 para o clube paranaense. Hoje, 5 times brasileiros participam das competições internacionais. Pela Libertadores, o Mirassol vai até a Argentina enfrentar o Lanús e o Flamengo pega o Cusco do Peru no Maracanã. Na Sul-Americana, o Grêmio joga em Porto Alegre contra o Montevideo City Torque. E o São Paulo enfrenta o Boston River do Uruguai em casa. O Santos joga no litoral paulista contra o Deportivo Cuenca do Equador. Horário de Brasília, 4h33.
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3: Quatro horas e 35 minutos.

0: Muito bem, aqui no CBN Madrugada, espaço para a gente falar sobre um assunto importantíssimo na área da saúde. Mais um fisiculturista que morreu, Gabriel Ganley, e a gente está em contato aqui no CBN Madrugada com o médico endocrinologista Felipe Henning Gaia Duarte. Doutor Felipe, muito bom dia, é um prazer tê-lo conosco aqui na CBN.
1: Bom dia, Galvão, e bom dia aos nossos ouvintes que estão acordados até agora, ouvindo a nossa entrevista.
0: Muito bem, a gente vai falar, é claro, da questão técnica relacionada à morte do Gabriel e outras que têm acontecido, mas eu queria começar exatamente com esse aspecto, né? A gente aqui na Rádio CBN e outros veículos de comunicação, nos últimos meses aí, acho que não passou uma semana sem que a gente desse uma notícia desse tipo, de fisiculturistas morrendo, né? E aí, o que tá faltando, hein, Felipe? Será que é falta de informação? O governo, nós como sociedade, será que a gente precisa fazer alguma coisa em relação a isso, doutor Felipe?
1: Na realidade é o seguinte, o uso indiscriminado de hormônios para melhora da performance física, tanto estética como da performance funcional, tem sido utilizado já para esse fim desde meados da década de 50, com o advento das Olimpíadas na Rússia. E a partir daí vem crescendo cada vez mais o número de usuários fazendo uso dessas substâncias e que quase na sua totalidade, se houver alguma exceção eu desconheço, sem orientação nenhuma de médicos, com o objetivo puramente de aumento de massa muscular, com objetivo estético e eventualmente de performance de força ou de velocidade. E esse uso, como já é bem conhecido, ele não tem respaldo de segurança médica por nenhum tipo de estudo. E, muito pelo contrário, o que tem todo ano são publicações demonstrando potencial malefício do uso desse tipo de hormônio nessas quantidades exageradíssimas em relação aos efeitos nocivos que eles trazem à saúde, independente de dieta que o atleta possa fazer ou não, porque nesse nível de uso de medicamentos em dose, não há, o músculo, não só o músculo esquelético, aquele músculo que a gente tem para andar, para se movimentar, ele sofre aumento. Também o músculo cardíaco, também é um músculo que ele responde a esse tipo de hormônio e sofre os efeitos desse hiperestímulo. E dentre esses efeitos, há um aumento grande dessa massa muscular e que em níveis da célula, não é só o aumento do músculo, ele também promove danos tanto direto ao tecido muscular, quanto danos indiretos, porque eles alteram a capacidade das artérias do coração em ligar esse órgão, diminuindo o volume de sangue por potenciais obstruções. E tudo isso pode cursar com arritmias, inclusive com morte súbita. Isso é conhecido no meio do fisiculturismo, mais que muitas pessoas, mesmo sabendo desse risco, fazem uso. Muito por quê? Porque algumas pessoas usam e até prosperam na vida, tanto na parte de performance como na eventual longevidade. E quando eu falo longevidade, eu não falo viver mais. Eles não chegam a sofrer tão cedo os efeitos negativos, enquanto outras pessoas mais suscetíveis podem sofrer muito precocemente, como aparentemente tem sido o caso desse atleta de fisiculturismo que foi a óbito recente, que teve uma visibilidade maior por ele ter em uma das suas mídias sociais mais de 1 milhão de seguidores.
0: Né? E chama demais a atenção, né, doutor Felipe? Desculpa interromper, mas exatamente esse aspecto, né? Ele fazia dessa atividade, né, um fim aí também para se promover pelas redes sociais, e chama demais a atenção o fato de que ele próprio, eu falei aqui no início até da falta de informação, ele parece que tinha informação, mas mesmo assim, né, porque ele deu uma entrevista alguns meses atrás, dizendo quando falava da expectativa de vida dele próprio, ele falou o seguinte: eu sei que quero seguir uma carreira que vai encurtar em 10, 15 anos, ou seja, ele tinha noção de que aquilo lá iria encurtar a vida dele em 10 ou 15 anos, mas na verdade foi muito mais, né? E aí a própria mãe, né? A própria mãe dele me chamou demais a atenção a postura, porque disse que, abre aspas, palavras da mãe dele, a partida do nosso bebezinho foi uma fatalidade, né? E a gente estava comentando aqui na redação, fatalidade é o que aconteceu semana passada no Rio de Janeiro com a filha daqueles diplomatas que estava na calçada e foi colhida por uma van. Para mim isso é fatalidade. Agora, o sujeito se utilizar desses medicamentos e sabendo que aquilo faz mal, não é uma fatalidade, não é, doutor?
1: Com certeza, eu discordo totalmente da palavra fatalidade. Fatalidade é cair um avião por uma situação imprevisível. No caso disso, é altamente previsível. Não à toa que saiu recentemente, agora 2025 para 2026, mais um levantamento apontando o número aumentado de óbitos de atletas fisiculturistas que fazem uso desses hormônios em doses altas. Então, não é algo inesperado, é algo esperado. Tudo bem, num percentual mais baixo, ter um óbito tão precoce, mas é esperado que possam acontecer óbitos. Então, não vejo nada de fatalidade. É algo que deve ser desencorajado, porque muitas vezes não fazem nem uso somente de hormônios anabolizantes. Fazem uso de outros hormônios, que também têm propriedade de aumentar músculo, mas que têm ações de risco grave, como insulina, por exemplo.
0: Ele falou que estava utilizando, ele publicou nas redes sociais que estava se utilizando de insulina, que aliás, você na área da endocrinologia, obviamente, né, lida muito com essa questão, né, o pessoal, porque a insulina é para o pessoal que tem diabetes, não é, doutor?
1: Com certeza, a insulina é um hormônio que promove a retirada de glicose da circulação, levando ela para dentro dos tecidos, o músculo, ele se abastece de glicose, aumentando sua reserva de energia. E por isso que os fisiculturistas acabam utilizando esse medicamento. Só que a probabilidade de você fazer uma queda de glicose é altíssima. Mesmo em diabéticos que necessitam de insulina, nós como médicos lidamos com hipoglicemia com frequência, isso o paciente orientado a fazer uma monitorização precoce, usando pontas de dedo o tempo todo, ou então os dispositivos colados na pele que verificam glicose minuto a minuto, praticamente. Mesmo nesses casos, a gente tem pacientes com hipoglicemia severas. Imagine o indivíduo que está usando sem nenhum tipo de ajuda, de controle, de orientação, porque nenhum médico, acredito que tenha o mínimo de formação, vai orientar algum tipo. Então, é altamente arriscado fazer isso, supondo o bicho de fazer uma queda de açúcar grave, que pode gerar o óbito independente do hormônio anabolizante androgênico, que são os hormônios mais utilizados. Então, o uso da insulina, ela até agrava e aumenta muitas vezes o risco. E a grande questão ainda, Dalcão, é que a maioria desses atletas, quando vão para a competição, não fazem só por uso pessoal, fazem por uso competitivo nas competições de fisiculturismo, na fase final, pré-competição, eles entram num processo de restrição alimentar para baixar a quantidade de gordura do corpo. E numa situação de restrição alimentar, a insulina é potencialmente muito mais arriscada, porque a probabilidade de, sem comida, a glicose cair para níveis intensos é muito alta. Fora que ainda fazem uso de outros medicamentos como diuréticos, que desidratam o organismo, já eliminando substâncias importantes como sódio, potássio. Aí junta um coração, já com potencial dano pelos anabolizantes, num ambiente de desidratação, num ambiente do indivíduo comendo menos e aplicando insulina, vamos dizer que é uma loteria extremamente ruim para ele apostar, e que a palavra fatalidade com certeza não se aplica no cenário desse.
0: Sim.
1: Óbvio que ficamos tristes e descompadecidos,
0: claro,
1: com um indivíduo jovem tendo um desfecho desse, mas é altamente arriscado. Então, é uma situação que a gente condena, que a gente orienta, e a mídia mesmo, todas elas, quer seja escrita, quer seja na internet, quer seja televisiva, cansa de divulgar informação. Então, não dá para dizer que é alguma coisa que foi feita sem um conhecimento, foi um risco que ele assumiu sem saber das possibilidades. Então, é algo extremamente perigoso.
0: Sim. A gente está conversando aqui no CBN Madrugada com o médico Felipe Henning Gaia, que é presidente da Regional São Paulo da Sociedade Brasileira de Endocrinologia e Metabologia. Doutor Felipe, efeitos colaterais da utilização desse tipo de substância, desses anabolizantes e até da insulina sem que haja uma indicação médica, isso afeta também o comportamento da pessoa, a questão sexual, por exemplo, pode ser afetada?
1: Com certeza. Os locais de efeitos colaterais são diversos. No cérebro, por exemplo, altos níveis de hormônios masculinizantes, testosterona e derivados anabolizantes da testosterona, como nandrolona, que foi citado pela pessoa nesse caso,

0: não tem estudos em seres humanos para saber efeitos adversos. Então, assim, são medicamentos que no sistema nervoso central, eles aumentam muito a excitabilidade, aumentando o potencial de agressividade. Em pacientes suscetíveis, pode levar à depressão. Ah, tem estudos, como por exemplo na Dinamarca, mostrando que a chance de um indivíduo ser preso por outras causas, quando está usando esse tipo de substância, aumenta o risco em mais de 3-4 vezes. Isso porque o indivíduo fica mais agressivo, mais irritado, menos tolerante. E, por exemplo, numa situação simples de um desentendimento num trânsito, pode levar a uma escalada de argumentações, pode culminar com brigas, com confusões, que pode levar o indivíduo a cometer um ato de violência e, como eu citei, ser preso. Isso está documentado por vários trabalhos. Além do sistema nervoso central, também a gente tem alterações colaterais na pele. Talvez podendo fazer uma avaliação da pele por fotos de vários atletas que fizeram uso, talvez nesse caso, você pode ver uma pele com aumento maior da incidência de acne, de espinha, e tem inclusive casos na literatura de acne graves, levando a infecções importantes, e precisou o indivíduo ser internado para receber antibióticos venosos devido à proliferação de bactérias na pele que caíram na corrente sanguínea. Na região genital, a próstata, ela é muito suscetível a esse tipo de hormônio, onde leva a um aumento do tamanho da próstata e pode diminuir o espaço de passagem da urina, levando a dificuldades como retenção urinária, bexiga precoce, próstata precocemente aumentada, aumento da predisposição num futuro para doenças até malignas de próstata. E estamos falando de cirurgias extremamente elevados, né? Não no indivíduo que está usando terapeuticamente.
1: Sim.
0: Então, a próstata é um outro órgão que é acometido. O coração, que é o principal, ele, além desse aumento, você pode alterar as fibras elétricas que fazem o coração bater, levando a arritmias severas que podem levar a óbito também. A própria célula cardíaca, quando muito estimulada, ela ativa uma via celular que leva ao aumento do que a gente chama de morte programada. As células crescem e, em certo momento, começam a reduzir por morte, começa a ter morte celular, que a gente vê em ressonância com áreas de fibrose do tecido cardíaco. Ou seja, o indivíduo, ele por fora, está com aspecto atlético, entre aspas, saudável, só que a maquinaria por dentro já está totalmente degradada, já está alterada. Além disso, dependendo do anabolizante, ele também tem efeitos no fígado, podendo causar reações inflamatórias, que são hepatites, que podem levar, em casos extremos, a câncer de fígado, a perda de função hepática. Ou seja, não é só a questão cardíaca aí. Existe também um outro dado que é bem conhecido, que é o aumento da produção de glóbulos vermelhos. A testosterona, ela estimula o corpo a produzir glóbulos vermelhos, fazendo com que o hemograma fique muito aumentado, o sangue com muitas células, tornando o sangue mais grosso, mais viscoso, mais predisposto a obstruir, a formar entupimentos. Um entupimento no cérebro é igual a derrame, um entupimento no coração é igual a infarto. Esses próprios hormônios também alteram a produção de colesterol, levando à queda do colesterol bom, que é o HDL, subida do colesterol ruim, que é o LDL, e isso mesmo naqueles indivíduos que estão fazendo dietas saudáveis. E quando a gente tem muito colesterol ruim, predispõe-se a entupimento das artérias que levam sangue para todos os órgãos, não porque o sangue está grosso, mas que formam placas de colesterol, que eu chamo de ateroma. E essas placas de colesterol, grosseiramente, é como se um encanamento de uma pia, de um cano de qualquer casa, estivesse formando crostas dentro, então passa menos líquido. Imagina um coração que precisa de mais sangue para bombear, para áreas para se nutrir, para poder ter seu efeito. Então ele já tem células que estão morrendo de nível aumentado e ainda as artérias que levam sangue para ele se alimentar estão mais obstruídas. Ou seja, é uma bomba relógio esperando o momento de explodir. Para alguns mais resistentes, isso demora mais tempo, foi a ideia dele, que encurtaria em 10, 15 anos a menos a longevidade dele. Mas, para outros mais sensíveis a esse tipo de efeito, você pode ter efeitos precoces, com menos de 30 anos,

0: agravantes e desfechos. Sim. Quem estiver nos ouvindo, colocar no Google e colocar morte de fisiculturista, vai ver inúmeros casos, não é nem dos científicos. Vai ver várias matérias todos os meses, quase todas as semanas, falando esses eventos. Sim.
1: Para a gente fechar, doutor Felipe Henning, a gente tem mais dois minutinhos aqui. A gente está falando aqui de anabolizantes, mas acompanha o mundo aí das academias, mesmo da atividade física, percebe que nos últimos meses, talvez nos últimos anos até, né, tem uma febre aí da utilização de whey protein, de creatina, né, que são suplementos alimentares. Existe algum tipo de contraindicação para esses produtos, doutor?
0: Olha, toda substância, ela tem potencial contraindicação. Contudo, tem que deixar bem claro que creatina e whey protein, sendo suplementos alimentares, a margem de segurança deles é muito grande, de modo que pode ser tomado por atletas profissionais, atletas olímpicos, não são medicamentos que incidem no doping, só que em raras situações, como tudo no mundo, contraindicam. Por exemplo, o whey protein, em pacientes que têm um dano no rim prévio, esse excesso de proteína pode agravar esse dano renal, mas já teria que ter um dano renal precoce. A creatina, esse é um medicamento muito seguro, mas em raríssimos casos, em doses altas, ele pode alterar um exame de sangue que mede a função renal, que pode tornar mais difícil para o médico interpretar se o rim está tendo ou não algum dano. Então, mesmo esses suplementos que são muito saudáveis e podem ser utilizados e não são considerados doping, ainda assim tem que ter algum tipo de orientação, algum tipo de checagem para ver se naquele indivíduo específico ele não seria aquele felizardo que teria essa contraindicação rara.
1: Muito bem. Dr. Felipe Henning Gaia, presidente da Regional São Paulo, da Sociedade Brasileira de Endocrinologia e Metabologia. Obrigado pela gentileza aqui com a CBN. Um bom dia e até uma próxima, doutor.
0: Um bom dia a todos. Fico à disposição.
1: Quatro horas e 53 minutos. A gente vai fechar o programa com mais informações sobre esse assunto. A reportagem é do Guilherme Marconi.
2: O atestado de óbito apontou que o influenciador e fisiculturista Gabriel Ganley, de 22 anos, teve morte súbita causada por cardiomiopatia hipertrófica, doença em que o músculo do coração fica hipertrofiado. A condição dificulta o bombeamento de sangue e o relaxamento do órgão e, segundo especialistas, pode ser agravada pelo uso de anabolizantes. Entre 2023 e 2024, Gabriel se destacou em competições de fisiculturismo natural, onde o uso de esteroides é proibido. No entanto, no ano passado, ele revelou publicamente que havia começado a usar anabolizantes. Nas redes sociais, o próprio Ganley já havia relatado que usava insulina e que semanas antes passou mal em um episódio de hipoglicemia, depois de aplicar o hormônio em um dia de alimentação restrita. Ao falar sobre o tema no fim do ano passado, em entrevista ao Flow Podcast, o fisiculturista minimizou os danos estéticos superficiais e complicações severas em órgãos vitais, somente em longo prazo.
3: Porque o maior efeito negativo, Edu pode falar melhor do que eu, é a longo prazo. É tipo um problema de coração, fígado, então o verdadeiro BO, porque tem espinha, você vai e tira, ok, mas o verdadeiro BO é você saber que está encurtando 10 anos da sua vida. Eu tenho essa consciência, eu sei que eu quero seguir uma carreira que vai encurtar 10, 15 anos, e porra, você tomar essa decisão com 22 anos é meio embaçado, tá ligado? Às vezes eu penso assim, cara, uma coisa que eu vejo muito com o Edu, tu, e você também, provavelmente que você é pai, tudo ele antes fala, tá, mas e minha filha? Pô, eu tenho um sonho de ser pai. Eu fico pensando assim, cara, será que quando eu tiver meu filho ou minha filha, eu vou falar assim, porra, mano, vou ver menos 15 anos do meu filho crescer? Tipo, será que valeu a pena?
2: O diretor da Sociedade Brasileira de Endocrinologia e Metabologia e chefe do Serviço de Endocrinologia do Exercício e do Esporte da Unifesp, Cleiton Macedo, alerta para o risco dessas substâncias como a insulina.
4: Ela pode trazer vários riscos, né? Principalmente a hipoglicemia. Ela é um hormônio que faz baixar a glicose no sangue de pessoas com diabetes. E aí, quando baixa essa glicose, isso pode causar um dano agudo muito importante para o organismo, principalmente do ponto de vista cerebral, né? Fraqueza, tontura, até com coma, né? E do coração, aumenta muito a frequência cardíaca e isso pode propiciar arritmias, né?
2: Apesar de assumir publicamente o uso de substâncias para melhorar a performance, a Polícia Civil aguarda os exames toxicológicos feitos no Instituto Médico Legal, que devem confirmar oficialmente a causa da morte. O delegado responsável pelo inquérito descartou, desde o início, morte violenta. Amigos e familiares não conseguiam contato com Gabriel desde quinta-feira. No sábado, um amigo foi ao condomínio e, com a ajuda de funcionários, arrombou a porta do apartamento. O jovem foi encontrado morto na cozinha. De acordo com a Polícia Civil, o imóvel estava limpo e organizado. Durante a perícia, foram apreendidos medicamentos descritos como possíveis anabolizantes, que foram encaminhados para análise. Natural do Rio de Janeiro, Gabriel Ganlen ganhou atenção nas redes sociais ao compartilhar vídeos de treino, rotina de alimentação e preparação física. A rotina, acompanhada por 1.700.000 seguidores do Instagram, foi interrompida com um desfecho trágico. O corpo do fisiculturista foi cremado nesta segunda-feira em despedida restrita a familiares e amigos próximos. Com a colaboração de Letícia Valente e Matheus Leite, de São Paulo, Guilherme Marconi.
1: Muito bem. Ponto final na edição de hoje aqui do CBN Madrugada. São 4 horas e 57 minutos. A produção é do Luiz Del Boni, trabalhos técnicos com Ricardo Garcia.
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1: Vem aí o Matheus de Souza com o repórter CBN. Na sequência, Frederico Goulart com o CBN Primeiras Notícias. Desejo a você uma excelente terça-feira, 12h. Estamos de volta, hein? E eu espero você. Até lá.
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0: Terça-feira, 26 de maio de 2026. O pré-candidato do PL à presidência, Flávio Bolsonaro, pretende se reunir hoje com o presidente dos Estados Unidos, Donald Trump. O objetivo da viagem é criar uma agenda positiva e estancar a crise provocada pelo escândalo envolvendo Daniel Brancaro, do Banco Master. As informações são do jornalista da Globo News, Valdo Cruz. Entre os interesses do senador está uma conversa com o líder americano sobre a garantia da liberdade de expressão nas redes sociais no Brasil. O encontro, no entanto, ainda não foi confirmado pela Casa Branca. O presidente Lula informou que conversou por telefone com o presidente da Bolívia, Rodrigo Paz, e determinou o envio de ajuda humanitária. O líder boliviano pediu ajuda enquanto a nação enfrenta uma série de bloqueios de estradas e confrontos entre manifestantes e forças policiais. A Bolívia tem regiões desabastecidas. O país vizinho passa por uma das piores crises econômicas da história, causada por fatores como escassez de dólares, eliminação dos subsídios à gasolina e restrição dos empréstimos para produtores rurais. A Mega Sena pode pagar hoje um prêmio de 3 milhões e meio de reais para quem acertar as 6 dezenas do concurso 3011. O sorteio ocorre às 9 horas da noite. O bilhete simples custa R$ 6,00. As apostas podem ser realizadas pela internet no site da Caixa Econômica Federal ou em qualquer lotérica do país. O horário de Brasília, 5 horas.
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2: Olá, tudo bem? Bom dia. 5 horas e 1 minuto, está no ar o CBN Primeiras Notícias. Hoje é terça-feira, dia 26 de maio de 2026. E a gente está acordando agora, acordando o Brasil inteiro aqui nas ondas do rádio pela CBN. Você vai sintonizando o nosso programa até às 6 horas da manhã. Estamos no ar, já atualizando pelos principais fatos do dia, os principais assuntos desse dia 26 de maio de 2026. E você que escuta a gente também pode participar pelo WhatsApp 21 997642381, 997642381. Canal tá aberto agora para você dar o seu bom dia, dar o seu recado, falar como é que tá o tempo aí na sua região, como é que tá amanhecendo, o sol já apareceu, tá nublado, tá embaçado, tá frio. Faça isso lá pelo Zap do PN e também pelo nosso canal no YouTube. Nossa transmissão está no ar agora. Pode dar o seu bom dia por lá também. Tem um chat ali do lado direito e você assiste o nosso programa também. A gente faz rádio com imagens aqui na CBN. Você pode conferir nosso programa pelo YouTube, pelo Globoplay, pelo site cbn.com.br, pelo X, pelas redes sociais. Enfim, estamos em todas as plataformas, com formato de áudio, áudio, vídeo e formato podcast. No podcast, os tocadores de áudio, você encontra sempre antes das 6 da manhã, todos os dias, de segunda a sexta-feira, um novo capítulo, uma nova edição, aquele nosso resumo já tradicional das notícias do dia, as primeiras notícias do dia, em apenas 10 minutos. As 3 principais notícias do dia em 10 minutinhos. Esses são os recados de hoje, então vamos nessa, começar o programa. Logo de cara com os 3 assuntos principais e com a Ana Paula Jaume aqui com a gente mais uma vez. Tudo bem, Ana Paula? Bom dia.
3: Tudo bem, Fred. Bom dia para você. Bom dia também para o nosso ouvinte. Mais uma terça-feira aqui no CBN Primeiras Notícias. Fred, muita notícia aqui para o nosso ouvinte.
2: Sempre muita notícia aqui para o nosso ouvinte. Quem tá perguntando aí da Ana Luísa Barreto, em breve ela volta, né?
3: Já, falta pouquinho.
2: Ela não
3: falta
2: nos pouco. Abandonou, não. Tá só resolvendo algumas questões pessoais aí, mas já estará aqui novamente no nosso programa, na nossa produção. Enquanto isso, a gente vai tocando aqui o barco com a Ana Paula Jaume, com o Isaac Roberto, com o nosso Ricardo Garcia lá em São Paulo e todo o time do PN. Olha só, assuntos que a gente vai destacar hoje aqui no nosso programa. A discussão sobre o fim da escala 6x1 está avançando, a votação deve acontecer no dia de amanhã, o projeto apresentado definitivamente, né, a PEC, pelo relator. Ontem, o dia inteiro foi de discussão em torno desse assunto em Brasília. A gente teve aquele acordo entre o presidente da República, Lula e o presidente da Câmara dos Deputados, Hugo Mota, e algumas das novidades, né, alguns dos itens importantes nesse texto que vai ser votado aí nessa semana, dizem respeito, por exemplo, a uma preferência nessas folgas, nas duas folgas semanais, no fim da escala 6x1, transformação da escala de trabalho aqui no Brasil naquela escala 5x2, a preferência por uma folga, pelo menos, aos domingos e o estabelecimento dessa jornada menor, já a partir desse ano, com 2 horas a menos, na jornada de 44 para 40 horas semanais. E aí, para o ano que vem, a retomada definitiva aí da escala de trabalho de 40 horas semanais. Vamos explicar todos os detalhes do que foi escrito nesse texto final pelo relator do projeto que vai ser votado nessa semana com a nossa reportagem em Brasília já já, esse assunto que diz respeito a todos os trabalhadores brasileiros. Enquanto isso, também seguimos acompanhando as investigações, todos os assuntos relacionados ao escândalo do Banco Master. Ontem, o presidente do PL, partido de Flávio Bolsonaro, deu uma entrevista dizendo que o Flávio foi até a casa do Vorkar para pedir mais dinheiro restante da verba daquele filme. Isso aumentou ainda mais a crise na candidatura de Flávio Bolsonaro, candidatura presidencial. E hoje o Flávio está lá nos Estados Unidos para tentar aquele encontro com o presidente americano Donald Trump e melhorar aí, né? Tentar uma agenda positiva nessa candidatura, já que as últimas semanas foram complicadas para o Flávio Bolsonaro. Vamos falar sobre preço da gasolina também. Ontem à noite saiu um decreto do presidente Lula. Ele assinou aquele decreto que fixa em 44 centavos por litro de gasolina o subsídio do governo federal para tentar conter essa alta nesse ano eleitoral. O preço do petróleo subindo e descendo aí nas últimas semanas. A crise e a guerra no Oriente Médio impactando diretamente no preço do combustível, em especial o preço do diesel e da gasolina. Esses três assuntos que eu expliquei estarão no podcast logo de cara, logo depois da vinheta. E você segue com a gente até às 6 da manhã, porque ainda tem muito mais. Está só começando o programa de hoje. Bom dia, vem com a gente.
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2: A comissão especial da Câmara dos Deputados, que discute o fim da escala 6x1 e a jornada de 40 horas semanais, deve votar a proposta amanhã. A votação estava prevista para ontem, mas foi adiada após um pedido de vista de um parlamentar bolsonarista. O texto prevê a redução da jornada de trabalho de 44 para 42 horas semanais no prazo de 60 dias após a promulgação da proposta. Para acalmar o setor produtivo, a PEC estabelece ainda uma transição de 14 meses para o corte definitivo dessas 4 horas sem redução de salário. O parecer apresentado ontem estabelece ainda que a escala 5x2 também entrará em vigor 2 meses após a promulgação. Pelo texto, as folgas remuneradas não precisam ser consecutivas, mas uma delas deve ser aos domingos, de preferência. O período de transição foi fruto de um acordo entre o presidente Lula e o presidente da Câmara, deputado Hugo Mota.
4: Nós colocaremos no texto que 60 dias após a promulgação da PEC, nós já faremos a redução de 2 horas imediatamente. 2 horas imediatamente, 60 dias após a promulgação da PEC. E após 12 meses, mais 2 horas. Então a transição se dará dentro de 1 ano, não mais do que isso. Isso atende um apelo da classe trabalhadora, também escuta o setor produtivo, dá um tempo para que os setores possam se organizar.
2: O relatório mantém parâmetros gerais na Constituição e deixa a distribuição exata das horas para as negociações e convenções coletivas. O relator, deputado Léo Prates, do Republicanos, disse que setores com jornadas diferenciadas, como, por exemplo, os profissionais da saúde, vigilantes e aeronautas, poderão usar regimes de compensação.
5: Há toda uma convenção coletiva, há um projeto de lei, há uma lei específica aqui na Câmara, que é uma das 14, que regula isso. É isso que nós estamos dando. Nós estamos dando o direito fundamental e você tem as especificidades das categorias que terão que ser tratadas. Inclusive, aí, já colocando uma coisa, nós vamos dar 60 dias a partir da promulgação para que todas as convenções coletivas sejam atualizadas. É um desejo do presidente Hugo, do presidente Lula, que todas as categorias estejam adequadas a essa DCT, que são regras de transição.
2: Trabalhadores com diploma de nível superior e remuneração igual ou superior a R$ 21 mil reais não estarão submetidos aos limites de jornada e controle de ponto da PEC, salvo se houver acordo coletivo. Essa regra, no entanto, não se aplica a nenhum servidor ou empregado público, independentemente do salário que ele receba. Para mitigar o impacto financeiro sobre os pequenos negócios, o acordo entre Lula e Hugo Mota prevê a criação de uma lei complementar com medidas transitórias para o microempreendedor individual, para as microempresas e empresas de pequeno porte. Ontem, durante todo o dia, o assunto dominou as discussões no Congresso Nacional.
6: O que nós estamos fazendo aqui hoje é sim para que o mundo do trabalho seja modificado, para que se estimule novas organizações no mundo do trabalho, se incremente a inovação.
7: Nós teremos o aumento de preços, porque obviamente esse aumento do custo do trabalho vai ser repassado para o consumidor.
2: A expectativa é que a PEC seja votada amanhã na comissão especial e na quinta-feira em plenário. Para ser aprovada na Câmara, a proposta precisa receber pelo menos 308 votos em dois turnos. Depois, o texto segue para o Senado, onde precisa de, no mínimo, 49 votos. As novas declarações do presidente do PL, Valdemar Costa Neto, sobre a visita de Flávio Bolsonaro a Daniel Vorkaro, abriram mais uma crise na pré-campanha do senador à presidência da República. Segundo Valdemar, o filho de Jair Bolsonaro teria visitado o ex-banqueiro para pedir o restante do dinheiro para o filme que conta a história do ex-presidente. Vamos a Brasília com Samantha Klein.
8: Na entrevista à Globo News, Costa Neto considerou normal o fato de Flávio procurar Vorkaro, mesmo quando ele já cumpria medidas restritivas, e afirmou ainda que o envolvimento do senador com o ex-banqueiro não é um problema.
9: Foi visitar depois para ver se conseguia o restante do dinheiro, para ver se conseguia...
10: Mas já sabendo que ele era um criminoso investigado, né?
9: Ele era investigado, mas não foi... Calma, estava sendo investigado, não tinha nada... Não foi condenado a nada.
8: A versão do presidente do PL contradiz a fala de Flávio. Na semana passada, ao admitir o encontro com o banqueiro após a primeira prisão no âmbito da Operação Compliance Zero, o pré-candidato disse que a visita se deu apenas para encerrar a relação. Entre aliados, a manifestação de Valdemar foi vista como um tiro no pé da pré-campanha, mas poucos falaram publicamente. O ex-secretário de comunicação do governo Bolsonaro, Fábio Weingarten, afirmou nas redes sociais que, abre aspas, pela enésima vez, uma entrevista resulta em mais ruídos e perda de foco do que realmente faz a diferença. Para a esquerda, a manifestação veio como um presente. O vice-líder do governo na Câmara, Lindbergh Farias, explorou a contradição nas redes sociais.
11: Presidente nacional do PL, Valdemar da Costa Neto, fala toda a verdade sobre o encontro de Flávio Bolsonaro com Vorkaro. Flávio Bolsonaro e Valdemar da Costa Neto têm que dar entrevista todo dia. Quanto mais eles falam, mais se enrolam.
2: Em meio à crise, Flávio Bolsonaro tenta construir uma agenda positiva. Hoje, ele espera ser recebido pelo presidente dos Estados Unidos, Donald Trump. O deputado cassado, Eduardo Bolsonaro, irmão de Flávio, também pretende participar do encontro, que ainda não foi confirmado oficialmente pela Casa Branca. Flávio desembarcou ontem em Washington na tentativa de conseguir uma foto ao lado do presidente americano. Para a campanha do senador, a imagem com o republicano poderia ser vista como um triunfo nesse momento de crise. Aqui no Brasil, o presidente Lula assinou na noite de ontem o decreto que estabelece um subsídio de 44 centavos por litro da gasolina para mitigar os efeitos da alta do preço do barril do petróleo internacional. A proposta foi formulada pela equipe econômica. O custo para as contas públicas vai ser de R$1,2 bilhão por mês. A ideia é compensar esse valor com a alta de arrecadação do petróleo por conta da cotação do barril no mercado internacional. A medida foi publicada em edição extra do Diário Oficial da União e tem duração de 2 meses. O subsídio será pago diretamente aos produtores e importadores de gasolina por meio da Agência Nacional do Petróleo, ANP. A subvenção deverá ser estendida também ao diesel, quando uma outra medida provisória, já em vigor, com prazo de duração previsto para os meses de abril e maio, deixar de ser aplicada. Os preços dos combustíveis vêm sendo pressionados pela alta no preço do petróleo. Até o início da guerra, em 28 de fevereiro, o barril do tipo Brent tinha uma cotação inferior a 70 dólares e já atingiu mais de 100 dólares agora. Ontem, o ministro da Fazenda, Dario Durigan, afirmou que mesmo com a perspectiva de um novo acordo de cessar fogo no conflito no Oriente Médio, os preços dos combustíveis seguem pressionados no Brasil. Quem conta os detalhes é o repórter Pedro Pupulin.
12: O ministro da Fazenda, Dario Durigan, reconheceu nesta segunda-feira que o momento geopolítico global, incluindo conflitos como a guerra de Estados Unidos e Israel contra o Irã no Oriente Médio, tem afetado a economia brasileira e impactado negativamente nos preços de combustíveis e alimentos. O ministro ponderou, contudo, que os impactos sofridos pelo Brasil são menores do que em outros países como Índia, Coreia do Sul, Chile e África do Sul.
13: Por exemplo, na Índia, eles estão discutindo racionamento de combustível. Nós não estamos discutindo racionamento de combustível no Brasil. Na Coreia do Sul, eles estão tabelando o preço. A Coreia do Sul é um país capitalista que não tem nenhuma ou racionamento. Vários outros países, como aqui do lado no Chile, a gente tem 85% no aumento do preço de combustível. Na África do Sul, 150% do aumento do preço de combustível. Aqui no Brasil, a gente teve um aumento de 20%, claro que impacta, eu não estou menosprezando o impacto, existe um impacto, mas que comparativamente com o resto do mundo, é muito pequeno.
12: Durigan explicou que esse impacto menor sobre o Brasil se deve ao fato de o país ter buscado, nas últimas décadas, algumas alternativas no setor, como os biocombustíveis e a exploração de petróleo em águas profundas. Desde o início da guerra no Oriente Médio, no fim de fevereiro, o tráfego de petroleiros pelo Estreito de Hormuz está prejudicado. O bloqueio do estreito impulsionou os preços internacionais do petróleo, impactando o custo dos combustíveis nos países, o que, consequentemente, reflete nos preços de outros insumos. As declarações do ministro foram dadas em São Paulo no lançamento do 5º leilão da Ecoinvest.
2: Pelo horário de Brasília, são 5 horas e 15 minutos.
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0: Bom dia a você, ouvinte da Rádio CBN, são 5h16, aqui quem fala é o Matheus de Souza, numa manhã depois de uma noite atípica. Isso porque ontem, moradores da Grande São Paulo, especialmente da Zona Oeste da capital e da cidade de Osasco, nossos queridos osasquenses, relataram tremores de terra no início da noite. O Centro de Sismologia da USP afirmou que o tremor foi registrado por todas as estações da universidade e da Rede Sismográfica Brasileira, mas a magnitude ainda não foi medida. Os tremores foram reflexo do terremoto de magnitude 6,9 registrado no norte do Chile por volta de 7 horas da noite no horário de Brasília. Foram abalos sísmicos registrados na região dos Andes que puderam ser sentidos aqui em São Paulo e em Osasco, dependendo da magnitude e da profundidade. Eles, devido às características da bacia sedimentar aqui de São Paulo, que amplifica essas ondas sísmicas, é possível que esse tipo de tremor possa ser sentido aqui. Foi isso que aconteceu. Esse terremoto, que foi localizado a cerca de 12 quilômetros ao sul de Calama, cidade com quase 150 mil habitantes, e um ponto de acesso ao deserto do Atacama, a uma profundidade de mais de 100 quilômetros do chão, deu para ser sentido aqui na Zona Oeste de São Paulo e na cidade de Osasco. Segundo a Defesa Civil, apesar do susto, é muito provável que tenha causado algum dano estrutural. O Corpo de Bombeiros não registrou ocorrências relacionadas ao tremor. São 5h17.
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2: Está na hora da agenda do dia, agenda do PN. Eu te conto o que vai acontecer hoje. Quais são os assuntos principais dessa terça-feira, 26 de maio de 2026, que vão repercutir nessas próximas horas. Seguimos atentos às negociações para um acordo de cessar fogo entre Estados Unidos e Irã. Na agenda internacional, diplomatas dos Estados Unidos e do Irã participam hoje de uma reunião de emergência na capital do Paquistão para tentar salvar aquele rascunho de um acordo de paz. Pouco antes dessa reunião, mediada pelo governo paquistanês, as Forças Armadas dos Estados Unidos confirmaram que fizeram novos ataques no sul do Irã. Os militares atingiram lançadores de mísseis e barcos foram usados para instalar explosivos em rotas marítimas. O Pentágono dos Estados Unidos afirmou que foi uma ação defensiva e que vai continuar protegendo tropas americanas durante o cessar-fogo. Os mediadores paquistaneses tentam a todo custo evitar que a delegação do Irã abandone a mesa de negociação, mas o clima nos bastidores é de total hostilidade e descrença numa saída diplomática de curto prazo. Enquanto isso, segue a instabilidade no Estreito de Hormuz e os impactos no preço do petróleo no mercado global. Aqui no Brasil, a Justiça do Rio de Janeiro vai retomar hoje o julgamento do caso Henri Borel, que aconteceu há 5 anos. No banco dos réus estão o ex-vereador doutor Jairinho e a ex-mulher dele, Monique Medeiros, mãe de Henri Borel. Os dois são acusados de tortura e homicídio qualificado contra a criança. A expectativa para o dia de hoje é para o início do depoimento das 27 testemunhas que estão arroladas no processo. Ontem, a defesa do ex-vereador tentou mais uma vez adiar o julgamento, mas ele próprio acabou desistindo dessa manobra. Tentou destituir os seus 20 advogados, alegando o infarto do defensor principal. Essa estratégia foi abortada depois que o Ministério Público pediu a transferência imediata do vereador, ex-vereador Jairinho, para o presídio de segurança máxima de Bangu 1, considerado menos confortável do que Bangu 8, onde ele está preso no momento. O Conselho Nacional de Justiça pode votar hoje uma medida para tentar estancar a farra dos supersalários e dos penduricalhos na magistratura brasileira. O presidente do Supremo e do CNJ, ministro Luiz Edson Fachin, propôs a unificação obrigatória dos contra-cheques dos juízes de todo o país. Por essa proposta, tudo que for pago no mês, salário, diária, enfim, indenizações, tudo que está dentro aí do pacote dos penduricalhos terá que aparecer em um documento único. As polêmicas folhas suplementares usadas para pagar bônus por fora e esconder valores acima do teto constitucional estariam proibidas. A gente acompanha essa discussão hoje lá no Conselho Nacional de Justiça. O Senado hoje também tem uma pauta importante, a votação do projeto de lei que trata da renegociação das dívidas rurais. Está na agenda do dia de hoje a discussão. Teve que ser adiada mais uma vez, né? Estava previsto para ontem, a gente chegou a comentar aqui, mas passou para hoje. Existe um impasse entre o governo, parlamentares e o agronegócio na construção de um consenso. A estimativa da equipe econômica do governo é que o valor das dívidas potencialmente alcançadas pela proposta ultrapasse R$1,3 trilhão em 13 anos. Acompanhamos também a situação delicada na Bolívia, nosso país vizinho. O presidente Lula conversou por telefone ontem com Rodrigo Paes, presidente da Bolívia, e disse que já determinou o envio de ajuda humanitária. O presidente boliviano fez o pedido, já que a Bolívia está enfrentando uma série de bloqueios de estradas, confronto entre manifestantes e forças policiais desde o início do mês de maio. A Bolívia já tem regiões desabastecidas, inclusive. No último final de semana, agora, o ex-presidente Evo Morales pediu a convocação de novas eleições, eleições gerais, dentro de 90 dias, em razão da intensa onda de protestos contra Rodrigo Paes, contra o presidente atual da Bolívia, Rodrigo Paes. A Bolívia passa por um dos seus piores momentos de crise econômica, causada principalmente pela escassez de dólar, eliminação dos subsídios à gasolina e restrição de empréstimos para produtores rurais, o que coloca a gestão de Rodrigo Paes no alvo dessas manifestações. Agora são 5 horas e 22 minutos.
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2: Quer saber como é que fica o tempo aí na sua região hoje? A Jade Ramos vai contar.
15: Nesta terça-feira, a formação de uma área de baixa pressão e o avanço de uma frente fria aumenta o risco de temporais no sul do país. Com previsão de chuvas de moderada a forte intensidade em áreas do Rio Grande do Sul, Santa Catarina e no Paraná. Já no sudeste, amanhã começa com tempo mais firme, mas no decorrer do dia as pancadas de chuva aumentam, principalmente no interior, no litoral e na faixa leste de São Paulo, além do sul de Minas e no Rio de Janeiro. Já no centro-oeste, o tempo segue mais firme, com pancadas de chuva isoladas em Mato Grosso do Sul e no interior de Mato Grosso. E no nordeste, a chuva continua no litoral leste da região, e com destaque para Recife, que pode registrar acumulados mais significativos. E no norte do país, o calor e a umidade elevada mantêm o alerta para temporais entre Roraima, Amazonas e no Amapá. Jade Ramos, da Climatempo, para a CBN.
2: Vamos agora com o futebol. Dois times brasileiros entram em campo hoje pela última rodada da fase de grupos da Libertadores da América. O Flamengo pega o Cusco do Peru no Maracanã, Flamengo que já classificou, já garantiu classificação em primeiro lugar para a próxima fase, e o Mirassol enfrenta o Lanús na Argentina. Pela Sul-Americana, três times brasileiros jogam hoje a última rodada também da fase de grupos, lembrando que são as últimas partidas aí da fase de grupos da Libertadores da Sul-Americana antes da Copa do Mundo. O Grêmio joga em Porto Alegre contra o Montevideo City Torque e o São Paulo vai jogar em Boston, contra o Boston River no Uruguai. Na verdade, o São Paulo enfrenta o Boston River do Uruguai. O jogo acontece em São Paulo, no Morumbi. O Santos joga contra o Deportivo Cuenca do Equador, na Vila Belmiro. Pelo Campeonato Brasileiro, ontem a gente teve o encerramento da 17ª rodada. O Coritiba venceu o Bahia por 3-2. Com esse resultado, a equipe subiu para a 6ª posição na tabela. Faz uma bela campanha a equipe do Coritiba. E o time baiano, a equipe do Bahia, caiu para a 8ª colocação depois de 17 rodadas. Agora são 5 horas e 25 minutos. Bom, primeiras notícias agora destaca os jornais, as capas dos jornais dessa terça-feira, 26 de maio de 2026. Quer conferir? Vai lá pro YouTube, pro Globoplay, que você vai ver o que daqui a pouquinho vai chegar pelas bancas de todo o país, quais são os assuntos que vão dominar aí a primeira página das principais publicações impressas brasileiras. Começando o nosso giro aqui com a Ana Paula Jalme, pela capa do dia da Folha de São Paulo, né, Ana Paula? Tá aí na tela, ó. Olha aí a Folha de São Paulo. Primeira página com os detalhes, né, que a gente já trouxe aqui no Primeiras Notícias, da PEC, o relator apresentando o texto definitivo, o acordo entre o presidente Lula e o presidente da Câmara dos Deputados, Hugo Mota. A PEC que vai ser votada amanhã na comissão especial e provavelmente na quinta-feira no plenário, e prevê transição para o fim da escala 6x1, teto salarial para o controle de jornada e todos os detalhes que a gente já apresentou aqui para o nosso ouvinte. O assunto que a Ana Paula vai trazer em detalhes também está na primeira página da Folha de São Paulo, uma reportagem que mostra uma reação, Ana Paula, das grandes empresas de tecnologia e entidades do setor de tecnologia contra os decretos do governo Lula que regulamentam as redes sociais no Brasil, não é isso?
3: É, Fred, empresas como a Meta, Google, TikTok e OpenAI divulgaram uma carta aberta pedindo que o STF reveja essa medida. Segundo elas, o governo transformou em obrigação imediata uma decisão do Supremo que ainda não foi totalmente concluída e pode ainda ter mudanças. Essas entidades afirmam que isso aumenta a insegurança jurídica e cria regras que podem afetar principalmente as empresas menores por causa dos altos custos de fiscalização e também a moderação de conteúdos. Decretos aumentam a responsabilidade dessas plataformas sobre publicações de usuários que, inclusive, podem receber multas e ter atividades suspensas. O governo argumenta que a decisão do STF precisava de regras mais claras para funcionar na prática, principalmente no combate a crimes digitais e violência contra mulheres nas redes. Agora, a expectativa é que o Supremo volte a analisar recursos sobre esse tema, enquanto cresce a pressão das Big Techs por mudanças nessas novas regras. Fred.
2: Vamos para a capa do jornal O Globo, agora que está aí na nossa transmissão. A manchete também é o fim da escala 6x1, a história aí das folgas aos domingos e a redução de jornada já sendo estabelecida a partir desse ano de 2026. Outra informação importante também na capa do jornal O Globo é o procedimento que o presidente Lula fez, retirada ali de um câncer de pele no couro cabeludo, e agora ele está passando por um tratamento com radioterapia, não é isso, Ana Paula?
3: É, Fred, no mês passado, em abril, ele tinha feito a retirada de um câncer de pele, né, no couro cabeludo. Esse procedimento foi feito na segunda-feira, esse que começou ontem, no Hospital Sírio-Libanês, lá em Brasília, numa visita que já era prevista pela equipe médica. Segundo o boletim do hospital, a decisão pelo tratamento complementar foi tomada depois da remoção dessa lesão em 24 de abril. A radioterapia, né, foi feita como prevenção, busca diminuir o risco de recorrência do câncer de pele. O presidente deve passar por 15 sessões de radioterapia. Cada aplicação dura 2 minutos e vai ser no próprio hospital lá em Brasília. A primeira sessão foi na manhã de ontem. Ainda segundo integrantes do governo, esse tratamento não vai mudar a rotina do presidente. Ele vai seguir normalmente a agenda oficial durante o período das aplicações. Ele segue acompanhado pelas equipes lideradas aí pelo cardiologista Roberto Calil Filho e também pela médica Ana Helena Germoglio. A lesão retirada era do tipo basocelular, que é considerado o câncer de pele mais comum e pouco agressivo, com altas chances de cura quando identificado de forma precoce. Fred.
2: O procedimento de radioterapia é um tratamento importante, né? O presidente vai passar aí durante as vésperas do período eleitoral que ele vai enfrentar, já que é candidato à reeleição. Vamos para a capa do Estadão agora, Ana Paula. O Estadão também trazendo a PEC 6x1 aí na manchete. A foto principal é do Papa Leão XIV. E exatamente esse é o assunto que você compartilha aqui com os nossos ouvintes. O Papa Leão XIV, ele estabeleceu a primeira encíclica dele nesse seu pontificado e ela trata diretamente dos riscos da inteligência artificial. Qual foi o alerta que o Papa fez?
3: Fred, nessa encíclica, né, que é uma carta escrita pelo Papa, os bispos, padres e fiéis por todo mundo, ele diz que a inteligência artificial pode trazer avanços, mas também ameaça empregos, aumenta desigualdades e pode reduzir o papel dos seres humanos na sociedade. O Papa defende regras mais rígidas para empresas de tecnologia, proteção aos trabalhadores afetados pela automação e educação também para poder ensinar os jovens a pensar de forma crítica sobre a tecnologia. Ele também alertou para os perigos da inteligência artificial para as crianças, como conteúdos violentos, falsos ou sexualizados, além do bullying virtual. Outro ponto importante foi a preocupação com armas controladas por inteligência artificial, defendendo que as decisões sobre guerra nunca sejam totalmente entregues às máquinas. O Papa ainda comparou o momento atual à Revolução Industrial lá do século XIX e disse que o progresso tecnológico sem dignidade humana pode gerar uma regressão antropológica. Segundo ele, o trabalho não é apenas renda, mas parte essencial da realização humana. Fred.
2: É isso. Ana Paula Jalme com um alerta importante que vem também da Igreja Católica a respeito do avanço da inteligência artificial e impacto em toda a sociedade, em todo o planeta. Obrigado, Ana Paula Jalme. Até já. 5h31 agora. Bom, depois das manchetes dos jornais, a gente trouxe aqui, nessa primeira parte do Primeiras Notícias, prestação de serviço, previsão do tempo, os três assuntos do dia. Daqui a pouquinho a gente está de volta. Está de volta com o Noticiário Internacional, com o Fernando Andrade, com o Mundo em 3 Minutos. Tem o nosso passeio pelo Brasil, tem o CBN Agro, tem muito mais para você, então não sai daí. CBN Primeiras Notícias volta já depois do repórter CBN. 5h31.
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0: terça-feira, 26 de maio de 2026. A Coreia do Norte lançou vários mísseis balísticos de curto alcance no Mar Amarelo, que fica entre a Península Coreana e a China. Segundo o exército da Coreia do Sul, os mísseis foram disparados de uma cidade na costa oeste norte-coreana. O país ao sul informou que reforçou a postura de vigilância e está trocando informações de perto com os Estados Unidos e o Japão. A Anvisa aprovou o registro de um medicamento indicado para o tratamento e prevenção de crises de enxaqueca. A autorização foi publicada na edição de ontem do Diário Oficial da União. Estudos mostraram melhora da dor e dos sintomas em até 2 horas após o uso da substância. Diferente dos bloqueadores injetáveis, o medicamento é um comprimido que dissolve na boca. Ainda não há informações sobre preço ou data de início da comercialização no Brasil. Na única partida da segunda-feira, o Coritiba e o Bahia fecharam a 17ª rodada do Brasileirão com um jogo que acabou em 3-2 para o clube paranaense. Hoje, 5 times brasileiros participam das competições internacionais. Pela Libertadores, o Mirassol vai até a Argentina enfrentar o Lanús. E o Flamengo pega o Cusco do Peru no Maracanã. Na Sul-Americana, o Grêmio joga em Porto Alegre contra o Montevideo City Torque e o São Paulo enfrenta o Boston River do Uruguai em casa. O Santos joga no litoral paulista contra o Deportivo Cuenca do Equador. Horário de Brasília, 5h33.
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2: Voltamos para abrir espaço para o Fernando Andrade. Está na hora do Mundo em 3 minutos. Ele vai falar sobre Donald Trump pretendendo ampliar acordos importantes com o Oriente Médio e a eleição presidencial na Colômbia se aproximando. Conta aí pra gente, Fernando Andrade.
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3: Olá, seja bem-vindo ao Mundo em 3 minutos. Donald Trump agora quer relacionar o acordo com o Irã para o fim da guerra, a adesão de mais países aos Acordos de Abraão. Bom, vamos lá. Os Acordos de Abraão são um conjunto de entendimentos diplomáticos com foco na normalização das relações com Israel. E ele foi negociado pelo próprio Trump durante seu primeiro mandato. Por enquanto, somente Emirados Árabes Unidos e Bahrein assinaram lá em 2020. Eles foram os primeiros países árabes em 25 anos a reconhecer oficialmente Israel. Até então, somente Egito e Jordânia reconheciam Israel. Marrocos e Sudão aderiram depois, por último, o Cazaquistão. Trump quer agora mais países. Falou em Catar, Arábia Saudita, Paquistão, Egito, Jordânia, Turquia. A questão é que a maioria desses países já diz que só reconhece Israel se um Estado palestino na Cisjordânia e em Gaza for criado. Agora, para esses países que assinaram esse acordo, o que, que mudou? Pense que antes, cidadãos israelenses não podiam viajar para esses países e vice-versa. Não tinha relação comercial. Até mesmo ligações telefônicas diretas para Israel eram bloqueadas. Nos Emirados Árabes acontecia isso. Agora, turistas e investidores israelenses passaram a frequentar Dubai. Em 2024, o comércio entre Israel e Emirados Árabes Unidos ultrapassou 3 bilhões de dólares. E agora tem voo regular ligando Emirados Árabes Unidos a Tel Aviv. O Marrocos também viu um aumento de turistas israelenses. Já o impacto no Bahrein foi mais modesto. Frequentemente lá há protestos sobre esse acordo. Se mais países aderissem aos acordos de Abraão, isso poderia acalmar parte dos republicanos mais radicais que criticam Trump por buscar um acordo de paz com o Irã. Agora eu queria passar a falar sobre o primeiro turno das eleições presidenciais na Colômbia, neste domingo, dia 31. A disputa lá está entre Ivan Cepeda, de esquerda, ele é apoiado pelo atual presidente Gustavo Petro. Petro não concorre, não tem reeleição na Colômbia. Aí temos o ultradireitista Abelardo de la Espriella e Paloma Valencia, cujo padrinho político é o ex-presidente Álvaro Uribe. A última pesquisa do Centro Nacional de Consultoria, Cepeda tem 33% das intenções de voto contra 30% de La Espriella. que é um empate técnico, na verdade. E aí Valência aparece em terceiro com 12%. Destaque para a subida de Abelardo de la Espriella. Há 2 meses ele era o terceiro, hoje está colado no líder. Só que no eventual segundo turno, a vantagem de Cepeda desaparece. Ele perderia para os dois adversários. Agora um pouco sobre esses candidatos, o que pega para cada um aqui. Cepeda, é continuidade do projeto de Gustavo Petro. Tem dificuldade em defender a chamada política pastotal, que foi implantada por Petro, mas que não reduziu a violência. De la Espriella é o típico direita populista ultraconservador, ele é um advogado, ele tem que lidar com críticas por representar figuras controversas como Alex Saab. Esse Saab, ele é acusado de ser um operador financeiro do venezuelano Nicolás Maduro. E por fim, Paloma Valência, senadora desde 2014, advogada, economista, uma das figuras mais conhecidas da direita colombiana, herdeira política de Álvaro Uribe. O problema é que está perdendo espaço para a extrema-direita de la Espriella. O que domina nessa campanha é segurança pública e narcotráfico por causa dos grupos dissidentes das Farc, as Forças Armadas Revolucionárias da Colômbia. A gente vai voltar a esse assunto aqui no Mundo em 3 minutos. Só lembrando, segundo turno em 21 de junho. Até amanhã.
2: Valeu, Fernando. Fernando Drage trazendo aí as informações do Mundo em 3 minutos. Nessa terça-feira, agora são 5 horas e 38 minutos. Vamos seguir em frente aqui com o CBN Primeiras Notícias. Antes de iniciar o nosso giro pelo Brasil, dá bom dia para quem está chegando agora aqui na nossa audiência. Fazer aquela segunda chamada, né? Ana Paula, quem tá ligadinha na nossa transmissão, no YouTube, no Globoplay, muita gente interagindo e participando, muita gente toca o despertador às 5h30 da manhã e cai direto aqui no Primeiras Notícias. Tem mensagem chegando por aí, pelo nosso chat no YouTube?
4: Tem, Fred, tem gente aqui, o Gilson Benevides, lá do Piauí, dando um bom dia pra gente, a Maria Cristina também, hoje ela disse que tá em São Paulo, tá ali longe, muita gente perguntando da Ana Luísa, nossa amiga aqui do PN, já já ela tá de volta, Fred, muita gente chegando aqui, o Luiz Rodrigues também, Ricardo Marques tá falando que tá chovendo e tá muito frio lá em Santa Catarina, Fred.
2: O Antônio diz o seguinte: se a Luísa não está, a Jaume fica no seu lugar. É só trocar o Ana por Ana. Ana, no caso dela, é com 2 N's, você é com 1 N só, né?
4: É quase igualzinho. É. Rola até algumas confusões às vezes, né, Fred? Ah, Ana.
2: De vez em quando. Tem,
4: Ana Paula,
2: né?
4: Barreto.
2: É muita
4: Ana
2: Luísa aqui Jaume. Na minha vida. É muita Ana. Esse é o Antônio, nosso ouvinte lá do Distrito Federal, mandou mensagem aqui no nosso WhatsApp. Mas quem? Participação do José Geraldo da Silva, tá escutando a gente num radinho antigo, mandou a foto aqui, um radinho antigo, velhinho, lá em Maceió, mas guerreiro, a gente tá lá, firme e forte, resistente no radinho dele. E mais quem? João Batista da Silva tá escutando a gente em Cianorte, no Paraná,
4: tem
2: ouço sempre indo pro trabalho.
4: Tem o Franklin também, dando bom dia, Frederico Goulart, Ana Paula Jaume. Ótima terça-feira a todos. Ótima terça para você também, Franklin.
2: É isso aí. Todo mundo que tá ligado na audiência do Primeiras Notícias, agora vai conferir com a gente o nosso giro com as afiliadas. Você sabe, né? A CBN está presente em todos os cantos do Brasil, norte a sul, leste a oeste, com a nossa rede de afiliadas. E a gente convida todo mundo a participar aqui com a gente para falar o que vai ser notícia no dia que está começando as primeiras notícias. Vamos lá para Brasília, nossa primeira parada, capital federal. Vamos chamar a Ana Carolina Tomé, Brasília, que agora tem os termômetros marcando exatamente 17 graus. E é mais um dia de céu nublado, temperatura máxima chegando aos 26 graus. E aí, Ana Carolina Tomé, qual é o assunto de hoje? Bom dia para você.
5: Oi, Fred, bom dia. O dono do pet hotel onde 6 cães morreram de fome e sede em Planaltina, região administrativa aqui do DF, foi condenado a 4 anos de prisão em regime semiaberto. A investigação começou após denúncias de tutores e vizinhos que reclamavam do forte cheiro de decomposição vindo do imóvel. No local, a polícia encontrou os cães mortos em avançado estado de decomposição. Outros 2 animais foram resgatados vivos, mas extremamente desnutridos e desidratados, sem acesso à água ou comida. Segundo as investigações, Vitor Gabriel Fagotti ainda utilizou produtos químicos para tentar disfarçar o odor e o crime. Em depoimento, ele alegou ter sofrido um acidente e afirmou que os cuidados dos animais estavam sob responsabilidade de um caseiro, mas a versão foi rejeitada pela justiça por falta de provas. Na decisão, a juíza considerou as 6 mortes como um único crime, o que reduziu a pena aplicada. A sentença também não proíbe Victor de abrir novos negócios ligados a animais, como pet shops, abrigos ou pet hotéis. A protetora independente e jornalista Ana Clara Mourão, que perdeu 3 cães que estavam sob os cuidados do pet hotel, criticou a decisão judicial. Segundo ela, a condenação trata os animais como objetos descartáveis. Em nota, a defesa de Victor Gabriel Fagotti afirmou que apresentou provas para demonstrar a inocência do acusado e informou que já recorreu da decisão para tentar reverter a condenação nas instâncias superiores. Segundo os advogados, parte das acusações iniciais já foi afastada pela justiça. Procurado pela CBN, o Ministério Público informou que vai analisar o caso, mas não deu retorno até o fechamento dessa reportagem. Fred.
2: Obrigado, Ana Carolina Tomé, com essa história aí, a repercussão dessa história que aconteceu num pet hotel no Distrito Federal, a morte de 6 cachorros. Bom, de Brasília, vamos seguir, do Centro-Oeste, vamos seguir agora pro Sudeste, começar o nosso giro pelo Sudeste. Hoje vamos começar por Vitória, no Espírito Santo, capital capixaba. Imagem na tela para você, temperatura de 20 graus. Hoje a máxima do dia lá em Vitória é de 26 graus. Você tá vendo aí o amanhecer em Vitória na terceira ponte que liga Vitória ao município de Vila Velha. Ao fundo ali o Convento da Penha. E a Júlia Matos, que tá chegando aqui hoje para nos falar da comemoração das autoridades lá do Espírito Santo, capixabas, especialmente os produtores rurais de café. O Espírito Santo é o maior produtor de café aqui do Brasil, comemorando o resultado da exportação do café para o Oriente Médio, aumentou mais de 50% nesse ano. Não é isso, Júlia? Bom dia.
6: Bom dia, Fred. As exportações do agronegócio do Espírito Santo somaram 4,6 bilhões de reais de janeiro a abril desse ano e alcançaram 110 países, chegando a mais nações do que no ano passado. Entre os produtos comercializados no mercado externo estão café, celulose, pimenta do reino, gengibre, mamão, chocolates e preparados com cacau. Um dos destaques do período foram as exportações do agronegócio para o Oriente Médio, em especial o café. No geral, os produtos agrícolas do Espírito Santo negociados para lá somaram mais de 56 milhões de dólares de janeiro a abril de 2026, crescimento de 12,3% em relação ao mesmo período de 2025. O resultado foi puxado principalmente pelo café, que movimentou mais de 40 milhões de dólares, com alta de 59,3%. O Oriente Médio comprou mais de 6 milhões de quilos do produto capixaba nos 4 primeiros meses de 2026, avanço de 50,1% em volume. Volto com você, Fred.
2: Valeu, Júlia Matos, de Vitória, 5 horas e 45 minutos. Seguindo pelo Sudeste, hora de dar uma passadinha lá em Minas Gerais, em Belo Horizonte, para conversar com a Lila Vatti Oliveira. Bom dia para os nossos ouvintes mineiros, quem está acompanhando a gente lá na capital, Belo Horizonte, todos os municípios de Minas. 17 graus é a temperatura agora em BH, céu nublado, 25 graus é a máxima do dia de hoje. A gente vai trazer a reportagem da Lila Vatti Oliveira, vai trazer informações atualizadas a respeito de um acidente grave, né, que a gente comentou ontem aqui, a nossa reportagem acompanhou nos últimos dias, um acidente que aconteceu no final de semana, 8 mortes confirmadas, mais um acidente em Minas, lá no norte do estado, e agora a Polícia Civil, né, está ampliando o trabalho de identificação dos corpos e as condições muito difíceis para fazer essa identificação. Esse é um assunto do dia da Lila Vatti Oliveira. Bom dia para você, Lila.
7: Olá, Fred. Muito bom dia para você. A Polícia Civil de Minas aguarda coleta e envio de amostras de DNA por familiares das vítimas do acidente entre um ônibus e um caminhão na BR-251, em Santa Cruz de Salinas, no norte de Minas, para a identificação dos corpos. 8 pessoas morreram depois que o veículo de turismo colidiu com um caminhão baú nesse domingo e, em seguida, Fred, pegou fogo. Segundo a Polícia Civil, o estado dos corpos dificulta a identificação. internação. Por isso, eles foram transferidos para o Instituto Médico Legal de Belo Horizonte, que tem mais equipamentos e pode agilizar o processo. A empresa responsável também enviou uma lista com os nomes das possíveis vítimas que teriam idades entre 9 e 80 anos. Os materiais genéticos dos familiares são necessários para comparação, assim como radiografias. O ônibus, Fred, saiu de São Bernardo do Campo, em São Paulo, com destino a Aracaju, no Sergipe.

0: No sentido contrário, além dos mortos, pelo menos outros 9 feridos foram levados para hospitais próximos dos municípios vizinhos. Ainda segundo a Polícia Civil, as apurações sobre as causas do acidente já estão em andamento e têm prazo mínimo de 30 dias. Os policiais iniciaram a oitiva de sobreviventes, entre eles os motoristas dos veículos envolvidos, além da perícia que também esteve no local dos fatos. Procurada, a ANTT, Agência Nacional de Transportes Terrestres, informou que a autoviação Arca Turismo, responsável pelo ônibus, estava devidamente credenciada e regular quanto ao veículo e trajeto. Em nota, a empresa lamentou o acidente, disse que acionou a seguradora logo após a ocorrência e que disponibilizou equipes médicas e jurídicas para suporte às vítimas e familiares. Fred, vamos, portanto, acompanhando todas as atualizações. Uma ótima terça-feira a todos.
1: Valeu, Lilavati. Lilavati Oliveira de Minas, Belo Horizonte. Agora são 5 horas e 48 minutos, Rio de Janeiro, nossa próxima parada. Temperatura de 20 graus. Hoje mais um dia de previsão de chuva, principalmente na parte da tarde e noite. A máxima não vai chegar nem aos 30 graus mais uma vez. Estamos vendo aí a zona sul do Rio, praia de Copacabana, ainda bem escuro no Rio. E Pedro Bonenberger está aqui com a gente. Vamos seguir hoje, né, Pedro, de olho no julgamento lá no caso Henri Borel. Hoje deve acontecer, né, a retomada desse julgamento. Bom dia, tudo bem com você?
2: Tudo bem, Fred. Bom dia para você, o nosso ouvinte. É o segundo dia de julgamento, começa assim hoje de fato, né, Fred? Porque ontem nós tivemos um primeiro dia marcado por tentativas de adiamento da defesa dos réus e acabou que o que era para ser um primeiro dia de instrução, já com a oitiva de algumas testemunhas, se tornou apenas uma análise longa e bastante dura ali para a juíza responsável pelo caso negar as tentativas de adiamento desse julgamento. Caso Henri Borel, que completou 5 anos, né, em 2026, e são acusados, Fred, lembrando o padrasto desse menino, Dr. Jairinho, e a mãe, Monique Medeiros. Hoje a gente deve ter a oitiva, o depoimento do delegado Edson Damasceno. Ele foi o responsável pela investigação à época e é considerado uma peça-chave na construção da acusação. A promotoria tenta responsabilizar o ex-vereador Jairo Souza Santos Júnior, o Jairinho, padrasto de Henri, e Monique Medeiros, a mãe do menino, pela morte dessa criança. A expectativa é que o júri se estenda ao longo de toda essa semana, pelo menos, se é que não vai levar mais alguns dias da semana que vem, viu, Fred? No primeiro dia de julgamento, ontem, nenhum dos 4 depoimentos previstos chegou a acontecer. Grande parte da sessão foi dedicada à análise dos mais de 20 requerimentos apresentados pela defesa de Jairinho, todos negados pela juíza Elizabeth Machado Louro. Os advogados alegavam supostas nulidades no processo e a leitura somente desses pedidos, Fred, consumiu mais de 1h30 da audiência. Ontem pela manhã, Jairinho chegou a ameaçar dispensar a própria defesa. Ele afirmou que gostaria de ser representado por um advogado que está internado. A juíza, no entanto, indicou que uma nova tentativa de adiamento poderia resultar na transferência do ex-vereador para um presídio com regras mais rígidas. E aí, após a advertência, ele recuou dessa possível medida. O Henri Borel tinha 4 anos quando morreu, lá em março de 2021. O laudo do IML apontou lesões internas compatíveis com agressão física. Jairinho é acusado de ser o autor das agressões. E a Monique Medeiros, mãe da criança, responde por homicídio por omissão, Fred.
1: Tá certo, Pedro. Vamos ficar de olho. Obrigado pelas suas informações, viu? Bom dia, até mais. 5h51, esse é o Pedro Bonenberger do Rio. A gente agora vai para São Paulo. São Paulo, 16 graus. Friozinho, 25 é a máxima. Hoje tem previsão de chuva também na capital paulista. E o Matheus de Souza tá chegando para nos atualizar sobre o noticiário do dia. Não só as condições do tempo chamando atenção em São Paulo, esse frio e essa chuva, mas também, aparentemente, a terra tremeu por aí, né, Matheus? Conta pra gente, bom dia.
3: É, Fred, bom dia a você, bom dia também ao nosso ouvinte do CBN Primeiras Notícias. Aqui, na Zona Oeste de São Paulo, onde fica a redação da Rádio CBN, foi onde pôde se sentir os tremores de terra no início da noite de ontem, como reflexo de um terremoto de magnitude 6,9 no norte do Chile. Ele pôde ser sentido na zona oeste da cidade e também na cidade de Osasco, aqui na região metropolitana de São Paulo. O Centro de Sismologia da USP disse que os abalos sísmicos registrados na região do Andes podem ser sentidos na cidade de São Paulo dependendo da magnitude e da profundidade. Isso por causa das características da bacia sedimentar de São Paulo, que amplifica essas ondas sísmicas da região.

0: dos Andes. Apesar de tudo, apesar desse susto, o Corpo de Bombeiros não registrou nenhuma ocorrência relacionada a esse tremor. É, a redação daqui de São Paulo, ela também continua apurando o caso mais sério este, da morte do fisiculturista Gabriel Gunley, que ainda... A causa dessa morte ainda não foi confirmada e depende de exames do Instituto Médico Legal, sem previsão de divulgação. O atestado de óbito apontou que o jovem de 22 anos teve morte súbita causada por cardiomiopatia hipertrófica, uma condição que dificulta o bombeamento de sangue e o relaxamento do órgão, e segundo especialistas, pode ser agravada pelo uso de anabolizantes. Também vamos acompanhar a adesão dos professores da USP à greve após a Associação dos Docentes votar ontem à tarde pela adesão à paralisação. Há mais de 5 mil educadores na USP e o movimento dos professores tem como motivação tanto que consideram uma intransigência da reitoria diante das demandas dos alunos, quanto a campanha salarial e andamento nas instituições estaduais. São estes os destaques dessa terça-feira aqui em São Paulo. Fred, um bom dia para você e um bom dia para o ouvinte do CBN Primeiras Notícias.
1: Bom dia e se protege aí, viu, Matheus? Se tremer de novo, fica seguro, tá bom?
0: Sim, senhor.
1: Valeu. Matheus de Souza de São Paulo, agora são 5h53.
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1: É hora de acordar o campo, ouvinte que está no campo, ouvinte que é produtor rural e acorda ligado aqui na CBN, quer saber os destaques do dia. Antes de chamar o Cassiano Ribeiro, deixa eu só registrar a mensagem aqui do nosso sempre preciso e sempre presente professor. Você sabe que a gente tem um professor de geografia particular aqui no CBN Primeiras Notícias,
3: tô,
1: né?
3: Tô sabendo, Fred.
1: Professor Sérgio Magés foi meu professor, tá sempre ouvindo aqui a gente. Sempre que eu falo uma besteira, ele aparece.
3: Sempre ligadinho. Né,
1: pra me corrigir. Eu falei uma besteira agora há pouco, ele tá, mandou uma mensagem aqui me corrigindo, dizendo que o Espírito Santo é o maior produtor de café conilon do Brasil. É um tipo de café, né? O maior produtor de café de forma geral ainda é Minas Gerais. Espírito Santo está em segundo lugar. Café conilon é com o Espírito Santo. Café, em geral, é lá em Minas Gerais. De qualquer forma, no Espírito Santo, em Minas Gerais, café desses dois estados, você pode ir na garantia que é muito bom, né?
3: Café é café,
1: muito gostoso. Né? Bom, depois de falar aqui do café, o Cassiano está chegando e ele vai falar do etanol. E vai falar de um outro estado. Mato Grosso deve crescer em dois dígitos a produção de etanol lá no estado de Mato Grosso. É isso, Cassiano? Conta aí pra gente. Bom dia.
4: Oi, Fred. Bom dia para você, ouvinte. Maior produtor de grãos do Brasil, Mato Grosso está virando também um gigante na produção de etanol. E graças a uma safra farta de milho no estado. Um levantamento da indústria de bioenergia, elaborado pelo IMEA, divulgado ontem, aponta um crescimento de mais de 16% na produção de etanol, que deve atingir mais de 8 milhões e 400 mil metros cúbicos na próxima safra, na safra 2026-2027. Mas nessa safra ainda, neste ano, deve haver crescimento. O principal motor desse avanço, como eu disse, é o milho. Hoje, Mato Grosso já responde por mais de 60% da produção nacional de etanol fabricado a partir de cereais. E o milho é a principal matéria-prima usada para a fabricação. E o estado é o maior produtor brasileiro do grão. Já para a próxima safra, como eu disse, a expectativa é de que o combustível produzido a partir do milho cresça quase 19%, alcançando mais de 7 milhões de metros cúbicos. E o etanol de cana deve caminhar de lado, com um crescimento projetado em 1% apenas. Com a produção esperada já na safra atual, Mato Grosso deve se consolidar como o segundo maior produtor de etanol do Brasil, atrás apenas de São Paulo, onde a produção do biocombustível é forte graças à cana-de-açúcar. O aumento da moagem destinada ao etanol em Mato Grosso é impulsionado também por investimentos e pela inauguração aí de duas novas plantas industriais no estado. E além do combustível, a expansão do setor também fortalece a produção de coprodutos, de subprodutos, como o DDG e o DDGS, que são produtos muito ricos aí em nutrientes e usados na alimentação animal, além do óleo de milho. Ou seja, todos os lados dessa história ganham com essa maior moagem e produção de etanol a partir de milho, agricultura e a criação animal. Sem contar que essa demanda adicional aí pelo milho ajudou a resolver aí um problema de preços muito baixos lá no estado, que era comum quando o milho era produzido e tinha que ser escoado para outras regiões do país. Agora a produção fica mais lá dentro do estado, com todo esse benefício aí e toda essa instalação de parque industrial para produção de etanol. Eu volto mais tarde no CBN Brasil com outras informações, então até depois.
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3: O Departamento Jurídico da Faesp alerta o produtor rural sobre o prazo final do Imposto de Renda 2026, referente ao ano base 2025. A isenção para rendas de até R$5.000 já está em vigor. 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No momento do preenchimento, é importante usar o programa da Receita Federal. 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Vale lembrar que informações declaradas e bancárias são cruzadas automaticamente. 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
5: Motoristas de Belo Horizonte devem ficar atentos às mudanças no trânsito em três ruas da capital a partir de terça-feira, dia 26 de maio. As alterações foram oficializadas pela BH Trans em portaria publicada no Diário Oficial do município. Segundo o texto, as mudanças têm como objetivo reorganizar a circulação de veículos, aumentar a segurança viária e melhorar a fluidez de trânsito. No bairro Santa Maria, na região oeste, a rua Martins Fontes deixa de operar em mão dupla e passa a ter sentido único entre as ruas João Afonso e Doutor Severino Mota. Já no bairro Frei Leopoldo, na região norte, a rua José Luiz Azevedo também passa a operar em uma única. Outra alteração ocorre no bairro Lagedo, também na região norte. A rua Bílio Barreto terá sentido único entre as ruas Hélio Viana e Dalva de Oliveira.

0: também, primeiras notícias de hoje terminou. Voltamos amanhã às 5 horas da manhã. Ana Paula Jalme, até lá. Tchau, tchau.
1: Até amanhã, Fred. Tchau, tchau.
0: Ana Paula Jalme, Isaac, Roberto e Ricardo Garcia aqui no nosso time. Você continua na CBN. Daqui a pouquinho tem o Jornal da CBN com Milton Jung e Cássia Godoy. Um ótimo dia pra você. Tchau.
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0: Terça-feira, 26 de maio de 2026. A votação do projeto de lei que trata da renegociação das dívidas rurais está na pauta do Senado de hoje. A discussão deve ser adiada mais uma vez. Existe um impasse entre governo, parlamentares e o agronegócio na construção de um consenso. A estimativa da equipe econômica do governo é que o volume de dívidas potencialmente alcançadas pela proposta ultrapasse R$1,3 trilhão em 13 anos. O presidente Lula assinou o decreto que estabelece um subsídio de 44 centavos por litro da gasolina. A medida publicada em edição extra do Diário Oficial da União tenta conter os efeitos da alta dos combustíveis e tem duração de 2 meses. O subsídio será pago diretamente aos produtores e importadores da gasolina por meio da Agência Nacional do Petróleo, Gás Natural e Biocombustíveis. Um estudo da Universidade Federal de Minas Gerais associa o uso excessivo de celular a transtornos como insônia e ansiedade em pessoas com mais de 60 anos. Também foi identificado que a nomofobia, medo de ficar desconectado, também está muito presente entre as pessoas da faixa etária. As pesquisas foram feitas durante 11 anos com 50 mil pessoas. No horário de Brasília, 6:01.
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2: Seis e dois.
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3: Olá, muito bom dia a você. Este é o Jornal da CBN. Eu sou Milton Jung e ao nosso lado está Cássia Godoy. Bom dia, Cássia.
2: Bom dia, Milton. Bom dia aos ouvintes do Jornal da CBN.
3: Fique agora mais bem informado com os destaques desta terça-feira, 26 de maio de 2026.
2: A comissão especial da Câmara que discute o fim da escala 6x1 e a jornada de 40 horas semanais deve votar a proposta amanhã.
3: A votação estava prevista para ontem, mas foi adiada após um pedido de vista de um parlamentar bolsonarista.
2: O texto prevê a redução da jornada de trabalho de 44 para 42 horas semanais no prazo de 60 dias após a promulgação da proposta.
3: Para tentar convencer o setor produtivo, a PEC estabelece uma transição de 14 meses para o corte definitivo das 4 horas sem redução de salário.
2: Conforme o parecer apresentado ontem, a escala 5x2 também entrará em vigor 2 meses após a promulgação.
3: Pelo texto, as folgas remuneradas não precisam ser consecutivas, mas uma delas deve ser aos domingos, de preferência.
2: O período de transição foi fruto de um acordo entre o presidente Lula e o presidente da Câmara, Hugo Mota.
4: Nós colocaremos no texto que 60 dias após a promulgação da PEC, nós já faremos a redução de 2 horas imediatamente. 2 horas imediatamente, 60 dias após a promulgação da PEC. E após 12 meses, mais 2 horas. Então a transição se dará dentro de 1 ano, não mais do que isso. Isso atende um apelo da classe trabalhadora, também escuta o setor produtivo, dá um tempo para que os setores possam se organizar.
3: O relatório mantém parâmetros gerais na Constituição e deixa a distribuição exata das horas para as negociações e convenções coletivas.
2: O relator Léo Prates, do Republicanos, disse que setores com jornadas diferenciadas, como profissionais da saúde, vigilantes e aeronautas, poderão usar regimes de compensação.
5: Há toda uma convenção coletiva, há um projeto de lei, há uma lei específica aqui na Câmara, que é uma das 14, que regula isso. É isso que nós estamos dando. Nós estamos dando o direito fundamental e você tem as especificidades das categorias que terão que ser tratadas. Inclusive, aí, já colocando uma coisa, nós vamos dar 60 dias a partir da promulgação para que todas as convenções coletivas sejam atualizadas. É um desejo do presidente Hugo, do presidente Lula, que todas as categorias estejam adequadas a essa DCT, que são regras de transição.
3: Trabalhadores com diploma de nível superior e remuneração igual ou superior a R$ 21 mil não estarão submetidos aos limites de jornada e controle de ponto da PEC, salvo se houver acordo coletivo.
2: A regra, no entanto, não se aplica a nenhum servidor ou empregado público, independentemente do salário que receba.
3: Os trabalhadores de empresas que possuem contratos com os governos federal, estaduais ou municipais não terão a jornada reduzida de imediato.
2: A PEC estabelece que as novas regras só serão aplicadas nesses contratos após um ajuste para manter o equilíbrio econômico-financeiro das empresas, processo que terá um prazo máximo de até 12 meses para ser formalizado.
3: Para mitigar o impacto financeiro sobre os pequenos negócios, o acordo entre Lula e Hugo Mota prevê a criação de uma lei complementar com medidas transitórias para os microempreendedores individuais, as microempresas e as empresas de pequeno porte.
2: Para a deputada Maria do Rosário, do PT, a redução da jornada vai estimular a produção e impactar a dignidade dos trabalhadores.
6: O que nós estamos fazendo aqui hoje é sim para que o mundo do trabalho seja modificado, para que se estimule novas organizações no mundo do trabalho, se incremente a inovação.
3: O deputado Maurício Marcon, do PL, criticou a redução da jornada e o fim da escala 6x1 e pediu mais tempo para analisar o texto.
7: Nós teremos, de forma certeza absoluta, o aumento de preços, porque, obviamente, esse aumento do custo do trabalho vai ser repassado para o consumidor. E, por fim, nós teremos uma queda de renda.
2: A expectativa é que a PEC seja votada amanhã na comissão especial e na quinta-feira em plenário.
3: Para ser aprovada na Câmara, a proposta precisa receber pelo menos 308 votos em 2 turnos.
2: Depois, o texto segue para o Senado, onde precisa de, no mínimo, 49 votos.
3: Agora são 6 horas e 7 minutos.
2: O pré-candidato do PL à presidência, Flávio Bolsonaro, espera ser recebido hoje à tarde pelo presidente Donald Trump.
3: O objetivo do senador do PL é criar uma agenda positiva para tentar virar a página em relação ao envolvimento dele com o banqueiro Daniel Vorkaro.
2: Flávio Bolsonaro desembarcou ontem em Washington na tentativa de conseguir uma foto ao lado do presidente americano.
3: Para se contrapor a Lula na reunião com Trump, o pré-candidato do PL deve defender temas como a equiparação das facções criminosas brasileiras a organizações terroristas.
2: Enquanto isso, aqui no Brasil, o fogo amigo reacendeu a crise na campanha.
3: O presidente do PL, Valdemar Costa Neto, contradisse a versão de Flávio Bolsonaro sobre a intenção da visita a Daniel Vorkaro, quando o banqueiro já tinha sido preso e usava tornozeleira eletrônica.
2: Na semana passada, ao admitir que foi à casa do dono do Banco Master, Flávio alegou que o objetivo era encerrar a relação.
3: Mas ontem, em entrevista à Globo News, o presidente do partido do pré-candidato diz que Flávio Bolsonaro foi à casa de Vorkaro para cobrar mais dinheiro para o filme sobre o pai.
8: Foi visitar depois para ver se conseguia o restante do dinheiro, para ver se conseguia...
9: Mas já sabendo que ele era um criminoso investigado, né?
8: Ele era investigado, mas não foi. Calma, estava sendo investigado, não tinha nada. Não foi condenado a nada, está sendo investigado. Nós não temos dúvida que ele passou dos limites e foi uma barbaridade o que o Vorkaro fez no país, mas isso é normal. O que o Flávio fez é natural, é a coisa mais normal do mundo.
9: Qual parte? Visitar o Vorkaro?
8: Visitar o Vorkaro também, porque o Vorkaro tinha ajudado ele. E ele queria terminar a relação com o Vorkaro. Olha, vai me pagar? Você vai pagar o restante? Dá para pagar o restante ou não dá?
3: Em nota, o senador Flávio Bolsonaro disse que nunca conversou sobre o caso com Valdemar Costa Neto. E ele claramente não tinha ideia do que estava falando na entrevista.
2: Para o pré-candidato do Novo, Romeu Zema, o escândalo envolvendo Flávio Bolsonaro representa um risco para a direita na eleição deste ano.
10: Se em 2022 já foi difícil para a direita, com esse escândalo agora, fica muito mais ainda. Eu fico muito preocupado em que nós estejamos entregando para a esquerda mais uma vez essa eleição. E essas últimas pesquisas demonstraram que quem está votando no Flávio, muito provavelmente, vai estar entregando a eleição para o Lula, que manteve o seu posicionamento enquanto ele caiu. Isso se não surgir mais nada daqui por diante.
3: 6:10 agora.
2: A Guarda Revolucionária do Irã informou agora há pouco que abateu nesta madrugada um drone de alta tecnologia dos Estados Unidos que entrou em seu espaço aéreo.
3: A agência estatal Fars informou que o equipamento foi abatido no Golfo Pérsico por um novo sistema de defesa aérea de Teherã.
2: O Pentágono confirmou a perda da aeronave não tripulada de vigilância, mas rebateu a versão iraniana, garantindo que o drone operava estritamente em espaço aéreo internacional.
3: O episódio ocorreu horas depois de novos ataques das Forças Armadas dos Estados Unidos ao sul do Irã.
2: Os militares americanos atingiram lançadores de mísseis e barcos usados para instalar explosivos nas rotas marítimas.
3: O Pentágono afirmou que foi uma ação defensiva e vai continuar protegendo tropas americanas durante o cessar-fogo em vigor desde 8 de abril.
2: A agência oficial de notícias do Irã classificou o bombardeio ao sul do país como uma declaração formal de guerra por parte de Washington.
3: O líder supremo iraniano afirmou que as potências do Golfo não serão mais um escudo para as bases militares americanas e os Estados Unidos não terão mais um porto seguro na região.
2: Por causa do bombardeio americano, o preço do petróleo voltou a subir. O barril do tipo Brent, referência internacional, teve um aumento de quase 7%, saltando de 98 para $104.52.
3: Apesar da ofensiva, o presidente Donald Trump reiterou que as negociações de paz com o regime iraniano estão prosseguindo bem.
2: Diplomatas dos Estados Unidos e do Irã participam de uma reunião de emergência na capital do Paquistão para tentar salvar o rascunho de um acordo de paz.
3: 6:12
2: A Justiça do Rio de Janeiro retoma hoje o julgamento do caso Henri Borel, que aconteceu há 5 anos.
3: No banco dos réus estão o ex-vereador Jairo Souza Santos Júnior e a ex-mulher dele, Monique Medeiros, a mãe de Henri. Os dois são acusados de tortura e homicídio qualificado.
2: A expectativa para hoje é o início do depoimento das 27 testemunhas arroladas no processo.
3: Ontem a defesa do ex-vereador tentou mais uma vez adiar o julgamento, mas ele próprio acabou desistindo da manobra.
2: O réu tentou destituir seus 20 advogados, alegando infarto do defensor principal.
3: A estratégia foi abortada após o Ministério Público pedir a transferência imediata dele para o presídio de segurança máxima Bangu 1, considerado menos confortável do que o Bangu 8, onde ele está preso.
2: O assistente de acusação, Cristiano Medina, criticou a manobra do ex-vereador, acusado de matar o menino de 4 anos.
11: Ele tinha revogado as procurações de todos os seus advogados, com o objetivo de fazer valer a sua vontade, independentemente da posição dos tribunais. Jairo mudou de posição quando pedimos que ele fosse transferido de presídio. Isso comprova que ele está tendo uma vida muito tranquila no sistema prisional.
3: O advogado de Jairinho, Rodrigo Falks, negou que o réu quisesse atrasar o julgamento de novo.
12: Existe protelar quando alguém está solto. A partir do momento que ele está preso, obviamente que não existe interesse em protelar. Aliás, o interesse do Jairinho sempre foi que o júri ocorresse. A única coisa que nós estamos insistindo é que seja um julgamento justo. Esses 5 anos ele sofreu um ataque coordenado pela acusação, pela assistência de acusação. Então o que nós queremos é que os jurados analisem as provas do processo. Analisando as provas, não há dúvidas. Não ocorreu o crime.
2: Agora são 6:14.
3: O Conselho Nacional de Justiça pode votar hoje uma medida para tentar estancar a farra dos supersalários e penduricalhos na magistratura brasileira.
2: O presidente do Supremo e do CNJ, ministro Luiz Edson Fachin, propôs a unificação obrigatória dos contracheques dos juízes em todo o país.
3: Pela proposta, tudo que for pago no mês, de salários e diárias a retroativos e indenizações, terá de aparecer em um documento único.
2: As polêmicas folhas suplementares, usadas para pagar bônus por fora e esconder valores acima do teto constitucional, estão proibidas.
3: A ofensiva de Fachin ganhou urgência após uma auditoria do CNJ flagrar o Tribunal de Justiça de Goiás burlando ordens diretas do Supremo.
2: Em março, o STF barrou o pagamento de gratificações antigas retroativas. Mas os investigadores descobriram que a Corte Goiana seguiu liberando os bônus normalmente.
3: Foram mais de 35 milhões de reais distribuídos em penduricalhos apenas entre março e maio deste ano.
2: A nova regra tenta acabar com essa autonomia financeira dos tribunais estaduais.
3: Para acabar com essa maquiagem contábil, a proposta de Fachin cria a tabela remuneratória unificada, obrigando todos os tribunais a padronizar e dar nome correto aos extras pagos com dinheiro público.
2: Se o plenário do CNJ aprovar a medida na sessão de hoje, os tribunais de todo o Brasil terão um prazo de 60 dias para se adequar às novas regras digitais de transparência.
3: 6h15.
2: Dois times brasileiros entram em campo hoje, pela última rodada da fase de grupos da Libertadores.
3: O Flamengo pega o Cusco do Peru no Maracanã e o Mirassol enfrenta o Lanús na Argentina.
2: Pela Copa Sul-Americana, três equipes brasileiras também jogam hoje. Jogam hoje a última rodada da fase de grupos.
3: O Grêmio joga em Porto Alegre contra o Montevideo City Torque. O São Paulo enfrenta o Boston River do Uruguai em casa. E o Santos joga contra o Deportivo Cuenca do Equador na Vila Belmiro.
2: E no encerramento da 17ª rodada do Campeonato Brasileiro, o Coritiba venceu o Bahia por 3-2 e subiu para a sexta posição. O time baiano caiu para o oitavo lugar na tabela.
3: Estes são alguns dos destaques de hoje do Jornal da CBN. Você é nosso convidado a participar e enviar sua mensagem para o WhatsApp 99911-9981. 99911-9981. Use o DDD11. 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
2: 6h17.
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2: 6h19.
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19: Muito bom dia para você que acompanha a programação da Rádio CBN. Hoje, dia 26 de maio de 2026, terça-feira. Eu, Bruna Bente, te acompanho nestas duas primeiras horas da manhã com as informações de Belo Horizonte, da região metropolitana e também do interior de Minas Gerais. Agora 17 graus na capital mineira, mais um dia de temperaturas mais baixas no começo da manhã aqui na capital mineira. E o dia será de céu nublado a parcialmente nublado, segundo a previsão do tempo da Defesa Civil. Na capital mineira, a temperatura máxima prevista é de 27 graus e a umidade relativa do ar mínima deve ficar em torno dos 45% no período da tarde. E agora vamos às principais notícias de hoje. A Polícia Civil de Minas Gerais aguarda a coleta e o envio de amostras de DNA por familiares das vítimas daquele acidente entre um ônibus e um caminhão na BR-251 em Santa Cruz de Salinas, no norte de Minas Gerais, para conseguir identificar os corpos das vítimas. 8 pessoas morreram depois que o veículo de turismo colidiu com um caminhão-baú nesse domingo e em seguida pegou fogo. Conforme o médico legista Tiago Rodrigues, chefe do posto médico legal de Itaiobeiras, na mesma região, o estado dos corpos dificulta a identificação e, por isso, eles foram transferidos para o Instituto Médico Legal de Belo Horizonte, que tem mais equipamentos e pode agilizar o processo. A empresa responsável também enviou uma lista com os nomes das possíveis vítimas, que teriam idades entre 9 e 80 anos. Segundo o profissional, os materiais genéticos dos familiares são necessários para comparação, assim como radiografias.
20: Esses exames basicamente serão coleta de DNA para confronto com DNA de familiares de primeiro grau, bem como também pode ser realizado exames de comparação. Comparar, por exemplo, radiografias odontológicas das vítimas. É claro que esses exames serão selecionados pela seção de antropologia caso a caso. Importante orientar os familiares nesse momento que essa coleta de DNA pode acontecer em qualquer posto de perícia, tanto em Minas Gerais como em outros estados, bem como também o envio de documentos.
19: O ônibus saiu de São Bernardo do Campo, em São Paulo, com destino a Aracaju, em Sergipe. Cerca de 20 passageiros estavam no transporte rodoviário no momento da colisão com um caminhão-baú que vinha no sentido contrário, e além dos mortos, pelo menos outros 9 feridos foram levados para hospitais próximos. Ainda segundo a Polícia Civil, as investigações sobre as causas do acidente já estão em andamento e têm um prazo mínimo de 30 dias. Os policiais começaram a oitiva de sobrevivente, entre eles os motoristas dos veículos envolvidos, além da perícia que também esteve no local dos fatos. Procurada, a NTT, a Agência Nacional de Transportes Terrestres, informou que a autoviação Arca Turismo, responsável pelo ônibus, estava devidamente credenciada e regular quanto ao veículo e trajeto. Em nota, a empresa lamentou o acidente, disse que acionou a seguradora logo após a ocorrência e que disponibilizou equipes médicas e jurídicas para dar suporte às vítimas e familiares. A Autoviação Arca Turismo ressaltou que está colaborando com as investigações e que vai manter uma política de transparência sobre a tragédia. Informações de trânsito. Marginal tem um caminhão com problema mecânico na Marginal do Anel Rodoviário, na região noroeste de Belo Horizonte, no bairro Jardim Montanhês. Fica na lateral de acesso à Avenida Tancredo Neves, ali próximo à Praça São Vicente, no sentido Rio de Janeiro. Das duas faixas da Marginal, a da direita está interditada bem no semáforo. Tem lentidão na Marginal para quem vem da região da Pampulha, no bairro João Pinheiro. A justiça converteu em preventiva, ou seja, por tempo indeterminado, a prisão em flagrante do argentino que filmou uma criança negra dentro da Maria Fumaça de Tiradentes e enviou para um contato em uma rede social, afirmando que levaria o menino como escravo para o país. O crime foi nesse domingo, quando Eduardo Inácio Murias, de 63 anos, foi flagrado tirando fotos e gravando vídeos desse menino que estava a passeio com a família no trem. Uma outra turista que estava na locomotiva viu a ação do homem e avisou a mãe da criança. A mulher relatou que, quando se deu conta do que estava acontecendo, questionou o homem sobre o fato e pediu que ele entregasse o celular a ela. A princípio, o argentino disse que não tirou as fotos e se recusou a mostrar o telefone. Contudo, quando ele conseguiu pegar o aparelho, a mulher encontrou fotos e vídeos do filho em uma conversa e, junto com as imagens, o homem fez comentários em espanhol sobre a cor da pele do menino e insinuou que poderia levá-lo para a Argentina para ser escravo. Com a ajuda de passageiros e da equipe de segurança do trem, ele foi contido até a chegada da polícia militar. A mãe da vítima e o turista foram encaminhados para a 3ª Delegacia Regional da Polícia Civil, em São João del Rei, onde o suspeito teve a prisão confirmada. E depois, ele foi levado para o presídio da cidade, onde está à disposição da justiça. Em nota enviada à CBN, a VLI, a empresa que administra o transporte da Maria Fumaça, lamentou o episódio, disse que repudia o racismo e que permanece à disposição das autoridades para contribuir com as investigações. Agora o assunto é abastecimento de água, porque a Copasa informou que bairros de Belo Horizonte e cidades da região metropolitana, como Juatuba e Mateus Leme, ficarão sem água hoje. Segundo a companhia, o desabastecimento vai acontecer devido a manutenções programadas na rede da companhia. Da conforme a empresa, a previsão é que os serviços sejam concluídos ao longo do dia de hoje e o abastecimento seja reestabelecido de forma gradativa até o final da noite. Aqui em Belo Horizonte, os bairros que vão sofrer com desabastecimento são Araguaia, Barreiro de Cima, Bernadette, Bom Sucesso, das Indústrias Primeiro e Milionários. Em Juatuba são alguns bairros como Canaã, Cidade Nova 3, Parque Alvorada, Varginha e Vila Maria Regina. E por fim, são os bairros de Mateus Leme que serão atingidos, Bandeirantes, Central, João Paulo II, Maria Cristina, Residencial Serra Verde, Vales dos Araçás e também Vila Suzana.
0: 6h27.
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0: Bom dia, Eduardo Hauen.
1: Bom dia, Milton. Bom dia, Cássio. Bom dia a todos os ouvintes.
2: Bom dia, Eduardo.
0: A Luciane Magawa, que é de Cariacica, no Espírito Santo, tem 65 anos, foi diagnosticada com hepatite autoimune e está tratando com corticoide imunossupressor. Diz que sempre foi muito ativa, faz musculação, cross-training e quer saber como pode ajustar a rotina e alimentação para minimizar os efeitos colaterais dos remédios, especialmente o ganho de peso. Ela até comenta que já cortou frituras, doces e massas.
1: Bom dia, Luciana. Milton, a hepatite autoimune é uma doença inflamatória que nosso próprio corpo, nosso sistema de defesa, ele começa a atacar nossas células do fígado. Então o tratamento geralmente é mesmo o corticoide, né, que é como prednisona, e um imunossupressor, que diminui a nossa defesa do nosso corpo. Então isso é muito importante para frear essa inflamação. Só que ao mesmo tempo temos os efeitos colaterais, principalmente do corticoide. E qual que é ele? Ele aumenta o apetite, né? Ele faz uma alteração na composição corporal, porque ele faz um ganho de peso, uma retenção de líquidos, aumenta o nosso apetite. E essa mudança nessa redistribuição de gordura corporal, aí principalmente para a região do abdômen, são os pontos mais críticos. E também que a gente não pode esquecer que quando a gente usa o corticoide, ele faz uma perda de massa muscular e também de massa óssea. E qual que é o caminho assim, que tem que ser feito? O que a Luciana está fazendo, o exercício físico, o cross-training e a musculação, né, que são exercícios de musculação e depois algum aeróbico junto, ele faz o quê? Ele ajuda, ele é um escudo protetor, porque como o corticoide perde massa muscular, a musculação ajuda freando essa perda de massa. E o exercício de musculação, ele é muito importante para o osso. Então, também ele ajuda na diminuição da densidade óssea, ou seja, ele freia também essa perda de osso. Ele está combatendo. É um exercício, ele combate a perda óssea e o corticoide ele aumenta a perda óssea. Então, nós estamos fazendo defesa contra o efeito colateral do remédio. Um outro estímulo que faz essa mudança na alimentação, como ele aumenta a fome, então a gente tem que cuidar o que a gente vai comer. O que ela já fez, a Luciana, reduziu fritura, reduziu massa e reduziu açúcar, já é uma grande vantagem, porque ela já melhorou a qualidade do alimento. Agora a gente tem que fazer um ajuste, além disso, na quantidade de proteína, já que vai perder músculo, aumenta a quantidade de proteína, dá mais saciedade, ou seja, combate a fome e ajuda a não perder massa muscular. O segundo ponto muito importante na alimentação é controlar o sódio, que existe uma retenção ali, o equilíbrio do corticoide, ele piora o equilíbrio entre água e sal, a gente retém líquido. Então, ingerir menos sal, alimentos industrializados, ultraprocessados, para que a gente fique menos inchado, isso é muito importante. E lembrando que como perde osso, então cuidar na quantidade aí de cálcio e vitamina D, né, para a gente combater essa perda óssea é muito importante. E o que a gente, lembrando também que o corticoide, Milton, ele aumenta a resistência insulínica, então ele meio que aumenta a chance tanto de ganho de peso, mas também de um pré-diabetes. Então essa qualidade do alimento, evitar os alimentos que aumentam esse pico de glicose, então procurar carboidratos de baixo índice glicêmico, mais fibra, isso tudo vai ajudar também no combate aos efeitos colaterais do corticoide. Então, o que ela já faz? Exercício físico, qualidade e quantidade da alimentação é o que ela pode fazer e já está fazendo e está de parabéns aí para combater esses efeitos colaterais aí do uso do corticoide.
0: Muito obrigado, Eduardo Hauen, e um bom dia.
1: Um bom dia a todos.
2: Bom dia.
0: Obrigado aqui também a Luciana, que mandou mensagem para bemestar@cbn.com.br.
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0: Terça-feira, 26 de maio de 2026. A Comissão Especial da Câmara, que discute o fim da escala 6x1, vai votar a proposta na quarta-feira. A sessão foi adiada após um pedido de vista do deputado Maurício Marcon, do PL. O texto prevê redução da jornada de trabalho de 44 para 40 horas semanais e transição de 14 meses. Pelo texto, a jornada seria reduzida em 2 horas e as 2 folgas semanais seriam garantidas em 60 dias após a promulgação da proposta. O Conselho Nacional de Justiça pode votar hoje uma medida para tentar barrar os supersalários e os penduricalhos na magistratura brasileira. Presidente do STF e do CNJ, ministro Luiz Edson Fachin, propôs a unificação obrigatória dos contracheques dos juízes de todo o país. Conforme a proposta, tudo que for pago no mês de salários e diárias a retroativos e indenizações terá de aparecer em um documento único. A Guarda Revolucionária do Irã informou que derrubou um drone de alta tecnologia dos Estados Unidos que entrou no espaço aéreo iraniano. O Pentágono confirmou a perda da aeronave, mas rebateu a versão da República Islâmica ao afirmar que o drone operava estritamente em espaço aéreo internacional. O episódio aconteceu horas depois de novos ataques das Forças Armadas dos Estados Unidos ao sul do Irã. Os militares americanos atingiram lançadores de mísseis e barcos usados para instalar explosivos em rotas marítimas. O horário de Brasília, 6h33.
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0: Existe um paradoxo que a maioria das pessoas descobre tarde e a custo alto. Quanto mais você tenta fazer com que todos gostem de você, menos respeito elas realmente têm por você. Parece injusto. E é exatamente por isso que funciona. O ser humano, por mais que diga o contrário, não é atraído por quem cede sempre. É atraído por quem tem o mínimo de personalidade e, por isso, é capaz de dizer não sem precisar de três parágrafos de desculpa. Quem desaponta sem entrar em colapso por isso? Há uma segurança instintiva que a gente sente perto de quem sabe quem é, independente de aprovação. O agradador crônico confunde gentileza com ausência de si mesmo. Vai apagando as arestas, suavizando as opiniões, ajustando a personalidade conforme a plateia. E acredita que isso vai gerar afeto. Gera outra coisa, indiferença. Às vezes até um certo desprezo silencioso. Porque no fundo, ninguém respeita o que não tem peso, e quem nunca resiste não tem peso. Vi isso no consultório repetido em roupas diferentes. Homem que fazia tudo pela mulher e ela foi embora com quem a desafiava. Mulher que agradava a todos no trabalho e foi preterida por quem pisava no freio quando necessário. E isso não é crueldade do mundo. O fato é que respeito e conforto são moedas diferentes. E a gente às vezes tenta comprar um com a moeda do outro. Mendigar afeto é sempre um mau negócio. Não porque seja errado querer ser amado, mas porque a mendicância nunca trouxe o que prometia. Quem tem a coragem de não agradar todo mundo quase sempre agrada as pessoas certas.
1: Esse é o Rossandro Klinger, todos os dias conosco aqui no Jornal da CBN. Você também pode ouvir o Refletir para Viver lá no nosso site cbn.com.br. 6h36.
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5: Era Farro, Montoni Martino? Aquele equipo? Farro, Montoni Martino?
6: Blasina, Mancini, Basso, Subieta, Greco e Colombo. In Belloni, Farro, Martino e Silva.
5: Famoso Juan San Lorenzo, né?
7: O Papa Francisco, mega fanático do futebol, falecido no ano passado, não assistia TV desde 1990. Naquele ano, quando era cardeal da Argentina, fez uma promessa à Virgem do Carmo pela saúde de uma menina que estava em estado grave. Isto é, isso implicava, entre outras coisas, deixar de ver os jogos de seu amado time, o San Lorenzo. No entanto, ele acompanhava pelo rádio e pelos jornais. Mas com sua partida para Roma, em 2013, quando deixou de ser um cardeal argentino e teve upgrade para ser CEO de Deus na Terra, não teve mais chances de ler os jornais ou ouvir o rádio. Então, como é que ele ficava sabendo dos jogos, já que ele sempre estava curioso por isso? Bom, aí entrava em cena a Guarda Suíça, corpo de defesa do Papa, criado há mais de 5 séculos. E neste meio milênio, os guardas tiveram que fazer todo tipo de missões, várias das quais mortais. Mas com Francisco, eles tinham que informar esse argentino sobre os jogos. E desta forma, várias vezes por semana, um dos oficiais levava ao pontífice um resumo dos jogos, a posição dos jogadores nas escalações, além dos resultados e os autores dos gols. Essa era a forma como o pontífice fazia para ver o jogo, ver entre aspas, porque com essas informações ele recriava o embate futebolístico em sua mente. Isto é, o argentino Francisco devia ser o único fanático de futebol no planeta que não era cego e nunca viu Lionel Messi jogar. Ora, toda promessa tem seus sacrifícios. Ou seja, a famosa cena final do filme Os Dois Papas, que mostra o Bento XVI como Papa Emérito aposentado e Francisco, cada um torcendo por sua respectiva seleção no final da Copa do Brasil, é divertidíssima, mas colossalmente falsa, devido à promessa que o Papa tinha feito. Sem dúvida, uma cena muito divertida, mas e muito, muito, muito irreal. Mais detalhes sobre o Lado B do futebol em meu livro Futebol Lado B, lançado pela Globo Livros.

0: Polícia Civil de Minas Gerais concluiu aquele inquérito sobre pessoas que estavam ao redor da Lagoa da Pampulha que foram atacadas por fogos de artifício. E o inquérito concluiu que dois adolescentes de 15 anos praticaram os atos infracionais análogos ao crime de explosão após dispararem esses fogos de artifício contra pessoas durante treinos e atividades na orla da Lagoa da Pampulha, em Belo Horizonte. Esses casos foram registrados nos dias 26 de abril e dia 2 de maio deste ano. Os detalhes do inquérito foram divulgados nesta segunda-feira pela instituição. E segundo a delegada Carolina Máximo, responsável pelo caso, foi solicitada a internação dos adolescentes.
1: As câmeras de segurança, a admissão dos adolescentes, o relato das vítimas e também o relato de uma das testemunhas aqui na unidade policial dão a robustez necessária para que a gente impute a esses adolescentes o ato infracional análogo ao crime de explosão, que fala de dinamites ou artefatos análogos, portanto os fogos de artifício acabam entrando nesse rol análogo do tipo penal. E a medida socioeducativa sugerida pela Polícia Civil é a de internação de ambos os adolescentes.
0: A ocorrência foi registrada através de câmeras de segurança que permitiram que a Polícia Civil chegasse até o proprietário do veículo, porque no episódio esses adolescentes estavam dirigindo um veículo e de dentro desse veículo atirando esses fogos de artifício contra essas pessoas que circulavam na lagoa. O homem, o proprietário desse veículo, é o irmão mais velho de um dos adolescentes, como explica a delegada.
1: Esse irmão mais velho, maior de idade, não detinha conhecimento que o veículo estava sendo utilizado, porque era por volta de 5h40 da manhã, então era de madrugada, ele estava dormindo, não sabia sequer que o veículo havia sido retirado da garagem. E aí foi o momento em que um dos adolescentes, que era o condutor do veículo, admitiu que era ele quem estava fazendo esses trabalhos, que ele passava antes na casa de um outro colega, também adolescente, e munidos desses fogos de artifício que eles retiravam da padaria do próprio irmão no município de Contagem, eles com o fim de assustar corredores, atletas, pessoas que estavam ali no período da manhã na aula da Lagoa da Pampulha, desferiram os fogos de artifício.
0: Ainda segundo a delegada, neste primeiro momento, o proprietário do veículo, esse irmão mais velho de um dos adolescentes, não será responsabilizado criminalmente. De acordo com os jovens, eles não tinham a intenção de machucar os pedestres, mas sim de assustar. Eles ainda disseram que os fogos de artifício eram direcionados para o alto, mas como estavam dirigindo, eles acabaram perdendo a coordenação motora e atingindo as vítimas acidentalmente. Procedimento já foi encaminhado para a Vara Infracional da Infância e da Juventude e, a partir de agora, o Ministério Público vai analisar o pedido de internação provisória desses adolescentes antes que esse processo seja concluído. 4 pontos de ônibus serão alterados de lugar na Avenida Afonso Pena, isso a partir de amanhã aqui em Belo Horizonte. De acordo com a Prefeitura de BH, as mudanças são para melhorar a operação do transporte coletivo e reduzir o tempo de deslocamento dos usuários. As alterações serão no número 367 da Avenida, entre as ruas São Paulo e Rua dos Caetés, no sentido Rodoviária Mangabeiras, no número 540, entre as ruas São Paulo e Carijós, no sentido oposto, na altura do número 749, entre as ruas Espírito Santo e Carijós, isso no sentido Mangabeiras Rodoviária, e no número 2323, entre as avenidas Bernardo Monteiro e Bernardo Guimarães, também no sentido Mangabeiras Rodoviária. As intervenções fazem parte ainda da implantação de cerca de 3 quilômetros de faixas exclusivas e faixas preferenciais para ônibus na avenida. Para orientar os passageiros e informar sobre essas mudanças, agentes da Superintendência de Mobilidade do município de BH estarão presentes nos endereços alterados para conseguir, neste primeiro momento, orientar os passageiros de ônibus que passam nesse trecho. Uma informação sobre um acidente que envolveu um carro de passeio e um caminhão nessa segunda-feira deixou uma pessoa morta, isso na BR-116 em Medina, no Vale do Jequitinhonha. Conforme os dados apurados no local da ocorrência, os carros seguiam em sentido contrário e bateram de frente. Com impacto, o veículo de passeio foi partido ao meio. O condutor morreu na hora e ficou preso entre as ferragens e o motorista do caminhão não sofreu ferimentos graves. O caminhão baú transportava um carregamento de roupas. Esse veículo saiu de São Paulo com destino a Recife e o carro saiu de Medina e seguia para Itaobim.
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3: Como as escolas podem formar leitores críticos no mundo de pós-verdades? Este foi um dos temas discutidos na quinta edição do Festival LED, realizado no Rio de Janeiro.
4: Em um ambiente saturado por informação, desinformação e disputas de narrativa, ensinar crianças e adolescentes a questionar é fundamental. Especialistas da educação e do direito que debateram o tema concordam que a formação crítica dos alunos é a forma mais eficiente de promover o uso saudável da inteligência artificial. A jornalista, educadora e pesquisadora Priscila Gonzalez defende que as decisões políticas sobre as ferramentas também sejam pauta escolar.
5: Seja o Marco Civil da Internet, que é de 2014, depois a LGPD, que é de 2018, e agora é o ECA Digital, a educação ela fica numa postura passiva, ela não participa dos debates. E todas essas três leis que eu falei agora, elas são conquistas da sociedade, e a escola precisa ter esse papel.
4: A promotora de justiça do Rio de Janeiro, Gabriela Lusquinhos, acrescenta que é preciso abandonar a ideia

0: seguro que não é. O cérebro ainda não é maduro o suficiente para conseguir andar num ambiente que não foi pensado para a criança. Então, a autonomia é uma habilidade, né? A gente precisa desenvolver isso na criança e no adolescente, assim como no mundo real.
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2: Agora são 6h47. Temos informação chegando do Rio de Janeiro, trabalho da Polícia Federal nesta manhã. Quem nos conta quem é o alvo é o Pedro Bonenberger. Pedro, bom dia.
3: Oi, Cássia, bom dia a você. Milton, quem nos acompanha, a Polícia Federal faz uma ação nessa manhã contra o ex-governador do Rio, Cláudio Castro, no âmbito das investigações envolvendo o Banco Master. A apuração mira investimentos feitos pelo Rio Previdência e pela SEDAI durante a gestão do ex-governador. Os agentes cumprem um mandado de busca e apreensão na casa de Cláudio Castro, na Barra da Tijuca, na Zona Oeste. Segundo as investigações, os aportes foram realizados mesmo após recomendações do Tribunal de Contas do Estado para que os investimentos fossem evitados. Reforço que nesse momento, a princípio, não há mandado de prisão contra o ex-governador do PL e apenas um mandado de busca e apreensão. O Rio Previdência investiu quase R$1 bilhão em letras financeiras emitidas pelo Banco Master. O valor foi totalmente perdido e não poderá ser recuperado. O fundo, o Rio Previdência, é responsável pela administração das aposentadorias e pensões de cerca de 235 mil servidores estaduais aqui do Rio de Janeiro. Já a SEDAI realizou aportes superiores a R$200 milhões. Essa é a segunda vez nesse mês que Cláudio Castro é alvo de busca e apreensão da PF. No início do mês, o ex-governador já havia sido alvo de outra operação relacionada à investigação sobre a refinaria Refite. Ou seja, um outro caso. Naquela época, o celular de Castro também foi apreendido, Cássia, assim como um dispositivo tablet, um iPad dele também foi levado pelos agentes. Então, a operação de hoje mira um outro caso, o caso do Banco Master, e novos dispositivos e documentos podem ser apreendidos pela PF. O advogado de Cláudio Castro conversou com a CBN agora há pouco, consegui falar com ele, Cássia. Ele me confirmou que está a caminho da residência do ex-governador para acompanhar a ação da Polícia Federal e disse que vai se manifestar assim que tiver novas informações sobre essa apuração. Cássia.
2: Muito obrigada, Pedro Bonenberger.
4: Essa relação de Vorcaro e o Banco Master com bancos e com instituições na área da previdência de servidores públicos não acontecia só no Rio de Janeiro, se registrou em vários outros estados. Aliás, os tentáculos de Volcar aparecem em várias partes, inclusive em Brasília, nas negociações com o BRB. Então, a informação de hoje, que está publicada no jornal Estado de São Paulo, a propósito das investigações da Polícia Federal, que encontrou no celular de Volcar provas de que ele acertava fraudes no Banco de Brasília com subordinados. Os investigadores mapearam um grupo secreto no WhatsApp, batizado de InfoBRB, onde o banqueiro orientava diretamente seus diretores a fabricarem documentos falsos. O objetivo da maquiagem contábil era camuflar o rombo e empurrar carteiras de crédito fictícias e bilionárias para o Banco Regional de Brasília, o BRB, tentando conter a crise de liquidez no Master. As mensagens publicadas pelo jornal Estado de São Paulo revelam a irritação de Daniel Vorcaro com os relatórios que seriam enviados ao Banco Público. Em 23 de junho de 2025, quase 3 meses após o BRB ter feito uma proposta de compra de uma fatia do Master, Vorcaro cobrou dos subordinados o envio de um extrato da conta das carteiras de crédito consignado fabricadas pela Tirreno, que os investigadores suspeitam ser uma empresa de fachada. E é importante que você que está nos acompanhando entenda bem quando nós falamos aqui em algo fabricado. Sim, é inventado, falsificado. Ao cobrar o envio do extrato, Vorcaro rejeitou o saldo real apresentado pelo superintendente Alberto Félix e mandou adulterar os números. Na mensagem por WhatsApp, Vorcaro escreveu: "Pessoal, saldo não pode ser 6.400, era 7.200, valor da recompra." Os valores citados eram de 6 bilhões e 400 milhões e 7 bilhões e 200 milhões. Ao ouvir do subordinado que havia débitos na conta, o banqueiro rebateu de forma ríspida: "Não interessa, não fecha a conta, vamos ter que colocar a remuneração." A perícia da Polícia Federal

0: confirmou que o extrato emitido pelo Banco Master era inteiramente fictício. Os relatórios enviados à justiça apontam que Daniel Vorcaro manipulava diretamente os valores finais das carteiras de crédito cedidas ao BRB para enganar a fiscalização. Segundo a Polícia Federal, o extrato final apresentado ao Banco Central trazia um terceiro valor inventado de 6 bilhões e 600 milhões de reais. A investigação apura fraudes e aportes que ultrapassam os 12 bi de reais do BRB no Banco Master. Além disso, o ex-presidente do Banco Estatal de Brasília, Paulo Henrique Costa, está preso por suspeita de ter recebido milhões de reais em propina. 6h52.
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4: 6h54.
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7: A Fundação Hemominas mudou, reduziu o tempo para que doadores de sangue que fazem tratamento para prevenção de HIV possam realizar as doações. Agora, ao invés de 6 meses, essas pessoas precisam esperar 4 meses após o uso do remédio para poder fazer a doação de sangue. O motivo para o uso também será avaliado, o que pode causar um tempo maior para a liberação, de acordo com as normas vigentes. Ainda segundo a Fundação Hemominas, já para pessoas que fazem uso de medicamentos voltados ao controle de glicemia e perda de peso, como Mounjaro e Ozempic, a doação não pode ser realizada caso o remédio tenha sido aplicado a menos de 14 dias do início do tratamento ou do aumento da dose. Além disso, Não é permitida a doação em caso de sintomas como diarreia persistente, náuseas, vômitos, refluxo grave ou sinais de desidratação. Caso a pessoa tenha perdido mais de 10% do peso corporal em menos de 3 meses, será necessário ainda aguardar a estabilização do peso antes de realizar a doação de sangue. Além disso, a Fundação solicita que os doadores informem corretamente sobre o uso de outros medicamentos que possam impactar nesse momento da transfusão. No caso de candidatos que fazem uso de testosterona e outras substâncias anabolizantes, Fundação pode representar riscos para quem recebe o sangue. Em gestantes, por exemplo, essa transfusão pode causar alterações no desenvolvimento fetal. Por isso, então, essas normas, essas regras para poder doar sangue. Mominas orienta ainda que o doador esteja bem hidratado e alimentado no dia da doação e que respeite o intervalo mínimo de 3 horas após o consumo de alimentos gordurosos. Além disso, para poder doar sangue, é necessário estar bem de saúde, ter feito uma refeição no dia, isso para poder fazer essa doação sem problemas de saúde.
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9: O presidente do Banco Central afirmou que não deu um prazo para que o BRB realize uma capitalização e apresente os balanços de 2025. A autoridade monetária aguarda novas informações sobre as ações adotadas para cobrir o prejuízo causado pelas negociações com o Banco Master.
10: O presidente do Banco Central, Gabriel Galípolo, negou que o Banco Central tenha estabelecido um prazo final para a capitalização do BRB. A data de 29 de maio foi estabelecida pelo próprio BRB para apresentar as medidas para reequilibrar as contas. O que existe, segundo o BC, é o prazo legal já vencido para o balanço de 2025, que terminou em 31 de março deste ano, e o BRB já descumpriu essa obrigação. A autoridade bancária, no entanto, espera até o fim da semana a evolução das ações adotadas para cobrir o rombo de 8,8 bilhões de reais após operações com o Master. O BRB segue sob forte monitoramento pelo Banco Central e, se demorar a esclarecer a situação financeira, pode sofrer sanções. Segundo Gabriel Galípolo, possíveis irregularidades cometidas por gestores de bancos não são punidas diretamente pelo Banco Central. Nesses casos, cabe ao BC encaminhar os indícios à Polícia Federal e ao Ministério Público Federal, responsáveis por avaliar a abertura de investigação e eventual envio do caso à Justiça.
11: E aí, às vezes, há uma confusão no sentido de pensar que o Banco Central tem essa discricionariedade para tentar ele decidir a data da liquidação por uma questão de um caráter punitivo ou algo nesse sentido. A instituição, via de regra, é vítima. E a obrigação do Banco Central é tentar encontrar soluções para preservar a instituição. Até o final. Esse é o nosso mandato. Mas imagina que, por acaso, você tivesse um prazo e no meio do caminho aconteceu um problema de ordem de liquidez, que aquela instituição ficou insolvente. De nada adianta aquele prazo. Você vai ter que liquidar aquela instituição por causa desse problema.
10: Segundo o presidente do Banco Central, o BRB já está sendo multado por não entregar o balanço financeiro dentro do prazo. Nesta segunda-feira, o GDF recebeu R$1 bilhão em uma operação com o BTG para reforçar o caixa do banco. Os recursos são resultado de um processo de securitização da dívida ativa do DF. Essa é uma das iniciativas voltadas a reforçar a situação financeira do BRB e atender às exigências regulatórias do sistema bancário. O GDF tem a expectativa de receber mais R$2,5 bilhões até sexta-feira para capitalizar o banco, segundo a Secretaria de Economia. De Brasília, Ana Carolina Tomé.
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0: Terça-feira, 26 de maio de 2026. A Comissão Especial da Câmara, que discute o fim da escala 6x1, vai votar a proposta na quarta-feira. A sessão foi adiada após um pedido de vista do deputado Maurício Marcon, do PL. O texto prevê redução da jornada de trabalho de 44 para 40 horas semanais e transição de 14 meses. Pelo texto, a jornada seria reduzida em 2 horas e as 2 folgas semanais seriam garantidas em 60 dias após a promulgação da proposta. A Polícia Federal faz uma operação que tem como alvo o ex-governador do Rio, Cláudio Castro, do PL. A ação ocorre no âmbito das investigações envolvendo o Banco Master. A apuração mira investimentos feitos pela Rio Previdência e pela SEDAI na gestão do ex-governador. O presidente Lula assinou o decreto que estabelece subsídio de 44 centavos por litro de gasolina para tentar conter os efeitos da alta do preço dos combustíveis. A medida foi publicada em edição extra do Diário Oficial da União, tem duração de 2 meses e tenta conter os efeitos da guerra no Oriente Médio. O subsídio será pago diretamente aos produtores e importadores de gasolina por meio da Agência Nacional do Petróleo. O ministro do STF, Alexandre de Moraes, manteve a prisão preventiva do ex-deputado Chiquinho Brazão e do conselheiro do Tribunal de Contas do Estado do Rio, Domingos Brazão. Os irmãos foram condenados pela primeira turma da corte sob a acusação de serem mandantes da morte da vereadora Marielle Franco. O relator do caso também estendeu a medida ao ex-chefe da Polícia Civil do Rio, Rivaldo Barbosa, ao policial militar Ronald Pereira e ao PM reformado Robson Calisto, conhecido como Peixe. Os 3 também foram considerados culpados pelo crime cometido em 2018. No horário de Brasília, 7:03.
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2: Muito bom dia a você que escolheu ficar mais bem informado ouvindo o Jornal da CBN na manhã desta terça-feira, 26 de maio de 2026. Vai saber agora como fica a discussão sobre o fim da escala 6x1 depois das reuniões que tivemos ontem do presidente Lula com o presidente da Câmara dos Deputados, Hugo Mota, e também de discussões dentro da Câmara dos Deputados. O Felipe Igreja traz tudo isso para nós agora. Bom dia para você, Felipe.
3: Bom dia, Milton. Bom dia a todos que nos acompanham. Pois é, a comissão especial que debate o fim da jornada 6x1 até se reuniu ontem para apresentação e votação do relatório, mas houve um pedido de vista. Então, o relatório que trata do fim da jornada 6x1 só deve ser votado na quarta-feira na comissão especial da Câmara. A expectativa é que depois, na quinta, o texto seja apreciado no plenário da Casa. Era até esperada que a PEC pudesse ser votada já na segunda, na comissão especial, mas houve um impasse sobre a questão que envolve a transição dessa mudança de jornada e a votação acabou, portanto, adiada. Inclusive, para ganhar logo tempo de negociação dos bastidores, o deputado Léo Prates, relator da proposta, leu as 76 páginas do texto ontem, mais de 3 horas de leitura. Porém, não houve acordo para votação ainda ontem mesmo e o deputado Maurício Marcon, do PL, pediu vista, encerrando a sessão.
4: Eu vou pedir vistas agora, esse projeto volta na quinta-feira, para que nós que tivemos acesso ao texto já com o relator lendo, possamos nos aprofundar e quem sabe muitos trazerem sugestões para aperfeiçoar. Não serão 2 dias, relator, que vão diferenciar o magnífico do péssimo.
3: Embora o parlamentar tenha falado quinta-feira, o presidente da comissão especial, o deputado Alencar Santana, disse que a votação será mesmo na quarta-feira. O texto apresentado por Léo Prates ontem prevê transição da jornada de trabalho de 44 para 40 horas semanais em até 1 ano e 2 meses após a promulgação da proposta. A ideia é reduzir primeiro 2 horas da jornada em 60 dias após a promulgação do texto, com 2 folgas semanais, e após 12 meses reduzir então de 42 para 40 horas semanais a jornada de trabalho sem redução de salário. Segundo o relator Léo Prates, jornadas específicas poderão ser aplicadas em caso de convenção ou acordo coletivo de trabalho, se houver regime compensatório. Ele ainda afirmou que os setores terão 60 dias para atualizarem os acordos coletivos em convenção.
5: Há toda uma convenção coletiva, há um projeto de lei, há uma lei específica aqui na Câmara, que é uma das 14, que regula isso. É isso que nós estamos dando. Nós estamos dando o direito fundamental e você tem as especificidades das categorias que terão que ser tratadas. Inclusive, aí, já colocando uma coisa, nós vamos dar 60 dias a partir da promulgação para que todas as convenções coletivas sejam atualizadas. É um desejo do presidente Hugo, do presidente Lula, que todas as categorias estejam adequadas a essa DCT, que são regras de transição.
3: Os demais pontos mais específicos ficarão no projeto de lei que foi enviado pelo governo em regime de urgência para a Câmara dos Deputados. Lembrando que para ser aprovado, né, uma proposta de emenda à Constituição, uma alteração na Constituição, precisa de pelo menos 308 votos de deputados e depois de 49 senadores em 2 turnos de votação. Milton.
2: Muito obrigado, Felipe Igreja. Sobre esse assunto nós vamos conversar daqui a pouco com a Miriam Leitão e ainda hoje com Carlos Alberto Sardenberg. 7:08.
6: Temos agora notícia chegando direto do Rio de Janeiro. Justiça retoma hoje o julgamento do caso Henri Borel, menino que foi morto há 5 anos. Frederico Goulart, bom dia.
7: Bom dia, Cássia. Pois é, depois de um primeiro dia que foi marcado por manobras da defesa que atrasaram o andamento do julgamento, os trabalhos do caso Henri Borel vão ser retomados nessa terça-feira com o depoimento do delegado Edson Henrique Damasceno. Ele foi o responsável por acompanhar as investigações e é considerado uma peça-chave na construção da acusação. A promotoria tenta responsabilizar o ex-vereador Jairo Souza Santos Júnior, o doutor Jairinho, padrasto de Henri, e Monique Medeiros, que é a mãe do menino de 4 anos que morreu em 2021. Ontem, no primeiro dia de julgamento, foi marcado por manobras do ex-vereador para tentar atrasar os trabalhos. Estavam previstos 4 depoimentos, mas nenhum chegou a acontecer. Ontem à tarde, a discussão ficou restrita aos mais de 20 requerimentos da defesa de Jairinho que acabaram negados pela juíza do caso, a juíza Elizabeth Machado Louro. Os advogados apontavam supostas nulidades e a leitura dos pedidos levou mais de 1h30. A juíza e a acusação reclamaram de toda essa demora. Ontem pela manhã, Jairinho ameaçou também desconstituir a própria defesa. Ele alegou que queria ser representado por um advogado que no momento está hospitalizado, só que a juíza sinalizou que em caso de um novo adiamento poderia determinar a transferência dele para um presídio com normas mais rígidas dentro do complexo penitenciário de Mangu, e isso fez com que ele voltasse atrás. O assistente de acusação, Cristiano Medina da Rocha, criticou essa estratégia, lembrando que o júri havia sido suspenso, né, no mês de março, porque a defesa deixou o plenário naquela ocasião.
8: Ele tinha revogado as procurações de todos os seus advogados com o objetivo de fazer valer a sua vontade independentemente da posição dos tribunais. Jairo mudou de posição quando pedimos que ele fosse transferido de presídio. Isso comprova que ele está tendo uma vida muito tranquila no sistema prisional.
7: Está aí a palavra da promotoria. Já o advogado de Jairinho, Rodrigo Falks, negou essa tentativa de atrasar o julgamento.
9: Existe protelar quando alguém está solto. A partir do momento que ele está preso, obviamente que não existe interesse em protelar. Aliás, o interesse do Jairinho sempre foi que o júri ocorresse. A única coisa que nós estamos insistindo é que seja um julgamento justo. Esses 5 anos ele sofreu um ataque coordenado pela acusação, pela assistência de acusação. Então, o que nós queremos é que os jurados analisem as provas do processo. Analisando as provas, não há dúvidas. Não ocorreu o crime.
7: Hoje, portanto, os trabalhos vão ser tomados ainda pela manhã com o depoimento do delegado Edson Henrique Damasceno, que acompanhou o caso, e a expectativa é de que o júri se estenda por toda essa semana, Cássia.
6: Muito obrigada, Frederico Goulart.
2: Nós temos agora 7h12. Nós vamos até Belo Horizonte. A Bruna Bentes tem informações sobre o caso daquele argentino suspeito de racismo contra uma criança. E a justiça manteve a prisão dele. Bruna Bentes, bom dia.
10: Bom dia, Milton. A justiça converteu em preventiva, ou seja, por tempo indeterminado, a prisão em flagrante do argentino que filmou uma criança negra dentro da Maria Fumaça de Tiradentes, em Minas Gerais, e enviou para um contato em uma rede social dizendo que levaria o menino como escravo para o país. O crime foi nesse domingo, quando Eduardo Inácio Murias, de 63 anos, foi flagrado tirando fotos e gravando vídeos desse menino que estava a passeio com a família no trem. Uma outra turista que estava na locomotiva viu a ação do homem e avisou a mãe da criança. Em entrevista à TV Globo, a mãe da vítima, que não quis se identificar, contou que é do Rio de Janeiro e que estava em Minas Gerais para comemorar o aniversário ao lado dos familiares, quando foi surpreendida com a situação.
11: Uma pessoa que eu não conheço me chamou, bateu no meu ombro e falou que esse moço estava tirando foto e falando coisas ofensivas, coisas relacionadas a escravo. Em todo momento ele falava que era só uma brincadeirinha. Isso não é brincadeira, isso nunca foi brincadeira.
10: A mulher relatou que quando se deu conta do que estava acontecendo, questionou o homem sobre o fato e pediu que entregasse o celular a ela. A princípio, o argentino disse que não tirou as fotos e se recusou a mostrar o telefone. Mas quando conseguiu pegar o aparelho, a mulher encontrou fotos e vídeos do filho em uma conversa. E junto dessas imagens, o homem fez comentários em espanhol sobre a cor da pele do menino e insinuou que poderia levá-lo para a Argentina para ser escravo. Com a ajuda de passageiros e da equipe de segurança do trem, o homem foi contido até a chegada da Polícia Militar. A mãe da vítima e o turista foram encaminhados para a 3ª Delegacia Regional da Polícia Civil, na cidade de São João del Rei, onde o suspeito teve a prisão confirmada e depois ele foi levado para o presídio da cidade, onde está à disposição da Justiça. Em nota enviada à CBN, a VLI, que é a empresa que administra o transporte da Maria Fumaça, lamentou o episódio, disse que repudia o racismo e que permanece à disposição das autoridades para contribuir com essa investigação. Milton.
2: As informações foram da Bruna Bentes, ao vivo de Belo Horizonte. Nós estamos conversando aqui no Jornal da CBN, e o noticiário se destaca muito, daqui a pouco o Miriam Leitão vai falar disso para a gente, que é do fim da escala 6x1. Se trata muito esse tema também aí, do ponto de vista da saúde dos profissionais. Tem um outro ponto importante, e que entra em vigor hoje em todas as empresas brasileiras, que é a nova regulamentação que amplia a fiscalização sobre saúde mental no trabalho. A NR1. Você já deve ter ouvido falar sobre essa norma regulamentadora que entra em vigor hoje. É a atualização da norma regulamentadora número 1, que amplia a responsabilidade das empresas sobre os riscos à saúde mental dos trabalhadores. Nós vamos ter uma entrevista sobre esse assunto aqui no Jornal da CBN, mas eu quero convidar você a contar pra gente o seguinte. Aí na sua empresa, alguma medida já está sendo adotada? Já conversaram com vocês sobre esse assunto, anunciaram alguma ação, algum setor específico, algum trabalho que busca se adaptar à nova norma reguladora? Conta pra gente aqui também no 99911-9981, nosso DDD, o 11, esse é o nosso WhatsApp. 715.
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6: 7 e 18.
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2: A Justiça determinou que o governo de Minas Gerais suspenda a nova plataforma de regulação de leitos do SUS, que foi centralizada em Belo Horizonte, e retome as marcações pelo SUS Fácil. O novo software, que usa inteligência artificial, foi desenvolvido pela Universidade Federal do Rio Grande do Norte e a contratação também é questionada pela Justiça. Segundo o Estado, a novidade pretendia reduzir o tempo de espera por internações. As informações na reportagem de Desirê Miranda.
3: A Justiça determinou a suspensão do programa que substitui a ferramenta SUS Fácil por um novo software chamado Regulação 4.0, além de uma nova metodologia de regulação de leitos denominada CORE, Central de Operações para Regulação, que passou a ser responsável por organizar e operacionalizar a regulação do acesso à assistência de saúde e emergência no âmbito do SUS em Minas Gerais. A nova plataforma controla a regulação de leitos públicos a partir de Belo Horizonte, baseada em inteligência artificial, ao contrário do SUS Fácil, que fazia esse controle através de centrais macro-regionais. A decisão da Justiça atende a pedido do Ministério Público de Minas, que alega que o governo do Estado teria contratado, em setembro de 2025, o Laboratório de Inovação Tecnológica de Saúde, atrelado à Universidade do Rio Grande do Norte, em absoluto descompasso com os ritos tradicionais de contratação de engenharia de software e sem submissão ao crivo de ampla competitividade. O laboratório desenvolveu uma nova plataforma regulatória denominada Regulação 4.0. Conforme o MP, na contratação, deveria haver uma transição gradual da plataforma antiga para a nova, o que não teria ocorrido. Também foram identificados problemas operacionais, como impossibilidade técnica de migração automatizada dos dados cadastrados no SUS Fácil para o sistema implantado, o que deixaria o princípio da dignidade da pessoa humana vulnerável. O projeto da Regulação 4.0 foi lançado em outubro do ano passado pelo governo de Minas, com a previsão da criação de um complexo estadual de regulação centralizado em Belo Horizonte e atuação integrada a superintendências e gerências regionais de saúde. Segundo o Estado, o objetivo é padronizar protocolos, agilizar a tomada de decisões e reduzir o tempo de espera por internações e atendimentos especializados em todo o Estado. O novo modelo, entretanto, foi criticado por médicos, funcionários do SUS e gestores durante uma audiência pública na Assembleia Legislativa no mês seguinte. O MP anunciou nessa audiência que iria acionar a Justiça. Na ocasião, a promotora de defesa da saúde, Joseli Ramos Pontes, afirmou que instaurou o procedimento para tratar da regulação. De acordo com ela, todos os promotores de justiça das 13 macro-regiões de regulação assinaram o ofício que questiona o fato de o governo não ter consultado a comissão Intergestores Bipartite sobre a medida de centralizar as operações na capital. Ela alegou que os leitos do SUS são do município e não do Estado, por isso houve quebra do Pacto Federativo. Por outro lado, no mesmo debate, o subsecretário de Acesso a Serviços de Saúde, Renan Guimarães de Oliveira, afirmou que o SUS Fácil já tem 20 anos de funcionamento e é necessário atualizá-lo para conferir mais robustez ao sistema. Sobre a decisão da Justiça de suspender a nova plataforma de regulação dos leitos do SUS, a CBN procurou a Secretaria de Estado de Saúde e aguarda um posicionamento. Reportagem Desirê Miranda.
2: Sobre isso, a Secretaria de Estado de Saúde de Minas Gerais, em nota, informou que a Central de Operações para Regulação Estadual foi implantada para tornar o processo de regulação hospitalar mais ágil, transparente e eficiente, com funcionamento ininterrupto, 24 horas por dia, 7 dias por semana. O novo modelo foi amplamente testado antes da implantação. Além disso, a pasta disse que a central segue fazendo a busca ativa por leitos compatíveis com a complexidade de cada caso, com apoio de mais de 200 médicos especialistas que são responsáveis pela análise clínica e pela definição dos encaminhamentos mais adequados para os pacientes. Por fim, a secretaria informou que durante a transição para o novo modelo foram identificadas dificuldades operacionais pontuais relacionadas ao uso do sistema, que vem sendo acompanhadas para garantir os ajustes necessários e garantir a continuidade da assistência. Os acessos que ligam o anel rodoviário à Via Expressa, no bairro Califórnia, foram interditados. Intervenção ocorre por conta de obras de construção de alças em um viaduto que passa sobre a via e que liga Belo Horizonte até Contagem. No trecho, a Rua Augusto Ferreira será ampliada e vai passar a ter duas faixas com implantação de rede de drenagem, fazendo a ligação com a Via Expressa através de uma trincheira construída no cruzamento com a Rua Romualdo Cansado Neto, que também vai passar a ter duas faixas. Expectativa das obras é de que o fluxo de veículos em direção à Via Expressa ocorra sem interrupções. Além das obras no sentido Belo Horizonte-Contagem, será construída uma trincheira no sentido Vitória-Contagem. As intervenções incluem ainda demolições, remoções de pavimento, cercas e placas que existem e também movimentação de terra. Já no trecho sentido Belo Horizonte-Vitória, o pavimento, assim como cercas e placas, serão retirados para a realização de serviços de terraplanagem e de serviços de drenagem. O local vai receber novos passeios, gradis, plantio de grama e sinalizações. Previsão da conclusão de todas essas atividades é para o segundo semestre do ano que vem.
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0: 7h26.
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0: Bom dia para você, Miriam Leitão.
1: Bom dia, Milton. Bom dia, Cássia. Bom dia, ouvintes da Rádio CBN.
2: Bom dia, Miriam.
0: As conversas entre o presidente Lula e o presidente da Câmara dos Deputados, Hugo Mota, levaram um avanço nas linhas traçadas pelo projeto que termina com a escala 6x1. E agora, esse projeto prevê uma redução da jornada de trabalho de 44 para 42 horas semanais, no prazo de 60 dias após a promulgação da proposta. E tem também uma transição de 14 meses para o corte definitivo das 4 horas sem redução de salário. Ou seja, algumas linhas já estão montadas, o projeto deve ser votado em comissão ainda essa semana. Eu queria ouvir a sua avaliação sobre como está o texto neste momento.
1: É isso que você falou, avançou bastante. O que se tem é que a proposta é para redução e começar a sentir esse ano ainda. Aprovando no Senado, seria 60 dias, como você disse, para reduzir para 42 horas. Então, 42 horas, como seria? Na escala 5x2, ou seja, ter duas folgas semanais. Seria, assim, trabalhar ou 2 dias de 9 horas e 3 dias de 8 horas, ou então 8 horas e 24 minutos nos 5 dias. Mas isso é para efeito imediato e depois, um ano depois da entrada em vigor da 42 horas, cairia para 40 horas. O que que a oposição está dizendo? A oposição tentou um prazo muito grande de transição, 10 anos, apresentou uma emenda, essa emenda não foi acolhida e provocou o efeito contrário. Acharam que é tanta a transição tão longa que era uma forma de não fazer a lei colar, né? Então, houve o governismo, né, o governo e os partidos ligados ao governo fecharam em torno de uma transição de um ano, na verdade, de 14 meses. A partir da promulgação, você faz em duas etapas. Então, esse prazo está sendo considerado muito curto, sendo considerado pelos empresários pela oposição. Então, o que se acha no Congresso é que no Senado, quando for tramitar no Senado, deve haver a maior pressão dos empresários para que seja um período de 3 anos de transição e não apenas um ano. Mas sim, nós estamos às portas de reduzir pela primeira vez a jornada de trabalho em 38 anos. A última mudança de 48 para 44 foi na Constituição de 88 e agora, então, reduziria para 40 horas. Eu conversei com o relator do projeto, o deputado Léo Prates, Republicanos da Bahia. Ele disse que ele fez um trabalho muito grande, fez muitas reuniões estaduais para saber de toda a situação. E aí, falou, no último fim de semana, por exemplo, a reunião foi em Manaus. Nessa audiência em Manaus, ele foi colocado diante do problema dos barqueiros de Manaus. Os barqueiros de Manaus é o quê? A Amazonas tem 62 municípios e só em 10 dá para chegar de carro. Os outros têm que ser por barco. E tem cidades que demoram 8 dias para chegar. 8 dias navegando, o barqueiro, portanto, trabalharia 8 dias seguidos. Então, como é que faz nessa situação? O que ele disse é que a lei tem flexibilidade e que ela botou piso e teto. O teto é o seguinte, no período de 30 dias, esse barqueiro vai ter que ter 8 dias de folga. Agora, como é que serão distribuídas essas folgas? Isso será decidido em convenção coletiva. Então, ele acha que muitos desses casos vão ser decididos em convenção coletiva, outros por legislação ordinária. Tem muitos casos específicos, mas ele disse que, no geral, ele fez esse relatório a favor dessa redução, dessa forma, com esse prazo pequeno de transição, e vai ser discutido, e algumas coisas serão remetidas para comissão especial, por exemplo, o caso do MEI. Né? MEI só pode ter um funcionário. Então, uma proposta é que ele possa contratar um segundo funcionário e permanecer sendo MEI. Cássia.
2: E é interessante você ter chamado a atenção, Miriam, para essa possibilidade de regimes de compensação para situações muito específicas e também essa possibilidade de negociação através de convenção coletiva, que fortalece o trabalhador quando a gente pensa, por exemplo, em tentar negociar isso individualmente, né?
1: Pois é, porque assim, os casos específicos não são apenas o caso do barqueiro de Manaus, é um caso de um grupo de pequenas empresas, né, pode ser uma coisa assim. Mas no caso da Petrobras, por exemplo, a Petrobras também vai ter que fazer, né, uma negociação, porque eles trabalham embarcados 15 dias e depois saem para outros 15 dias. Então, desde a Petrobras até pequenas empresas vão ter que negociar com seus trabalhadores. Então, o que ele diz, o Léo Prats, do seu próprio projeto, é que ele, ao incluir essa flexibilidade, ele atendeu às empresas, né? E ao reduzir para 40 horas, de forma até curta, ele está atendendo aos trabalhadores. Então, ele acha que atendeu aos trabalhadores e aos empresários.
0: Muito obrigado, Miriam. Discussão segue. Primeiro tem que passar mesmo por essa comissão. Pode ser votada aí nesses dias, amanhã talvez. De qualquer forma, como você lembrou, há todo um processo ainda legislativo onde novas pressões ocorrerão para mudanças, pelo menos nos prazos. A ver como ficará mais à frente. Muito obrigado. Um bom dia para você.
1: Bom dia para todos nós.
2: Até mais.
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0: Terça-feira, 26 de maio de 2026. A regra que amplia a fiscalização sobre saúde mental no trabalho começa a valer hoje. A atualização da norma regulamentadora amplia a responsabilidade das empresas. A nova regra deveria ter entrado em vigor em maio do ano passado, mas, após pressão de empresas e sindicatos patronais, o governo decidiu adiar a data. Apesar de novos pedidos de prorrogação, o ministro do Trabalho, Luiz Marinho, afirmou que não pretende promover mais um adiamento. O ministro do STF, Flávio Dino, intimou a União e os estados da Amazônia Legal e do Pantanal para que informem, em até 10 dias, como estão se preparando para lidar com os riscos de um super El Niño. Meteorologistas preveem que o fenômeno climático deve se consolidar no mês que vem, o que tende a agravar a seca e aumentar a probabilidade de incêndios florestais no norte e no nordeste. Dino é relator de um processo ajuizado em 2021 pela Rede Sustentabilidade, que aponta para a insuficiência das políticas de prevenção na Amazônia Legal e no Pantanal. Dois times brasileiros entram em campo hoje pela última rodada da fase de grupos da Libertadores. O Flamengo pega o Cusco do Peru no Maracanã e o Mirassol enfrenta o Lanús da Argentina. Pela Copa Sul-Americana, o Grêmio recebe em Porto Alegre o Montevideo City Torque, do Uruguai. O São Paulo enfrenta o Boston River, também do Uruguai, em casa. E o Santos joga contra o Deportivo Cuenca, do Equador, na Vila Belmiro. No encerramento da 17ª rodada do Campeonato Brasileiro, o Coritiba venceu o Bahia por 3-2 e subiu para a sexta posição. O time baiano caiu para o oitavo lugar na tabela. No horário de Brasília, 7h34.
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0: 7h36.
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2: Você que está nos acompanhando desde cedo já soube que a Polícia Federal foi hoje a um apartamento do ex-governador do Rio de Janeiro, Cláudio Castro. E essa visita de hoje tinha um objetivo, que eram as investigações em torno das negociatas da Rio Previdência com o Banco Master. E eu gosto sempre de lembrar, quando nós tratamos aqui de Rio Previdência, outras instituições como essa, nós estamos falando de dinheiro de aposentados e pensionistas. Tá? Então é importante isso, é um lugar em que as pessoas colocam o seu dinheiro ao longo da vida para depois, quando se aposentar, ter alguma segurança financeira. Mas, infelizmente, aqueles que administram esses fundos não têm tanta responsabilidade assim. Fato é que a Polícia Federal está lá no apartamento do ex-governador Cláudio Castro e o Pedro Bonenberg atualiza as informações para nós. Pedro.
3: Milton, essa ação faz parte da 8ª fase da Operação Compliance Zero, que investiga possíveis crimes envolvendo o Fundo Único de Previdência Social aqui do Estado do Rio. Ao todo, são cumpridos 10 mandados de busca e apreensão expedidos pelo Supremo, pelo ministro André Mendonça, que é relator do caso Master, na Corte. Esses mandados são cumpridos no Rio de Janeiro e também em Brasília. Como você bem ressaltou, Milton, o ex-governador do Rio, Cláudio Castro, do PL, é alvo de um desses mandados de busca e apreensão. Reforço, não há prisão contra o ex-governador, apenas uma busca na casa dele, na Barra da Tijuca. Segundo a Polícia Federal, a investigação é um desdobramento da Operação Barco de Papel, que identificou aportes considerados suspeitos do Rio Previdência em letras financeiras de um banco privado, do Banco Master, que somam cerca de 970 milhões de reais entre 2023 e 2024. A operação realizada em fevereiro, na verdade, essa última fase, terminou inclusive com a prisão do ex-presidente do Rio Previdência, Davis Marcon Antunes, naquela última oportunidade, Milton. Essa nova fase da PF, ela apura ainda aplicações de pouco mais de 2 bilhões de reais feitas a partir de julho de 2024 em fundos de investimento ligados ao mesmo banco, ao Banco Master. Então, somando esses dois casos, as operações chegam a cerca de 3 bilhões de reais transferidos aqui pelo governo do Rio para o Banco Master. Essas investigações também apontam que os aportes foram realizados mesmo diante de recomendações do Tribunal de Contas do Estado para que os investimentos no banco não fossem realizados. O Rio Previdência é responsável pela administração de aposentadorias e pensões de cerca de 235 mil servidores estaduais aqui do Rio de Janeiro. Lembra o nosso ouvinte, é a segunda vez nesse mês que Cláudio Castro é alvo de busca e apreensão da PF, ele que havia sido alvo de uma outra operação no início do mês, nesse caso contra a refinaria Refit de Manguinhos, que teve celular e iPad apreendido naquela última oportunidade. Cláudio Castro, então, já havia tido esses dois aparelhos apreendidos. O advogado de Cláudio Castro, Carlos Lucchioni, conversou com a CBN agora, disse que já está na casa de Cláudio Castro e que vai se manifestar assim que tiver acesso aos autos do processo. Milton.
2: Muito obrigado, esse foi o Pedro Bonenberg, agora que são 7h39.
0: O pré-candidato do PL à presidência, Flávio Bolsonaro, espera ser recebido hoje à tarde pelo presidente Donald Trump. O objetivo do senador do PL é criar uma agenda positiva para tentar virar a página em relação ao envolvimento dele com o banqueiro Daniel Vorcaro. Flávio Bolsonaro desembarcou ontem em Washington na tentativa de conseguir uma foto ao lado do presidente americano. Para se contrapor a Lula na reunião com Trump, o pré-candidato do PL deve defender temas como a equiparação das facções criminosas brasileiras a organizações terroristas. Lembrando que essa reunião não está confirmada pela Casa Branca até aqui. Enquanto isso, aqui no Brasil, o fogo amigo reacendeu a crise na campanha. O presidente do PL, Valdemar Costa Neto, contradisse a versão de Flávio Bolsonaro sobre a intenção da visita a Daniel Vorcaro, quando o banqueiro já tinha sido preso e usava tornozeleira eletrônica. Na semana passada, ao admitir que foi à casa do dono do Banco Master, Flávio alegou que o objetivo era encerrar a relação. Mas ontem, em entrevista à Globo News, o presidente do partido, do pré-candidato, disse que Flávio Bolsonaro foi à casa de Vorcaro para cobrar mais dinheiro para o filme sobre o pai.
4: Foi visitar depois para ver se conseguia o restante do dinheiro, para ver se conseguia...
5: Mas já sabendo que ele era um criminoso investigado, né?
4: Ele era investigado, mas não foi. Calma, estava sendo investigado, não tinha nada. Não tinha. Não foi condenado a nada, está sendo investigado. Nós não temos dúvida que ele passou dos limites e foi uma barbaridade o que o Vorcaro fez no país, mas isso é normal. O que o Flávio fez é natural. É a coisa mais normal do mundo.
1: Qual parte? Visitar o Vorcaro?
4: Visitar o Vorcaro também, porque o Vorcaro tinha ajudado ele. E ele queria terminar a relação com o Vorcaro. Olha, vai me pagar? Você vai pagar o restante? Dá para pagar o restante ou não dá?
0: Em nota, o senador Flávio Bolsonaro disse que nunca conversou sobre o caso com o Valdemar Costa Neto e que ele claramente não tinha ideia do que estava falando na entrevista.
2: 7 horas 41 minutos agora. Vamos tratar mais uma vez aqui do caso da morte daquele jovem influenciador, Gabriel Gunley. O atestado de óbito foi divulgado, a Karen Lemos está aqui com a gente ao lado, em São Paulo, e tem outras informações sobre este assunto. Karen, bom dia.
5: Bom dia, Milton, bom dia, Cássia, bom dia também para os nossos ouvintes. Pois é, o atestado de óbito apontou aí que o fisiculturista de 22 anos teve morte súbita causada por cardiomiopatia hipertrófica. A Polícia Civil aguarda agora o laudo do Instituto Médico Legal para indicar, né, o que de fato provocou a condição cardíaca e se há outros fatores associados à morte desse jovem. Até o momento não há uma previsão aí para a conclusão desse exame. A cardiomiopatia hipertrófica é uma doença em que o músculo do coração se torna mais espesso e com isso o coração fica rígido, que é uma condição aí que dificulta muito o bombeamento de sangue e também o relaxamento do órgão. Segundo especialistas, essa doença pode ser agravada pelo uso de anabolizantes. Nas redes sociais, Gabriel dizia que usava hormônios e também relatou aí o uso de insulina e um episódio de hipoglicemia depois de aplicar o hormônio num dia de alimentação restrita. Gabriel Gunley foi encontrado morto no sábado, no apartamento em que ele morava, na Moca, região leste da zona leste de São Paulo. E de acordo com o boletim de ocorrência, ele estava caído de bruços e apresentava o rosto avermelhado. O delegado responsável pelo inquérito descartou, logo no início, a hipótese de uma morte violenta. Durante a perícia, foram apreendidos medicamentos descritos preliminarmente como possíveis anabolizantes. Esse material foi encaminhado para análise. Gabriel era natural do Rio de Janeiro, tinha quase 2 milhões de seguidores no Instagram, e onde na rede social ele falava muito da rotina de treinos dele. O corpo do fisiculturista foi cremado na segunda-feira em São Paulo, numa cerimônia que foi fechada para familiares e também amigos próximos. Milton.
2: Muito obrigado. Essa foi a Karen Lemos em São Paulo.
0: E agora nós temos atualização sobre os conflitos no Oriente Médio. Quem está conosco é o Matheus Leite. Diga, Matheus.
6: Cássia, a Guarda Revolucionária do Irã informou ter abatido por um novo sistema de defesa aérea um drone de alta tecnologia dos Estados Unidos que entrou no espaço aéreo iraniano nesta madrugada. O Pentágono confirmou a perda da aeronave não tripulada, mas rebateu a versão iraniana, garantindo que o drone operava estritamente em espaço aéreo internacional. O episódio aconteceu horas depois de novos ataques das Forças Armadas dos Estados Unidos no sul do Irã. Os militares americanos atingiram lançadores de mísseis e barcos usados para instalar explosivos em rotas marítimas. O Pentágono afirmou que a ação foi defensiva e que vai continuar protegendo tropas americanas durante o cessar-fogo, em vigor desde 8 de abril. A Agência Oficial de Notícias do Irã classificou o bombardeio no sul do país como uma declaração formal de guerra por parte de Washington. O líder supremo iraniano afirmou que as potências do Golfo não serão mais um escudo para as bases militares americanas e que os Estados Unidos não terão mais um porto seguro na região. Em meio ao aumento da tensão, o preço do petróleo voltou a subir. O barril do tipo Brent teve um aumento de quase 7%, saltando de 98 para US$ 104,52. Apesar da ofensiva, o presidente americano Donald Trump disse que as negociações de paz com o regime iraniano continuam prosseguindo bem. Diplomatas dos Estados Unidos e do Irã participam de uma reunião de emergência na capital do Paquistão para tentar salvar o rascunho de um acordo de paz. O ministro das Relações Exteriores do Paquistão desembarcou em Nova York e deve participar de um debate no Conselho de Segurança da ONU. Cássia.
0: Muito obrigada, Matheus Leite. Agora são 7h46.
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8: Após a rodada do fim de semana, que encerrou os principais campeonatos nacionais da Europa, 18 dos 26 jogadores convocados para a seleção brasileira na Copa do Mundo já estão liberados para a apresentação desta quarta-feira, na Granja Comaria, em Teresópolis, na região serrana do Rio. Neste grupo de 18 jogadores, já estão incluídos Neymar, que está se recuperando de uma lesão e vai desfalcar o Santos na partida desta terça-feira contra o Deportivo Cuenca do Equador, e também Danilo Oliveira, que está em litígio com o Botafogo e também vai desfalcar a equipe carioca na Sul-Americana. Os últimos 8 jogadores que ainda não estão liberados são 5 deles de equipes brasileiras que jogam nesta terça-feira: o goleiro Everton do Grêmio, que vai enfrentar o Montevideo City Torque em Porto Alegre, e o quarteto do Flamengo, com o lateral direito Danilo Luiz, o zagueiro Léo Pereira, o lateral esquerdo Alexandro e o meia Lucas Paquetá, que vão jogar contra o Cusco no Maracanã. Os outros 3 só vão se apresentar na segunda-feira, dia da viagem para os Estados Unidos, e perderão o amistoso de domingo contra o Panamá. São eles o zagueiro Marquinhos do PSG,

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3: Nós temos agora 7 horas e 49 minutos.
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10: Em meio à greve dos profissionais da educação municipal, a Prefeitura de Belo Horizonte e a categoria travaram um novo embate sobre a reposição das aulas. O município divulgou um comunicado dizendo que para alguns grupos, como crianças de até 3 anos de idade, reposição não será obrigatória e que as férias de julho podem ser canceladas. Já a categoria, que cobre o reajuste de 5,4%, criticou a medida. Os detalhes dessa definição na reportagem de Débora Costa.
11: A definição sobre a reposição das aulas da Rede Municipal de Ensino de Belo Horizonte, em meio à greve dos servidores da educação, virou uma nova queda de braço entre a Prefeitura e a categoria. Em comunicado divulgado aos profissionais, a Secretaria Municipal de Educação apresentou uma proposta para a reposição dos dias parados e de suspensão das férias de julho, o que desagradou diretores e professores. A categoria segue em greve há quase um mês e pede a recomposição básica de 5,4% do salário. Mesmo ainda sem conseguir negociar o fim da greve, a pasta enviou por e-mail aos profissionais da educação um comunicado sobre a reposição dos dias parados. No caso dos alunos de até 3 anos, por exemplo, a secretaria propõe não repor as aulas, enquanto para o grupo pré-escolar as atividades

0: Estádios devem ter reposição apenas se a paralisação ultrapassar 25 dias. Além disso, podem ser suspensas as férias de julho e o ano letivo também pode avançar para 2027. Já o sindicato da categoria questionou a medida e afirmou que a reposição para todos os alunos deve ser obrigatória e cita ainda a Lei de Diretrizes Básicas da Educação Nacional. Os profissionais afirmam também que escolas e diretores devem ter autonomia para decidir sobre a reposição e que o município não tem dialogado. Em coletiva de imprensa nesta segunda-feira, a secretária municipal de Educação, Natália Araújo, explicou as alternativas propostas e rebateu as críticas do movimento.
1: 0 a 3 anos não é uma etapa do ensino obrigatória. Os pais, eles levam e não levam conforme a sua definição particular. A gente oferece 800 horas ano, mas o que estava dito naquele ofício é que este ano a gente já não consegue mais fazer isso, a não ser que a gente comece a colocar como dia letivo sábado, domingo, 7 de setembro. Isso acabou sendo não para garantir o direito das crianças, mas para garantir o direito do professor de ter de volta o que foi cortado porque ele não foi naquele dia de aula.
0: A gestora ainda afirmou que a greve é política e negou que não há diálogo com a categoria. Segundo Natália Araújo, o município mantém conversas constantes com os profissionais da educação de Belo Horizonte. Enquanto as partes não entram em acordo, a educação municipal da capital mineira segue sem previsão de volta às aulas. Reportagem Débora Costa.
2: Estudantes de Minas Gerais já podem se inscrever para o Enem de 2026, o Exame Nacional do Ensino Médio. Prazo fica aberto até o próximo dia 5 de junho. As inscrições devem ser feitas exclusivamente pela página do participante, que fica no portal do INEP usando o login gov.br. Durante o processo, o candidato vai precisar informar os dados pessoais, escolher o idioma da prova de língua estrangeira, sendo inglês ou espanhol, as opções, preencher o questionário socioeconômico, indicar o município de realização da prova e anexar uma foto. Podem se inscrever estudantes com previsão de conclusão do ensino médio para este ano, egressos que já finalizaram os estudos, participantes treineiros, ou seja, que ainda não concluíram e nem vão neste ano concluir ensino médio e querem treinar, e candidatos que desejam utilizar a nota para certificação de ensino médio. Estudantes que cursaram ensino médio integralmente em escolas públicas já estão pré-inscritos de forma gratuita no sistema. Para essas pessoas, basta acessar a página do participante, confirmar os dados e selecionar as informações como idioma da prova de língua estrangeira, o município de realização do exame, se for necessário, atendimento especializado. Participantes inscritos no CadÚnico e candidatos que tiveram pedido de isenção aprovado também não precisam realizar o pagamento da taxa de inscrição, que custa R$ 85. Prazo para o pagamento se estende até o dia 10 de junho. As provas serão aplicadas nos dias 8 e 15 de novembro em todo o país, reforçando os prazos e inscrições até o próximo dia 5 de junho, pagamento da taxa de R$ 85 até o dia 10 de junho, para realizar as duas provas que serão nos fins de semana dos dias 8 e 15 de novembro deste ano. O Enem está começando o período de inscrições, mas o que está quase acabando é o prazo para entrega da declaração de imposto de renda, só até sexta-feira. E para declarar, precisa baixar o programa da Receita Federal, preencher as informações pessoais e os dados de rendimentos e despesas. Caso já tenha uma conta Gov Prata ou Ouro, outra opção é usar a declaração pré-preenchida, que é responsável por preencher essas informações automaticamente. Aqueles que perderem o prazo ainda vão poder enviar a declaração, mas com pagamento de multa por atraso. O valor mínimo é de R$ 165,74, o que equivale a 1% ao mês sobre o valor do imposto de renda devido, com um limite de 20% do valor total do imposto. A ausência de declaração do imposto de renda pode trazer consequências graves para o contribuinte, como a aplicação de multas e juros, e de poder ficar com o CPF irregular. Outra possibilidade é que o contribuinte caia na malha fina, enviou a declaração, mas caiu na malha fina em caso de erro nas informações e pode ser investigado pela Receita Federal. Segundo o Fisco, do total de declarações enviadas até agora, mais de 1.400.000 declarações foram retidas, o que corresponde a 5,6% do total de declarações enviadas.
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0: 7h58.
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0: dia para você, Marcelo D'Agosto.
1: Bom dia, Milton. Bom dia, Cássia. Bom dia, ouvintes.
2: Bom dia, Marcelo.
0: O Décio traz um tema aqui interessante que, claro, você vai me ajudar a entender como é que funciona isso. Porque ele pergunta assim, é interessante para o investidor alugar suas ações e seus fundos imobiliários? O retorno financeiro compensa? É possível alugar ações e fundos imobiliários?
2: Eu nem sabia que dava para fazer isso.
1: Sim, sim, pode. É, isso as corretoras chamam de custódia remunerada. É, se você fica com o investimento por um longo período, acaba sendo interessante, porque é uma remuneração adicional que você tem. Você deixa as ações à disposição para a corretora e ela pode alugar para você. Quem aluga a ação do investidor que tem a posição é porque acha que o preço vai cair. Funciona assim. A corretora tem vários clientes e identifica que alguns acham que o preço de uma ação vai subir e outros acham que vai cair. Para esses que acham que o preço da ação vai cair, ela oferece um produto chamado venda à descoberta. O que é isso? A corretora pega as ações de quem tem, aluga para quem acha que o preço vai cair, essa pessoa vende e depois que o preço cai, recompra por um valor mais baixo, paga o aluguel e devolve as ações para quem tem. Tem gente que não gosta de alugar porque acha que vai alimentar uma especulação contra um investimento que tem. Mas tem gente que gosta de alugar porque tem uma visão de longo prazo e quer ganhar um adicional com aluguel e também não se importa com a oscilação dos preços no curto prazo. Essa estratégia de quem tem um investimento e gosta de alugar é muito seguida por quem investe especialmente em ETFs do Ibovespa ou então ações de alta liquidez, porque elas oscilam, mas a pessoa quer ficar com aquilo no longo prazo. Já quem não gosta de alugar é quem tem uma posição com uma ação que tem muito poucos negócios e qualquer transação com esse papel pode afetar negativamente o preço. Então, em resumo, para quem tem um investimento numa ação ou fundo imobiliário com muita liquidez e quer ficar com a posição no longo prazo, o aluguel compensa porque é um ganho adicional que a pessoa tem. Já para quem não sabe bem por quanto tempo vai ficar com a ação, aí o aluguel não vale a pena, porque enquanto ele está alugado, você não pode, você ganha os dividendos, os proventos daquela ação, mas não pode se desfazer, não pode vender a ação.
0: Tá, e essa operação eu faço no próprio agente financeiro, no banco?
1: Sim, hoje em dia é super automatizado isso. Você até, um produto que se chama isso é custódia remunerada. Você deixa as suas ações à disposição da corretora e ela identifica automaticamente quem tem interesse em fazer essa venda descoberto, pega as ações da sua custódia, alugando, né? Se você recebe uma remuneração, e depois que a operação toda é feita, essa ação é devolvida para você. E o que é importante é isso, né? Durante o período, se tiver dividendos, você recebe os dividendos, não é quem continua. A única restrição é que você não pode vender as ações quando quiser, enquanto ela estiver alugada.
0: Muito obrigado. Bom dia para você, Marcelo.
1: Bom dia, um abraço e até amanhã.
2: Até amanhã.
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0: Terça-feira, 26 de maio de 2026. A Justiça do Rio retoma hoje o julgamento do caso Henri Borel, que aconteceu há 5 anos. No Banco dos Réus estão o ex-vereador Jairo Souza Santos Júnior, conhecido como Doutor Jairinho, e a ex-mulher dele, Monique Medeiros, mãe do menino. Os dois são acusados de tortura e homicídio qualificado. De acordo com a denúncia do Ministério Público, Henri, de 4 anos, morreu em decorrência de agressões sofridas no apartamento em que vivia com o padrasto e a mãe. O Brasil ativou o Plano de Contingência Nacional para Febres Hemorrágicas Virais diante do alerta da Organização Mundial da Saúde sobre o ebola. A informação foi confirmada pelo Ministério da Saúde ao jornal Valor Econômico. Um surto atinge 10 países da África subsaariana. O governo federal também informou que intensificou a vigilância no país, especialmente de pessoas com histórico de viagem à República Democrática do Congo e à Uganda nos últimos dias. O Brasil nunca registrou um caso da doença. A Coreia do Norte lançou mísseis balísticos de curto alcance em direção ao mar, segundo o Exército da Coreia do Sul. Os militares sul-coreanos afirmaram que o país reforçou a vigilância e está trocando informações com Estados Unidos e Japão. No horário de Brasília, 8:03.
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1: Muito bom dia a você que escolheu ficar mais bem informado ouvindo o Jornal da CBN na manhã desta terça-feira, 26 de maio de 2026. Vamos voltar para o Rio de Janeiro. O Pedro Boneberg tem outras informações sobre essa, aspas, visita da Polícia Federal a imóveis de Cláudio Castro. Conta pra gente, Pedro, o que, que você já apurou pra nós.
2: Milton, confirmei com a defesa do ex-governador que um novo celular do ex-governador do Rio, Cláudio Castro, do PL, foi apreendido agora pela manhã na casa dele na Barra da Tijuca, na Zona Oeste. É o segundo aparelho telefônico apreendido pela PF com o ex-governador somente neste mês. Essa apreensão ocorre dessa vez na investigação que mira investimentos feitos pelo governo do Rio no Banco Master. Além de Cláudio Castro, outros 9 endereços são alvo da Polícia Federal hoje, são todos mandados de busca e apreensão expedidos pelo Supremo Tribunal Federal, operação que segue em andamento por aqui, Milton.
1: Muito obrigado, esse foi o Pedro Boneberg, agora que são 8:06.
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0: Muito bom dia para você, Malu Gaspar.
1: Bom dia, Milton. Bom dia, Cássia. Bom dia para os nossos ouvintes. Dia agitado, como sempre.
2: Muito agitado. Bom dia, Malu.
0: Agora deixa eu começar.
1: Eu acho que...
0: Fala.
1: Eu acho que a Polícia Federal escolhe os nossos dias aqui para poder fazer as operações, né, gente?
0: Pois é. O que eu ia falar é o seguinte. É que eu ia te convidar para começar conversando sobre ontem, antes de chegar no dia
1: ontem,
0: de
1: claro.
0: Hoje. Ontem, até porque ontem você estava lá na entrevista da Globo News, na qual... com o presidente do PL, Valdemar Costa Neto, que daí trouxe mais uma informação sobre a reunião de Flávio Bolsonaro, falando que ele foi não só dizer que ia encerrar a relação, mas antes de encerrar, queria saber se ia ter mais algum dinheirinho lá para o filme. Achei curiosa essa explicação que ele acabou dando, porque, de certa maneira, desmentiu. Flávio Bolsonaro, que aliás está hoje lá nos Estados Unidos, à espera de Donald Trump.
1: Pois é, Milton, surpreendeu todo mundo, porque a gente estava ali tentando entender... O que tinha sido, nosso foco ali era tentar entender o que tinha sido combinado entre o Flávio e o Valdemar, até para a gente poder saber qual era o futuro, qual será o futuro dessa candidatura, qual vai ser a estratégia. E o Valdemar nos surpreendeu contando que o Flávio Bolsonaro foi procurar o Vorkaro entre a primeira e a segunda prisão com o Vorkaro já de tornozeleira para saber, e aí, vai dar para pagar mais alguma coisa? Isso é bem diferente da versão que o Flávio Bolsonaro deu aos próprios deputados do PL e ao público, dizendo que tinha ido lá na mansão do Vorkaro em visitá-lo com tornozeleira porque queria terminar o relacionamento. Quando você quer terminar o relacionamento, você não pede mais um caraminguá, né? Então, isso ficou estranho. O próprio Valdemar não conseguiu explicar. Quando a gente apertou ele, falou, olha, mas vem cá, isso é diferente, é isso mesmo... Como foi essa conversa e tal, ele, não sei, não falei direito, e isso também caiu mal ali no PL, tanto que depois ele teve que dar uma outra entrevista, dizendo que não foi nada disso, refez a versão, e pelo que eu soube depois, na cúpula do PL, caiu muito mal a entrevista, porque tudo que eles querem, haja vista essa visita aí do... Flávio Bolsonaro aos Estados Unidos para tentar uma conversa com Trump, tudo que eles querem é encerrar esse assunto, é virar a página. E conforme essas declarações vão sendo dadas, fica claro para nós que não só eles não conseguem explicar isso direito, como eles mesmos não se entendem, né? Essa estratégia de dar uma entrevista era justamente para tentar empurrar o caso para outro lado. É assim que funciona na política, né? Esses políticos, eles dão entrevista para tentar fazer com que a gente mude de assunto, para dirigir a pauta para outro destino. Mas fica impossível, porque as dúvidas permanecem em relação a isso. E uma outra coisa que me chamou a atenção foi ele dizer... que não sabe nada sobre o contrato do filme, que é muito normal essa coisa do dinheiro do filme para um fundo nos Estados Unidos. Ele não conseguiu fornecer nenhuma explicação e me pareceu também, Cássia, Milton, muito vendido, como a gente diz no jargão. Não estava muito por dentro da operação, pelo menos querendo dizer que não estava por dentro da operação, e eu vejo um sentido aí, porque o que a gente sabe é que nos bastidores, o Valdemar, ele, claro, nunca vai dizer isso para nós em público, mas ele preferia que o candidato não fosse o Flávio, justamente por todas essas confusões que o Flávio está rendendo, né? Ele tinha uma predileção pelo Tarcísio, pela Michelle Bolsonaro, e sei que ele tentou muito... criar alternativas para que a Michelle fosse candidata, mas tem uma questão aí que ele não consegue falar com o Jair Bolsonaro para discutir esse assunto, e a gente sabe que o ex-presidente Jair Bolsonaro só quer alguém com o sobrenome Bolsonaro, de preferência o filho dele como candidato, e isso é uma coisa que o Valdemar não vai fazer, que é questionar ou contestar ou brigar com o Jair Bolsonaro. Então o que resta para eles, chegando aí no ponto da visita americana? Tentar criar novos fatos. É isso que o Flávio Bolsonaro está tentando lá nos Estados Unidos, numa agenda que, em princípio, estava tudo certo, foi um convite da Casa Branca enviado por e-mail, e aí por isso ele viajou. Ontem já não se sabia se estava certo ou não. Hoje a agenda do Trump não inclui conversa, não inclui o Flávio Bolsonaro, tem ali algumas brechas onde pode ser encaixado o encontro com o Flávio, mas tá estranho, assim, não tá dando para ter certeza de que realmente esse encontro vai rolar. E isso é arriscado, né? Porque ele tá indo lá mostrar articulação, poder, né? Uma coisa tipo, olha, o Trump tá aqui, eu vou ter interlocução com ele, caso a gente ganhe, né? Era para dizer que o Trump não apoia a família Bolsonaro, continua próximo da família Bolsonaro. Se ele conseguir isso, talvez ele mude um pouco o tom da conversa por um tempo. Embora quando ele voltar para o Brasil, vai continuar havendo questões aí sobre o financiamento do filme sobre o Jair. Se ele não conseguir, aí piora bem a situação, porque ele vai parecer ainda mais tóxico, mais pato manco do que ele já parecia quando ele decolou para os Estados Unidos, né?
2: E ao lado de tudo isso, hoje o dia amanhece e a gente tem essa operação da Polícia Federal que investiga crimes financeiros do Banco Master e tem como alvo o ex-governador Cláudio Castro.
1: Pois é, Cássia, e é o governador do PL. E eu queria chamar a atenção para isso, porque é o seguinte: um governador que apesar de estar inelegível no momento, está recorrendo, ainda não retirou sua candidatura para o Senado. É um governador que abrigou aqui no Rio de Janeiro muitos aliados do Flávio Bolsonaro, inclusive com influência lá no passado sobre o próprio Ministério Público Estadual, que investigava casos de rachadinha do Flávio Bolsonaro. Foi tudo sendo botado para debaixo do tapete. E agora, no Rio Previdência, o que eles fizeram foi comprar títulos do Master, investir em papéis do Master que viraram pó, né? Então, isso é uma questão de responsabilidade com o dinheiro público, o dinheiro dos aposentados, diferentemente do que aconteceu no Dark Horse, que é o filme em que eles ficam querendo dizer que a questão, que não tem problema, que está tudo regular porque é um dinheiro privado. Nesse caso, é dinheiro público, é dinheiro que foi descontado da folha dos aposentados ao longo de todo o tempo. E aí, Cássia, é um tiro aí na viabilidade do PL aqui no estado, porque eles não têm um outro candidato tão competitivo, que com uma boa pontuação nas pesquisas, como o Cláudio Castro vinha tendo. Por outro lado, não dá para ter um candidato ao Senado que é alvo de uma operação da Polícia Federal cada semana, não tem a menor hipótese disso acontecer. Então, isso criou um problema para eles aqui no Rio e deve continuar criando problemas não só para o PL, como para outros partidos. A gente sabe que aqui no Rio de Janeiro, o comando do Rio Previdência era dividido com a União Brasil. Né? Então, o que eu estou vendo, Cássia Milton, é que as investigações não vão parar, vão ter, sim, muito reflexo sobre a eleição. No momento, estão alvejando o PL de uma forma bem grave, bem pesada. Vamos ver se isso vai se espalhar para as outras forças políticas, mas o que está claro é que essa estratégia de ficar tergiversando, empurrando o foco da conversa para outro lado, não está funcionando, até porque sempre os fatos se impõem, né? O fato desse é do dia é hoje, é esse da operação sobre o Cláudio Castro, mais um cacique do PL enrolado junto com o Flávio Bolsonaro. Veja, tudo do Rio de Janeiro, né? Esse PL do Rio tá animado. Então vamos ver até quando quais são os próximos estragos, mas que eles virão, eles virão.
0: Tá bom. Muito obrigado, Malu Gaspar. Eu estou até agora aqui com o Caraminguá na cabeça. Que
1: Ah, você
0: você
1: viu, meu
0: abriu a
1: filho?
0: nossa conversa, mas você puxou fundo no vocabulário. É, tá bom.
1: Malu também, Malu Aurélio.
0: Valeu. Obrigado, um abraço.
1: Um
0: Até mais.
1: abraço,
2: Até.
0: Tchau, tchau. Bom ter o Caraminguá no bolso, né? Na
2: É.
0: cabeça. Enfim, mas apesar que Caraminguá, sabe, que é dinheiro,
2: Sim,
0: né? Dinheiro pequenininho e tal.
2: sim, sim, sim.
0: Caraminguá. Não é o caso do Master. Enfim. 8h16.
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2: 8:18.
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2: Uma ótima manhã de terça-feira para você que está aqui com a gente acompanhando as notícias do Brasil e do mundo no Jornal da CBN. 19 graus é a temperatura neste momento em Belo Horizonte. Para hoje, a previsão é de sol, mas com muitas nuvens, principalmente à tarde. À noite, o céu deve ainda ficar com muita nebulosidade, mas apesar disso, não tem previsão de chuva. Mínima hoje foi de 16 graus, máxima chega a 26.
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2: Vamos começar falando do trânsito em Belo Horizonte. Neste momento, alguns pontos com congestionamento. É o caso da Avenida Barão Homem de Melo, que tem lentidão no sentido da Avenida Raja Gabalha, entre a Rua Tibiriçá e a Rua Nilo Antônio Gaziri. Trecho que vai ali entre o Jardim América, subida da Barão Homem de Melo, passando pelo Buritis. É o pior trecho, portanto, da Barão Homem de Melo. Na Avenida Amazonas, ainda falando da região oeste de Belo Horizonte, tem trânsito lento no sentido centro entre o Expo Minas e a Avenida do Contorno. Normalmente, a gente tem trânsito ruim na Avenida Amazonas a partir do bairro Nova Suíça, né? Mas hoje, vejam só, trânsito já está ruim lá atrás. Já a partir do Expo Minas, nas proximidades ali do bairro Gameleira, Nova Gameleira, a partir desse ponto em diante, tem lentidão até a chegada à Avenida do Contorno, no bairro Gutierrez. Falando agora da Via Expressa, que é a Avenida Presidente Juscelino Kubitschek, tem trânsito lento no sentido centro, entre a Avenida Cícero Delfonso e a Avenida Tereza Cristina, até a chegada ali da PUC Minas. Esse trecho da Via Expressa, então, com trânsito ruim no sentido centro. Também a gente fala sobre a situação da própria Tereza Cristina. Quem está vindo de Contagem, passando por esse trecho, vejam só. Vai encontrar dificuldade, então, nesse ponto da Via Expressa e depois, já na Tereza Cristina, o trânsito é lento no sentido centro entre a Avenida Presidente Juscelino Kubitschek e a própria Via Expressa até a Avenida do Contorno, ou seja, vai emendar tudo. Então, a partir da Cícero Delfonso em diante até a chegada ao Barro Preto, tem trânsito muito ruim entre a Via Expressa e a Avenida Tereza Cristina no sentido centro. Vamos falar agora da Avenida Pedro II. Lentidão no sentido centro entre a Rua Espinosa e o elevado Dona Helena Greco e próximo ao viaduto B do Complexo da Lagoinha. Lentidão também no elevado Dona Helena Greco. Então, seja qual for o caminho para chegar ao centro, quem pega a Avenida Pedro II já vai encontrar nas proximidades ali com a Catalão trânsito ruim em direção ao centro. No hipercentro, a Avenida Afonso Pena tem lentidão no sentido Mangabeiras entre a Avenida Carandaí e a Rua dos Caetés. Esse trecho, então, é o pior nesta manhã. Já na Avenida Cristiano Machado, a gente tem um trânsito lento no sentido centro entre a Avenida Saramenha e a rotatória do São Gabriel. Esse é um trecho muito ruim na Cristiano Machado. O outro trecho, também no sentido centro, é entre a Rua São Bento e o Túnel da Lagoinha. Já no finalzinho ali da Cristiano Machado, quase chegando ao centro, outro ponto, infelizmente, de lentidão. No Complexo da Lagoinha tem lentidão no sentido centro, com reflexos, inclusive, na Avenida Cristiano Machado e Antônio Carlos também. Então, quem está na porção final, quase chegando ao centro, vai encontrar essa dificuldade por lá. Vamos falar agora da Avenida Pedro I. Tem retenção no sentido centro entre a Rua Montese e a Barragem da Pampulha. Um trecho, infelizmente, motoristas que passam lá com frequência já acompanham esse trânsito muito ruim todas as manhãs e hoje não está diferente, né? Até a chegada da barragem da Pampulha. Para quem segue o trecho, sai da Pedro I, seguindo em direção ao centro, vai pegar a Avenida Antônio Carlos, vai encontrar um pouco de lentidão entre a Avenida Abrão Caram e o viaduto São Francisco, cruzamento ali com o Anel, e também essa chegada ao Complexo da Lagoinha. Se tem agora, né? Complexo da Lagoinha está ruim. Impacto, inclusive, na Avenida Antônio Carlos. Na Avenida dos Andradas, a situação é a seguinte. Tem lentidão no sentido área hospitalar, entre a Avenida do Contorno, ali, Viaduto Leste, e a Avenida Francisco Salles. Então, passando em frente, quem sai do Complexo da Lagoinha, passa em frente à Praça da Estação, também Parque Municipal, todo esse trecho, infelizmente, muito ruim, na Avenida dos Andradas até a chegada à região hospitalar. O único trecho, gente, dessas grandes avenidas da cidade que ainda tem um trânsito bom nessa manhã é a Avenida Carlos Luz, a Catalão. O trânsito está fluindo bem, com maior fluxo de veículos já na chegada à Avenida Pedro II, no sentido centro, mas não chega a ser um congestionamento. Aí passou a Carlos Luz, vai pegar Pedro II, aí não tem jeito, é congestionamento. Para a gente finalizar aqui, outros trechos, inclusive com trânsito intenso na cidade, Avenida Silva Lobo, trânsito intenso no sentido Barão Homem de Melo, entre a Avenida Tereza Cristina e o Viaduto da Amazonas, é o pior trecho. Na Avenida Raja Gabalha, trânsito lento no sentido centro, entre a 4ª Região Militar e a Avenida do Contorno, é a descida da Raja, né? Nesse ponto ali, Madre Tereza, chegada ali já na 4ª Região Militar até a chegada da Avenida do Contorno, é o pior trecho. E vamos fechar aqui falando da Avenida Nossa Senhora do Carmo, com trânsito lento no sentido centro, entre a Curva do Pontei e a Rua Colômbia, próximo ao bairro Sion e também nas proximidades com a Avenida do Contorno. Então, um panorama aí das principais avenidas da cidade, você que vai circular pela capital mineira, muita atenção. Alguns pontos, infelizmente, tradicionalmente, neste horário, tem trânsito assim ruim, não está completamente parado, nesses trechos não há registro de acidentes, mas um trânsito muito intenso com pontos, inclusive, em alguns casos, de lentidão. E bairros de Belo Horizonte, cidades da região metropolitana, como é o caso de Juatuba e Mateus Leme, vão ficar sem água hoje. Segundo a Copasa, o desabastecimento vai acontecer devido às manutenções programadas na rede da companhia. A Copasa que vem com muita frequência fazendo manutenções e aí constantemente a gente tem a interrupção do fornecimento de água. Ainda conforme a empresa, a previsão é que o serviço seja concluído no decorrer ainda do dia de hoje e o abastecimento seja restabelecido de forma gradativa até o final da noite, ainda dessa terça-feira, pelo menos essa é a previsão. Aqui em Belo Horizonte, os bairros que vão sofrer com desabastecimento são os seguintes: Araguaia, Barreiro de Cima, Bernadete, Bom Sucesso, Bairro das Indústrias 1 e Milionários. Então, todo esse trecho, todos esses bairros, então, devem ser impactados. Em Juatuba, devem ficar sem água as regiões dos bairros Canaã, Cidade Nova 3, Parque Alvorada, Varginha e Vila Maria Regina, bairros, então, de Juatuba. E em Mateus Leme, serão atingidos os bairros Bandeirantes, Central, João Paulo II, Maria Cristina, Residencial Serra Verde, Vale dos Araçás e Vila Suzana.
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4: Oito e 26.
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1: Muito bom dia, Milton, Cássia, ouvintes do Jornal da CBN. Um comentário sobre a questão da jornada de trabalho e da escala. Está tudo se encaminhando para que seja aprovado nesta semana na Câmara dos Deputados, não no Congresso, na Câmara dos Deputados, essa regra que reduz a jornada de trabalho para 42 horas e daqui a um ano para 40 horas e extingue a escala 6x1. Bom, eu já comentei aqui esse assunto e volto a fazê-lo porque um debate importante que o Brasil está deixando de fazer, que é sobre a produtividade da economia brasileira. Eu digo o seguinte: o Brasil é uma economia intensiva em trabalho. Todo o crescimento da economia brasileira recente foi dado pela incorporação de mão de obra ao mercado e não por ganhos de produtividade, né? Há países, que já países mais estáveis, com a população estável, por exemplo, esses países continuam crescendo, mas por ganhos de produtividade. A economia produz cada vez mais com o mesmo capital, né? E no caso do Brasil, a economia, a produtividade está estagnada há muitos anos, eu diria décadas até. No período, segundo dados da Fundação Getúlio Vargas e estudos recentes, no período entre 2019 e 2024, o aumento médio da produtividade por hora trabalhada no Brasil foi de apenas 0,28% ao ano. E além disso, o número é enganador, porque o único setor que apresentou um crescimento substancial desde aquele período, desde 1995, portanto, décadas atrás, o único setor que apresentou crescimento robusto foi a agropecuária. O crescimento médio da produtividade por hora trabalhada foi de 5,8% ao ano entre 1995 e 2024. Eu repito, o crescimento da produtividade do setor agro foi de 5,8% ao ano. A média brasileira nos últimos anos é de 0,28%. Isso quer dizer o seguinte: só há uma produtividade eficiente no agro. Indústria e serviços, às vezes, chegam a registrar números negativos, isto é, perda de produtividade de um ano para o outro. E qual é o problema? Por que eu estou falando disso? Porque quando você reduz o número de horas trabalhadas sem ganho de produtividade, o que vai acontecer? O custo da produção vai ficar mais caro. Se você vai trabalhar menos, se as pessoas vão trabalhar menos, ganhar o mesmo salário, vão produzir menos, porque não tem ganho de produtividade, vão produzir menos, o custo da mão de obra, o custo do trabalho, o custo de produção fica mais elevado. Mas esse debate não está sendo feito no Brasil. Há modos de debater isso, de conseguir. Vários países já conseguiram reduzir a jornada de trabalho até para menos de 40 horas, mas porque foram países que tiveram antes um crescimento expressivo com ganho na produtividade. Nós estamos fazendo as coisas ao inverso, quer dizer, nós estamos diminuindo a jornada de trabalho antes de ter ganhos de produtividade. Nós somos, o resumo da ópera é o seguinte: o Brasil precisa crescer, não tem produtividade e quer trabalhar menos. Não pode dar certo. Não pode dar certo no seguinte sentido: não vai ficar um país rico nessa base. E o ganho de produtividade depende basicamente de uma boa educação. É isso que a gente devia estar discutindo. É isso aí, até mais.
0: 8h31.
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0: Terça-feira, 26 de maio de 2026. A Polícia Federal investiga a suspeita de crimes financeiros envolvendo o Fundo Único de Previdência Social do Estado do Rio de Janeiro na oitava fase da Operação Compliance Zero. O Rio Previdência é responsável pela administração da aposentadoria das aposentadorias e pensões de 235 mil servidores. O ex-governador Cláudio Castro é alvo de mandado de busca e apreensão. Os agentes recolheram o celular dele o segundo no mês. No último dia 15, os policiais apreenderam um aparelho do ex-governador em uma ação relacionada à investigação sobre a refinaria Refit. Segundo a Polícia Federal, a apuração desta terça-feira é um desdobramento da Operação Barco de Papel. A ação foi realizada em fevereiro e identificou aportes considerados suspeitos da Rio Previdência em letras financeiras do Banco Master. As aplicações somaram cerca de R$ 970 milhões e foram feitas entre outubro de 2023 e julho de 2024. O ex-presidente do fundo, Davis Marcon Antunes, foi preso naquela ocasião. Esse tipo de investimento não tem cobertura do Fundo Garantidor de Créditos. A Anvisa aprovou a primeira versão nacional de semaglutida depois do fim da patente da Novo Nordisk em março. O medicamento, chamado Ozivy, é produzido pela EMS. A semaglutida é o princípio ativo do Ozempic, indicado para diabetes tipo 2, e do Wegovy, aprovado para tratamento da obesidade. A primeira turma do STF deve discutir hoje se a aposentadoria compulsória pode ou não ser aplicada como pena no caso de juízes que cometem infrações graves. O colegiado vai analisar dois recursos apresentados contra a decisão do ministro Flávio Dino, que em março entendeu que a punição mais grave da magistratura não poderia mais ser aplicada desde a reforma da Previdência, aprovada em 2019. No horário de Brasília, 8h33.
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0: 8h34.
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3: Bom dia, Milton. Bom dia, Cássia. Olá para você ligado aqui na CBN. E aí, você já entregou a declaração de imposto de renda? Fica atento, porque o prazo termina nessa sexta-feira e quem enviar depois dessa data fica sujeito ao pagamento de multa, com valor mínimo de R$ 165,74, podendo chegar a 20% do imposto devido. Agora, se você está com dúvidas no preenchimento, você deve entregar a declaração mesmo que esteja incompleta até sexta-feira. Aí depois, se necessário, é possível fazer a retificação. Olha, uma coisa que pode te ajudar é usar a declaração pré-preenchida. Ela importa automaticamente dados de fontes pagadoras, bancos e médicos. Só que é recomendado checar as informações com os dados fornecidos nos informes de rendimento. Então, se houver divergência entre a sua declaração pré-preenchida e o seu informe de rendimentos, utilize sempre os dados oficiais do informe fornecido pela fonte pagadora. Agora, falando sobre restituição do imposto de renda. O primeiro lote começa a ser pago também nessa sexta-feira, dia 29. Os lotes seguintes caem em 30 de junho, 31 de julho e 28 de agosto. Quem tem imposto a restituir tem prioridade se escolher receber via Pix. E a minha sugestão de hoje é que você informe a sua chave Pix cadastrada no PicPay e quando o lote for liberado, o dinheiro cai automaticamente na sua conta e já começa a render 102% do CDI. Meu tempo de hoje fica por aqui, mas amanhã eu tô de volta com mais dicas no É da Sua Conta.
2: 8h36.
0: Temos agora informação chegando com a nossa reportagem direto da Capital Federal. Quem está conosco é a Rani Veloso. Rani, bom dia.
4: Bom dia, Cássia, Milton e a todos que nos acompanham. Olha, o presidente Lula assinou o decreto com um novo subsídio para a gasolina de 44 centavos por litro para tentar conter a alta e frear o impacto da guerra no Irã no bolso do consumidor brasileiro. O decreto com as regras para o pagamento do subsídio aos combustíveis foi publicado em edição extra do Diário Oficial da União desta segunda-feira e tem validade de 2 meses. Para que as refinarias e empresas importadoras tenham um direito a receber essa compensação financeira da União, elas precisam cumprir regras rígidas. A principal delas é repassar integralmente o valor do subsídio para o preço final da venda. A Agência Nacional de Petróleo, Gás Natural e Biocombustíveis, ANP, vai ser a responsável por fiscalizar e fazer os pagamentos. O consumidor vai poder conferir o desconto direto na nota fiscal. O documento terá que trazer uma mensagem clara, informando que aquela venda teve o desconto bancado pelo governo federal. As empresas que fraudarem os dados ou não repassarem o desconto terão que devolver o dinheiro aos cofres públicos com juros. Com o conflito no Oriente Médio, o barril do petróleo voltou a superar a marca dos 100 dólares. Apesar dessa alta, a Petrobras ainda não reajustou o preço cobrado das distribuidoras aqui no Brasil e a medida emergencial para a gasolina se junta a outros descontos já aplicados ao diesel, querosene da aviação e também ao gás de cozinha nesse pacote de medidas lançado pelo governo federal, inclusive em medida provisória. Enquanto o governo age por decreto, está parada na Câmara dos Deputados a proposta de lei complementar que autoriza o uso do excesso de arrecadação do próprio governo com o petróleo em casos assim que tem essas altas do barril para baixar os impostos sobre os combustíveis no país. Cássia.
0: Muito obrigada, Rani Veloso.
2: Medidas adotadas com a intenção de reduzir o impacto provocado pela guerra no Oriente Médio. E é sobre esta guerra que vamos conversar agora com a Luísa Ramos, da Rádio França Internacional. Quais as novidades que você nos traz, Luísa? Bom dia.
5: Olá, Milton. Bom dia para você, bom dia a todos da CBN. O secretário de Estado americano, Marco Rubio, afirmou nessa terça-feira que o Estreito de Hormuz será aberto de uma forma ou de outra após ataques dos Estados Unidos contra alvos no sul do Irã. Os bombardeios miraram locais de lançamento de mísseis e embarcações iranianas suspeitas de instalar minas na região do Golfo e ocorreram após relatos de explosões no porto estratégico de Bandar Abbas. Segundo o Comando Militar americano, trata-se de uma operação defensiva destinada a proteger tropas, apesar do cessar-fogo em vigor desde abril. Mesmo com a escalada, Rubio afirmou que as negociações com Teherã continuam e que um acordo ainda pode ser alcançado nos próximos dias. Em paralelo, ele está em uma reunião do Quad na Índia e defendeu também o reforço da cooperação entre Estados Unidos, Japão, Índia e Austrália, diante dos desafios ligados à segurança marítima e energética, especialmente nesse contexto de crise no Golfo. Em entrevista à RFI, o cientista político Sébastien Boussois, especialista em Oriente Médio da Universidade Livre de Bruxelas, avaliou que as declarações de Rubio levantam a hipótese de uma ação para desbloquear a região, mas pondera que a solução dificilmente será militar e sim deve acontecer por via diplomática. Do lado iraniano, a tensão também aumentou nas últimas horas. O guia supremo, Mojtaba Khamenei, declarou nesta terça-feira que as bases americanas na região já não são mais protegidas pelos países do Golfo. Em uma mensagem divulgada pela televisão estatal, ele afirmou que não haverá retorno à situação anterior e que os territórios da região não servirão mais de escudo para os Estados Unidos. O líder iraniano também acusa Washington de perder a influência no Oriente Médio. Pouco depois, a Guarda Revolucionária Iraniana anunciou ter abatido um drone americano que teria entrado no espaço aéreo do país. Seguimos de volta com vocês no estúdio. Milton, Cássia.
2: Muito obrigado. Essa foi a Luísa Ramos, da Rádio França Internacional, 8h41.
0: Temos agora a informação chegando direto de Manaus. Quem está conosco é a repórter Carolina França. Bom dia para você, Carolina.
6: Bom dia, Cássia. Bom dia, Milton. A gente traz mais uma ação de combate ao garimpo ilegal no estado. O Ministério Público Federal entrou com uma ação civil pública contra 4 pessoas que estão sendo acusadas de explorar ilegalmente cassiterita dentro do Parque Nacional Mapinguari. Fica na cidade de Lábrea, na região sul do estado do Amazonas. Segundo o órgão, a atividade garimpeira na região destruiu cerca de 44 hectares de floresta amazônica, equivale a cerca de 61 campos de futebol. Nessa mesma ação, o Ministério Público pede que os suspeitos paguem mais de 3 milhões pelos danos ambientais e os prejuízos também ao patrimônio público. Laudos da Polícia Federal e do Instituto Chico Mendes de Conservação da Biodiversidade apontam que a atividade ilegal tem sido ali praticada na região desde o ano de 2007. Segundo os relatórios, os garimpeiros utilizavam desmonte hidráulico, técnica que usa jatos de água para retirar minério do solo. Essa prática, então, destruiu aproximadamente 40 hectares de vegetação nativa. Essa mesma investigação também aponta ali os impactos nos cursos d'água da região em áreas que são identificadas como preservação permanente. E aí houve, então, um impacto ambiental com a obstrução de rios e danos também ao ecossistema da região. O Parque Nacional é uma unidade de conservação federal de proteção integral e onde essa exploração econômica de recursos naturais é proibida e, por isso, então, essas ações de segurança e de combate à atividade garimpeira. Além dessa indenização, o Ministério Público também pede que a Justiça determine a recuperação dessas áreas degradadas, incluindo a restauração da floresta e dos cursos d'água afetados pelo garimpo na região sul do estado. A gente segue acompanhando os desdobramentos dessa ação.
0: Muito obrigada. Essa foi a Carolina França falando conosco, direto de Manaus.
2: Ainda hoje aqui no Jornal da CBN, nós vamos conversar com você sobre a entrada em vigor, nesta data de hoje, das normas que tratam sobre a proteção da saúde mental dos trabalhadores. E eu convidei os ouvintes a falarem sobre esse assunto e também como essas normas já estão sendo tratadas dentro das empresas, já que não é algo que você vira a chavinha de uma hora para outra e tudo começa a funcionar. É um processo de adaptação. A Taila diz que as mudanças nas normas regulamentadoras, Taila é nosso ouvinte, Taila Alves, são importantes, mas atualmente o Brasil ainda descumpre as diretrizes da OIT referentes ao número mínimo de auditores fiscais do trabalho. Então, o que ela está chamando a atenção é a dificuldade para a fiscalização do funcionamento dessas normas. Já o Muhammad diz que na empresa dele, em Brasília, uma empresa de engenharia que tem um contrato de manutenção com a Polícia Civil, essa norma nunca foi discutida com os funcionários, muito pelo contrário, totalmente ignorada, já que o tratamento com os colaboradores aqui é o pior possível, diz eles. Estamos desassistidos e com funcionários esgotados mentalmente, é o que diz aqui o Narciso, que mandou a mensagem para nós do Distrito Federal. 8h45.
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2: Prefeitura de Belo Horizonte publicou uma portaria com diretrizes e protocolos para a atuação de agentes públicos na abordagem à população em situação de rua. O texto proíbe o recolhimento forçado de bens e pertences pessoais, o que inclui qualquer item que a pessoa abordada considerar ter valor, utilidade ou significado pessoal. Além disso, veda a remoção compulsória do sem-teto. A portaria, assinada em conjunto por representantes de diversas secretarias municipais, está em conformidade com a decisão do Supremo Tribunal Federal. Em 2023, a Corte impôs uma série de obrigações às diferentes esferas do poder público em relação às pessoas em situação de rua, no âmbito da arguição do descumprimento de preceitos fundamentais. É proibido, então, o que diz essa portaria, né? Proibido o recolhimento forçado de bens e pertences da população em situação de rua, incluindo meios de sobrevivência, subsistência e de trabalho, como é o caso de materiais recicláveis. É obrigatório garantir a segurança pessoal e integridade dos pertences dessas pessoas. Proibida a remoção ou transporte compulsório de pessoas sem teto. É vedado também o uso de técnicas de arquitetura hostil contra a população em situação de rua e, sempre que possível, deve ser providenciada a remoção de barreiras ou equipamentos que dificultem o acesso à política de serviços públicos. Serviços oferecidos aos animais devem contar com suporte da vigilância sanitária. Os agentes públicos devem ser continuamente capacitados para o desempenho das suas funções. E o município deve garantir às pessoas em situação de rua o direito de ir e vir, transitar, permanecer em espaços públicos e acessar equipamentos e serviços. O texto diz que as ações de zeladoria urbana destinadas à organização do espaço público devem ter informações de dia, horário e local divulgadas previamente para que as pessoas em situação de rua possam arrumar os próprios pertences. A abordagem inicial deve ser sempre orientativa, voltada para o esclarecimento da situação, a oferta de acolhimento e de serviços e busca por soluções consensuais. As ações fiscais devem ocorrer somente em último caso, depois de esgotadas todas as tentativas de diálogo e quando a ocupação do espaço público comprometer o fluxo de pessoas e a mobilidade urbana ou resultar no acúmulo desordenado de materiais e objetos. Em caso de obstrução total ou parcial da via pública, os pertences das pessoas em situação de rua podem ser objeto de fiscalização. Um documento deve conter informações claras sobre a destinação dos itens e os procedimentos necessários para a recuperação. A portaria da Prefeitura foi publicada no Diário Oficial do município. Após uma semana, a Câmara Municipal de Belo Horizonte aprovou em segundo turno um projeto de lei que facilita o retorno de pessoas em situação de rua à sua cidade de origem. E a Polícia Federal prendeu um homem de 28 anos procurado pela Interpol por homicídio qualificado cometido em 2017 em Governador Valadares, no Vale do Rio Doce. O suspeito foi extraditado nesta segunda-feira de Portugal, onde havia sido preso em fevereiro deste ano. Segundo as investigações, o crime aconteceu em julho de 2017 e teria sido motivado por uma dívida relacionada ao tráfico de drogas.

0: Segundo a polícia, o suspeito e um outro homem premeditaram uma emboscada na residência da vítima. Ainda conforme as investigações, quando a vítima chegou ao imóvel, foi surpreendida pelos criminosos armados que efetuaram vários disparos de arma de fogo. A vítima morreu no local. Contra o suspeito, havia um mandado de prisão expedido pela primeira vara criminal da comarca de Governador Valadares. Após ser localizado e preso pela polícia portuguesa, ele foi extraditado para o Brasil. Após passar por exames de corpo de delito em Belo Horizonte, o homem foi encaminhado para o Centro de Remanejamento Provisório do Sistema Prisional Seresp Gameleira, aqui na capital mineira. E a gente fala agora a respeito de imposto de renda, porque há 4 dias do fim do prazo, né? Na verdade, a gente já está na contagem regressiva. Falta hoje é terça, quarta, quinta, sexta-feira é o último dia. 26,1% dos contribuintes, o que corresponde a cerca de 11 milhões e meio de pessoas, ainda não acertaram as contas com o leão. Até às 6 da tarde de ontem, de segunda-feira, a Receita Federal recebeu 32 milhões e meio de declarações do Imposto de Renda Pessoa Física 2026. O número equivale a 73,9% do total de declarações previstas, ou seja, ainda tem uma quantidade considerável, né, gente? 26, um quarto das pessoas deixando para isso. Nem é mais uma semana, né? Menos de uma semana para enviar a declaração do Imposto de Renda. Neste ano de 2026, o fisco espera receber 44 milhões de declarações. Tradicionalmente, o ritmo de entrega aumenta, claro, nas últimas semanas do prazo. E agora a gente nem está falando de semanas, está falando de dias. Segundo a Receita Federal, 61,4% das declarações entregues até agora terão direito a receber restituição. 21,3% terão que pagar imposto de renda e 17,3% não tem imposto a pagar nem a receber. A maioria dos documentos foi preenchida a partir do programa de computador, 77,3%, mas 15,8% dos contribuintes recorreram ao preenchimento online, que deixa o rascunho da declaração salvo nos computadores do fisco.
1: Oito e 55.
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0: Vem pro jogo, perdeu o Breno Lopes, ganhou da dividida pelo campo defensivo, acelerou, são 3 contra 2. Quem sabe agora Josué na direita, empurrou pra La Vega, pra Breno, ajeitou, bateu.
1: Curitiba!

0: comigo, torcedor Tocha! Prêmio!
1: Curitiba 3, Bahia 2, fechando a rodada do Campeonato Brasileiro, estendida nesta segunda-feira. Bom dia para você, Paulo Vinícius Coelho.
2: Bom dia, Milton Jung. Bom dia, Cássio Godoy. São Paulo estava comemorando tanto quando estava empatado. São Paulo ia continuar em sexto lugar, agora caiu para sétimo, Bahia despencando para oitavo. Curitiba faz uma campanha extraordinária, sexto colocado no Campeonato Brasileiro.
1: E quero destacar aqui o futebol paranaense, né? Porque o Curitiba é o sexto e o Atlético Paranaense é o quarto colocado.
2: É, lembra um pouco, que a gente vai ficando velho, só existe um jeito de não envelhecer, eu prefiro envelhecer. Eu lembro de 30 anos atrás, quando o Atlético e Curitiba voltaram para a Série A em 96, que o Atlético fazia uma campanha extraordinária e o Curitiba apresentava ao Brasil o Alex, que hoje é técnico do Atlético, que foi o Alex do Cruzeiro, o Alex do Palmeiras, passou pelo Flamengo, do Parma, do Fenerbahçe. Também foi um ano muito especial, porque o Curitiba e o Atlético, lembrando de 96, porque o Curitiba foi campeão da Série B o ano passado e o Atlético vice-campeão. E normalmente o time que sobe da Série B para a Série A, no ano do retorno, é de permanência. E os dois estão brigando por vaga na Libertadores, né? O Atlético em quarto lugar e o Curitiba em sexto lugar. O sexto colocado dessa vez não vai para a Libertadores, né? Porque o vice-campeão da Copa do Brasil vai ter uma vaga nas fases preliminares da Libertadores, então até o quinto, não tem mais G6, tem G5, mas o Curitiba está ali, batendo na trave do quinto lugar, podendo se classificar com uma grande vitória sobre o Bahia, por 3-2, grande trabalho do técnico Fernando Seabra. Hoje tem um monte de jogo de Sul-Americana e Libertadores, mas eu queria começar pelo Neymar. Santos joga 21-30 contra o Deportivo Cuenca. A gente tem certeza que o Neymar não vai para o jogo, ele não vai jogar, mas talvez ele vá para a tribuna da Vila Belmiro, que tem sido visto sempre com a filha na tribuna da Vila Belmiro. Provavelmente vai para lá, mas amanhã é o dia de apresentação da seleção brasileira na Granja Comari, a razão pela qual se ele tem um... Como é que a gente chama o que ele tem na panturrilha? Está difícil de ter certeza absoluta. Se ele tem uma lesão, se ele tem um edema, se ele tem um incômodo. Isso a gente vai começar a olhar no noticiário da Seleção Brasileira a partir de amanhã. Os jogadores vão chegar para fazer exames e domingo tem Brasil e Panamá no Maracanã. Ele não tem que ir pro jogo hoje mesmo. Se ele tem qualquer dor na panturrilha e ele vai para a Copa do Mundo, não tem que jogar hoje. A questão é que o Santos, desde que o Cuca chegou e tem 4 vitórias, 8 empates e 5 derrotas. Com Neymar, 4 vitórias. Sem Neymar, nenhuma vitória. O Santos do Cuca, sem Neymar, não venceu nenhuma vez. E tem que vencer hoje para tentar ser segundo colocado do grupo da Copa Sul-Americana, para tentar os playoffs. Estava ouvindo você falando no noticiário local com o Leonardo Dai, vocês dois. E lembrando, ir para o playoff indica 2 jogos a mais ali no comecinho de agosto, e o Santos só vai se livrar desses 2 jogos a mais se ele for eliminado. Claro que o Santos não quer isso, e para não ser eliminado tem que ganhar a primeira, desde que o Cuca chegou a Vila Belmiro, para a primeira sem Neymar, a primeira vitória sem Neymar tem que ser hoje à noite.
1: E como é que nós temos, e bom, vocês são vários jogos, então vamos repassar por eles hoje, além do jogo do Santos?
2: 19 horas, Copa Sul-Americana, São Paulo e Boston River. Se o São Paulo vencer, se classifica para as oitavas de final diretamente. Grêmio e Montevideo, City Torque. Se o Grêmio vencer, ultrapassa o Montevideo, que é o líder do grupo, e se classifica diretamente para as oitavas de final. Se o Copa Sul-Americana. 19 horas também, Lanús e Mirassol. Mirassol já está classificado, mas depende da confirmação da primeira colocação, segunda colocação do grupo. E 21:30, Flamengo e Cusco do Peru. Se o Flamengo vencer, ele vai disputar no saldo de gols com o Rosário Central e com o Rivadavia, com o Rosário Central principalmente, a chance de ser o primeiro na classificação geral. Excelente campanha do Flamengo. Claro que essa campanha também tem os 3 gols justos conquistados naquele jogo de Medellín, né? O placar virou 3-0, então isso conta como vitória, conta como 3 pontos, conta como 3 gols de saldo. Se o Flamengo ganhar do Cusco hoje à noite, tendência que termine a primeira fase com a melhor campanha no geral, o que dá vantagem para jogar oitavas de final, segundo jogo em casa, quartas de final, segundo jogo em casa, semifinal, segundo jogo em casa. Final não, porque é campo neutro em Montevideo.
1: Muito obrigado, PVC, e até mais.
2: Até amanhã, Milton. Até amanhã, casa.
3: Até amanhã, PVC.
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0: Terça-feira, 26 de maio de 2026. 1 milhão e 400 mil pessoas acessaram o aplicativo do FGTS na segunda-feira. Elas entraram na plataforma para autorizar bancos a consultar os valores disponíveis para renegociação de dívidas pelo programa Desenrola 2.0, lançado no começo do mês para reduzir o endividamento da população. A Caixa informou que o volume provocou instabilidade e fila virtual com espera de 5 a 7 minutos em alguns acessos. O programa do governo federal permite usar até 20% do saldo do FGTS ou R$ 1.000, o que for maior. O limite das operações renegociadas é de 15 mil por beneficiário em cada instituição financeira e o trabalhador pode definir com o banco o valor efetivamente usado. A confiança do setor da construção brasileira, medida pela Fundação Getúlio Vargas, ficou estável em maio em 92,6 pontos. O movimento foi influenciado tanto pelo índice de situação atual quanto pelo indicador de expectativas. O secretário americano de Estado, Marco Rubio, afirmou que o Estreito de Hormuz será reaberto de uma forma ou de outra depois dos ataques dos Estados Unidos contra alvos no sul do Irã. Os bombardeios tiveram como alvo locais de lançamento de mísseis e embarcações iranianas suspeitas de instalar minas no Golfo. Apesar disso, Rubio disse que as negociações com Teerã prosseguem e um acordo pode ser fechado nos próximos dias. No horário de Brasília, 9:04.
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1: Nove e cinco.
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2: Muito bom dia a você que escolheu ficar mais bem informado ouvindo o Jornal da CBN. Na manhã desta terça-feira, 26 de maio de 2026, voltamos ao Rio de Janeiro. Gabriel Freitas está lá no apartamento do ex-governador Cláudio Castro, que recebeu uma visita hoje cedo da Polícia Federal. Mais uma. Gabriel Freitas.
3: É, Milton, e os policiais federais ainda estão no apartamento aqui do ex-governador do Rio, Cláudio Castro, alvo dessa operação que investiga se ele teve participação nas transferências, né, de dinheiro público do Rio Previdência para o Banco Master. Essa é a principal apuração. A suspeita é que recursos do fundo responsável pelo pagamento de aposentados e pensionistas aqui do Estado tenham sido aplicados no banco, mesmo sem recomendação do Tribunal de Contas. A ação dessa terça-feira é a oitava fase da Operação Compliance Zero. Ao todo, a Polícia Federal está cumprindo 10 mandados de busca e apreensão aqui no Rio e em Brasília. No condomínio onde Cláudio Castro mora, aqui na capital fluminense, no Península, aqui na zona sudoeste do Rio, na Barra da Tijuca, os agentes chegaram pouco depois das 6 horas da manhã. O ex-governador estava em casa, acompanhou as buscas ao lado da família desde o início, continua no apartamento, não houve nenhuma movimentação de saída de agentes e nem mesmo do governador, pelo que a gente tem de informação aqui. De acordo com a investigação, os aportes feitos pelo governo do Rio no Master podem chegar a quase 3 bilhões de reais. A apuração começou com transferências de 970 milhões feitas entre outubro de 23 e julho de 24 e agora a PF está mirando novas aplicações que somam mais de 2 bilhões de reais e teriam sido feitas a partir de julho de 2024. Os mandados, Milton, foram autorizados pelo ministro André Mendonça, do Supremo Tribunal Federal. Essa é a segunda vez em menos de 2 semanas que Cláudio Castro vira alvo de buscas da Polícia Federal. Em outra operação, até os investigadores apuraram suspeitas de fraudes fiscais, evasão de recursos públicos e favorecimento ao grupo Refit, que é controlador da antiga refinaria de Manguinhos. A defesa do ex-governador informou que ainda não teve acesso aos detalhes da decisão judicial. O advogado está no apartamento, inclusive, afirmou que Cláudio Castro acompanha as buscas com serenidade. E o que a gente tem de informação é que o Supremo Tribunal Federal não deve divulgar ainda hoje o Milton, o despacho, né, dessa ação que foi autorizada pelo próprio ministro André Mendonça. Volto com vocês no estúdio.
2: Muito obrigado, esse foi o Gabriel Freitas falando ao vivo do Rio de Janeiro, agora que são 9h08. Nós temos conversado com você desde o início da edição de hoje, de que a partir dessa data entram em vigor as regras conhecidas por NR1, que são as normas que precisam ser implantadas nas empresas visando uma proteção à saúde mental dos seus profissionais. Esse tema já há algum tempo vem sendo debatido e essas regras entram em vigor hoje. As empresas agora têm uma responsabilidade maior sobre os riscos à saúde mental dos seus trabalhadores. E eu tenho a oportunidade, eu, Cássia Godoy, temos a oportunidade de conversar agora sobre esse assunto com o doutor Jacir Figueiredo Neto, que é médico psiquiatra do Hospital Sírio-Libanês, está conosco aqui no Jornal da CBN, a quem eu agradeço pela sua gentileza de ter aceitado o nosso convite. Bom dia para o senhor.
4: Bom dia, Milton. Bom dia, Cássia. Prazer estar aqui com vocês hoje.
1: Bom dia, doutor.
2: A regra entra em vigor, mas eu queria entender se existem medidas que são obrigatórias, que as empresas têm de implementar e têm de estar à vista hoje dos trabalhadores.
4: Então, a norma regulamentadora 1, ela entra, né? As normas regulamentadoras, elas foram construídas para controlar os riscos de mais associados ao ambiente de trabalho, né? Como acidentes, a exposição a ruído, a eletricidade, e mais recentemente, né, essa preocupação com o risco psicossocial vem tomando mais visibilidade. A novidade mais recente é que os fatores psicossociais, eles vão precisar ser bem identificados, avaliados e controlados dentro das organizações do trabalho, no entendimento, né, de que o trabalho ele pode ser um espaço que contribui para o sofrimento psíquico, adoecimento mental, né, dos colaboradores.
2: É mais ou menos assim. Hoje, algumas empresas, para que você vá trabalhar, você vai entrar, por exemplo, numa obra. Eu tenho que colocar o capacete. Aquilo ali é obrigatório eu colocar o capacete. Eu tenho que usar luva, dependendo do serviço que eu estou prestando. São normas nesse modelo que passam a funcionar, mas visando agora a saúde mental do trabalhador?
4: Perfeita analogia, Milton. A ideia não é investigar a cabeça do funcionário, não é entrar na mente de cada um a nível individual, mas olhar para fatores organizacionais do trabalho que podem contribuir com o adoecimento, como, por exemplo, sobrecarga, metas inalcançáveis, assédio moral, sexual, violência, a falta de apoio na liderança, comunicação ruim. Então, todos esses componentes que já fazem parte do trabalho como um todo, mas que o empregador tenha algum grau de visibilidade e controle sobre esses fatores.
1: Agora, doutor, a exigência é que, de forma geral, as empresas adotem iniciativas preventivas para preservar, favorecer a saúde mental dos funcionários. Como fazer isso na prática? Que abordagem pode ser adotada para saber se o conjunto dos funcionários está bem? Porque, como o senhor estava explicando aqui para a gente, é uma iniciativa que a gente tem que pensar de forma coletiva. Eles não vão focar em questões psicológicas de cada um dos funcionários, mas vão observar o ambiente e como esse ambiente favorece a saúde mental das pessoas. Como fazer isso na prática?
4: Talvez, né, reduzir isso a proporcionar palestras motivacionais, ginástica laboral, aplicativo de meditação, seria muito simplista. Tudo isso pode ajudar, mas ele não, mas não substitui medidas, importantes que o empregador precisa fazer, como, por exemplo, capacitar gestores para identificar sofrimento psíquico nos colaboradores e conduzir equipes de forma saudável, criar canais seguros e confidenciais para denúncias de assédio, violência, revisar metas e indicadores para garantir que sejam sempre metas alcançáveis, né? Monitorar indicadores como absenteísmo, que é quando o funcionário ele se ausenta do serviço por um adoecimento, ou o próprio presenteísmo, que é o funcionário que está doente e que vai para o trabalho, né? Então, ficar de olho em todas essas medidas já mostra que a empresa está se preparando e se paramentando para lidar com essas normas regulamentadoras.
2: A implantação dessas medidas e desses cuidados é responsabilidade do RH, da liderança da empresa ou é uma equipe multifuncional dentro da empresa?
4: A ideia é que todo o ecossistema da empresa esteja alinhado para que essas medidas possam acontecer, né, de uma forma harmônica e genuína, porque aí a gente pode pensar também, né, que terá eventuais grupos de empresas que irão fazer algo meio pro forma, né, com a ideia de não cair na fiscalização do Ministério do Trabalho, mas essa norma ela surge com uma ideia de gerar um impacto verdadeiro ali numa melhor tanto qualidade de vida dos funcionários quanto o próprio desempenho da empresa.
1: Agora, doutor, como fazer, né, para que as empresas não adotem isso de uma forma que não seja verdadeira, como o senhor estava explicando, uma coisa pro forma, só para fugir da fiscalização? O que que essa fiscalização tem de focar para saber se de fato as empresas estão adotando as normas?
4: Entender se as próprias empresas estão gerando dados reais, genuínos, né, de monitoramento da saúde mental dos seus colaboradores, desses fluxos de trabalhos que funcionam mais para atender os seus funcionários, E a própria fiscalização, ela tem ali como consequência, né, algumas medidas punitivas que a gente sabe, né? Então, do ponto de vista administrativo, os auditores fiscais do Ministério do Trabalho, que não conseguem identificar que essa empresa está fazendo uma avaliação adequada, é uma empresa que pode sofrer ali autuações, multas, ela pode ser obrigada a corrigir essas irregularidades encontradas. E na esfera trabalhista também, a gente pode prever que aí nos próximos tempos que a ausência de medidas adequadas de prevenção para ganhar ali relevância pode sofrer ali ações judiciais envolvendo alegação de adoecimento relacionado ao trabalho. Então, tudo isso precisa ser levado em conta pelas empresas. Né?
2: Doutor Jacir, o tema da saúde mental ainda é tabu dentro das empresas, no mercado de trabalho, de uma maneira geral?
4: Hilton, o que a gente vem observando é que toda a sociedade vem cada vez mais atenta, não é, para questões de saúde mental. Eu acho que isso se reflete inevitavelmente no ambiente corporativo. Acho que uma discussão que muito, muito forte, muito atual, é se estamos tendo maior número de adoecimento, né? A sociedade está mais doente. A ideia é que a gente vem enxergando, não só o Brasil, né, como diversos países do mundo, que a gente vai tendo maior atenção para isso, né? A gente está tendo mais atenção para isso, que leva, inevitavelmente, a maior diagnóstico e melhor tratamento desses quadros. Né?
1: Doutor, por um lado, eu imagino que para muitas empresas essa norma vai significar criar estruturas que não existiam para dar conta da saúde mental da coletividade dos funcionários. Mas, por outro, pode ser também uma oportunidade de diminuir os efeitos ruins que funcionários doentes com doenças emocionais podem ter para a empresa. Então, eu imagino que, se isso for levado a sério, pode ter um reflexo positivo aí na redução de afastamentos em relação a temas que poderiam causar prejuízo para essas empresas, certo?
4: Sem dúvida, Cássia, eu acho que é exatamente esse o ponto principal pensando a nível de saúde pública, porque se a gente enxerga que a maior parte dos transtornos mentais, principalmente depressão e ansiedade, são multifatoriais, como o ambiente de trabalho é muitas vezes aquele espaço onde nós passamos maior parte dos nossos dias, maior parte das nossas horas, de maior parte dos dias da semana, ele vai ser um ambiente também definidor para uma melhor qualidade da saúde mental das pessoas. E tendo a empresa como aliada, como sendo um espaço em que propicia um lugar que ajuda nisso, vai ser definidor também, pensando em saúde pública, sem dúvida.
2: Só para fechar nossa conversa, quais seriam os sinais ou quais são os sinais de uma empresa que está doente ou de uma empresa que está saudável?
4: Acho que os dados mais marcantes seriam os afastamentos previdenciários, né? Sendo bem objetivo, né? Afastamentos com CID, né? Com o Código de Doença de Saúde Mental, é algo que chama muita atenção logo de cara. Questões como o absenteísmo, o presenteísmo, um alter turnover profissional, ou seja, aquela empresa em que tem uma troca muito frequente de profissionais, seja por conta deles próprios que pedem para sair, quanto uma própria empresa que tem ali dispensas em alto volume. Um clima organizacional, e já existem pesquisas de clima e se preocupam muito genuinamente em entender como que os trabalhadores se veem ali dentro da empresa, também ajuda a entender onde essa empresa tá encaixada, né? E isso tudo que a gente está falando, né? Um espaço que se propõe a ouvir e se preocupar genuinamente com os seus trabalhadores.
2: Né? Doutor Jacir Figueiredo Neto, muito obrigado pela sua gentileza em nos atender, pela sua análise e informação. Bom dia.
4: Bom dia, muito obrigado.
1: Bom dia.
2: Doutor Jacir é médico psiquiatra do Hospital Sírio-Libanês. Conversou com você, agora que são 9h18.
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4: Doadores de sangue que fazem tratamento para a prevenção de HIV através de medicamentos devem aguardar um período de 4 meses após o uso do remédio para realizar doações. O intervalo reduziu 2 meses com a atualização dos critérios da Fundação Hemominas. O motivo para o uso também será avaliado, o que pode causar um tempo maior para a liberação de acordo com as normas vigentes. Ainda segundo a Fundação, já para pessoas que fazem uso de medicamentos voltados ao controle de glicemia e perda de peso, como Monjaro e Ozempic, a doação não pode ser realizada caso o remédio tenha sido aplicado a menos de 14 dias do início do tratamento ou do aumento da dose. Além disso, não é permitida a doação em caso de sintomas como diarreia persistente, náuseas, vômitos, refluxo gastroesofágico grave ou sinais de desidratação. Caso a pessoa tenha perdido mais de 10% do peso corporal em menos de 3 meses, será necessário ainda aguardar a estabilização do peso antes da doação. Além disso, a Fundação solicita que os doadores informem corretamente sobre o uso de outros medicamentos que possam impactar a transfusão. No caso de candidatos que fazem uso de testosterona e outras substâncias anabolizantes, a doação pode representar riscos para quem recebe o sangue. Em gestantes, por exemplo, a transfusão pode causar alterações no desenvolvimento fetal. A Hemominas orienta ainda que o doador esteja bem hidratado e alimentado no dia da doação, respeitando o intervalo mínimo de 3 horas após o consumo de alimentos gordurosos. Com o intuito de contribuir com o desenvolvimento social e auxiliar os moradores de Belo Horizonte que não têm condições de pagar um advogado, uma faculdade oferece atendimentos jurídicos gratuitos. A programação do Núcleo de Práticas Jurídicas é realizada de segunda a quinta-feira, das 2 às 6 horas da tarde na própria instituição, localizada na Rua Guajajaras, número 591, Centro. Os serviços contemplam as áreas de Direito Civil, com ênfase nas áreas de Direito Civil, Família e Sucessões, como serviços de ação de alimentos, divórcio, ação de guarda e convivência familiar, reconhecimento e dissolução de união estável, inventário e partilha de bens e ação de interdição. Para inscrições, o WhatsApp é 319-9071-3839.
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0: 9 e 24.
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0: Bom dia, doutor Luiz Fernando Correia.
1: Bom dia, Milton. Bom dia, Cássia. Bom dia, ouvintes.
2: Bom dia, doutor.
0: Nós havíamos conversado ontem pela manhã ainda sobre o caso daquele fisiculturista Gabriel Gunley, que é influenciador, infelizmente morreu. Aí, ao longo do dia, surgiu o atestado de óbito apontando que ele sofria de cardiomiopatia hipertrófica, uma doença no coração. É o que está lá no atestado de óbito. A partir dessa informação, o que a gente traz aqui de análise para os nossos ouvintes? O que é importante nesse processo, até para entender como é que essa doença surge? Como é que as pessoas têm uma doença como essa, doutor?
1: Então, Milton, a cardiomiopatia hipertrófica é, como o próprio nome diz, o crescimento do músculo do coração. Né? Se a gente dividir a palavrinha aí, dos componentes, né? Cardio de coração, mio de músculo, hipertrófico de crescimento. O próprio nome já diz o que é. O coração é um músculo e para ele bombear, Milton, ele precisa encher de sangue e apertar para jogar o sangue para distribuir no corpo. Isso todo mundo também entende. Quando essa parede do coração começa a ficar muito grossa, principalmente a parede que separa duas câmaras que tem dentro do coração, né? O lado esquerdo e o lado direito, ele não consegue mais encher completamente. E ejeta menos sangue. Ejeta menos sangue, tem que fazer mais força, isso aí faz ele crescer mais ainda, e aí depois disso, nessa região onde o músculo cresceu, você tem células que cresceram de maneira anarquizada e podem gerar arritmias que geralmente são fatais nesses pacientes. Agora vamos ao que isso tem a ver com o Gabriel Gunley, porque tem um outro componente. Cardiomiopatia hipertrófica habitualmente é diagnosticado com uma doença genética, com uma tendência de aparecimento em famílias bastante frequente. Né? Então, você tem casos anteriores de morte, muitas vezes de morte súbita não explicada na família, em ascendentes, em pessoas que vieram antes. Mas você também tem o outro caso. Essa doença pode ser adquirida ou piorada com o uso dos hormônios anabolizantes, que infelizmente o Gabriel usava. Em doses industriais, vamos dizer assim, né? Para ser delicado. O que esses hormônios podem agravar essa situação? Ou existem, inclusive, relatos na literatura científica da cardiomiopatia hipertrófica induzida pelo uso dos esteroides anabolizantes. O esteroide anabolizante, a gente já sabe o que ele faz, né? Você olha para o músculo do braço, você vai ver o que acontece com o músculo do coração. É músculo também. Então, ele vai crescer. Da mesma maneira que a doença genética faz a parede do músculo crescer, a utilização do hormônio esteroide anabolizante vai fazer a parede do coração crescer também, vai ficar mais grossa, que é músculo. Além disso, tem outros efeitos ruins. Ele aumenta a quantidade de células vermelhas do sangue, o sangue fica mais grosso, para o público entender. Então o coração tem que fazer mais força ainda para bombear. Você tem um estresse oxidativo do próprio músculo do coração que é induzido pelo hormônio. Ele atua diretamente no músculo. E um terceiro efeito extremamente grave. Induz o que a gente chama, o nome é esquisito, gente, chama apoptose. Apoptose é a morte programada das células. Isso acontece no nosso corpo o tempo todo. As células vão se renovando. Elas têm um tempo de vida. Então, acontece a apoptose. Só que, nesse caso, o hormônio anabolizante esteroide, ele induz a apoptose do músculo do coração, das células do coração, do músculo. Então você tem um coração que cresceu, está com a parede mais grossa, está bombeando um sangue mais grosso, você tem aumento de pressão arterial, porque desregula o sistema de controle de hipertensão do corpo humano, que é o sistema renina-angiotensina, que são dois hormônios naturais, está descontrolado por causa do esteroide. Então você tem um coração mais forte, que não consegue bombear completamente, que tem um sangue mais grosso e está trabalhando contra um cano mais estreito, porque a hipertensão é isso, a artéria fica mais estreita. Então, você imagina o cenário que a gente está criando. É isso que aconteceu dentro do coração.
0: E, doutor Luiz Fernando, tem exame que você pode fazer de forma preventiva, até para saber se você tem essa doença de maneira genética ou se o coração está com essa característica?
1: Milton, nos casos, infelizmente, muitas vezes esse diagnóstico é feito pós-mortem por arritmia, principalmente em jovens. Mas a gente aí tem uma coisa, Eu queria entender um negócio. Se o Gabriel ou outro qualquer fisiculturista está fazendo reposição hormonal orientada por um colega médico, ele deve ter feito algum exame antes, né? Ou deveria, né? Aí se fizesse um ecocardiograma, possivelmente se ele já tivesse essa doença, se ele tivesse essa doença, por uma questão genética, possivelmente já teria sido diagnosticado. E aí, mais uma vez, obviamente, não estaria indicado fazer nenhum tipo de indicação. Milton, eu acho que uma questão que fica aqui, eu acho que para a gente tentar encerrar esse assunto muito triste, que infelizmente não vai se encerrar, é o seguinte: a gente tem que parar de romantizar essa história de usar hormônio, gente. Isso não é um negócio legal. Não dá para ficar brincando com isso. E entre eles, você chama, eles chamam o hormônio de suquinho. Você tem memes na internet falando disso. Você acha isso normal? A indicação de reposição hormonal em homens é extremamente pontual e bastante limitada, segundo as sociedades médicas internacionais, segundo as indicações. O Conselho Federal de Medicina proíbe qualquer médico de prescrever hormônios para hipertrofia, para aumento de performance. Isto é proibido. Colega que faz isso está incorrendo em infração ética. Está escrito numa resolução do Conselho Federal de Medicina. Você tem que parar de brincar com isso, gente. As pessoas estão morrendo. As crianças estão olhando. Sabe o que é mais importante? Perguntar para a audiência toda. Provavelmente a nossa audiência não conhecia o Gabriel Gandhi. Como eu também não conhecia. Mas meu filho conhecia. O filho de todo mundo provavelmente conhecia ele. O cara tinha 22 milhões de seguidores, gente. E quem eram esses seguidores? Eram jovens que olhavam para aquele cara e se espelhavam. Ou a gente para de romantizar isso, ou outros casos vão acontecer. Isso é praticamente inevitável, Milton. Desculpa, mas é um negócio absurdo. E eu digo o seguinte: não, médico não pode prescrever, por orientação do Conselho Federal de Medicina, hormônio esteroide para hipertrofia. Quem faz isso está incorrendo em infração ética. Independente disso, não existe indicação, gente. Nós estamos vivendo uma sociedade. A gente teve uma conversa ótima ontem, recomendo vocês olharem o podcast da conversa que a gente fez à tarde na CBN com o Michel Alcoforado, que discute essas coisas. A gente vive a sociedade da performance. Gente, o corpo humano, é lógico, é muito bom que a gente queira viver mais, a gente pode viver mais, a gente faz exercício para viver mais, para ter uma vida melhor, para funcionar melhor. Mas não tem que correr atrás de funcionar melhor além do ponto. Não existe essa coisa suprafisiológica, ser super-humano. É isso que está sendo romantizado, é isso que está entrando na cabeça das crianças, é isso que está entrando na cabeça dos adolescentes, e eles estão caindo nesse canto da sereia. Gente, não existe protocolo seguro de aplicação de hormônio esteroide para hipertrofia. Se alguém disser isso, está mentindo. E está indo contra as evidências científicas, contra as sociedades internacionais que recomendam, e, se for médico, está indo contra a resolução do Conselho Federal de Medicina. Infelizmente, é assim.
0: Tá certo. Deixa eu só fazer um ajuste aqui nos nossos números. O Gabriel tinha coisa de 1 milhão e 800 mil seguidores. Quem tinha 22 milhões é a Deolane.
1: Outro pode caso. Ser por isso. É outro caso.
0: Que também de uma influenciadora e tal. Mas 22 desculpa, milhões. Foi essa.
1: Foi muito falado também.
0: Isso que a gente falou também aí. Mas obrigado, doutor Luiz Fernando. Até mais.
1: Até mais, Milton, Cássio e todos os ouvintes.
2: Até mais.

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0: Terça-feira, 26 de maio de 2026. O ex-governador do Rio de Janeiro, Cláudio Castro, é alvo de uma nova operação da Polícia Federal. Desta vez, os agentes investigam aportes na ordem de 3 bilhões de reais do Rio Previdência em fundos ligados ao Banco Master. O Fundo Único de Previdência Social do Estado é responsável pela administração das aposentadorias e pensões de 235 mil servidores. Os agentes cumprem 10 mandados de busca e apreensão expedidos pelo ministro do STF, André Mendonça. A ação também é realizada em Brasília. Um falso médico que atuava em um hospital particular da Zona Leste de São Paulo foi preso. Ele e outro falso médico, que também é alvo da operação, foram responsáveis por 2 mil atendimentos em 2 anos, com 9 mortes decorrentes de mau atendimento, segundo a investigação. O Brasil anunciou que vai enviar ajuda humanitária à Bolívia, país em que a população tem feito seguidas manifestações contra o governo. Presidente Lula e Rodrigo Paz conversaram por telefone na segunda-feira. Os protestos, com bloqueios em estradas, já duram quase um mês e têm provocado desabastecimento de alimentos, combustíveis e medicamentos em território boliviano. Os atos são conduzidos por setores do Sindicato Central Operária Boliviana, organizações camponesas e grupos ligados ao ex-presidente Evo Morales, que rejeitou os pedidos do governo por diálogo. Pelo menos 3 suspeitos morreram em uma operação da Polícia Militar no complexo do Chapadão, zona norte do Rio. A ação tem o objetivo de combater o tráfico de drogas, disputas territoriais e remover barricadas instaladas por criminosos na região. Até o momento, um homem foi preso. No horário de Brasília, 9h36.
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0: voltar a Brasília acionando o Felipe Igreja, que agora tem informações sobre um projeto que está no Conselho Nacional de Justiça e que pode barrar a farra dos supersalários e dos penduricalhos. Felipe Igreja, conte pra gente.
1: Pois é, Milton, o Conselho Nacional de Justiça pode votar hoje, a partir das 10 horas da manhã, uma proposta do presidente do Supremo Tribunal Federal, ministro Luiz Edson Fachin, de unificar os contracheques dos juízes brasileiros, padronizando assim a identificação de penduricalhos que são recebidos pelos magistrados. Essa proposta foi anunciada pelo ministro Fachin na semana passada e hoje já pode ser votada no CNJ. Essa medida decorre do cumprimento das recentes decisões do próprio Supremo em ações que discutem a transparência remuneratória e a observância do teto constitucional no âmbito do Poder Judiciário. Por essa medida, tudo o que for pago aos juízes, salário, gratificações, verbas extras, diárias, indenizações, estarão concentradas nesse contracheque, no tal do contracheque único. O texto da resolução prevê a criação, na verdade, de uma tabela remuneratória unificada, determinando ainda que os tribunais terão que obrigatoriamente adotar uma nomenclatura padronizada para todas as rubricas remuneratórias, por isso a proposta é chamada de contra-cheque único. Se essa medida for aprovada, hoje no CNJ, os tribunais de todo o país terão 60 dias para cumprir as novas regras. Milton.
0: Esse foi o Felipe Igreja, às 9h39.
2: E de Brasília, vamos a Minas Gerais. O assunto agora aqui no Jornal da CBN é a saúde dos idosos brasileiros. Ana Nunes, bom dia.
3: Bom dia para você, Cássia. Bom dia para o ouvinte. A Fiocruz, em parceria com a Universidade Federal de Minas Gerais, divulga nesta terça-feira os principais resultados de uma pesquisa nacional sobre a saúde das pessoas idosas aqui no país. O chamado Estudo Longitudinal de Saúde dos Idosos Brasileiros revela que fatores urbanos, sociais e estruturais têm papel decisivo na qualidade de vida dessa população. Um dos exemplos é que 42% dos idosos que vivem em áreas urbanas relatam medo de cair por causa de defeitos em calçadas, passeios ou vias públicas próximas de suas casas. O estudo também mostra que mais de 12% dos idosos brasileiros consideram a vizinhança onde vivem muito insegura em relação a questões de violência e criminalidade. Segundo a Fiocruz, a porcentagem representa aproximadamente 3 milhões de pessoas idosas vivendo em contextos marcados pelo medo e também pela vulnerabilidade social. Outro dado apontado pela pesquisa é a fragilidade da rede de apoio aos idosos, Cássia. Entre aqueles que apresentam dificuldades para realizar atividades básicas do dia a dia, apenas 37% recebem algum tipo de ajuda. Além disso, somente 5,8% dos cuidadores relatam ter recebido algum tipo de treinamento para auxiliar pessoas idosas. Os resultados ainda apontam o papel central do Sistema Único de Saúde, o SUS, para esse público, já que cerca de 2 em cada 3 idosos dependem exclusivamente do sistema de saúde para atendimento. Já a Estratégia Saúde da Família atende 69% dessa população, o equivalente a mais de 22 milhões de pessoas. O estudo foi conduzido pela Fiocruz Minas e pelo FMG, que acompanhou adultos com 50 anos ou mais em 70 municípios brasileiros. O lançamento da pesquisa nesta terça-feira também marca, Cássia, o lançamento de um painel de indicadores sobre envelhecimento, uma plataforma online que vai disponibilizar cerca de 100 indicadores relacionados à população com 60 anos ou mais aqui no país. Eu volto com você no estúdio.
2: Muito obrigada, essa foi a Ana Nunes.
0: Ana Nunes, que trouxe uma série de dados importantes. Esse estudo é bastante amplo, vale a pena ser aprofundado, principalmente pelas instituições que atuam nessa área. Você que é interessado no tema da proteção também dos idosos brasileiros e você que é agente público nas cidades. Preste atenção nesse dado aqui, quase metade dos idosos brasileiros, isso está nessa pesquisa aí. Quase metade dos idosos brasileiros que vivem em áreas urbanas temem cair por causa de defeitos em calçadas, passeios e vias públicas próximas de casa. Então, sabe o que acontece? Esse idoso acaba não saindo mais de dentro de casa porque ele acha que é perigoso, não só por assalto, essas coisas todas que a gente já conhece, mas porque a mobilidade no entorno da casa dele é muito ruim. E nós sabemos que muitas vezes um tombo que um idoso desses recebe gera um tremendo problema na sua vida. Muitas vezes tem que ir para o hospital, casos de morte, etc. Então veja assim, como isso. E aí esse idoso que não sai de casa não socializa. E ao não socializar, volta a perder qualidade de vida também, sofre com a sua saúde. Então veja como tudo isso impacta. Não é uma decisão única, é uma ação isolada que resolve. É preciso que todos esses agentes estejam envolvidos. Por isso esse estudo se faz muito importante para que se trate melhor essa questão no país. 9h43.
2: Temos agora a notícia chegando direto de Brasília. Estamos com a Rani Veloso e temos mais informações sobre a proposta que acaba com a escala 6x1. Diga, Rani.
4: É isso, Cássia. Agora a gente vai ficar de olho também nas articulações no Senado Federal. Isso porque depois daquelas mudanças anunciadas ontem pelo presidente da Câmara, Hugo Mota, que fechou o acordo com o presidente Lula para fazer a transição para o fim da escala de trabalho 6x1 em apenas um ano, o setor produtivo está se articulando dessa vez com o presidente do Senado, Davi Alcolumbre. O presidente da Fiesp, Federação das Indústrias do Estado de São Paulo, Paulo Scaff, marcou para as 15 horas de hoje, 3 horas da tarde, uma reunião com o presidente do Congresso e do Senado, Davi Alcolumbre. O objetivo do setor, outros representantes também de outros setores irão participar desse encontro. Eles querem empurrar a votação para depois das eleições de outubro. As empresas também, inclusive, preparam campanhas publicitárias alertando que a mudança rápida na jornada pode causar aumento de preços que devem ser passados aos consumidores. Também esse anúncio, né, de que seria apenas de um ano a transição pegou de surpresa esse setor empresarial e também os deputados e senadores do Centrão. A expectativa inicial do grupo, como a gente vinha mostrando nas últimas semanas, era de que o prazo de transição seria de até 4 anos. Mas, com a pressão das eleições, eles avaliam nesse momento que não há mais espaço para alterar o texto na Câmara dos Deputados, uma vez que foi ali costurado com as bênçãos do governo, do relator, o deputado Léo Prates, também o presidente da Comissão Especial, e Hugo Mota. A estratégia agora dos empresários é tentar negociar prazos maiores de transição no Senado Federal com Davi Alcolumbre, que a gente vem mostrando também nas últimas semanas essa fragilidade e rompimento nas relações com o presidente Lula. Então, portanto, seria um alvo mais fácil. Porém, também no Senado há ali uma divisão. Uma parte dos senadores acreditam que, como a proposta é totalmente popular, em ano de eleição poderia gerar desgaste à casa, Davi Alcolumbre não poderia segurar essa votação. Mas uma outra parte, né, acredita, poucos, né, senadores acreditam que sim, Davi Alcolumbre pode ali tentar negociar, fazer alterações, mas aí, Cássia, a gente lembra que, sendo modificada no Senado, essa proposta volta para a Câmara dos Deputados, que pode ali recuperar o texto original. A gente está falando isso, mas a proposta ainda nem foi votada, vai ser levada para apreciação na Comissão Especial amanhã, e até quinta-feira a promessa do presidente da Câmara, Hugo Mota, é levar a proposta de emenda à Constituição ao plenário, quando é necessário ali 308 votos, no mínimo, em duas votações. São 2 turnos. Cássia?
2: Muito obrigada. Essa foi a Rani Veloso.
0: Lembrando que hoje, Miriam Leitão e Carlos Alberto Sadenberg trouxeram suas análises a propósito dessa discussão que está na Câmara dos Deputados neste momento. O material fica à sua disposição lá no site da CBN e no nosso aplicativo. 9h47.
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2: Uma mulher de 43 anos caiu em uma ladeira

0: A corporação andou por um local, na verdade, de difícil acesso. Os bombeiros percorreram cerca de 600 metros em trecho íngreme. Ao chegar à área de resgate, os militares encontraram então a vítima. Os bombeiros realizaram uma avaliação inicial. A vítima apresentava suspeita de fratura na perna direita. Naquele momento, a corporação então imobilizou possível fratura, estabilizando a vítima sobre uma prancha longa. Posicionada na maca, as equipes dos militares retiraram a vítima, que foi encaminhada para avaliação médica especializada. O atual estado de saúde não foi informado. Atualizando o trânsito para você em Belo Horizonte nesta manhã. Na manhã de terça-feira, a gente está com um problema no anel rodoviário, um caminhão com problema mecânico na altura do bairro Olhos d'Água, bloqueio na faixa central em direção ao Rio de Janeiro. É justamente o trecho com maior fluxo de veículos, né? A subida do anel rodoviário no trecho entre o Betânia e o bairro Olhos d'Água. Esse caminhão, então, com problema mecânico parado na faixa central, sobrando somente as faixas da direita e esquerda para o fluxo de veículos, o que provoca já retenção. Não precisa ter nenhum veículo parado nesse trecho do anel rodoviário para a gente ter retenção todos os dias. Mas com esse caminhão ainda parado por lá, vale esse alerta. Você que tiver que subir o anel rodoviário, muita atenção para se ter uma ideia. O congestionamento em direção ao Rio de Janeiro já começa ali próximo ao cruzamento com a Avenida Tereza Cristina, na altura do bairro das Indústrias. Quem está nessa região, antes mesmo do trevo ali com Betânia, entrada para o Barreiro, trânsito já está ruim a partir desse ponto e segue com lentidão até o bairro Olhos d'Água. É um longo trecho, portanto, de trânsito ruim nesta manhã de terça-feira devido a esse problema. Ainda nessa região, a gente dá uma olhada aqui como é que está a 356 para quem está seguindo aqui, saindo, por exemplo, do Jardim Canadá, chegando já a Belo Horizonte, justamente no trecho entre 040, anel rodoviário e a 356. Nas proximidades do anel rodoviário, a BR-040 está com trânsito ruim, logo depois já se torna 356, passando em frente, por exemplo, Leroy Merlin, esse trecho todo com lentidão no sentido BH Shopping. Essa lentidão vai até as proximidades ali daquela alça de acesso para seguir para Nova Lima. Até esse ponto, motoristas encontram dificuldade, depois a 356 em melhores condições, passando em frente ao BH Shopping. Curva do Ponteio, e aí a felicidade dura só até aí, gente, porque logo depois da curva do Ponteio tem lentidão, isso se o seu destino é seguir em direção a Savassi, para descer a Avenida Nossa Senhora do Carmo. Todo esse trecho, então, da Nossa Senhora do Carmo na descida, tem trânsito muito lento, dificuldade para chegar até a Avenida do Contorno, mas nada tão diferente, né, do que tem todas as manhãs, a lentidão na Avenida Nossa Senhora do Carmo nesse sentido. Para quem está subindo, a Avenida Nossa Senhora do Carmo, trânsito bom. Quem sai da Savassi e sobe em direção ao BH Shopping, encontra boas condições, sem dificuldade para os motoristas. Na Avenida Raja Gabalha, chama atenção também o trecho de subida, que vai ali do Trevo com Betânia, Betânia, Barão Homem de Melo, essa subida até o BH Shopping também com trânsito lento nessa manhã.
1: 9h52.
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Já toquei ele aqui inúmeras vezes. Grande cara do jazz, veio pro Brasil também inúmeras vezes. Faleceu hoje aos 95 anos.

0: Hoje vamos de basquete aqui na nossa conversa, especialmente em função da vitória do Knicks na Conferência Leste e que agora está na final da NBA, esperando seu adversário que vem do outro lado, Zé Godoy.
1: Pois é, Milton, cidade que não dorme, está eufórica. 27 anos depois, os Knicks chegam à final da NBA e chegam em grande estilo, né? Passando a semifinal e a final da Conferência Leste, foi duas séries extraordinárias, ganhou as duas, ganhou por 4-0 as duas séries, tá, 11 jogos seguidos vencendo. E agora vai tentar o grande desafio, que é tentar sair de uma das maiores secas do esporte americano. Desde 73 os Knicks não ganham a NBA. Vamos pegar uma pedreira gigantesca, porque do outro lado tem os dois maiores times da atualidade que devem dominar o basquete americano, né? Oklahoma, que é o atual campeão, e os Spurs, que tem o maior fenômeno atual do basquete americano, o Mbayama, né? O francês gigantesco.
0: Vitinho, então, né?
1: Se pega... É, o pequenininho, né?
0: É, o Vitinho, e... o Vitinho. É, porque Vitinho. É mais fácil chamar ele de Vitinho do que o Mbanyama.
1: Pois é, o Wemby, né? Wemby. O Wemby tá jogando demais, mas tá sensacional. Uma das melhores séries nos últimos anos.
0: Tá empatada, né?
1: Tá empatado 2-2. Os dois jogos incríveis. Provavelmente quem sair daí deve vencer os Knicks. Mas os Knicks chegam bem motivados. Acho que vamos ter uma reta final de NBA maravilhosa. E agora Nova York tem um ídolo para chamar de seu, o Jalen Brunson. Depois de muito e muito tempo, Nova York, os Knicks têm um ídolo, um cara que resolve, um cara que bota o sangue na quadra e resolve os jogos. Né?
0: E Tiago Medina está nos convidando a todos, Dan, Zé, a mim, Cássia Godoy, para assistirmos aos jogos do Knicks lá em Nova York. É isso, Zé?
2: O ingresso está barato, né?
3: É, tudo por minha conta, viu? Por conta disso, né, Milton? Depois de 55 anos, na cidade mais cara dos Estados Unidos, abriram a venda dos ingressos, né? Vai ter o jogo 3 e o jogo 4 vão ser em Nova York, e se der tudo certo pro Knicks, o jogo 6 também, né? Ingresso mais barato, para você sentar lá em cima, praticamente na altura do Empire State Building, $3,000.
0: Sério?
3: Você vê o jogo de lá. Aí você vai descendo, Milton. Para você ver o jogo ali do lado do Ben Stiller, do lado do Chalamet, né?
0: Ah, tá.
3: $102,000 o ingresso.
2: Gente.
3: Se levar a patroa, $204,000. Convertendo aqui em real para facilitar para o ouvinte, a noite começa de 1 milhão, Milton.
0: E aproveita agora, porque o dólar tá de boa, né?
2: É.
3: A dólar de boa. É. E agora também o que o Knicks fala é o seguinte: também é 1 milhão por noite, mas só acontece essa noite a cada 55 anos.
2: Ainda,
3: né?
2: Bem, né?
1: Vamos ver o que o Mandami vai fazer, né? O prefeito. Eu ia até falar ontem aqui: o prefeito conseguiu negociar 1.000 ingressos com a FIFA. Ingressos mais baratos para os jogos que vão ser perto ali da cidade, né?
0: Isso, para a Copa do Mundo.
1: Para a Copa do Mundo. Vamos ver se ele vai negociar uns ingressos baratinhos para a NBA também, né?
3: Aliás, NBA, isso aí vai ser também um outro problema para a Copa, né? Porque nas cidades envolvidas na final da NBA não vai ter Copa, né? Principalmente se uma delas sendo Nova York, né? Vão acontecer meio que simultâneos alguns jogos ali. Faltou alguém pensar nisso, que talvez fosse melhor antecipar o final de uma coisa ou postergar uns dias o começo da outra, porque vai ser uma concorrência estranha, né?
0: E o Dan estava fazendo conta. Você percebeu as reações do Dan? A cada cadeira que o Teco estava vendendo?
4: É. Pô, cara, eu tô acompanhando os jogos demais. Teve um jogo que os Knicks estavam perdendo de 22 pontos, faltava 7 minutos para acabar. E conseguiram empatar no último segundo e depois ganharam na prorrogação. NBA é muito legal. Essa série que o Zé falou, do Spurs e do Oklahoma, é um show de talento. É muito bacana de assistir mesmo.
1: Ó, só pra saber, ó, Milton, tá programado aqui o jogo 5 em Nova York, sábado, dia 13 de junho, que é o dia que o Brasil estreia na Copa em Nova Jersey, ali do lado de Nova York.
4: Ah, pô, mas mudando de assunto... Não fala, você ia falar
0: um. Não, só que tava querendo ver se dá pra fazer os dois. Assiste um, depois vai pro outro, não?
2: Ah, emenda.
1: Dependendo dos horários. Tem que ver os horários, né? É. É, tem que ver se tem dinheiro, né, Milton?
0: O Elton disse que eu prefiro pagar 75 pra ver o Corinthians na Libertadores. Mandou até o ingresso aqui.
4: Nós, isso aí, líderes. O que eu ia falar rapidinho é que lembra aquela vez que a gente entrou aqui no programa e eu tava gravando, que a diretora falou, o Zé brincou, a gente tava. Foi a primeira vez que eu entrei
0: no hospital,
4: novela,
0: não era?
4: Do hospital. É hoje, assim.
0: É hoje.
1: Finalmente, hein?
0: Finalmente participamos do filme, então, da novela, exato. É. Finalmente participamos da novela. Lá estaremos nós.
2: Sim.
0: Hoje. Parabéns.
4: Hoje a cena que a gente entrou no ar, que eu entrei no ar fazendo, e que foi a primeira, né? Que eu acho que na época da novela, a primeira gravação que entrei no ar, e era isso.
0: Perfeito.
4: Isso hoje é cena, a cena é boa.
0: Boa, boa, boa.
4: Espero
0: então,
4: que seja.
0: Todos os ouvintes estão convidados a assistir, isso, sabendo que naquele momento o Dan estava pensando em nós. Né? Apesar de toda a atenção que ele teve que dar para a cena, mas ele estava pensando em nós. Impacta por nós. Quem estava pensando em nós e em você também, Dan Stubbe, José Irias. Irias, avisa o Dan que hoje faria 100 anos Miles Davis também.
4: Opa,
0: fui até confirmar que
4: figura,
0: isso aí mesmo. Tá na nossa, tá no nosso calendário.
4: Mas eu vou homenagear amanhã. Então, também teve um cara que me escreveu, porque estava no hotel lá do Grêmio, e ele contou uma história que é verdade, que eu deixei de falar para você ontem. Que ele chegou para mim e falou: ô, você parece aquele ator corintiano lá, o Dan. Aí eu virei para ele e falei assim: bah, tu sabe que todo mundo fala isso?
0: Sério? Sério que rolou isso?
4: Sério.
0: Tá bom.
4: Eu tava cercado de torcedores gremistas, entendeu?
0: Tá bom.
4: Aí mandei essa.
0: Valeu, meninos. Abraço pra vocês. Até mais.
4: Tchau.
0: Tchau, tchau. $102 mil pra ver um jogo. 204 levar a companhia, mas dá pra ir sozinho.
2: É, acho melhor, né?
0: Meio milhão só.
2: É, mas olha a empolgação do pessoal com basquete. Tá na nossa tela.
0: Eles fazendo festa. É. Cidade toda em festa, sem dúvida. Bom, enquanto eu espero um convite de você...
2: Vai esperando.
0: Vamos encerrando a edição de hoje aqui do Jornal da CBN. Pascoal Júnior, Débora Gonçalves, Lívia Guedes, Carlos Greco, Letícia Valente, se quiser fazer uma vaquinha, me dar esse ingresso. Aniversário tá aí, a gente abraça isso aí, sem problema. Chegando, daqui a pouco. Eu falei, não, antecipa. Tá bom. Cássia, até logo mais ao meio-dia.
2: Até mais, Milton. Um ótimo dia pra você e pros nossos ouvintes também.
0: E agora que você está mais bem informado, aproveite a sua terça-feira que já começou.
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0: Muito bom dia para você, Zé Godoy.
1: Oi, Milton, bom dia. Bom dia, Cássia, bom dia aos ouvintes.
2: Bom dia, Zé.
0: Bom dia, Teco Medina.
3: Milton, bom dia. Bom dia, Cássia, bom dia para todos.
2: Bom dia, Teco.

terça-feira, 26 de maio de 2026. Mais de 33 milhões de contribuintes entregaram a declaração do Imposto de Renda até o momento. O prazo será encerrado na sexta-feira, quando também será pago o primeiro lote de restituições. O fisco espera 44 milhões de documentos neste ano. Precisa declarar quem recebeu em 2025 rendimentos tributáveis acima de R$ 35.584. A perda do prazo acarreta multa mínima de R$ 165,74. O Conselho Nacional de Justiça pode votar hoje uma medida para tentar barrar os supersalários e os penduricalhos na magistratura brasileira. O presidente do STF e do CNJ, ministro Luiz Edson Fachin, propôs a unificação obrigatória dos contracheques dos juízes de todo o país. Conforme a proposta, tudo o que for pago no mês de salários, a diárias, a retroativos e indenizações, tudo terá de aparecer em um documento único. Está marcado para daqui a pouco, às 11 da manhã, o sorteio dos confrontos das oitavas de final da Copa do Brasil e da ordem dos mandos de campo das partidas. O evento será na sede da CBF, no Rio de Janeiro. Os jogos serão disputados apenas depois da Copa do Mundo. Dos times 16 classificados, 14 equipes são da Série A. Juventude e Fortaleza são os únicos representantes da Série B nas oitavas. No horário de Brasília, 10:03.

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1: Ótima manhã de terça-feira para você. Hoje é dia 26 de maio de 2026. As notícias da cidade, você conectado com os assuntos de BH e Minas Gerais, a partir de agora, aqui no CBN Belo Horizonte. Capital mineira que tem previsão de sol, muitas nuvens à tarde. À noite o céu ainda fica com muita nebulosidade, mas não chove. Mínima hoje foi de 16 graus, máxima não passa dos 26. Neste momento, 22 graus em Belo Horizonte. Vamos aos destaques de hoje. A Fiocruz Minas, em parceria com a UFMG, apresenta hoje os resultados de um estudo nacional sobre a saúde dos idosos no país. Entre os dados divulgados está a percepção desse público sobre risco de quedas, mobilidade, sensação de insegurança, hipertensão e perda da capacidade funcional. A gente vai saber os dados dessa pesquisa hoje aqui no CBN Belo Horizonte. E o motorista reserva do ônibus envolvido num acidente com 8 mortos na BR-251 em Santa Cruz de Salinas, no norte de Minas, deve se apresentar às autoridades policiais após pegar uma carona na rodovia e seguir para Sergipe. A informação foi passada pelo advogado dele. No IML, a Polícia Civil aguarda a coleta e envio de amostras de DNA por familiares das vítimas para identificação dos corpos. Baixa vacinação contra a gripe entre crianças pressiona a ocupação de hospital infantil em BH. O UTI chegou a 100% no fim de semana, em meio ao aumento de doenças respiratórias. Impasse sobre reposição de aulas amplia a tensão entre prefeitura e servidores em BH. Proposta prevê suspensão de férias e mudanças no calendário, enquanto greve se aproxima de um mês. Polícia Civil aponta ato infracional após adolescentes lançarem fogos contra pessoas na Pampulha. Investigados de 15 anos podem ser internados por decisão da Justiça. E a prisão de argentino por racismo foi convertida em preventiva após filmar criança em trem turístico, além de registrar imagens da vítima. Ele escreveu em mensagem que poderia levar o menino negro como escravo. Nesta terça-feira, você acompanha também as nossas colunas. Hoje é dia de Vida Ativa. Deise Mota responde a dúvida da ouvinte Marcelina do Carmo. Ela conta que o namorado gosta de correr, mas sente muitas dores por causa do esporão. O que ele pode fazer para aliviar as dores? Será que ele deve abandonar a corrida? Deise responde. Hoje tem também Culturadoria, as dicas culturais da semana com Carol Braga. Então vamos juntos até o meio-dia. 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Fique à vontade, só manda mensagem. Nosso número 999-487738. Agora 10 horas, 9 minutos. 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
1: E a gente abre o CBN Belo Horizonte falando da pesquisa da Fiocruz, que é feita em parceria com a UFMG, sobre os resultados desse levantamento nacional sobre saúde dos idosos aqui no Brasil. Ana Nunes, bom dia.
2: Bom dia para você, Shirley, bom dia para o ouvinte. O estudo é chamado de Longitudinal de Saúde dos Idosos Brasileiros. Ele, inclusive, revela fatores urbanos, sociais e estruturais que têm papel decisivo na qualidade de vida da população idosa aqui no Brasil. Um dos exemplos é que 42% dos idosos que vivem em áreas urbanas relatam algum tipo de medo de cair por causa de defeitos em calçadas, passeios ou vias públicas próximas de suas residências. Esse estudo também mostra que mais de 12% dos idosos brasileiros consideram a vizinhança onde vivem muito insegura com relação à violência e à criminalidade. De acordo com a Fiocruz, essa porcentagem representa aproximadamente 3,8 milhões de pessoas idosas vivendo em contextos marcados pelo medo e também pela vulnerabilidade social. Outro dado apontado pela pesquisa é a fragilidade da rede de apoio a essas pessoas. Entre aqueles que apresentam dificuldades, por exemplo, para realizar atividades básicas do dia a dia, apenas 37% deles recebem algum tipo de ajuda. Além disso, somente 5,8% dos cuidadores de idosos relatam ter algum tipo de treinamento para auxiliar essas pessoas. Os resultados, Shirley, ainda apontam o papel central do SUS, o Sistema Único de Saúde, para esse público. Cerca de 2 em cada 3 idosos dependem exclusivamente do sistema de saúde para atendimento e tratamento. Já a estratégia Saúde da Família atende 69% dessa população, o equivalente a mais de 22 milhões de pessoas. Esse estudo foi conduzido pela Fiocruz de Minas Gerais e também pela UFMG e acompanhou adultos com 50 anos ou mais em 70 municípios brasileiros. O lançamento da pesquisa nesta terça-feira também vai marcar o lançamento de um painel de indicadores sobre envelhecimento, que é uma plataforma online que vai disponibilizar cerca de 100 indicadores relacionados à população com 60 anos ou mais aqui no Brasil. Shirley.
1: Muito obrigada, Ana Nunes, pelo levantamento importante, atual, que pode servir de base, né, para tantas políticas públicas e a gente conhecer um pouco melhor dos idosos brasileiros. E a gente tem a tendência aí pela população brasileira do envelhecimento. E que bom, né? A população está envelhecendo e vivendo mais. A gente está falando de uma leva aí de pessoas que vai viver muitos anos, né? Depois dos 60, e são habilidades ou necessidades que a gente precisa conhecer melhor. 10 horas 12 minutos. Às vésperas já do fim da campanha nacional de vacinação contra a gripe, menos de 1/3 das crianças de 6 anos se vacinou contra a doença aqui em Belo Horizonte. A meta é de 90% desse grupo prioritário, mas apenas pouco mais de 25% das meninas e meninos moradores da capital foram imunizados. Enquanto isso, o número de internações por doenças respiratórias cresceu e levou à lotação máxima no principal hospital infantil do SUS na capital.
3: Apenas 25,5% das crianças de 6 meses a menores de 6 anos, que fazem parte do grupo prioritário definido pelo Ministério da Saúde, foram imunizadas contra a gripe em Belo Horizonte. A vacina é a principal forma de evitar as formas graves da doença, internações e mortes. A baixa imunização se reflete na ocupação do Hospital Infantil João Paulo II, em Belo Horizonte, nos últimos 2 dias. Nessa segunda-feira, a unidade de saúde teve taxa de ocupação de 93% na unidade de terapia intensiva e de 80% na enfermaria, devido a atendimentos provocados por doenças respiratórias. No fim de semana, os percentuais foram ainda maiores, de 100% de ocupação na unidade de terapia intensiva e 82% na enfermaria. Segundo a FEMIG, a Fundação Hospitalar de Minas Gerais, responsável pelo hospital infantil, o aumento da demanda por atendimento ocorre geralmente entre março e maio, período da sazonalidade das doenças respiratórias. A Fundação disse também que outros hospitais pediátricos na capital mineira, inclusive privados, também estão com alta ocupação. Para enfrentar o período, a administração disse que o Hospital João Paulo II reforçou a equipe, contratando mais de 150 novos profissionais, entre eles 34 médicos, 10 enfermeiros, 69 técnicos de enfermagem e 18 fisioterapeutas respiratórios. Além disso, a FEMIG informou que foram abertos 7 novos leitos de UTI no início de abril, 19 leitos de enfermaria, 2 consultórios para atendimento de urgência, 8 leitos na sala de decisão clínica e mais 5 pontos na sala de medicina. mediação. Além das crianças, a Prefeitura também divulgou um balanço sobre a imunização dos demais grupos prioritários na capital. Até o momento, 49,3% dos idosos já foram vacinados. Na sequência, aparecem as gestantes com 35,8% de cobertura. A cobertura geral contra a gripe está em 44,4% em BH. A meta é alcançar os 90%. Já no último sábado, quando 22 postos de saúde foram abertos para vacinação, foram aplicadas 10.320 doses da vacina contra a gripe e de outros imunizantes. Equipes da Secretaria Municipal de Saúde aplicaram 8.195 doses da vacina contra a gripe e mais 2.125 de outros imunizantes para a atualização da caderneta de vacinação para quem estava com doses pendentes, inclusive da Covid-19. Foi o segundo sábado seguido que o município abriu unidades de saúde para ampliar e facilitar o acesso da população às vacinas. A vacina contra a gripe segue disponível para toda a população a partir de 6 meses de idade. As doses são aplicadas nos centros de saúde, postos extras e no serviço de atenção à saúde do viajante. Os endereços e horários de vacinação estão disponíveis no portal da PBH. Para receber a vacina, é necessário apresentar um documento de identificação com foto e o cartão de vacina. Em Minas Gerais, de acordo com a Secretaria de Estado da Saúde, entre os públicos prioritários, os índices registrados de vacinação até o momento são, para crianças de 6 meses a menores de 6 anos, 29,39%, gestantes 45,39% e idosos com 60 anos ou mais 44,03%. Ao todo, a cobertura vacinal é de apenas 40,62% dos integrantes dos grupos prioritários em todo o estado. A campanha nacional de vacinação contra a gripe termina neste sábado, dia 30 de maio. Reportagem Desirê Miranda.
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1: Vamos falar de algumas mudanças programadas aqui para a cidade. Raquel Romanha, bom dia.
4: Bom dia, Shirley. Bom dia para todo mundo. Motoristas de Belo Horizonte têm que ficar atentos a essas mudanças no trânsito em 3 ruas da capital mineira nesta terça-feira. No bairro Santa Maria, região oeste, a rua Martins Fontes deixa de operar em mão dupla e passa a ter sentido único entre as ruas João Afonso e Doutor Zeferino Mota. No bairro Frei Leopoldo, na região norte, a rua José Luiz Azevedo também passa a operar em mão única entre as ruas Cheflera e Armando Greco. Uma outra alteração ocorre no bairro Lagedo, também na região norte. A rua Abílio Barreto tem sentido único a partir de agora entre as ruas Hélio Viana e Dalva de Oliveira. Essas alterações foram oficializadas pela BH Trans numa portaria publicada no Diário Oficial do município. E segundo os textos, as mudanças buscam o objetivo de reorganizar a circulação de veículos nestas regiões. E tem um recado importante, Shirley, para quem pega um ônibus ali no centro da cidade, principalmente na principal avenida do centro, a Avenida Afonso Pena. Isso porque, a partir de amanhã, quarta-feira, 4 pontos de ônibus serão alterados de lugar na avenida e as alterações ocorrem em frente ao número 367 da avenida, entre as ruas São Paulo e dos Caetés, no sentido rodoviária bairro Mangabeiras. Aquela região ali, inclusive, né, rua São Paulo ali, tem muita gente ali pegando ônibus, é uma rua de muito movimento. Também tem alterações em frente ao número 540, entre as ruas São Paulo e Carijós, no sentido oposto, na altura do número 749, entre as ruas Espírito Santo e Carijós, no sentido Mangabeiras rodoviária, e também em frente ao número 2323, mas nesse caso entre as avenidas Bernardo Monteiro e Bernardo Guimarães, também no sentido Mangabeiras rodoviária. Então aí são 4 pontos de ônibus, o miolinho ali do centro, na rua São Paulo, ali Caetés, Carijós, mas também esse ponto da Bernardo Monteiro e Bernardo Guimarães. Segundo a BH Trans, essas mudanças fazem parte da implantação de cerca de 3 quilômetros de faixas exclusivas e preferenciais para ônibus na Avenida Afonso Pena. E segundo a BH Trans, também estarão ali agentes da BH Trans a partir de amanhã para poder orientar as pessoas se estiverem meio perdidas ali no entorno, então, do centro da cidade. Shirley.
1: Muito obrigada, Raquel Romanha. 10h19, informação chega agora com Bruna Bentes. Muito bom dia, Bruna.
5: Bom dia, Shirley. Bom dia para os ouvintes. Os bombeiros buscam pelo terceiro dia por um jovem de 18 anos que se afogou no Rio Paraopeba, em Brumadinho, região metropolitana de Belo Horizonte, no domingo. Os militares foram chamados para atuar nessa ocorrência na cachoeira Toca de Cima. Segundo informações de testemunhas, ele nadava com um amigo quando os dois tentaram atravessar o rio e, quando chegaram na metade do percurso, não conseguiram continuar contra a correnteza. Um dos dois foi arrastado rio abaixo, mas ele foi resgatado por banhistas que estavam por ali. E o segundo, esse jovem de 18 anos, se afogou e não foi mais visto. Da conforme relatos de familiares, ele está desaparecido desde o aniversário dele. Ele comemorava o aniversário de 18 anos em um sítio próximo desse local, quando foi junto de amigos para esse rio. As equipes de bombeiros realizaram as buscas durante toda a tarde e início da noite, de domingo e também de segunda-feira, empregando técnicas de busca aquática para tentar localizar a vítima desaparecida. Por causa da baixa visibilidade e das condições de segurança, durante a noite os trabalhos são interrompidos e os familiares orientados de que as buscas são retomadas no amanhecer do dia seguinte. Shirley.
1: Muito obrigada, Bruna Bentes. E a gente ainda tem informação com Ana Nunes.
2: Shirley, a Polícia Militar e o Corpo de Bombeiros de Minas Gerais fazem buscas por uma mulher de 41 anos que desapareceu após encontrar o ex-companheiro no último domingo no bairro Pindorama, na região noroeste de Belo Horizonte. Segundo a Polícia Militar, esse homem chegou a dizer a familiares que teria sequestrado a vítima e ameaçado jogá-la de um penhasco na região da Serra do Rola Moça, que fica na cidade de Nova Lima, na Grande Belo Horizonte. Neste momento, quatro equipes do Corpo de Bombeiros seguem com as buscas na região da Serra com uso de drones e equipamentos de detecção térmica. Essa vítima se chama Ana Cláudia Rodrigues da Silva Souza e a filha dela foi quem procurou a polícia após perder o contato com a mãe no último domingo. Segundo ela, as duas trocaram mensagens por volta das 7 horas da manhã e na mensagem Ana Cláudia contou que levava a filha mais nova para a escola antes de seguir para o trabalho no bairro Mangabeiras. Neste momento, ela afirmou que viu o ex-companheiro correndo e se escondendo do outro lado da rua. A criança, filha do casal, também teria reconhecido o carro do pai perto da escola. A última mensagem enviada por Ana Cláudia foi às 8h50 da manhã. Horas depois, a patroa dela chegou a informar a família que a mulher não havia chegado ao trabalho e não atendia mais as ligações. De acordo com a Polícia Militar, um genro do suspeito conseguiu falar com ele por telefone e durante a conversa, o suspeito, chamado Silvanildo Amâncio de Araújo, de 52 anos, afirmou que estava com Ana Cláudia, que a teria sequestrado e que pretendia jogá-la de um penhasco. Imagens do sistema de segurança da região ali mostram o carro do suspeito entrando no Parque Estadual da Serra do Rola Moça por volta das 8h30 da manhã de domingo e deixando o local horas depois, por volta das 11 horas. Depois disso, o veículo dele foi visto seguindo pela BR-135 em direção ao norte do estado. A última localização do suspeito foi registrada em Corinto, na região central. Até o momento, nem a vítima nem o suspeito foram localizados e a nossa reportagem aqui da CBN tenta atualizações e mais informações do caso com a Polícia Militar, com a Polícia Civil e com o Corpo de Bombeiros. E, claro, toda novidade a gente repassa aqui para o nosso ouvinte. Shirley.
1: Muito obrigada, Ana. Agora 10h23.
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1: Agora 10h25.
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1: Aline Araújo, meteorologista Climatempo, já está aqui com a gente. Bom dia, Aline.
11: Oi, muito bom dia.
1: Aline, hoje mais um dia começou friozinho, mas com tendência de, pelo menos, elevar um pouco a temperatura. Mas não tanto, né? Afinal de contas, a gente está no outono.
11: É isso mesmo, é a tendência agora para o período da tarde é que o sol apareça, as temperaturas subam um pouquinho, mas ainda assim os termômetros não passam dos 25 graus, mas como a gente tem bastante entrada de vento por causa de um sistema que está atuando no oceano e trazendo um pouquinho de umidade e também ventos, a gente vai ter uma sensação térmica de temperatura um pouquinho menor, mas ainda assim o sol vai aparecer. E num parâmetro geral para o estado, esse sistema ele não vai impactar tanto. Hoje ainda no sul, ali de Minas, região de Pouso Alegre, a gente tem uma chuva um pouco significativa para a tarde de hoje, mas os volumes não são tão elevados. Mas o restante da semana, o predomínio deve ser de bastante estabilidade. As temperaturas devem ficar mais baixas e com bastante entrada desses ventos, deixando a sensação térmica, principalmente na manhã, bem parecida com a de hoje, com um pouco mais de friozinho.
1: Então é por isso, ó, tem gente, olha, eu tô sentindo muito frio à noite, cedo, a temperatura não tá tão fria, né? Não vou falar que 14, 15 graus, quando a gente tem aqui, não seja frio, mas aumenta, sem dúvida nenhuma, essa sensação, né, com mais ventos por aqui. E para os próximos dias, Aline, o que, que a gente pode esperar? Essa estabilidade do tempo, essas mesmas condições e dias também com muita nebulosidade ou não?
11: Isso, para os próximos dias a gente vai ter muita formação de nuvem por causa da influência dessa umidade que está vindo justamente do oceano, mas ainda sem muita intensidade para trazer riscos quanto às chuvas. Essas chuvas devem ser pontuais, não tão intensas, então uma chuva um pouco mais fraca. Para o restante da semana, a previsão é mais de tempo estável com muitas nuvens. O frio predomina durante o período da manhã e à tarde as temperaturas ficam um pouco mais amenas, sem indicativos de temporal e riscos.
1: Chove alguma região de Minas?
11: A gente tem ainda, como eu havia dito, ali na região sul de Minas ainda tem previsão de chuva para hoje. A região leste também, com a entrada dessa umidade, também pode ter pancadas de chuva, mas a região ali mais central, a região oeste também, a região de Belo Horizonte, a previsão é de uma semana inteira com bastante nuvem, mas sem chuva.
1: Obrigada. Essa Aline Araújo, meteorologista Climatempo, volta atualizando tudo para a gente amanhã. Obrigada, Aline.
11: Obrigado você, até amanhã.
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1: A gente tem atualização sobre o trânsito em Belo Horizonte. Raquel Romanha.
4: Shirley, a gente tem três situações, uma delas ainda em andamento. A situação no Novo Anel Rodoviário, um caminhão ainda está com problema mecânico na altura do bairro Olhos da Água. Tem um bloqueio na faixa central em direção ao Rio de Janeiro, segundo a BH Trans. E uma equipe da BH Trans está no local nesse momento ali fazendo os trabalhos e orientando ali o motorista. Então, você que está passando pelo anel, repetindo, na altura do bairro Olhos da Água, bloqueio na faixa central em direção ao Rio de Janeiro. Mas hoje, Chile, foi o dia aí da situação envolvendo problemas mecânicos. A gente teve duas situações, mas situações já resolvidas. Mais cedo, um caminhão com problema mecânico estava ali na marginal do anel rodoviário, próximo ao bairro Jardim Montanhês. Esse veículo ficou ali parado por um tempo, teve lentidão no sentido do Rio de Janeiro, ali bem próximo à Praça São Vicente, mas chequei agora com a BH Trans, trânsito lá já foi liberado, o caminhão já foi retirado. E mais cedo também teve um veículo com um problema mecânico na Avenida Paraná com a Rua dos Tupis. A via também ficou parcialmente interditada ali no centro por causa dessa situação envolvendo esse carro com problema mecânico, mas também a Avenida Paraná com a Rua dos Tupis já liberadas para trânsito com a retirada desse veículo. Shirley.
1: Muito obrigada, Raquel. Realmente manhã difícil no hipercentro, né? Com esse veículo bem nessa região citada aí pela Raquel Romanha. Problema já solucionado, mas bem no horário do rush. Ainda falando sobre o trânsito no hipercentro de Belo Horizonte, destaque ainda vai para a Avenida Afonso Pena. Está com trânsito ainda muito ruim para quem sai da região da rodoviária e segue pela avenida em direção ao bairro Mangabeiras. Na verdade, está começando um pouquinho depois a lentidão, a partir da Praça 7. Desse ponto até as proximidades, na verdade, até a Avenida do Contorno, toda a subida da Avenida Afonso Pena, com trânsito muito ruim, o que aponta aqui o aplicativo Waze. A Avenida Getúlio Vargas também, no cruzamento com a Avenida Afonso Pena, com trânsito intenso, muito carregado, inclusive nos dois sentidos, assim como a Avenida Brasil, com trânsito mais intenso para quem segue para a região da área hospitalar.
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0: Terça-feira, 26 de maio de 2026, o ex-governador do Rio de Janeiro, Cláudio Castro, é alvo de uma nova operação da Polícia Federal. Dessa vez, os agentes investigam aportes na ordem de 3 bilhões de reais do Rio Previdência em fundos ligados ao Banco Master. O Fundo Único de Previdência Social do Estado é responsável pela administração das aposentadorias e pensões de 235 mil servidores. Os agentes cumprem 10 mandados de busca e apreensão expedidos pelo ministro do STF, André Mendonça. A ação também é realizada em Brasília. O Brasil ativou o Plano de Contingência Nacional para Febres Hemorrágicas Virais diante do alerta da Organização Mundial da Saúde sobre o ebola. A informação foi confirmada pelo Ministério da Saúde ao jornal Valor Econômico. Um surto atinge 10 países da África subsaariana. O governo federal também informou que intensificou a vigilância no país, especialmente de pessoas com histórico de viagem à República Democrática do Congo e à Uganda nos últimos dias. O Brasil nunca registrou um caso da doença. A Coreia do Norte lançou mísseis balísticos de curto alcance em direção ao mar, segundo o Exército da Coreia do Sul. Os militares sul-coreanos afirmaram que o país reforçou a vigilância e está trocando informações com os Estados Unidos e o Japão. O ditador norte-coreano Kim Jong-un tem expandido o arsenal nuclear do país desde o colapso das conversas com o presidente Donald Trump em 2019. A Bolsa de Valores de São Paulo opera em queda de 0,87% aos 176.260 pontos. O dólar comercial está em leve baixa de 0,09%, cotado a R$ 5,01. O euro vale R$ 5,83, queda de 0,17%. No horário de Brasília, 10h33.
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0: Na rede CBN, mais informações no Rio de Janeiro. Pedro Bonenberger, bom dia.
2: Oi, Nadédia, bom dia a você e a todos. O Brasil atingiu em 2024 a menor taxa de homicídios da série histórica, iniciada em 2014, com 42.590 casos registrados no ano. Isso representa uma taxa de 20,1 mortes por 100 mil habitantes. Em relação a 2023, houve uma queda de 7,4% no total de homicídios. Os dados fazem parte do Atlas da Violência 2026, divulgado pelo Instituto de Pesquisa Econômica Aplicada, em parceria com o Fórum Brasileiro de Segurança Pública. Por outro lado, o Atlas faz um alerta para um problema que pode esconder parte da violência no país: o aumento dos chamados homicídios ocultos. São assassinatos que o Estado não consegue identificar se forem causados por acidente, suicídio ou homicídio, e acabam registrados como morte violenta por causa indeterminada. Em 2024, foram mais de 7 mil casos assim, praticamente o dobro dos 3.755 estimados no ano anterior. O número representa uma alta de 88,6% e corresponde a pouco mais de 14% dos homicídios estimados no Brasil. No recorte regional, as menores taxas oficiais de homicídios foram registradas em São Paulo, Santa Catarina e Distrito Federal. Já as maiores taxas ocorreram no Amapá, Bahia, Pernambuco, Alagoas e Ceará. Nadédia.
0: Obrigada, Pedro Bonenberger, no Rio de Janeiro, no horário de Brasília, 10h35.
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8: Agora 10h38, o motorista reserva do ônibus envolvido no acidente com 8 mortos na BR-251, no norte de Minas, deve se apresentar às autoridades policiais. Ele pegou, gente, carona na rodovia, logo depois do acidente, seguiu para o estado do Sergipe. Quem conta esse caso para a gente é a Ana Nunes.
9: Sim, Shirley. E ontem, a Polícia Civil e a empresa do ônibus em que ele trabalhava chegaram a anunciar as buscas por este homem que até então estava desaparecido até ser localizado, né, em Sergipe. Em contato com a TV Globo, o advogado desse motorista, que informou que ele vai se apresentar às autoridades, e explicou que mesmo ferido, após o acidente, ele conseguiu socorrer algumas pessoas, mas depois embarcou como carona até o Nordeste e chegar em Sergipe. Segundo o delegado do caso, Douglas Veloso, agora a Polícia Civil quer esclarecer por que esse motorista reserva deixou o local sem procurar atendimento médico, já que ele estava lesionado, ou prestar depoimento, já que é uma exigência, né? Uma vez que ele estava envolvido nesse acidente.
10: Tem que entender essa dinâmica. O que realmente aconteceu? Né? Fez consumo de algum tipo de bebida ou algum tipo de medicamento e ficou com medo de ser levado para fazer o exame, constatar isso?
9: Pois é, Shirley. Ainda conforme a Polícia Civil, os outros motoristas, o do ônibus e da carreta, já apresentaram as versões diferentes sobre a dinâmica do acidente. O condutor do ônibus, que dirigia o veículo no momento do acidente, afirmou que tentou desviar para evitar uma colisão frontal, enquanto o motorista da carreta disse que o coletivo invadiu a pista contrária. Os dois seguem internados e ainda serão ouvidos oficialmente. Agora, sobre aquele outro motorista, reserva, que está no estado de Sergipe, ainda não há uma informação de quando ele vai prestar oficialmente seu relato à polícia. Shirley, a gente ainda tem informações sobre esse caso, que é de que o IML de Belo Horizonte agora aguarda o envio de amostras de DNA por familiares para identificação dos corpos. A empresa responsável pelo ônibus também enviou uma lista com os nomes das possíveis vítimas do acidente, que teriam idades entre 9 e 80 anos. Até o momento, a Polícia Civil confirmou que já foram identificados um bebê, uma criança e um adulto. Joyce Pereira é familiar de uma das vítimas desse acidente. Ela veio de Campinas, em São Paulo, para Belo Horizonte e contou que o pai dela, de 80 anos, está entre os mortos nessa tragédia.
11: Dessa vez que ele veio, foi assim muito diferente, porque ele fez questão de estar com cada filho, beijar cada filho, né? Na hora que eu coloquei ele no ônibus, ele fez questão de me abraçar, de me dar um beijo, uma despedida mesmo.
9: Shirley, a gente ainda tem informação de que até o momento os nomes dessas vítimas não foram divulgadas e ao longo, claro, dessas investigações, esses esclarecimentos serão repassados para a Polícia Civil e para a família. Shirley.
8: Obrigada, Ana. E justamente os familiares, né, das vítimas do acidente entre ônibus de turismo e esse caminhão na 251 no norte de Minas, então, são aguardados aí pela Polícia Civil de Minas para a coleta justamente do DNA e para a identificação dos corpos. A gente acompanha na reportagem de Débora Costa.
12: A Polícia Civil de Minas aguarda a coleta e envio de amostras de DNA por familiares das vítimas do acidente entre um ônibus e um caminhão na BR-251, em Santa Cruz de Salinas, no norte do estado, para a identificação dos corpos. 8 pessoas morreram depois que o veículo de turismo colidiu com um caminhão baú nesse domingo e em seguida pegou fogo. Conforme o médico legista Tiago Rodrigues, chefe do posto médico legal de Taiobeiras, na mesma mesma região, o estado dos corpos dificulta a identificação. Por isso, eles foram transferidos para o Instituto Médico Legal de Belo Horizonte, que tem mais equipamentos e pode agilizar o processo. A empresa responsável também enviou uma lista com os nomes das possíveis vítimas, que teriam idades entre 9 e 80 anos. Segundo o profissional, os materiais genéticos dos familiares são necessários para a comparação, assim como radiografias.
13: Esses exames, basicamente, serão coleta de DNA para confronto com DNA de familiares de primeiro grau, bem como também pode ser realizado exames de comparação. Comparar, por exemplo, radiografias odontológicas das vítimas. Claro que esses exames serão selecionados pela seção de antropologia caso a caso. Importante orientar os familiares nesse momento que essa coleta de DNA pode acontecer em qualquer posto de perícia, tanto em Minas Gerais como em outros estados, bem como também o envio de documentos.
12: O ônibus saiu de São Bernardo do Campo, em São Paulo, com destino a Aracaju, no Sergipe. Cerca de 20 passageiros estavam no transporte rodoviário no momento da colisão com um caminhão baú que vinha no sentido contrário. Além dos mortos, pelo menos outros 9 feridos foram levados para hospitais próximos. Ainda segundo a Polícia Civil, as investigações sobre as causas do acidente já estão em andamento e têm prazo mínimo de 30 dias. Os policiais iniciaram a oitiva de sobreviventes, entre eles os motoristas dos veículos envolvidos, além da perícia que também esteve no local dos fatos. O investigador Wanderson de Paulo afirma que apenas o laudo final poderá determinar as causas do acidente.
14: Precisa ali da conclusão de um laudo pericial de local, que traz ali todos os viés, né, para que lado que os veículos estavam indo, né, como ficou após o acidente, qual era a condição da pista no momento, se teve frenagem, se teve deslocamento. O que nós temos até o momento é isso, são 2 veículos que estavam em sentidos opostos, né, em itinerários diferentes, e acabaram colidindo. Foi frontal? Não, né, pode acontecer, né, um dos veículos ter tirado ali para tentar evitar uma colisão frontal e ter pego ali na lateral do veículo. Mas ainda a gente não pode afirmar, né, isso vai ser afirmado através do laudo.
12: Procurada, a ANTT, Agência Nacional de Transportes Terrestres, informou que a Autoviação Arcaturismo, responsável pelo ônibus, estava devidamente credenciada e regular quanto ao veículo e trajeto. Em nota, a empresa lamentou o acidente e disse que acionou a seguradora logo após a ocorrência e que disponibilizou equipes médicas e jurídicas para o suporte às vítimas e familiares. A Autoviação Arcaturismo ressaltou que está colaborando com as investigações e que manterá uma política de transparência sobre a tragédia. Com colaboração de Ana Nunes, de Belo Horizonte, Débora Costa.
8: A gente ainda fala de acidente, mas desta vez na BR-116. Raquel Romanha.
15: Shirley, um homem de 24 anos morreu num acidente envolvendo um carro de passeio e um caminhão na BR-116 em Medina, no Vale do Jequitinhonha. E esse homem que morreu, ele tinha matado a namorada de 23 anos a facadas dentro de casa. E segundo a Polícia Militar, o crime aconteceu horas antes. A vítima foi encontrada pela polícia no imóvel já sem vida após a denúncia de vizinhos. As testemunhas relataram que pouco antes do crime ser descoberto, esse homem passou por um comércio da cidade, confessando o crime, e minutos depois ocorreu grave acidente na BR-116. Conforme os dados apurados no local da batida, foi a batida entre um carro e um caminhão, e esses dois veículos estavam em sentido contrário, bateram de frente, com impacto, o veículo em que estava o homem que matou a companheira partiu ao meio. Ele morreu na hora e ficou preso entre as ferragens. Já o motorista do caminhão não sofreu ferimentos graves. O caminhão transportava um carregamento de roupas, o veículo havia saído de São Paulo com destino a Recife e o carro saiu de Medina e seguia para Itaobim. Durante trabalhos das equipes de resgate, a via ficou interditada nos dois sentidos e os bombeiros retiraram o corpo e encaminharam para o ML da cidade de Medina. Shirley.
8: Muito obrigada, Raquel. O assunto agora é educação, greve dos professores da rede pública municipal e meio a essa paralisação dos profissionais. A Prefeitura de Belo Horizonte e a categoria travaram um novo embate sobre a reposição das aulas. O município divulgou um comunicado afirmando que para alguns grupos, como crianças de até 3 anos, a reposição não será obrigatória e que as férias de julho podem ser canceladas. Já a categoria, que cobra reajuste de 5,4%, criticou a medida.
12: A definição sobre a reposição das aulas da Rede Municipal de Ensino de Belo Horizonte em meio à greve dos servidores da educação virou uma nova queda de braço entre a Prefeitura e a categoria. Em comunicado divulgado aos profissionais, a Secretaria Municipal de Educação apresentou uma proposta para a reposição dos dias parados e de suspensão das férias de julho, o que desagradou diretores e professores. A categoria segue em greve há quase um mês e pede a recomposição básica de 5,4% do salário. Mesmo ainda sem conseguir negociar o fim da greve, a pasta enviou por e-mail aos profissionais da educação um comunicado sobre a reposição dos dias parados. No caso dos alunos de até 3 anos, por exemplo, a secretaria propõe não repor as aulas, enquanto para o grupo pré-escolar, as atividades devem ter reposição apenas se a paralisação ultrapassar 25 dias. Além disso, podem ser suspensas as férias de julho e o ano letivo também pode avançar para 2027. Já o sindicato da categoria questionou a medida e afirmou que a reposição para todos os alunos deve ser obrigatória e cita ainda a Lei de Diretrizes Básicas da Educação Nacional. Os profissionais afirmam também que escolas e diretores devem ter autonomia para decidir sobre a reposição e que o município não tem dialogado. Em coletiva de imprensa nesta segunda-feira, a secretária municipal de Educação, Natália Araújo, explicou as alternativas propostas e rebateu as críticas do movimento.
16: 0 a 3 anos não é uma etapa do ensino obrigatória. Os pais, eles levam e não levam conforme a sua definição particular. A gente oferece 800 horas ano, mas o que estava dito naquele ofício é que este ano a gente já não consegue mais fazer isso, a não ser que a gente comece a colocar como dia letivo sábado, domingo, 7 de setembro. Isso acabou sendo não para garantir o direito das crianças, mas para garantir o direito do professor de ter de volta o que foi cortado porque ele não foi naquele dia de aula.
12: A gestora ainda afirmou que a greve é política e negou que não há diálogo com a categoria. Segundo Natália Araújo, o município mantém conversas constantes com os profissionais da educação de Belo Horizonte. Enquanto as partes não entram em acordo, a educação municipal da capital mineira segue sem previsão de volta às aulas. Reportagem Débora Costa.
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4: Oi, Deise, bom dia.
5: Bom dia, Shirley. Bom dia para os nossos ouvintes.
4: Hoje a gente responde a dúvida da nossa ouvinte Marcelina do Carmo, que escreveu o seguinte, que o namorado dela gosta de correr, mas ele sente muitas dores por causa do esporão. E ela quer saber o que dá para fazer para aliviar as dores ou se ele tem mesmo é que desistir da corrida. Vamos começar, Deise, explicando exatamente o que é o esporão.
5: Então, Shirley, esse esporão, né, geralmente é o esporão de calcânio, ali no calcanhar, né, do pé, é uma saliência óssea, né, que ela se forma ali nesse osso do calcanhar. E isso pode causar essa dor aguda. Uma coisa importante é que a gente vai falar um pouquinho aqui sobre esse assunto, mas é claro que nada vai substituir uma avaliação profissional, né? Então, Shirley, na maioria das vezes, a dor ela não vem desse esporão, ela vem de uma alteração na fáscia plantar, que é um tecido que a gente tem na sola do nosso pé. E aí, essa fasciopatia, né, ela é uma condição degenerativa que vai causar essa dor, vai alterar várias propriedades ali daquele tecido, colágeno, as fibras, né, e também está associada a essa calcificação. Então, é muito importante a gente investigar o que pode causar isso, essa dor, né, quais que são... os fatores de risco, né, primeiro para a gente não só tratar, e é claro, se tiver com dor, muitas vezes vai ser indicado algum medicamento, né, algum anti-inflamatório, algum analgésico, mas não adianta a gente só tratar a dor, né, Sheila, e se a gente não tratar a causa dessa dor, isso pode continuar.
4: Só vai mascarando, né, a medicação ali para a dor só vai mascarando, mas o problema continua lá. Caso a pessoa não tenha, o namorado dela não tenha feito ainda exame, ter se consultado, a indicação neste momento seria evitar, suspender a corrida?
5: Então, se ele corre e a dor piora, eu acredito que sim, a gente não deve fazer nada com dor, né? Então, ele pode fazer outras atividades que não vá causar esse impacto ali no pé. Tem também uma possibilidade dele avaliar como que é a pisada dele. Quando a gente pisa com o calcanhar, a gente vai ter um impacto maior nessa área onde geralmente tem esse esporão de calcânio. Então, você ajustar também a pisada pode melhorar essa dor. E, de uma forma geral, a gente tem algumas indicações práticas da Associação Americana de Fisioterapia. Então, eles colocam, por exemplo, fazer alongamento da fáscia plantar. Então, são alongamentos específicos, né, que um profissional vai poder indicar para ele. Alongar também os músculos. Muitas vezes, quando a pessoa tem um encurtamento do músculo gastrocnêmio do sóleo, que é o da batata da perna, esse encurtamento também pode piorar essa dor. E importante, Shirley, alongar, mas evitar alongamento muito agressivo, sabe? Aquele alongamento que você fala, não, tem que sentir dor para funcionar. Não, nesse caso, não. Esse alongamento ele vai ajudar na mobilidade e também tem indicação de fortalecimento. A gente tem exercícios específicos, Shirley, para fortalecer os músculos do pé, do tornozelo. Então, a gente tem alguns exercícios que utilizam toalhas, que você faz flexão com os pés. Então, esse enfraquecimento desses músculos também pode acabar

0: piorando essa dor, sabe? E também tem outras terapias manuais de liberação, que pode ser feito com fisioterapeuta e também indicado por ortopedista.
1: Então, no caso ele já tenha passado por um médico verificado, né, que não trata-se de uma inflamação, algo que seja tratado e tem indicação justamente da corrida, ele pode então adotar essas medidas, como você está citando aí, alongamento, tentar melhorar o fortalecimento, não é isso? Como você está sugerindo. Mas mesmo assim, imagino que a pessoa tem que olhar cada caso, né, Deise? Se essa dor, como você citou, se ela aumenta com a corrida. Ou se ela é a mesma, porque assim é muito desagradável, sem dúvida nenhuma, ter que conviver com a dor. Mas a partir do momento que é tolerável, acho que quando a pessoa gosta muito, né, de fazer uma atividade física, ela acaba tentando insistir. E eu não sei, nesses casos, o impacto também por ser corrida pode agravar isso ainda mais no lugar de uma caminhada mais ritmada ou é a mesma coisa?
0: Pode sim, Shirley. Inclusive, uma das coisas que pode aumentar essa dor é o alto volume semanal de corrida. Mas aí você pode me perguntar assim, mas o que que é isso, né? Alto volume semanal. Seria uma pessoa correr mais do que 40 quilômetros por semana, ela vai ter 6 vezes mais risco do que uma pessoa que corre 6 a 20 quilômetros por semana, né? Isso são algumas evidências científicas. Então, pode ser que o namorado da Marcelina aumentou esse volume ou está correndo um volume muito alto. Uma coisa que ele pode fazer é reduzir esse volume e ver se essa dor ela vai também reduzir, né? Às vezes um aumento súbito também da distância percorrida, a pessoa estava correndo lá mais ou menos 10 quilômetros por semana, e aí ela fez uma progressão. A gente sempre fala aqui, né, Shirley, para progredir devagarzinho, às vezes a pessoa vai de 10 para 20. E aí, na semana seguinte, faz o dobro. Então, isso também é algo que não é indicado, né? Outra coisa, Shirley, que também pode piorar a dor é a corrida em superfície mais dura. Então, no asfalto, o próprio calçado com uma sola mais plana. Então, tem muitos fatores que podem aumentar o risco, né? Se ele teve uma lesão prévia, se ele trabalha muito tempo em pé. Então, esses são alguns fatores também que, provavelmente, quando ele fizer uma avaliação, eles vão identificar para ver, porque são vários fatores, né? Quais que seriam indicados aí.
1: A gente está falando aqui do esporão, mas vale, eu imagino, todas essas orientações para tantas outras coisas, não, Deise?
0: Pois é, Shirley, vale sim. Por isso que é importante, né, fazer as modificações apropriadas e o tratamento indicado para cada pessoa, né? Mas de uma forma geral, esse tipo de dor é uma dor comum em corredores, né? E aí é importante identificar, porque talvez tenha uma pessoa, por exemplo, que não trabalha em pé, mas que usa um calçado que talvez não é o mais adequado, que pode piorar essa dor. Então, é importante, identificar quais que seriam esses fatores, né?
1: Essas indicações que você falou com relação ao alongamento, fortalecimento, a questão análise da pisada, o tipo de solo em que está fazendo a corrida, ou até mesmo o tipo de calçado, o tipo de tênis, valeria além do esporão de calcâneo que você está citando, estou lembrando aqui, tem fascite plantar, a gente tem outros problemas, né? O próprio joanete, que também é muito comum, são dicas válidas para todos esses outros problemas?
0: São sim, Shirley. Inclusive, esse termo da fascite plantar, no caso do esporão, né? Na maioria das vezes essa dor não é do esporão, é dessa alteração da fáscia. E aí eles mudaram recentemente e eles estão utilizando mais o termo de fasciopatia e não a fascite, porque não é uma condição inflamatória, e sim uma condição mais degenerativa. A gente tem um quadro degenerativo, né? Então é muito importante a gente identificar esses fatores para não piorar. Porque como é uma condição crônica, né, e degenerativa, tem pessoas, eu estava fazendo um levantamento aqui, se era algo comum, não era, quanto tempo durava, tem pessoas que podem ficar muitos anos, 10, 15 anos, convivendo com essa dor, né? Então, algumas podem ficar alguns meses, outras passam anos e anos, então é importante demais, porque isso também afeta a qualidade de vida, né, o prazer que a gente tem de fazer exercício.
1: E desde quando a gente fala agora de artrite, de artrose, a situação muda?
0: A gente tem alguns fatores associados, né, à artrite, à artrose, que também estão associadas ao envelhecimento, né, e outros fatores. Mas, de um modo geral, Shirley, quando a gente fala de dor, eu acredito que a indicação é bem semelhante, né? A gente não deve fazer exercício se a gente está com dor e se esse exercício vai piorar a dor, como a gente também não deve fazer um alongamento muito agressivo que piora a dor. Então, de um modo geral, nessas condições musculoesqueléticas que são muito comuns, né, quando a gente faz atividade física, e não esquecer, né, Shirley, não exagerar.
1: Não exagerar, né? Lembrando artrite, artrose, né? Aquele desgaste das articulações, que é muito normal, né? À medida que a gente vai envelhecendo. A gente quer envelhecer com saúde, são coisas que vão acontecendo mesmo, né, Deise? Com o corpo, a gente tem como, em algumas Sim. vezes, retardar, tentar adaptar também, né? Alguns exercícios, ser ativo ainda, mas com as devidas adaptações.
0: Isso mesmo, Shirley. Um abraço aí também para a nossa ouvinte que participou, e quem quiser pode mandar também outras dúvidas e perguntas para que a gente possa responder.
1: Exatamente, a Marcelina do Carmo, que mandou mensagem para a gente querendo tirar a dúvida, e você, ouvinte CBN, pode fazer o mesmo mandando mensagem para cá. Uma das formas é pelo nosso WhatsApp, 999-487738, mas pode também utilizar o Instagram da Deise, Ciência do Exercício, né, Deise? Que eu acho que foi dessa forma que ela entrou em contato com você, não foi?
0: Isso, foi no @ciencia do exercício, ela mandou uma mensagem, falou que sempre ouve a nossa coluna, então um abraço aí para a nossa ouvinte.
1: Pois é, @ciencia do exercício, página que a Deise mantém com dicas super legais, muitas você escuta aqui na nossa coluna, mas tem muita coisa lá também, fica a sugestão aí para o nosso ouvinte CBN. Um beijo, Deise.
0: Um beijo, até quinta.

0: Terça-feira, 26 de maio de 2026. O Brasil teve em 2024 a menor taxa de homicídios em 11 anos. É o que mostra o Atlas da Violência, produzido pelo Instituto de Pesquisa Econômica Aplicada, o IPEA, e pelo Fórum Brasileiro de Segurança Pública. Ao todo, houve 42.590 casos. O número representa 20,1 mortes a cada 100 mil habitantes. Em relação aos dados de 2023, a taxa caiu 7,4%. Por outro lado, o levantamento apontou para o aumento dos homicídios ocultos, que são assassinatos que o Estado não consegue saber se foram provocados por acidente, suicídio ou homicídio, e acabam registrados como morte violenta por causa indeterminada. Em 2024, foram verificadas 7 mil ocorrências do tipo, alta próxima a 90% no período comparado. O número corresponde a pouco mais de 14% dos homicídios estimados em todo o país naquele ano. O governo do Rio de Janeiro pediu apoio ao Ministério da Justiça para comprar equipamentos de combate a drones usados pelo crime organizado. A solicitação foi feita em ofício enviado pela Secretaria de Estado de Polícia Militar à Secretaria Nacional de Segurança Pública e inclui a aquisição de sistemas de detecção, monitoramento e neutralização de aeronaves remotamente pilotadas, além de um fuzil antidrone portátil. A CBN teve acesso com exclusividade ao documento. No texto, a PM afirma que a crescente utilização criminosa de drones em áreas sensíveis e em operações de alta complexidade exige o reforço da capacidade tecnológica das forças de segurança. Morreu aos 95 anos o saxofonista Sonny Rollins, um dos maiores músicos de jazz da história. A causa da morte não foi divulgada. Jovem, Sonny Rollins já havia trabalhado com alguns dos grandes artistas do gênero, como Charlie Parker, Miles Davis e Thelonious Monk. No horário de Brasília, 11:03.
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0: Na Rede CBN, mais informações em Brasília. Felipe Igreja, bom dia.
2: Bom dia, Nadédia. O Brasil alcançou pela primeira vez o patamar muito alto de desenvolvimento humano, segundo dados divulgados hoje pelo PNUD, o Programa das Nações Unidas para o Desenvolvimento. Os números do país mostram que o Índice de Desenvolvimento Humano Municipal, o IDHM, chegou a 0,805 no ano de 2024, o maior da série histórica, rompendo pela primeira vez o patamar de 0,8, o que indica que o país entrou na faixa de muito alto desenvolvimento humano. O IDHM avalia o progresso ao longo prazo em três dimensões básicas do desenvolvimento humano: uma vida longa e saudável, o acesso ao conhecimento e educação e um padrão de vida decente a partir da renda. Apesar dos dados positivos, os números também revelam uma desigualdade ainda persistente no país, com IDHMs diferentes para homens e mulheres, brancos e negros e entre os estados e regiões metropolitanas. As diferenças até diminuíram, segundo a ONU, mas continuam existindo. A melhor situação é dos homens com IDHM de 0,802, enquanto as mulheres têm IDHM de 0,798. A diferença se dá basicamente pela renda do trabalho. Já na análise entre brancos e negros, o IDHM dos brancos chega a 0,851, enquanto dos negros fica em 0,774. Ainda na análise das áreas, a educação foi a área que mais evoluiu entre 2012 e 2024, saindo de 0,679 para 0,798 em 2024, um crescimento médio de 1,35%. As dimensões de longevidade e renda também cresceram no período estudado pelo PNUD e conseguiram recuperar quedas em 2020 e 2021, período afetado pela pandemia da Covid-19. No recorte regional, o Distrito Federal lidera como a unidade da federação de maior desenvolvimento, com IDHM de 0,866. Outras 9 unidades da federação também atingem um patamar muito alto de desenvolvimento humano. Nadédia.
0: Obrigada, Felipe Igreja, em Brasília, 11:06.
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6: Agora 11:09.
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6: O pré-candidato ao Planalto pelo Novo, Romeu Zema, afirmou que o eleitor que votar em Flávio Bolsonaro vai entregar a eleição ao presidente Lula. Apesar de voltar a criticar o adversário, o ex-governador de Minas admitiu que poderia apoiar o senador em um segundo turno. No mesmo evento, o pré-candidato pelo PSD, Ronaldo Caiado, evitou endurecer o tom contra Flávio e defendeu a união da direita contra o PT.
0: O pré-candidato à presidência pelo Novo, Romeu Zema, avaliou nesta segunda-feira que a oscilação das pesquisas após a crise envolvendo o senador Flávio Bolsonaro, do PL, e o banqueiro Daniel Vorcaro, representa um risco para a direita na disputa de 2026. Durante o encontro de presidenciáveis promovido pela Câmara Americana de Comércio para o Brasil, em São Paulo, Zema afirmou que o desgaste pode acabar favorecendo o presidente Lula, do PT. Na última sexta-feira, foi divulgada a primeira pesquisa Datafolha realizada integralmente após a explosão da crise envolvendo o filme Dark Horse, que conta a trajetória política do ex-presidente Jair Bolsonaro. O levantamento mostrou o petista ampliando de 3 para 9 pontos a vantagem sobre o principal adversário no cenário estimulado de primeiro turno.
7: Se em 2022 já foi difícil para a direita, com esse escândalo agora, fica muito mais ainda. Eu fico muito preocupado em que nós estejamos entregando para a esquerda mais uma vez essa eleição. E essas últimas pesquisas demonstraram que quem está votando no Flávio, muito provavelmente, vai estar entregando a eleição para o Lula, que manteve o seu posicionamento enquanto ele caiu. Isso se não surgir mais nada daqui por diante.
0: Sem citar nominalmente Flávio Bolsonaro, nem Daniel Vorcaro, Zema voltou a criticar a relação entre políticos e banqueiros e disse que gambá cheira a gambá. Apesar das críticas, o pré-candidato do Novo manteve a sinalização de que apoiaria o senador do PL em um eventual segundo turno contra Lula. Questionado sobre a contradição, Zema limitou-se a responder que luta contra o PT. Também presente no evento, o pré-candidato do PSD, Ronaldo Caiado, evitou endurecer críticas contra Flávio Bolsonaro e diz que a permanência da pré-candidatura do senador é uma decisão interna do PL.
8: Caberá a ele o direito de explicação dos fatos. Não sou oportunista, não farei pré-julgamento. Mas o mais importante no Brasil neste momento é nós também não fazermos o jogo que o PT quer. Qual é? Mantemos a centro-direita unida. Mantemos a centro-direita consolidada para derrotarmos o PT no segundo turno. Este é o objetivo, este é o principal.
9: Caiado também negou ter sido consultado pelo PSD sobre uma eventual composição de chapa com a ex-primeira-dama Michele Bolsonaro, do PL, como vice. A hipótese, divulgada pela Folha de São Paulo, passou a circular nos bastidores após aliados avaliarem que a crise envolvendo Flávio poderia abrir espaço para rearranjos da direita. Interlocutores de Caiado, no entanto, admitem reservadamente que uma chapa com Michele seria considerada eleitoralmente forte e aumentaria as chances de vitória da oposição contra Lula em 2026. De São Paulo, Bruna Barbosa.
10: E a gente fala ainda sobre esse cenário político, conversando agora com o professor titular aposentado da UFMG, doutor em Sociologia Política, Leonardo Avritzer. Prazer em recebê-lo novamente, professor. Bom dia.
11: Bom dia.
10: Bom, professor Zema passou a criticar publicamente Flávio Bolsonaro após o vazamento de conversas com o banqueiro Vorcaro, classificando a relação como incoerente com o discurso da direita, chegou a citar que era um tapa na cara da população, embora tenha recuado parcialmente depois e tratado o tema como superado. Depois ele defendeu a União no segundo turno. Só que nos dias seguintes, ele voltou a endurecer o tom ao associar o episódio ao risco eleitoral diante de Lula. A reação veio, inclusive, com Carlos Bolsonaro, que respondeu nas redes sociais com críticas duras ao ex-governador, acusando de agir contra o irmão, apesar de tentativas de reaproximação, sugerindo atuação articulada, inclusive, com os aliados. Como é que o senhor avalia a estratégia de Zema em busca de votos da própria direita?
11: Olha, em primeiro lugar, é importante mencionar que a direita brasileira já tinha um problema e tem um problema ainda mais sério. Evidentemente que ela entra fragmentada na eleição de 2026, e não é claro quem vai chegar ao segundo turno e mesmo se ela vai conseguir se unir no segundo turno. Nesse panorama todo, o ex-governador de Minas, o Romeu Zema, ele joga um papel ao mesmo tempo limitado e ambíguo. Limitado porque, na verdade, ele não aparece bem em nenhuma das pesquisas até agora, né? Isso evidentemente que limita a influência que ele vai poder ter nas diferentes articulações. Mas ao mesmo tempo ambíguo, porque ele parece ser o candidato que mais critica aquele que, independentemente do escândalo do Banco Master e do seu envolvimento, ainda está em primeiro lugar no campo da direita, que é o senador Flávio Bolsonaro. Então, nesse sentido, o Zema não consegue ser um aglutinador, ele continua jogando na direção da sua candidatura, mas nada até o momento indica que ela realmente tem viabilidade.
10: Ou pelo menos os números das pesquisas até o momento não mostram isso, né? Inclusive o último Datafolha, citado inclusive na reportagem, mostram que apesar dessas revelações, desse diálogo entre o Flávio Bolsonaro e Vorcaro, não houve ali uma transferência de votos para Zema, não é isso?
11: Na verdade, essa é uma questão que já estava colocada ainda antes do lançamento da candidatura do Flávio Bolsonaro, que é os votos da direita, principalmente da extrema-direita no Brasil, são de fato controlados pelo ex-presidente Jair Bolsonaro e não existe nenhuma indicação até esse momento que esses votos sejam de fato transferidos, né? Nos diversos ensaios, em relação ao Tarcísio Freitas ano passado, não pareceu que ele era capaz de se apropriar desses votos. O ex-governador de Goiás, o Ronaldo Caiado, também não parece ter capacidade de se apropriar desses votos, nem muito menos o Romeu Zema. Então, de fato, os votos da extrema-direita estão com Jair Bolsonaro, independentemente do estrago que o escândalo faz na candidatura do filho.
10: Nós tivemos no fim de semana o anúncio da pré-candidatura de Aécio Neves à presidência da República pela coligação PSDB Cidadania. E o partido, em especial Cidadania, e o PSDB, partido de Aécio, falam em alternativa à polarização. Como é que o senhor também enxerga essa candidatura de Aécio Neves? A gente já teve, inclusive Aécio Neves, que já concorreu à presidência da República, isso já tem alguns anos, o público mais jovem talvez não estava tão inserido em todo esse processo. Ele até então, como deputado federal, disse que não concorreria novamente. Ainda uma pendência, se seria mesmo, porque a gente está falando de pré-candidatura, se será mantido isso até o meio do ano ou seria um lançamento ao Senado? Qual que é a sua avaliação?
11: Olha, o Aécio Neves já foi muito mais popular, especialmente no estado de Minas Gerais, do que ele é hoje, né? Ele foi um governador muito bem avaliado ao final da sua primeira gestão, foi reeleito, na verdade, emplacou, como se diz, o então senador Anastasia como seu sucessor, né? Então, tudo isso apontava na direção de uma base política muito forte no estado de Minas Gerais. Essa base se dissolveu a partir de 2014, do questionamento ao resultado eleitoral, do impeachment, principalmente do governo Temer e do escândalo no governo Temer que envolveu o então senador diretamente. Né? Desde então, ele nunca disputou uma candidatura majoritária, né? Como você bem afirmou, ele usou essa base forte que ele tem, especialmente em uma região de Minas, São João del Rei, Barbacena, essa região chamada Campo das Vertentes, ele usou essa base para continuar deputado federal. Então, não é muito claro nem a viabilidade da candidatura do Aécio Neves ao Senado em Minas e muito menos à presidência. Né? Então, temos que ver aí quais vão ser os próximos passos.
10: Vamos falar agora da disputa em Minas Gerais, porque a gente percebe a dificuldade ainda na definição de nomes para representar esse palanque tanto para a direita, no caso da ala bolsonarista, quanto de lulistas também na disputa ao governo aqui de Minas. A gente já teve algumas declarações com relação a Rodrigo Pacheco, uma dúvida ainda afinal se realmente vai se candidatar ou não, mas uma sinalização do próprio presidente nacional do PT de que ele não disputaria o governo de Minas. Há ainda nomes cotados, como é o caso do empresário Josué Alencar, do ex-prefeito de Belo Horizonte, Alexandre Calil. Queria também saber de que maneira que isso poderia agregar, né, a campanha de Lula. E do outro lado, no caso de Flávio Bolsonaro, havia uma conversa para apoio do atual governador, Matheus Simões, que era vice de Zema. Se isso realmente, essa possibilidade está completamente descartada, e aí o PL teria o que de opção? Realmente Cleitinho, Flávio Rosco, né, ex-presidente da FIENG, qual o caminho, né, deve ser seguido nessa campanha aqui em Minas Gerais?
11: Minas Gerais, apesar de ser um estado decisivo, né, nas eleições, né, de fato, desde 2002, quem ganha eleição em Minas ganha eleição no Brasil, né? Está com um cenário completamente indefinido. Né? Do lado, vamos dizer, do campo mais progressista, a candidatura do Rodrigo Pacheco não parece prosperar. Não é muito claro. Né? Eu acho que desde a entrada ou da filiação do então vice-governador ao PSD, e tudo indica que o Pacheco passou a ter dúvidas em relação aos apoios, não assumiu a candidatura. Então, nesse campo, vamos dizer, mais progressista, que provavelmente é o campo que vai apoiar o presidente Lula em 2026, as alternativas não estão muito claras. Né? Acho que o campo ainda está buscando uma candidatura, eventualmente pode ser do ex-prefeito de Belo Horizonte, o Alexandre Calil, mas nem ele fala com muito entusiasmo sobre essa candidatura e também o próprio campo do presidente não fala com muito entusiasmo sobre essa candidatura. Então, não é muito claro se ela vai, de fato, prosperar ou se vai ser alguém mais novo, não testado na política, como seria o caso do Josué de Alencar. No caso da direita ou das forças mais conservadoras, também não parece, até agora, que a candidatura Matheus Simões prosperou muito. A candidatura que está colocada como candidatura forte é do Cleitinho, mas não é muito claro como ela vai se articular às candidaturas a presidente. Né? Então, de fato, o cenário é completamente indefinido em Minas Gerais.
10: Muita incerteza ainda. Quero agradecer demais, professor titular aposentado da UFMG, doutor em Sociologia Política, Leonardo Avritzer, mais uma vez participar, elucidar aqui para a gente, né, nesse cenário ainda como o senhor disse, ainda é tão, tão incerto. Obrigada, até uma próxima.
11: Obrigado, eu que agradeço.
10: 11 horas 22 minutos, ainda temos informação ao vivo com Ana Nunes.
12: Shirley, as forças de segurança de Minas Gerais localizaram há pouco Ana Cláudia Rodrigues da Silva Souza, de 41 anos, que estava desaparecida desde o último domingo. A mulher foi encontrada com vida durante as buscas realizadas no Parque Estadual da Serra do Rola Moça, na Grande Belo Horizonte. Segundo o Corpo de Bombeiros, a mulher foi localizada com auxílio de uma aeronave empregada nas operações. Os militares ainda não divulgaram detalhes sobre o estado de saúde dela e nem as condições em que ela foi encontrada. Ana Cláudia estava desaparecida depois de relatar à família que estava sendo seguida pelo ex-companheiro. Ele chegou a afirmar que a arremessaria a vítima de um penhasco. Ele também é procurado pela polícia. Qualquer novidade sobre esse caso, a gente traz de novo para o nosso ouvinte, Shirley.
10: Obrigada, com mais detalhes, né, Ana? Felizmente essa vítima encontrada com vida, mas ainda falta esclarecer muita coisa, né, sobre esse desaparecimento. 11h23.
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10: Oi, Carol, bom dia para você.
14: Oi, Shirley, bom dia. Shirley, vamos falar de uma estreia na quinta-feira? Porque é aquelas estreias, por mim, sempre esperada, porque é do novo filme do cineasta espanhol Pedro Almodóvar. Só pela trilha a gente já vê o clima, né, Shirley?
10: Tenso, muito tenso.
14: É, mas pelo que a crítica anda dizendo sobre Natal Amargo, esse novo filme tem todos os elementos que quem é fã de Almodóvar adora. Tipo as cores do Almodóvar, aquele melodrama visceral e também muitas reflexões. Esse filme estreou na semana passada no Festival de Cannes, marca o retorno do Almodóvar para um terreno bastante confortável, onde ele transita muito bem, né? Porque o último filme dele, ele fez, né, em inglês, eu adorei também, que foi O Quarto ao Lado, né? E agora ele volta para a latinidade ou a coisa do espanhol forte, né? É, esse filme, ele é classificado aí como uma tragicomédia sombria, né? E conta a história de uma publicitária que recebe uma notícia triste justamente no feriado de Natal, e a partir disso ela vai em busca de autoconhecimento, enfim, decide viajar, e nessa viagem traz muitas coisas, e aquela mistura do Almodóvar, esse paralelo da vida dela, ocorre com o paralelo de uma roteirista também, diretora de cinema, e ele vai fazendo essa metalinguagem. O filme foi muito elogiado no Festival de Cannes, ele foi aplaudido por 9 minutos, né, depois da estreia, e qual que é o consenso, né? Que o Almodóvar está maduro e operando aí na zona de conforto com maestria. Quinta-feira eu quero ver, não sei se vou conseguir ver na quinta-feira, mas com certeza verei e depois contarei o que eu achar sobre o filme.
10: Ótimo.
14: Mas vamos à agenda da semana. Nós não vamos ter esse final de semana, essa semana, na verdade, começando hoje em vários lugares, um festival, Shirley, que eu achei muito interessante. Ele se chama Festival de Teatro em Casa. E o nome, ele é literal, porque realmente são espetáculos que foram criados ou são adaptados para serem apresentados em residências de Belo Horizonte e Betim. Então, o grupo vai para as casas, logicamente é uma plateia muito reduzida, né, e apresenta um espetáculo ali dentro, utilizando uma sala, um quintal, andando, indo para a sala, para a cozinha, e etc. É, a gente já teve várias peças aqui em Belo Horizonte, inclusive esse festival está na terceira edição, mas que me lembra muito são os espetáculos do FIT, né, que às vezes a gente ia para casa, aquele espetáculo cabia 50 pessoas e todo mundo disputava os ingressos. Eu achei legal, né, esse festival ser um festival focado nessa linguagem, porque é uma linguagem, né, gente? Você fazia para cômodos, né? Inclusive, a estreia, a abertura hoje vai ser no bairro Santa Efigênia, com um espetáculo que se chama Os Adultos Estão na Sala. E é de um grupo de Campinas que se chama Projeto Incômodos. É, em ponto cômodos, de cômodo, de quarto. Então, eles já trabalham dentro dessa linguagem, né? No dia 27, na quarta-feira, nós vamos ter um espetáculo em sala de ensaio do romance, que é um grupo do Rio de Janeiro, numa casa no Jardim Alterosa, em Betim, às 19 horas. Depois temos um grupo chileno, que vem da cidade de Talca, do Chile, um grupo que chama Teatro Peio, que é o espetáculo El Vino, que vai ser numa casa no bairro Santa Teresa. Os ingressos estão à venda por R$10. Eu sugiro entrar no Instagram Festival Teatro em Casa BH, que lá tem um link, e aí você vai saber os endereços certinhos de cada casa que tem essas apresentações. Mas parabéns aí à terceira edição, eu adoro essas propostas que nos tiram de um lugar comum, né, oferecem também para a gente uma experiência. Seguindo a nossa agenda, eu tenho uma dica agora, ela é especial para a comunidade lusófona, da comunidade dos portugueses que moram em Belo Horizonte, porque é o espetáculo Amália Rodrigues Sinfônico. Então, agora você entendeu, né? Porque eu dediquei aos portugueses que moram em Belo Horizonte.
10: Isso aí.
14: Os portugueses que moram em Belo Horizonte vão poder ver a cantora Anabela, né, nesse espetáculo com direção de Lohan Rossi, que é uma homenagem à grande rainha do fado, Amália Rodrigues. O espetáculo será hoje, às 20h30, lá no Palácio das Artes, com ingressos a partir de R$140. A Amália Rodrigues é incontestável, a voz original do fado, né, português, assim. Ela aparece nesse espetáculo em algumas gravações, mas a interpretação é da cantora portuguesa Anabela. Então, quem gosta de fado, quem simpatiza com esse gênero e os portugueses, que certamente, né, tem uma viagem no tempo aí, mata a saudade, lá no Palácio das Artes, hoje à noite. Nós temos também hoje também a Filarmônica em Câmara. Essa série que destaca, né, pequenas formações com os músicos da Filarmônica, é um concerto gratuito, lá na Sala Minas Gerais. Tem ingresso, porque eles deixam 200 para retirada a partir das 18 horas. O concerto está marcado para as 20h30. Então fica essa dica aí. Temos também um espetáculo do Grupo Giramundo, que faz uma conexão com esse universo erudito, que é o Menino Bar Visita o Brasil. É um espetáculo, gente, que presta uma homenagem à trajetória do Filho do Bar, com os bonequinhos do Giramundos, deve ser lindo. Na quinta-feira, às 19 horas, no Centro Cultural do TRT, e é um espetáculo gratuito. Para a gente encerrar, a gente tem Festival de Jazz da Savassi, com Juarez Moreira, que salvam Bastos, no Conservatório da UFMG. Na quinta-feira, também, às 19h30. E também na quinta-feira, tem a estreia do novo disco da banda Lamparina, que vai apresentar, o disco se chama Delírio Coletivo, vai ser lá no Sesc Paládio, às 20 horas.
10: É isso, agenda recheadíssima. Carol deu aquela acelerada para ver se a gente falava de tudo, de tantas atrações diferentes. E Carol, a gente espera sexta-feira. Um beijo.
14: Sexta-feira está aí. Beijo, tchau, tchau.
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0: Terça-feira, 26 de maio de 2026, o Brasil atingiu pela primeira vez o patamar muito alto de desenvolvimento humano. O IDHM do país chegou a 0,805, numa escala que vai de 0 a 1, segundo dados do PNUD, o Programa da ONU para o Desenvolvimento. A melhora na dimensão educação, com progresso nos índices da população negra, ajuda a explicar o resultado. Apesar do crescimento, o indicador também mostra que a desigualdade ainda é persistente no país, com IDHMs diferentes para homens e mulheres, brancos e negros, e entre os estados e as regiões metropolitanas. A Anvisa aprovou a primeira versão nacional de semaglutida depois do fim da patente da Novo Nordisk em março. O medicamento, chamado Ozivir, é produzido pela EMS. A semaglutida é o princípio ativo do Ozempic, indicado para diabetes tipo 2, e do Wegovy, aprovado para tratamento da obesidade. A primeira turma do STF deve discutir hoje se a aposentadoria compulsória pode ou não ser aplicada como pena no caso de juízes que cometeram infrações graves. O colegiado vai analisar dois recursos apresentados contra a decisão do ministro Flávio Dino, que em março entendeu que a punição mais grave da magistratura não poderia mais ser aplicada desde a reforma da Previdência aprovada em 2019. A tenista brasileira Beatriz Haddad Maia estreou com vitória nas duplas em Roland Garros. Ela jogou ao lado da russa Lyudmila Samsonova. As duas derrotaram uma ucraniana e uma americana por 2-7 a 1 em uma partida de 2 horas e 15 minutos. Bia Haddad já foi eliminada na chave de simples. Amanhã, João Fonseca volta à quadra pela segunda rodada do Grand Slam. Ele vai enfrentar um adversário da Croácia por volta das 10h30 da manhã pelo horário de Brasília. Caso avance, o brasileiro poderá enfrentar o tenista sérvio Novak Djokovic. No horário de Brasília, 11h34.
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0: Ainda na rede CBN, mais informações em São Paulo. Rodrigo Bittar, bom dia.
2: Tudo bem, Nadédia? Bom dia para você, para quem está ligado com a gente. Terminou há pouco, na sede da CBF, o sorteio das oitavas de final da Copa do Brasil. São 16 equipes, 14 que jogam a Série A, 2 jogam a Série B, confrontos de ida e volta nessa fase de oitavas de final. Os confrontos são Fluminense e Vasco da Gama, teremos de cara um clássico, Corinthians Internacional, Grêmio e Mirassol, o Vitória pega o Atlético Paranaense, o Juventude vai encarar a equipe do Atlético Mineiro, Santos e Remo, Chapecoense, Cruzeiro, Palmeiras e Fortaleza. Nesse momento estamos tendo os sorteios aí, né, da questão do mando de campo, quem joga o primeiro jogo em casa e quem decide em casa. E a gente vai passar ao longo da nossa programação. Nadédia.
0: Obrigada. Rodrigo Bittar em São Paulo, no horário de Brasília, 11h35.
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3: E a gente volta a fazer contato ao vivo com Ana Nunes.
4: Shirley, a gente volta com mais detalhes dessa localização da Ana Cláudia Rodrigues Souza, que estava desaparecida. Segundo informações de momento, ela está escorada ainda em um barranco da Serra do Rola Moça, com a ajuda de um policial, após ela ser encontrada agora há pouco ali na região. A gente tem a informação que ela acabou de ser encontrada, de que ela aguarda, neste momento, alguma unidade de socorro, algum auxílio ali de aeronave para tirá-la do lugar. As imagens, de momento, são de uma região muito íngreme, o que dificulta, claro, o acesso da chegada da ajuda ali para o salvamento desta mulher. Outra informação preliminar, Shirley, é de que o marido dela, o suposto autor desse arremesso dela ali nesse lugar, foi preso pela Polícia Militar em Várzea da Palma, no norte de Minas Gerais. A informação é de que ele é da Bahia, ele é baiano, e que estaria tentando fugir para o estado de origem. Então, a informação de momento é que Ana Cláudia, que estava desaparecida desde domingo, foi localizada há pouco nesta terça-feira com a ajuda da Polícia Militar e do Corpo de Bombeiros em uma ação de busca que já chegou aos 3 dias hoje, né? Durante esses 3 dias de busca, em uma ação conjunta da Polícia Militar e do Corpo de Bombeiros no Rola Moça. Shirley.
3: Ô, Ana, e até então, infelizmente, já se esperava a questão de crime justamente pelo relato dessa vítima de estar sendo perseguida, das ameaças desse ex-companheiro. E agora, com a localização, a polícia já está no local, nesse local muito íngreme, ao lado dela, mas a gente ainda não tem informações exatamente do que ocorreu exatamente nesse ponto, né? Nem a gravidade, se ela está ferida, algo mais grave. Pelas imagens, a gente vê que ela consegue fazer alguns movimentos, mas a gente não sabe se ela consegue, como é um lugar íngreme, talvez a dificuldade, obviamente, de sair desse local, mesmo com o auxílio dos militares. Mas até então, alguma informação sobre o estado de saúde dela, ou que ela tenha relatado para os militares nesse primeiro momento?
4: Não tem informações sobre o estado de saúde dela. O que a gente vê pelas imagens é que ela aparentemente está consciente, consegue se comunicar com a polícia ali, está segurando, inclusive, em alguns ramos próximo a ela nesse barranco, mas não há informação oficial do estado de saúde, não há informação do que ela teria já relatado à polícia com relação como ela foi parar nesse local. A informação oficial que temos é que, aparentemente, ela teria sido arremessada neste local pelo ex-companheiro. E isso vem de relatos da própria vítima, que contou que, antes de desaparecer, em mensagens enviadas à família, ele teria seguido ela. Após isso, ela desapareceu. A filha dela também relatou essa questão com o ex-companheiro da mulher. E também imagens de câmeras de segurança da região da Serra do Rola Moça, onde teriam filmado o carro desse suspeito entrando na via próximo aonde ela teria sido arremessada no domingo às 8 da manhã. Logo após 3 horas, ele sai também de carro e desde então não foi mais visto, até possivelmente ter sido localizado agora há pouco, segundo a polícia, em Várzea da Palma. Mas essa informação da prisão dele, a gente ainda está tentando confirmar. São informações preliminares, Shirley. Qualquer novidade, a gente segue aqui trazendo para você e para o nosso ouvinte.
3: Obrigada, Ana. Gente, as imagens são impressionantes porque o local é realmente muito íngreme. Ela está encostada, né? As imagens mostrando ela encostada nesse barranco. Um policial já chegou até o local. Ela precisa se segurar praticamente na vegetação para não escorregar. Local realmente de difícil acesso. A gente vai acompanhando todo esse resgate aqui ao longo da nossa programação. 11 horas 40 minutos. Informação chegando agora com Raquel Romanha.
5: Shirley, segundo informações sobre aquele caso ontem que a gente registrou de um professor que havia sido preso, ele que mandou fotos nudes para uma criança, um aluno de 13 anos de uma escola municipal da região de Venda Nova, aqui na capital mineira. O Tribunal de Justiça decidiu liberar da prisão esse professor. A liberação foi definida em audiência de custódia. O suspeito vai ter que cumprir algumas medidas cautelares, como, por exemplo, comparecimento em juízo para informar e justificar atividades, proibição de viajar sem prévia autorização judicial, afastamento das suas funções em ambiente escolar e exercício de qualquer outra atividade que envolva menores de idade. Lembrando que ele, inclusive, já foi demitido pela Secretaria Municipal de Educação, de acordo com uma nota enviada ontem pela Prefeitura. Ele também deverá não ter contato, foi proibido de ter contato e aproximação da vítima e dos familiares. O processo ainda tramita em segredo de justiça na comarca de Ribeirão das Neves, apesar de que o caso aconteceu aqui numa escola municipal da região de Venda Nova, mas ali bem próximo ao limite, né, com a divisa do município de Ribeirão das Neves. Então a gente segue acompanhando essa história. É uma prisão que foi no domingo, e a gente chamou atenção, inclusive, porque foi a mãe desse adolescente que descobriu o crime. Ela se passou pelo filho no aplicativo e acabou mandando ali durante o diálogo, acabou mandando fotos, e ela acabou armando uma emboscada junto com a polícia para poder prender esse homem. Agora a notícia é que ele foi solto e vai então responder, pelo menos por enquanto, em liberdade. Shirley.
3: Muito obrigada. As informações de Raquel Romanha. Agora 11 horas 42 minutos. A gente vai falar a respeito agora de um golpe. Bruna Bentes.
6: Shirley, um homem de 64 anos, da cidade de Mato Verde, norte de Minas Gerais, perdeu mais de R$43 mil após cair no chamado golpe da falsa namorada. Segundo a Polícia Militar, ele acreditou que iria receber um valor de US$1 milhão, que seria enviado por uma suposta namorada virtual. Contato com essa golpista começou em fevereiro deste ano por mensagens em redes sociais. Ele disse que, essa mulher, na verdade, disse que enviaria uma grande quantia em dinheiro do exterior por intermédio de uma empresa de entregas. Aí um segundo golpista passou a manter contato com a vítima, dizendo ser então o responsável por essa remessa de dinheiro. Ele alegava que o valor estava retido e que para conseguir liberar a entrega seria necessário pagamento de taxas. Convencido, o homem realizou 5 transferências bancárias em datas diferentes, que somaram mais de R$ 43 mil. Reais. As transferências foram feitas para contas em nomes diferentes, sempre com a promessa de que após aquele pagamento, o dinheiro total seria liberado. Mesmo após os depósitos, os contatos continuaram pedindo novos valores. Quando percebeu que se tratava de um golpe, ele procurou a polícia militar. E ele disse que todas as conversas, mensagens e registros das transferências estão armazenados no celular e que serão entregues para a investigação. Shirley.
3: Muito obrigada, Bruna Bentes. 11h44. Réu por incitação ao crime e associação criminosa por incitatos do dia 8 de janeiro, o deputado Sargento Rodrigues, do PL, está próximo de ser julgado pela primeira turma do STF. Nessa segunda, o ministro Alexandre de Moraes negou um pedido da defesa do parlamentar para a realização de perícias nas redes sociais, onde postagens dele sobre a invasão de Brasília foram publicadas. Com isso, o processo segue para as alegações finais.
7: O ministro do STF, Alexandre de Moraes, negou um pedido da defesa do deputado estadual Sargento Rodrigues, do PL, para a realização de perícias nas redes sociais dele, dentro do processo em que é acusado de incitar os atos de 8 de janeiro de 2023. O parlamentar mineiro é réu no Supremo por incitação ao crime e associação criminosa por ter feito, segundo a Procuradoria-Geral da República, postagens comemorando a invasão às sedes dos três poderes em Brasília. Com a negativa de Moraes, o processo se encaminha para a conclusão e julgamento pela primeira turma. No pedido, a defesa de Sargento Rodrigues solicita a expedição de ofícios à Meta, responsável pelo Instagram, para os registros técnicos à conta dele e indicação de datas e horas das referidas publicações citadas pela PGR e de um vídeo que foi apagado em que o deputado teria incitado a tentativa de golpe. Ao analisar o caso, o relator do processo ministro Alexandre de Moraes considera que as diligências requeridas devem ser indeferidas sob pena de permitir a instauração de tumulto processual. Conforme o magistrado, além de desacompanhadas da respectiva justificativa, as perícias não guardam pertinência e são protelatórias, buscando apenas retardar a análise do mérito da ação penal. Diante disso, Moraes convocou as partes para apresentar as alegações finais no processo nos próximos 15 dias. Em seguida, o caso vai ser julgado pela primeira turma do STF. No último dia 14, Sargento Rodrigues foi ouvido durante a fase de instrução processual do caso e apresentou também testemunhas. Em sua defesa, o parlamentar nega que tenha incitado a tentativa de golpe de Estado e afirmou que estava em viagem de férias pela Itália no dia da invasão por bolsonaristas às sedes dos três poderes. Já a PGR aponta na denúncia que o deputado estadual postou nas redes um vídeo de 8 segundos mostrando a destruição em Brasília e que a publicação e comentários incentivaram os atos e críticas às autoridades. Reportagem Débora Costa.
3: Polícia Civil aponta ato infracional após adolescentes lançarem fogos de artifício contra pessoas na Pampulha. Investigados de 15 anos podem ser internados por decisão da Justiça.
8: A Polícia Civil de Minas Gerais concluiu que 2 adolescentes de 15 anos praticaram atos infracionais análogos ao crime de explosão após dispararem fogos de artifício contra pessoas durante treinos na Orla da Lagoa da Pampulha, em Belo Horizonte. Os casos aconteceram nos dias 26 de abril e 2 de maio deste ano. Os detalhes do inquérito foram divulgados nesta segunda-feira pela instituição. Segundo a delegada Carolina Máximo, foi solicitada a internação dos adolescentes.
9: As câmeras de segurança, a admissão dos adolescentes, o relato das vítimas e também o relato de uma das testemunhas aqui na unidade policial dão a robustez necessária para que a gente impute a esses adolescentes o ato infracional análogo ao crime de explosão, que fala de dinamites ou artefatos análogos, portanto os fogos de artifício acabam entrando nesse rol análogo do tipo penal. E a medida socioeducativa sugerida pela Polícia Civil é a de internação de ambos os adolescentes.
8: A ocorrência foi identificada através de câmeras de segurança que permitiram que a Polícia Civil chegasse até o proprietário do veículo, O homem é irmão mais velho de um dos adolescentes, conforme explica a delegada Carolina Máximo.
10: Esse irmão mais velho, maior de idade, não detinha conhecimento que o veículo estava sendo utilizado, porque era por volta de 5h40 da manhã, então era de madrugada, ele estava dormindo, não sabia sequer que o veículo havia sido retirado da garagem. E aí foi o momento em que um dos adolescentes, que era o condutor do veículo, admitiu que era ele quem estava fazendo esses trabalhos, que ele passava antes na casa de um outro colega, também adolescente, e munidos desses fogos de artifício que eles retiravam da padaria do próprio irmão no município de Contagem, eles com o fim de assustar corredores, atletas, pessoas que estavam ali no período da manhã na aula da Lagoa da Pampulha, desferiram os fogos de artifício.
8: Ainda de acordo com a delegada, o proprietário não será responsabilizado criminalmente neste momento. De acordo com os jovens, eles não tinham a intenção de machucar os pedestres, mas sim de assustar. Ainda relataram que os fogos de artifício eram direcionados para o alto, mas como estavam dirigindo, eles acabaram perdendo a coordenação motora e atingindo as vítimas acidentalmente. O processo já foi encaminhado à Vara Infracional da Infância e Juventude. A partir de agora, o Ministério Público vai analisar o pedido de internação provisória dos adolescentes antes que o processo seja concluído. Reportagem, João Vitor Rangel.
3: E a gente não imagina que a defesa seria diferente, né? Para alegar que não teve a intenção de machucar ninguém, que era somente para assustar, mas aí a mão trêmula no carro acabava indo em direção às pessoas, que foi isso que aconteceu. Gente, nós só não estamos falando do crime de explosão, porque se tratam de adolescentes, mas, diferentemente do que muita gente pensa, esse tipo de crime, adolescente também tem uma espécie de pena, só não é exatamente igual ao de adulto. Tem a internação, que é isso que a polícia, nesse caso, inclusive, está pedindo, com pena máxima de 3 anos de internação. Ainda está na fase de investigação e conclusão para remeter isso para o Ministério Público, ainda vai ter julgamento, mas há sim penalidades, é algo muito grave. Outros ouvintes, inclusive aqui da CBN, relataram atos semelhantes em outras regiões, como no bairro Concórdia. A polícia ainda investiga se trata aí desse mesmo grupo. Agora 11h50. Após audiência de custódia, o argentino que foi preso, suspeito de racismo durante um passeio da Maria Fumaça na cidade histórica de Tiradentes, em Minas, teve a prisão convertida para preventiva.
11: A justiça converteu em preventiva a prisão em flagrante do argentino que filmou uma criança negra dentro da Maria Fumaça de Tiradentes, em Minas Gerais, e enviou para um contato em uma rede social afirmando que levaria o menino como escravo para o país.

0: tirando fotos e gravando vídeos do menino que estava a passeio com a família no trem. Uma outra turista que estava na locomotiva viu a ação do homem e avisou a mãe da criança. Em entrevista à TV Globo, a mãe da vítima, que não quis se identificar, contou que é do Rio de Janeiro e que estava em Minas Gerais para comemorar o aniversário ao lado de familiares, quando foi surpreendida com a situação.
1: Uma pessoa que eu não conheço me chamou, bateu no meu ombro e falou que esse moço estava tirando foto e falando coisas ofensivas, coisas relacionadas a escravo. Em todo momento ele falava que era só uma brincadeirinha. Isso não é brincadeira, isso nunca foi brincadeira.
0: A mulher relatou que, quando se deu conta do que estava acontecendo, questionou o homem sobre o fato e pediu que entregasse o celular a ela. A princípio, o argentino disse que não tirou as fotos e se recusou a mostrar o telefone. Contudo, quando conseguiu pegar o aparelho, a mulher encontrou fotos e vídeos do filho em uma conversa. Junto com as imagens, o homem fez comentários em espanhol sobre a cor da pele do menino e insinuou que poderia levá-lo para a Argentina para ser escravo. Com a ajuda de passageiros e da equipe de segurança do trem, o homem foi contido até a chegada da polícia militar. A mãe da vítima e o turista foram encaminhados para a 3ª Delegacia Regional da Polícia Civil em São João del Rei, onde o suspeito teve a prisão confirmada. Em seguida, ele foi levado para o presídio da cidade, onde está à disposição da Justiça. Em nota enviada à CBN, a VLI, empresa que administra o transporte da Maria Fumaça, lamentou o episódio, disse que repudia o racismo e permanece à disposição das autoridades para contribuir com a investigação. Com colaboração de Ana Nunes, de Belo Horizonte, Desirê Miranda.
2: Criminosos aplicaram um golpe eletrônico e desviaram quase 4 milhões de reais das contas da prefeitura da cidade de Felislândia, na região central de Minas Gerais. Quem traz os detalhes é Raquel Romanha.
3: Pois é, Shirley, limparam as contas da prefeitura de Felislândia, aqui na região central de Minas. Esse crime foi descoberto após funcionários perceberem que os saldos bancários foram zerados. Segundo a polícia, a funcionária responsável pelo setor financeiro contou que recebeu um e-mail que seria do suporte de um banco. A mensagem pedia informações de contato e dados operacionais de contas públicas. Após responder, ela recebeu ligações de pessoas que se identificaram como funcionários da instituição e a orientaram sobre um procedimento de atualização do sistema. Durante esse processo, o computador ficou com a tela preta e a funcionária foi instruída a deixá-lo ligado, sob a justificativa que a atualização continuaria de uma noite para outra. Foi nesse período que os criminosos acessaram os sistemas e realizaram as transferências eletrônicas de alto valor. Na manhã seguinte, antes mesmo do início do expediente, uma nova ligação foi feita para finalizar o procedimento. E quando chegaram na prefeitura, né, os funcionários ali do setor de tecnologia da informação perceberam as contas com um saldo zerado, se perceberam ali que realmente o dinheiro não estava mais na conta, e a partir da análise dos extratos bancários, o golpe então foi confirmado. Olha só, foram feitas 3 transferências via TED, que somaram então R$3.987.150. Os valores saíram de contas vinculadas à própria prefeitura, ao Departamento de Saúde e ao Departamento de Educação. As movimentações ocorreram no intervalo de pouco mais de uma hora, enquanto o computador permanecia naquele modo de atualização que eu falei, da tela preta, sem que o desvio fosse percebido. Caso que agora está sendo investigado pela Polícia Civil. Nenhum representante da prefeitura foi localizado para comentar sobre o golpe e até o momento não há informações se o dinheiro ou parte dele já foi recuperado.
2: Meu Deus, que prejuízo. Obrigada, Raquel Romanha. E a Justiça determinou que o governo de Minas suspenda a nova plataforma de regulação dos leitos do SUS, que foi centralizada em Belo Horizonte, e retome as marcações pelo SUS Fácil. O novo software, que utiliza inteligência artificial, foi desenvolvido pela Universidade Federal do Rio Grande do Norte e a contratação também é questionada pela Justiça. Segundo o Estado, a novidade pretende reduzir o tempo de espera por internações.
0: A Justiça determinou a suspensão do programa que substitui a ferramenta SUS Fácil por um novo software chamado Regulação 4.0, além de uma nova metodologia de regulação de leitos denominada CORE, Central de Operações para Regulação, que passou a ser responsável por organizar e operacionalizar a regulação do acesso à assistência de saúde e emergência no âmbito do SUS em Minas Gerais. A nova plataforma controla a regulação de leitos públicos a partir de Belo Horizonte, baseada em inteligência artificial, ao contrário do SUS Fácil, que fazia

0: controle através de centrais macrorregionais. A decisão da Justiça atende a pedido do Ministério Público de Minas, que alega que o governo do estado teria contratado, em setembro de 2025, o Laboratório de Inovação Tecnológica de Saúde, atrelado à Universidade do Rio Grande do Norte, em absoluto descompasso com os ritos tradicionais de contratação de engenharia de software e sem submissão ao crivo de ampla competitividade. O laboratório desenvolveu uma nova plataforma regulatória denominada Regulação 4.0. Conforme o MP, na contratação, deveria haver uma transição gradual da plataforma antiga para a nova, o que não teria ocorrido. Também foram identificados problemas operacionais, como impossibilidade técnica de migração automatizada dos dados cadastrados no SUSFácil para o sistema implantado, o que deixaria o princípio da dignidade da pessoa humana vulnerável. O projeto da Regulação 4.0 foi lançado em outubro do ano passado pelo governo de Minas, com a previsão da criação de um complexo estadual de regulação centralizado em Belo Horizonte e atuação integrada às superintendências e gerências regionais de saúde. Segundo o estado, o objetivo é padronizar protocolos, agilizar a tomada de decisões e reduzir o tempo de espera por internações e atendimentos especializados em todo o estado. O novo modelo, entretanto, foi criticado por médicos, funcionários do SUS e gestores durante uma audiência pública na Assembleia Legislativa no mês seguinte. O MP anunciou nessa audiência que iria acionar a Justiça. Na ocasião, a promotora de defesa da saúde, Joseli Ramos Pontes, afirmou que instaurou o procedimento para tratar da regulação. De acordo com ela, todos os promotores de justiça das 13 macro-regiões de regulação assinaram o ofício que questiona o fato de o governo não ter consultado a Comissão Intergestores Bipartite sobre a medida de centralizar as operações na capital. Ela alegou que os leitos do SUS são do município e não do estado, por isso houve quebra do Pacto Federativo. Por outro lado, no mesmo debate, o subsecretário de Acesso a Serviços de Saúde, Renan Guimarães de Oliveira, afirmou que o SUSFácil já tem 20 anos de funcionamento e é necessário atualizá-lo para conferir mais robustez ao sistema. Sobre a decisão da Justiça de suspender a nova plataforma de regulação dos leitos do SUS, a CBN procurou a Secretaria de Estado de Saúde e aguarda um posicionamento. Reportagem Desirê Miranda.
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4: Informação agora com Bruna Bentes.
5: Shirley, a variação de preços de cervejas, drinks, bebidas e petiscos em bares em Belo Horizonte e da região metropolitana chega a 300%. Por exemplo, porção de mandioca frita vendida de R$18,90 no local mais barato até R$ 79,00 no lugar mais caro, uma variação de 317%. O preço da porção de contrafilé também variou mais de 300%, sendo vendida de R$ 49,90 até R$ 200,00. Nos drinks e sucos, as variações de preços também são muito expressivas. O preço da caipirinha oscila de R$ 10,90 até R$ 31,50, uma variação de quase 200%. O copo de suco de laranja é encontrado entre R$ 6 e R$ 20,00 e uma lata de refrigerante foi encontrada sendo vendida de R$ 5 até R$ 12,00. Lembrando que esses valores não incluem os 10% no valor do produto que é cobrado no final da conta. E essa pesquisa foi feita pouco antes da Copa do Mundo, época que promete encher os bares da capital e da região, e por isso o reforço da importância de conferir e pesquisar os preços. As variações são impactadas pela localização, infraestrutura e tradição do estabelecimento. Foram consultados os preços de cervejas, bebidas e porções em mais de 70 bares da região metropolitana entre os dias 18 e 22 de maio. Shirley.
6: Obrigada. Bruna Bentes, para encerrar aqui, ó, veículo com problema mecânico, gente, no anel rodoviário na altura da Praça São Vicente, bloqueio na faixa da direita no sentido Vitória. Reboque ainda está a caminho. Meio dia e um, assim a gente encerra a edição de hoje do CBN Belo Horizonte, que também teve na produção Bruna Bentes, trabalhos técnicos de Cícero Lúcio.
3: Apresentação, Shirley Souza.
6: Beijo para você, boa tarde, até amanhã.
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7: Feira 26 de maio de 2026. Um homem apontado como chefe do PCC foi preso pela Força Especial de Combate ao Narcotráfico da Bolívia, na região de Santa Cruz de la Sierra. Gerson Palermo estava foragido havia 6 anos. Ele tinha deixado uma cadeia federal de segurança máxima em Campo Grande após conseguir prisão domiciliar em abril de 2020. O desembargador do Tribunal de Justiça de Mato Grosso do Sul, Divoncir Schreiner Maran, que concedeu o benefício ao criminoso, foi punido pelo Conselho Nacional de Justiça em fevereiro com aposentadoria compulsória. Segundo o portal G1, a Polícia Federal participou da operação de captura e Palermo deve ser extraditado. Um falso médico que atuava em um hospital particular na Zona Leste de São Paulo foi preso. Ele e outro falso médico, que também é alvo da operação, foram responsáveis por 2 mil atendimentos em 2 anos, com 9 mortes, segundo a investigação. O secretário americano de Estado, Marco Rubio, afirmou que o Estreito de Hormuz será reaberto de uma forma ou de outra depois dos ataques dos Estados Unidos no sul do Irã. Os bombardeios tiveram como alvo locais de lançamento de mísseis e embarcações iranianas suspeitas de instalar minas no Golfo. Apesar disso, Rubio diz que as negociações com Teherã prosseguem e um acordo pode ser fechado nos próximos dias. No horário de Brasília, 12:02.
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1: E muito boa tarde, hoje é terça-feira, 26 de maio de 2026. 26, 2026. Cássia Regina.
2: Boa tarde, Carlos Alberto. Boa tarde, ouvintes. O que, que isso significa, hein?
1: Nada.
2: Nada. Tá certo, foi o que eu pensei.
1: Bom, notícias de hoje. Tivemos uma nova operação de busca e apreensão na residência do ex-governador do Rio, Cláudio Castro. E a apuração agora é sobre aportes, outros aportes do governo do Rio Previdência, no Banco Master. Nós já sabíamos que o Rio Previdência tinha comprado letras financeiras podres do Banco Master por coisa de pouco mais de 900 bilhões de reais. Essa nova operação da Polícia Federal mostra que os aportes, na verdade, foram de 3 bilhões de reais. Quer dizer, o Rio Previdência comprou letras e fez investimentos em fundos do Banco Master, tudo somando 3 bilhões de reais. E o que a Polícia Federal acha é que esses investimentos do Rio Previdência no Banco Master, Rio Previdência, que é um fundo de pensão dos funcionários do governo do Rio, a Polícia Federal está achando que esses investimentos foram feitos combinados com o Vorcaro. Foi ali um acerto entre Cláudio Castro e Vorcaro. Nós teremos informações sobre isso. E um caso paralelo ao Cláudio Castro, ao Banco Master, é o BRB, Banco Regional de Brasília, que tinha aquela operação entre amigos para comprar o Banco Master, foi vetado pelo Banco Central, depois o Banco Central liquidou o Banco Master e agora o Banco Regional de Brasília está com um buraco nas suas contas, no seu orçamento, e não tem como cobrir. Há hoje uma reunião do Supremo Tribunal Federal entre a governadora do Banco Master, a governadora Celina Leão, o ministro da Fazenda, Dario Doligan, e representante da AGU, para discutir como é que vai capitalizar o BRB. A governadora do Distrito Federal quer um aporte do governo federal. O Ministério da Fazenda diz que não tem dinheiro não para salvar um banco que fez besteira. Então essa discussão está se desenrolando no Tribunal Superior, do Supremo Tribunal Federal, porque o governo do Distrito Federal entrou no Supremo pedindo um aval da União para que o BRB possa tomar empréstimos. Quer dizer, então o governo de Brasília judicializou o negócio e mandou para o Supremo Tribunal Federal. E o Luiz Fux é o ministro que está encarregado disso, vai fazer hoje uma reunião então entre a governadora do Distrito Federal, a Advocacia Geral da União, que é o governo federal, e o Ministério da Fazenda. Nesse momento em que surgem aí essas informações de um desfalque maior ainda no Fundo de Previdência do Rio de Janeiro. O que mais que nós temos? Vamos discutir também sobre o avanço do fim da jornada 6x1, da mudança da jornada de trabalho de 44 para 40 horas e outros assuntos que vamos aqui tratar no CBN Brasil. Vamos começar pelo Gabriel Freitas, do Rio de Janeiro. É a segunda operação de busca e apreensão na casa do governador Cláudio Castro, do ex-governador Cláudio Castro. Gabriel Freitas.
3: Sardenberg, a decisão que autorizou a operação contra Cláudio Castro hoje de manhã está apontando esse novo elemento, né, na investigação, porque para a Procuradoria-Geral da República, a relação entre o ex-governador do Rio e Daniel Vorcaro, do Banco Master, teria passado de um contato institucional e chegado a indícios de tratativas ilícitas, contatos mais próximos. De acordo com o documento assinado pelo ministro André Mendonça, do Supremo Tribunal Federal, essas tratativas teriam ajudado a viabilizar essa captação de 3.691.000.000 de reais em investimentos no Banco Master, né? Isso somando as aplicações em letras financeiras e em fundos ligados ao banco. A Polícia Federal está apurando se houve um ajuste político para direcionar os recursos do Rio Previdência ao Banco Master. e o Previdência, que é o fundo, né, responsável pelo pagamento dos aposentados e pensionistas aqui do Estado do Rio. A decisão também mostra que a investigação avançou a partir da análise do celular apreendido com Daniel Vorcaro em uma fase anterior da Operação Compliance Zero. Foi na Operação Compliance Zero que hoje a Polícia Federal esteve novamente na casa do ex-governador Cláudio Castro. Inclusive, quem está acompanhando a gente com imagens no Globoplay no YouTube está vendo imagens da TV Globo, do helicóptero da TV Globo, em que a gente pode observar os agentes da Polícia Federal nessa cobertura de luxo ali num condomínio da zona sudoeste do Rio, na Barra da Tijuca, e o governador, ex-governador Cláudio Castro, acompanhando toda a ação dos policiais federais nessa manhã ali na casa dele. André Mendonça está afirmando que a hipótese criminal apresentada pela Polícia Federal tem base em um conjunto robusto de indícios. O ministro está citando uma sequência de encontros, também aportes financeiros e mudanças na gestão do Rio Previdência, além da falta, né, de justificativas técnicas para parte das aplicações. Na avaliação da investigação, os recursos foram aplicados primeiro em letras financeiras do Banco Master e depois em fundos estruturados pelo mesmo grupo. Hoje cedo, que foi apreendido na casa de Cláudio Castro, foram dois celulares, um de uso pessoal e um outro antigo que o governador não estava usando, não era o celular principal dele, mas foram esses os itens apreendidos hoje pela Polícia Federal. Eles chegaram ali na casa do ex-governador por volta de 6 horas da manhã e por volta de 9h10 a equipe saiu desse condomínio em direção à Superintendência da Polícia Federal aqui no Rio de Janeiro. Na sequência, o advogado de Cláudio Castro, Carlo Lucchioni, falou com a imprensa ali do lado de fora do condomínio, disse que ele recebeu com serenidade, mas que até aquele momento eles não tinham ainda conhecimento sobre os motivos reais dessa operação.
4: Foi apreendido um celular dele. Na verdade, dois. Um antigo, um tinha uso, e um que ele adquiriu depois da outra busca, que foi há cerca de 10 dias atrás. É, tal qual a outra operação, isso para nós foi uma surpresa, porque nós não conseguimos entender ainda que tipo de envolvimento podem ter atribuído a ele. Né? Da outra vez também foi a mesma coisa, nós buscamos entender tudo o que estava acontecendo para tomar então as nossas providências. Mas eu vejo isso tudo nesse momento aí que nós estamos passando, de eleições e tudo. Minha opinião é que isso é muito político também.
3: Lembrando que o ex-governador Cláudio Castro deve vir como candidato ao Senado esse ano, nas eleições de outubro, pelo PL. Lembrando também, Sardenberg, que essa operação também aconteceu em Brasília, né? Ao todo foram 10 mandados de busca e apreensão autorizados pelo ministro André Mendonça, cumpridos na manhã dessa terça-feira. Sardenberg.
1: Muito obrigado. Informação do Gabriel Freitas, do Rio de Janeiro. E daqui, Cássia, vamos a Brasília.
2: Vamos a Brasília. Temos a informação chegando com a Rani Veloso, que fala a respeito do projeto para o fim da jornada 6x1. Rani, boa tarde para você.
5: Boa tarde, Cássia, Sardenberg e a todos que nos acompanham. Pois é, a gente já está acompanhando as articulações da proposta no Senado. Nem foi aprovada ainda na Câmara, né, Cássia? Mas, em uma tentativa para adiar as mudanças previstas com o fim da escala de trabalho 6x1, o presidente da Fiesp, Federação de Indústrias do Estado de São Paulo, Paulo Scaff, marcou para a tarde de hoje, a partir das 15 horas, uma reunião com o presidente do Senado, Davi Alcolumbre, e outros representantes do setor produtivo. Nesse momento, inclusive, ele está em voo. O objetivo é empurrar a votação do Senado para depois das eleições de outubro. Segundo interlocutores, os empresários não se opõem ao debate, mas querem que ocorra fora do calendário eleitoral, sem ser de forma assodada e respeitando as diferenças de cada setor. As empresas também preparam campanhas publicitárias alertando que a mudança rápida na jornada pode causar aumento de preços para o consumidor. O anúncio de que a transição para o fim da escala de trabalho 6x1 e a implementação da escala 5x2, ou seja, com 2 dias de descanso e a redução de 44 horas semanais de trabalho para 40, será de apenas 1 ano, como a gente anunciou ontem aqui no jornal. E pegou de surpresa tanto o setor empresarial quanto também deputados e senadores, sobretudo do Centrão. A expectativa do grupo era de um prazo de adaptação de 4 anos. anos, né? Que era o que a gente estava falando, inclusive, inicialmente, que o relator Léo Prates chegou a falar sobre essa possibilidade de 4 anos, mas ontem, depois da reunião com o presidente Lula, o presidente da Câmara, Hugo Mota, fechou esse acordo aí para uma transição mais curta. Com a pressão das eleições, os parlamentares acreditam que não há mais tempo para alterar o texto na Câmara. Por isso que agora a estratégia dos empresários é tentar negociar esses prazos maiores no Senado Federal e logo com Davi Alcolumbre, que nesse momento está num momento, né, frágil com o presidente Lula, com as relações ali fragilizadas em um caminho de rompimento, né? Até, mas conversei com alguns senadores e eles disseram, inclusive, que tudo pode ser resolvido em um encontro entre os dois presidentes, Lula e Alcolumbre, né? Cabe aí o presidente da República chamar o presidente do Senado para uma conversa. A gente lembra que a proposta deve ser votada amanhã na comissão especial. Ainda hoje, eu conversei com alguns deputados também, eles devem apresentar sugestões de destaques, que são alterações ao texto, sobretudo em relação à regra de transição e também alguns incentivos para o setor produtivo, que não precisa ser uma compensação fiscal, e sim a questão do uso do crédito do imposto de renda para que seja abatido ali nos impostos que devem ser repassados ao governo. É uma das possibilidades de destaques que eles podem apresentar, além da extensão também do benefício para todos os servidores públicos, né? Porque não vai pegar toda a parte, e tem também ali o teto do salário dos servidores que vão ter que ter essa redução na jornada de trabalho. Então, depois da comissão especial é que vai para o plenário. A promessa de Hugo Mota é que seja votada até a quinta-feira. Cássia?
2: Muito obrigada. Essa foi a Rani Veloso.
1: O que a gente tem de informação é que o Paulo Scaff e outros diretores, outros membros do setor produtivo desistiram de apresentar propostas ou de discutir o assunto na Câmara dos Deputados, considerando que lá na Câmara está tudo resolvido. Vai ser aprovada a semana de 40 horas e o fim da escala 6x1. Então, o que os representantes do setor produtivo estão fazendo é levar os seus pleitos para o Senado Federal com o pedido de que a discussão seja, a matéria seja discutida depois das eleições. Essa é a posição aí dos setores produtivos. E agora Brasília. Brasília com a Marina Dantas é o seguinte: saiu a caneta emagrecedora brasileira. Marina.
6: Exatamente, Sadenberg, boa tarde para você, para a Cássia e todo mundo que nos acompanha. O Oziv, que é o primeiro medicamento nacional de semaglutida liberada para comercialização no país, só poderá ser usado por pacientes adultos com diabetes mellitus tipo 2. Ao contrário do Ozempic, que tem o mesmo princípio ativo, o Oziv ainda não tem autorização para ser usado para o tratamento contra a obesidade. O vice-presidente do laboratório EMS, dono do produto, Marcos Sanches, explicou que a empresa busca agora essa nova autorização.
7: Nós não podemos fazer propaganda para obesidade, nós podemos fazer somente para diabetes, e nosso foco agora regulatório é para que a gente consiga também indicação de obesidade. Então, nós não podemos, até nós conquistarmos essa indicação em bula, nós só podemos trabalhar esse produto para diabetes.
6: A diferença entre os medicamentos é que o Ozempic usa a semaglutida biológica, enquanto o Oziv utiliza a forma sintética. Estima-se que em 30 dias a canetinha nacional já esteja nas prateleiras das farmácias. O novo medicamento deve custar cerca de 30% menos que o medicamento de referência, então o preço estimado é a partir de R$ 900. O medicamento será vendido em formato de caneta com aplicação injetável semanal. A Anvisa ressaltou que o Oziv não é classificado como genérico, mas sim como um medicamento novo. Apesar da aprovação do registro, a comercialização ainda depende da definição do preço máximo pela Câmara de Regulação do Mercado de Medicamentos. Sardenberg.
1: Agora, Marina, R$ 900 é o quê? Quantas canetinhas?
6: É o valor de uma só, como é 30% a menos do que o medicamento de referência vem ali.
2: É que uma caneta na caixa tem algumas doses, ali, né, Marina?
6: Oi?
2: É que uma caneta tem algumas doses, por isso que é o preço de uma caneta, né? Mas é isso, Então, cada caneta custa esse valor, mais uma caneta, dependendo do tanto que a pessoa for utilizar, de acordo com o critério médico, pode render um mês e pouco, enfim, aí varia de acordo com o tratamento.
1: Ah, tá. Então, seriam R$900 por uma caneta com várias aplicações.
2: Com várias aplicações.
1: Em princípio, para um mês.
2: Pelo menos um mês, mas pode ser até mais.
1: Quer dizer, seria o custo mensal, seria em torno de R$900. Isso. Tá bom. Marina Dantas, obrigado, Marina. Até. Intervalo agora, Cássia.
2: E já voltamos.
1: Ó.
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14: Meio-dia, 21 minutos. Termômetros marcando agora 23 graus em Belo Horizonte. A umidade relativa do ar está em 61%, segundo a Defesa Civil. A gente já começa atualizando a nossa reportagem. Informações ao vivo com Ana Nunes. Boa tarde, Ana.
15: Boa tarde. Procurada por mais de 24 horas, uma mulher foi encontrada viva após ter sido jogada pelo ex-companheiro em um penhasco no Parque Estadual da Serra do Rola Moça, na região metropolitana de Belo Horizonte. Ela foi deixada no local e arremessada pelo ex-companheiro após ameaças feitas por ele. Ana Cláudia Rodrigues da Silva Souza, de 41 anos, desapareceu na manhã desta segunda-feira, após relatar à família que havia sendo seguida pelo ex. Segundo a Polícia Militar, o homem chegou a dizer a familiares que havia sequestrado a mulher e que iria jogá-la de um penhasco. A vítima foi localizada com a ajuda de um binóculo térmico, equipamento que é capaz de identificar pontos de calor em regiões de mata fechada. Durante todo o tempo de buscas, os trabalhos também contaram com o apoio de drone e helicóptero. A localização e as buscas foram realizadas em trabalho nesta manhã, e essa localização, esse trabalho de busca, foi realizado em vários pontos do parque. Débora.
14: Obrigada, Ana Nunes, pelas informações.

0: E aí, Merval?
1: Tudo bom, Sadleberg? Boa tarde, ouvintes. Boa tarde, Cássia.
2: Boa tarde, Merval.
0: Merval, estamos aqui fazendo referência a um pedaço da sua coluna de hoje e que trata da estratégia do Lula. Nas eleições anteriores, o Lula foi buscar votos no centro. Ele tem assegurado os votos da esquerda e foi buscar votos no centro. Mas agora a campanha, do jeito que está, é esquerda pura, né, Merval?
1: Eu acho um erro de estratégia dele, porque se ele começar a radicalizar muito a esquerda, ele vai dar razão aos bolsonaristas e ao pessoal de centro que tem dúvidas sobre ele, vai dar razão aos que temem que um último governo do PT seja Lula, né, seja um governo muito radicalizado à esquerda, para ele deixar uma marca de governo de esquerda. Então eu acho que isso não vai trazer voto para ele. Os votos da esquerda ele já tem. Talvez ele esteja convencido, diante do que aconteceu com o Flávio, de que o Flávio não tem condições mais de vencer a eleição. Ele quer que ele vá para o segundo turno ferido, para poder no segundo turno se impor. E impor ideias de esquerda. Mas eu acho que ele está enganado. Eu acho que se for essa a ideia, ele vai ter problemas, porque a direita vai se unir em torno do candidato que for para o segundo turno. E se o candidato da esquerda, o Lula, confirmar os temores, pelo menos na retórica, de que é um sujeito, um candidato radicalizado à esquerda, ele vai unir as pessoas que não gostam desse tipo de política em torno do candidato da direita, que for para o segundo turno. E acho que vai ser o Flávio, de qualquer maneira, porque os outros não demonstraram condições de absorver a votação da direita. Então, eu acho que é um engano dele. Não vejo por que ele precisa fazer isso para ganhar a eleição. Ele já deu uma adiantada na frente do Flávio, e muita gente de centro-direita abandonou o Flávio. Então, se ele apresentasse uma proposta intermediária, centrista, centro-esquerda, talvez, possivelmente, ele pegasse muitos eleitores que estavam tendendo a votar no Bolsonaro, contra o PT radical, que eles imaginam que seja um PT radical. Se o Lula confirmar que é mesmo, acho que ele perde voto e fortalece a direita.
0: O Lula, ele fez alianças com o centro, com o Centrão. No primeiro mandato dele, manteve a política de responsabilidade fiscal e no segundo parcialmente e tal. Será que ele não está agora assim fazendo uma especulação sobre as razões pessoais do Lula? Será que agora ele não está assim dizendo que o último mandato dele, agora eu vou fazer do meu jeito, vou fazer.
1: Eu acho que é por aí. Como você disse, no primeiro mandato ele fez tudo certo do ponto de vista da política fiscal que estava em vigor. E no segundo ele já afrouxou. E a Dilma achou que era de verdade e afrouxou mais ainda e quebrou o país. Mas então eu acho que é por aí mesmo. Eu acho que o Lula quer mostrar que não se entregou para a direita, né? Não se entregou para o centro. Mas ele, além de tudo, se ganhar a eleição, ele vai ter um Congresso completamente contra. Então vai ser um embate entre um governo de esquerda que não é mais flexível, né, contra um Congresso de direita. Vai ser difícil para ele governar dessa maneira também, né?
0: Tá. Obrigado, Merval. Até amanhã.
1: Até amanhã, Sanebel.
0: Intervalo.
2: E já voltamos.
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4: Confederação da Agricultura e Pecuária do Estado de São Paulo realizou um encontro com sindicatos rurais para reforçar orientações sobre prevenção, fiscalização e resposta a queimadas em áreas florestais. Na atividade, técnicos da Secretaria de Meio Ambiente, Infraestrutura e Logística detalharam mecanismos de fiscalização remota, com uso de tecnologia para monitoramento contínuo, identificação de focos e atuação rápida das autoridades competentes. Foram apresentadas diretrizes atualizadas que organizam o controle do uso do fogo, ampliam a clareza das regras e fortalecem procedimentos no campo. Outro destaque foi a nova resolução em fase de implementação, que define de forma objetiva qual órgão o produtor deve procurar ao solicitar autorização para a queima controlada em práticas agrícolas.
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7: Meio dia e meia, a gente falou há pouco sobre o resgate de uma mulher que foi lançada num penhasco na Serra do Rola Moça, na região metropolitana de Belo Horizonte, pelo ex-companheiro. A Ana Nunes trouxe as informações desse caso, só reforçando também que a Polícia Militar de Minas atualizou há pouco que prendeu o autor desse crime, que inclusive teria confessado a prática criminosa. Daqui a pouco os militares vão passar mais informações sobre a situação desse resgate, que é realizado com o apoio do Corpo de Bombeiros, e também sobre a prisão do autor desse crime registrado aqui na região metropolitana de Belo Horizonte. E a gente muda de assunto para falar sobre mobilidade. Motoristas de Belo Horizonte devem ficar atentos às mudanças no trânsito em três ruas da capital a partir desta terça-feira. No bairro Santa Maria, na região oeste, a rua Martins Fontes deixa de operar em mão dupla e passa a ter sentido único entre as ruas João Afonso e Doutor Zeferino Mota. Já no bairro Frei Leopoldo, na região norte, a rua José Luiz Azevedo também passa a operar em mão única entre as ruas Cheflera e Armando Greco. Outra alteração ocorre no bairro Lagedo, também na região norte de Belo Horizonte. A rua Abílio Barreto terá sentido único entre as ruas Hélio Viana e Dalva de Oliveira. As alterações foram oficializadas pela BH Trans em uma portaria publicada no Diário Oficial do município. Segundo o texto, as mudanças têm como objetivo reorganizar a circulação de veículos, aumentar a segurança viária e melhorar a fluidez do trânsito. E quatro pontos de ônibus serão alterados de lugar na Avenida Afonso Pena, em Belo Horizonte, a partir desta quarta-feira. Daqui a pouquinho eu trago mais detalhes dessa alteração.

0: Terça-feira, 26 de maio de 2026. O endereço do ex-governador do Rio de Janeiro, Cláudio Castro, foi alvo de mandado de busca e apreensão. A nova etapa da Operação Compliance Zero foi autorizada pelo ministro do STF, André Mendonça, e investiga um aporte de quase 3 bilhões de reais no Banco Master, feito pela Rio Previdência, entidade responsável por 235 mil aposentados e pensionistas do estado. É a segunda vez em menos de 15 dias que Castro é alvo de uma ação da Polícia Federal. Em 15 de maio, o ex-governador esteve na mira da Operação Sem Refino em razão da suspeita de envolvimento em um esquema bilionário de sonegação de impostos na Refit, antiga refinaria de Manguinhos. As autoridades iranianas executaram uma mulher de 28 anos que deu à luz na prisão. Ela foi condenada pelo assassinato do marido. A informação foi divulgada pela organização Iran Human Rights. De acordo com a ONG, Asma Zarei é a sexta mulher executada neste ano. A CBF sorteou os jogos das oitavas de final da Copa do Brasil. Entre os destaques estão os clássicos entre Fluminense, Vasco e Corinthians e Internacional. As partidas de ida e volta serão realizadas em agosto. A final vai fechar o calendário do futebol brasileiro no ano com um jogo único no dia 6 de dezembro. A Bolsa de Valores de São Paulo opera em queda de 0,95% aos 176.128 pontos. O dólar comercial está em alta de 0,24%, cotado a R$ 5,03. O euro vale R$ 5,84, ligeira elevação de 0,06%. O horário de Brasília, meio-dia e 34.
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0: E aí, Miriam?
1: Boa tarde, Sardenberg. Boa tarde, Cássia. Boa tarde, ouvintes da Rádio CBN.
2: Boa tarde, Miriam.
0: Em menos de 2 semanas, Miriam, o ex-governador Cláudio Castro foi alvo de uma segunda operação da Polícia Federal. Desta vez, a de hoje é a 8ª fase da Operação Compliance Zero. E a suspeita agora da Polícia Federal é que o Fundo de Previdência do governo do Rio aportou, aplicou no Master não 900 bilhões, 900 bilhões, mas 3 bilhões de reais, incluindo letras financeiras e diversos fundos, Miriam.
1: Pois é, Sardenberg. Primeiro a gente tem que entender assim, 11 dias, você falou menos de 2 semanas, perfeito, 11 dias a Polícia Federal visitou 2 vezes nesses 11 dias o ex-governador Cláudio Castro. A primeira vez foi uma operação, a Operação Sem Refino, que foi a busca e a apreensão foi determinada pelo ministro Alexandre de Moraes. E a suspeita era colocar a máquina do Estado, principalmente a máquina que deveria cuidar da arrecadação, em favor de um grande sonegador, talvez o maior sonegador do Brasil, que é Ricardo Magro. E esse sonegador deve 14 bilhões ao Rio de Janeiro. E ele teria encontrado facilidades na Secretaria de Fazenda, com a participação do governador, para conseguir renegociar ou não pagar, ou jogar para as calendas, ou ter um grande desconto nessas suas dívidas tributárias. Agora é uma outra coisa. Agora é o ministro André Mendonça e dentro do Compliance Zero, como você disse, Sardenberg. E aí a suspeita é a relação próxima demais com o Vorkaro e com uma coincidência muito grande entre os encontros do Vorkaro e Cláudio Castro e os aportes feitos pelo Rio Previdência em papéis do banco. A gente já tinha a informação de que eram 970 milhões tinham sido investidos pelo Rio Previdência na compra de letras financeiras do Banco Master, que não foram pagas, o banco quebrou sem pagar. Bom, mas isso aconteceu até entre outubro de 2023 e julho de 2024. E aí começou a ter impedimentos legais para ele continuar fazendo esse mesmo tipo de aporte. Então, diante desses entraves regulatórios, eles mudaram a modalidade de aplicação. Entre dezembro de 2024 e outubro de 2025, portanto, um pouco antes do banco ser liquidado, quando já se sabia, o contexto era é um contexto de a crise aguda, crescente dificuldade de crise de liquidez, diz o documento. Nesse contexto, eles investiram mais 2 bilhões. Há um determinado momento, no item 15, que eles falam ao todo em 3 bilhões 690 milhões investidos de dinheiro do Rio Previdência, que foi para o banco de Daniel Vorkaro. E aí eles dizem isso, que é uma relação muito próxima, que assim que eles se encontravam, tinha uma coincidência de data. Ele se encontrava em seguida, tinha uma aplicação do Rio Previdência nesses papéis de altíssimo risco, tanto altíssimo risco que eles não voltaram. Esse dinheiro não voltou, esse é um rombo no Rio Previdência. De todos os 16 fundos de pensão que estão envolvidos nessas operações danosas feitas com o Banco Master, a maior já era o do Rio Previdência. Agora cresceu muito mais, triplicou o tamanho do encontro. Então, eles dizem lá o tamanho do buraco. Eles dizem assim que entre encontros mantidos entre ambos e os aportes financeiros do Rio Previdência no Banco Master, havia uma total sincronia entre uma coisa e outra, né? E, enfim, são duas frentes de explicação que ele tem que dar. Dois ministros diferentes do Supremo, duas operações diferentes e o mesmo ex-governador nessa situação, Sardenberg e Cássia.
0: Tá certo. E como você disse, as letras e aportes em fundos que foram e não voltaram, né? Dinheiro perdido.
1: É, exatamente, porque assim, as letras financeiras não foram pagas, o banco quebrou. Mas além, ele fez o quê? Com essa nova, quando isso aí ficou, por razões regulatórias, não podia comprar mais letra financeira, aí eles começaram a fazer investimentos em fundos do Banco Master. Fundos que já foram fechados, fundos que são, que têm muita fraude dentro deles, então, fundos desse ecossistema do Banco Master. É para lá que foi o dinheiro do aposentado do Rio de Janeiro, aposentados e pensionistas, foi para esse buraco. Então, é uma situação complicadíssima, né? Esse desequilíbrio atuarial nos fundos de pensão por suspeitas de que tenha sido por corrupção, né? Eu sei que meu comentário acabou, mas só para dar uma palavrinha, o senador Renan Calheiros fez uma proposta na semana passada que deixou todo mundo estupefato, de usar o Fundo Garantidor de Crédito para cobrir todos os rombos nos regimes próprios de Previdência Social, ou seja, nesses fundos de pensão que deram dinheiro para o Banco Master. Então, ia ser tudo pago pelo Fundo Garantidor de Crédito. Evidentemente que essa proposta é inaceitável, né?
0: Exatamente.
1: E espero que o Congresso não leve adiante uma ideia como essa.
0: Miriam Leitão. Obrigado, Miriam. Até amanhã.
1: Até amanhã.
2: Até.
0: Intervalo agora, Cássio?
2: E já voltamos.
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5: Meio-dia e 43, os bombeiros de Minas Gerais resgataram há pouco uma mulher de 41 anos que foi encontrada viva após ter sido lançada de um penhasco pelo ex-companheiro no Parque Estadual da Serra do Rola Moça, na região metropolitana de Belo Horizonte. Ana Cláudia Rodrigues da Silva Souza foi içada pelos militares por meio de um helicóptero do Corpo de Bombeiros e retirada, portanto, com vida da área do penhasco do Parque Estadual do Rola Moça. Inclusive, daqui a pouco, a Polícia Militar e os bombeiros vão dar mais detalhes das buscas que duraram aí 24 horas e também do resgate dessa mulher que foi realizado há pouco. Lembrando que Ana Cláudia desapareceu na manhã de segunda-feira após relatar à família que havia encontrado o ex. Segundo a Polícia Militar, o homem chegou a dizer a familiares que havia sequestrado a mulher e que iria jogá-la do penhasco. A Ana Cláudia foi localizada com a ajuda de um binóculo térmico, um equipamento capaz de identificar pontos de calor em regiões de mata fechada. Durante todo o tempo de buscas, os trabalhos também contaram com o apoio de um drone e helicóptero. As buscas foram realizadas em vários pontos do parque, em uma área de difícil acesso e de pouca visibilidade, entre os municípios de Nova Lima, Belo Horizonte e Ibirité. Segundo os militares, Ana Cláudia foi localizada pendurada em uma árvore após cair de uma altura de aproximadamente 40 metros. Imagens mostram um policial do Batalhão Aéreo da Polícia Militar ao lado da vítima, tentando acalmá-la enquanto as equipes organizavam o resgate, que foi finalizado há pouco. De acordo com as informações dos militares, Ana Cláudia estava consciente, sem fraturas aparentes, mas apresentava sinais de desidratação pelo período que ela ficou ali presa no penhasco. Segundo familiares, o casal teve um relacionamento de mais de 10 anos, marcado por brigas e desentendimentos. Eles tiveram uma filha de 9 anos e há 3 meses terminaram. Porém, desde então, ele passou a perseguir a ex-mulher e a importuná-la. No último final de semana, inclusive, ela e a filha foram a uma delegacia para pedir uma medida protetiva. Por causa das condições físicas dela e da dificuldade do terreno, os bombeiros informaram que essa retirada seria difícil, mas foi realizada por meio da aeronave Arcanjo. A gente segue acompanhando, portanto, essa história e traz para você, ouvinte, ao longo dessa da nossa programação.

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1: Agora vamos para Brasília com Felipe Grejo. O Brasil atingiu uma ótima posição no IDH, Índice de Desenvolvimento Humano. Felipe Grejo.
2: Sadenberg, o Brasil alcançou pela primeira vez o patamar muito alto de desenvolvimento humano, segundo dados divulgados hoje pelo PNUD, o Programa das Nações Unidas para o Desenvolvimento. Os números do país mostram que o Índice de Desenvolvimento Humano Municipal, o IDHM, chegou a 0,805 no ano de 2024, o maior da série histórica, e rompendo pela primeira vez o patamar de 0,8, o que indica que o país entrou nessa faixa de muito alto desenvolvimento humano. O IDHM avalia o progresso de longo prazo em três dimensões básicas do desenvolvimento humano: uma vida longa e saudável, o acesso ao conhecimento e educação e um padrão de vida decente a partir da renda. Apesar dos dados positivos, os números também revelam uma desigualdade ainda persistente no país, com IDHMs diferentes para homens e mulheres, brancos e negros, e entre os estados e as regiões metropolitanas. As diferenças até diminuíram, segundo a ONU, mas continuam existindo. A melhor situação é dos homens, com IDHM de 0,802, enquanto as mulheres têm IDHM de 0,798. A diferença se dá basicamente pela renda do trabalho. Já na análise entre brancos e negros, o IDHM dos brancos chega a 0,851, enquanto dos negros fica em 0,774. Para a economista Bettina Barbosa, do PNUD, os números mostram que o Brasil não vai conseguir melhorar mais os seus índices se não pensar em políticas de inclusão.
3: O desenvolvimento brasileiro não vai melhorar se não for um desenvolvimento agora inclusivo. E inclusão significa trazer para o conjunto de políticas públicas e conjunto de agendas de desenvolvimento a população negra e as mulheres. Esses são dois entraves sérios para o Brasil: a desigualdade de raça e a desigualdade de gênero.
2: Na análise das áreas, a da educação foi a que mais evoluiu entre 2012 e 2024, saindo de 0,679 para 0,798, crescimento anual de 1,35%. As dimensões de longevidade e renda também cresceram nesse período estudado pelo PNUD e conseguiram, inclusive, recuperar quedas em 2020 e 2021, período afetado pela pandemia da Covid-19. A de renda, no entanto, soma períodos de leve alta com outros de baixa, andando quase que de lado ao longo desse período analisado. O IDHM renda era de 0,732 em 2012 e chegou agora em 2024 a 0,760. No recorte regional, o DF, o Distrito Federal, lidera como a unidade da federação de maior desenvolvimento, com IDHM de 0,866. Outras 9 unidades da federação também atingem esse patamar muito alto de desenvolvimento humano, e o menor índice se dá no Maranhão, com IDHM de 0,745. Ainda assim, segundo o PNUD, é um local considerado como de alto desenvolvimento humano. Sardenberg.
1: Muito obrigado. Essa informação do Felipe Igreja, de Brasília.
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0: Bernardo, como vai?
1: Boa tarde, Sardenberg. Boa tarde, Cássia. Boa tarde, ouvintes da CBN.
2: Boa tarde, Bernardo.
0: Olha, em 15 de maio, a Polícia Federal esteve lá na casa do ex-governador Cláudio Castro e recolheu, entre outras coisas, dois celulares. Hoje, a Polícia Federal foi lá e recolheu outro celular.
1: Pois é, Sardenberg, eu estava me lembrando, às vezes eu cito aqui um personagem que é o famoso Aparício Torelli, Barão de Itararé. Foi vereador aqui no Rio de Janeiro, era um humorista famoso na imprensa no começo do século XX, e ele lá pelas tantas, ele era muito alvo da repressão no Estado Novo, né, a repressão do DIP, na ditadura de Getúlio Vargas. E lá pelas tantas, depois da terceira ou quarta batida, ele pôs, e ele apanhava, né, quando era preso, levado para a cadeia, ele pôs na porta do gabinete.

0: que poderia botar essa placa também na porta dele? Porque, de fato, ele está se tornando um cliente assíduo das operações da Polícia Federal aqui no Rio de Janeiro. Impressionante, de fato, em 2 semanas, duas operações de combate à corrupção, e veja só, autorizadas por ministros bem diferentes do Supremo Tribunal Federal. Hoje se diz que o Supremo está dividido entre a ala do Alexandre de Moraes e a ala do André Mendonça. Talvez o único ponto a unir esses dois ministros seja o fato de que os dois estão comandando, estão relatando investigações que buscam corrupção no governo do Cláudio Castro. A primeira operação foi em volta de contratos com a Refit, né, suspeitas de favorecimento ao empresário Ricardo Magro, que é notoriamente conhecido o maior sonegador de impostos do Brasil, e agora uma operação em torno do escândalo do Banco Master, na qual fica mais exposto, mais evidente, o vínculo entre o governo do Cláudio Castro e a bandalha que foi cometida com esses papéis podres do Daniel Vorkário. Veja que na decisão, Sarenberg, o ministro André Mendonça, citando as investigações da Polícia Federal, faz referência a um vínculo pessoal estreito entre Cláudio Castro e Daniel Vorkário. Ele cita ali uma série de encontros, inclusive em eventos no exterior, custeados pelo próprio Daniel Vorkário, e mostra uma coincidência temporal, ou seja, eles se encontravam e logo em seguida havia um novo aporte do Rio Previdência para o Banco Master. Parte do que foi tratado hoje, Sarenberg, já se sabia, a gente tinha notícia de que o Rio Previdência, que é o Fundo de Previdência dos Servidores Públicos do Rio de Janeiro, ele tinha aportado em torno de R$ 1 bilhão, bilhão com B de bola, em títulos do Master. Agora, com essa nova operação da manhã dessa terça-feira, fica claro que, além desse 1 bi, teve pelo menos mais 2 bilhões, ou seja, uma soma de R$ 3 bilhões, de dinheiro dos aposentados do Rio de Janeiro, enterrada em papéis do Master. Sendo que esses últimos 2 bilhões foram aportados após ali entre o final de 2024, começo de 2025, quando já estava mais do que claro que o Banco Master vivia problemas graves de liquidez, estava sob investigação do Banco Central, ou seja, o Cláudio Castro e os seus aliados sabiam muito bem o que estavam fazendo quando puseram dinheiro dos aposentados do Rio de Janeiro nas mãos do Vorkário. E agora vai caber às investigações apurar se de fato, além de saber, ele estava levando alguma vantagem para isso.
1: O André Mendonça, ele fala numa relação muito clara entre reuniões do governador com o Vorkário e, no momento seguinte, aplicações do Banco Master, né?
0: Pois é, Sarenberg, foi isso que eu falei, né? Uma coincidência temporal entre esses encontros e os novos aportes. E aí tem uma série de outros alvos da polícia na manhã de hoje, né? O ex-presidente do Rio Previdência, e além dele, outros dirigentes também do banco, perdão, do fundo de investimento, que estavam enterrando o dinheiro nos papéis do Master. Agora, realmente. O estado do Rio de Janeiro é um caso de estudo, né, Sarenberg? A gente fala aqui com frequência na relação de ex-governadores presos por corrupção no Rio, essa relação que começa com Moreira Franco, passa por Antony Garotinho, Rosinha Garotinho, Sérgio Cabral, Luiz Fernando Pezão. O Wilson Witzel foi afastado num escândalo de corrupção, mas não foi preso, e agora o vice do Witzel, né, o Cláudio Castro, está se candidatando a furar essa fila, né, e se tornar o sexto governador do Rio de Janeiro a prestar contas à Justiça. Vamos ver como é que isso anda. É claro que tem até uma desconfiança do que essa operação de hoje pode dar em termos práticos, né, Sarenberg? Porque, imagina, o sujeito tinha dois celulares, né, dois telefones celulares ainda dentro de casa, depois de acabar de ter sido alvo de uma operação da PF. Segundo o advogado dele, um dos celulares é novo, ou seja, ele comprou na semana passada, e o outro seria um aparelho antigo sem uso. Agora, talvez, quem sabe, né, aí com o uso, né, o acesso à nuvem, né, de arquivos, seja possível pegar coisas que estavam em celulares que o Cláudio Castro já deixou de usar. Vamos ver se ele fez essa varredura, né, se os advogados cuidaram disso para ele ou não.
1: Nós já estamos aqui com o tempo encerrado, mas eu tenho uma perguntinha aqui que é do nosso ouvinte.

0: José Aparecido Ribeiro, ele é de Belo Horizonte. Ele fala assim: o problema é o seguinte, o eleitor do Rio que elege esses governadores.
1: Pois é, Stademberg, mas o eleitor do Rio, infelizmente, assim como em outros estados do país, ele está diante de um cardápio que é oferecido pelos partidos políticos, né? A gente tem que falar um pouco também do recrutamento dos políticos, né? Da forma de eleição, de como é que essas elites políticas vão se reproduzindo e vão se eternizando no poder, né? O eleitor tem ali um leque de opções para escolher e, de fato, no Rio de Janeiro, muitas vezes não tem sido as melhores opções aí na urna, né?
0: É, daqui a pouco vai ter opção garotinho, né?
1: Pois é, o incrível disso tudo, Sarnenberg e Cássio, é que tem gente ainda cujo sonho é chegar no governo do Rio, né?
2: É
1: É,
2: verdade.
1: dizem que o pior emprego do mundo é ser ministro da Fazenda. Por esse retrospecto que eu falei, talvez seja o emprego de governador do Rio de Janeiro, né? Porque o sujeito começa em Laranjeiras, onde fica o Palácio Guanabara, e muitas vezes termina em Bangu, né? Onde fica o complexo penitenciário do Rio de Janeiro.
2: Já tem até
1: Vamos ver se o
2: esquete
1: Cláudio Castro vai
2: do
1: para lá
2: Porta dos
1: também.
2: Fundos falando disso, né? Eu vi dois diferentes recentemente sobre o mesmo tema: ser governador do Rio de
0: É
2: Janeiro.
0: tóxico.
2: Tóxico.
0: Obrigado, Bernardo. Até.
1: Um abraço, gente. Até
2: Até
1: quinta-feira.
2: mais.
0: Intervalo.
2: E já voltamos.
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1: 1 hora. Boa tarde para você, ouvinte, que acompanha a programação da CBN. Eu, Desirê Miranda, te acompanho até às 8 da noite, apresentando as principais notícias de Belo Horizonte, também de Minas Gerais, desta terça-feira, 26 de maio de 2026. Neste momento, faz 24 graus em Belo Horizonte. A umidade relativa do ar é de 58%. Daqui a pouco eu trago mais informações do clima em BH e no interior do estado. Esquentou em Belo Horizonte hoje, o sol saiu, o céu está azul. Daqui a pouquinho eu volto falando do tempo para você. Vamos começar falando de trânsito. BH Trans informa neste momento um acidente no anel rodoviário, pouco antes da área de escape, na faixa da direita, sentido Rio de Janeiro. O trecho está sinalizado, bastante movimentação de veículos neste local. A equipe da BH Trans está no local do acidente. Também tem informação de um caminhão com problema mecânico na Avenida Cristiano Machado com a Avenida Vilarinho, região de Venda Nova, no sentido centro, na faixa central. A manutenção está no local, também trânsito bastante movimentado. No Olhos d'Água tem um veículo com problema mecânico também. No anel rodoviário, essas informações de trânsito da BH Trans, já os motoristas que utilizam o Waze informam um acidente na Avenida do Contorno, na altura do bairro Santo Agostinho, do bairro de Lourdes, próximo à Avenida Olegário Maciel, também na Cristóvão Colombo, com um pouquinho antes da Praça da Savassi, em direção à Avenida do Contorno.
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0: Terça-feira, 26 de maio de 2026. O presidente do Senado, Davi Alcolumbre, tem uma reunião agendada para as 15h com o presidente da Fiesp, Paulo Scaff, sobre o fim da escala de trabalho 6x1. O objetivo é empurrar a votação na casa para depois das eleições de outubro. Segundo interlocutores ouvidos pela CBN, os empresários não se opõem ao debate, mas querem que ocorra fora do calendário eleitoral e respeitando as diferenças de cada setor. O Brasil atingiu pela primeira vez o patamar muito alto de desenvolvimento humano. O IDHM, Índice de Desenvolvimento Humano Municipal, chegou a 0,805 numa escala que vai de 0 a 1, segundo dados do PNUD, o Programa da ONU para o Desenvolvimento. A melhora na dimensão da educação, com progresso nos índices da população negra, ajuda a explicar o resultado. Além do crescimento, o indicador também mostra que a desigualdade ainda é persistente no país, com IDHMs diferentes para homens e mulheres, brancos e negros e entre os estados e as regiões metropolitanas. Uma mulher foi encontrada viva depois de ter sido jogada pelo ex-companheiro em um penhasco do Parque Estadual da Serra do Rola Moça, na região metropolitana de Belo Horizonte. Procurada por mais de 24 horas, Ana Cláudia Rodrigues da Silva Souza, de 41 anos, estava pendurada em uma árvore. Ela caiu de uma altura de aproximadamente 40 metros. De acordo com a Polícia Militar, a mulher estava consciente e não tinha fraturas aparentes, mas apresentava sinais de desidratação. O presidente Donald Trump vai ampliar em 10 mil o número de vistos de refugiados para receber sul-africanos brancos, que, segundo o líder americano, são perseguidos em virtude de questões raciais. A informação está em um documento da Casa Branca, ao qual a agência de notícias Reuters teve acesso. Com a decisão, o número de vistos concedidos anualmente a refugiados pela gestão Trump chegará a 17.500. No horário de Brasília, 1h04.
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3: Após a rodada do fim de semana, que encerrou os principais campeonatos nacionais da Europa, 18 dos 26 jogadores convocados para a seleção brasileira na Copa do Mundo já estão liberados para a apresentação desta quarta-feira, na Granja Comaria, em Teresópolis, na região serrana do Rio. Neste grupo de 18 jogadores, já estão incluídos Neymar, que está se recuperando de uma lesão e vai desfalcar o Santos na partida desta terça-feira contra o Deportivo Cuenca do Equador, e também Danilo Oliveira, que está em litígio com o Botafogo e também vai desfalcar a equipe carioca na Sul-Americana. Os últimos 8 jogadores que ainda não estão liberados são 5 deles de equipes brasileiras que jogam nesta terça-feira: o goleiro Everton do Grêmio, que vai enfrentar o Montevideo City Torque em Porto Alegre, e o quarteto do Flamengo, com o lateral direito Danilo Luiz, o zagueiro Léo Pereira, o lateral esquerdo Alexandro e o meia Lucas Paquetá, que vão jogar contra o Cusco no Maracanã. Os outros 3 só vão se apresentar na segunda-feira, dia da viagem para os Estados Unidos, e perderão um amistoso de domingo contra o Panamá. São eles o zagueiro Marquinhos, do PSG, e Gabriel Martinelli e Gabriel Magalhães, do Arsenal. O trio estará envolvido na final da Liga dos Campeões da Europa no próximo sábado. De São Paulo, Leonardo Dai.
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4: E aí, Rosana?
5: Oi, Sandenberg. Boa tarde para você, para Cássia e para os nossos ouvintes.
0: Boa tarde, Rosana.
4: O problema que tem ocorrido aqui em São Paulo e em várias outras cidades brasileiras é que chove, derruba árvores e cai a luz. Cai energia. E agora a Rosana tem informações de uma empresa brasileira que bolou uma tecnologia que muda a forma, uma tecnologia de poda de árvores. Como é isso, Suzana? Rosana?
5: Sardenberg, é uma tecnologia inventada por dois pesquisadores da USP que funciona mais ou menos como um raio-x digital da árvore. O sistema usa laser para escanear toda a estrutura da árvore em 3D. Consegue medir a altura, a inclinação dos galhos, volume da copa e até a proximidade da árvore com a rede elétrica. Depois dessa varredura, entra em cena o algoritmo, que vai analisar o equilíbrio da árvore. Daí o sistema tem condições de dizer se aquela árvore precisa ser podada, que pontos vão sofrer os cortes para fortalecer a estrutura dela, ou até se a árvore está condenada e precisa ser retirada porque tem problemas de pragas ou de fungos e bactérias que apodrecem ali a madeira. Esse é um avanço e tanto no monitoramento da vegetação urbana, porque hoje os profissionais trabalham na base do olhômetro, né? Por mais experientes que eles sejam, eles não conseguem ver as deformações que não estão ali aparentes na árvore. Então, com essa nova tecnologia, você pode fazer uma poda muito mais precisa, uma poda científica, porque todos esses dados trazem um detalhamento muito profundo sobre a árvore.
0: Agora, Rosana, essa tecnologia, ela já começou a ser testada? Já dá para a gente saber quando ela vai ganhar escala para ser usada de forma ampla aqui no Brasil?
5: Olha, Cássia, já está sendo testada em São Paulo, que sofre muito com queda de árvores durante chuvas fortes, né? São cerca de 2.000 árvores que tombam por ano na capital paulista, é muita coisa. Inclusive, a prefeitura está fazendo um grande inventário digital das árvores usando inteligência artificial. E a ideia agora é que outras cidades, como Rio de Janeiro, Belo Horizonte, Curitiba e Porto Alegre, adotem esse sistema junto com as concessionárias de energia, né, que são muito interessadas. E muitas dessas empresas já estão demonstrando, de fato, interesse nesse sistema, porque é uma tecnologia muito promissora para prevenir as quedas, e as quedas são a principal causa de apagões durante eventos climáticos extremos, ou seja, acaba se tornando uma grande ferramenta mesmo de adaptação climática das cidades. Agora, a Sardenberg tem uma curiosidade. A ideia dessa tecnologia surgiu durante um almoço em que os pesquisadores da USP estavam sentados debaixo de uma árvore muito frondosa e famosa, que fica em São Paulo, aqui em São Paulo, num restaurante que leva o mesmo nome. Já conseguiu aí lembrar qual é? Acho que você frequenta esse restaurante.
4: Sim, eu sei qual é.
5: Muito bem.
4: Tá certo. Rosana, obrigado, Rosana. Até.
5: Um beijo para vocês dois e até quinta.
0: Muito obrigada, Rosana. Até quinta.
4: E agora, Cássia?
0: Agora nós temos a informação chegando direto do Rio de Janeiro. Estamos no segundo dia do julgamento do caso Henri Borel. E quem acompanha é a repórter Ana Paula Jaume. Ana Paula, boa tarde.
6: Oi, Cássia. Boa tarde para você. Boa tarde também, Sardenberg. A Justiça do Rio retoma agora nessa terça, né, o julgamento desse caso Henri Borel, aqui no segundo tribunal do júri da capital. A criança tinha apenas 4 anos quando morreu, em 2021. E agora há pouco, um dos advogados que representava o Jairinho, o doutor Sérgio Figueiredo, apresentou um pedido de renúncia. Ele deixa a equipe depois de um quadro de saúde do colega Fabiano Lopes, que sofreu infarto, e mesmo assim o julgamento não foi adiado.
7: Não só em solidariedade, mas aí na observância do contraditório da ampla defesa, que é o mais importante dessa história. Você imagina você pegar o principal advogado e tira ele. O que, que resta? Existem informações que o Fabiano Lopes só ele teria. Só ele atuou em determinados processos. Como você retira um advogado por conta de uma debilidade, uma comorbidade, de uma intercorrência que fugiu do controle de qualquer um na cabeça da equipe? Você perdeu um colega ali naquele momento.
6: Mas apesar da saída dele, o julgamento segue fluindo normalmente, já que o Jairinho tem outros advogados atuando e já dura quase 4 horas o depoimento do delegado Edson Henrique Damasceno, responsável por toda a investigação desse crime. Ele que está sendo a primeira testemunha ouvida hoje aqui no plenário. Primeiro, ele respondeu aos questionamentos da juíza Elizabeth Machado Louro, depois da promotoria e agora presta esclarecimentos para o assistente de acusação, Cristiano Medina, advogado do Leniel Borel, o pai do menino Henri. O Edson Damasceno classificou ainda como uma farsa ensaiada o que fizeram Jairinho e também a Monique, né, já que esse caso chegou primeiro para a polícia como um acidente doméstico, mas os laudos da perícia indicaram lesões de agressão física e não de um acidente, né, da queda de uma cama. O Edson Damasceno disse aqui agora há pouco no relatório final da polícia, concluiu que o Jairinho e a Monique eram responsáveis pela morte da criança. A promotoria está tentando responsabilizar, então, o ex-vereador Jairo Souza Santos Júnior, padrasto do Henri, apontado como autor das agressões, e a Monique Medeiros, acusada de homicídio por omissão. A segunda-feira, né, ontem, primeiro dia desse julgamento, foi marcada por manobras na defesa do Jairinho para tentar atrasar o processo, né, o rito aqui do julgamento. Esse júri, ele deve durar pelo menos uma semana, já que ainda devem ter 27 depoimentos aqui esperados. Lembrando que no tribunal do júri, 7 jurados decidem em votação secreta pela condenação ou pela absolvição dos réus e a juíza define a pena caso haja condenação. Volto com vocês.
0: Muito obrigada. Ana Paula Jalme, falando direto do Rio de Janeiro.
4: Agora, Felipe Igreja, de Brasília.
8: Sadenberg, o Conselho Nacional de Justiça aprovou agora há pouco, por unanimidade, uma proposta do presidente do Supremo Tribunal Federal, Edson Fachin, para unificar os contra-cheques dos juízes brasileiros, padronizando a identificação de penduricalhos recebidos pelos magistrados. A aprovação do chamado contra-cheque único do judiciário tem o objetivo de ampliar a fiscalização sobre valores recebidos pela magistratura, já que o Supremo reforçou em decisões recentes a necessidade de cumprimento do teto constitucional, hoje em cerca de R$ 46 mil. Com a aprovação, tudo que for pago a juízes, como salário, gratificações, verbas extras, diárias e indenizações, estarão concentradas no contra-cheque dos magistrados. E cada magistrado só poderá receber um único documento com o detalhamento de salário e das demais verbas, evitando, assim, o uso de folhas suplementares. Segundo o presidente do CNJ e do Supremo, Edson Fachin, a transparência não pode ser entendida como uma ameaça ao Poder Judiciário.
9: O ato normativo proposto reflete o compromisso irrenunciável do Conselho Nacional de Justiça com transparência e o Estado de Direito Democrático. Um contra-cheque por magistrado. Afinal, o que se paga com dinheiro público não pode se esconder em múltiplas folhas. E nesse sentido, o contra-cheque único permitirá uma maior transparência de todos os recebimentos.
8: Tribunais de todo o país terão agora 60 dias de prazo para cumprir essas novas regras. E o Conselho Nacional do Ministério Público, CNMP, também aprovou uma resolução semelhante hoje pela manhã para unificar os contra-cheques de procuradores e promotores. Sardenberg.
4: Essa foi a informação do Felipe Igreja, de Brasília. Obrigado, Felipe. E a Cássia estava comentando agora há pouco aqui, perguntando, mas já não era assim?
0: Não devia ser desse jeitinho já, né? Um contra-cheque único.
4: Um contra-cheque devia ter todas as coisas, mas claro, como eles têm vários penduricalhos, o que eles fazem? Faz o contra-cheque com o salário e depois fazem vários outros pagamentos. Independentemente, aí não dá, fica mais difícil para você somar, para saber.
0: Aí acaba com a transparência, né?
4: Por isso que quando ele fala em contra-cheque único é uma novidade no caso do Judiciário e também do Ministério Público. Intervalo.
0: E já voltamos.
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16: 1h19, eu falei mais cedo, hoje está um pouquinho mais quente em Belo Horizonte, né? Apesar do frio ainda persistir, eu gosto desse climinha mais frio. Mas de acordo com a previsão do tempo da Defesa Civil Municipal, nesta sexta-feira a previsão indica que o dia será de céu parcialmente nublado, a temperatura mínima foi de 14,8 graus e a máxima estimada de 27 graus para a capital mineira. A umidade relativa mínima do ar fica em torno de 45% nesta tarde. Hoje, essa temperatura de 14,8 foi medida na região oeste. A sensação térmica foi de 3,8 graus às 6 horas da manhã. A temperatura mínima, a maior temperatura mínima registrada hoje cedo, foi na Pampulha de 17,8, com sensação térmica de 18,2 graus às 6 horas. Uma diferença bastante grande, né? Em relação à região oeste e à Pampulha. Mas no sul de Minas, de acordo com o IMET, o Instituto Nacional de Meteorologia, pode chover forte hoje. Há um alerta de tempestade para o extremo sul, ali pegando os municípios de Varginha, quais outros municípios aqui? Pouso Alegre, Poços de Caldas, toda essa região, pegando um trechinho ali também da Zona da Mata, a previsão de chuva forte nesta tarde. A chuva pode chegar a 50 milímetros por dia, com ventos intensos de até 60 quilômetros por hora e queda de granizo até o fim da noite de hoje.
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4: Bom, Cassiano, aqui com a gente no estúdio, tudo bem? Tudo bem, Cassiano?
20: Tudo bem, senhor Danberg, tudo bem, Cássia? Boa tarde.
21: Boa tarde, Cassiano.
4: Cassiano Ribeiro, nós estamos aqui perto do Plano Safra e o setor está bem atrapalhado com dívidas, juros altos e a questão é saber como é que dá para resolver esse assunto e lançar os novos financiamentos, né?
20: Exatamente, nessa época do ano, geralmente quando o setor fica ali em polvorosa querendo saber qual será o tamanho do Plano Safra, quais serão os juros que o governo vai anunciar. E neste ano, Sardemir e Cássia, o assunto que está dominando as rodas de conversa dos produtores, das lideranças do setor em Brasília, por todo o país, é a renegociação de dívidas, porque o setor está endividado como nunca esteve. E existe uma discussão ampla ali no Congresso Nacional, com lideranças do setor, com o Ministério da Fazenda, Ministério da Agricultura, Ministério do Desenvolvimento Agrário, porque está difícil chegar a um acordo. Já faz algumas semanas ali que esse assunto vem sendo debatido na Comissão de Assuntos Econômicos no Senado. Era para ser analisado hoje de novo, mas essa discussão foi adiada. Houve uma reunião mais cedo entre integrantes ali do governo, da equipe econômica do governo, com os parlamentares e também o setor produtivo. E a dificuldade é de onde sairão esses recursos, porque o setor está pedindo aí mais de 170 bilhões em renegociação de dívidas. Parece que essa dívida já está beirando os 200, conforme o tempo vai passando, a dívida vai aumentando. E não se sabe quais serão aí as condições para conseguir se renegociar. Então, o montante é uma dúvida, de onde vai sair esse dinheiro que não estava previsto no orçamento, quais serão as taxas de juros, quais serão aí as carências, os prazos para pagamento e quem vai poder aderir a esse plano. O Ministério da Fazenda, na semana passada, nessa Comissão de Assuntos Econômicos do Senado, falou que a proposta do jeito que estava, ela ia beneficiar todo o produtor rural brasileiro. E aí ia gerar um problema para o Brasil de 10 anos de mais de quase um trilhão de reais que o governo ia ter que, vamos dizer assim, abrir mão ali por não ter esse recurso no orçamento. E aí o setor está falando que, está propondo, na verdade, que se use parte dos recursos do Fundo Social do Pré-Sal, a outra parte, inclusive, do Plano Safra, que está em vigor até o final de junho deste ano. Por quê? Tem uma boa parte de dinheiro do Plano Safra do ano passado, Cássia, que não foi contratada. E não foi contratada justamente porque o juro está muito alto, o produtor está endividado, está com dificuldade da garantia, etc. E tem um saldo lá que o setor acredita que pelo menos 40 bilhões poderiam sair desse Plano Safra que não foi usado, não foram usados esses recursos, poderiam entrar na renegociação de dívidas. E outros 20 bilhões, ou mais, aí, 40 bilhões, 30 bilhões, na verdade, do Fundo Social do pré-sal, somando aí já teriam 70 bilhões para renegociação de dívidas. Então está um problema, o ministro da Agricultura falou agora há pouco, saindo de uma reunião lá em Brasília, o nosso repórter Rafael Wallendorf esteve lá, disse que está super otimista, que acredita que está muito perto de chegar aí a um acordo entre as partes, mas que provavelmente essa solução vai considerar a realidade. A realidade é que esse dinheiro não estava previsto, os juros talvez não sejam tão bons quanto o setor quer e muito se especula aí sobre o montante, quanto que realmente vão conseguir destinar essa renegociação de dívidas. E está mais importante isso do que o próprio Plano Safra, que deve ser lançado no final de junho, geralmente no início de julho.
16: Agora, Cassiano, considerando o cenário que a gente tem hoje, já dá para ter uma ideia de qual pode ser o impacto dessa situação na área plantada?
20: Boa pergunta, Cássia. Hoje, os lideranças aí do setor falavam, inclusive produtores de soja, falavam que não havendo uma renegociação, muito do setor vai continuar endividado, não vai tomar crédito e, no limite, esse produtor vai reduzir a área plantada. Então, no caso da soja, Cássia, até fiz uma busca ali na série histórica da Conab, faz 20 anos que o Brasil não reduz a área plantada de soja, certo? Aumenta 1%, 2%, às vezes 5%, mas sempre aumentando. Se nesse ano o Brasil reduzir a área plantada de soja, vai ser a primeira vez em duas décadas que isso vai acontecer. E a cada dia que passa tem mais gente dizendo que os mais otimistas acreditam que a área vai ser mantida em relação ao passado. Mas o que se sabe é que os produtores vão investir menos tecnologia, ou seja, menos fertilizante, porque está muito caro, menos defensivos também, porque são aí os remédios para as lavouras, né, os chamados também pesticidas, agrotóxicos, que também são muito caros e são importados. Então o produtor vai reduzir o pacote tecnológico, como se diz no campo. Então,
4: o plantio deve começar quando?
20: Plantio, a safra começa, o ano safra começa em julho, né? Mas aí você tem o período de vazio sanitário, no caso da soja. Então, plantio de soja, principal commodity produzido pelo país, ele ganha ritmo mesmo ali de agosto, setembro em diante. Setembro, outubro é o pico ali de plantio, né? Tem estados que vão até novembro ou dezembro.
4: Tá certo. Então, essa é a situação e a resposta tem que ser dada até
20: Olha, tá aí o produtor tá lá contando com essa renegociação, né? Como eu disse, o plano safra geralmente é a maior expectativa para agora, no início de julho. O produtor hoje está muito mais interessado em saber da renegociação de dívidas, porque ele tem que planejar a próxima safra. Então, quanto antes ele tiver essa resposta, é importante falar também que nós estamos num ano de El Niño chegando. Uhum. Então, também tem esse risco climático nesse ano, assustando mais os produtores, especialmente no sul do Brasil e lá no norte e nordeste, onde tem uma previsão de chuvas abaixo da média. E se a gente pegar aí também, Sardemberg, Cássio, o Sol, o Rio Grande do Sul está falando que a dívida lá é de 170 bilhões, que Opa. Dá quase total. E aí é o estado que mais foi prejudicado aí por extremos chuvas. Climáticos, Exato. Chuvas, enchentes e tudo mais. Então, o Rio Grande do Sul está, diria que é o estado que está agonizando e pedindo urgência, socorro aí por uma luz para renegociação de dívidas. Né? E não só o Rio Grande do Sul, toda a região sul do Brasil, muito afetada por esses extremos climáticos.
4: Cassiano Ribeiro, muitíssimo obrigado, Cassiano. Até a semana.
20: Até a semana que vem, Cássia Sardemberg.
16: Até mais.
4: Intervalo agora.
16: E já voltamos.
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21: O relatório elaborado pelo Departamento Técnico da FAESP, com base em dados da Conab, aponta que a safra de cana-de-açúcar de 2025, encerrada no início deste ano, registrou produção de 673 milhões de toneladas. O volume ficou ligeiramente abaixo do ciclo anterior. Mesmo com ampliação da área colhida, a produtividade foi afetada por condições climáticas adversas, com impacto no rendimento industrial. Ainda assim, São Paulo manteve a liderança nacional, com colheita de quase 348 milhões de toneladas. A produção de etanol apresentou crescimento impulsionado pelo avanço do etanol de milho, que alcançou o nível recorde. Já o levantamento indica ajustes no setor, com reflexos na oferta de derivados e no comportamento do mercado.
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0: Terça-feira, 26 de maio de 2026. O Brasil teve, em 2024, a menor taxa de homicídios em 11 anos. É o que mostra o Atlas da Violência, produzido pelo Instituto de Pesquisa Econômica Aplicado, IPEA, e pelo Fórum Brasileiro de Segurança Pública. Ao todo, houve 42.590 casos. O número representa 20,1 mortes a cada 100 mil habitantes. Em relação aos dados de 2023, a taxa caiu 7,4%. Por outro lado, o levantamento apontou para o aumento dos homicídios ocultos, que são assassinatos que o Estado não consegue saber se foram provocados por acidente, suicídio ou homicídio e acabam registrados como morte violenta por causa indeterminada. Em 2024, foram verificadas 7 mil ocorrências do tipo, alta próxima a 90% no período comparado. O número corresponde a pouco mais de 14% dos homicídios estimados em todo o país naquele ano. Um homem apontado como chefe do PCC foi preso pela Força Especial de Combate ao Narcotráfico da Bolívia na região de Santa Cruz de la Sierra. Gerson Palermo estava foragido havia 6 anos. Ele tinha deixado uma cadeia federal de segurança máxima em Campo Grande após conseguir prisão domiciliar em abril de 2020. O desembargador do Tribunal de Justiça de Mato Grosso do Sul, Divoncir Shainer Maran, que concedeu o benefício ao criminoso, foi punido pelo Conselho Nacional de Justiça em fevereiro com aposentadoria compulsória. Segundo o portal G1, a Polícia Federal participou da operação de captura e Palermo deve ser extraditado. No horário de Brasília, 1h33.
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0: Vera?
1: Oi, Sardenberg, boa tarde para você, para Cássia, para os ouvintes, também para quem assiste o CBN Brasil.
2: Boa tarde, Vera.
0: Temos aqui uma pequena salada com os seguintes ingredientes: Flávio Bolsonaro vai aos Estados Unidos sem garantia de encontrar o Trump. Está por lá, mas não tem agenda marcada ainda. Vimos hoje as operações da Polícia Federal na casa do ex-governador Cláudio Castro. Que é o caso, tem a ver com o caso Master, né? Depósitos, aplicações do Fundo de Previdência do Rio no Master. E além disso, tem o Valdemar, né? Dizendo que o Flávio Bolsonaro tinha ido lá na casa do Vorkara buscar mais dinheiro, né?
2: Perfeito exemplo de fogo amigo, hein, Vera?
1: Perfeito exemplo de fogo amigo. É uma salada com vários ingredientes, mas o principal deles é essa ligação, né, Sardenberg, do bolsonarismo com o Daniel Vorkaro e a tentativa do Flávio Bolsonaro de se desvencilhar desse caso que já vai para 2 semanas amanhã. Então, ele viajou aos Estados Unidos, como você bem lembrou, sem a garantia de que vai conseguir se encontrar com o presidente americano Donald Trump, mas na expectativa de que esse encontro possa, de alguma maneira, mudar a página, virar a página e fazer com que essa sangria resultante da revelação de que ele pediu dinheiro ao Vorkaro cesse. Mas o que tem acontecido, ao contrário disso, são novas situações em que esse assunto acaba por desgastá-lo. Uma delas foi essa entrevista do presidente do PL, Valdemar Costa Neto, ao Estúdio I da Andressa de ontem, porque ele contrariou a versão do próprio Flávio Bolsonaro, uma versão que inclusive foi dita à bancada que o apoia na semana passada, de que ele foi até o Vorkaro depois de saber que ele tinha sido preso já, e de saber já de todo o caso Master, ele já com o tornozeleira eletrônica para pôr um fim naquela relação, né, para encerrar pessoalmente uma relação de comercial ali que eles tinham, mas que tinha começado tempos antes. E agora o Valdemar disse que ele foi lá, na verdade, para pegar o resto do dinheiro que estava faltando do financiamento do filme Dark Horse. Então é um
0: Aliás, né,
1: caso que
0: Vera, foi uma linguagem tão vulgar, né, que o Valdemar falou, né? Foi lá buscar um dinheiro, pegar o dinheiro.
1: pegar o resto do dinheiro. E para ele com a maior naturalidade, né? Como
2: Isso.
1: se
2: Sim.
1: todo mundo fosse na casa de banqueiro pegar o resto do dinheiro todos os dias. Fosse algo bem natural e tudo bem, né?
2: Ele
1: Tá
2: até
1: de
2: falou
1: boa.
2: em terminar um relacionamento, mas antes ia pegar o resto do dinheiro.
1: É isso, é o que muita gente faz, né? Termina um relacionamento, mas antes pega o resto do dinheiro. E aí ele está lá nos Estados Unidos, se encontrou já hoje de manhã com aquele influenciador Paulo Figueiredo, que é uma espécie de faz-tudo da família Bolsonaro lá nos Estados Unidos, e estão tentando obter esse encontro. Até agora, a agenda do Trump diz que não tem nada marcado, mas eles vão seguir na expectativa. Pode ser que aconteça. O Trump é dado a expedientes pouco ortodoxos, a gente sabe. Então, ele não foi no casamento do filho no fim de semana, mas pode, de repente, receber o Flávio Bolsonaro. Uma coisa ali randômica que não tem muita lógica.
0: Bom, você já falou aqui da declaração do Valdemar. E, bom, e o caso é o seguinte, né? Tá, o caso Vorkaro chegou no PL, né? Claramente
1: Chegou. Chegou mais fortemente ainda no PL do Rio
0: tá.
1: nessa terça-feira, porque o ministro André Mendonça, que a gente sempre precisa lembrar, né, foi nomeado pelo Jair Bolsonaro, autorizou um aprofundamento das investigações sobre o ex-governador Cláudio Castro, aliado da família Bolsonaro na terra ali, no, na base política dos Bolsonaro, que é o Rio de Janeiro. E ele apontou ali alinhamento político entre o Cláudio Castro e o Daniel Vorkaro, e disse que foi esse alinhamento que garantiu que a Rio Previdência fizesse um aporte de quase R$ 1 bilhão em letras do Banco Master, que foi preciso que fosse construída antes essa sincronia política entre os dois, em vários encontros, em várias conversas, para que houvesse os aportes de recursos que depois se mostraram um desastre para a Rio Previdência. O ex-gestor da Rio Previdência, Marco Antunes, já está preso desde fevereiro, mas agora novas buscas e apreensões foram feitas em endereços dele e também do Cláudio Castro. Então, esse circo está se fechando e está ficando evidente que não foi um acaso, né, que a Rio Previdência não deu azar ao investir no Master, que parecia um bom negócio, e aí a coisa se revelou um azar. Não, que houve uma costura política intensa antes dessa decisão de aportar quase 1 bilhão de recursos dos aposentados e pensionistas, né, portanto, ou que vão vir a se aposentar do governo do Rio, né, no Banco Master, e com os prejuízos disso decorrentes.
0: Vera Magalhães, obrigado, Vera. Até mais.
1: Até mais. Ótimo jornal para vocês. Até mais tarde no Viva Voz 2. A gente conta se teve encontro ou não com o Trump.
2: Se ele conseguiu o encaixe. Vamos acompanhar.
0: Se conseguiu o encaixe.
2: O encaixe, porque não está na agenda oficial.
0: Obrigado, Vera.
1: Tchau, gente. Beijo. Até mais. Tchau, tchau.
0: Intervalo,
2: voltamos. E já voltamos.
0: E o quê?
2: E já voltamos.
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3: Milhões de brasileiros enfrentam uma rotina exaustiva na escala 6x1. São 6 dias de trabalho para apenas um de descanso. Nesse único dia livre, concentram tarefas como cuidar de casa, fazer compras, resolver pendências e dedicar atenção à família. Muitas vezes, abrindo mão do descanso. 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

0: Teco.
1: Oi, Sardenberg, boa tarde, Cássia, boa tarde aos ouvintes, tudo bem?
2: Tudo certo, Teco. Boa tarde.
0: Temos uma pergunta de ouvinte hoje.
1: Temos uma pergunta interessante de um assunto que, de fato, ele tem razão aqui, que a gente pouco fala, né? Que é sobre as debêntures, né? Ele fala que ele é um investidor de debênture há muito tempo, que está muito satisfeito, porque pagam muito melhor do que CDBs e do que Tesouro Direto. Mas que a gente pouco fala, ele tem razão. É um assunto que não é muito pop, né?
0: É. E o que é
1: Mas
0: uma debênture?
1: debênture é um título de uma dívida emitida por uma empresa, né? Quando o investidor ele compra um título do Tesouro, ele está no final do dia emprestando dinheiro para o governo, né? Quando ele compra um CDB, ele está emprestando dinheiro para o banco. Quando ele quer emprestar dinheiro para uma empresa, ele tem que comprar uma debênture. Esse é o nome do produto, né? Então a empresa ela emite essas debêntures para financiar projetos, expansão. Você pode imaginar aí qualquer setor da economia, sei lá, uma empresa ganhou uma concorrência e agora vai poder ligar, construir uma estrada, né? Explorar uma estrada que ligue um lugar a outro, né? Então normalmente ela vai ao mercado, emite uma debênture, capta dinheiro no mercado, faz a estrada, põe o pedágio e aí começa a faturar. E lá na frente, como em todo título de renda fixa, vai te devolver o principal, né, o dinheiro que você colocou, acrescido de juros.
0: É uma renda
1: E
0: fixa.
1: é uma renda fixa, é um título de renda fixa, é a coisa mais agressiva dentro do universo da renda fixa, porque além de não ter cobertura do FGC, por exemplo, né, além de não ter possibilidade ali no limite, como tem no governo, que ele poderia imprimir dinheiro e te pagar, é a coisa mais arriscada, porque você depende de uma empresa te pagar ali na frente. Então, é natural que os juros sejam maiores, porque de fato o risco é maior. Quando você empresta dinheiro para empresas boas, né, para essas empresas grandes, normalmente você diminui muito o risco. Mas ainda assim é mais arriscado do que emprestar para um banco ou do que emprestar para o governo.
0: Ainda há pouco houve o um caso recente da Raizen que deu um cano no, nas debêntures, né?
1: Vira e mexe tem problema. Teve da Americanas, teve da Light uma época, se não me engano, teve da Raizen agora, como você mencionou. Acho que isso às vezes acontece, né? Não é tão comum, não é todo dia, mas acontece. Eu acho que para o ouvinte
0: Aquela
1: que.
0: história, né? É raro, mas acontece.
1: É raro, mas acontece,
0: Acontece
1: exatamente.
0: muito.
1: E o problema é que quando acontece, aconteceu mesmo, né, Sarenberg? Não tem a quem recorrer, não tem, já foi, né? Você toma ali o calote parcial ou completo da coisa. Eu acho que para o ouvinte que quiser explorar isso, né, e acho que não vale a pena fechar a porta completamente disso. Eu acho que o ideal é você entrar num fundo de crédito, né? Porque quando você entra via fundo, tem uma equipe melhor que vai fazer a gestão ali do risco dessas debêntures e principalmente tentar olhar os prazos, porque as debêntures têm prazos longos, né? Mais longos do que um CDB, por exemplo. Às vezes você olha uma empresa hoje, a empresa está tudo bem, mas aqui no Brasil, 5, 7 anos é uma vida, né? Daqui a 7 anos. É outro país, é outro mundo, é outra situação setorial, então às vezes a empresa lá na frente vai ter problema. Quando você faz isso via fundo, você de certa maneira você acaba diminuindo ali o risco, porque vão ter várias debêntures nesse fundo, e se eventualmente uma der problema, as outras tenderiam a compensar. Então, eu acho que é um produto bom, não é um produto para todo mundo, de fato pagam as melhores taxas ali da renda fixa. Mas eles pagam as taxas melhores porque eles têm de fato um risco maior do que CDBs e títulos do Tesouro, por exemplo.
0: Tá certo. E então o critério aqui, ou é como você disse, aplicar num fundo de crédito que vai ter debêntures de várias empresas, ou selecionar bem a empresa da qual você vai comprar a debênture, né?
1: Selecionar bem
0: É.
1: e prestar bastante atenção no prazo, porque normalmente o prazo de debênture é um prazo longo, né? É um prazo ali de 4, 5, 7 anos, porque é uma operação que normalmente precisa acontecer para depois gerar faturamento, que esse faturamento é que vai
0: Vai
1: gerar
0: pagar a debênture.
1: o pagamento da debênture, exato.
0: Tá certo. Tá tudo explicado. Obrigado, Teco. Até amanhã.
1: Até amanhã, tchau, tchau.
2: Até.
0: Intervalo.
2: E já voltamos.
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1: 1h53, uma fábrica de calçados localizada no bairro Dom Bosco, aqui em Belo Horizonte, pegou fogo. No início desta tarde, os bombeiros estiveram no local com duas equipes. Essa fábrica fica na rua Olinto Magalhães, próximo a um posto de saúde. Segundo os bombeiros, o fogo teria iniciado em uma das máquinas, mas o incêndio foi rapidamente debelado, sem vítimas, de acordo com o Corpo de Bombeiros. Quando a gente tiver mais informações, a gente traz para você. E os bombeiros continuam com as buscas por um jovem de 18 anos que se afogou no rio Paraupeba, em Brumadinho, na região metropolitana de Belo Horizonte, no domingo. Os militares foram chamados para atuar na ocorrência na cachoeira Toca de Cima. Segundo informações de testemunhas, o jovem nadava com um amigo quando os dois tentaram atravessar o rio, porém, ao chegarem à metade do percurso, não conseguiram continuar contra a correnteza. Um dos dois foi arrastado rio abaixo, mas foi resgatado por banhistas que estavam nas proximidades. Já o segundo jovem se afogou e não foi mais visto. Ainda conforme relatos de familiares e testemunhas, a vítima desaparecida comemorava o aniversário de 18 anos em um sítio próximo ao local, quando foi junto com amigos para o rio. As equipes de bombeiros realizaram buscas durante toda a tarde e início da noite de domingo, empregando técnicas de busca aquática na tentativa de localizar a vítima desaparecida. Porém, em razão da baixa visibilidade das condições de segurança, os trabalhos foram interrompidos ao anoitecer, foram retomados na manhã desta segunda-feira, mas infelizmente esse jovem ainda não foi encontrado. O Corpo de Bombeiros permanece, então, com as buscas por ele.
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0: E aí, Suzana Barelli?
1: Oi, Sadenberg, oi, Cássio, oi, ouvintes, boa
2: Boa
1: tarde.
2: tarde, Suzana.
0: Conforme combinamos, nesta semana vamos falar do Festival Vinhos de Portugal, que começa depois de amanhã, nesta quinta-feira, aqui em São Paulo. Você falou do grande salão de degustação, para o qual até os ouvintes da CBN têm desconto. E agora você vai falar também que das degustações paralelas.
1: É isso aí, Sadenberg. Na sexta eu fiquei defendendo por que o ouvinte tem que ir. Eu acho que é uma super oportunidade para quem gosta de ir nesse salão de degustação, que tem vários produtores, são mais de 70 e tudo mais. E hoje eu queria chamar a atenção, tem 16 degustações paralelas. 16 é bastante coisa. Entre quinta, sexta e sábado, tudo você compra ingresso pelo site, o Vinhos de Portugal, e é sempre um especialista conduzindo a prova e um outro enólogo com conforme o tema escolhido. Então, tipo, vem gente de Portugal, como o crítico Luís Lopes, que hoje é o grande nome da revista, uma revista portuguesa, chama Grandes Escolhas. Vem o Manuel Carvalho, que é do jornal O Público. Tem o Dirceu Viana, que é o primeiro e único Master of Wine brasileiro.

0: que mora em Londres e participa desse evento. Então, assim, vem muita gente interessante para conduzir essas degustações. E também tem enólogos muito legais que estão aqui no evento. E o que eu queria sugerir hoje pro ouvinte é uma dessas degustações paralelas que vai ser feita pela Sandra Tavares e pelo Jorge Seródio. Eles são um casal, marido e mulher, e são enólogos sócios de uma empresa que se chama Wine and Soul. E é a primeira vez que eles estão vindo juntos para o Brasil. Eles vêm bastante para cá, bastante não, vêm algumas vezes para o Brasil, sempre vêm ou o Jorge ou a Sandra. E eles vão vir, e aí que eu acho que é uma degustação que pode ser bem legal, porque eles vão participar de uma prova falando do projeto deles, que vai ser conduzida por um outro casal do mundo do vinho, que é a Bianca Verratti e o Jorge Luque, que já foi colunista aqui desse nosso espaço. Então, assim, aqui quem conduz aqui é a Bianca e o Jorge, que é um casal que o vinho uniu aqui no Brasil, e que vão degustar e comentar vinhos, que vão estar presentes a Sandra e o Jorge, que é um casal que o vinho uniu lá em Portugal. Essa degustação eu acho que vai ser bem interessante, vai ser uma boa conversa. É na sexta-feira, às 19 horas, e as inscrições é por esse site, o Vinhos de Portugal. Agora, mesmo quem não conseguir, ainda tem vaga, mas são poucas vagas para essa degustação paralela. Mesmo quem não conseguir, eu acho que vale a pena passar no nesse salão de degustação e trocar uma ideia com a Sandra e com o Jorge. Primeiro para provar os seus vinhos, são da região do Douro, e ouvir as histórias dele. Assim, eles se formaram, se juntaram, casaram em 2001, quando eles também compraram a primeira vinha e fizeram o primeiro vinho que eles batizaram de Pintas, que era uma homenagem ao cachorro deles. E vinha de uma vinha centenária, com mais de 40 variedades de uvas diferentes. É um vinho bem interessante. Naquela época, eles trabalhavam cada um numa vinícola e tinham o Pintas como um projeto paralelo. Com o passar dos anos, né, já são mais de 20 anos, né, com o passar dos anos vieram os filhos, eles têm três filhos, e o vinho continuou nessa história. E eles têm não apenas o Pintas, mas ele tem um projeto que eu gosto muito, que chama Quinta da Manuela, que também é uma vinha centenária, que é protegida por uma floresta, então tem um terroir super particular. E são histórias que eles podem explicar melhor para os ouvintes, se passarem lá para bater um papo e aproveitar que nesse evento você tem a grande sacada que você consegue conversar com os enólogos e fazer todas as perguntas, dúvidas, indagações que vocês têm dos vinhos.
1: E tirar foto.
2: Também.
0: E postar no Instagram também.
2: É verdade.
1: De preferência mostrando a garrafa, né?
2: Mostrando a garrafa, marcando vinhos de Portugal, tudo isso.
1: Tá certo.
0: É por aí.
1: Suzana Barelli, obrigado, Suzana. Até quinta-feira.
0: Até quinta, com
1: Você
0: mais
1: deve
0: vinhos de
1: estar lá, né?
0: Portugal.
1: Você vai falar de
0: Eu
1: lá.
0: vou, não, eu vou, na verdade, hoje à noite eu já tenho um jantar com o produtor Portugal. A partir de hoje à noite até sexta, é uma overdose de Portugal, porque eu vou estar no evento direto e tem vários eventos paralelos aí para jornalista, para formador de opinião, com produtores que estão aqui. Então vai ser uma overdose, uma boa overdose de vinhos de Portugal.
1: Tá certo. Obrigado, Suzana. Até.
0: Até.
2: Até mais.
1: Bom, vamos ficando por aqui. Cássia, tivemos na produção.
2: A produção Ana Luísa Bessa.
1: Nos trabalhos
2: O
1: técnicos.
2: Juliano Fonseca.
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2: Uma ótima tarde a todos e até amanhã.
1: Muito obrigado pela audiência. Até mais.
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0: Terça-feira, 26 de maio de 2026. O Conselho Nacional de Justiça aprovou hoje a criação de um contra-cheque único para magistrados, procuradores e promotores de todo o país. Conforme a proposta, tudo que for pago no mês de salários e diárias a retroativos e indenizações terá de aparecer em um documento único. A medida surge para tentar barrar os supersalários na magistratura brasileira, padronizando os penduricalhos recebidos por integrantes do judiciário. Agora, os tribunais e ministérios públicos terão 60 dias para se adaptarem às novas regras e não poderão pagar indenizações fora dos padrões definidos pela proposta. Autoridades da Síria encontraram restos do programa clandestino de armas químicas do ex-presidente sírio Bashar al-Assad. A informação foi divulgada por uma autoridade do país, a Reuters, nesta terça-feira. Entre os objetos encontrados estão matérias-primas e munições usadas em ataques durante a guerra civil no país. Durante a investigação, 18 suspeitos foram presos por envolvimento no programa de armas químicas de Assad, incluindo funcionários militares e técnicos. Morreu aos 95 anos o saxofonista Sonny Rollins, um dos maiores músicos de jazz da história. Causa da morte não foi divulgada. Jovem, Sonny Rollins já havia trabalhado com alguns dos grandes artistas do gênero, como Charlie Parker, Miles Davis e Thelonious Monk. No horário de Brasília, 2:02.
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1: 4 horas, 4 minutos. 4 horas é ótimo. Vamos começar de novo. Põe a vinheta aí, Juliana.
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1: 2 horas, 4 minutos. Boa tarde para você que está na CVN. Hoje é terça-feira, 26 de maio de 2026. Eu ia fazer uma piadinha, te chamar pelo nome errado, só pra tumultuar. Fernando Andrade, boa tarde.
2: Boa tarde, Débora Freitas, boa tarde, ouvintes.
1: Vamos eu e Leandro Gouveia até as 5 da tarde. Os doidos estão no ar.
2: Começou assim, ferrou.
1: Eita, respira. Fiquei até vermelha agora, fiquei um pouco tímida. Janaína já não sabe o que fazer, tem 4 minutos que a gente tá no ar. Vamos lá. Esse é o Estúdio CBN. A gente vai junto, eu, Tatiana, o Fernando e você, até as 5 horas da tarde. Tem muita informação para você, tem análise e tem diversão. A gente não estava planejando abrir assim, então, engraçadinhos, mas às vezes acontece ao longo do programa. Vamos lá, hoje em Tudo é Política, Maria Cristina Fernandes comenta a nova operação da Polícia Federal contra o ex-governador do Rio de Janeiro, Cláudio Castro.
2: Tem CBN pelo Mundo hoje com Cristina Pesequilo, analisa os ataques dos Estados Unidos ao Irã e a nova ofensiva militar russa na Ucrânia.
1: No fim das contas, Ana Leone e Natália Largue falam sobre o uso do FGTS no programa Desenrola.
2: Em A Nossa Língua de Todo Dia, professor Pasquale responde a dúvida do ouvinte Átila Pianelli Figueira de Faria, de São Paulo, sobre a palavra tira.
1: Tem Saúde em Foco, o Dr. Luiz Fernando Correia volta hoje, o dia dele, né? Ele comenta sobre doença celíaca. Vai explicar pra gente do que se trata a partir de um relato feito nas redes pela atriz Isis Valverde.
2: Convocadas, futebol feminino, hoje com Michele Silva.
1: Tem sala de música pra gente encerrar o nosso Estúdio CBN. E hoje, terça-feira, é dia de Gosto Sim, E Daí?

0: gente começou no clima, né? Agora que eu tô entendendo. Ah, era tudo planejado.
1: Tudo, claro. Tava tudo no roteiro. Vamos
0: o
1: lá.
0: O tema do Gosto Sim e Daí?
1: É loucura.
0: Loucura, loucura,
1: loucura. Qualquer tipo de loucura.
2: Minha loucura é tentar desculpar o que não tem desculpa.
1: Você pode mandar pra cá. Pra você que não conhece o Gosto Sim, é o seguinte... Os ouvintes mandam para cá a música e a história. O tema hoje é loucura. Então manda para cá no fernando.andrade@cbn.com.br ou no WhatsApp da CBN, que é o 11 99911 9981. Qual é a música que você curte, que fala da sua loucura? Qual que é a sua loucura? Conta pra gente uma loucura que você já fez ou quer fazer.
0: Pode.
1: Mas tem que ter uma trilha sonora legal.
0: E uma historinha, né? Tem que ter a historinha tal. A loucura pode ser literal ou figurada, né?
1: Pode, claro. Tá liberado. Quando é loucura, tá tudo liberado. E aí o João traz uma música dele e a gente coloca na sequência as demais músicas dos demais ouvintes e a gente faz uma loucura juntos.
0: Loucurinha. Ai, que delícia.

0: E bom, além disso, não, eu tenho que contar que a gente vai fazer uma entrevista bem legal hoje, né? A gente vai falar sobre carga de trabalho. Bom, Brasília está discutindo o fim da escala 6x1, implantação da escala 5x2. Hoje o presidente da Câmara tem uma reunião com o presidente da Fiesp, a Federação das Indústrias do Estado de São Paulo. A indústria está resistente a essa mudança. As conversas e as costuras políticas continuam sendo feitas em Brasília para ir à votação. Essa semana, o projeto de lei que reduz a escala de trabalho, em princípio, sem redução de salário. A gente vai falar sobre isso, mas a gente vai falar sobre o ponto de vista das mulheres. A jornada de trabalho no Brasil hoje, os impactos sobre a saúde mental de toda a população. Esse é um dos temas principais, né, que estão movendo as discussões a respeito desse assunto. Vai falar, obviamente, de desigualdade e vai falar principalmente sobre trabalho de cuidado. Vai ser legal. E a nossa reportagem sempre prontinha, mobilizada para deixar você bem informado, bem informada durante as tardes aqui no Estúdio CBN. Depois você vai lá ter qualquer tipo de discussão cheio de argumento que você ouviu aqui, né? 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Fernando e eu surgiremos aí, como sempre, lindos para te fazer companhia durante a tarde. Vamos nessa. Bom, notícia do dia na política barra polícia, né? Porque já há algum tempo a gente tem misturado as duas editorias, os fatos do Brasil. Uma nova operação da Polícia Federal contra o ex-governador do Rio de Janeiro, Cláudio Castro. Gabriel Freitas tem os detalhes. Gabriel, boa tarde.
1: Oi, Tatiana. Fernando, boa tarde a vocês e a todos. A defesa do ex-governador Cláudio Castro, inclusive, ainda não informou se vai contestar formalmente a decisão em que o ministro André Mendonça, do Supremo Tribunal Federal, afirma que a relação entre ele, Cláudio Castro, e Daniel Vorcaro, dono do Banco Master, teria passado do contato institucional para indícios de tratativas ilícitas. Foi essa decisão que desencadeou a operação dessa terça-feira, mais uma ação da Operação Compliance Zero da Polícia Federal, com 10 mandados de busca e apreensão cumpridos no Rio e em Brasília, inclusive na casa, na cobertura de Cláudio Castro, na zona sudoeste aqui do Rio, na Barra da Tijuca. Quem está acompanhando a gente com imagens no Globoplay e no YouTube está vendo imagens feitas mais cedo pelo helicóptero da TV Globo, em que é possível ver o governador Cláudio Castro circulando pela cobertura dele, acompanhando toda a ação da Polícia Federal ali, enquanto os agentes faziam buscas, né, dentro do apartamento dele, vendo documentos, outros itens. Neste caso, o governador Cláudio Castro teve 2 celulares apreendidos. Um que ele estava usando, né, e um outro que, de acordo com a defesa, está com defeito. No documento, Mendonça afirma que há coincidência temporal entre encontros de Castro com Vorcaro, além de aportes feitos na sequência pelo Rio Previdência no Banco Master. Para a investigação, essa sequência, somada a mudanças na diretoria do fundo e a falta de justificativas técnicas para as aplicações, reforça a suspeita de interferência política indevida. Segundo a decisão, as tratativas teriam ajudado a viabilizar a captação de R$ 3,691 bilhões em investimentos no Banco Master com recursos do Rio Previdência. No apartamento de Castro, por exemplo, os agentes encontraram esses 2 celulares. Eles entraram no apartamento por volta de 6 horas da manhã, deixaram o local por volta de 9h10 e, na sequência, Carlo Lucchioni, que é advogado de Cláudio Castro, conversou com os jornalistas ali embaixo e ele disse que, na visão dele, há interesses políticos na operação.
2: Eu apreendi um celular dele. Na verdade, 2. Um antigo, um tinha uso, e um que ele adquiriu depois da outra busca, que foi há cerca de 10 dias atrás. É, tal qual a outra operação, isso para nós foi uma surpresa, porque nós não conseguimos entender ainda que tipo de envolvimento podem ter atribuído a ele. Né? Da outra vez também foi a mesma coisa, nós buscamos entender tudo o que estava acontecendo para tomar então as nossas providências. Mas eu vejo isso tudo nesse momento aí que nós estamos passando, de eleições e tudo. Minha opinião é que isso é muito político também.
1: Lembrando que Cláudio Castro deve vir como candidato ao Senado pelo Rio de Janeiro, pelo PL, né, o partido dele. Pouco tempo depois dessa fala do advogado, inclusive, Tati e Fernando, o sigilo da decisão foi derrubado e a íntegra do documento revelou alguns outros detalhes das suspeitas investigadas pela Polícia Federal e pela Procuradoria-Geral da República. A investigação começou, por exemplo, é o que está, inclusive, no documento, depois da análise do celular de Vorcaro, que foi apreendido numa fase anterior da Operação Compliance Zero. De acordo com a PF, mensagens no aparelho indicariam que parte dos investimentos dependia do alinhamento político com Cláudio Castro. Os recursos foram aplicados primeiro em letras financeiras do Master e depois em fundos ligados ao mesmo grupo. De acordo com a investigação, as operações continuaram mesmo após alertas formais, né, de órgãos de controle e pareceres técnicos desfavoráveis que estavam desaconselhando as aplicações do Rio Previdência no Banco Master. André Mendonça, só para fechar, afirma que os indícios apontam para um esquema amplo, estável e bem estruturado de corrupção e lavagem de dinheiro voltado ao desvio de uma cifra bilionária do Rio Previdência. Tati.
0: Obrigada, Gabriel. Gabriel Freitas, com todos os detalhes, portanto, da operação de hoje, uma nova operação da Polícia Federal contra o ex-governador do Rio de Janeiro, Cláudio Castro.
3: Agora em Belo Horizonte, veja só. Uma mulher foi resgatada com vida. Ela foi lançada de um penhasco pelo ex-companheiro. Débora Costa, boa tarde, Débora.
4: Oi, Fernando. Boa tarde para você também. Exatamente, os bombeiros de Minas Gerais resgataram uma mulher de 41 anos que foi encontrada viva após ter sido lançada de um penhasco pelo ex-companheiro no Parque Estadual da Serra do Rola Moça, na região metropolitana de Belo Horizonte. Ana Cláudia Rodrigues Souza foi içada por um helicóptero com apoio de um militar. Apesar de ter sido lançada de uma altura de 40 metros, a vítima não sofreu fraturas, mas estava com sinais de desidratação. Por isso, ela recebeu os primeiros socorros por médicos ainda no local e foi encaminhada por helicóptero ao Hospital João 23, aqui em Belo Horizonte. Ana Cláudia estava desaparecida há 24 horas após relatar à família que saiu para encontrar o ex-companheiro Silvanildo Amâncio de Araújo, de 52 anos. Após o sumiço dela, o homem chegou a dizer a familiares que havia sequestrado a mulher e que iria jogá-la do penhasco. Conforme a polícia militar, ele utilizou um canivete para forçá-la a ir à área do parque e jogá-la. O ex-marido é baiano e, segundo a polícia militar, foi preso em Várzea da Palma, cidade do norte de Minas Gerais, no momento em que tentava fugir para o estado vizinho. Após comunicados do desaparecimento, os militares iniciaram as buscas no Parque Estadual da Serra do Rola Moça e acharam a mulher com a ajuda de um binóculo térmico, equipamento capaz de identificar pontos de calor em regiões de mata fechada. A vítima estava pendurada em uma árvore no meio do penhasco, numa região entre as cidades de Nova Lima, Belo Horizonte e Ibirité. Segundo familiares, o casal teve um relacionamento de mais de 10 anos, marcado por brigas e desentendimentos. Eles têm uma filha de 9 anos e estavam separados há cerca de 3 meses, porém desde então o homem passou a perseguir a mulher e a importuná-la. No último final de semana, ela e a outra filha de 19 anos foram a uma delegacia para solicitar uma medida protetiva. A CBN procurou a Polícia Civil de Minas e aguarda um posicionamento sobre esse caso e as investigações. A reportagem também tenta localizar o advogado do autor do crime. Fernando.
3: Tá certo, obrigado. Essa informação de Débora Costa em Belo Horizonte.
0: Jogaram um homem, jogaram não, porque aí fica parecendo que foi, sei lá, um sujeito indeterminado. Um homem jogou uma mulher de um penhasco. Um homem jogou uma mulher de um penhasco. 2h16, a gente segue movimentando a nossa reportagem agora. De São Paulo, Ana Luísa Bessa está de olho na atualização da guerra no Oriente Médio, tem informação para a gente. Ana, boa tarde.
5: Oi, Tati, uma ótima tarde a você e aos nossos ouvintes. O presidente dos Estados Unidos, Donald Trump, convocou o seu gabinete para uma reunião em comum amanhã na residência presidencial de Camp David, a cerca de 110 quilômetros de Washington, informou um funcionário da Casa Branca, a agência de notícias AFP. Segundo o New York Post, os principais temas dessa reunião serão o Irã e a economia. Ainda no que diz respeito à guerra, Tati, o Ministério das Relações Exteriores do Irã afirmou em comunicado nesta terça-feira que os Estados Unidos violaram o cessar-fogo com ataques no sul do Irã. O país persa responsabilizou os Estados Unidos por todas as consequências resultantes dessas ações agressivas e injustificadas, de acordo com o comunicado. Mais cedo, a Guarda Revolucionária do Irã informou ter abatido, por um novo sistema de defesa aérea, um drone de alta tecnologia dos Estados Unidos que entrou no espaço aéreo iraniano nesta madrugada. O Pentágono confirmou a perda da aeronave não tripulada, mas rebateu a versão iraniana, garantindo que o drone operava estritamente em espaço aéreo internacional. O episódio aconteceu poucas horas depois de novos ataques das Forças Armadas dos Estados Unidos no sul do Irã. Os militares americanos atingiram lançadores de mísseis e barcos usados para instalar explosivos em rotas marítimas. E o Pentágono afirmou que a ação foi defensiva e que vai continuar protegendo tropas americanas durante esse cessar-fogo, que está em vigor desde o dia 8 de abril. O líder supremo iraniano, o Ayatollah Mojtaba Khamenei, afirmou em seu canal no Telegram hoje que as potências do Golfo não serão mais um escudo para as bases dos Estados Unidos. E em meio ao aumento da tensão, Tati, o preço do petróleo voltou a subir. O barril tipo Brent teve um aumento de quase 4%, cotado neste momento a $97. Apesar da ofensiva, Donald Trump disse que as negociações de paz com o regime iraniano prosseguem bem. Diplomatas dos Estados Unidos e do Irã participam de uma reunião de emergência na capital do Paquistão para tentar salvar ali o rascunho de um acordo de paz. O ministro das Relações Exteriores do Paquistão desembarcou em Nova York e deve participar de um debate no Conselho de Segurança da ONU. Tati, a gente segue acompanhando e voltamos com qualquer atualização.
0: Combinado, Ana. Obrigada. Ana Luísa Bessa.
3: De volta ao Rio de Janeiro, segundo dia do julgamento do caso Henri Borel. Diogo Bugalho acompanha. Diogo, boa tarde.
6: Boa tarde, Fernando, Tatiana e a todos. Estamos ainda no depoimento da primeira testemunha de acusação no julgamento do caso Henri Borel. Quem fala desde as 9h40 da manhã é o delegado Edson Henrique Damasceno, responsável pelas investigações na época da morte do menino Henri, em março de 2021. Houve agora uma pausa para o almoço, mas na volta vai continuar o depoimento dele, que ainda vai responder aos questionamentos das defesas dos dois réus, Monique Medeiros, mãe do menino, e Jairo Souza Santos Júnior, doutor Jairinho, que é acusado de ser o agressor, causador da morte do menino Henri. Primeiro, antes disso, ele respondeu aos questionamentos da juíza, da promotoria e da assistência de acusação. O delegado Damasceno reiterou os relatos colhidos ao longo do inquérito, incluindo depoimentos de Jairinho, Monique, da babá e mensagens encontradas em celulares apreendidos, informações todas que indicam um histórico de agressões praticadas por Jairinho contra Henri, com o conhecimento de Monique. Disse ainda que a primeira versão do casal foi combinada aí para tentar enganar as autoridades. Um dos destaques desse segundo dia de julgamento foi a renúncia de um dos advogados de Jairinho. Ontem, o ex-vereador tentou adiar novamente esse julgamento, destituindo a defesa. Ele alegou que queria ser representado somente por um advogado, Fabiano Lopes, que se encontra internado no momento depois de infartar. Só que aí Jairinho desistiu dessa manobra, que iria adiar o julgamento mais uma vez, quando a juíza sinalizou que ele poderia ser transferido para um presídio com piores condições. Então hoje, no meio da sessão, outro advogado da equipe, Sérgio Figueiredo, apresentou esse pedido de renúncia. Disse que foi um ato de solidariedade ao colega que infartou. E aí, apesar da saída dele, que interrompeu os debates, desviou a atenção, o julgamento prosseguiu normalmente, já que Jairinho tem outros advogados, tem uma banca de advogados atuando na defesa dele. Ontem, primeiro dia do julgamento, foi marcado também por manobras de Jairinho para atrasar o rito. Mais de 20 requerimentos alegando nulidade no processo foram analisados pela juíza Elizabeth Machado Louro. A expectativa, Fernando, é que esse júri dure pelo menos uma semana. Estão previstos 27 depoimentos, estamos ainda no primeiro, que pode inclusive tomar todo o dia de hoje, toda essa terça-feira. No tribunal do júri, que vai analisar a culpa de Monique e de Jairinho, votam 7 jurados em votação secreta, são 5 homens e 2 mulheres. A juíza é quem define a extensão da pena em caso de condenação. Fernando e Tatiana.
3: Ok, a gente vai acompanhar. Obrigado, Diogo Bugalho, com informações no Rio.
0: Do Rio para São Paulo, Pedro Fagundes tem informação a respeito de uma operação contra falsos médicos. Pedro, boa tarde.
7: Boa tarde, Tati. A Polícia Civil prendeu um dos dois falsos médicos investigados por pelo menos 9 mortes no Hospital Jardim Helena, na Zona Leste de São Paulo. Marcos Felipe de Barros foi preso nesta terça-feira durante a segunda fase da operação. O outro investigado, Mike César Silva, está foragido no Chile. Segundo a investigação, eles teriam feito mais de 2 mil atendimentos entre o ano de 2023 e 2025, inclusive em áreas sensíveis, como pronto-socorro e UTI. Em entrevista coletiva, o delegado-geral da Polícia Civil, Arthur Dian, explicou que a dupla usava documentos e registros de médicos verdadeiros para atuar na unidade particular.
8: O primeiro médico, nós tentamos pegá-lo, ele fugiu para o Chile, esse indivíduo de nome Mike, e curiosamente ele usava também o nome Mike de um médico de Catanduva. E o outro indivíduo que está preso hoje aqui, que é o Marcos Felipe, que usava o nome de Nicolas, que é um médico de Marília. E nós temos mais medidas cautelares diversas da prisão, de afastamento da gestão do hospital, da Daniela e do Fábio, que são gestores do hospital.
7: A polícia afirma que os dois médicos verdadeiros foram ouvidos e não são tratados como vítima. Os falsos médicos teriam usado cópias do diploma, CRM e outros documentos para assumir plantões no hospital. As mortes investigadas ocorreram entre maio de 2024 e junho do ano passado. A polícia trabalha, por enquanto, com 9 vítimas, mas o delegado José Mariano Filho afirmou que esse número pode aumentar. Em um dos casos, inclusive, o Instituto Médico Legal, ML, já apontou que uma falha técnica teria causado a morte de um paciente. Vamos ouvir.
9: Desses 9, nós já temos um laudo do IML atestando que o erro de procedimento deu causa à morte. É o caso de uma senhora que chegou lá com problemas no coração, ficou 8 horas sem um exame cardíaco por conta desse intervalo de tempo tão longo. Ela morreu. Tem outro caso, a moça já estava diagnosticada com dengue, ela passou a ficar numa situação delicada até que ela teve uma parada cardíaca e eles não sabiam como ressuscitar.
7: A investigação também apura a responsabilidade do Hospital Jardim Helena. Segundo a polícia, a direção foi alertada e não colaborou com a primeira fase da operação. Além dos 2 mandados de prisão temporária, os agentes também cumprem 7 mandados de busca e apreensão e 2 medidas cautelares. As ações ocorrem na capital, em São Bernardo do Campo, Guarulhos, Poá e Mogi das Cruzes. Marcos Felipe também é investigado por atendimentos particulares, como aplicação de canetas emagrecedoras no meio da rua e telemedicina dentro de casa. Já Mike também teria atuado no SAMU de Taboão da Serra. Tati.
0: Obrigada, Pedro. Gente, 2 anos atuando, 9 pessoas mortas.
3: Nosso ouvinte, o Ailton, fala: misericórdia, levava meus filhos nesse hospital.
0: Nossa, gente.
3: Eu vou descrever.
0: Obrigada, Pedro Fagundes, em São Paulo.
3: Em Brasília, Marina Dantas fala mais sobre a aprovação de uma caneta emagrecedora. Oi, Marina, boa tarde.
10: Boa tarde, Fernando, Tati, a todo mundo que nos acompanha. O Ozivy, que é o primeiro medicamento nacional de semaglutida sintética liberada para comercialização no país, na verdade só poderá ser usado por pacientes adultos com diabetes mellitus tipo 2. Ao contrário do Ozempic, que tem o mesmo princípio ativo, mas de forma biológica, o Ozivy ainda não tem autorização para ser usado no tratamento contra a obesidade. Segundo Marco Sanches, que é vice-presidente do laboratório EMS, dono do produto, a empresa busca agora uma nova autorização.
11: Nós não podemos fazer propaganda para obesidade, nós podemos fazer somente para diabetes. E o nosso foco agora regulatório é para que a gente consiga também indicação de obesidade. Então, nós não podemos, até nós conquistarmos essa indicação em bula, nós só podemos trabalhar esse produto para diabetes.
10: Estima-se que em 30 dias a canetinha nacional já esteja nas prateleiras das farmácias. O novo medicamento deve custar cerca de 30% menos que o medicamento de referência, com um preço estimado a partir de R$ 900. A Anvisa ressaltou que o Ozivy não é classificado como genérico, mas sim como um medicamento novo. Apesar da aprovação do registro, a comercialização ainda depende da definição do preço máximo pela Câmara de Regulação do Mercado de Medicamentos, que deve acontecer nos próximos dias. O Ministério da Saúde vai criar um protocolo para a implementação do uso desses medicamentos no Sistema Único de Saúde, porém ainda não definiu um prazo para a implementação. Fernando.
3: Obrigado, Marina Dantas, em Brasília.
0: 12h27, tem informação agora chegando de Brasília. Olha, é difícil, mas às vezes acontece. Temos boas notícias para dar hoje. Fala, Felipe Igreja, boa tarde.
12: Boa tarde, Tatiana. Boa tarde a todos que nos acompanham. O Brasil alcançou pela primeira vez o patamar muito alto de desenvolvimento humano, segundo dados divulgados hoje pelo PNUD, o Programa das Nações Unidas para o Desenvolvimento. Os números do país mostram que o Índice de Desenvolvimento Humano Municipal, o IDHM, chegou a 0,805 em 2024. É o maior da série histórica, rompendo pela primeira vez o patamar de 0,8, que indica que o país entrou na faixa de muito alto desenvolvimento humano. Esse número vai de 0 até 1. Quanto mais próximo do 1, maior é o desenvolvimento. O IDHM avalia o progresso ao longo do tempo em 3 dimensões básicas do desenvolvimento: uma vida longa e saudável, o acesso ao conhecimento e educação e um padrão de vida decente a partir da renda. Apesar desse dado positivo sobre o Brasil, os números também revelam ainda uma desigualdade no país, com IDHMs diferentes para homens e mulheres, brancos e negros e entre estados e regiões metropolitanas. As diferenças até diminuíram, segundo a ONU, mas continuam existindo. A melhor situação é dos homens, com IDHM de 0,802, enquanto as mulheres têm o IDHM de 0,798. A diferença, nesse caso, se dá basicamente pela renda do trabalho. Já na análise entre brancos e negros, o IDHM dos brancos chega a 0,851, enquanto dos negros fica em 0,774. Para a economista Bettina Barbosa, do PNUD, os números mostram que o Brasil não vai conseguir melhorar mais os seus índices se não pensar em políticas de inclusão.
13: O desenvolvimento brasileiro não vai melhorar se não for um desenvolvimento agora inclusivo. E inclusão significa trazer para o conjunto de políticas públicas e conjunto de agendas de desenvolvimento a população negra e as mulheres. Esses são dois entraves sérios para o Brasil: a desigualdade de raça e a desigualdade de gênero.
12: Na análise das áreas, a da educação foi a que mais evoluiu entre 2012 e 2024, saindo de 0,679 para 0,798, um crescimento anual de 1,35%. As áreas da saúde, de longevidade e de renda também cresceram no período estudado e conseguiram recuperar quedas em 2020 e 2021, período afetado pela pandemia da Covid-19. E no recorte regional, o Distrito Federal lidera como a unidade da federação de maior desenvolvimento, com IDHM de 0,866. Outras 9 unidades da federação também atingem esse patamar acima de 0,8, que é considerado patamar muito alto de desenvolvimento humano. E o menor índice se dá no Maranhão, com IDHM de 0,745. Tatiana.
0: Obrigada, Felipe. Felipe Igreja, com boas notícias para a gente sobre IDH.
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0: Terça-feira, 26 de maio de 2026. O advogado do ex-governador do Rio de Janeiro, Cláudio Castro, disse à imprensa que todos os indícios apontam para mais uma operação política contra ele. O endereço de Castro foi alvo de mandado de busca e apreensão nesta terça-feira. A nova etapa da Operação Compliance Zero foi autorizada pelo ministro do STF, André Mendonça, e investiga um aporte de quase 3 bilhões de reais no Banco Master, feito pela Rio Previdência, entidade responsável por 235 mil aposentados e pensionistas do Estado. É a segunda vez em menos de 15 dias que Castro é alvo de uma ação da Polícia Federal. Ele deve disputar uma vaga no Senado pelo PL nas eleições de outubro. Um estudo mostrou que mais de 40% dos idosos brasileiros que vivem em áreas urbanas relatam medo de cair por causa de defeitos em calçadas, passeios ou vias públicas próximas de suas casas. Além disso, de acordo com um levantamento, mais de 12% deles consideram a vizinhança onde vivem muito insegura em relação à violência e à criminalidade. Outro dado apontado pela pesquisa é a fragilidade da rede de apoio aos idosos. Entre aqueles que apresentam dificuldades para realizar atividades básicas do dia a dia, apenas 37% recebem ajuda. O estudo foi conduzido pela Fiocruz Minas e pela Universidade Federal de Minas Gerais em 70 municípios brasileiros. O presidente dos Estados Unidos, Donald Trump, garantiu que está com a saúde perfeita após se submeter a uma bateria de exames. O republicano, que tem 79 anos, realizou um exame físico no Centro Médico Militar Nacional em Washington e deu a declaração em um post nas redes sociais. Em junho do ano passado, Trump foi diagnosticado com uma insuficiência venosa crônica. Porém, a Casa Branca minimizou a doença e afirmou que ela é uma condição comum, particularmente em indivíduos com mais de 70 anos. No horário de Brasília, 2h33.
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0: Oi, Maria Cristina, boa tarde.
1: Oi, Tati, Fernando, boa tarde,
2: Boa
1: ouvintes.
2: tarde.
0: Bom, mais uma operação policial, uma nova operação contra o ex-governador do Rio, Cláudio Castro, que foi alvo de busca e apreensão no apartamento onde mora, na Barra da Tijuca. Teve dois celulares apreendidos, de acordo com as investigações. Recursos do Fundo de Previdência dos Servidores Estaduais foram aplicados em letras financeiras e fundos ligados ao banco Master, e aí vou abrir aspas aqui, em desconformidade com a política de investimentos do RPPS e com as exigências regulatórias, fecha aspas. Repercussões políticas disso, e para ele, né, para o ex-governador do Rio de Janeiro, que tem pretensões ao Senado, né, Maria Cristina?
1: Com certeza, Tati, pretensões cada dia mais difíceis de serem alcançadas. Ele é a segunda operação de busca e apreensão num curto espaço de tempo, apenas 11 dias, as separam, né? A primeira foi no âmbito do inquérito que apura as irregularidades na Refit, que é aquela refinaria de Manguinhos, da qual a gente sempre fala que houve ali a constatação de um sem número de benefícios e vantagens concedidos pelo governo estadual à Refit, que causaram um prejuízo, um rombo na receita do estado do Rio de Janeiro de mais de 20 bilhões de reais. E esta de hoje foi, aquela foi autorizada pelo ministro Alexandre de Moraes. E por isso foi rebatida por muitos aliados do ex-governador e pela base bolsonarista no estado, como sendo o resultado da perseguição que Alexandre de Moraes, que é tratado como adversário pelo PL, né? Uma perseguição que ele teria contra os bolsonaristas. Acontece que a operação de hoje foi autorizada pelo ministro André Mendonça, que é um indicado do ex-presidente Jair Bolsonaro ao Supremo Tribunal Federal. Então, não dá para falar que seja perseguição. Então, não pairam dúvidas de que o governador tem contas e muitas contas a prestar. Como você disse, ele teve dois celulares apreendidos e esta busca de hoje pode ser apenas o início aí dessas investigações relativas ao seu envolvimento no Master. E o problema, Tati, Fernando, é que quando o Castro ele foi eleito na chapa do Witzel, Wilson Witzel, em 2000 e 18, Witzel foi afastado por impeachment e o Paulo de Castro assumiu, era vice e assumiu como titular. Ele foi reeleito em 2022. Ele tinha oportunidade, então, como ele assumiu na condição de vice, era alguém com pouquíssima expressão na política do Rio, ele assumiu um pouco na condição de refém, né, principalmente da Alerj, que é a Assembleia Legislativa do Rio de Janeiro. Só que uma vez que ele foi reeleito, ele estava ali respaldado pela maioria do eleitorado, tinha condição de implementar ali um governo à sua imagem e semelhança. Mas o que a gente está vendo é que a sua imagem e semelhança era dar continuidade aos desmandos, né? Há um histórico de sucessivos governadores presos que o Rio tem produzido ao longo das últimas décadas, né? Ele deixou de ser refém da Alerj e passou a ser condutor de seus próprios interesses, a começar por encontros pessoais, segundo a decisão do ministro André Mendonça, que ele teve com o ex-banqueiro do Master, Daniel Vorcaro, que resultaram num que a gente sabia que o rombo da Rio Previdência, que é o Fundo de Previdência dos Servidores do Rio, o que se sabia é que o rombo era de 1 bi. Mas com essa operação de hoje, a gente sabe que este rombo chega a 3 bilhões. E é decorrente das aplicações da Previdência e da SEDAI, que é a Companhia de Águas do Rio, no conglomerado Master, ou seja, no banco e em fundos ligados ao Master. Então, não é só a sua candidatura que está em risco, é a sua liberdade. E na política já se dá por certo que o Castro será preso ainda este ano.
0: Eita.
1: E não é só o Castro e os diretores da Rio Previdência que estão encrencados, porque a operação deixa claro, pelas datas dos encontros de Castro com Vorcaro, que no momento em que o senador Flávio Bolsonaro foi pedir dinheiro a Vorcaro para fazer o filme sobre o pai, o famoso Dark Horse, ele pediu 134 milhões, dos quais obteve 62 milhões. Ele disse que naquele momento ninguém sabia que havia desvio, que o Master estava envolvido em irregularidades. As indicações eram fartas, os alertas já eram emitidos há muito tempo. Mas o fato é que o PL do Rio já sabia que o Master tinha problemas graves, tão graves que precisou do dinheiro dos servidores e dos pensionistas do Rio para cobrir o seu rombo, né? Então, o estrago sobre o PL do Rio e eventualmente sobre a candidatura do senador Flávio Bolsonaro pode ainda estar longe de se esgotar.
0: Perfeito.
2: Agora, Maria Cristina, tem uma notícia que a gente tem que celebrar, que é o fato do Brasil ter atingido pela primeira vez o patamar muito alto no IDH, é o Índice de Desenvolvimento Humano. Isso é medido pela ONU. O que que você achou disso?
1: Pois é, Fernando, a gente fala aqui todo dia de alguma desgraça, né? Essas operações policiais são recorrentes e quase que diárias, mas a gente não deve deixar de registrar alguns avanços que se dão aí, em grande parte devido à adoção de políticas públicas e de um crescimento que foi retomado no país, né? Um crescimento econômico foi retomado. Eu apontaria duas boas notícias. Essa primeira, como você falou, que o Brasil entrou pela primeira vez nesse grupo de países de muito alto desenvolvimento. O Brasil era do grupo de alto desenvolvimento, passou a ser muito alto. Este índice é o Índice de Desenvolvimento Humano Municipal, que é um índice preparado pelo Programa das Nações Unidas para o Desenvolvimento, o PNUD. Em parceria com o IBGE, Instituto Brasileiro de Geografia e Estatística, né, que é o grande órgão de estatística do Brasil. Certamente não foi uma elevação uniforme, as desigualdades persistem entre desigualdades de gênero e desigualdade racial. Se o Brasil fosse habitado apenas por mulheres negras, não teria avançado para este patamar de muito alto desenvolvimento. Isso só acontece porque houve no conjunto da população, há homens e há brancos, né? Então, com isso, você consegue puxar o índice geral. Então, cabe agora reduzir as desigualdades, né? Entre homens e mulheres e entre brancos e negros. Mas já houve um avanço, ainda é insuficiente.
0: Eu estava dando uma olhada aqui, Maria Cristina, a economista Bettina Barbosa, que é coordenadora da Unidade de Desenvolvimento Humano do escritório do PNUD no Brasil, ela participou da elaboração da pesquisa. Ela atribui esse resultado às condições relacionadas à educação para aderir ao Bolsa Família. Ela diz que foram essenciais para que o Brasil atingisse o maior IDH da história, segundo essa avaliação da ONU. Ela diz assim: eu vejo diretamente o efeito de uma política pública brasileira que começou fortemente no início do século XXI e que começa a produzir efeitos 10 anos depois. E é aí que há essa observação dos indicadores de educação que avançam. E talvez a gente esteja num bom momento para esclarecer programas de transferência de renda e o impacto que eles têm sobre uma sociedade imensa e profundamente desigual como a nossa, não?
1: Pois é, e isso tem um custo, né, Tati? Então, o Bolsa Família, aí depois de décadas de implantação, já vinha apresentando resultados. Mas eis que agora, segundo esta especialista nota, começa a ter efeitos sobre indicadores tão significativos, porque o Bolsa Família tem como condicionalidade a vacina das crianças, que são o passaporte para os pais poderem se inscrever nesse programa, e a frequência na sala de aula. Então, são dois indicadores de saúde e de educação que acabam se refletindo no desenvolvimento humano. Mas recentemente houve questionamentos, né, em relação ao gasto Bolsa Família. Chama atenção do pesquisador justamente de pobreza, Pedro Fernando Neri, estava chamando atenção sobre o fato de o Bolsa Família, que é uma bolsa de R$ 600, está congelada desde 2020
0: 6
1: e
0: anos,
1: não foi
0: imagina.
1: reajustada.
0: E o que
1: Pois
0: tivemos
1: é,
0: de inflação nesse período, né?
1: e ainda assim, pois é, que se ela fosse tivesse sido reajustada pela inflação, hoje seria aí R$ 840. Então, e ainda assim, há quem aponte que este Bolsa Família está extrapolando aí, está elevando o déficit fiscal no país. Mas eu acho que a verdade dos números é essa, é um valor que está congelado, e a outra verdade dos números é que tem sido capaz de, a duras penas, elevar o patamar dos indicadores sociais no Brasil. E tem mais uma boa notícia, que a
0: Opa.
1: gente também está sempre surpreendido por esses indicadores de violência, sempre muito preocupantes, mas é que o Atlas da Violência, que é divulgado em
0: Boa.
1: parceria entre o IPEA e o Fórum Brasileiro de Segurança Pública, traz que o número de homicídios caiu para o mais baixo índice da história. Em 11 anos, a queda é de um terço. E do ano passado para cá, houve uma queda de quase 7%, 6,9%. Ainda é muito alto, são quase 5 homicídios por hora. Mas a redução de um terço no número de homicídios em 11 anos é, eu acho que é algo a ser
0: É,
1: registrado,
0: comemorado,
1: né?
0: comemorado mesmo, né?
1: Pois é, isso
0: Perfeito.
1: se deveu, segundo o estudo, a uma acomodação de guerras, da guerra entre facções, muito provavelmente pelo desbravamento de um mercado externo, e essas facções como a tiveram as portas aí do mercado externo na Europa abertas aí, né, estão atuando no mercado externo com venda de droga, mas, e aí diminuiu a pressão por essa disputa regional aqui de mercados domésticos. E também pelo aprimoramento de políticas de segurança nos estados. Então, digno de registro.
0: Demais, muito boas notícias. Só complementando, para que a família receba o Bolsa Família, é preciso não só que todas as crianças e adolescentes com idade escolar estejam matriculados, como que eles tenham elas, né? Eles, crianças e adolescentes, tenham uma frequência mínima de 60% para beneficiários de 4 a 6 anos incompletos e de 75% para beneficiários de 6 a 18 anos incompletos. Para a ONU, é esse programa, o Bolsa Família, que retira uma quantidade enorme de crianças do mundo do trabalho e dá a elas condição escolar. Obrigada, Maria Cristina. Um beijo para você. Até amanhã.
1: Um beijo, Tati, Fernanda. Até amanhã. Boa
2: Até
1: tarde aos
2: amanhã.
1: ouvintes.
2: Daqui a pouco tem CBN pelo Mundo, hoje com Cristina Pessequilo. A gente vai falar mais sobre os conflitos que voltaram no Irã. Hoje, Estados Unidos atacaram algumas bases no sul do Irã. E ao mesmo tempo, enquanto a gente vê isso, essa retomada de ataques, são ataques pontuais, isso é fato, a uma equipe negociadora iraniana no Catar.
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0: Oi, Cris, boa tarde.
1: Oi, Tati, boa tarde, Fernando,
2: Boa
1: e boa
2: tarde.
1: tarde, ouvintes.
0: Bom, a gente vai voltar a falar da guerra de Estados Unidos e Israel contra o Irã, mais ataques dos Estados Unidos e resposta iraniana, Cris.
1: Foi bastante grave esse novo ataque dos Estados Unidos ao Irã, embora os Estados Unidos digam, dentro daquela linguagem diplomática, e aí até o Trump nos surpreendendo usando uma linguagem diplomática, que foi uma motivação de autodefesa, né? De que o Irã estaria atacando barcos, aviões, drones americanos, e eles tiveram que responder. Então foi um pequeno ataque limitado, e que isso não significaria o rompimento do cessar fogo. Por outro lado, o Irã alega que ele vai responder a esse ataque que os Estados Unidos fizeram de uma forma bastante decisiva e também de uma forma de legítima defesa, né? Ou seja, assim como os Estados Unidos alegaram que foi um movimento de autodefesa, o Irã vai fazer a mesma coisa. E nós também tivemos notícia de que houve uma restauração, ainda que parcial, da internet no Irã, e de que isso sinalizaria, segundo autoridades iranianas, que o país estaria voltando a uma certa normalidade.
2: Cris, quais são os pontos desse novo acordo? Que já não é tão novo assim, né? Ele vai e volta. O que está desenhado agora?
1: Nossa, até a gente fica até constrangido, né, de voltar ao assunto, porque sempre se vai e volta, né? E os pontos que estavam sendo negociados e que ainda continuam tentando ser negociados, principalmente pelos países do Oriente Médio que estão envolvidos na guerra, não só Estados Unidos e Irã. Então, aqui a gente está falando de Catar, de Paquistão, está falando também da Turquia, eram os seguintes. Faltava pouco, né, segundo eles, para assinar antes do Trump atacar e de tudo que está acontecendo hoje, novamente, que o Estreito de Hormuz seria reaberto e que em até 30 dias o trânsito de navios no Estreito de Hormuz estaria normalizado. E aqui é interessante mencionar que eles nem estavam chamando muito isso de acordo, mas sim de memorando de entendimento, que é uma linguagem para indicar que depois do memorando você teria outros acordos. Então, o primeiro ponto seria a abertura gradual do Estreito de Hormuz até a normalização em até 30 dias. A outra questão

0: iria levar o seu arsenal, né, na verdade, seu urânio enriquecido, para os Estados Unidos e que os Estados Unidos destruiriam todo o urânio enriquecido iraniano. Então, isso seria o que o Trump falou da poeira para novas conquistas, né? E quais seriam as novas conquistas? Os demais pontos do memorando, que seriam o levantamento das sanções econômicas e a liberação de fundos iranianos. O que fica em dúvida é se isso ainda vai continuar na mesa, principalmente depois desses ataques. E aí há uma divergência. As autoridades iranianas falam que o Trump está errado, que eles não iam entregar todo o urânio para os Estados Unidos, mas que isso poderia ser feito parcialmente, que o urânio enriquecido não seria destruído. Então, novamente, né, a gente tem, como você falou, né, Fê, esse vai e vem, essa troca de acusações misturada com uma troca de narrativas, mas na base da mesa é sempre isso: Hormuz nuclear, liberação de fundos.
1: Israel intensificou mais uma vez os ataques ao Líbano, mantinha ataques regulares ali no sul do país. Em quais regiões agora e por que agora, Cris?
0: Então, Tati, Fê, ouvintes, porque agora eu fico até pensando em falar uma resposta conspiratória, né? Mas, na verdade, eu acho que o porquê agora é derivado desses avanços, né, que a gente estava observando no, na assinatura desse memorando de entendimento, apesar da troca de fogos, né, entre os Estados Unidos e Irã. E aí, o que que Israel se vê compelido a fazer? A aumentar suas incursões terrestres na região sul do Líbano, né? Então a gente está falando aí daquela área do Rio Litani, todo o Vale do Beca, totalmente controlado pelo Hezbollah para destruir a infraestrutura do Hezbollah. Lembrando que algumas semanas atrás a gente falou de um novo encontro entre Israel e Líbano para tentar manter o cessar-fogo. E aí o Hezbollah já dizendo que ele não faria parte disso. Então eu acho que é também uma espécie de reação do Netanyahu para consolidar suas posições, porque dos três envolvidos aqui, Israel é o país que tem mais interesse na continuidade da guerra, menos interesse tem os Estados Unidos e menos interesse tem o Irã ainda. Então, para o Netanyahu, quanto mais ele colocar gasolina na fogueira, melhor. E eu acho que essas incursões no Líbano são para fixar a posição e jogar um pouco mais de gasolina na fogueira.
2: Cris, Trump convocou uma reunião de gabinete para Camp David para amanhã. O que que a gente sabe desse encontro e qual que é a simbologia de Camp David, não na Casa Branca?
0: Aqui é até também mais um dos motivos que talvez tenha impelido Netanyahu a fazer esse ataque. Quando a gente ouve Camp David, né, a gente ouve historicamente o nome de um lugar no qual foram assinados grandes acordos de paz entre Israel e os países do Oriente Médio. Então, o que que a gente pode estar observando aqui? Uma jogada do Trump, né? Ele adora essas jogadas de mestre, né? Esses blefes para levar uma. Assim, as notícias dizem: olha, vai discutir Irã e vai discutir economia. Mas também tem uma notícia paralela correndo que é a seguinte: o Trump pediu, dentro dessa sua ideia de jogada de mestre, que outros países do Oriente Médio assinem os acordos de Abraão. O que que são os acordos de Abraão? Assim como os acordos de Camp David entre Israel e Egito, assim como os acordos de Israel com Jordânia, são acordos que levam ao reconhecimento do direito de Israel de existir no sistema internacional como Estado. Então, esses acordos de Abraão, ele foi um dos últimos acordos que o Trump assinou antes de sair da Casa Branca no seu primeiro mandato. Então foi com Bahrein, Emirados Árabes, Marrocos, né, que passam a reconhecer o direito à existência do Estado de Israel. E aí o que que ele está pedindo para que mudem de posição agora? Arábia Saudita, né, até fiz aqui uma listinha, né, Arábia Saudita, Catar, Paquistão, Turquia, Egito, para que esses países também, mesmo aqueles que Egito e Jordânia que já reconhecem Israel, que eles se comprometam com o Camp David. Então, de repente, a gente pode ter uma junção aí da simbologia de Camp David como um momento de paz, com essa pressão do Trump para que esses países reconheçam o direito de existência de Israel, incluindo aí também o Irã. Aí a motivação da guerra acaba, né, para Israel.
1: Ô, Cris,

0: guerra da Rússia com a Ucrânia, a gente teve uma grande ofensiva militar russa e a Rússia usou mísseis hipersônicos. Isso foi uma reação à Ucrânia ou foi uma reação às movimentações militares dos Estados Unidos na Polônia?
1: Ah, foi as duas coisas, Tati, que ouvintes. Por quê? Porque eu acho que a gente observou nas últimas semanas foi uma tentativa da Ucrânia de recuperar parte dos seus territórios, né? É muito pequena, ela não recuperou muita coisa, mas isso foi simbolizando pequenas derrotas para a Rússia. E no fim de semana nós tivemos um ataque muito sério a um dormitório de estudantes civis russos e que foi considerado pela Rússia um crime de guerra. Então, o que que a Rússia fez? Ela utilizou, mais ainda, ela já vinha utilizando os mísseis intercontinentais Oreshnik, e no meio de tudo isso, brigando com a Alemanha, veja, né, a gente fica falando de tanta coisa ao mesmo tempo, mas o Trump anunciou que soldados americanos que fazem parte da OTAN, que estariam saindo da Alemanha por conta da briga dele com o chanceler Merz, seriam deslocados para a fronteira com a Polônia. E aí a gente tem essa ofensiva militar russa aumentando ainda mais as tensões na região, lembrando que a gente também estava com uma guerra de drones vindo dos países bálticos e também de alguns países nórdicos para a Rússia. E o chanceler Lavrov, né, que é o equivalente ao ministro das Relações Exteriores russo, avisou o governo Trump de que ele faria esses ataques, seria uma resposta do Putin a essas pressões americanas e também às pressões ucranianas e, por que não dizer, europeias, justamente para criar uma situação de fato.
0: Cristina Pesequilo conosco toda terça-feira no nosso estúdio CBN, no CBN Pelo Mundo. Obrigada, Cris. Um beijo para você. Até a semana que vem.
1: Até semana. Beijão, gente.
2: Obrigado, Cris.
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0: Terça-feira, 26 de maio de 2026. O pré-candidato do PL à presidência, Flávio Bolsonaro, pretende se reunir hoje à tarde com o presidente dos Estados Unidos, Donald Trump. O encontro, no entanto, ainda não foi confirmado oficialmente pela Casa Branca. Porém, isso não significa que o encontro não irá ocorrer, mas que ele pode ser não oficial. O deputado cassado, Eduardo Bolsonaro, também pretende participar da reunião. O objetivo da viagem de Flávio é criar uma agenda positiva e estancar a crise provocada pelo escândalo envolvendo o banqueiro Daniel Vorkaro, do Master. Um homem apontado como chefe do PCC foi preso pela Força Especial de Combate ao Narcotráfico da Bolívia, na região de Santa Cruz de la Sierra. Gerson Palermo estava foragido havia 6 anos. Ele tinha deixado uma cadeia federal de segurança máxima em Campo Grande após conseguir a prisão domiciliar em abril de 2020. O desembargador do Tribunal de Justiça de Mato Grosso do Sul, que concedeu o benefício ao criminoso, foi punido pelo Conselho Nacional de Justiça em fevereiro com aposentadoria compulsória. Segundo o Portal G1, a Polícia Federal participou da operação de captura de Palermo e ele deve ser extraditado. A Mega Sena pode pagar hoje um prêmio de R$3,5 milhões para quem acertar as 6 dezenas do concurso 3.011. O sorteio ocorre às 9 horas da noite. O bilhete simples custa R$6. As apostas podem ser realizadas pela internet ou no site da Caixa Econômica Federal. No horário de Brasília, 3 horas 1 minuto.
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1: Três horas e quatro minutos, a Justiça decidiu liberar da prisão monitor de dança de uma escola municipal da região de Venda Nova, aqui em Belo Horizonte, que havia sido preso por suspeita de enviar fotos íntimas de cunho sexual e mensagens de assédio para um aluno de 13 anos. O caso foi registrado ontem aqui na CBN. A liberação foi definida em audiência de custódia. O suspeito deverá cumprir algumas medidas cautelares, como comparecimento mensal em juízo para informar e justificar as atividades, proibição de viajar sem prévia autorização judicial, afastamento das funções em ambiente escolar e o exercício de qualquer outra atividade que envolva menores de idade, além de proibição de contato e aproximação da vítima e familiares. O processo tramita em segredo de justiça em Ribeirão das Neves, na região metropolitana. A prisão foi realizada no domingo e a mãe do adolescente descobriu o crime. Foi ela quem descobriu o crime. Ela se passou pelo filho em um aplicativo de mensagens e acionou a polícia. A história começou quando o jovem disse para a mãe que não queria participar do ensaio de uma festa junina na escola, mas que o monitor havia prometido uma caixa de bombons caso ele dançasse. Depois disso, o monitor de dança enviou mensagens para o adolescente oferecendo uma roupa para que ele dançasse no evento. Nesse momento, a mãe desconfiou e assumiu a conversa, se passando pelo filho. O homem mandou fotos de cunho sexual para o menor e a mulher então marcou um ponto de encontro para conseguir atrair o homem e garantir a prisão pela polícia. Após ter sido preso em flagrante, o homem foi encaminhado à delegacia da Polícia Civil, onde o caso é investigado pelas autoridades. Em nota, a Secretaria Municipal de Educação informou que está prestando toda assistência ao estudante e familiares e esclarece ainda que o profissional teve o contrato rescindido na manhã dessa segunda-feira. A mãe agiu corretamente. Ela percebeu que tinha alguma coisa errada, né? Nenhum adulto fica dando caixa de bombom, roupa para criança à toa, um estranho. Ela agiu de maneira correta ao proteger o filho, chamar a polícia e não deixar essa conversa ir para frente. Agora é importante que a justiça decidiu que ele não precisa ficar preso, mas é importante que a justiça garanta a segurança desta família agora que o caso veio à tona.

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1: São 3:06. Essa é a segunda hora do Estúdio CBN dessa terça-feira, 26 de maio de 2026. Bom, e a gente vai falar sobre um aspecto de tantas discussões que permeiam o fim da escala 6x1, projeto de lei que está sendo discutido em Brasília, deve ir à votação essa semana. A gente vai conversar agora com a economista, pesquisadora do Centro de Pesquisa em Macroeconomia das Desigualdades da Faculdade de Economia e Administração da USP, pesquisadora colaboradora do Centro de Estudos Sindicais e de Economia do Trabalho da Unicamp, Clara Saliba. Oi, Clara, boa tarde, bem-vinda.
2: Boa tarde, Tatiana, boa tarde, Fernando, muito obrigada por me receberem.
3: Boa tarde.
1: Clara, é uma das mulheres que assina um artigo elaborado com viés de gênero, eu acho que a gente já pode dizer assim, né? Como é que o fim da escala 6x1, ou a escala 6x1, impacta mulheres hoje? O estudo se chama A Jornada Que Não Acaba para as Brasileiras. E, bom, segundo dados da PNAD de 2019, somadas as horas remuneradas e não remuneradas, as mulheres trabalham em média 58,1 horas semanais ante 50,3 horas dos homens. A carga de trabalho não remunerado das mulheres chega a 21,3 horas semanais, mais do que o dobro das 8,8 horas dos homens. O que significa isso? Que as mulheres têm uma jornada total equivalente a uma escala 7x0. Todos os dias da semana, sem folga. Clara, você pode descrever para a gente de melhor que realidade é essa?
2: Posso sim, Tatiana. Vamos lá. Em primeiro lugar, a gente precisa entender o que é esse trabalho não remunerado, que ocupa tanto as horas das mulheres, né? Nós, economistas feministas, chamamos esse trabalho de trabalho de cuidado. O trabalho de cuidado, ele é aquele trabalho que frequentemente é realizado por mulheres, na maior parte do tempo é não remunerado e que envolve todas as tarefas que precisam ser realizadas para que, em resumo, a vida exista e continue a existir. Ou seja, preparação de alimentos, arrumação da casa, cuidado de crianças, de idosos, de pessoas com deficiência ou pessoas enfermas. Então, esse trabalho não remunerado, realizado pelas mulheres, diz respeito a esse trabalho do dia a dia, aí, da manutenção da casa, do cuidado da família. Hoje, como você bem disse, ele é mais realizado pelas mulheres do que pelos homens no Brasil, e isso causa essa jornada que a gente chamou da escala 7x0, né? Com 54 horas semanais de trabalho, entre o trabalho remunerado e não remunerado, as mulheres brasileiras acabam efetivamente não tendo um dia de descanso. Pois veja, são 8 horas diárias, isso sem contar o tempo que elas precisam, por exemplo, para se deslocar de um lugar do outro ou para realizar o autocuidado, né? Para dormir, para comer, para tomar banho.
3: Clara, esse padrão 7x0 para as mulheres é visto em todos os recortes de renda e jornada que vocês analisaram?
2: Sim, Fernando. É muito interessante olhar esses dados por essas duas perspectivas. Por quê? Porque mesmo para mulheres em estratos de renda maior ou para mulheres com jornadas de trabalho maiores, o trabalho de cuidado continua representando uma carga significativa. Eu vou dividir esses dois recortes para a gente conseguir analisar cada um com mais cuidado. Quando a gente olha para jornada de trabalho, a gente tem uma relação diferente para mulheres e homens. Quando homens começam a trabalhar mais horas fora, então saem, por exemplo, de um trabalho parcial para um trabalho integral, ou saem da situação de não estar trabalhando para conseguirem um trabalho remunerado, o número de horas que eles gastam com essas tarefas de cuidado não muda muito. Tudo fica em torno ali das 8 horas semanais. Então, independente do cara estar em casa o dia inteiro, só metade do dia, ou ficar fora de casa durante toda a semana, ele realiza ali mais ou menos entre 8 e 9 horas de cuidado. Para as mulheres, Mesmo as mulheres que não trabalham fora de casa, elas já têm uma jornada correspondente a 26 horas semanais do trabalho de cuidado não remunerado. À medida que essas mulheres entram no mercado de trabalho, essa jornada evidentemente diminui, mas não o suficiente para que não seja compensada pelas horas de trabalho remunerado. O que eu quero dizer com isso? Eu faço menos serviço dentro de casa, mas a quantidade de serviço que eu faço fora é maior. Então, a gente chega numa situação que as mulheres que trabalham 44 horas por semana ou mais, por exemplo, seriam aí as trabalhadoras da 6 por 1, têm uma jornada total de 64 horas semanais. Isso significa 9 horas por dia, mais ou menos, sem interrupção.
1: Existem
2: No, por
1: cenários.
2: outro lado,
1: Fala,
2: pois
1: Clara,
2: não.
1: fala.
2: Por outro lado, quando a gente fala da renda, as mulheres mais dos. Recortes de renda maiores vão realmente ter uma redução nessa jornada. Para os homens, acontece o contrário: os homens de estratos de renda maiores, eles performam um pouco mais de tarefas domésticas. Alguns estudos da literatura feminista atribuem isso ao maior poder de barganha, né? Casais normalmente de estratos de renda parecidos, mulheres com mais poder aquisitivo possuem mais capacidade de barganha dentro do seu casamento. Isso empurra os homens a fazerem um pouco mais essas tarefas. Mas mesmo nos recortes mais altos de renda, tanto as mulheres performam muito esse trabalho, quanto os homens não colaboram tanto.
1: Numa sociedade capitalista, afinal, dinheiro é poder, né? Por isso a autonomia financeira das
2: Realmente.
1: mulheres é tão importante. Clara, tem cenários em que existe uma terceira jornada. Quais são?
2: Pois bem, quando se fala em dupla jornada de trabalho, normalmente o que a literatura trata é do trabalho remunerado e do cuidado com a casa. A terceira jornada diz respeito principalmente ao cuidado de crianças, idosos, de pessoas que precisam de cuidado. Na literatura norte-americana, existe também a possibilidade de chamar de terceira jornada a jornada do trabalho comunitário. Existe uma pesquisadora que, inclusive, trata bastante desse tema relacionando ao trabalho que as mulheres negras fazem na comunidade. Traçando um paralelo aqui com o Brasil, a gente pode pensar, por exemplo, numa mulher que trabalha fora e é mãe ou precisa cuidar de seus tios ou pais ou mesmo avós, mas que no seu parco tempo livre faz, por exemplo, um voluntariado para entregar marmitas ou participa de uma quermesse na igreja ou faz algum tipo de atividade coletiva que também não é remunerada e que envolve cuidar das pessoas em sua comunidade.
3: Como é que vocês definem o que é chamado de pobreza do tempo e de que forma ele pode ser alterado, mudado?
2: Bom, o conceito de pobreza de tempo, Fernando, ele é chave para entender o que está em disputa quando a gente pensa no fim da escala 6 por 1. Para entender a pobreza de tempo, a gente precisa pensar no tempo como um recurso que, até certo ponto, pode ser substituído por dinheiro, no sentido que, quando eu ganho mais dinheiro, eu posso comprar coisas que poupam meu tempo, ou eu posso delegar determinados serviços que utilizam do meu tempo. No Brasil, é importante lembrar que essa delegação acontece, sobretudo, para mulheres negras e a salários que são muito aquém do que deveriam. Mas essa substituição ela não é completa. Eu posso ter todo o dinheiro do mundo, ainda existem tarefas que requerem algum tempo meu e que não podem ser delegadas. Por exemplo, comer, ir ao banheiro, tomar banho e dormir. Então, as pessoas que são pobres de tempo são consideradas aquelas pessoas que não têm nem tempo suficiente para realizar tudo o que precisam no seu dia, nem dinheiro para delegar aquela parte do que seria realizado que poderia ser delegado. Nesse sentido, quando a gente pensa na escala 6 por 1, as mulheres evidentemente estão num cenário de pobreza de tempo maior do que os homens, mas os homens que trabalham em escala 6 por 1 também podem ser considerados, a depender do recorte, como homens pobres de tempo.
1: A gente está falando de cuidado e vocês apontam isso, que reduzir o trabalho, o tempo no trabalho pago, como está em discussão hoje em Brasília, por si só, seria insuficiente se o tempo livre das mulheres continuar sendo preenchido pelo cuidado. Cuidado é uma atividade que a gente sabe que culturalmente no nosso país, não só no nosso país, mas principalmente do nosso país, porque é aqui que a gente vive, é sobre ele que a gente está falando, recai compulsoriamente, culturalmente, sobre as mulheres, como se nascesse uma menina, nascesse a obrigação de cuidar. Deve haver uma valorização do chamado trabalho de cuidado, que hoje ainda é invisível. Silvia Federici, uma filósofa italiana radicada nos Estados Unidos, diz isso, né, que o que eles chamam de amor, a gente chama de trabalho não pago, trabalho não remunerado, que é o que é o trabalho de cuidado. Como é que se equaciona isso, Clara? Trazendo os homens para essa equação. É possível ensinar meninos a cuidar? É possível ensinar homens feitos a cuidar para que esse trabalho seja mais igualmente dividido entre os gêneros?
2: Perfeito, Tatiana. Veja bem. Quando você... Vamos supor que você coloque uma criança de 2 anos na aula de inglês. Com 10 anos, essa criança vai ser fluente em outro idioma, certo? Ou quase fluente, enfim, com tanto aprendizado em outra língua, ela muito facilmente vai se adaptar a falar 2 línguas, vai se tornar uma pessoa bilíngue muito jovem. Ninguém vai, no entanto, falar que essa criança tem uma aptidão natural, inata, que ela é bilíngue aos 10 anos, porque ela nasceu com o dom de falar outros idiomas. Mas é justamente isso que se fazem com as mulheres hoje. Porque nós, desde criança, desde muito nova, somos condicionadas a realizar esse trabalho de uma forma que os homens não são. Desde as brincadeiras, quando a gente compra aquela pia de brinquedo para nossa sobrinha, até o próprio cuidado com as bonecas na escola, quando se ensina que as meninas precisam cuidar umas das outras, ver se não tem ninguém machucado, deixar a sala arrumada, tudo isso é uma forma, é uma espécie de treinamento que coloca as mulheres como pessoas que cuidam. Mas isso não é natural. Nós não temos a aptidão natural e inata de cuidar. Nós aprendemos a fazer isso ao longo de nossa vida. E aprendemos de maneira tão internalizada que hoje a sociedade coloca como se fosse algo que nasceu conosco. Eu te garanto, se você colocar um menino ou uma menina muito novos para performar uma atividade de cuidado, nenhum deles vai saber muito bem o que está fazendo, entende? Então, a partir da educação destes homens, tanto meninos quanto homens feitos, é possível sim reverter esse papel. É claro que isso necessita de uma vontade política grande e de uma organização do tempo social que seja favorável a isso. Nesse sentido é que a redução da escala é necessária, mas não é suficiente. Porque se reduzirmos as horas de trabalho pago das mulheres sem realizar intervenções que permitam que elas compartilhem o trabalho de cuidado, o que vai acontecer é que as mulheres vão continuar trabalhando em escala 7x0.
1: Que tipo de intervenção?
2: Mas vão passar mais tempo no outro trabalho.
1: Que tipo de intervenção?
2: Uma intervenção interessante que a gente pode pensar está dentro das políticas públicas. Quando eu deixo esse cuidado da família, da casa, apenas para as mulheres, eu caio nesse problema da naturalização, que eu já comentei, de agir como se a gente nascesse assim, mas eu também estou individualizando um problema que é coletivo. Porque, veja bem, é de interesse da sociedade como um todo que as crianças sejam criadas, que as pessoas sejam alimentadas, que os idosos sejam cuidados. Esse cuidado, portanto, não pode ficar individual. Quando a gente pensa na criação, por exemplo, de lavanderias comunitárias, em que você pode deixar sua roupa lavando e fazer um curso no computador e ler um livro, ou na ampliação da política de creches, que libera um pouco tempo das mulheres, a criação de restaurantes comunitários, de casas de repouso públicas, todas essas políticas trazem o Estado e ajudam a fazer essa divisão dos cuidados.
3: Tem uma questão que me preocupa, porque a gente está falando aqui, tudo que está sendo discutido em Brasília nesse momento tem a ver com quem é CLT. Ainda há uma previsão de uma criação de uma lei complementar com as medidas transitórias para microempreendedores individuais, para as microempresas e as empresas de pequeno porte. Agora, como pensar, então, nas mulheres que estão fora do mercado de trabalho formal? As mulheres negras, por exemplo, estão concentradas em trabalhos remunerados informais, certo?
2: Certo, Fernando, você está bastante correto nessa afirmação a respeito do trabalho das mulheres negras. Hoje, por exemplo, 62% das empregadas domésticas são mulheres negras. Veja, quando se muda o regime do CLT, o que se espera que aconteça, pelo menos até certo grau, é o que se chama de efeito farol. É o que acontece, por exemplo, com o salário mínimo. As pessoas com contratos informais não têm nenhuma determinação da lei de que elas precisam receber o salário mínimo. Mas a própria concorrência de mercado entre os contratantes que vão contratar no regime formal e que não vão, acaba puxando esses empregos informais a gravitarem também em torno do salário mínimo. A expectativa nesse sentido é que haja, em alguma medida, um espelhamento das práticas do CLT no regime informal. É claro que isso não resolve 100% o problema. Mas uma única lei aplicada ao mercado de trabalho não vai também resolver problemas que são muito difusos. A gente precisa trazer outras medidas complementares que possam auxiliar na resolução da informalidade.
1: Muito bem, quero agradecer demais Clara Saliba, ela é economista, pesquisadora do Centro de Pesquisa em Macroeconomia das Desigualdades, da FEA-USP, pesquisadora, colaboradora do Centro de Estudos Sindicais e de Economia do Trabalho, da Unicamp, falando sobre esse estudo feito em conjunto por quatro pesquisadoras, Clara, se eu não estou enganada, chamado A Jornada Que
2: Perfeitamente.
1: Não Acaba para... As brasileiras têm ouvintes perguntando aqui o nome do estudo, porque querem ler com mais detalhes. A Jornada Que Não Acaba para as Brasileiras. A gente discutindo exatamente esse assunto no mesmo momento em que Brasília discute o fim da escala 6x1. Obrigada por estar conosco hoje aqui no Estúdio CBN. Venha sempre, Clara. Boa tarde para você.
2: Muito obrigada, boa tarde.
3: Obrigado.
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7: Horas e 25 minutos. Já está em vigor a lei que isenta de contribuição previdenciária militares inativos quando diagnosticados com doenças graves e incapacitantes em Minas Gerais. A norma foi publicada no Diário Oficial do Estado no último sábado. A lei prevê o benefício em caso de 17 doenças incapacitantes, entre elas tuberculose ativa, alienação mental, esclerose múltipla, câncer, cegueira, hanseníase, paralisia irreversível incapacitante, cardiopatia grave e doença de Parkinson. Para a concessão da isenção, deverá ser apresentado requerimento instruído com laudo elaborado ou homologado por oficial médico da Rede Orgânica de Assistência à Saúde das instituições militares estaduais. O documento deve atestar a doença incapacitante que acomete o beneficiário. Em caso de indeferimento do requerimento, a nova lei assegura ao beneficiário o direito de requerer, representar ou recorrer na esfera administrativa no prazo de 60 dias contados da publicação do ato ou do conhecimento formal do ato de indeferimento. A legislação determina ainda que eventuais insuficiências financeiras do sistema de proteção social dos militares do Estado em decorrência do impacto da isenção serão asseguradas pelo Tesouro Estadual. A Caixa Econômica Federal divulgou hoje o resultado do concurso público 2025-2026 para as vagas de nível superior. O edital foi lançado em novembro do ano passado, com mais de 700 oportunidades entre vagas e cadastro de reserva. O resultado foi publicado no Diário Oficial da União e também está disponível na página da Fundação Sesgran Rio. Os aprovados vão trabalhar em diversos estados do Brasil. Para Minas Gerais, foram destinadas 3 vagas imediatas, mais 9 em cadastro de reserva. Mais de 78 mil candidatos concorreram a 184 vagas imediatas e 552 de reserva, com oportunidades para arquitetos, engenheiros, civil, eletricista, mecânico e de segurança e médicos do trabalho. Com a divulgação do resultado e a homologação do concurso, as convocações podem acontecer a qualquer momento, dentro do prazo de validade, que é de 12 meses, e que pode ser prorrogado uma vez por igual período, conforme a necessidade da Caixa. Foram destinados 5% do total de vagas aos candidatos pessoas com deficiência, 25% pessoas negras, 3% indígenas e 2% de quilombolas. 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
1: Informação chegando de Brasília. Samantha Klein, boa tarde.
2: Oi, Tati, boa tarde. O ministro Alexandre de Moraes pediu hoje que a Procuradoria-Geral da República se manifeste num prazo de 5 dias sobre um pedido para ampliar o escopo de uma investigação contra o deputado Eduardo Bolsonaro. Essa solicitação pede, então, a investigação também da origem dos recursos de financiamento do filme Dark Horse sobre o ex-presidente Jair Bolsonaro. O pedido foi apresentado pelo deputado federal Lindbergh Farias, depois de terem vindo à tona áudios de Flávio pedindo dinheiro ao banqueiro Daniel Vorcaro. Vale dizer que nessa petição, segundo o parlamentar, há indícios de envolvimento, então, de Flávio e também do ex-presidente nessa conduta de Eduardo, que é suspeito de ter atuado nos Estados Unidos para atrapalhar investigações, sancionar o Brasil e atacar autoridades. Lindbergh sustenta que há indícios de conexão entre os valores destinados ao filme e a atuação de Eduardo Bolsonaro em campanhas por sanções contra as autoridades brasileiras. Com vocês.
1: Obrigada. Samantha Klein, Brasília.
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0: Terça-feira, 26 de maio de 2026. O Brasil teve em 2024 a menor taxa de homicídios em 11 anos. É o que mostra o Atlas da Violência, produzido pelo Instituto Pesquisa Econômica Aplicada e pelo Fórum Brasileiro de Segurança Pública. Ao todo, houve 42.590 assassinatos. O número representa 20 mortes a cada 100 mil habitantes. Em relação aos dados de 2023, a taxa caiu 7,4%. Por outro lado, o levantamento apontou para um aumento dos homicídios ocultos, que são assassinatos que o Estado não consegue saber se foram provocados por acidente, suicídio ou homicídio. Eles acabam sendo registrados como morte violenta por causa indeterminada. Uma mulher que estava desaparecida após sair para passear de moto aquática em Ilhabela, no litoral norte de São Paulo, foi resgatada com vida por pescadores em alto mar na manhã de hoje, após 3 dias de buscas. Bruna Damares Santana da Silva, de 26 anos, foi encontrada com hipotermia grave, mas consciente, e foi levada ao hospital. O marido dela, de 28 anos, segue desaparecido e é procurado pelos bombeiros. O presidente dos Estados Unidos convocou o gabinete para uma reunião incomum amanhã, em um local isolado, afastado da Casa Branca. Segundo o jornal New York Post, os principais temas da reunião são Irã e a economia. O encontro será na residência presidencial de Camp David, a cerca de 110 quilômetros de Washington, segundo o funcionário da Casa Branca. Ele informou a agência de notícias France Press. A reunião acontece depois de novos ataques das Forças Armadas dos Estados Unidos ao sul do Irã. No horário de Brasília, 3h31.
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3: Após a rodada do fim de semana, que encerrou os principais campeonatos nacionais da Europa, 18 dos 26 jogadores convocados para a seleção brasileira na Copa do Mundo já estão liberados para a apresentação desta quarta-feira, na Granja Comaria, em Teresópolis, na região serrana do Rio. Neste grupo de 18 jogadores, já estão incluídos Neymar, que está se recuperando de uma lesão e vai desfalcar o Santos na partida desta terça-feira contra o Deportivo Cuenca do Equador, e também Danilo Oliveira, que está em litígio com o Botafogo e também vai desfalcar a equipe carioca na Sul-Americana. Os últimos 8 jogadores que ainda não estão liberados são 5 deles de equipes brasileiras que jogam nesta terça-feira: o goleiro Everton do Grêmio, que vai enfrentar o Montevideo City Torque em Porto Alegre, e o quarteto do Flamengo, com o lateral direito Danilo Luiz, o zagueiro Léo Pereira, o lateral esquerdo Alexandro e o meia Lucas Paquetá, que vão jogar contra o Cusco no Maracanã. Os outros 3 só vão se apresentar na segunda-feira, dia da viagem para os Estados Unidos, e perderão um amistoso de domingo contra o Panamá. São eles o zagueiro Marquinhos, do PSG, e Gabriel Martinelli e Gabriel Magalhães, do Arsenal. O trio estará envolvido na final da Liga dos Campeões da Europa no próximo sábado. De São Paulo, Leonardo Daes.

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1: Estão abertas as inscrições para a 32ª edição do Prêmio Jovem Cientista, uma iniciativa do Conselho Nacional de Desenvolvimento Científico e Tecnológico, em parceria com a Fundação Roberto Marinho, que traz como tema deste ano Inteligência Artificial para o Bem Comum. A ideia é propor um olhar voltado ao uso da tecnologia como ferramenta para redução de desigualdades e promoção do desenvolvimento sustentável. O prêmio convida estudantes e pesquisadores de todo o país a apresentarem projetos que explorem o potencial da IA na formulação de soluções inovadoras para problemas reais da sociedade brasileira, da melhoria de serviços públicos à ampliação do acesso à educação e à saúde, passando pelo fortalecimento da democracia, da inclusão digital e da sustentabilidade ambiental. As inscrições podem ser feitas até o dia 14 de agosto. O prêmio incentiva jovens talentos do ensino médio e ensino superior, além de mestres e doutores. Os vencedores receberão laptops, bolsas do CNPq e prêmios em dinheiro, que variam entre 5 e 40 mil reais. As cinco categorias contempladas são mestre e doutor, estudante do ensino superior, estudante do ensino médio e mérito institucional que uma universidade e uma escola pelo desempenho na edição. Cada categoria atende a critérios específicos. Na categoria mestre e doutor, podem concorrer estudantes de mestrado, mestres, estudantes de doutorado e doutores com até 40 anos. Em estudantes do ensino superior, podem participar alunos regularmente matriculados em cursos de graduação ou que tenham concluído a graduação a partir de 1º de janeiro de 2025, com menos de 30 anos. Já na categoria estudantes do ensino médio, são elegíveis estudantes regularmente matriculados no ensino médio ou na educação profissional e tecnológica com até 24 anos. O Prêmio Jovem Cientista foi criado em 1981 pelo CNPq, em parceria com empresas da iniciativa privada. Em 4 décadas, o prêmio já recebeu mais de 24 mil projetos e agraciou 212 jovens em todas as regiões do Brasil. Mais informações pelo site www.jovemcientista.cnpq.br.
2: No fim das contas,

0: Ana Leone, Natália Largue, boa tarde.
1: Olá, pessoal, boa tarde.
2: Boa tarde.
3: Olá, boa tarde.
0: Bom, a gente volta a falar sobre o Desenrola 2.0 e a liberação do governo federal da consulta do saldo do FGTS para utilização na renegociação de dívidas ou no pagamento de dívidas. Nath, como é que vai funcionar essa nova etapa do programa?
1: Então, Tati, essa nova fase do Desenrola, ela amplia bastante o alcance da renegociação das dívidas, né? Porque agora o trabalhador vai poder utilizar uma parte ali do saldo do FGTS para quitar ou reduzir esses débitos aí em atraso. Então, a partir de ontem, né, os trabalhadores já conseguiram consultar pelo aplicativo do FGTS quanto que eles têm disponível para usar no programa. Só que tem algumas regras, né? Por exemplo, vai ser possível usar até 20% do saldo do FGTS, não mais que isso, ou até R$ 1.000. Sempre vai prevalecer ali o maior valor, né? Então, ou 20% ou R$ 1.000, o que for maior você pode usar. Para usar o FGTS no Desenrola, vai ser preciso, claro, né, ter dinheiro disponível ali na sua conta do fundo de garantia, ter renda mensal de até 5 salários mínimos e ter dívidas vencidas elegíveis no cartão de crédito, no cheque especial ou em empréstimos, né? O dinheiro não vai cair na conta do trabalhador diretamente, então isso é importante a gente reforçar, porque a transferência vai ser feita pela Caixa Econômica Federal, onde fica, né, o nosso saldo do FGTS, diretamente para aquela instituição financeira que vai ser responsável pela dívida que você está renegociando. O objetivo principal aqui é reduzir o nível de inadimplência das famílias brasileiras, né? Facilitar aí esse reequilíbrio financeiro de quem hoje está com dificuldade para pagar cartão, cheque especial, crédito pessoal, especialmente porque são dívidas ali muito caras, né? E aí, segundo estimativas do governo, até 8,2 bilhões de reais podem ser movimentados dentro dessa nova etapa do programa. E aí, um outro ponto importante é que o uso do FGTS não vai ser automático. Ah, então o que que eu tenho que fazer? Bom, primeira coisa, você vai acessar o aplicativo do FGTS, vai autorizar ali a consulta do saldo e depois renegociar diretamente com o banco credor. Então, depois que é feita essa autorização, toda essa negociação, as instituições financeiras vão ter até 30 dias para formalizar os contratos junto à Caixa e aí sim você entra nessa etapa do desenrola.
2: Ou seja, o dinheiro nem passa pela mão do devedor.
1: Não passa, Fernando, ele vai diretamente da Caixa para a instituição que você está renegociando.
2: Ana, essa medida pode ajudar no controle do endividamento das famílias? Existe algum risco no uso do FGTS para pagar dívida?
3: Bom, Fernando, a medida sem dúvida nenhuma ajuda, né? Eu acho que o principal benefício que essa possibilidade está trazendo aí para as pessoas que estão com dívidas é trocar um juro que é caro por um juro mais barato. Então, dado que a rentabilidade do FGTS ela é baixa, então é a possibilidade de você acessar um dinheiro que é seu, é do trabalhador, para esse fim. Então, quando uma pessoa está presa a uma modalidade de dívida, como o rotativo do cartão de crédito, cheque especial ou aquele crédito que é emergencial, ela acaba entrando num ciclo de endividamento que é muito difícil dela sair. Então, utilizar a parte do FGTS para reduzir essa dívida cara pode representar aí uma diminuição do pagamento de juros, porque você vai estar usando um dinheiro, como eu falei, seu, para pagar um valor que ele se multiplica, depender da linha de crédito que você tem, reorganizar o orçamento, vai dar até uma melhora no score de crédito dessa pessoa e vai recuperar a capacidade financeira daquele indivíduo ou daquela família. E tem um dado interessante, né, como a Nath trouxe aí, o percentual de até 20% ou R$ 1.000, e tem um dado interessante do Serasa, Fernando, que mostra o seguinte, que durante o mês de abril, o valor médio de cada acordo que foi realizado na plataforma deles, lá de renegociação de dívida, foi de R$ 804. Então, o FGTS pode ser aí a solução para muita gente, de fato, sair da dívida e conseguir fazer essa renegociação. Mas os riscos, como você me perguntou, eu acho que eles existem sim, porque na verdade é um risco, não é um risco, é um ponto de atenção. O FGTS, ele funciona como uma reserva de proteção. Para muitos, muitos, muitos trabalhadores, O FGTS é aquela reserva de emergência que a gente fala sempre por aqui. É, principalmente essa reserva, ela é acessada quando esse trabalhador ou ele é demitido, ou ele tem alguma urgência, ou ele precisa comprar casa própria. Então, de fato, o ideal é fazer uso desse dinheiro nessa possibilidade aí que o Desenrola está oferecendo, mas o ideal é que seja feito também com planejamento. Então, o importante aqui é entender qual é o tamanho da dívida. É saber qual o juro que se paga dessa dívida para se renegociar de uma forma mais definitiva e se a renegociação realmente vai melhorar a situação financeira no longo prazo, porque o que muito acontece também é a recorrência da dívida. Inclusive, né, no primeiro dia de consulta, o FGTS teve um volume super alto aí, a Caixa Econômica divulgou um dado aí que cerca de 1,4 milhão de trabalhadores acessaram o sistema nas primeiras horas aí dessa liberação. Então, mostra que as pessoas estão interessadas em fazer uso desse recurso.
2: Ontem
3: E um outro.
2: sobrecarregou, Ana. Ontem sobrecarregou, teve fila de espera, tal.
3: Para você ver, né, como as pessoas estão assim à procura de se reorganizar, isso é muito importante. Então, outro ponto que é relevante também, que entra nesse bolo aí de regras, é a limitação para apostadores. Então, quem aderir ao Desenrola vai ficar impedido por um ano aí de acessar essas plataformas de apostas online. Essa medida ela busca aí evitar que as pessoas caiam em uma recorrência de dívida, porque muitas pessoas se endividam por causa disso, a gente sabe do problema que isso pode gerar. E no fim, o programa mostra aí uma mudança, né, que o governo está tentando fazer para melhorar esse índice de inadimplência. E hoje, Fernando, acho que existe mais do que apenas essas regras, eu acho que está se mostrando uma preocupação maior, não apenas de ajudar as pessoas a renegociarem as dívidas no curto prazo, mas também estimular aí um processo de consciência financeira mais de longo prazo, o uso mais consciente do crédito e a venda mais responsável do crédito e uma proteção maior aí para a saúde financeira das famílias. E vale, viu, Tati, Fernando, falar para quem está nos ouvindo aqui, multiplicar isso, né? Porque às vezes nem todo mundo tem acesso a essa informação e isso pode ser assim a fonte de ajuda para muita gente. Então, se quem está nos ouvindo conhece alguém ou suspeita que alguém esteja endividado, vai lá e repassa essas informações, porque elas podem salvar a saúde mental de muita gente.
0: Não só a financeira, isso é bem importante. 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Ana, Nath, um beijo, obrigada por hoje, até quinta.
1: Um beijo,
3: Beijão,
1: pessoal,
3: até
1: até
3: quinta.
2: Tchau,
3: quinta-feira.
2: gente.
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2: Moradores de Belo Horizonte que pretendem construir ou reformar calçadas podem contar com o serviço de orientação disponibilizado pela Prefeitura de Belo Horizonte. A iniciativa auxilia proprietários de imóveis a adequarem os passeios às normas urbanísticas e de acessibilidade exigidas na capital. De janeiro a abril deste ano, segundo o balanço da Secretaria Municipal de Política Urbana, foram 139 demandas relacionadas ao serviço de orientação para construção ou reforma de passeio e ajardinamento de afastamento frontal. Em 2025, foram 491 pedidos de orientação. O serviço, disponível no portal de serviços da PBH, pode ser utilizado tanto para adequação de calçadas quanto para casos de flexibilização do afastamento frontal mínimo em vias arteriais e de ligação regional. A medida vale para edificações com baixa de construção quando houver intenção exclusiva de promover o ajardinamento da área, desde que seja mantida livre uma faixa de circulação de pedestres igual ou superior a 3 metros. No momento da solicitação, o proprietário pode optar por orientação presencial, por meio de vistoria técnica agendada, mediante pagamento de taxa fixa de R$ 342,16 por vistoria. Também é possível encaminhar gratuitamente uma proposta de adequação do passeio por meio de croque, conforme modelo disponibilizado pela PBH para análise técnica. O prazo para a resposta é de 30 dias após a apresentação da documentação completa. Segundo a PBH, a responsabilidade pela construção e manutenção das calçadas é dos proprietários dos imóveis. As diretrizes estão estabelecidas em lei, por decreto e por portaria, que definem os padrões de passeio no município. As diretrizes de acessibilidade seguem normas da Associação Brasileira de Normas Técnicas, que estabelecem critérios para instalação de rampas, pisos táteis e demais adaptações urbanas. Além do serviço de orientação, a PBH disponibiliza uma cartilha online com padrões técnicos exigidos para a construção e manutenção de passeios, cartilha de passeios da PBH. Irregularidades em calçadas, como ausência de acessibilidade, danos no passeio ou construção fora do padrão, podem ser denunciadas pelos canais oficiais da PBH, incluindo o portal de serviços, o aplicativo BH Sim e o telefone 156. Caso os passeios não estejam conforme as normas municipais, os proprietários podem ser notificados e multados. As multas variam entre R$ 470,82 e R$ 2.354,11, podendo ser dobradas em casos de reincidência.
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1: Rio de Janeiro, agora, nós temos informações com a Júlia Viana. Júlia, boa tarde.
2: Boa tarde, Fernando e Tati. Novas imagens de câmeras de segurança mostram, dessa vez de frente, o momento em que a van que atropelou e matou Mariana Tanaka Abduak, de 20 anos, perde o controle em Ipanema, na zona sul aqui do Rio. As gravações mostram o veículo vindo na direção de Mariana e da mãe dela, Ana Patrícia Neves, que estavam na esquina aguardando uma oportunidade para atravessar a avenida quando são atingidas pela van desgovernada. O veículo ainda atropela um terceiro pedestre antes de bater num poste. A Polícia Civil investiga esse caso. Segundo a TV Globo, a perícia realizada no local constatou que não havia marcas de frenagem na pista. Exames também apontaram que o motorista da van, Lucas Leandro, do Espírito Santo Marques, não havia consumido álcool. Outros procedimentos complementares tentam identificar se houve falha mecânica no veículo. Em depoimento, o motorista afirmou que tentou frear, mas não conseguiu e que perdeu o controle da direção por causa de problemas na van. Mariana sofreu traumatismo craniano e morreu no local. A mãe dela recebeu alta hospitalar na semana passada e o terceiro pedestre atingido teve apenas ferimentos leves. Mariana havia retornado recentemente ao Brasil, a gente lembra, após

0: e segurança de Ana Patrícia, cônsul adjunta no Brasil, em Buenos Aires. Segundo a família, a jovem havia se mudado para o Rio após ser contratada por uma multinacional do setor de cosméticos. Na semana passada, o presidente Lula lamentou o caso nas redes sociais e afirmou ter ligado para prestar solidariedade à família. Fernando e Tati.
1: Obrigado. Informação no Rio de Janeiro com Júlia Viana.
2: Tem mais no Rio de Janeiro. Agora você, Isa Morena. Boa tarde.
3: Boa tarde, Tati. Boa tarde, Fernando. O Brasil atingiu em 2024 a menor taxa de homicídios da série histórica, iniciada em 2014, com 42.590 casos registrados no ano. Isso representa uma taxa de 20,1 mortes por 100 mil habitantes. Os números apontam uma queda de 7,4% na comparação com o ano anterior. Os dados fazem parte do Atlas da Violência de 2026, divulgado nesta terça-feira pelo Instituto de Pesquisa Econômica Aplicada, em parceria com o Fórum Brasileiro de Segurança Pública. A tendência de queda também foi vista no recorte de gênero. Houve o menor número de homicídios de mulheres em uma década. Segundo o estudo, em 2024, 3.642 mulheres foram assassinadas no país, uma queda de 6,7% em relação a 2023. Por outro lado, o Atlas faz um alerta para um problema que pode esconder parte da violência no país: o aumento dos chamados homicídios ocultos. Os homicídios ocultos são assassinatos que o Estado não consegue identificar se foram causados por acidente, suicídio ou homicídio e acabam registrados como morte violenta por causa indeterminada. Em 2024, foram mais de 7 mil casos assim, praticamente o dobro dos 3.755 estimados no ano anterior. O número representa uma forte alta de 88,6% e corresponde a pouco mais de 14% dos homicídios estimados no Brasil. Daniel Cerqueira, coordenador da pesquisa, explica os motivos para a ausência da causa de morte nestes casos.
4: Existem duas bases de dados que permitem analisar as mortes violentas no Brasil, os dados da polícia e os dados da saúde. Quando alguma pessoa morre de morte violenta, por lei, o médico legista tem que expedir a declaração de óbito. Só que ao fazer a declaração de óbito, muitas vezes o médico legista não sabe se aquela pessoa foi vítima de homicídio, suicídio ou acidente e deixa o campo em branco. A Secretaria de Saúde, portanto, com base nessa declaração de óbito, procura informações complementares junto às polícias. Só que muitas vezes não há esse compartilhamento de informação, ou algumas vezes também a própria polícia não sabe o que aconteceu. E aquela morte fica então classificada dentro das estatísticas da saúde, o que eu chamo na cova rasa das estatísticas, que é a morte violenta com causa indeterminada.
3: Além dos dados de violência urbana, as mortes no trânsito no país aumentaram mais de 16% entre 2019 e 2024. O número de vítimas anuais passou de 31 mil para mais de 37 mil mortes no período. O principal fator, segundo o relatório, foi o avanço das ocorrências com motocicletas. De acordo com o Atlas, os números dispararam com a expansão da economia de aplicativos, que consolidou a moto como instrumento de trabalho e sobrevivência. Volto com vocês, Tati e Fernando.
2: Obrigada, Isa Morena, no Rio de Janeiro. Três horas e 56 minutos. O motorista reserva do ônibus envolvido num acidente no norte de Minas Gerais foi localizado em Sergipe. O homem era procurado pela Polícia Civil desde o dia da batida. Segundo a defesa, depois do acidente, o homem teria pegado uma carona e seguido para o Nordeste.
5: O motorista reserva do ônibus envolvido no acidente com pelo menos 8 mortos na BR-251 em Santa Cruz de Salinas, no norte de Minas, pegou uma carona na rodovia logo após o acidente e está em Sergipe. Ontem, a Polícia Civil e a empresa do ônibus chegaram a anunciar as buscas pelo homem, que até então estava desaparecido. Em contato com a TV Globo, o advogado desse motorista disse que ele vai se apresentar às autoridades policiais. A defesa também explicou que, mesmo ferido após o acidente, ele conseguiu socorrer algumas pessoas, mas depois embarcou como carona até o Nordeste. Segundo o delegado do caso, Douglas Veloso, agora a Polícia Civil quer esclarecer por que o motorista reserva deixou o local sem procurar atendimento ou prestar depoimento.

0: dinâmica, o que realmente aconteceu, né? Fez consumo de algum tipo de bebida ou algum tipo de medicamento e ficou com medo de ser levado para fazer o exame, constatar isso.
1: Ainda conforme a Polícia Civil, o motorista do ônibus e da carreta apresentaram versões diferentes sobre a dinâmica do acidente. O condutor do ônibus afirmou que tentou desviar para evitar uma colisão frontal, enquanto o motorista da carreta disse que o coletivo invadiu a pista contrária. Os dois seguem internados e ainda serão ouvidos oficialmente. No IML de Belo Horizonte, a polícia aguarda o envio de amostras de DNA por familiares para identificação dos corpos. A empresa responsável também enviou uma lista com os nomes das possíveis vítimas, que teriam idades entre 9 e 80 anos. Joyce Pereira é familiar de uma das vítimas do acidente. Ela veio de Campinas, em São Paulo, para Belo Horizonte e contou que o pai dela, de 80 anos, está entre os mortos na tragédia.
2: Dessa vez que ele veio, foi assim muito diferente, porque ele fez questão de estar com cada filho, beijar cada filho, né? Na hora que eu coloquei ele no ônibus, ele fez questão de me abraçar, de me dar um beijo, uma despedida mesmo.
1: O ônibus saiu de São Bernardo do Campo, em São Paulo, com destino a Aracaju, no Sergipe. Cerca de 20 pessoas estavam no veículo. Procurada, a NTT, a Agência Nacional de Transportes Terrestres, informou que a Autoviação Arcaturismo, responsável pelo ônibus, estava devidamente credenciada e regular quanto ao veículo e trajeto. Em nota, a empresa também lamentou o acidente e disse que acionou a seguradora logo após a ocorrência. A Autoviação Arcaturismo também ressaltou que está colaborando com as investigações. De Belo Horizonte, Ana Nunes.
3: 4 horas.
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0: Terça-feira, 26 de maio de 2026. O ministro do STF, Alexandre de Moraes, determinou hoje que a Procuradoria-Geral da República se manifeste no prazo de 5 dias sobre um pedido de investigação a respeito do financiamento do filme do ex-presidente Jair Bolsonaro. A solicitação foi apresentada pelo deputado federal Lindbergh Farias, do PT. O parlamentar pediu que Moraes autorize a inclusão do senador Flávio Bolsonaro na investigação que apura a atuação do deputado cassado Eduardo Bolsonaro nos Estados Unidos. A Polícia Civil prendeu um dos dois falsos médicos investigados por pelo menos 9 mortes num hospital particular na Zona Leste de São Paulo. Eles foram responsáveis por 2 mil atendimentos entre 2023 e 2025, inclusive em áreas sensíveis como pronto-socorro, UTI e pediatria. Marcos Felipe de Barros foi preso nesta terça-feira durante a segunda fase da operação. O outro investigado, Mike César Silva, está foragido no Chile. Eles teriam usado cópias de diploma, registro profissional e outros documentos para assumir plantões no hospital. A cantora Mariah Carey confirmou 2 shows no Brasil dedicados ao repertório natalino. As apresentações acontecem em novembro, em São Paulo e no Rio de Janeiro. Essa será a primeira vez que a artista traz ao Brasil um espetáculo inteiramente voltado aos sucessos de Natal. Os ingressos custam entre R$ 197 e R$ 9.995. A CBF sorteou os jogos das oitavas de final da Copa do Brasil. Entre os destaques estão os clássicos entre Fluminense e Vasco e Corinthians e Internacional. As partidas de ida e volta serão realizadas em agosto. A final vai fechar o calendário do futebol brasileiro no ano com um jogo único no dia 6 de dezembro. No horário de Brasília, 4:03.
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1: 4:03. Essa é a terceira e última hora do Estúdio CBN desta terça-feira. Hoje é 26 de maio de 2026. Daqui a pouquinho tem a nossa língua de todo dia. Antes, tem informação chegando de Brasília. Boa tarde para você, Igor Cardim.
2: Oi, Tati. Muito boa tarde para você. Boa tarde também para os nossos ouvintes. O ministro Flávio Dino, do Supremo Tribunal Federal, votou agora há pouco para rejeitar o recurso da Procuradoria-Geral da República e manter o entendimento de que a aposentadoria compulsória não pode mais ser aplicada como uma punição máxima aos magistrados. O julgamento acontece na primeira turma do Supremo Tribunal Federal e ainda depende dos votos dos outros ministros, Alexandre de Moraes, Carmen Lúcia e o ministro Cristiano Zanin. Durante o julgamento, o ministro Flávio Dino disse que a chamada aposentadoria sanção perdeu respaldo constitucional depois da reforma da Previdência de 2019. De acordo com o ministro, a emenda constitucional retirou da Constituição a previsão da punição, tornando inviável essa manutenção da medida com base na lei. No voto, Dino também criticou o fato de juízes punidos continuarem recebendo remuneração proporcional ao tempo de serviço. O ministro afirmou que a medida não pune o magistrado e transfere para a sociedade o custo da sanção disciplinar. Já o entendimento da Procuradoria-Geral da República sustenta que a reforma apenas retirou o tema da Constituição, mas não extinguiu a possibilidade de aplicação desta punição que é prevista em uma lei complementar. Tati.
1: Obrigada, Igor. Igor Cardim, em Brasília. Ao sinal.
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1: Oi, professor, boa tarde.
4: Você me mata de rir.
1: O que eu fiz dessa vez? É, porque a aula vai começar, né? Já estou alertando os alunos. Digo, os ouvintes.
4: Aliás, você me matou de rir hoje na abertura. Eu ouvi a abertura.
1: Nossa, foi a abertura mais confusa da história do Estúdio CBN. Eu quase saí do estúdio e entrei de novo para começar.
4: Eu estava almoçando quase que...
1: Primeiro achou que tinha perdido a hora, porque a doida chega aqui, em vez de falar 2:04, fala 4:04. Porque meu cérebro só leu o 4 do 14. Enfim, acho que agora estamos muito em ordem, bem. Professor. Vamos nessa, para a nossa aula. Estou até sendo mais sóbria.
4: Fernando sumiu
1: agora.
4: Né?
1: Foi lá saber como é que... A quantas anda o mundo.
4: Tá.
1: Vamos lá. Átila Pianelli é o nome do nosso ouvinte que será contemplado hoje e pergunta... Quando mais jovem, assistia a filmes de ação e os bandidos chamavam os policiais de tiras. É muito boa. Eu estou quase ouvindo a dublagem. De onde vem essa palavra, professor? Nunca vi ninguém se referir a um policial como tira. Fica também o desafio para encontrar um auxílio luxuoso com essa palavra. Ah, Átila, você não sabe onde você mexeu.
4: Então, só de marra, só porque ele disse... que fica o desafio. Vamos começar com um auxílio luxuosíssimo. A música se chama A Fumaça Já... É genial. A Fumaça Já Subiu para a Cabeça.
1: Opa!
4: Composição de Adeuzo Newton e Tadeu do Cavaco, que só podia ser com Bezerra da Silva. Disco Meu Samba é Duro na Queda, de 1996. Tem 30 anos esse disco. E vamos lá, porque tem que prestar atenção, é rápido, né? O Bezerra canta sempre muito rápido, mas aparece aí e a gente vai captar o glorioso sentido. Vamos lá.

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1: Eu me animei com a música, eu ouvi, mas eu esqueci a frase.
2: Deixando, ele diz os tira, né? Que é a forma como se diz na linguagem popular, né? Deixando os tiras na maior sinuca.
1: Isso.
2: Quer dizer, o pessoal tentou dar o flagrante,
1: não
2: mas
1: teve.
2: Alguém dedou, não teve
1: não
2: flagrante.
1: Não tinha mais, né? Já tinha acabado ali,
2: já...
1: Sei lá o que é que eles estavam fazendo, mas...
2: tinha subido. Porcaria, né? No mínimo.
1: Ou não, né, professor? Enfim, sei lá.
2: Bom, em suma, tiras, é verdade, na linguagem policial, na linguagem, na gíria, né, na gíria da malandragem, é muito comum o uso da palavra tira para se referir aos policiais, né? É engraçado, ele tem razão, ele diz, nunca ouvi ninguém dizer isso, a gente no dia a dia não diz, Tati, você já disse, aí chegou um tira.
1: Não,
2: né, eu não me lembro de, não, no dia a dia não, mas na linguagem da malandragem, na linguagem desse pessoal que vive no mundo do crime, é comum, e há muita suposição, etimologia, como eu já disse aqui um milhão de vezes, etimologia não é uma ciência exata, muita coisa fica, sim, na dúvida, tanto que de vez em quando a gente procura algo no dicionário e vem escrito lá, origem obscura, origem incerta. Uma das possibilidades apontadas para a origem dessa palavra tira é do lunfardo. Você já ouviu falar em lunfardo?
1: Não.
2: Lunfardo é a gíria da malandragem de Buenos Aires. E a própria... Lá, isso tem mais de um século, né? E a própria palavra lunfardo já é complicada, porque muita gente diz que ela viria de lombardo, nessa coisa de lombardo. Lombardo diz respeito à região da Lombardia, da Itália, muito italiano, foi para a Argentina, aliás, acho que proporcionalmente... mais lá do que cá, né? Então dizem que o lunfardo é uma mistura de coisas do dialeto lombardo, do dialeto genovês, né? do espanhol e por aí vai. E esse lunfardo quer dizer ladrão, né? Lunfardo e lunfa, né? Então os dicionários, o dicionário italiano, por exemplo, o Trecani registra a palavra lunfardo e diz aqui, originariamente gíria do mundo cão de Buenos Aires e depois de outras cidades do Rio da Prata, penetrou também na linguagem familiar, tem um léxico de base espanhola com muitos elementos italianos, portugueses, franceses e ingleses. E nós temos, por exemplo, a palavra otário, né? Que muito samba de breque a gente ouve aí, o Moreira da Silva, o Bezerra da Silva, a palavra otário é super frequente. E otário é um mamífero, né? Um mamífero gordo que tem dificuldade para se mexer, para se locomover, né? E daí, desse mamífero pesadão que se encontra nos mares do sul, vem a coisa do fulano tolo, do fulano ingênuo, do fulano que não se mexe, do fulano que tem dificuldade. O Antenor Nascentes dá otário. O Antenor Nascentes é um grande estudioso brasileiro, já falecido. O Antenor Nascentes dá otário como oriundo do lunfardo, nesse sentido de homem tolo, ingênuo, bacana. Né? E por aí vai. Então vamos pegar um exemplo desse tira do lunfardo. Eu peguei uma canção composta por Juan Mallo e Enrique Diceo. Quem vai cantar é ninguém mais, ninguém menos do que o Carlos Gardel. Eu peguei só um pedacinho porque a gravação é de 1926, tem chiado, tem o diabo, mas dá para perceber uma hora que ele usa lá a palavra tira, vamos ouvir.
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0: Se até o tira, de vez em quando, te dá 15 dias de licença para que você possa ostentar o seu pedigree, como ele diz, né? E esse tira aí é o tira mesmo, é o policial, né? Então, esse tira vem lá do, é a teoria mais aceita, vem lá do lunfardo, dessa língua, desse dialeto que começa na Argentina e se espalha pelas cidades do Rio da Prata, chega a Montevidéu, que é do outro lado do rio, Montevidéu, Uruguai e tal. E o que que eu ia dizer? Eu ia dizer uma outra coisa que eu já esqueci, espera aí que eu já lembro. Pá, pá, pá, pá, pá, pá, esqueci.
1: Tudo bem. Eu vou colaborar aqui com a
0: Esqueci.
1: participação dos ouvintes, professor. O Iagan está dizendo que
0: Ah.
1: agora os policiais são chamados de os homens. E aí eu mandei os homens.
0: Ah,
1: É.
0: é os homens mesmo, já lembrei o que
1: O
0: eu ia dizer, mas
1: Harachi
0: diga,
1: está
0: diga.
1: dizendo que tiras vem das dublagens dos filmes que a gente via na sessão da tarde, né?
0: É o cap, né? É, do inglês, né? Das dublagens que no inglês britânico é cop, no inglês americano é cap, quase cap, né? E de fato era o que aparecia. Mas o que eu ia dizer, que eu tinha esquecido e lembrei, a idade é uma desgraça, viu? Meu
1: Acontece,
0: Deus do céu.
1: acontece. Vamos em
0: É
1: frente.
0: que nós temos, embora a palavra tira tenha essa coisa de usa, não usa, vai, não vai, nós temos muitos filmes que em português, no português brasileiro, né, passaram a ter títulos com a palavra tira. Por exemplo, um tira da pesada, né? Que, se eu não me engano, tem o Ed Murphy no elenco, não é isso? Um tira da pesada, um tira muito suspeito e por aí vai, né? Eu me lembro desses, não sei se há outros, deve haver, os ouvintes certamente vão encher a lista aí, vão. Mas tira, um tira da pesada é um do qual me lembro muito bem, né? Um tira da pesada. Então, tira frequenta essa linguagem cinematográfica, seja nas dublagens do próprio texto, seja nos títulos, né? Nos títulos dos filmes. Certo?
1: Sim, perfeitamente. Muito bem.
0: É isso. Então, tira.
1: Então
0: Vamos lá,
1: tira.
0: tira.
1: Tá bom.
0: Eu disse o nome dessa música
1: A
0: que o Carlos
1: última.
0: Gardel cantou. Copen la banca. Quer dizer, Copa em La Banca é quando o camarada. A La Banca é a banca do jogo, né? Quando o camarada faz uma aposta, ele aposta em tudo que houver na banca. Ele banca o que há na banca. E aí, ou ele ganha a banca toda, ou ele perde e tem que pagar tudo que há na banca. É mole ou que é mais? É
1: Muito
0: alta
1: bom.
0: malandragem.
1: Ô, louco, louco. Alta
0: É
1: malandragem é muito
0: do
1: bom
0: baixo
1: também.
0: mundo. É isso.
1: Muito bom. Então, lembrando aqui de.
0: Lunfardo, não vamos esquecer essa palavra. Lunfardo, vamos lá.
1: Não, estou lembrando aqui
0: Estão
1: de
0: lembrando?
1: Um Tira no Jardim da Infância. O filme
0: Um
1: foi
0: tira no
1: traduzido
0: jardim da
1: assim,
0: infância,
1: né?
0: esse eu não lembro.
1: E o Harash lembrou da música. Here is a. Que é a música do filme.
0: Um
1: Grandes sessões
0: tira
1: das
0: no
1: seis.
0: jardim
1: Vocês
0: da
1: viam sessão
0: infância.
1: da tarde, hein? Tá louco. O pessoal estudava de manhã, fazia o quê à tarde? Não fazia lição de casa, né? Passava a
0: É,
1: tarde na
0: olha lá.
1: frente da TV. Muito bem. Professora, a gente volta a se falar amanhã. Obrigada por hoje. Um beijo e até lá.
0: Beijo, querida Tati. Beijo no Fernando, mesmo ausente. Beijo para os ouvintes. Hasta mañana, já que nós falamos de Buenos Aires.
1: Hasta
0: Hasta
1: amanhã.
0: mañana.

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5: De volta com o noticiário em Belo Horizonte, a justiça determinou o bloqueio de bens de 4 ex-agentes públicos de Ibirité, na região metropolitana, entre eles um ex-prefeito da cidade. Eles são acusados de envolvimento em suposto esquema de funcionários fantasmas no Poder Executivo Municipal. A medida, pedida pelo Ministério Público de Minas, pretende reaver o prejuízo que foi causado aos cofres públicos, estimado em mais de R$ 453.200. Segundo o MP, no esquema, os agentes foram nomeados, mas não compareciam ao trabalho e, mesmo assim, teriam recebido salários sem comprovar o exercício das funções públicas. As condutas podem configurar enriquecimento ilícito, prejuízo aos cofres públicos e violação dos princípios da administração, como legalidade, moralidade, impessoalidade e eficiência, conforme a lei. A ação de improbidade administrativa foi ajuizada pela 6ª Promotoria de Justiça de Ibirité e requer ainda a condenação de um total de 6 ex-agentes públicos. Um deles é genro do ex-prefeito e ocupou o cargo de secretário municipal de esportes. Durante a apuração, a promotoria ouviu os investigados e as testemunhas, analisou documentos e realizou perícia técnico-contábil. O parecer técnico indicou a ausência de registros formais de frequência, de relatórios de atividades e outros documentos que comprovassem o trabalho dos agentes. O valor atribuído à ação é de R$ 2.316.000. O montante inclui prejuízo causado aos cofres públicos, multa civil e indenização por dano moral coletivo no valor de R$ 50.000. De acordo com o MP, as investigações indicam um possível esquema mais amplo de nomeações irregulares em diferentes secretarias do município. A suspeita é que os cargos tenham sido usados para favorecimento político, manutenção de influência e retribuição de apoios. A 6ª Promotoria de Justiça de Ibirité informou ainda que já ajuizou outras ações semelhantes e conduz diversos inquéritos civis sobre o tema. As apurações apontam em tese a existência de uma prática sistemática ligada ao núcleo político da gestão anterior, com participação de pessoas próximas ao ex-prefeito.

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1: Agora há pouco, hoje, no Estúdio CBN, a gente fez uma entrevista bem legal sobre a carga das mulheres, né? Na esteira dessa discussão sobre o fim da escala 6x1, a gente tem falado muito sobre descanso, é algo que tem pautado bastante o debate, né? Sobre a redução da escala de trabalho. E a gente olhou aqui para as mulheres, né? E o quanto elas estão sobrecarregadas por um trabalho, entre mil aspas, invisível e não remunerado de cuidado. Cuidado com as crianças, cuidado com os idosos. Tô fazendo essa introdução enorme primeiro para te chamar a ouvir essa entrevista, caso você não tenha escutado ao vivo. Vai lá no nosso site, vai no aplicativo da CBN, procura Estúdio CBN, vai no Spotify, digita CBN Entrevistas, você vai encontrar. Isso é um motivo. Outro motivo é para chamar a Desirê Miranda de Belo Horizonte, que tem informação para a gente. Fala, Desirê, boa tarde.
2: Ei, Tati, boa tarde para você, para o Fernando e para os ouvintes. 42,7% dos idosos brasileiros que vivem em áreas urbanas relatam medo de cair por causa de defeitos em calçadas, passeios ou vias públicas próximas de casa. O percentual expõe um problema estrutural que afeta diretamente mobilidade, autonomia e participação social. Entre as mulheres idosas, esse índice chega a 50,5%, enquanto entre os homens é de 31,9%. A preocupação também aumenta com a idade. Atinge 35,2% das pessoas entre 60 e 69 anos e alcança 63% entre aqueles com 80 anos ou mais. Os dados fazem parte do estudo longitudinal da saúde dos idosos brasileiros, realizado pela Fiocruz Minas em parceria com a Universidade Federal de Minas Gerais, divulgado nesta terça-feira. A pesquisa considerou que fatores urbanos, sociais e estruturais têm papel decisivo na qualidade de vida da população idosa. O levantamento apontou ainda que mais de 12% dos idosos brasileiros consideram a vizinhança onde vivem muito insegura em relação à violência e criminalidade. A porcentagem representa aproximadamente 3 milhões e 800 mil pessoas idosas vivendo em contextos marcados pelo medo e pela vulnerabilidade social. A percepção aparece de forma relativamente homogênea entre homens e mulheres e entre diferentes faixas etárias, de acordo com a Fiocruz, indica que a violência urbana é um problema transversal e disseminado, com impacto direto sobre a qualidade de vida, a saúde mental e a circulação dessa população. Segundo a pesquisadora da Fiocruz, a coordenadora do estudo, Maria Fernanda Lima Costa, as dificuldades fazem com que os idosos tenham cada vez mais dificuldades de conviver com outras pessoas.
3: Você sair de casa, você precisa caminhar. Para isso, você precisa de passeio. Então, é muito difícil uma solução individual disso aí. É muito difícil. A questão de considerar a violência muito importante, o que isso pode resultar é um negócio muito sério, que é o isolamento do idoso. Ele tem dificuldade para sair de casa, ele tem dificuldade, tem medo da violência, e isso dificulta muito a interação social do idoso, que é um dos aspectos mais importantes para a promoção do envelhecimento saudável.
2: Os dados também revelam, Tati, fragilidades importantes na rede de apoio. Entre os idosos que apresentam dificuldades para realizar uma ou mais atividades da vida diária, apenas 37,9% recebem ajuda para realizar essas atividades. Essa proporção aumenta gradualmente com a idade. Entre aqueles com 60 anos, 24,1% recebem ajuda. Os de 80 anos ou mais somam 55,4%. Outro destaque da pesquisa é o papel central do Sistema Único de Saúde como principal base de cuidado para a população idosa brasileira. Cerca de 2/3 das pessoas com 60 anos ou mais têm o SUS como única fonte de atenção à saúde. A cobertura é semelhante entre homens e mulheres e sofre apenas discreta redução nas faixas etárias mais elevadas. Tatiana.
1: Obrigada, Desirê. Informações muito completas trazidas aí pela Desirê Miranda e muito complementares à entrevista que a gente fez. Cuidado não é atribuição de mulheres. Cuidado é um dever coletivo. De que maneira políticas públicas podem aliviar essa carga que culturalmente pesa sobre as mulheres. Uma das medidas é essa, políticas públicas que estimulem a mobilidade, a autonomia e a interação social dos idosos, para que, primeiro, eles não fiquem dentro de casa, sob o cuidado, em geral, de uma mulher, para que eles não adoeçam, né? Porque muitas vezes não consegue sair de casa porque a calçada é toda esburacada, cai, quebra um osso, isso pode levá-los à morte. Autonomia, a sensação de autonomia, de que eles são donos das suas próprias vidas, eles podem sair, levantar, ir até a padaria, almoçar com um amigo, o que também ajuda na interação social. Cuidado é política pública.
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1: Michele Silva, boa tarde.
4: Tudo bem, Tati? Gostei do suspense.
1: Eu boa fiquei tarde. Na dúvida se era você ou se era a Thalita. Fui confirmar aqui para não chamar a comentarista errada. Bom, vamos falar de fim da 12ª rodada do Brasileiro Feminino. Uma pausa agora, só voltamos depois da Copa do Mundo. É, o Corinthians continua sendo líder, mas tem uma briga muito boa pela liderança do Brasileirão entre os três principais times paulistas, né?
4: Isso, seguem ali os três, um coladinho no outro, né? O Corinthians tem 28 pontos, está na liderança, o Palmeiras tem 27, já vem na segunda posição. Lembrando, né? O Corinthians, ele... dá para dizer que ele teve uma retomada, porque na rodada anterior ele tinha perdido, né, e o Palmeiras tinha vencido, mas agora o Corinthians venceu o misto, o Palmeiras também venceu na rodada, mas o Corinthians ali nesse topo de tabela com 28 pontos e com essa margem curtinha, né, só um pontinho de diferença, o mesmo pontinho que também separa o São Paulo, terceiro colocado, do Palmeiras, o segundo, né, o São Paulo tem 26, Palmeiras tem 27, os dois também venceram na rodada, aliás, essa foi uma rodada de vitórias ali de todos os times do G5, né, porque São Paulo venceu, Palmeiras venceu, Corinthians venceu, Ferroviária também, Flamengo também, e aí as outras equipes sim tropeçaram um pouco mais nessa rodada, mas o G5 teve vitórias aí bem importantes. E até aproveitando para destacar também, depois a gente vai falar de Champions League, e a gente tem até uma notícia mais recente de uma atleta que se despediu de um time da Champions League, super importante atleta, mas falando rapidinho sobre a parte de baixo também, nessa rodada a gente teve uma vitória também significativa do América Mineiro, porque conquistou a sua primeira vitória no Brasileirão Feminino. Né? Então, foi um resultado importante de 3-0 contra o Botafogo. O Botafogo que agora também está na parte de baixo da tabela e está ali com 5 pontos. O Vitória, que é o Lanterna e que é o único time, portanto, que até agora não venceu no Brasileirão Feminino, não tem nenhum ponto, está só com 3 pontinhos, resultado de 3 empates que tem na competição. Então, o Vitória é o único time da Série A1 que ainda não venceu. Né, com essa vitória do América Mineiro diante do Botafogo, o América subiu ali um pouquinho, está com 6 pontos. E falando do G8 da competição, porque agora, como você bem destacou, o Brasileirão ele para. É verdade que Botafogo e Vitória farão um jogo que tem atrasado em meio a esse período. Eles vão fazer um jogo agora... Não, acho que vai ficar até para depois da Copa do Mundo, que eles têm um jogo atrasado, então eles voltam um pouquinho antes dos outros clubes. Eles têm um jogo atrasado, Vitória e Botafogo, eles voltam no dia 17. Eles voltam em meio à Copa do Mundo, vai jogar em meio à Copa do Mundo, mas é o único jogo, porque depois é todo mundo, pelo menos no Brasileirão, todo mundo jogando depois da Copa.
1: Certo.
4: Hoje o G8 tem Corinthians, Palmeiras, São Paulo, Ferroviária, só paulistas, Flamengo, Bahia, Cruzeiro e Internacional, aí depois ali pertinho,
1: e aí,
4: o Inter é o último.
1: Estado, né? Que legal.
4: Isso
1: Flamengo,
4: é legal.
1: Bahia, Cruzeiro, Internacional, mas tem 4 paulistas na frente, pô.
4: São Paulo ali muito acima e talvez até, não dá pra pensar que é por acaso, né? Talvez até um reflexo de um estado que olhou mais pro futebol feminino, com mais atenção. Mas ali esse quarteto restante, né? Tem o Flamengo representante do Rio, Bahia representando a Bahia, o Cruzeiro representando Minas, e o Inter é o último ali dos que estariam se classificando hoje, restam ainda 5 rodadas, mas é o último com 20 pontos, certo. Sendo que O Grêmio tá na cola ali, tem 17.
1: Perfeito.
4: A gente vai ter Brasileirão, a gente não vai ter Brasileirão feminino, tá? Mas só para registrar rapidinho, a gente vai ter Copa do Brasil feminina.
1: Legal.
4: Então, tem esses jogos da terceira fase, que são em jogo único.
1: E vai ter um Palmeiras e Corinthians na Copa do Brasil. Ai, meu coração.
4: Te dá essa lembrança aí.
1: Esse fim de semana, dia 30. Ai, ai, ai. Escuta, a gente tá super apertado de tempo. Quer falar da Champions em 30 segundos?
4: Sim. Vamos lá. Barcelona conquistou

0: O título da Champions League, 4x0 pra cima do.
1: 4-0.
0: Mas vou te falar, se engana quem pensa que foi fácil, tá? Segundo tempo ali a coisa embalou, depois do primeiro gol da Payor, que depois ainda marcou o segundo gol dela na partida, depois a Selma Parluelo fez os outros dois gols, um com uma assistência da Payor, inclusive. É, mas o jogo ele só embalou para o Barcelona mesmo na segunda etapa.
1: Certo.
0: Primeiro tempo o Lyon segurou bem. E um detalhe rapidinho, Alexia Putellas se despediu do Barcelona. Depois de 14 anos, ela se despediu do Barcelona. É a maior vencedora do clube entre homens e mulheres.
1: Uau.
0: E muito rapidamente, um registro que ela fez no Instagram, porque é uma atleta super histórica, ela disse que ela tinha 6 anos quando foi pela primeira vez no Camp Nou com o pai dela. Naquela altura só via homens jogando no estádio. E nunca teria passado pela cabeça dela que um dia, ali mesmo, mais de 90 mil torcedores estariam cantando o nome dela.
1: Merece todas as glórias. A gente fala mais quinta. Obrigada por hoje. Um beijo.
0: Valeu, beijo.
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0: Terça-feira, 26 de maio de 2026. O Brasil atingiu pela primeira vez o patamar muito alto de desenvolvimento humano. O IDH, Índice de Desenvolvimento Humano Municipal, chegou a 0,805, numa escala que vai de 0 a 1, segundo dados do Programa da ONU para Desenvolvimento. A melhora na dimensão educação, com progresso nos índices da população negra, ajuda a explicar o resultado. Apesar do crescimento, o indicador também mostra que a desigualdade ainda é persistente no país, com índices de desenvolvimento humano diferentes para homens e mulheres, brancos e negros, e entre os estados e as regiões metropolitanas. Uma mulher foi encontrada viva após ter sido jogada pelo ex-companheiro em um penhasco no Parque Estadual da Serra do Rola Moça, na região metropolitana de Belo Horizonte. Procurada por mais de 24 horas, Ana Cláudia Rodrigues da Silva Souza, de 41 anos, estava pendurada em uma árvore. Ela caiu de uma altura de aproximadamente 40 metros. De acordo com a Polícia Militar, a mulher estava consciente e não tinha fraturas aparentes, mas apresentava sinais de desidratação. O Ministério das Relações Exteriores do Irã afirmou em um comunicado que os Estados Unidos violaram cessar-fogo após ataques pelas forças americanas no sul do país. Teherã responsabilizou Washington por todas as consequências resultantes de ações agressivas e injustificadas. Os militares americanos atingiram lançadores de mísseis e barcos usados para instalar explosivos em rotas marítimas. O Pentágono afirmou que a ação foi defensiva e que vai continuar protegendo suas tropas durante cessar-fogo em vigor desde 8 de abril. No horário de Brasília, 4h36.
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0: Voltamos a Brasília com informações com Igor Cardinho. Oi, Igor, boa tarde.
1: Oi, Fernando. Boa tarde para você e para os ouvintes. Por unanimidade, a primeira turma do Supremo Tribunal Federal decidiu acabar com a aposentadoria compulsória remunerada como punição máxima aplicada a juízes. Os ministros acompanharam o voto do relator Flávio Dino e rejeitaram um recurso apresentado pela Procuradoria-Geral da República. Com a decisão, o Conselho Nacional de Justiça deverá aplicar a perda do cargo e do salário como punição mais grave em casos disciplinares. Essa medida vale para juízes e ministros de todos os tribunais do país, com exceção dos integrantes do Supremo Tribunal Federal. Antes, a aposentadoria compulsória afastava o magistrado da função, mas mantinha o pagamento proporcional do tempo de serviço. Fernando.
0: Obrigado, Igor Cardinho, em Brasília.
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3: Oi, doutor. Boa tarde.
4: Boa tarde, Tati. Boa tarde, Fernando. Boa tarde, ouvintes.
3: Doutor Luiz Fernando, hoje fala sobre doença celíaca a partir do relato da atriz Isis Valverde. É isso, né, doutor?
4: Exato. Chamou a atenção de todo mundo nesses últimos dias um post que a Isis Valverde fez, onde ela conta que teve que ser internada 3 vezes esse ano por conta de, enfim, da doença celíaca que ela tem, que já descobriu desde os 19 anos de idade. E ela chama atenção para um detalhe importante, né, de quem tem doença celíaca, uma coisa que a pessoa sofre, que é a contaminação cruzada de alimentos. Vamos entender, então, a história. Doença celíaca, para início de conversa, não é frescura, não é moda, né? Isso tem que ser bem separado, a gente vai separar isso aqui para frente. É uma doença autoimune, ou seja, do nosso corpo, do nosso sistema de defesa do corpo. Quem tem doença celíaca e tem contato com o glúten, que é uma proteína que está no trigo, na cevada, no centeio, esse contato dispara uma reação de defesa, uma reação autoimune, que destrói, no fim das contas, chega a destruir as vilosidades do intestino. Vilosidade é como se fossem os dedinhos, vamos dizer assim. Nosso intestino tem uma mucosa para absorver substâncias, o intestino delgado, que é o intestino fino, só que para aumentar a superfície de absorção é como se fossem vários dedinhos. Né, com aquilo ali aumenta, aquela mucosa sobe e desce para facilitar a absorção. E essa reação inflamatória de defesa vai destruindo essa camada de absorção, e isso leva o quê? A pessoa vai ter anemia, vai ter osteoporose precoce, pode ter infertilidade, uma fadiga crônica, porque não consegue absorver as substâncias necessárias. Tem diarreias assim terríveis, muitas dores abdominais, e existe estatisticamente um risco aumentado do linfoma no intestino.
3: E é uma doença genética, né, doutor?
4: Uma doença genética, ela tem uma característica genética, né? Geralmente tem outras pessoas na família, ascendentes, que têm essa doença também, mas é o mais importante é entender isso. Primeiro que quanta gente tem isso? São 2 milhões de brasileiros com essa doença. Então, é um grupo específico. Né? No mundo é 1%
3: da população. É um percentual muito pequeno se a gente levar em conta o total da população. E aqui não tem ninguém diminuindo o sofrimento.
4: Não é sofrimento.
3: E as dificuldades dessas pessoas.
4: Porque,
3: é só para dar proporção coisa.
4: Justamente porque isso virou uma modinha.
3: Sim.
4: Virou uma modinha. Ah, eu tenho intolerância ao glúten. E misturou tudo. E o que é pior, gente? Além de diminuir o sofrimento das pessoas que têm a doença, porque fica aquela coisa meio modinha, né? É uma coisa muito estranha, porque na prática os dados mostram que somente 3 em cada 10 pessoas com doença celíaca faz o diagnóstico. Então isso é muito complicado, porque a pessoa passa com esse sofrimento a vida inteira e não tem, porque geralmente isso começa logo depois da infância, com adultos muito jovens. Eu lembro de colega de turma, de faculdade, 20 e poucos anos com isso.
3: Agora, doutor, a gente tem uma dúvida aqui da nossa colega Débora Costa, de Belo Horizonte, pedindo para que o senhor explique por que quem tem endometriose também pode ter sensibilidade ao glúten. Porque aí a sensibilidade ao glúten não vem exclusivamente da doença celíaca. Pode ter outras causas, né?
4: Não.
3: Não.
4: Não, não. Então vamos separar as coisas. Eu nunca ouvi nada disso, Débora. Eu vou até dar uma olhada depois para tentar descobrir, mas eu nunca ouvi falar disso. E intolerância ao glúten, né, de verdade, é doença celíaca. Ponto.
3: Não é intolerância, é sensibilidade.
4: Sensibilidade. É, mas não, aí é que morou, começou a complicação.
3: Que aí mistura tudo.
4: Aí fizeram essa bagunça, entendeu? Não, essa, e sabe o que é pior? Eu estava falando essa coisa do diagnóstico. Por que que não faz o diagnóstico? Sabe por quê? Porque todo mundo parou de comer glúten. Né? Porque um monte de gente parou de comer, todo mundo, muita gente parou de comer glúten. Aí essas pessoas todas vão fazer exame. O exame busca o anticorpo que o corpo produz contra o glúten. Aí a galera não está comendo glúten e vai fazer o exame. Sabe o que acontece? Dá negativo. Porque não está comendo glúten, não está produzindo anticorpo.
3: Ah, perfeito.
4: E aí não faz o diagnóstico, entendeu? Não faz o diagnóstico, nem quem tem, nem quem não tem. Então virou uma grande bagunça. Isso virou um grande negócio, um business enorme.
0: Você vai no supermercado hoje,
3: tem até cerveja sem glúten.
0: Não, doutor, você vai no supermercado hoje, é tudo sem glúten. Tem, então, uma parte que... É indicado.
4: Não, eu acho que é ótimo.
0: O que é muito legal.
4: Seria muito legal, mas o problema é que as pessoas que são incentivadas a consumir isso, muitas vezes não tem nada a ver com isso.
3: É. Então, mas uma coisa é ser intolerante ao glúten, porque você tem uma mudança genética que faz com que o seu corpo
4: seu
3: funcione de um jeito a não processar aquela substância.
4: Não, provoca uma reação de defesa na parede do intestino, que inflama e acaba sendo destruída se aquela informação se repete.
3: Mas outra coisa também é você ser sensível a essa substância no seu corpo ou se sentir melhor sem ela. Porque pode acontecer também, né?
4: Sabe o que acontece na prática? Se você for olhar, a dieta da galera que é intolerante ou sensível ao glúten é uma dieta bastante restrita e uma dieta muito saudável, muitas vezes.
3: Sim.
4: Então essa pessoa vai ficar bem porque faz uma dieta mais saudável, gente.
3: Não é porque tirou o glúten.
4: Não é porque
3: é isso que
4: tirou
3: você tá
4: o glúten. Entendeu? Isso virou um negócio, virou um demônio. Ah, porque lá o glúten de hoje. Aí vem uma história que o glúten, o trigo de hoje não é o trigo do passado. Começa a inventar um monte de historinha maluca, conspiratória, para explicar esse negócio, gente. Não tem nada disso. Ou você tem ou não tem doença celíaca. Não inventa esse meio de campo aí, não.
3: Tá.
4: Porque isso tá fazendo mal para as pessoas. Tá? As pessoas que têm doença celíaca têm uma vida complicada, porque da mesma forma que, obviamente, seria muito interessante que, bom, temos o lado bom aí que o Fernando falou, tem mais produtos sem glúten.
3: É.
4: Eu lembro, eu tô falando dessa minha colega de turma, isso é dos anos 80, gente. A gente ia sair com a galera da faculdade, ela não podia comer nada.
3: Sim, é.
4: Era complicado, entendeu? Não tinha esse tipo de coisa. E aí o que acontece? Ao mesmo tempo, também apareceu uma reação das pessoas de banalizarem e não cuidarem.
3: Sim.
4: Porque quem tem dita intolerância ao glúten pode comer qualquer coisa que tenha sido um produto, que tenha uma comida que tenha sido feita num óleo onde foi frito, coisas com glúten. Não vai acontecer nada com ela, gente.
3: Perfeito.
4: Agora, com quem tem doença celíaca, simplesmente comer batata frita feita num óleo onde foi feita uma fritura de uma parmegiana, vai dar ruim, entendeu? Essa pessoa vai passar muito mal. Né? Eu lembro uma outra história também, acontecida ali em casa. A gente tem uma grande amiga que mora nos Estados Unidos que tem doença celíaca. E tem uma marca de sorvete, olha que lá nos Estados Unidos, uma marca de sorvete super conhecida, e que a gente comprava em casa e ela adorava quando ia lá em casa. Só que toda vez que ela ia lá em casa, ela passava mal. E até a gente descobrir que aquela marca não tinha escrito no rótulo nada, nenhum alerta, pô. Então, quer dizer, a vida dessas pessoas é muito controlada, tem que ter cuidado. Agora, como é com essa banalização da intolerância, quem faz comida, quer dizer, quem prepara alimento, muitas vezes restaurantes, muitas vezes até mesmo produção industrial, não se preocupa em fazer direito.
0: Perfeito.
4: E aí o coitado, coitado no sentido, né? Mas a pessoa que tem doença celíaca sofre.
3: Certo.
4: Então, gente, vamos fazer certinho o que dá a César e o que é de César, já dizia, né? Tem doença celíaca? tem doença celíaca. O resto está fazendo dieta, mano. Não inventa uma moda, não, porque dieta de moda é um negócio que não adianta nada, gente. É um negócio que toda hora aparece uma. Vamos focar no que interessa. Ah, eu parei de... Sim, eu tenho intolerância, eu sou sensível ao glúten. Parei de comer pão e emagreci. Poxa,
3: depois
4: vida,
3: vou te contar uma história engraçada.
4: Mal, né? Pô, fazia mal porque você comia muito pão, bicho. Não é?
3: Depois vou te contar uma história engraçada sobre intolerância, mesmo, não, né, intolerância, pô? Doutor. Doutor Luiz Fernando Correia conosco, em geral, um pouquinho mais cedo, às terças e quintas, em Saúde em Foco. Obrigada, doutor. Até
4: Nada,
3: quinta.
4: Até mais. Até quinta. Tchau.
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0: naturalmente proteico.
1: às 4h50, BH Trans informa um caminhão com problema mecânico na faixa da direita do anel rodoviário, no sentido Rio de Janeiro. Não informou exatamente o ponto. A equipe acionou o reboque pesado para remoção deste caminhão, a retenção. E a BH Trans pede que o motorista utilize a faixa da esquerda, mas esqueceu de dizer qual o ponto certinho do anel rodoviário. Houve mais cedo um acidente na Avenida Pedro I com Rua das Gabirobas, na altura do bairro Vila Clóris, no sentido bairro, mas a via acaba de ser liberada. O Tribunal de Justiça de Minas Gerais confirmou a condenação de um banco a indenizar um cliente vítima de uma fraude conhecida como o golpe da falsa central em Itaúna, no centro-oeste do estado. A decisão reforçou o entendimento de que as instituições financeiras tem responsabilidade objetiva em relação à segurança das operações, especialmente quando há uma quebra brusca no padrão de movimentação do correntista sem a devida intervenção dos sistemas de segurança. Conforme o TJ, os golpistas entraram em contato com o idoso por telefone e afirmaram que a conta dele havia sido hackeada por funcionários do próprio banco e que a gerente estava sob investigação por contratar indevidamente um empréstimo de R$10 mil em nome dele. Sob o pretexto de proteger o patrimônio do cliente, os criminosos solicitaram que ele confirmasse dados para o suposto cancelamento do empréstimo fraudulento e para a proteção dos investimentos. A vítima relatou que não forneceu senhas ou dados do cartão, limitando-se a confirmar as informações que os golpistas já tinham. Enquanto mantinham o cliente na linha, os criminosos contrataram um empréstimo de R$10 mil, que se transformou em uma dívida de R$39 mil, fizeram 10 resgates de investimentos, que somaram R$25 mil. O idoso, que é cliente do banco há 40 anos, relatou que só percebeu que havia sido vítima do golpe dias depois, ao consultar o saldo pelo aplicativo. A justiça considerou que o golpe só foi possível devido ao vazamento de dados sigilosos e à falha do banco em não bloquear movimentações atípicas, que totalizaram mais de 64 mil em um só dia. Diante da fraude, a vítima, claro, acionou a justiça. Em primeira instância, o banco alegou que a culpa foi da vítima, mas o Tribunal de Justiça deu ganho de causa ao cliente.

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1: Oi, João Marcelo, boa tarde.
2: Boa tarde, Tatiana. Boa tarde, Nando. Boa tarde, ouvinte.
1: Tudo quão bem? Louco você tá?
2: Ah, eu acho que eu tô um louco reflexivo.
1: Sei.
2: Porque o que eu escolhi é um rock artístico, rock progressivo.
1: Hoje é terça-feira.
2: Art rock.
1: Hoje é terça-feira, então. Dia de Gossin, daí. Tema escolhido pelo Isso. João hoje. Doideira, loucura, piração.
2: Loucura. Isso. Bom, e eu aproveitei e juntei.
1: A cara do Fernando.
2: Fernando.
1: Você não precisa fazer nada, filho. É impressionante.
2: Fala, o meu João. Palhacitos. É. Eu escolhi Shine On You, Crazy Diamond. Crazy.

0: João, então eu vou te contar uma história. Você está na mesma vibe do nosso ouvinte, Fernando Brito, que escolheu a mesma música.
1: Opa!
0: Sim, ele contou uma história aqui. Ele falou assim, ó. Ele fala assim,
1: muito
0: uma,
1: legal
0: certa dose, uma certa dose de loucura pode até inspirar, mas também exige cuidado. Na juventude, conta ele, ele romantizava a psicodelia, os excessos do rock dos anos 1970. Hoje vê diferente, viu recentemente um amigo com alguns problemas, mas ele também sugere, para ilustrar a loucura, a mesma música, Shine On You Crazy Diamond.
1: Bom, eu aproveitei, Tatiana, e juntei a sugestão da nossa ouvinte, que falou a respeito da passagem do Dick Perry, nos deixou agora no dia 22 de maio, com 83 anos, saxofonista inglês, que nessa música, ela destacou, toca sax barítono, o sax mais grave, e o sax tenor. Então é isso, uma dupla lembrança hoje. Shine. Shine on you, crazy diamond.
0: Muito bem, mais ouvintes. Nós tivemos a participação de Odair Batista de São Paulo e Saulo de Oliveira com a mesma loucura.
2: Ah, gente. Dizem que sou
1: louco. Bela música, hein?

0: grande canção.
1: Muito bom. E o Lucas, você conhece a banda Tia Anastácia, João?
2: Claro, Tia Anastácia, clássico.
1: Fazia tempo que eu não ouvia.
2: Ele fazia tempo, seguinte, é verdade.
1: Na minha juventude, escutava muito a música Sanatório, da banda Tia Anastácia, aqui em BH.
0: Claro.
1: Aí hoje, ouvindo as notícias desse mundo louco, ele frequentemente lembra os versos.
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2: Opa!

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1: Sonzão.
2: Minas Gerais,
3: é isso. Agora o Luiz Otávio, também de São Paulo, ele conta o seguinte, que a música dele, olha que legal, é Sérgio Sampaio.
2: Grande Sérgio Sampaio.
3: 1976. O álbum é Tem Que Acontecer. A música é Que Loucura.
2: Opa!
4: Fui internado ontem.
2: Belo som de baixo, hein?

0: Beleza, hein?
1: Algo sobre o Sérgio Sampaio.
2: Gostei.
1: Essa é boa, hein?
0: Ah, um grande compositor, né? E essa gravação destaca o som do contrabaixo, né? E queria lembrar também que ele nasceu na mesma cidade do rei, Roberto Carlos.
1: Agora olha só essa história da ouvinte Ângela, ela é de Campinas. Quando ela era pequenininha, João, na década de 1980, ela foi com o pai dela à escola no dia da eleição. Aí lá tinha um senhor fumando um charuto, coisa que ela nunca tinha visto. Aí ela olhou para mim e disse, nossa pai, olha que cigarro maluco. E ela lembrou do Raul Seixas.
3: Eu amo essa, Mari? Eu amo.
4: Espera aí, onde é que vocês pensam que

0: Gente, eu gostava muito disso quando era criança, muito mesmo.
1: Eu também.
0: Adorei. Adorei. Juliana Prado, nossa companheira do Rio de Janeiro, também adorava. Cantava inteirinha quando era criança. Que delícia. Adorei nossa loucurinha de hoje, hein, João Marcelo?
1: Loucurinha light, né? Muito boa, gostei.
2: Foi. Pra uma terça-feira.
0: E não foi uma loucurinha inofensiva pra uma terça-feira, sim, fim de tarde, música. Coisa boa.
1: Música te dá tudo o que você precisa, é só ouvi-la.
0: É isso. Beijo, até amanhã.
1: Beijo. Obrigado, Tatiana Nando.
0: Obrigada a você.
2: Valeu, um abraço.
0: Tchau. Simbora. A produção do Estúdio CBN é da Janaína Barros e da Isabela do Carmo. Os trabalhos técnicos do Juliano Fonseca.
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0: Vamos voltar melhor amanhã, fazer uma abertura assim, correta, do Estúdio CBN, sóbria, séria.
2: Depende da nossa loucura do dia a dia.
0: Tá bom, até amanhã, que a gente sobreviva. A gente volta, em que condições não sabemos, mas às 2 da tarde estaremos aqui, esperamos você. Mua.

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0: Terça-feira, 26 de maio de 2026. O ministro do STF, Flávio Dino, intimou a União e os estados da Amazônia Legal e do Pantanal para que informem em até 10 dias como estão se preparando para lidar com os riscos de um super El Niño. Meteorologistas prevêem que o fenômeno climático deve se consolidar no mês que vem, o que tende a agravar a seca e aumentar a probabilidade de incêndios florestais no norte e no nordeste. Dino é relator de um processo ajuizado em 2021 pela Rede Sustentabilidade, que aponta para a insuficiência das políticas de prevenção na Amazônia Legal e no Pantanal. O presidente Lula realizou hoje mais uma sessão de tratamento de radioterapia preventiva no couro cabeludo. O procedimento complementa a retirada de um câncer de pele ocorrido em abril, em São Paulo. Essa foi a segunda aplicação do tratamento, que deve se estender pelas próximas semanas. Serão ao todo 15 sessões, de 2 minutos. De acordo com o hospital, Lula poderá manter as atividades sem restrições. O presidente Donald Trump prometeu ampliar em 10 mil o número de vistos de refugiados para receber sul-africanos brancos. A informação está no documento da Casa Branca que a agência de notícias Reuters teve acesso. Trump defende uma tese de genocídio contra brancos, especialmente fazendeiros, em meio ao debate sobre a reforma agrária na África do Sul. O país viveu quase 50 anos sob o apartheid, um regime oficial que determinava a segregação racial em detrimento da população negra. No horário de Brasília, 5:02.
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1: Olá, muito boa tarde. Seja bem-vinda, seja bem-vindo ao Ponto Final CBN desta terça-feira, 26 de maio de 2026. Nós vamos juntas e juntos até às 8 da noite, com muita informação, análise e prestação de serviço. Carolina Moran, boa tarde, tudo bem?
2: Oi, Débora, boa tarde para você também, para os ouvintes. Boa terça-feira para todo mundo, vamos nessa.
1: E você, claro, pode participar com a gente, manda mensagem para o nosso WhatsApp, que é o 11 99911 9981. Pode mandar mensagem também para o meu e-mail e de Carol Mourão. E também dá para a gente conversar pelo link Fale com o Âncora, que está disponível no site da CBN e também no nosso aplicativo. São 5 horas, 4 minutos agora. Samantha Klein tem informações ao vivo em Brasília sobre a expectativa para um possível encontro entre o senador Flávio Bolsonaro e o presidente americano Donald Trump, ou com alguém da equipe de Trump, não sabemos ainda, não é, Samantha? Boa tarde.
3: Boa tarde, sou Débora, Carol, boa tarde para vocês. De fato, tem essa previsão de agenda na Casa Branca. O pré-candidato Flávio Bolsonaro acabou de sair agora há poucos minutos, digamos assim, cerca de 20 minutos mais ou menos. Ele saiu do hotel onde está hospedado em Washington. Alguns repórteres questionaram e ele confirmou que estava indo para a Casa Branca e que deve ter essa agenda ou com Trump ou com alguma autoridade do governo americano. Depois desse encontro, ele promete conversar com a imprensa sobre essa reunião. Segundo uma nota divulgada há pouco pela assessoria do senador, a entrevista está prevista para as 5h30 no horário local, ou seja, 6h30 da tarde aqui de Brasília, em um local alternativo na capital americana. E aí a equipe informou que ainda serão respondidas somente as perguntas relacionadas a essa agenda de Flávio nos Estados Unidos. Já adiantou que qualquer outro tema envolvendo, por exemplo, relações com o ex-banqueiro Daniel Vorcaro não devem entrar aí nas respostas. O senador desembarcou em Washington ontem com essa expectativa de conseguir esse encontro com Donald Trump. Na agenda pública do americano constam reuniões fechadas ao longo do dia, o que não impede que realmente haja algum encontro com o senador brasileiro. Flávio comentou rapidamente também sobre esse possível encontro ao sair do hotel.
4: Fala, pessoal, estou entrando aqui na Casa Branca agora. Vamos ter uma conversa muito bacana. Daqui a pouquinho vocês vão saber com quem. Um abraço aí, Deus no controle.
3: Então, daqui um pouquinho vocês vão saber com quem. Segundo o blogueiro Paulo Figueiredo, que é braço direito do ex-deputado Eduardo Bolsonaro nos Estados Unidos, a agenda se dará para tratar das diferenças entre os pré-candidatos, na prática entre Lula e Flávio.
5: Eu acho que o principal assunto é diferenciar qual é o futuro, qual será o futuro do Brasil caso Flávio Bolsonaro seja eleito presidente da República, de qual será o caminho caso Lula seja eleito presidente da República. Um dos grandes pleitos apresentados aqui vai ser relacionado ao Comando Vermelho e ao primeiro comando da capital. Nós entendemos que a designação deles como organizações terroristas estrangeiras é uma prioridade, é algo que não deve esperar o resultado das eleições, deve acontecer de forma imediata, porque é uma mazela que aflige os brasileiros desde já. Então o povo brasileiro tem pressa.
3: Débora e Carol, o grande objetivo dessa visita aos Estados Unidos, a Washington e à Casa Branca, é justamente tentar buscar uma agenda positiva e desviar um pouco do assunto relacionado à visita de Flávio já a Vorcaro, quando ele já usava tornozeleira eletrônica, estava em casa em São Paulo. Inclusive, alguns aliados do PL conversaram com o presidente Valdemar Costa Neto para tentar evitar que ele conceda mais entrevistas que possam trazer declarações que interfiram na pré-campanha. Lembrando que ontem a Globo News, Valdemar contradisse a versão apresentada por Flávio sobre a visita feita à casa de Daniel Vorcaro, que Flávio tinha dito que era somente para encerrar a relação, enquanto Valdemar chegou a se confundir ou pelo menos mostrar depois confusão e ter dito que Flávio teria buscado aí o restante das parcelas acordadas com o banqueiro. Com vocês.
1: Valdemar é fã ou hater, né? Fica essa pergunta aí. Agora, bom, o governo brasileiro é contrário a essa classificação de PCC e Comando Vermelho como grupos terroristas, porque isso poderia trazer interferência, né? Intervenção externas. O governo brasileiro defende que essas facções elas têm que ser combatidas como organizações criminosas e organizações de tráfico. Agora, duas coisas, Samantha. O presidente Donald Trump está em Washington, ele está na Casa Branca, é isso?
3: Isso, pelo menos conforme a agenda dele, né? Conforme a agenda, ele tem, assim, na agenda oficial, diz ali vários encontros, horários diferentes, mas sem qualquer dado, né? Sem qualquer informação sobre quais autoridades, enfim, que estariam nesses encontros a portas fechadas. É somente isso que a gente tem mesmo de público.
1: Tá, e você disse que a equipe de Flávio Bolsonaro divulgou um endereço alternativo, onde vai acontecer uma coletiva de imprensa logo mais. Alternativa porque eles tinham pedido para fazer essa coletiva na Embaixada Brasileira, não é isso?
3: Isso, exatamente. Até estou tentando abrir aqui para a gente ver se é algum hotel, porque a equipe está justamente num hotel de luxo.
1: É bem
3: lá
1: próximo
3: em Washington,
1: o local. Então, é bem próximo da Casa Branca, numa linha reta, assim, alguns metros da Casa Branca. Não me pareceu um hotel. Parece uma casa de... Eu até fiz essa busca aqui no Google. Pela foto não tem nada na fachada, assim, parece uma casa de eventos e tal.
3: Ah, é verdade.
1: E fica bem próximo da Casa Branca, né? Esse local onde vai acontecer essa coletiva. Aguardemos, então, para ver o que será dito e se o mistério será desfeito, com quem o senador Flávio Bolsonaro e pré-candidato à presidência da República vai conversar lá nos Estados Unidos. Por hora, obrigada, Samantha.
2: Olha, Débora, a gente segue aqui com o noticiário. Hoje teve operação aqui no Rio de Janeiro, né? Mais uma envolvendo o ex-governador Cláudio Castro. Dessa vez, pelas relações dele com o Banco Master, com o banqueiro Daniel Vorcaro. E o pano de fundo são aquelas transferências bilionárias do Rio Previdência, né? Na compra de ativos do Banco Master. A gente tem informação no Rio de Janeiro com a Júlia Viana. Oi, Júlia, boa tarde.
6: Boa tarde, Carol e Débora. E o ministro André Mendonça, do Supremo Tribunal Federal, aponta que há um vínculo pessoal estreito entre Cláudio Castro e Daniel Vorcaro na decisão que fundamentou a busca e apreensão contra o ex-governador do Rio. Hoje, Mendonça afirma que a relação teria passado do contato institucional para indícios de tratativas ilícitas. No documento, o ministro destaca ainda que há coincidência temporal entre os encontros de Castro com Vorcaro e aportes feitos na sequência pelo Rio Previdência no Banco Master. A defesa do ex-governador, no entanto, nega qualquer relação pessoal indevida entre Castro e Vorcaro e afirma que os contatos entre ambos aconteceram em agendas oficiais e institucionais. Em nota, afirma ainda que o ex-governador jamais integrou qualquer comitê de investimentos do Rio Previdência e que ainda não teve acesso aos autos do processo na íntegra. Hoje pela manhã, então, a Polícia Federal realizou mais uma ação da Operação Compliance Zero, com 10 mandados cumpridos no Rio e em Brasília. E com isso, Castro foi alvo pela segunda vez em 11 dias de buscas novamente. Segundo a decisão de Mendonça, as tratativas teriam ajudado a viabilizar a captação de R$3.691 milhões em investimentos no Banco Master com recursos do Rio Previdência. No apartamento de Castro, os agentes apreenderam 2 celulares, segundo a defesa do ex-governador. Um dos aparelhos era funcional e teria sido comprado há pouco tempo, já que o celular anterior de Castro foi apreendido no dia 15 de maio durante a Operação Sem Refino, que investigou suspeitas envolvendo a Refit, a antiga refinaria de Manguinhos. De acordo com Carlo Lucioni, advogado de Castro, há indícios de interesses políticos na operação.
7: Foi apreendido um celular. Na verdade, 2. Um antigo, um tinha uso, e um que ele adquiriu depois da outra busca, que foi há cerca de 10 dias atrás. Tal qual a outra operação, isso para nós foi uma surpresa. Nós não conseguimos entender ainda que tipo de envolvimento podem ter atribuído a ele. Da outra vez também foi a mesma coisa, nós buscamos entender tudo o que estava acontecendo para tomar então as nossas providências. Mas eu vejo isso tudo nesse momento aí que nós estamos passando, de eleições e tudo. Minha opinião é que isso é muito político também.
6: Pouco tempo depois da fala do advogado, o sigilo da decisão foi derrubado e a íntegra do documento revelou detalhes das suspeitas investigadas pela Polícia Federal e pela Procuradoria-Geral da República. A investigação começou após a análise do celular de Daniel Vorcaro, apreendido em uma fase anterior da Operação Compliance Zero. Segundo a PF, mensagens no aparelho indicariam que parte dos investimentos dependia de alinhamento político com Cláudio Castro. Os recursos foram aplicados primeiro em letras financeiras do Banco Master e depois em fundos ligados ao mesmo grupo. André Mendonça afirma que os indícios apontam para um esquema amplo, estável e bem estruturado de corrupção e lavagem de dinheiro voltado ao desvio de uma cifra bilionária do Rio Previdência. Carol e Débora.
2: Obrigada, Júlia. Agora, Débora, assim como o Rio Previdência, vários outros fundos de pensão de estados e municípios investiram quantias vultosas aí no Banco Master. Claro que a gente não pode fazer essa ilação, mas se isso estava acontecendo no Rio de Janeiro, é preciso que se investigue essa dinheirama toda que foi parar no bolso do Daniel Vorcaro, porque é dinheiro dos servidores públicos, aposentados e pensionistas de vários estados e municípios, né?
8: Exato. Quer dizer, nesse caso específico do Rio de Janeiro, de acordo com as investigações, não foi uma má sorte, né? Do Rio Previdência ter apostado, digamos assim, no Banco Master.
2: Tá mais para má fé do que má sorte, né, Débora?
8: Exatamente. Agora a gente volta a Brasília. O Igor Cardim tem mais detalhes sobre o fim da aposentadoria compulsória para juízes. Oi, Igor, boa tarde.
9: Oi, Débora, muito boa tarde para você, para Carol e para os ouvintes. Uma decisão unânime da primeira turma do Supremo Tribunal Federal, que decidiu acabar com a aposentadoria compulsória remunerada como punição máxima aplicada aos magistrados. Os ministros acompanharam o voto do relator, o ministro Flávio Dino, e rejeitaram um recurso apresentado pela Procuradoria-Geral da República. Com esta decisão, o Conselho Nacional de Justiça deverá aplicar a perda do cargo e do salário como punição mais grave em casos disciplinares. A medida vale para juízes e ministros de todos os tribunais do país, com exceção dos integrantes do próprio Supremo Tribunal Federal. Antes, a aposentadoria compulsória afastava o magistrado da função, mas mantinha o pagamento proporcional ao tempo de serviço. De acordo com o entendimento do ministro Flávio Dino, a reforma da Previdência de 2019 retirou da Constituição o fundamento da aposentadoria compulsória como sanção disciplinar. O ministro afirmou que a punição não tem mais respaldo jurídico e destacou que os magistrados envolvidos em infrações disciplinares graves não podem continuar recebendo a remuneração que é custeada pelo poder público.
10: A meu ver, na minha perspectiva, nós estamos aqui tratando de uma situação em que infrações graves devem merecer punições que não sejam transferidas à sociedade e que tenham a nota da reprovabilidade.
9: Nos últimos 20 anos, 126 magistrados foram aposentados compulsoriamente por casos como vendas de sentenças, assédio moral e sexual e favorecimento indevido de integrantes de facções criminosas. No recurso apresentado pela Procuradoria-Geral da República, esse recurso defendia que o tema fosse analisado pelo plenário do Supremo e argumentava que a decisão poderia abrir espaço para pressões políticas sobre o Judiciário e o Ministério Público. O caso teve origem em uma ação movida por um juiz afastado do Tribunal de Justiça do Rio de Janeiro, aposentado compulsoriamente depois que o CNJ apontou irregularidades como favorecimento político, decisões em benefício de milicianos e interferência em processos envolvendo policiais militares. Débora.
8: Obrigada, Igor, pelas informações. É importante ressaltar, né, que isso não significa que os juízes não poderão mais se aposentar. Né? Os maus juízes, digamos assim. É que eles não terão como punição, muito entre aspas aqui, porque na verdade é um benefício, né? Você comete um erro grave, um crime, e a sua punição é ser aposentado, você afastado do cargo, recebendo todo o seu salário integral. Isso não é punição, né?
2: Nada mal, né?
8: Nada mal, pois é. Então, portanto, STF acabando com a aposentadoria compulsória remunerada como punição aos juízes. A gente faz agora uma pausa no ponto final, você fica com o noticiário local e na volta teremos mais informações sobre o conflito no Oriente Médio e as negociações de paz.

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1: Agora são 5 horas e 21 minutos. Uma ótima tarde para você que acompanha a programação da CBN. Eu, Desirê Miranda, apresento as principais informações de Belo Horizonte, também de Minas Gerais. Nesta terça-feira, 26 de maio de 2026, nós seguimos juntos até às 8 da noite.
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1: Então vamos ver como é que está o trânsito em Belo Horizonte nesta volta para casa de terça-feira. Tem informação de acidente na Avenida Silviano Brandão, próximo à Avenida dos Andradas, na altura do bairro Horto. Trânsito já começa a ficar movimentado por ali na Avenida dos Andradas, principalmente próximo à Avenida Mendiçá, no bairro Santa Efigênia, também na Rua Niquelina, que dá acesso à Avenida do Contorno. A Avenida do Contorno está bastante movimentada já na região, não só na região hospitalar, ali no bairro Santa Efigênia, também no bairro Funcionários, e também desde a Avenida Olegário Maciel, no bairro de Lourdes, até a chegada à Avenida Afonso Pena, no Funcionários, passando pela Savassi, bastante movimentação. Trânsito também é intenso já na Avenida Bias Fortes, desde a Praça Raul Soares até a chegada à Praça da Liberdade e, em seguida, na Avenida Cristóvão Colombo, na Savassi. O trânsito também já está bastante movimentado na Avenida Amazonas, desde a Praça da Praça Raul Soares até a chegada ao bairro Nova Suíça e também em direção à Contagem. Avenida Barão Homem de Melo em direção à Avenida Amazonas, também bastante movimentada. Tem informação de acidente na Avenida Raja Gabalha, próximo ao Hospital Madre Teresa. O trânsito também já está bastante movimentado por lá, na descida da Raja, principalmente desde a altura do bairro Luxemburgo até a chegada à Avenida do Contorno. E também no sentido bairro, a movimentação começa a ficar intensa, mas é especialmente intensa próximo ao cruzamento, ali ao retorno para pegar o bairro Buritis, né? Na Avenida Barão Homem de Melo, também na entrada para a Avenida Professor Mário Werneck, que também já está bastante movimentada neste fim de tarde. O trânsito também já fica mais movimentado na Avenida Prudente de Moraes. 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
1: São 5 horas e 23 minutos. Ana Luísa Bessa tem informações ao vivo em São Paulo sobre o encontro entre o presidente americano, Donald Trump, e Xi Jinping. Oi, Ana, boa tarde.
2: Oi, Débora, uma ótima tarde a você e aos nossos ouvintes. A gente atualiza agora a guerra no Oriente Médio. Israel está pressionando os Estados Unidos a incluir a liberdade de operação para as forças israelenses no Líbano, no acordo de paz com o Irã, isso segundo fontes do Wall Street Journal. O esforço, que ameaça criar mais um ponto de impasse nas negociações, ocorre enquanto Israel intensifica as operações no território libanês. A gente lembra que o Irã insiste, Débora, que qualquer trégua deve incluir o fim dos combates no Líbano. Ontem, inclusive, o presidente dos Estados Unidos, Donald Trump, afirmou ter pedido a líderes de países árabes que aderissem aos acordos de Abraão, tratados que normalizam as relações desses países com Israel. Trump sugeriu que o acordo de paz com o Irã estaria condicionado à adesão em massa aos acordos de Abraão. Ainda no que diz respeito à guerra, Débora, o Ministério das Relações Exteriores do Irã afirmou em comunicado hoje que os Estados Unidos violaram o cessar-fogo com ataques no sul do país persa e responsabilizou os norte-americanos por todas as consequências resultantes dessas ações agressivas e injustificadas. Os militares americanos atingiram lançadores de mísseis e barcos usados para instalar explosivos em rotas marítimas. O Pentágono afirmou que a ação foi defensiva e que vai continuar protegendo tropas americanas durante o cessar-fogo, que está em vigor desde o dia 8 de abril. Bom, além disso, o líder supremo do Irã, o Ayatollah Mojtaba Khamenei, afirmou em seu canal de Telegram que as potências do Golfo não serão mais um escudo para as bases dos norte-americanos. Apesar da ofensiva, Trump disse que as negociações de paz com o regime iraniano prosseguem bem. Diplomatas dos Estados Unidos e do Irã participam de uma reunião de emergência na capital do Paquistão para tentar salvar ali um rascunho do acordo de paz, e o ministro das Relações Exteriores do Paquistão desembarcou em Nova York e deve participar de um embate no Conselho de Segurança da ONU para tratar de um possível cessar-fogo. Débora, a gente segue acompanhando.
1: Obrigada, Ana, pelas informações trazidas aqui, na verdade, sobre o conflito no Oriente Médio. O presidente americano Donald Trump se encontrou com Xi Jinping na semana passada, né? Xi Jinping também se reuniu com Vladimir Putin, presidente da Rússia, e também com o premier do Paquistão, que é mediador da guerra no Irã. Então, portanto, o presidente chinês Xi Jinping realizando uma série de reuniões bilaterais. Você fica agora com notícias da sua região.

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6: Cinco e meia. Dois homens de 46 e 65 anos foram presos suspeitos de estruturarem um esquema de pirâmide financeira que teria feito mais de 100 vítimas em Minas Gerais. Eles foram detidos em uma operação da Polícia Civil nesta terça-feira em Belo Horizonte, também em Varginha, no sul do estado. Segundo o trabalho investigativo, suspeitos teriam atraído investidores com promessas de altos rendimentos e movimentado cifras milionárias por meio de um modelo fraudulento de captação de recursos. O prejuízo estimado às vítimas pode ultrapassar 17 milhões de reais. Além das prisões, a polícia também cumpriu mandados de busca e apreensão. Foram arrecadados um notebook, aparelhos celulares, dispositivos eletrônicos, documentos e cédulas falsas que serão analisados para aprofundar as apurações sobre a dinâmica financeira do grupo e identificar possíveis ramificações do esquema. Os investigados foram conduzidos para a formalização dos procedimentos de polícia judiciária, prestaram depoimento e posteriormente foram encaminhados ao sistema prisional. Eles podem responder por estelionato, lavagem de dinheiro e prática de pirâmide financeira. Quatro menores foram apreendidos e um homem que usava tornozeleira eletrônica foi preso suspeito de integrar um grupo especializado em furtos de correntes de ouro em Belo Horizonte. O crime mais recente aconteceu no estacionamento de um shopping na região nordeste da capital mineira. Segundo a polícia militar, a vítima contou que foi atacada por trás pelos criminosos, que arrancaram a corrente do pescoço e fugiram logo em seguida com os comparsas. Após a denúncia, imagens de câmeras de segurança ajudaram os militares a identificarem os suspeitos, que foram localizados em um aglomerado da cidade de Santa Luzia, na região metropolitana. Com suspeitos, a polícia apreendeu parte dos materiais roubados. O caso agora será investigado pela Polícia Civil.

0: Terça-feira, 26 de maio de 2026. A primeira turma do STF decidiu por unanimidade pelo fim da aposentadoria compulsória remunerada como pena no caso de juízes que cometeram infrações graves. A medida era duramente criticada porque afastava o juiz da função, mas mantinha a remuneração mensal proporcional ao tempo de serviço. Agora, com a decisão, juízes e ministros que cometerem crimes não poderão ser aposentados e deverão ser sancionados com a perda de cargo e de salário como a maior punição por violações disciplinares. O colegiado analisou dois recursos apresentados contra a decisão do ministro Flávio Dino, que em março entendeu que a reforma da Previdência, aprovada em 2019, extinguiu a aposentadoria compulsória como punição. Mais de 33 milhões de contribuintes entregaram a declaração do imposto de renda até o momento. O prazo será encerrado na sexta-feira, quando também será pago o primeiro lote de restituições. O fisco espera 44 milhões de documentos neste ano. Precisa declarar quem recebeu em 2025 rendimentos tributáveis acima de R$ 35.584. A perda do prazo acarreta a multa mínima de R$ 165,74. Autoridades da Síria encontraram restos do programa clandestino de armas químicas do ex-presidente Bashar al-Assad. A informação foi divulgada por uma autoridade do país, a Reuters, nesta terça-feira. Entre os objetos encontrados estão matérias-primas e munições usadas em ataques durante a Guerra Civil do país. Durante a investigação, 18 suspeitos foram presos por envolvimento no programa de armas químicas de Assad, incluindo funcionários militares e técnicos. No horário de Brasília, 5h35.
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0: Gustavo Ferreira, editor assistente do Valor Invest, já está com a gente aqui no estúdio. Tudo bem, Gustavo? Boa tarde.
1: Alô, alô, Débora, Carol e ouvintes. Boa tarde a todos.
2: Oi, Gustavo.
0: Pois é, ontem estava todo mundo na expectativa sobre a possibilidade de um acordo de paz entre Estados Unidos e Irã, ou pelo menos um pré-acordo. À noite, aqui no Brasil, um novo ataque dos Estados Unidos ao Irã.
1: Pois é, eu estava hoje produzindo aqui o texto para trazer para vocês e lembrei que deve fazer um mês e meio, dois, que eu falava aqui que o mercado estava em clima junino. Né? Bom, junho já está aí e o clima junino continua, né? Olha, a chuva é mentira. Olha, o acordo de paz é mentira também. Talvez a paz vire verdade em alguns dias, como projeta o secretário de Estado americano Marco Rubio. Tomara, mas fato é que no início da noite passada aqui do Brasil, os Estados Unidos tornaram a atacar o Irã, isso pouco depois de os mercados globais demonstrarem empolgação com a possível reabertura do Estreito de Hormuz. Mais que nada, estruturas militares do Irã voltaram a ser atacadas e o Irã ameaça retaliar. É importante dizer, na semana passada, o Irã ameaçou expandir a guerra para além do Oriente Médio caso tornasse a ser atacado, como foi. Apesar dos ataques, os Estados Unidos sustentam que seguem de pé tanto o cessar-fogo como as negociações de paz, sob a ótica dos investidores. Foi dia, então, de colocar um pé atrás na empolgação. Nem tudo está perdido, mas também nada está ganho. E depois de abrir a semana com uma queda de 7%, o petróleo subiu 3,5% hoje, ficando por um tris abaixo dos 100 dólares por barril. E aí o ouvinte mais atento já deve imaginar o efeito dominó. Sim, apetite por risco fraquejando aqui no Brasil. Estrangeiros têm dado preferência para mercados emergentes que são menos expostos a riscos geopolíticos. No entanto, entre emergentes tem sido, já nas últimas semanas, mais atrativos aqueles emergentes que mais se favorecem com a revolução da inteligência artificial, o caso dos mercados asiáticos, especialmente, não do Brasil. Assim sendo, queda hoje de 0,7% para o Ibovespa, enquanto o dólar subia 0,2% aos R$ 5,03.
0: Valeu, Gustavo. Amanhã tem mais. Até. Esperamos que com melhores notícias.
1: Pois é, né? Com melhores notícias, né? O governo americano fala que não tem pressa, né? A gente tem um pouco mais de pressa que eles. Um abraço a todos, uma boa noite. Até amanhã, como sempre, convidando a acessarem o valorinvest.com.
2: Beijo, Gustavo. Débora, a gente vai agora ao Rio de Janeiro falar sobre o segundo dia de julgamento do caso Henri Borel. Quem está acompanhando é o Diogo Bugalho. Oi, Diogo, boa tarde.
3: Boa tarde, Carol. Boa tarde a todos. Delegado Edson Henrique Damasceno, responsável pelas investigações na época da morte do menino Henri, em 2021, segue prestando depoimento no Tribunal do Júri aqui do Rio de Janeiro, depoimento que já dura mais de 6 horas. Ele afirmou que os laudos periciais demonstram que os réus Jairo Souza Santos Júnior e Monique Medeiros mentiram nas suas versões. O delegado reiterou as conclusões do inquérito de que as lesões no corpo de Henri não são compatíveis com um acidente doméstico, como alegam a mãe e o ex-vereador, mas sim que são resultado de agressões. O delegado vem aí confirmando todas as conclusões da investigação policial, dizendo que não mudaria nada do relatório, que trabalha com base nos laudos periciais e que não pode opinar sobre elementos do processo após o indiciamento, nem sobre fatos anteriores, como os relacionamentos de Jairinho com ex-namoradas. Carol, esse julgamento se arrasta. O Edson Henrique é a primeira testemunha de acusação e, como eu disse, fala desde as 9h40 da manhã. Há mais de 2h30 ele responde apenas às perguntas dos advogados de Jairinho. Para hoje estavam previstos mais 3 depoimentos, mas pela hora é provável que eles fiquem já para a próxima sessão. A juíza Elizabeth Machado Louro, inclusive, interveio várias vezes, de certa maneira até impaciente, pedindo para agilizar os trabalhos. Disse que, inclusive, nesse ritmo, o julgamento não termina em um mês. Ao total, estão previstos 27 depoimentos, além dos interrogatórios dos réus e debate entre defesas e promotoria. Estamos ainda na primeira testemunha nesse segundo dia de julgamento. Carol.
2: Vai longe. Obrigada, Diogo. A defesa do Jairinho, mais uma vez, tentando protelar a conclusão desse julgamento, né?
0: Você fica agora com notícias da sua região.

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0: 5h42. Processo de atingidos de Brumadinho contra a consultoria TÜV-SÜD entrou em uma nova fase na justiça da Alemanha. O Tribunal de Munique analisa a responsabilidade da empresa no desastre e ouve durante esta semana as partes envolvidas no processo para explicações técnicas sobre a barragem que se rompeu em 2019. Os atingidos cobram 3 bilhões e 200 milhões de reais em indenizações. E a repórter Débora Costa está ao vivo com essas informações. Boa tarde, Débora.
1: Boa tarde, Desirê. O Tribunal de Munique, na Alemanha, iniciou uma nova fase do processo movido contra a TÜV-SÜD por 1.400 atingidos pelo rompimento da barragem de Brumadinho. As vítimas cobram 3,2 bilhões de reais em indenizações pela consultoria alemã, responsável pelo laudo de estabilidade do reservatório de rejeitos da Vale, que se rompeu em 2019 e matou 270 pessoas. Os municípios de Brumadinho e Mário Campos, impactados pelo desastre, também estão entre os autores da ação. O caso atualmente está na fase de definição de responsabilidade. Nas audiências realizadas até esta quinta-feira, os representantes dos atingidos e a defesa da consultoria vão esclarecer pontos levantados por um especialista em direito brasileiro. O profissional foi nomeado pela Justiça Alemã em 2023 e emitiu um parecer técnico sobre o caso. A expectativa é que as próximas fases sejam dedicadas à produção de prova testemunhal, incluindo depoimentos de executivos da TÜV-SÜD, para a justiça local definir se a empresa teve, então, responsabilidade no desastre. O processo tramita no Tribunal Regional de Munique desde 2019, mas a legislação material aplicada ao caso é a brasileira, conforme previsto pela legislação europeia para ações envolvendo danos ocorridos em outros países. Em nota, a TÜV-SÜD afirmou que o rompimento foi uma grande tragédia e se solidarizou com as vítimas e seus familiares. A empresa declarou ainda que não tem responsabilidade legal pelo desastre e que a emissão das declarações de estabilidade foi legítima e em conformidade com a legislação aplicável e padrões técnicos. Lembrando que no Brasil, o rompimento da barragem de Brumadinho gerou um acordo de reparação de 37 bilhões de reais, firmado entre o governo de Minas, instituições de justiça e a Vale, responsável pela barragem. Na esfera criminal, 16 pessoas entre ex-executivos e funcionários da mineradora e da TÜV-SÜD são réus por 270 homicídios dolosos e crimes ambientais, pelo vazamento aí de mais de 13 milhões de metros cúbicos de rejeitos no Rio Paraopeba. As duas empresas também respondem pela degradação ambiental. Desirê.
0: Obrigada pelas informações, Débora. O Corpo de Bombeiros informa um possível pouso de emergência de uma aeronave em Nova Lima, no condomínio Alphaville, próximo ao Reserva Laguna. Essa chamada entrou no Corpo de Bombeiros pouco depois das 5 da tarde. 5 viaturas se deslocaram para o local. Em princípio, um avião bimotor teria caído em uma área de mata. Não houve fogo, nem explosão, nem fumaça. E também não há informações de vítima até o momento. De acordo com os bombeiros, possivelmente a aeronave seguia sentido ao aeródromo 14 bis. Em seguida, os bombeiros informaram que, em princípio, tratou-se de um pouso de emergência. Ninguém ficou ferido de forma grave. Então, os bombeiros estão chegando lá ao local para confirmar todas essas informações. E assim que a gente tiver, eu trago para você.

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1: 5 horas e 45 minutos agora, o Clauson Dutra tem informações ao vivo em São Paulo sobre o resgate de uma mulher que ficou à deriva no litoral do estado. Oi, Clauson, boa noite agora para toda a rede.
2: Boa noite para você, Débora, para todo mundo. Os médicos estão tratando esse caso, Débora, Carol e ouvintes, como um milagre. Isso porque a jovem Bruna Damares, de 26 anos, ela foi resgatada, gente, com vida, hoje, no litoral norte de São Paulo, depois de passar mais de 42 horas à deriva em alto mar, cerca de 2 dias. Ela foi encontrada por um pescador que saiu com o filho para pescar camarão na região de uma praia em Ubatuba, com apoio das equipes do Grupamento de Bombeiros Marítimo. Ela foi encontrada nas proximidades da Ilha de Búzios, a cerca de 16 quilômetros da costa. Os médicos tratam esse caso como um milagre. O porta-voz do Corpo de Bombeiros, o Eduardo Campagnola, explicou em quais condições a jovem foi encontrada.
3: Ela estava usando o colete salva-vidas, né? Então isso é com certeza permitiu que ela permanecesse na superfície da água, fosse encontrada então com vida, né? As pessoas, obviamente, têm fisiologia diferente, então cada um reage de uma forma ao frio, à exposição a baixas temperaturas, mas graças a Deus ela conseguiu, né, se manter mesmo com a baixa temperatura da água. Nós estamos já numa época do ano muito frio, né, que a água fica muito gelada.
2: Bruna estava consciente, mas em estado de vulnerabilidade com hipotermia grave. Ela foi levada inicialmente para o flutuante da balsa de Ilhabela, depois encaminhada ao hospital. Inclusive, o diretor da unidade afirmou que a jovem permanece em observação, conversa normalmente, Débora, com a equipe médica. Bruna estava internada na semi-UTI do Hospital Municipal Mário Covas, em Ilhabela, e agora será transferida para um quarto de internação comum. Vídeos que circulam nas redes sociais mostram o momento em que ela recebe atendimento das equipes de resgate logo depois de ser retirada do mar. A gente lembra que ela desapareceu no domingo durante um passeio de moto aquática com Jorge Pereira Bernardino. Ele tem 28 anos. Esse passeio aconteceu na região da praia Ponta das Canas, em Ilhabela. Débora, esse homem continua desaparecido e as buscas seguem no litoral. Volto com você.
1: Obrigada, Clauson, pelas informações. Bom, ela ainda está bastante debilitada, então não dá para saber exatamente o que aconteceu, né? Provavelmente as autoridades estão aguardando que ela melhore para que ela possa dizer exatamente o que aconteceu e onde pode estar a pessoa, né, o rapaz que estava com ela no jet ski. No caso de encontrá-la viva foi um milagre, quem sabe não acontece um outro milagre, né? E o rapaz seja encontrado com vida. Daqui a pouquinho a gente vai falar também sobre um outro caso, mas nessa situação, caso de violência contra uma mulher, ela foi jogada pelo ex-companheiro de um penhasco. Isso foi em Minas Gerais, ela felizmente sobreviveu. Daqui a pouco a gente traz mais detalhes sobre isso. São 5h48.
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5: Como as escolas podem formar leitores críticos no mundo de pós-verdades? Esse foi um dos temas discutidos na 5ª edição do Festival LED, realizado este mês no Rio de Janeiro.
6: Em um ambiente saturado por informação, desinformação e disputas de narrativa, ensinar crianças e adolescentes a questionar é fundamental. Especialistas da educação e do direito que debateram o tema concordam que a formação crítica dos alunos é a forma mais eficiente de promover o uso saudável da inteligência artificial. A jornalista, educadora e pesquisadora Priscila Gonzalez defende que as decisões políticas sobre as ferramentas também sejam pauta escolar.
7: Seja o Marco Civil da Internet, que é de 2014, depois a LGPD, que é de 2018, e agora é o ECA Digital, a educação ela fica numa postura passiva, ela não participa dos debates. E todas essas três leis que eu falei agora, elas são conquistas da sociedade, e a escola precisa ter esse papel.
6: A promotora de justiça do Rio de Janeiro, Gabriela Lusquinhos, acrescenta que é preciso abandonar a ideia de que as novas gerações são nativas digitais e passar a educá-las para viver com autonomia no mundo conectado.
8: aquilo que dizem, são nativos digitais, não significa que elas sabem discernir os ambientes digitais. Significa que elas podem tender a usar o aplicativo, mas elas não sabem necessariamente distinguir o que ali é seguro e o que não é. O cérebro ainda não é maduro o suficiente para conseguir andar num ambiente que não foi pensado para a criança. Então, a autonomia é uma habilidade, né? A gente precisa desenvolver isso na criança e no adolescente, assim como no mundo real.
6: Luísa Silvestrini, especial para a CBN.
1: 5h50.
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10: O Papa Francisco, mega fanático do futebol, falecido no ano passado, não assistia TV desde 1990. Naquele ano, quando era cardeal da Argentina, fez uma promessa à Virgem do Carmo pela saúde de uma menina que estava em estado grave. Isto é, isso implicava, entre outras coisas, deixar de ver os jogos de seu amado time, o San Lorenzo. No entanto, ele acompanhava pelo rádio e pelos jornais. Mas com sua partida para Roma, em 2013, quando deixou de ser um cardeal argentino e teve upgrade para ser CEO de Deus na Terra, não teve mais chances de ler os jornais ou ouvir o rádio. Então, como é que ele ficava sabendo dos jogos, já que ele sempre estava curioso por isso? Bom, aí entrava em cena a Guarda Suíça, corpo de defesa do Papa, criado há mais de 5 séculos. E neste meio milênio, os guardas tiveram que fazer todo tipo de missões, várias das quais mortais. Mas com Francisco, eles tinham que informar esse argentino sobre os jogos. E desta forma, várias vezes por semana, um dos oficiais levava ao pontífice um resumo dos jogos, a posição dos jogadores nas escalações, além dos resultados e os autores dos gols. Essa era a forma como o pontífice fazia para ver o jogo, ver entre aspas, porque com essas informações ele recriava o embate futebolístico em sua mente. Isto é, o argentino Francisco devia ser o único fanático de futebol no planeta que não era cego e nunca viu Lionel Messi jogar. Ora, toda promessa tem seus sacrifícios. Ou seja, a famosa cena final do filme Os Dois Papas, que mostra o Bento XVI como Papa Emérito aposentado e Francisco, cada um torcendo por sua respectiva seleção no final da Copa do Brasil, é divertidíssima, mas colossalmente falsa, devido à promessa que o Papa tinha feito. Sem dúvida, uma cena muito divertida, mas e muito, muito, muito irreal. Mais detalhes sobre o Lado B do futebol em meu livro Futebol Lado B, lançado pela Globo Livros.
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12: A Federação da Agricultura e Pecuária do Estado de São Paulo realizou um encontro com sindicatos rurais para reforçar orientações sobre prevenção, fiscalização e resposta a queimadas em áreas florestais. Na atividade, técnicos da Secretaria de Meio Ambiente, Infraestrutura e Logística detalharam mecanismos de fiscalização remota, com uso de tecnologia para monitoramento contínuo, identificação de focos e atuação rápida das autoridades competentes. Foram apresentadas diretrizes atualizadas que organizam o controle do uso do fogo, ampliam a clareza das regras e fortalecem procedimentos no campo. Outro destaque foi a nova resolução em fase de

0: para a queima controlada em práticas agrícolas.
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2: Um suco de laranja pode custar entre R$ 6 e R$ 20 em bares de Belo Horizonte. Já o preço da caipirinha oscila de R$ 10,90 a R$ 31,50, uma variação de 188,99%. O site de pesquisas Mercado Mineiro comparou os preços de bebidas e comidas de mais de 70 bares da região metropolitana de Belo Horizonte e as diferenças são muito grandes. Confira.
3: A variação de preços de cervejas, drinks, bebidas e petiscos em bares de Belo Horizonte e da região metropolitana ultrapassa 300%. Por exemplo, a porção de mandioca frita é vendida de R$ 18,90 no local mais barato até R$ 79,00 no lugar mais caro, uma variação de 317%. O preço da porção de contrafilé também variou mais de 300%, sendo vendida de R$ 49,00 até R$ 200,00. Esse levantamento foi feito pelo site de pesquisas Mercado Mineiro, que consultou 74 bares da região. Nos drinks e sucos, as variações de preços também são muito expressivas. O preço da caipirinha oscila de R$ 10,90 até R$ 31,50, uma variação de 189%. O copo de suco de laranja é vendido entre R$ 6 e R$ 20,00 e a lata de refrigerante foi encontrada sendo vendida de R$ 5 até R$ 12,00. Lembrando que nenhum valor está incluso os 10% que é cobrado no final da conta. E essa pesquisa foi feita pouco antes da Copa do Mundo, época que promete encher os bares da capital e da região. Por isso, o diretor do site de pesquisas, o economista Feliciano Abreu, alerta para a importância de conferir os preços.
4: Agora vai entrar o período da Copa. O período da Copa é aquele período que é o carnaval, o segundo carnaval do ano para os estabelecimentos. Então a gente tem que ficar atento à localização, infraestrutura, se vai com muita gente, olhar e conferir a conta. Tem muita gente reclamando aí que vai no boteco, muitas vezes consome 5 cervejas, acaba pagando 7, 8 cervejas, fica difícil de questionar com o garçom, então acaba sendo prejudicado. Por isso que tem que fazer planejamento. E quem não for nos bar, tem que também pesquisar.
3: As variações de preço são impactadas também pela localização, infraestrutura e tradição do estabelecimento. Essa pesquisa foi feita entre os dias 18 e 22 de maio de 2026. Todos os dados estão compilados no site mercadomineiro.com.br. Reportagem Bruna Bentes.
2: Realmente sair está ficando bem caro em Belo Horizonte, né? E a tradição nossa dos bares é essa, né? A gente, o mineiro, o Belo Horizontino, prefere ir ao bar. Então, realmente, tá muito caro. E os retardatários têm que ficar alerta, porque termina nesta sexta-feira, dia 29, o prazo para entrega de declaração do Imposto de Renda. Para declarar, é preciso baixar o programa da Receita Federal e preencher as informações pessoais, bem como os dados de rendimentos e despesas. Caso já tenha uma conta gov.br, prata ou ouro, outra opção é utilizar a declaração pré-preenchida, em que as declarações, as informações principais já vêm ali preenchidas automaticamente, mas é preciso dar uma conferida para ver se está tudo certo. Aqueles que perderem o prazo ainda podem enviar a declaração, mas mediante pagamento de multa por atraso. O valor mínimo é de R$ 165,74, o equivalente a 1% ao mês sobre o valor do imposto de renda devido, com limite de 20% do valor total do imposto.

0: 1% ao ano. O rendimento de uma aplicação conservadora é de pouco mais de 1% ao mês. Menos o imposto de renda, a rentabilidade é quase de 0,9%. É um ganho interessante até você fazer o desembolso para comprar o outro imóvel. A aplicação mais simples e eficiente é um fundo de investimento da categoria DI ou simples, no banco que você tem conta corrente. Esse tipo de fundo investe em títulos do Tesouro atrelados à taxa Selic ou em CDBs de bancos de primeira linha. Portanto, o risco de crédito é muito baixo. Para não ter problemas com a liquidação da compra do seu novo imóvel, verifique as condições para o resgate. De uma forma geral, os fundos DI creditam o resgate no mesmo dia se você pedir a baixa da aplicação até um determinado horário. E você já recebe o rendimento livre de imposto de renda e não precisa se preocupar com acerto de contas com a Receita. Até a próxima e continue mandando as suas perguntas para cbndinheiro@cbn.com.br.
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Boa tarde, Débora. Boa tarde, Carol. Boa tarde, ouvintes. Wesley é de Indaiatuba, em São Paulo, e vendeu um imóvel. Mas daqui a um mês e meio, ele vai comprar outro. Ele pergunta qual é o investimento seguro e com liquidez para não deixar o dinheiro parado na conta corrente. Wesley, com a taxa de juros atual de 14,5%,

0: Terça-feira, 26 de maio de 2026. O Conselho Nacional de Justiça aprovou hoje a criação de um contra-cheque único para magistrados, procuradores e promotores de todo o país. Conforme a proposta, tudo que for pago no mês, de salários e diárias a retroativos e indenizações, terá que aparecer em um documento único. A medida surge para tentar barrar os supersalários na magistratura brasileira, padronizando os penduricalhos recebidos por integrantes do judiciário. Agora, os tribunais e ministérios públicos terão 60 dias para se adaptarem às novas regras e não poderão pagar indenizações fora dos padrões definidos pela proposta. A seção do Paraná da Ordem dos Advogados do Brasil pediu ao Conselho Nacional de Justiça o afastamento de um desembargador suspeito de ter vendido uma decisão judicial em troca de um quadriciclo. Francisco Carlos Jorge, do Tribunal de Justiça do Paraná, nega o caso e diz não existir qualquer indício que prove a acusação. A denúncia foi feita por uma construtora que reuniu o depoimento do administrador da loja que vendeu o veículo e uma foto com os netos de Francisco Carlos pilotando o quadriciclo. Cidades de Santa Catarina anunciaram o cancelamento de festas tradicionais como uma ação preventiva contra o El Niño. A partir de junho, o fenômeno climático deve ampliar o volume de chuvas e aumentar riscos de enchentes, enxurradas e deslizamentos. A tendência é que o El Niño persista pelo menos até o início de 2027, ainda no verão. As ações foram tomadas em pelo menos três cidades: Agrolândia, Rio do Oeste e Gaspar. A Bolsa de Valores de São Paulo fechou em queda de 0,69% aos 176.589 pontos. O dólar comercial fechou em alta de 0,18%, cotado a R$ 5,02. O euro fechou valendo R$ 5,84, ligeira elevação de 0,1%. No horário de Brasília, 6:03.
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0: Vera Magalhães, muito boa noite, tudo bem?
1: Oi, Débora, boa noite para você, para Carol, boa noite para os ouvintes, também para quem nos assiste.
2: Oi, Vera, boa noite.
0: Nós vamos a Brasília, Samantha Klein tem informações sobre a ida de Flávio Bolsonaro aos Estados Unidos. Ele foi recebido pelo presidente Donald Trump, Samantha?
3: Pois é, é o que a comitiva está dizendo, portanto, uma foto aí acabou de ser publicada pelo próprio senador Flávio Bolsonaro, ele justamente ao lado de Donald Trump que está no seu gabinete, na sua mesa, bem aquela cena clássica que a gente vê nos filmes, portanto a gente vê ali Flávio Bolsonaro em pé ao lado de Donald Trump. E uma outra foto que foi publicada por outro parlamentar que está nessa comitiva, que foi aos Estados Unidos, também mostra o ex-deputado, Eduardo Bolsonaro, e o blogueiro Paulo Figueiredo, que também estava nessa organização, então, desse encontro. Esse encontro que, pela foto, é no Salão Oval da Casa Branca, imagem aí divulgada. O pré-candidato à presidência viajou ontem para os Estados Unidos, vinha trabalhando aí nessa agenda justamente para buscar uma pauta positiva ao pré-candidato à presidência da República. Inclusive, em seguida, ele deve conceder uma coletiva de imprensa. É no endereço alternativo, como foi colocado aí pela pré-campanha, pelas informações da pré-campanha. Isso porque, segundo a equipe de Flávio, a Embaixada do Brasil em Washington não respondeu aos pedidos. Mas aí eu fui conferir com o Itamaraty, a solicitação foi feita por e-mail ontem à noite, num dia que é feriado nos Estados Unidos, aqui, segundo as fontes do Itamaraty me responderam. Então, portanto, ficaria um pouco difícil de, a tempo, responder a essa solicitação. Então, a gente tem essa agenda pública que consta, né? A gente não tinha um encontro formal na agenda de Donald Trump, mas aí, pela equipe, realmente se confirmou com vocês.
0: Tá certo, Samantha, obrigada. Vamos deixar para comentar, então, depois da coletiva,
1: Vera?
0: A gente
1: acho que ainda precisa de mais, né, informações. A foto tá lá, uma foto bem ali formal, né? Porque o Trump está sentado, o Flávio Bolsonaro está de pé ali ao lado dele. Vamos saber depois como foi esse encontro.
0: Muito bem. Agora a gente vai ao Rio de Janeiro, porque a Júlia Viana tem mais detalhes sobre a operação que atingiu o Cláudio Castro, ex-governador do Rio de Janeiro. Oi, Júlia. Boa tarde. Boa noite, ou melhor.
4: Boa noite, Débora, Vera e Carol. O ministro André Mendonça, do STF, afirmou que há um vínculo pessoal estreito entre o ex-governador do Rio, Cláudio Castro, e o banqueiro Daniel Vorcaro. Na decisão que fundamentou a nova etapa de buscas realizada hoje, Mendonça apontou ainda que a relação passou do contato institucional para indícios de tratativas ilícitas. Segundo o documento, as conversas teriam ajudado a viabilizar a captação de quase R$3,690 bilhões de reais em investimentos do Rio Previdência no Banco Master. O ministro destacou também que há coincidência temporal entre encontros de Castro com o Vorcaro e os aportes financeiros. A investigação começou após a análise do telefone do banqueiro apreendido em uma fase anterior da Operação Compliance Zero. Mensagens no aparelho indicam que parte dos investimentos bilionários dependiam de alinhamento político com o governador. Para o ministro, há indícios de um esquema amplo, estável e bem estruturado de corrupção e lavagem de dinheiro. A defesa do ex-governador, no entanto, nega qualquer relação pessoal indevida entre eles e afirma que os contatos entre ambos aconteceram em agendas oficiais e institucionais. No apartamento de Cláudio Castro, os agentes apreenderam dois celulares, segundo a defesa do ex-governador. Um dos aparelhos era funcional e teria sido comprado há pouco tempo, já que o celular anterior do ex-governador foi apreendido durante a operação que investiga suspeitas envolvendo a Refit. Além de Castro, outros 7 alvos tiveram buscas e apreensões autorizadas pelo STF. Débora.
0: Obrigada, Júlia, pelas informações. Gravíssimo isso, né, Vera? Mas também tem aí consequências para a eleição.
1: Certamente, né? O ex-governador Cláudio Castro vem de uma sequência aí de eventos adversos para ele. Primeiro, a inelegibilidade, ainda por causa da lista dos funcionários fantasmas lá de trás, e aí a entrada do caso Master mais profundamente no capítulo Rio Previdência, que não é um capítulo qualquer desse escândalo. Se você pensar que a entidade, né, investiu um bilhão em letras do Master, quase 1 bilhão, 900 e muitos milhões, é um sinal de que esse foi um veio importante de recursos drenados para o esquema do Daniel Vorkário. E o que a Polícia Federal investigou e apurou e está na decisão do ministro André Mendonça, que concedeu ali a busca e apreensão na casa do ex-governador, nos endereços também do ex-gestor do Rio Previdência, é um contato ali de alinhamento político. Ele descreve como um alinhamento político que foi necessário para que o negócio fosse fechado. Então, não é como se olharam aquela carteira do Master e acharam interessante, houve uma decisão técnica de investir naqueles papéis. Foi realmente um trabalho político de aproximação com o governo do estado de turno, e isso que levou a esse investimento, que, na verdade, causou prejuízo aos beneficiários da Rio Previdência. Então, um caso que tem potencial, sim, de também causar estragos para a campanha do Flávio Bolsonaro, porque o PL é o partido do candidato à presidência, é o partido do próprio Jair Bolsonaro, e o Cláudio Castro é um aliado da família, era o governador do estado base eleitoral da família Bolsonaro, e toda a campanha, né, para o governo do Rio tem como candidato um aliado do Flávio Bolsonaro, que é o deputado Douglas Ruas. Então, todo esse grupo político é impactado pelas revelações feitas hoje pela Polícia Federal e pelo Supremo Tribunal Federal.
2: Ô Vera, eu estava comentando com a Débora no começo do programa, né, que esse caso do Rio de Janeiro acende um alerta, porque outros fundos de previdência fizeram investimentos também vultosos, né, no Banco Master. Claro que o caso do Rio de Janeiro chama mais atenção, mas tem no Amapá, tem outros estados, outras prefeituras. Tem que ser investigado, né? Não dá para a gente fazer essa correlação direta, mas se o que estava acontecendo no Rio de Janeiro estava acontecendo também em relação a outros fundos de previdência, é um escândalo, né?
1: Não, certamente. E sempre o modus operandi parece ser o mesmo, né? Uma conexão política que leva ao fato de que esses fundos de previdência foram ali direcionados para investir no Master. São 18, pelo menos, né? Então, além do estado do Rio, tem o estado do Amapá, a prefeitura de Maceió, prefeituras aqui no interior do estado de São Paulo, entre elas São Roque e Cajamar, estado do Amazonas, prefeitura de Itaguaí, no Rio de Janeiro, Aparecida de Goiânia, Araras, também interior de São Paulo, Congonhas, de Minas Gerais. Então, é bastante coisa. Isso vai ter desdobramentos políticos para os grupos que determinaram essas operações, certamente. E são pluripartidários, multipartidos fizeram esse tipo de negócio com o banco do Daniel Vorkário.
2: Bom, e além dos fundos de previdência, temos o Banco de Brasília, né? Banco público que investiu também milhões no Banco Master e agora está tendo que lidar com esse rombo. Ana Carolina Tomé tem informações para a gente, porque há quem defenda uma solução conjunta aí a quatro mãos para socorrer o BRB. Conta para a gente, Ana. Boa noite.
5: É isso mesmo. Boa noite para você, Carol. Boa noite aos nossos ouvintes. Neste momento, a governadora Celina Leão e outros representantes do governo estão dando uma coletiva de imprensa aqui no STF para tratar desse assunto do BRB, inclusive. Hoje, o presidente da Câmara dos Deputados, Hugo Mota, defendeu um esforço conjunto para salvar o banco. Segundo ele, se a instituição pública deixar de operar, o prejuízo será para todo o país e não apenas para o Distrito Federal. Em entrevista à CNN, Mota afirmou que este é o momento de agir com isenção e responsabilidade institucional, sem deixar que disputas políticas interfiram nas decisões. O presidente da Câmara também disse que a disputa eleitoral deve acontecer apenas no período de campanha e não em temas que envolvam o interesse público. Hugo Mota contou ainda que conversou com a governadora do DF, Celina Leão, sobre a situação do banco e que vem buscando diálogo com ministros do governo federal para tratar desse assunto. Segundo ele, não é bom para o sistema financeiro que um banco público como o BRB tenha dificuldades para manter suas atividades. E afirmou ainda que ninguém ganha com uma eventual quebra da instituição e que apenas a população, nesse caso, sairia prejudicada. Por fim, o presidente disse esperar que a governadora consiga abrir esse diálogo com o governo federal para construir uma solução conjunta e evitar que o BRB deixe de operar. A governadora Celina Leão, então, se reuniu com o ministro Luiz Fux e representantes do governo federal no STF, então, que neste momento estão dando uma coletiva de imprensa aqui no STF. O encontro discutiu essa solução para a crise do banco. O GDF quer que o Supremo obrigue o Tesouro Nacional a garantir esse empréstimo de 6,6 bilhões de reais junto ao Fundo Garantidor de Crédito, lembrando, Carol, que o banco teve um roubo de quase 9 bilhões de reais após operações fraudulentas com o Banco Master. O ex-presidente do BRB, o Paulo Henrique Costa, está preso e é investigado por supostamente aceitar mais de 140 milhões de reais em propina do banqueiro Daniel Vorcaro. Em novas mensagens extraídas pela TF, ele afirmou em mensagem enviada ao dono do Master que os dois estavam ali juntando suas vidas após ter negociado o recebimento de imóveis em troca de aportes bilionários do Banco Público. Essas informações são do jornal Estadão. Em uma outra conversa, Costa perguntou a Vorcaro qual seria sua necessidade de caixa para poder viabilizar os repassos do BRB ao banco privado. Então, nesta terça também, a Comissão de Assuntos Econômicos decidiu, a CAI do Senado decidiu convocar o presidente do BRB, Nelson Antônio de Souza, para prestar, então, esclarecimentos sobre operações realizadas com o Banco Master. E esse depoimento deve ocorrer na próxima terça-feira. Carol.
2: Obrigada, Ana. Olha o tamanho da confusão, né, gente? O Fundo Garantidor de Crédito também não é um saco sem fundo, né? Porque estão querendo empréstimo do FGC para cobrir o rombo do BRB. Tem projeto para que o FGC cubra o rombo dos fundos de previdência deixado aí pelo Banco Master. Querem que o Tesouro Nacional dê garantia para todas essas operações. Afinal das contas, vai acabar sobrando para o contribuinte, né?
1: Tá. Exatamente. O governo federal não estava nem um pouquinho disposto a participar de nenhuma dessas soluções para salvar o BRB, principalmente porque o governo de Brasília, a gente sabe, é um governo que não é aliado do Lula, pelo contrário, o governador Ibanez foi um opositor dele durante todos esses anos. Houve já aquele contencioso do 8 de janeiro que acabou afastando mais ainda, e o que a gente ouve quando conversa com integrantes do governo, e o próprio Dario Durigan já falou sobre isso publicamente, não tem sentido usar dinheiro do contribuinte para socorrer um banco que, pelas investigações da Polícia Federal, deliberadamente participou de uma tentativa de fraude ao sistema financeiro, né? Ele sabia, o que se apurou, a direção do BRB sabia de toda a fraude promovida pelo Master e aceitou encampar o banco, comprar o banco em troca de vantagens pessoais muito ali, muito grandes para o ex-presidente, que também está preso. Então, ninguém vê sentido em fazer essa operação de salvamento do BRB. Tudo bem, tem correntistas que não tem nada a ver com isso, claro. Tem ali os funcionários de Brasília, servidores de Brasília, que eventualmente recebem pelo banco, tem tudo isso. Mas tem de haver uma responsabilização do governo do Distrito Federal. E tem de haver uma solução via Banco Central. Então, é para esse caminho que o governo federal aponta nas conversas que a gente tem com eles.
0: E, enfim, tudo indica que caminha também para uma liquidação, né? Do BRB. Tem os correntistas e é dinheiro público também, né? É um banco público.
1: É, uma liquidação um pouco mais complexa, né? Não é como de qualquer entidade privada, do próprio Master e outros tantos que foram liquidados ao longo dos últimos anos. Mas, perto do que foi fabricado lá, foi produzido lá, né? Uma gestão assim, fraudulenta dessa magnitude, eu acho que o correto seria isso. Vamos ver como é que essas coisas, né, ali, o que é técnico e o que é político, vão se mesclar para a decisão final. Mas o governo federal não estava disposto a aportar recursos para isso, não. Não sei se o Hugo Mota e outros do comando do Congresso vão atuar junto ao Lula, junto ao Ministério da Fazenda, para mudar essa percepção, mudar esse convencimento. Mas não vai ser uma negociação fácil.
0: A Comissão de Assuntos Econômicos do Senado decidiu convocar o presidente do BRB, Nelson Antônio de Souza, para prestar esclarecimento sobre essas operações realizadas com o Banco Master, né? O que a nova presidência fez para tentar reverter a situação. Esse depoimento vai acontecer na próxima terça-feira, dia 2 de junho, nesse grupo de trabalho que foi criado pela comissão para acompanhar os desdobramentos financeiros e institucionais relacionados ao caso. Só lembrando que até agora o BRB não conseguiu divulgar nenhum balanço, né? Até por causa das auditorias que estão sendo feitas. São 6h19 agora, a gente tem informações ao vivo com a Larissa Lopes sobre as discussões da PEC, que põe fim à escala 6x1, discussões no Senado, que devem acontecer no Senado. É isso, Larissa, boa noite.
6: É isso mesmo, Débora. Boa noite para vocês, boa noite, ouvinte. É que, Débora, hoje empresários se reuniram com o presidente do Congresso Nacional, presidente do Senado, Davi Alcolumbre, para tratar sobre o fim da escala 6x1. Esses empresários já conversaram antes com o Hugo Mota, mas o presidente da Câmara está dando um andamento ali na PEC, que a tendência é que seja aprovada ainda nesta semana na Câmara dos Deputados. Então, os empresários foram conversar com o Alcolumbre no sentido de que seja uma tramitação com discussão no Senado e até querem também que vá essa discussão para depois das eleições. Inclusive, o presidente da Fiesp, Federação da Indústria do Estado de São Paulo, Paulo Scaffi, ele disse que afeta, essa PEC, né, afeta a competitividade das empresas no Brasil e disse que também cerca de 500 empresas já teriam transferido ali para o Paraguai, onde tem uma jornada de trabalho de 48 horas semanais. Ele ainda afirmou, junto ao presidente da Confederação Nacional da Indústria, que o debate está ocorrendo de forma assodada na Câmara dos Deputados, fala que faltam estudos ali, e falou então que também é uma medida eleitoreira que está sendo discutida às pressas por conta das eleições e que isso vai afetar de forma muito impactante ali o setor produtivo. Então, diante ali da tramitação que está ali até rápida, né, na Câmara dos Deputados, ele, então, busca que seja diferente no Senado Federal. Débora.
0: Obrigada, Larissa, pelas informações. Agora, essa história de tentar jogar essa discussão para depois da eleição, se o Alcolumbre compra isso, ele vai contra as bases, né? Porque é um ativo, digamos assim, para todo mundo num ano de eleição.
1: Pois é, e se indispõe ao mesmo tempo com o governo, que ele já está bem desgastado, e com o presidente da Câmara, né, que apostou todas as fichas dele nessa votação. Não acredito que ele vá segurar, eu acho que vai acabar sendo aprovado. Vai acabar sendo aprovado no Senado também, pode ser que fique para o comecinho ali de agosto, logo depois das convenções partidárias. É inusual votar coisa importante no segundo semestre em ano de eleição, mas a gente sabe que quando a coisa diz respeito à própria eleição, a votação sai. A PEC Kamikaze, por exemplo, que aprovou um monte de medida eleitoreira do governo Bolsonaro, foi aprovada em setembro em 2022. Então, sendo uma medida que tem um grande impacto eleitoral e que pode ser aproveitada por todo mundo, tem sim a possibilidade de, mesmo no segundo semestre, haver um esforço concentrado para se aprovar a medida. Eu acho que é muito difícil, hoje em dia, impedir a aprovação dessa medida. É como aquelas situações de água morro abaixo ou fogo morro acima, que você pode até tentar conter, mas a coisa já ganhou tamanha força própria, tamanha atração, que acaba sendo um desgaste para quem se opõe, para quem se coloca no caminho. Mesmo com as dúvidas que há sobre os riscos de aumentar custo de mão de obra, aumentar a inflação, e isso tudo são riscos reais, vai se galvanizando na maioria da população, as pesquisas mostram isso também, a percepção de que é uma pauta que chegou, para a qual chegou o momento. Uma pauta que está aí, é uma pauta do seu tempo. Então, eu acho que vai acabar sendo aprovado, mesmo com esses lobbies contrários.
2: E acho que o Alcolumbre também não tem interesse em ficar associado a uma pauta negativa, né? Derrubar o fim da escala 6x1, até porque ele está com as barbas de molho nesse caso Master. Porque, a exemplo do Rio Previdência, o Amapá Previdência investiu 400 milhões no Banco Master. E o cara que era o diretor-presidente, era indicação do Alcolumbre, foi tesoureiro da campanha dele em 2022. Então, assim, tá com as barbas de molho o presidente do Senado, né?
1: Ele também tem o seu contencioso no Master bem grave aí para ser tratado na eleição. Então é bom também aparecer nas bases com uma pauta positiva, uma agenda que o permita mudar de assunto, tipo o que o Flávio Bolsonaro tá tentando fazer com essa ida a Washington, né?
0: Muito bem, a gente faz uma pausa no ponto final. Você fica com no Viva Voz, você fica com notícias da sua região. Já já voltamos com mais informações sobre política e economia aqui no Viva Voz.

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1: 6h29, Megatrans informa um acidente na Avenida Cristiano Machado, com a rua Jarbas Vidal Gomes, na altura do bairro Cidade Nova, na pista mista, no sentido bairro. Equipes da Megatrans, do SAMU e do Corpo de Bombeiros estão no local. Uma faixa está interditada. Também tem informação de um ônibus com problema mecânico na Avenida Raja Gabalha, após a Rua dos Gentios, no sentido centro. Trânsito está lento ali na região. Na Avenida Pedro I, trânsito está lento na altura da Vilarinho, no sentido bairro. Na Avenida Amazonas, o trânsito é intenso entre as avenidas do Contorno e Tereza Cristina, também no sentido bairro.

0: Terça-feira, 26 de maio de 2026. A Comissão Especial da Câmara, que discute o fim da escala 6x1, vai votar a proposta amanhã. A sessão foi adiada após um pedido de vista do deputado Maurício Marcon, do PL. O texto prevê redução da jornada de trabalho de 44 para 40 horas semanais e transição de 14 meses. Pelo texto, a jornada seria reduzida em 2 horas e as 2 folgas semanais seriam garantidas em 60 dias após a promulgação da proposta. A regra que amplia a fiscalização sobre saúde mental no trabalho começou a valer hoje. A atualização da norma regulamentadora amplia a responsabilidade das empresas. A nova regra deveria ter entrado em vigor em maio do ano passado, mas após pressão de empresas e sindicatos patronais, o governo decidiu adiar a data. A Anvisa aprovou a primeira versão nacional da semaglutida depois do fim da patente da Novo Nordisk em março. O medicamento, chamado Ozivy, é produzido pela EMS. A semaglutida é o princípio ativo do Ozempic, indicado para diabetes tipo 2, e do Wegov, aprovado para tratamento da obesidade. As autoridades iranianas executaram uma mulher de 28 anos que deu à luz na prisão. Ela foi condenada pelo assassinato do marido. A informação foi divulgada pela organização Iran Human Rights. A execução não foi noticiada pela imprensa iraniana. Segundo a ONG, ela foi a 6ª mulher executada neste ano. No horário de Brasília, 6h32.
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2: Viva a Voz de volta! E o ministro do STF, Alexandre de Moraes, determinou que a PGR se manifeste sobre o pedido para ampliar o escopo de uma investigação envolvendo a família Bolsonaro. A Samantha Klein tem mais informações ao vivo. Oi, Samantha.
3: Débora, o ministro Alexandre de Moraes então determinou essa manifestação da Procuradoria-Geral da República num prazo de 5 dias sobre pedido para ampliação da investigação que envolve o deputado cassado Eduardo Bolsonaro. A ideia aqui é averiguar se será necessário ou não incluir pessoas e fatos relacionados ao financiamento do filme Dark Horse. A solicitação foi apresentada pelo deputado federal Lindbergh Farias. Isso depois de terem vindo à tona os áudios de Flávio Bolsonaro pedindo dinheiro ao banqueiro Daniel Vorcaro. Nessa petição, o vice-líder do governo na Câmara pediu que Moraes autorize a ampliação da investigação para incluir o senador Flávio Bolsonaro e o ex-presidente Jair Bolsonaro. O que que o inquérito de relatoria de Moraes está investigando? É justamente a conduta de Eduardo nos Estados Unidos, no sentido aí de tentar atrapalhar a investigação, buscar sanções contra o Brasil e também ataques a autoridades. Segundo Lindbergh, há indícios de conexão entre os valores destinados ao filme e a atuação de Eduardo Bolsonaro nessas campanhas de sanções contra o Brasil. Vale dizer que, ao pedir a análise da PGR, o ministro Alexandre de Moraes não analisou o mérito desse pedido. O envio para a PGR, inclusive, é um ato de praxe, assim, que sempre é feito. Com vocês.
2: Obrigada, Samantha, pelas informações. Faz sentido, Vera, essa investigação sobre o financiamento do filme e entrar no escopo dessa outra que já existe?
4: Uma coisa é o uso de emendas, né, para financiar um filme, talvez em desconformidade com o que se espera do uso desses dispositivos, as emendas parlamentares. Outra coisa é o financiamento do Banco Master, enrolado em todas as suas fraudes, ao mesmo filme, ou o uso desse dinheiro para outros fins. Eu acho que isso faz parte já do escopo da investigação do caso Master. Não acredito que seja o caso de misturar uma coisa e outra. Então, já está sendo investigado o caso Master, o relator é outro ministro, ministro André Mendonça. Cabe a ele determinar que haja uma investigação mais aprofundada sobre o recebimento desses recursos por parte do senador Flávio Bolsonaro, que é uma autoridade com foro. Portanto, ele tem que autorizar uma investigação específica que diga respeito ao senador Flávio Bolsonaro, até para ver onde foi esse dinheiro, se ele foi realmente para o Master, o que é esse fundo no exterior, no qual uma parte do dinheiro foi aplicada, etc., etc. não me parece que seja um caso que guarde uma semelhança com esse outro dos que são parlamentares e destinaram parte das suas emendas para custear esse filme.
0: Agora, Vera, a gente está esperando a coletiva, né, do senador Flávio Bolsonaro, está atrasada. Acho que a gente podia comentar um pouco. Temos aí a foto, né, do Flávio na Casa Branca com o Trump. Tem outra foto dele lá com o Eduardo Bolsonaro, com o Paulo Figueiredo. Tudo indica que foi uma visita super rápida, né? Não sei exatamente qual o impacto disso no eleitorado, na eleição. O Flávio está tentando mudar de assunto, né? Claramente sair das cordas depois de todo esse escândalo aí do Banco Master, né?
4: Claramente tentando mudar de assunto, tanto é que no aviso de entrevista que chegou para as redações, diz explicitamente que ele só vai responder sobre a agenda em Washington. Portanto, ele não vai querer dar novas declarações sobre o caso Master, sobre o caso Vorkaro, porque todas as declarações que ele ou aliados deram sobre esse assunto até aqui produziram mais desastre, mais desgaste, porque sempre são informações contraditórias em relação às anteriores. A última delas, aquela de ontem, do Valdemar Costa Neto ao Estúdio I, que a gente comentou aqui ontem no Viva Voz. Então, ele quer realmente tentar virar essa página, se desvencilhar desse assunto, e encontrou nessa brecha, literalmente uma brecha na agenda do Trump, a oportunidade de tentar se mostrar como alguém que tem ali a consideração por parte do presidente dos Estados Unidos e é visto por ele como um candidato forte e viável, etc. Mas, pelo jeito, não houve quase nem conversa entre eles. Vai ser muito difícil eles produzirem uma grande narrativa em cima só dessa foto, porque a gente sabe que tem os briefings diários da Casa Branca. E a Casa Branca vai ser questionada sobre o teor da conversa, então não vai dar para florear muito esse encontro, que tudo indica foi bem rápido e obtido ali na última hora, na base do encaixe. Então vamos ver o que essa entrevista vai trazer. Acho que o impacto é menor do que de relações ali diplomáticas e oficialmente estabelecidas entre o governo dos Estados Unidos e o governo brasileiro, por meio dos encontros vários que já houve entre o Lula e o Trump e as negociações paralelas feitas pelas burocracias dos dois países. Mas eles vão sim tentar tirar algum dividendo disso e tentar principalmente mudar de assunto, que parece ser a maior preocupação nesse momento.
2: Bom, tem muitos ouvintes aqui, Vera, perguntando quem pagou a saída de Flávio Bolsonaro para os Estados Unidos, né? A nossa reportagem foi checar, tudo indica que foi dinheiro privado porque não aparece nada no portal da transparência. Mas a gente, assim que tiver essa informação confirmada de que foi dinheiro privado, a gente volta a trazer aqui para o nosso ouvinte. Quem falou sobre Flávio Bolsonaro, sobre a relação de Flávio Bolsonaro com o Daniel Vorkaro, foi o governador do estado de São Paulo, o governador Tarcísio de Freitas, que é aliado da família Bolsonaro, aliado de Flávio Bolsonaro. E vamos ouvir o que disse o governador.
5: Como eu falei, eu acho que tem muitas questões que ele mesmo precisa explicar. Eu acho que a população está vendo aí esse escândalo do Banco Master, que é uma coisa que agride a sociedade como um todo. Isso deixa a sociedade em alerta e aí tudo tem que ser muito bem explicado. Eu tenho uma agenda de governador. Veja, eu estou governando o estado. Quando é que eu vou pensar em eleição? No período da campanha, no período da eleição.
6: Então,
5: oi? Eu estarei na Marcha para Jesus. Eu não sei, tem que perguntar para ele. Eu estarei. Eu estarei porque eu vou todo ano.
6: Não ficou combinado nada.
5: Não, ainda não, mas eu estarei lá com certeza.
2: Bom, essa declaração foi feita pelo governador Tarcísio de Freitas numa agenda aqui na Zona Norte da capital paulista durante a entrega da primeira etapa de uma estação de tratamento de esgoto. Ele negou também qualquer afastamento dele, de Flávio Bolsonaro, e desejou sucesso nessa viagem aos Estados Unidos. No momento que o governador deu essa declaração, a foto de Flávio com o presidente Donald Trump ainda não tinha sido divulgado. Ele fala também na Marcha para Jesus, que é um evento anual que acontece em São Paulo e que todos os anos recebe toda a ordem de políticos, né? Quem está no executivo, eventuais candidatos e tal, né, Vera?
4: Isso, em ano eleitoral sempre mais concorrida do que nos anos normais, né? Anos ímpares, que são os não eleitorais. É, o governador também muito cauteloso para tratar do caso Master barra Flávio Bolsonaro, dizendo que cabe a ele falar, que não tem que falar sobre isso, por conta dessa condição de que a cada dia tem uma novidade e não se sabe direito como comentar. E provavelmente, depois da coletiva, os aliados vão tentar enaltecer essa agenda com o Trump. Mas como não se tem nenhuma informação até agora, ele também foi bem reticente em relação a isso.
2: Muito bem, a gente faz uma pausa no Viva Voz. Na volta, o ouvinte de São Paulo vai acompanhar a transmissão do jogo pela Copa Sul-Americana entre São Paulo e Boston River, com a narração de Oscar Ulisses e Rafael Prates. O restante da rede continua conosco aqui com o Viva Voz. Tiago Bronzato, que é diretor da sucursal do Jornal Globo em Brasília, vai falar sobre a operação que teve como alvo o ex-governador do Rio de Janeiro, Cláudio Castro.

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4: A CEMIG abriu um chamamento público para selecionar pessoas jurídicas públicas ou privadas dispostas a ceder temporariamente espaços para a instalação de até 9 estações de recarga de veículos elétricos em diferentes pontos do estado. Pela proposta, a CEMIG fornece os equipamentos de recarga, os módulos inteligentes, realiza a instalação e assume a manutenção preventiva e corretiva das estações. Já o parceiro cede a área física, com vagas de aproximadamente 25 metros quadrados, e assume o custo da energia elétrica consumida durante os carregamentos. Segundo a CEMIG, o parceiro não poderá cobrar dos motoristas o uso da estação de recarga. O projeto pretende instalar as estruturas em até 4 localidades estratégicas e os locais preferenciais são aqueles com grande fluxo de veículos, especialmente na região metropolitana de Belo Horizonte e na rota turística da Serra do Espinhaço, entre Lagoa Santa e Diamantina, ou em atrações no raio de 90 quilômetros da capital. Para participar, o local deve possuir infraestrutura mínima, como piso nivelado, iluminação e, obrigatoriamente, um ponto de energia com capacidade de ao menos 30 kW. Os interessados em se tornar parceiros devem encaminhar as propostas e a documentação técnica até o dia 19 de junho. Toda a comunicação, envio de dúvidas e propostas devem ser feitas exclusivamente pelo e-mail eletrovia@cemig.com.br. A parceria terá vigência prevista até o dia 31 de dezembro de 2026, prazo que poderá ser prorrogado conforme a necessidade do projeto de pesquisa. Ao final do contrato, os equipamentos serão removidos pela equipe técnica e o espaço será devolvido às condições originais. Belo Horizonte conta agora com o Observatório de Bem-Estar Animal, um órgão para discutir e formular políticas públicas para a proteção de animais da capital. O órgão terá um caráter consultivo e vai ser composto por representantes da Subsecretaria de Bem-Estar Animal e por até 15 integrantes de entidades da sociedade civil organizada que atuam em áreas ligadas à proteção animal. A participação será voluntária. O objetivo é que os integrantes do observatório se reúnam de 3 em 3 meses de forma presencial, com reuniões que devem durar cerca de 1 hora e meia. Entre as atribuições do observatório está a colaboração da formulação, implementação e avaliação de políticas de proteção animal, o apoio à criação de indicadores para o monitoramento de ações ligadas à fauna urbana e a discussão de propostas relacionadas ao conceito de saúde única, que integra saúde humana, saúde animal e saúde ambiental.
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0: Estamos de volta com o Viva Voz, e já está com a gente na linha o Thiago Bronzato, que é diretor da sucursal do Globo em Brasília. Boa noite, Bronzato.
1: Boa noite, Vera, Débora, Carol e boa noite aos ouvintes.
2: Oi, boa
0: Boa
2: noite.
0: noite, Bronzato. Bronzato, hoje a operação teve como alvo o ex-governador do Rio, Cláudio Castro, né? Mais uma operação da Polícia Federal decorrente das investigações do caso Master. O que que já se sabe sobre o envolvimento do ex-governador e do seu grupo político nesse escândalo?
1: Pois é, Vera. O Banco Master foi liquidado, mas se tem alguma coisa que ainda continua rendendo muito dividendos, ao menos para a Polícia Federal, é o celular do Daniel Borcaro, viu? Porque as mensagens do banqueiro revelaram ali um envolvimento do primeiro governador no escândalo do Master. E o alvo desta vez foi o Cláudio Castro, ex-governador do Rio, que já tinha recebido uma visita da Polícia Federal há alguns dias em outra investigação e também teve que renunciar ao mandato para não ser cassado pelo Tribunal Superior Eleitoral por causa de outra investigação. Esse inferno astral político do Cláudio Castro não é uma conjunção aleatória dos astros, né? A Polícia Federal encontrou provas de que o Cláudio Castro mantinha um vínculo pessoal estreito e um alinhamento político com o Vorcaro. Os investigadores também apontaram que essa proximidade entre o Cláudio Castro e o Vorcaro teria sido fundamental para viabilizar quase 4 bilhões de reais em aportes do Rio Previdência, que é o fundo da aposentadoria dos servidores estaduais, no Banco Master, no momento em que a instituição financeira vivia uma dura crise ali de liquidez, né? Então a Polícia Federal começou a rastrear esses recursos e descobriu também.
0: Acho que perdemos o contato com o Bronzato, a ligação caiu, a gente vai tentar refazer. Ele estava contando agora o que que foi descoberto nessa fase de hoje da operação da Polícia Federal, que teve o ex-governador do Rio, Cláudio Castro, e outros funcionários como alvos, né? O ex-presidente da Rio Previdência está preso desde fevereiro e ele também foi alvo de novas buscas e apreensão e novas operações de busca e apreensão, para se tentar encontrar documentos adicionais que expliquem um investimento de quase 1 bilhão de reais da Rio Previdência em papéis no Master. O Bronzato já está de volta. Diga, Thiago.
1: Oi, Vera, então, o que eu estava falando é que o inferno astral político do ex-governador do Rio não é ali uma conjunção aleatória dos astros, né? Porque a Polícia Federal encontrou provas de que o Cláudio Castro tinha uma relação muito estreita e também um alinhamento político com o Vorcaro, né? E, segundo os investigadores, essa proximidade entre os dois foi fundamental para viabilizar quase 4 bilhões de reais em aportes do Rio Previdência, que é o fundo da aposentadoria dos servidores estaduais, no Banco Master, que vivia à época uma crise de liquidez. E a PF diz que esse investimento bilionário só foi possível graças a uma dança de cadeiras na Rio Previdência. E essas mudanças em cargos estratégicos permitiu que o investimento desse montante fosse feito. E isso ocorreu mesmo tendo pareceres contrários a essa aplicação de recursos financeiros. E a Polícia Federal também aponta na investigação que há um sincronismo entre os encontros do ex-governador do Rio com o Vorcaro e as liberações de recursos do Rio Previdência para o caixa do Banco Master. Essa investigação da PF também afirma que essas aplicações elas continuaram mesmo com alertas de risco das transações, ou seja, não era apenas uma decisão ruim de investimento. A suspeita é ainda mais grave, de que o dinheiro suado dos servidores públicos do Rio foram desviados para o Master continuar em operação no mercado, o que também, de certa forma, atendia a alguns interesses políticos.
2: Gravíssimo isso, né, Bronzato? Agora, o que tudo indica, a candidatura de Castro ao Senado subiu no telhado, né? Primeiro que ele estava inelegível, mas ele está inelegível, né? Mas queria ir para cima, mesmo assim. Como é que fica o jogo político no Rio depois dessa operação?
1: Pois é, Débora, o PL, que é o partido do Cláudio Castro, entrou no modo de boliche eleitoral no Rio, né? Aliados do ex-presidente Jair Bolsonaro avaliam se é o caso de fazer realmente um strike completo ali na chapa do Rio antes que a Polícia Federal comece a derrubar mais pinos nessa investigação do Master. E a operação deflagrada pela PF hoje, ela acelerou uma discussão sobre o futuro do palanque no Rio que já existia nos bastidores do PL, né? O partido vinha tentando montar uma chapa no Estado com Douglas Rua como candidato ao governo, Castro ao Senado e o Márcio Canella do União Brasil na outra vaga do Senado. Agora, depois dessa crise que atingiu o Castro, os bolsonaristas avaliam se é o caso de mudar toda essa escalação, né? Tirar o Castro, rever Canella e até discutir se o Douglas Ruas ainda é o melhor nome para enfrentar o ex-prefeito do Rio, Eduardo Paes. A avaliação da cúpula do partido é que o próprio Flávio Bolsonaro já carrega em suas costas uma crise intensa do Master. E ter que carregar o Castro, alvo de diferentes investigações, pesaria ainda mais na campanha eleitoral. Já a crítica direcionada ali para o Douglas Ruas é que ele estaria um pouco mais preocupado em tentar assumir um governo interino do Rio pela via judicial do que fazer em campanha efetivamente, até porque ele não é um rosto muito conhecido dos eleitores no Rio. Enquanto isso, o Paes está correndo solto, ampliando a presença fora da capital e tentando atrair prefeitos que antes habitavam ali em torno da família Bolsonaro. O mais curioso disso tudo é que quem vai bater o martelo sobre o futuro da chapa no Rio é o ex-presidente Jair Bolsonaro, que cumpre pena em sua casa com uma tornozeleira eletrônica.
3: Agora, Bronzato, essa operação no Rio de Janeiro deixa outros políticos com as barbas de molho, né?
1: Pois é, Carol, além do Rio Previdência, a PF também investiga investimentos feitos no Master por outros fundos de previdência.

0: e de alguns municípios de São Paulo. Em fevereiro, a Polícia Federal já havia feito uma operação para investigar uma aplicação de cerca de R$ 400 milhões de reais do fundo do Amapá no Master. Esse foi o segundo maior investimento feito por um fundo de previdência no banco do Daniel Vulcário, ficando atrás apenas da Rio Previdência. E entre os alvos dessa operação estava um diretor do fundo, que é um aliado do presidente do Congresso, Davi Alcolumbre, do partido União Brasil, que não é investigado no caso. No mês seguinte, em março, a Polícia Federal fez outra investigação para apurar um aporte também de quase R$ 400 milhões de reais da Amazon Prev no Master. Esse fundo administra a previdência dos servidores públicos do estado do Amazonas, né? E quem foi o responsável por liberar a grana foi um contador filiado ao partido União Brasil, mesmo tendo pareceres contrários à aplicação. O União Brasil, ele também aparece na Rio Previdência. A indicação do ex-presidente do fundo, ela é atribuída ao Antônio Rueda, que é o comandante do União Brasil, que nega ser o padrinho político. Mas os investigadores do Master estão apurando não só o caminho de dinheiro que saiu desses fundos para regar o Master, mas também a engrenagem política que movia esses fundos. E é o que tudo indica, Carol, essa investigação ainda vai bem longe.
1: É isso, Thiago Bronzato com a gente todas as terças e quintas aqui no Viva Voz. Obrigada, Thiago. Até quinta-feira.
0: Obrigado, até quinta-feira.
2: Valeu, Thiago. Até quinta. E a gente tem tempo para um último assunto. O Igor Cardim chegando por aqui com o fim da aposentadoria compulsória como forma de punição para juízes, né, e magistrados. Conta para a gente, Igor.
3: Pois é, Carol, por unanimidade, a primeira turma do Supremo Tribunal Federal decidiu acabar com a aposentadoria compulsória remunerada como punição máxima aplicada aos magistrados. Os ministros acompanharam o voto do relator Flávio Dino e rejeitaram o recurso apresentado pela PGR. Nessa decisão, o CNJ deverá aplicar a perda do cargo e do salário como punição mais grave em casos disciplinares. A medida vale para juízes e ministros de todos os tribunais do país, com exceção para os próprios integrantes do Supremo. Antes, a aposentadoria compulsória afastava o magistrado da função, mas mantinha o pagamento proporcional ao tempo de serviço. De acordo com o ministro Flávio Dino, a reforma da Previdência de 2019 retirou da Constituição o fundamento da aposentadoria compulsória como uma sanção disciplinar. O ministro afirmou que a punição não tem mais respaldo jurídico e destacou que os magistrados envolvidos em infrações graves não podem continuar recebendo remuneração custeada pelo poder público.
4: E a meu ver, na minha perspectiva, nós estamos aqui tratando de uma situação em que infrações graves devem merecer punições que não sejam transferidas à sociedade e que tenham a nota da reprovabilidade.
3: Nos últimos 20 anos, pelo menos 126 magistrados foram aposentados compulsoriamente por casos como venda de sentenças, assédio moral e sexual e favorecimento indevido a integrantes de facções criminosas. Carol.
2: Obrigada, Igor. Já não era sem tempo, né, gente? Realmente um escárnio, né?
1: Exatamente. Não tinha sentido isso. Era um prêmio, na verdade, em vez de uma punição, você ser aposentado compulsoriamente com a integralidade dos seus vencimentos, como acontecia, e era regra em toda a magistratura, em todas as suas instâncias, magistraturas estaduais, magistratura federal, etc. Só para ficar num caso do dia de hoje, né? Porque foi preso o traficante Gerson Palermo, que é apontado como um dos cabeças do PCC, foi preso, na Bolívia, na região de Santa Cruz de La Sierra, numa operação conjunta com a Polícia Federal Brasileira, e ele só conseguiu fugir porque recebeu um habeas corpus de um desembargador, no Mato Grosso do Sul, e aí fugiu em seguida. E a punição para esse desembargador por esse ato, que acabou se comprovando que tinha ali ligação com a organização criminosa, foi ser colocado em aposentadoria compulsória. Então, era esse tipo de situação que era a praxe no Brasil, a aposentadoria sendo usada para tirar de cena, juízes e desembargadores acusados.

0: ou com comprovada ligação, inclusive com malfeitos, né?
1: Muito bem, encerramos por hoje o Viva Voz, mas amanhã tem mais, né, Vera?
0: Amanhã tem mais e o ponto final continua aí logo mais com as informações da coletiva do senador Flávio Bolsonaro.
1: Beijo, Vera.
0: Tchau, gente.
1: Até amanhã, são 7 horas agora.
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0: Terça-feira, 26 de maio de 2026. O endereço do ex-governador do Rio de Janeiro, Cláudio Castro, foi alvo de mandado de busca e apreensão. A nova etapa da Operação Compliance Zero foi autorizada pelo ministro do STF, André Mendonça, e investiga um aporte de quase 3 bilhões de reais no Banco Master, feito pelo Rio Previdência, entidade responsável por 235 mil aposentados e pensionistas do Estado. É a segunda vez em menos de 15 dias que Castro é alvo de uma ação da Polícia Federal. Em 15 de maio, o ex-governador esteve na mira da Operação Sem Refino, em razão da suspeita de envolvimento em um esquema bilionário de sonegação de impostos na Refit, a antiga refinaria de Manguinhos. O Brasil ativou o plano de contingência nacional para febres hemorrágicas virais, diante do alerta da Organização Mundial da Saúde sobre o ebola. A informação foi confirmada pelo Ministério da Saúde ao jornal Valor Econômico. Um surto atinge 10 países da África subsaariana. O governo federal também informou que intensificou a vigilância no país, especialmente de pessoas com histórico de viagem à República Democrática do Congo e à Uganda nos últimos dias. O Brasil nunca registrou um caso da doença. A Força Espacial dos Estados Unidos fechou um acordo com a SpaceX para construir uma rede via satélite para uso militar. O contrato de mais de 2 bilhões de dólares vai criar um programa de comunicação que conecte sensores militares e plataformas de armas em todo o mundo. Segundo nota da Força Espacial Americana, o sistema será formado por satélites de órbita baixa conectados entre si. A rede deve permitir a troca rápida e estável de dados para as Forças Armadas dos Estados Unidos. O protótipo deve ser entregue até o fim de 2027. No horário de Brasília, 7:02.
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1: Muito boa noite, seja bem-vinda, seja bem-vindo. Você que chegou agora, nós já estamos na última hora do Ponto Final CBN desta terça-feira, 26 de maio de 2026. Muito obrigada a todo mundo que mandou mensagem aqui para nós. A gente pode continuar conversando, manda sua mensagem aqui para o nosso WhatsApp. 11 99911 9981. São 7h03 agora, nós vamos a Belo Horizonte. A Débora Costa traz mais detalhes sobre o resgate da mulher que foi jogada de um penhasco pelo ex-companheiro. Oi, Débora, boa noite.
2: Boa noite, Débora. A Polícia Civil de Minas vai autuar por tentativa de feminicídio o homem de 52 anos que jogou a ex-mulher de um penhasco no Parque Estadual da Serra do Rola Moça, na região metropolitana de Belo Horizonte. Silvanildo Amâncio de Araújo foi preso pela Polícia Militar na cidade de Várzea da Palma, no norte de Minas, quando fugia para a Bahia, estado de origem dele. A vítima, Ana Cláudia Rodrigues Souza, de 41 anos, foi resgatada com vida pelos bombeiros no início da tarde desta terça-feira, após ficar 24 horas agarrada a uma árvore no penhasco. Ela precisou ser içada pelo helicóptero da corporação, já que estava a uma distância de 40 metros do local de onde foi jogada. O capitão Magalhães, dos bombeiros, detalhou a dificuldade do resgate.
3: A nossa aeronave ela foi preparada exatamente para poder fazer isso. O militar desceu por acesso de cordas via aeronave, exatamente para trazer mais segurança para a nossa vítima. É impressionante o fato dela ter tido essa queda e sair de lá praticamente ilesa em relação à questão de fraturas. Tanto é que o içamento ele aconteceu somente com o que a gente chama de fraldão, né, que é um equipamento que a gente envolve a vítima, mas não tem necessidade de imobilização da vítima. Ela saiu sem imobilização.
2: Após o resgate, a vítima recebeu os primeiros socorros por médicos ainda no local e foi encaminhada para o Hospital João 23, em Belo Horizonte, onde passa por novos exames. Segundo a PM, Ana Cláudia foi abordada pelo ex-companheiro na manhã dessa segunda-feira, quando seguia para o trabalho. Com um canivete, ele ameaçou a ex-mulher e a levou até o penhasco no parque de onde a jogou. O próprio autor chegou a informar aos familiares da vítima sobre o crime. Após acionados, as polícias militar, civil e bombeiros iniciaram as buscas no Parque Estadual da Serra do Rola Moça. Ana Cláudia foi achada com a ajuda de um binóculo térmico, equipamento do helicóptero da PM capaz de identificar pontos de calor em regiões de mata fechada. Segundo familiares, o casal teve um relacionamento de mais de 10 anos, marcado por brigas e desentendimentos. Eles têm uma filha de 9 anos e estavam separados há 3 meses, porém, desde então, o homem passou a perseguir a mulher e a importuná-la. No último final de semana, ela e a outra filha de 19 anos foram a uma delegacia para solicitar uma medida protetiva. A CBN tenta localizar a defesa do autor do crime para um posicionamento. Débora.
1: Obrigada pelas informações, Débora Costa. Um milagre também, né? Felizmente ela sobreviveu com ferimentos leves, mas aí uma tentativa de feminicídio, pessoa que joga a outra de um penhasco. Meu Deus, a que ponto chegamos? E o Atlas da Violência que foi divulgado hoje registrou o assassinato de 3.642 mulheres em 2024, o que corresponde a 3,4 mortes a cada 100 mil pessoas do sexo feminino. Houve uma redução, mas ainda os números em patamares muito altos. A gente vai trazer mais detalhes sobre o Atlas da Violência logo mais aqui no Ponto Final.
4: Como é que alguém joga a mãe da própria filha de um penhasco, né, Débora? E que força dessa mulher de ficar 24 horas agarrada numa árvore para conseguir sobreviver, né? Lutando pela própria vida. Certamente estava pensando nas duas filhas também. Um milagre ela ter sobrevivido. Você está falando aí do Atlas? A gente já tem os detalhes aqui no Rio de Janeiro, porque o Brasil teve a menor taxa de homicídios nos últimos 11 anos, segundo essas informações que foram divulgadas hoje. Então, tem alguns números positivos. Quem traz para a gente é a Juliana Prado. Oi, Juliana.
5: Oi, Carol. Boa noite a você, a Débora e aos ouvintes. O Brasil atingiu em 2024 a menor taxa de homicídios dessa série histórica, iniciada 10 anos antes, em 2014. Com 42.590 casos registrados no ano, isso representa taxa de 20,1 mortes por 100 mil habitantes, os números que apontam uma queda de 7,4% na comparação com o ano anterior. Os dados são do Atlas da Violência 2026, divulgado hoje pelo Instituto de Pesquisa Econômica Aplicada, em parceria com o Fórum Brasileiro de Segurança Pública. A tendência de queda também foi vista nesse recorte de gênero. Houve o menor número de homicídios de mulheres em uma década,
4: Segundo o estudo, em 2024, 3.642 mulheres foram assassinadas no país, queda de 6,7% em relação ao ano anterior. Por outro lado, o Atlas faz um alerta para um problema que pode esconder parte da violência no país, o aumento dos chamados homicídios ocultos. São aqueles assassinatos que o Estado não consegue identificar se foram causados por acidente, suicídio ou homicídio, e acabam ali registrados como morte violenta por causa indeterminada. Em 2024, foram mais de 7 mil casos assim, praticamente o dobro dos 3.755 estimados no ano anterior. O número representa uma forte alta de 88,6% e corresponde a pouco mais de 14% dos homicídios estimados no Brasil. Daniel Cerqueira, que é o coordenador dessa pesquisa, explica os motivos para a ausência da causa de morte nesses casos.
6: Existem duas bases de dados que permitem analisar as mortes de violência no Brasil, os dados da polícia e os dados da saúde. Quando alguma pessoa morre de morte violenta, por lei, o médico legista tem que expedir a declaração de óbito. Só que ao fazer a declaração de óbito, muitas vezes o médico legista não sabe se aquela pessoa foi vítima de homicídio, suicídio ou acidente e deixa o campo em branco. A Secretaria de Saúde, portanto, com base nessa declaração de óbito, procura informações complementares junto às polícias. Só que muitas vezes não há esse compartilhamento de informação, ou algumas vezes também a própria polícia não sabe o que aconteceu. E aquela morte fica então classificada dentro das estatísticas da saúde, o que eu chamo na cova rasa das estatísticas, que é a morte violenta com causa indeterminada.
4: As mortes no trânsito no país também aumentaram mais de 16%, isso num recorte entre 2019 e 2024. O número de vítimas anuais passou de 31 mil para mais de 37 mil pessoas mortas no período. O principal fator, segundo esse relatório, foi o avanço das ocorrências com motocicletas. De acordo com o Atlas, os números dispararam com a expansão da economia de aplicativos, que consolidou, como sabemos, aí, a moto como instrumento de trabalho e de sobrevivência. Carol e Débora.
7: Obrigada, Juliana.
1: E quando a gente faz o recorte de gênero e de raça, esse levantamento mostra que a maioria das mulheres vítimas de violência letal aqui no Brasil são mulheres negras. 67,5% do total registrado de mulheres assassinadas, de feminicídio, eram mulheres pretas. Embora tenha havido aí uma queda nesse grupo entre 2014 e 2024, de 28,6%, mas é um número alto também. A gente vê que a violência contra mulheres no Brasil também tem endereço, né, e perfil social definidos. Agora a gente volta para Brasília, Samantha Klein, mais detalhes sobre o encontro de Flávio Bolsonaro com Donald Trump. Oi, Samantha.
8: Oi, Débora, Carol. Olha, essa manifestação, então, ocorreu através da leitura de uma mensagem, então, naquela coletiva de imprensa prometida, e também agora há respostas a jornalistas. Mas fato é que o senador Flávio Bolsonaro afirmou que o principal tema da conversa foi a defesa da segurança e também em tornar o primeiro comando da capital e o Comando Vermelho facções criminosas. Segundo Flávio, se eleito, ele fará acordos com qualquer país que queira combater o crime organizado. Também afirmou que a partir de 2027, o Brasil vai compor o Escudo das Américas, que tem integrantes como Argentina e Equador, países governados por presidentes da direita.
9: Enquanto Lula veio à Casa Branca fazer lobby para traficantes, eu vim fazer exatamente o contrário. Pedi enfaticamente ao presidente Trump que designe o quanto antes o PCC e o Comando Vermelho como organizações terroristas estrangeiras. E elas são, sim, organizações terroristas. Controlam territórios inteiros no Brasil pela força. Submetem populações a seu próprio código e a sua própria lei, a sua própria justiça paralela.
8: Lembrando que o governo Lula é contrário a essa classificação, pois ela abre precedentes para intervenções externas no país. Flávio ainda disse que o Brasil não precisará se preocupar em ser alvo de tarefaço, se eleito for. Segundo o senador, ele deixou claro a Donald Trump que o Brasil vai firmar acordos sólidos de investimento com os Estados Unidos. Flávio também afirmou ter debatido a respeito de terras raras e sobre a intenção de firmar acordos de exploração dos minerais. Ao ler uma mensagem, ainda agradeceu ao irmão Eduardo Bolsonaro e ao blogueiro Paulo Figueiredo pela agenda, ainda que tenha dito que ele não pediu nada, mas que foi convidado pelo próprio presidente Donald Trump em meio a uma série de agendas importantes do presidente norte-americano. Segundo ele ainda, nunca um presidente dos Estados Unidos tinha recebido um pré-candidato no Salão Oval, e também disse que Trump perguntou a ele, primeira pergunta que fez foi a respeito do ex-presidente Jair Bolsonaro e sobre as condições dele na prisão. E segundo Flávio, ele chegou na Casa Branca às 3 horas da tarde e saiu às 4 horas e 40 minutos do horário local. Com vocês.
1: Mas não disse exatamente quanto tempo ele ficou reunido com o presidente.
8: Não, ele só falou sobre o horário da chegada e da saída.
1: É, acho pouco provável, né, que ele tenha passado todo esse tempo com o presidente Donald Trump em meio a tantas questões que vêm ocorrendo. Mas, de qualquer forma, essa foto aí é divulgada. Obrigada pelas informações, Samantha Klein. São 7 horas 13 minutos.
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0: Oi, PVC, boa noite, tudo bem?
1: Tudo bem, Débora, e você? Tudo bem, Carol?
2: Oi, PVC.
0: 1-0 para o São Paulo no jogo contra o Boston River pela Copa Sul-Americana.
1: 1-0 no Morumbi, são 14 minutos agora, 15 minutos do primeiro tempo agora. São Paulo precisava ganhar, precisa ganhar o jogo, será a primeira vitória do Dorival Júnior, né, que chegou e tem dois empates. São Paulo não ganha há 8 partidas. Então é muito valioso esse resultado. São Paulo precisa vencer para garantir, confirmar a primeira colocação do grupo e, nesse caso, ele se classifica diretamente para as oitavas de final da Copa Sul-Americana. São mais 2 jogos de Copa Sul-Americana nessa mesma noite de terça-feira. O Grêmio está jogando contra o Montevideo City Torque, que é um time do grupo City, está empatando 0-0 por enquanto. E precisa ganhar, precisa vencer o jogo. Se vencer, termina em primeiro lugar no grupo e avança diretamente para as oitavas de final. Se persistir esse empate, ele passa em segundo lugar do grupo e aí tem que jogar uma repescagem contra um terceiro colocado de Libertadores. O terceiro da Libertadores cai para a Sul-Americana, enfrenta um segundo de Sul-Americana para saber quem continua nas oitavas de final. Por isso que é importante ganhar o jogo para ser primeiro colocado e evitar 2 datas de jogos em quartas-feiras de agosto. O terceiro jogo da noite de Copa Sul-Americana é Santos e Deportivo Cuenca, às 21h30, na Vila Belmiro. O Neymar não joga. Eu acho que ele não vai nem para o estádio, porque ele deve estar em Mangaratiba, porque amanhã ele se apresenta na Granja Comari, mas tem uma expectativa se ele vai ou se ele não vai para o estádio para pelo menos assistir a partida. Amanhã a seleção brasileira se apresenta na Granja Comari em Teresópolis. E o Neymar tem esse compromisso, não vai gastar a panturrilha que tem um incômodo ou um edema ou uma lesão. Vamos saber a gravidade da lesão amanhã a partir dos exames da CBF, mas ele não vai correr o risco de uma nova lesão nesse momento, então não joga. Vamos ver se estará ou não no seu próprio camarote na Vila Belmiro. E tem Libertadores hoje também.
2: Tem Libertadores Flamengo, joga hoje, né?
1: O Mirassol está jogando agora para confirmar a primeira colocação do grupo G. Contra o Lanús, os dois já estão classificados, mas tem um empate no confronto direto 2-0 Mirassol em Mirassol, 2-0 Lanús, lá fora. Na verdade, o Mirassol já é primeiro colocado, estou fazendo a conta com a LDU. O Mirassol já é o primeiro colocado, o LDU já está classificado, o Lanús já está eliminado. E às 21h30 o Flamengo joga no Maracanã contra o Cusco. Flamengo já é primeiro colocado do seu grupo, a questão é se ele vai ser o primeiro colocado da classificação geral. Coisa que não acontece com o Flamengo desde 1984. E é valioso, porque você garante que vai jogar, decidir em casa nas oitavas de final, nas quartas de final e também nas semifinais. Então é importante, ganhando o jogo, o Flamengo vai depender do confronto do saldo de gols do Rosário Central, gol do São Paulo, 2-0. Do São Paulo 2, Boston River. Ah, não, gol do Boston River. Gol do Boston River. Dá 1-1 aqui no meu placar. Não. Gol do
2: Não,
1: São Paulo.
2: do São Paulo,
1: 2-0
2: 2 a
1: São Paulo,
2: 0.
1: Arthur de novo. É que o placar. Eu tô vendo a comemoração do São Paulo, mas eu tô vendo o placar que mudou o placar errado. Mudou São Paulo 1, Boston River 1. E como a gente tá conversando, eu tô vendo o jogo sem som, né? Sem volume. Então me confundiu, perdão. 2-0 São Paulo. São Paulo vai confirmando a primeira posição. Flamengo precisa ganhar o jogo para confirmar a primeira posição geral. É importante para decidir em casa as oitavas de final, as quartas de final e as semifinais. A final não, porque a final é em Campo Neutro, em Montevidéu, em novembro.
0: Valeu, PVC. Falamos mais amanhã. Até.
1: Até amanhã, Débora. Até amanhã, Carol.
2: Tchau, tchau, PVC.
0: Vamos para o noticiário local.

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1: 7h20. Um estelionatário que aplicava golpes em idosos foi preso preventivamente em Nova Lima, na região metropolitana de Belo Horizonte. Segundo as apurações, o homem fingia ajudar as vítimas durante o uso do caixa eletrônico e então alterava os cartões, ele trocava os cartões verdadeiros por falsos. Até o momento, 4 vítimas foram identificadas. Segundo a Polícia Civil de Minas, cerca de R$ 60 mil foram desviados.
2: Um homem de 33 anos foi preso preventivamente pela Polícia Civil de Minas depois de cometer crimes de estelionato contra 4 idosos em Nova Lima, na região metropolitana de Belo Horizonte. A prisão ocorreu no bairro Planalto, na região norte da capital mineira. As investigações sobre o homem começaram em julho do ano passado. Segundo as ações, o criminoso ia até instituições bancárias no período da manhã e oferecia ajuda para os clientes durante o uso do caixa eletrônico. Depois que a ajuda era aceita, o homem alterava os cartões das vítimas por um falso e realizava os resgates. De acordo com a PC, o homem agia com um comparsa, no entanto, a dupla ainda não foi identificada. Entre as vítimas, 2 eram homens e outras 2 mulheres. Entre eles, uma vítima de 85 anos perdeu cerca de R$ 15 mil no golpe. A média dos desvios varia entre R$ 10 mil e R$ 12 mil por vítima, conforme explica a delegada Lorena Dutra.
3: Não verificamos que ele trabalha, ou seja, tudo indica que a profissão dele é ser estelionatário. Desde o ano de 2014 que ele comete esse tipo de crime, já foi preso por associação criminosa para o crime de estelionato e furto, por atuar exatamente dessa forma. Verificamos também que ele atuava na cidade de Contagem, Abaeté e Itaúna. E acreditamos que por ele já ser conhecido nessas cidades, ele veio operar em Nova Lima. Informalmente, ele falou para a nossa equipe que cometia os crimes mesmo e que não estava roubando dos idosos, não estava tirando nada dos idosos e sim do banco.
2: Existe a possibilidade do estelionatário ter novas vítimas em outras cidades, conforme o avanço das investigações e repercussão do caso. A delegada recomenda que idosos tenham cuidado redobrado ao ingressarem em bancos e que não aceitem ajuda de pessoas suspeitas.
3: Por mais amistosa, por mais amigável e gentil que a pessoa seja, não aceitar a ajuda de ninguém, porque pode ser um meio, né, para se aplicar esse golpe, um crime de estelionato. Então, nesse caso, a melhor forma é a prevenção. Procurar algum funcionário do banco que esteja caracterizado dentro do horário comercial, porque nesses horários não tem geralmente no banco, né, às 7 horas da manhã, fica só o caixa eletrônico. Então, assim, a melhor forma é a gente se prevenir mesmo.
2: A Polícia Civil ainda alerta que não é indicado guardar a senha do banco junto com o cartão. A situação facilita a ação de golpistas caso eles consigam o acesso ao dispositivo. Além dos crimes de estelionato, o homem também apresenta registro policial por crime de violência doméstica. Ele foi encaminhado à penitenciária de Nova Lima, na Grande Belo Horizonte. Reportagem João Vitor Rangel.
1: Ele já tinha passagens anteriores, né, pela polícia por esse tipo de crime. É muito importante esse alerta da delegada, que fica para os idosos, também para os familiares, para amigos, alertem. Não peçam ajuda para qualquer pessoa. Ah, essa pessoa parece bem apessoada, essa pessoa parece que está entendendo. Não, peça sempre ajuda para o funcionário do banco. Porque esse tipo de golpe de troca de cartão, o golpe da pessoa roubar sua senha ali na hora, transações bancárias ali sem você perceber, esse tipo de golpe acontece muito. Então é muito importante ficar atento. A ANEEL aprovou o reajuste médio de 6,5% para os consumidores residenciais da CEMIG em votação que terminou agora há pouco. O reajuste será aplicado a partir desta quinta-feira, dia 28. O reajuste médio para os consumidores conectados em alta tensão será de 9,43% e aqueles conectados em baixa tensão de 5,21%, portanto, reajuste médio de 6,5%.

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1: Débora, a gente vem falando aqui na CBN sobre a crise política, né? E os protestos que estão acontecendo na Bolívia, pedindo, inclusive, a renúncia do presidente boliviano. Essa crise tem atrasado a expulsão de um dos chefes do PCC, que foi preso na região de Santa Cruz de la Sierra, o Gerson Palermo. Segundo fontes da Polícia Federal, ouvidas pelo G1, a expectativa inicial era de que ele fosse entregue às autoridades brasileiras ainda hoje, mas a operação deve ocorrer só amanhã. O vice-ministro da Defesa da Bolívia, Ernesto Justiniano, disse que os bloqueios e episódios de violência registrados no país têm dificultado ações de combate ao narcotráfico e colocado em risco operações policiais em regiões consideradas estratégicas. Ele disse o seguinte: nesse momento, lamentavelmente, estamos em condições de bloqueio e violência em algumas partes, e esse caos beneficia realmente o narcotráfico, porque impede ter uma presença do Estado em pontos centrais. A Bolívia enfrenta uma crise política e social marcada por protestos, né, bloqueios nas estradas, desabastecimento de alimentos, combustíveis e medicamentos. São manifestações que já duram quase um mês. A crise afeta várias regiões. Ontem, inclusive, o presidente Lula autorizou o envio de ajuda humanitária brasileira ao país vizinho, né? E hoje, então, essa repercussão. O Gerson Palermo foi preso hoje pela manhã numa ação conjunta entre autoridades bolivianas e brasileiras. A primeira estratégia previa que ele fosse levado por terra até Corumbá, no Mato Grosso do Sul, né, na fronteira com a Bolívia. Mas, ao longo do dia, as forças de segurança passaram a negociar um traslado aéreo. O deslocamento terrestre foi descartado devido ao risco de bloqueios e manifestações que poderiam interromper essa operação. Palermo, então, permanece na sede da Interpol, em Santa Cruz de la Sierra. Expectativa de que ele seja trazido aqui ao Brasil de avião e encaminhado ao sistema penitenciário federal. Débora.
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1: Hoje a gente responde a dúvida da nossa ouvinte Marcelina do Carmo, que escreveu o seguinte: que o namorado dela gosta de correr, mas ele sente muitas dores por causa do esporão. E ela quer saber o que dá para fazer para aliviar as dores ou se ele tem mesmo é que desistir da corrida. Vamos começar, Deise, explicando exatamente o que é o esporão.
2: Então, Shirley, esse esporão, né, geralmente é esporão de calcânio, ali no calcanhar, né, do pé, é uma saliência óssea, né, que ela se forma ali nesse osso do calcanhar. E isso pode causar essa dor aguda. Uma coisa importante é que a gente vai falar um pouquinho aqui sobre esse assunto, mas é claro que nada vai substituir uma avaliação profissional, né? Então, Shirley, na maioria das vezes, a dor ela não vem desse esporão, ela vem de uma alteração na fáscia plantar, que é um tecido que a gente tem na sola do nosso pé. E aí, essa fasciopatia, né, ela é uma condição degenerativa que vai causar essa dor, vai alterar várias propriedades ali daquele tecido, colágeno, as fibras, né, e também está associada a essa calcificação. Então, é muito importante a gente investigar o que pode causar isso, essa dor, né, quais que são... os fatores de risco, né? Primeiro, para a gente não só tratar, e é claro, se tiver com dor, muitas vezes vai ser indicado algum medicamento, né? Algum anti-inflamatório, algum analgésico, mas não adianta a gente só tratar a dor, né, Shirley? E se a gente não tratar a causa dessa dor, isso pode continuar.
1: Só vai mascarando, né? A medicação ali para a dor só vai mascarando, mas o problema continua lá. Caso a pessoa não tenha, o namorado dela não tenha feito ainda exame, tenha se consultado, a indicação neste momento seria evitar, suspender a corrida?
2: Então, se ele corre e a dor piora, eu acredito que sim, a gente não deve fazer nada com dor, né? Então, ele pode fazer outras atividades que não vá causar esse impacto ali no pé. Tem também uma possibilidade dele avaliar como que é a pisada maior. Quando a gente pisa com o calcanhar, a gente vai ter um impacto maior nessa área onde geralmente tem esse esporão de calcânio. Então, você ajustar também a pisada pode melhorar essa dor. E, de uma forma geral, a gente tem algumas indicações práticas da Associação Americana de Fisioterapia. Então, eles colocam, por exemplo, fazer alongamento da fáscia plantar. Então, são alongamentos específicos, né, que um profissional vai poder indicar para ele. Alongar também os músculos. Muitas vezes, quando a pessoa tem um encurtamento do músculo gastrocnêmio do sóleo, que é o da batata da perna, esse encurtamento também pode piorar essa dor. E importante, Shirley, alongar, mas evitar alongamento muito agressivo, sabe? Aquele alongamento que você fala, não, tem que sentir dor para funcionar. Não, nesse caso, não. Esse alongamento ele vai ajudar na mobilidade e também tem indicação de fortalecimento. A gente tem exercícios específicos, Shirley, para fortalecer os músculos do pé, do tornozelo. Então, a gente tem alguns exercícios que utilizam toalhas, que você faz flexão com os pés. Então, esse enfraquecimento desses músculos também pode acabar piorando essa dor, sabe? E também tem outras terapias manuais de liberação, que pode ser feito com fisioterapeuta e também indicado por ortopedista.
1: Um beijo, Deise.
2: Um beijo, até quinta.
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0: Terça-feira, 26 de maio de 2026. O senador e pré-candidato à presidência Flávio Bolsonaro foi recebido hoje pelo presidente americano Donald Trump na Casa Branca em Washington. O encontro é tratado como uma tentativa de recuperar a força política após semanas de desgaste provocadas pelas revelações envolvendo o banqueiro Daniel Vorcaro do Master. A reunião com Trump no Salão Oval da Casa Branca foi articulada pelo deputado cassado Eduardo Bolsonaro, que mora no país, e pelo influenciador Paulo Figueiredo. A imagem do encontro foi divulgada pelo parlamentar do PL nas redes sociais. O Ministério da Agricultura proibiu a venda de um lote do azeite de oliva extra virgem da marca São Paulo, considerado impróprio para consumo humano. Uma análise de amostras mostrou que o lote 260-289 contém a mistura de outros óleos vegetais na composição do produto, caracterizando fraude. A Secretaria de Defesa Agropecuária, que realizou a operação, identificou também irregularidades relacionadas à empresa, como a falta de documentos fiscais. O Ministério orienta os consumidores a interromperem imediatamente o uso do produto. A cantora Mariah Carey confirmou dois shows no Brasil, dedicados ao repertório natalino da artista. As apresentações acontecem em novembro, em São Paulo e no Rio de Janeiro. Essa será a primeira vez que a artista traz ao Brasil um espetáculo inteiramente voltado ao sucesso de Natal. Os ingressos custam entre R$ 197,00 na meia entrada para cadeira superior a R$ 9.995,00 para lugares na primeira fileira da plateia. Horário de Brasília, 7h34.
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2: São 7 horas 34 minutos agora. Bruna Barbosa tem informações ao vivo de São Paulo, declarações do governador Tarcísio de Freitas sobre a relação de Flávio Bolsonaro com Daniel Vorcaro. Oi, Bruna, boa noite.
3: Oi, Débora, boa noite para você, para Carol e todos que nos acompanham. O governador que voltou a dizer que Flávio Bolsonaro precisa explicar pontos da relação com o banqueiro Daniel Vorcaro. Ontem, o presidente nacional do PL, Valdemar Costa Neto, deu uma entrevista para a Globo News e disse que Flávio visitou Vorcaro após a prisão para pedir recursos financeiros, uma versão diferente da apresentada pelo senador, que sustenta ter ido ao encontro apenas para encerrar as relações com o empresário. O governador voltou a negar também qualquer tipo de afastamento com Flávio Bolsonaro e diz que a redução de agendas ao lado do senador ocorre porque ele segue concentrado nos compromissos do governo paulista. Na semana que vem, Débora, no feriado de Corpus Christi, acontece aqui em São Paulo a Marcha para Jesus, evento religioso que tradicionalmente reúne lideranças políticas e religiosas. O governador foi em todas as últimas edições e confirmou presença neste ano. Foi questionado pelo repórter Sérgio Quintela do Globo se ele estará ao lado de Flávio Bolsonaro no evento e respondeu o seguinte.
4: Como eu falei, eu acho que tem muitas questões que ele mesmo precisa explicar. Eu acho que a população está vendo aí esse escândalo do Banco Master, que é uma coisa que agride a sociedade como um todo. Isso deixa a sociedade em alerta e aí tudo tem que ser muito bem explicado. É porque eu tenho uma agenda de governador. Veja, eu estou governando o Estado. Quando é que eu vou pensar em eleição? No período da campanha, no período da eleição.
5: Então, marcha para Jesus?
4: Oi? Eu estarei na Marcha para Jesus.
5: Com ele? Ele vai junto?
4: Eu não sei, tem que perguntar para ele. Eu estarei. Eu estarei porque eu vou todo ano.
5: Sim. Né? Não combinaram nada.
4: Não, ainda não, mas eu estarei lá com certeza.
3: Bom, Tarcísio também comentou o encontro de Flávio Bolsonaro com o presidente Donald Trump dos Estados Unidos, viagem que foi articulada nessa tentativa de criar uma agenda positiva, e aí o governador disse que considera natural que um pré-candidato à presidência dialogue com chefes de Estado e desejou também sucesso à agenda internacional do aliado, lembrando que essa foi uma declaração que aconteceu antes de Flávio publicar nas redes sociais uma foto ao lado de Donald Trump. Débora.
2: Obrigada, Bruna, pelas informações.
0: A gente vai a Brasília agora, Débora. O Igor Cardim está de volta com informações sobre a reunião do PSDB e do Cidadania para discutir o lançamento de candidatura própria à presidência da República. O nome de Aécio Neves estava sendo cogitado. O que tem de novidade aí, Igor?
6: O nome de Aécio Neves foi confirmado pela federação composta por PSDB e Cidadania. Aprovou hoje a pré-candidatura do deputado federal Aécio Neves à presidência da República em 2026. Durante a reunião, também foi definido que Aécio assumirá a presidência da federação, tendo o deputado Alex Manente, presidente do Cidadania, como vice. O encontro contou ainda com a presença e o apoio do presidente do Solidariedade, Paulinho da Força, que defendeu o nome do Tucano para liderar um projeto nacional. Após a reunião, Aécio afirmou que recebeu o convite com honra e disse que ainda vai avaliar a indicação do nome dele pela federação para a pré-candidatura à presidência da República. Então ele não bateu este martelo, o diretório ali fez a indicação do nome, mas ele ainda não bateu o martelo e disse que o movimento representa um chamado para a construção de alternativa ao país.
7: Eu recebi com uma honra enorme essa manifestação tão contundente, né, dos companheiros da Federação, PSDB, Cidadania. Eu acho que nos clamando a um despertar, a nos posicionarmos, a encontrarmos caminhos para apresentar uma alternativa para o Brasil. E acredito que nós temos uma contribuição muito grande a dar ao país. Portanto, a partir desse chamamento, nós vamos avançar nas conversas, não apenas com partidos políticos, mas também com partidos políticos, mas na sociedade, com aqueles que estão, como eu, indignados e angustiados com a precariedade das opções que estão hoje colocadas.
6: O parlamentar também afirmou que ainda não há um prazo para decidir se aceitará a indicação e disse que a viabilidade da candidatura dependerá da resposta da sociedade e do meio político. Avaliou ainda que o cenário eleitoral segue instável e criticou a atual polarização política, afirmando que pretende buscar esse caminho diferente para o país. Carol.
0: Obrigada, Igor. Mais um nome aí lançado, né? A gente tem Lula concorrendo à reeleição, Flávio Bolsonaro pelo PL, já tem Romeu Zema, Ronaldo Caiado, agora também Aécio Neves, que deve concorrer pelo PSDB.
2: E no caso do PSDB, essa decisão de lançar um candidato próprio tem a ver com a própria sobrevivência do partido, né? Por meio de um palanque à presidência, o partido teria mais condições de eleger candidatos à Câmara e também ao Senado. São 7h39, o Clauson Dutra tem mais informações sobre uma mulher vítima de violência que fez um chamado para a polícia, um chamado fake, é isso? Explica para a gente, Clauson, boa noite.
8: Débora, ela simulou um pedido de pizza para conseguir ajuda. Uma mulher vítima de violência doméstica ligou, portanto, por telefone da emergência da Polícia Militar, simulando justamente esse pedido. Aliás, esse pedido de ajuda aconteceu na noite da última sexta-feira no Jardim São Francisco, na Zona Sul de São Paulo. A policial que atendeu a ligação atendeu rapidamente, entendeu inclusive rapidamente que se tratava de uma mensagem cifrada e que a mulher, na verdade, estava fazendo um pedido de ajuda. A gente tem um áudio e a gente vai ver agora.
9: Polícia Militar, emergência.
10: Alô?
9: Oi, boa noite, com quem eu falo?
10: Gostaria de pedir uma pizza?
9: Pizza tá bom, se ela quer pizza de calabresa ou mussarela?
10: Pode ser, quer um catupiry e mussarela com bacon?
9: Tá bom. Qual que é o endereço pra entrega? É São Paulo?
10: Isso.
9: Achei aqui, Jardim São Francisco, né?
10: Isso.
9: Registrei aqui, tá?
10: Moça, quando o moto vai sair daí, você consegue me avisar? Porque no caso é no fundo.
9: No fundo? Assim que ele chegar, quer que liga no seu celular?
10: Isso, por favor.
9: Tá, esse número que a senhora tá falando.
10: Isso.
9: Tá bom. Se cuida aí, hein? Tá.
10: Obrigada.
9: Boa noite pra senhora também.
8: Depois desse áudio, dessa ligação, a polícia foi ao local, ligou para a mulher, dizendo que a pizza tinha chegado, o que permitiu que ela saísse de casa. Quando ela deixou o imóvel, foi acolhida pelos policiais e relatou que o companheiro dela estava armado e fazendo ameaças. Durante as agressões, o marido, ele, chegou a atingi-la com um espelho e os estilhaços atingiram a filha dela, de 3 anos, no rosto. A criança precisou ser atendida no hospital. Enquanto ela relatava o caso para a polícia, o companheiro dela tentou sair do imóvel e também foi detido pelos policiais. Ele foi levado para a delegacia, vai responder por diversos crimes, entre eles lesão corporal e ameaça no contexto de violência doméstica. Débora.
2: Obrigada, Clauson, pelas informações. Felizmente, a polícia de São Paulo tem recebido treinamentos, né, para conseguir entender quando essas ligações chegam de forma cifrada. Nesse caso, especificamente, a policial que atendeu a ocorrência sequer questionou. Ela já entendeu ali que era um pedido de socorro, era mais uma mulher vítima de violência.
0: Nossa, que presença de espírito, né, dessa mulher, de ter essa tranquilidade ali de fazer essa ligação e conseguir a ajuda que precisava. A que ponto a gente tem que chegar, né, Débora, para se proteger?
2: A gente faz agora mais uma pausa aqui no Ponto Final. Você fica com notícias da sua região e, na volta, vamos trazer aqui mais informações sobre o agro.

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1: 7h43. A Polícia Civil de Minas prendeu em flagrante um homem que matou o próprio irmão após uma discussão na cidade de Ibirité, na região metropolitana de Belo Horizonte. Conforme testemunhas, após tirar a vida do irmão, suspeito ateou fogo na residência da família. O caso é investigado.
2: Investigadores da Polícia Civil apuram um caso de um homem de 50 anos que foi preso em flagrante, suspeito de matar o próprio irmão e atear fogo na casa da família em Ibirité, na região metropolitana de Belo Horizonte. Segundo a Polícia Militar, a confusão aconteceu após uma reunião de família. Diante do caso, os militares foram acionados e, quando chegaram ao local, encontraram a vítima dentro da casa, enquanto o suspeito estava ao lado de fora da residência. Segundo a polícia, antes dos bombeiros serem chamados, familiares e vizinhos tentaram apagar o incêndio. O homem que morreu tinha 57 anos e, de acordo com as primeiras informações levantadas pela polícia, durante a reunião, os familiares faziam uso de bebidas alcoólicas e drogas. Ainda segundo os militares, os parentes não souberam explicar o motivo da briga, mas relataram que um dos envolvidos pegou uma arma branca durante a discussão. A mãe dos dois irmãos também ficou ferida ao tentar salvar o filho, que estava dentro da casa. Ela foi socorrida e levada para uma unidade de saúde da região. Em nota, a Polícia Civil de Minas Gerais informou que a prisão em flagrante do suspeito de 50 anos foi ratificada pelo crime de homicídio qualificado e que ele permanece à disposição da Justiça. A perícia oficial também disse que a coleta de vestígios e informações vão auxiliar nas investigações. Reportagem Ana Nunes.
1: 7h45, vamos mudar de assunto porque projeto de lei de diretrizes orçamentárias de 2027, que é a base, né, da lei orçamentária, foi apresentado na manhã desta terça-feira em audiência pública realizada pela Comissão de Orçamento e Finanças Públicas da Câmara Municipal de Belo Horizonte. De acordo com o documento, a Prefeitura de BH estima uma receita primária, excluindo-se as fontes do regime próprio de Previdência Social, de R$ 21.653 milhões para o próximo ano. As despesas primárias devem alcançar R$ 21.962 milhões. Com isso, o Executivo projeta déficit de R$ 308.744 mil para o ano que vem. O valor é cerca de 47,7% menor do que o déficit estimado para 2026, que foi mais de R$ 700 milhões. O projeto também estima para 2028 déficit primário de R$ 194 milhões. Para 2029, 11 milhões e 182 mil. As projeções foram elaboradas com base nos parâmetros que constam do projeto de lei de diretrizes orçamentárias da União para 2027, considerando o crescimento do PIB, o Produto Interno Bruto, de 2,6% em 2027 e 2028 e de 2,59% em 2029. A inflação estimada é de 3,04% para o ano que vem, de 3% para os dois anos seguintes. Já está em vigor a lei que isenta de contribuição previdenciária militares inativos quando diagnosticados com doenças graves e incapacitantes em Minas Gerais. A norma foi publicada no Diário Oficial do Estado no último sábado. A lei prevê o benefício em caso de 17 doenças incapacitantes, entre elas tuberculose ativa, alienação mental, esclerose múltipla, câncer, cegueira, hanseníase, paralisia irreversível incapacitante, cardioterapia grave e mal de Parkinson. Para a concessão da isenção, o aposentado deverá apresentar requerimento instruído com laudo elaborado ou homologado por oficial médico da Rede Orgânica de Assistência à Saúde das instituições militares estaduais.

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2: E o assunto de hoje do Cassiano Ribeiro é a onda de frio no Mato Grosso do Sul que já causou mortes de gado.
3: Boa noite, Carol, Débora e ouvinte. A primeira frente fria deste ano já trouxe prejuízos para a pecuária de Mato Grosso do Sul. Segundo a Agência Estadual de Defesa Sanitária Animal e Vegetal, 83 bovinos morreram por hipotermia em 5 propriedades rurais do estado neste mês. A combinação de chuva, vento forte e queda brusca de temperatura provoca um choque térmico nos animais e aqueles que são mais vulneráveis, magros ou que passaram por transporte recentemente ficam estressados e sofrem mais. Alguns não resistem. Só para ter uma ideia, no campo, em poucas horas, os termômetros podem despencar de mais de 32 graus para perto de 5 graus. O problema é ainda mais grave no Pantanal, onde há grandes áreas abertas e pouca vegetação para servir de abrigo contra o vento gelado. A sensação térmica fica muito abaixo da temperatura registrada e pode levar os animais à morte rapidamente. Apesar dos 83 casos deste ano estarem longe das perdas registradas em 2023, quando cerca de 3 mil bovinos morreram no estado, os produtores seguem em alerta. Em 2010, os técnicos de órgãos responsáveis pela defesa sanitária e animal chegaram a contabilizar aproximadamente 5 mil mortes relacionadas ao frio. Além do perigo para os animais, o frio intenso também afeta as pastagens, que são a fonte de alimentação do rebanho. O capim perde qualidade e os criadores precisam aumentar a suplementação animal e confinarem os animais para reduzir as perdas. A recomendação dos técnicos é que produtores reforcem o manejo preventivo, levando os animais mais frágeis para áreas protegidas e monitorando a chegada das frentes frias, que já podem ser previstas com certa antecedência. A agência também orienta que qualquer caso de mortalidade seja comunicado imediatamente para investigação sanitária e acompanhamento técnico nas propriedades. Por hoje é isso. Boa noite e até mais.
4: A gente tem informação agora em Brasília com a Ana Carolina Tomé. Ela volta com outras novidades a respeito da crise no BRB. Oi, Ana.
5: Oi, Carol. Em um encontro de conciliação entre o governo federal e o governo do Distrito Federal no Supremo Tribunal Federal para buscar uma solução para essa crise no Banco de Brasília, o ministro da Fazenda, Dário Durigan, afirmou que um acordo de socorro ao BRB pode ser fechado caso a instituição realize uma operação inicial de crédito junto ao FGC com garantia de um sindicato de bancos e contra garantia do GDF sem aval da União. O valor da operação não foi revelado. Segundo o ministro, concluída essa negociação, o governo federal pretende, então, flexibilizar as regras do Banco Central do Brasil sobre a capacidade de pagamento do DF, que hoje tem CAPAG-C e não pode ter garantia do Tesouro Nacional para o empréstimo de 6,6 bilhões de reais para salvar o banco. Lembrando que a regra do Banco Central é que o ente federativo precisa ter a classificação CAPAG A ou B para obter esse tipo de garantia. Segundo o ministro Dário Durigan, afirmou então que pediu ao ministro Luiz Fux que recursos vindos de investigações do Banco Master também entre no cofre do GDF e também do Banco de Brasília.
6: Além disso, a gente também fez questão de se comprometer a pedido da governadora do DF com o meu total acordo, pedir ao ministro Fux que eventuais entradas de recursos advindos das investigações que apuram os atos ilícitos que estão na origem desse problema, que elas prontamente vão ressarcir e recompor os cofres do GDF e do próprio BRB.
5: Flávio Roban, advogado-geral da União Substituto, afirmou após a reunião de hoje no STF que o fato de as partes estarem em uma negociação não significa que o governo federal tenha dado, de fato, o aval para cobrir as pendências desse empréstimo.
7: Mas é deixar aqui o firme compromisso do governo federal e as especificidades do acordo que está começando a ser desenhado e que necessariamente não envolve aval da União para as dívidas que serão contraídas pelo governo federal, pelo governo do Distrito Federal para a capitalização do BRB, mas que vão encontrar, se Deus quiser, uma boa solução e encaminhamento.
5: A governadora Celina Leão também se manifestou, disse ter certeza que todas as pessoas que fizeram mal ao BRB serão punidas e agradeceu também o apoio dado pelo governo federal ao banco. Uma nova audiência foi marcada para a próxima quinta-feira, dia 28 de maio, no STF, para uma apresentação da proposta definitiva, o fechamento do acordo. Procurado, o FGC não respondeu aos questionamentos da CVN até o momento e lembrando, Carol, que o BRB estabeleceu até o dia 29 de maio, próxima sexta, entregar os balanços do banco e fazer a capitalização. Mas o prazo pode mudar a depender, então, do que ficar decidido nesta quinta-feira. Volto com você.
4: Obrigada, Ana Carolina.
2: A gente faz agora mais uma pausa e você fica com o noticiário da sua região.

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0: 7h56. Ciclo de combate aos focos do mosquito Aedes aegypti através de drones identifica mais de 330 mil pontos de proliferação em Minas Gerais. Lixos, sucatas, plásticos e entulhos correspondem a cerca de 40% dos pontos regulares, segundo o levantamento da Secretaria de Estado de Saúde.
1: Uma área de aproximadamente 497 mil hectares está sendo monitorada por drones em Minas Gerais para combater focos do Aedes aegypti. A região corresponde a cerca de 696 mil campos de futebol. Ao todo, mais de 330 mil pontos de proliferação foram identificados, segundo a Secretaria de Estado de Saúde. Os equipamentos voadores não tripulados, segundo a pasta, permitem a identificação de focos de água parada em locais de difícil acesso e utilizam o larvicida para eliminar as larvas que geram o transmissor. No caso de imóveis fechados, as imagens aéreas possibilitam que os agentes de saúde abordem o morador com informações precisas sobre a situação. De acordo com a Secretaria de Estado de Saúde, as ações pretendem reduzir o número de arboviroses como dengue, zika e chikungunya. Além disso, tentam diminuir registros de letalidade no estado. Durante o primeiro ciclo de monitoramento feito no estado, na macro-região de saúde do Jequitinhonha, cerca de 11 mil hectares urbanos foram mapeados e mais de 18 mil pontos de alerta identificados. Além disso, mais de 5 mil focos já foram eliminados pelas equipes municipais, enquanto cerca de 3.190 seguem em monitoramento. Ainda segundo os dados, os principais pontos de risco envolvem o descarte inadequado de materiais e o armazenamento irregular de água. Lixos, sucatas, plásticos e entulhos, por exemplo, são responsáveis por cerca de 40% dos pontos irregulares. Tonéis, barris e tambores, recipientes e lajes com água acumulada, piscinas e fontes, caixas d'água elevadas e pneus aparecem na sequência entre os principais criadouros. Reportagem João Vitor Rangel.
0: Nosso dever, né? Cuidar de toda a sociedade, da sociedade como um todo. É nossa obrigação evitar a proliferação do Aedes e o risco dessas doenças gravíssimas, né? Só quem teve dengue já sabe, né? A dengue é uma doença que não tem explicação. Ela deixa a pessoa muito mal e os sintomas, pelo menos nas formas graves, eles são muito fortes, podem levar à morte. Neste ano, o número de casos e de mortes está bem mais baixo do que nós vivemos em 2024, quando houve uma epidemia muito grande, com mais de 1 milhão de casos relatados, mais de 60 mil mortes. Mas a questão é que a doença é cíclica, né? Se não houver um cuidado da população, do poder público, né, para que o Aedes aegypti seja efetivamente combatido, depois de um ano com poucos casos, aí vem um ano com pico e assim a gente vai vivendo esse ciclo aí vicioso. Agora são 7 horas e 59 minutos. Belo Horizonte tem céu parcialmente nublado, a temperatura é de 21 graus, a umidade relativa do ar está em 71%. Eu, Desirê Miranda, me despeço e agradeço a sua companhia. Uma boa noite e até amanhã.
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3: Antes de nos despedirmos do nosso ouvinte, o Igor Cardim tem mais informações em Brasília sobre a lei da ficha limpa. Oi, Igor.
4: Débora, o ministro do STF, Luiz Fux, acompanhou o voto da ministra Carmen Lúcia para derrubar a flexibilização da lei da ficha limpa. Até o momento, o placar está em 2-0 para declarar a inconstitucionalidade das mudanças aprovadas pelo Congresso no ano passado e que podem liberar políticos condenados para disputar eleições neste ano. A flexibilização abre caminho para candidaturas fichas sujas voltarem às urnas. Débora.
3: Obrigada, Igor, pelas informações. Carol, amanhã tem mais Ponto Final. Beijo.
5: Beijo, Débora. Boa noite para você e para os ouvintes. Até amanhã.
3: A produção foi de Wender Starles, com o auxílio de Isabela do Carmo, trabalhos técnicos Juliano Fonseca e Henrique Dias. Muito obrigada pela companhia. Tenha uma ótima noite. Voltamos amanhã às 5 e esperamos você. Até lá.

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0: Terça-feira, 26 de maio de 2026. O Senado aprovou hoje a medida provisória que reajusta o salário dos professores. A iniciativa redefine os critérios de reajuste do piso salarial nacional dos professores da educação básica e garante um aumento de 5,4% em 2026. Com a correção, o valor mínimo pago aos docentes com jornada de 40 horas semanais passa de R$ 4.867 para R$ 5.130. Uma mulher que estava desaparecida após sair para passear de moto aquática em Ilha Bela, no litoral norte de São Paulo, foi resgatada com vida por pescadores em alto mar na manhã de hoje, após 3 dias de buscas. Bruna Damares Santana da Silva, de 26 anos, foi encontrada com hipotermia grave, mas consciente, e foi levada ao hospital. O marido dela, de 28 anos, segue desaparecido e é procurado pelos bombeiros. Um estudo mostrou que mais de 40% dos idosos brasileiros que vivem em áreas urbanas relatam medo de cair por causa de defeitos em calçadas, passeios ou vias públicas próximas de casa. Além disso, de acordo com o levantamento, mais de 12% deles consideram a vizinhança onde vivem muito insegura em relação à violência e criminalidade. O estudo foi conduzido pela Fiocruz Minas e pela Universidade Federal de Minas Gerais em 70 municípios brasileiros. Horário de Brasília, 8:03.
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1: Quatro em Campo, sejam todos muito bem-vindos. Vamos juntos até as 9 horas da noite. Muito obrigado a você que se liga no nosso podcast, você que acompanha o programa nas mais diversas plataformas digitais. Hoje dia de Libertadores da América, hoje dia de Copa Sul-Americana, hoje dia 26 de maio.
0: Escalação.
1: Gabriel Dudziak, tudo bem, Duds? Boa noite.
2: Tudo bom, Éboli? Boa noite.
1: Rodrigo Bittar, fala, Bittar, boa noite.
3: Tudo bem, Éboli? Boa noite pra você e pra quem tá ligado com a gente.
1: E André Neto, tudo bem, André? Boa noite.
4: Fala, Éboli, boa noite pra você e pros ouvintes.
1: Meu amigo Paulo Alberto Xavier.
0: Primeiro tempo.
1: Vamos dar uma atualizada, né, nos placares, tem bola rolando e vários brasileiros em campo. Por exemplo, Copa Sul-Americana, vamos lá, tô vendo aqui. O Grêmio tá perdendo em casa pro Torque, né, pro Montevideo City Torque. O São Paulo tá vencendo em casa o Boston River, 2-0. Então vamos lá, vamos pegar aqui, porque também tem os outros jogos desses grupos também. Mas o outro brasileiro que está em campo é o Mirassol. O Mirassol está perdendo para o Lanús, fora de casa, 1-0. Mas não está perdendo a primeira colocação, porque a LDU também está perdendo em casa para o Always Ready, 2-1. Vamos à situação lá na Copa Sul-Americana. Só, então, essa situação aqui do Mirassol. O Mirassol tem 12 pontos. Tá, continua com 12, está perdendo. A LDU continua com 9, está perdendo. Né? O Lanús, mesmo vencendo, não assume a segunda colocação. Empata ali com 9 pontos, mas não assume a segunda colocação. Vai caindo para a Sul-Americana, playoff de Sul-Americana. Isso no grupo G da Libertadores da América. Vamos lá na Sul-Americana. O Grêmio, com essa derrota para o Montevideo, está caindo para o playoff. Tá? É segundo lugar no grupo dele, grupo F. E o Montevideo City Torque vai avançando diretamente para outra fase da Copa Sul-Americana. Tá? Então o Grêmio não é bom negócio para o Grêmio. Mais dois jogos para o Grêmio. Com esse resultado, mais dois jogos para o Grêmio aí nesse calendário para lá de lotado. Né? Vamos lá, situação do São Paulo. São Paulo com essa vitória vai garantindo a primeira colocação, 12 pontos. O Ring está vencendo por 2-0 o Milionários. Está chegando a 10 pontos e vai assumindo a segunda colocação, que vale vaga nos playoffs. Então, São Paulo bem na parada, 2-0 em cima do Boston River. É o que temos de momento, né, com jogos acontecendo, Sul-Americana e Libertadores da América. Eu estou aqui no Maracanã. Daqui a pouquinho, aqui no Maraca, vai rolar a partida entre Flamengo e Cusco. É um jogo que vale apenas para o Flamengo, a coisa da classificação geral, ter a melhor pontuação no geral, para ter os benefícios, né, a partir das oitavas de final, né, de jogar a segunda partida em casa, aquela história toda. E já tem aqui a escalação do Flamengo, time bem mexido. Mas daqui a pouquinho a gente fala sobre o Flamengo, né? Hoje também teremos, pela Libertadores da América, o outro jogo do grupo, Estudiantes Independiente Medellín. Tem Universitário contra o Deportes Tolima e Nacional contra o Coquimbo Unido. Aí o outro grupo da Libertadores. Na Sul-Americana teremos hoje também o Santos contra o Deportivo Cuenca, depende de uma combinação aí de resultados para conseguir vaga nos playoffs, né? E no mesmo grupo tem o São Lourenço contra o Deportivo Recoleta, né? Esse jogo Santos Deportivo Cuenca, teremos a transmissão para CBN São Paulo e parte da rede, CBN Rio, parte da rede vão acompanhar Flamengo e Cusco. Em cima então, vamos lá, em cima dessa escalação do Flamengo, gente, deixa eu pegar aqui o time que vai a campo, e me parece já um olhar do Leonardo Jardim para o jogo contra o Curitiba. Curitiba que ontem venceu o Bahia 3-2, faz uma campanha excelente no Brasileirão, Aliás, é a melhor campanha do Coritiba na era dos pontos corridos com 20 clubes. O Coritiba faz um campeonato daqui redondinho, o Campeonato Brasileiro. Ontem venceu o Bahia num jogo eletrizante 3-2. Vai ser o adversário do Flamengo aqui no Maracanã no sábado, né? E o Flamengo com os desfalques da Copa do Mundo. Então, me parece, gente, que já é um ensaio para o time que vai jogar sábado. Essa é a visão do Leonardo Jardim, com a entrada de jogadores que realmente são titulares. Por exemplo, ali o Pedro deve ser titular, contra o Coritiba, hoje não é. O Flamengo vai a campo com Andrew no gol, com Emerson Royal, Danilo, esse não estará contra o Coritiba, já estará na seleção brasileira, Vitão, Ayrton Lucas, Everton Araújo, Saúl, De La Cruz, Luiz Araújo, Plata e Bruno Henrique. É o time para daqui a pouco enfrentar o Cusco com a missão de colocar o Flamengo com a melhor campanha no geral nessa fase de grupos da Libertadores da América. Te parece que essa estratégia, Dudes, também do Leonardo Jardim, já meio que ensaiar o time que vai de fato jogar contra o Coritiba no sábado?
2: Acho que sim, né? É poupar, você diz, ou ensaiar? Que essa turma...
1: Não, ensaiar, porque ele vai ter muitos desfalques no sábado.
2: Certo,
1: né?
2: Entendi. Tá.
1: Então ele já está mais ou menos que espelhando. O Pedro deve jogar sábado. Uhum. O Plata não vai poder jogar, que o Plata já vai estar na seleção, né? O De La Cruz foi convocado para o Uruguai?
2: Foi. Foi. Assim, não está oficial ainda, mas a expectativa é de que sim.
1: É. Então o De La Cruz também provavelmente não vai estar à disposição. E o Danilo não. Desse time de hoje, três jogadores não estarão no sábado, né? Provavelmente Danilo, De La Cruz e Plata. Os outros estarão. Então ele deve compor essas três vagas e essa ser mais ou menos a base para o jogo de sábado, né?
2: Sim, nesse sentido sim. Eu acho que também denota, né, uma vontade de ficar com essa melhor campanha. Porque poderia ser um time ainda mais enfraquecido, se fosse o caso. Poupa esse, aquele, vamos com tudo para o Coritiba, né, com esses aí descansando. Eu acho que mostra que o Flamengo quer essa melhor campanha geral e também, né, adaptando aí, já pensando nesse jogo aí do fim de semana contra o Coritiba pelo Campeonato Brasileiro. Então, eu acho que é por aí e com esses jogadores o Flamengo tem totais condições de atingir os dois objetivos, mesmo o Coritiba estando muito bem no Brasileirão.
1: O Flamengo é muito favorito, né? E acho que a tendência é até um placar tranquilo, né? Porque o que eu vi do time de Cusco, meu Deus do céu, o time é muito fraco. Na altitude, o Flamengo dominou o adversário com uma certa tranquilidade. Agora, tem uma novidade aqui, que eu não sei se é uma indicação para ver se o Rossi respira um pouquinho, se o Rossi dá uma refletida, porque a fase do Rossi, Obitar, não é boa. Né, ele vem acumulando algumas falhas aí que chamam a atenção. Foi muito cobrado também pelos gols que sofreu, dos dois gols, né, no segundo tempo contra o Palmeiras, bolas defensáveis. Aumentou o tom da crítica em cima do Rossi. E aí o Andrew, porque mesmo o Flamengo mexendo no seu time, o Rossi, ele permanecia. Sempre era o goleiro a entrar em campo. E dessa vez o Andrew vai ter oportunidade. É um jogo bom para fazer essa alteração, mexer um pouquinho com o Rossi e já dar uma rodagem no Endo, na tua opinião, ou não?
3: Acho que é uma boa, viu, Éboli? É claro que eu não consigo imaginar nesse momento o Rossi perdendo a titularidade pelo tamanho e que ele chegou, né, para o time do Flamengo e pelo que ele representa também, né, pelas conquistas que ele já tem pelo clube, mas acho que é bom para dar uma sacudida com o jogador, né? Mas quando a gente fala da questão do goleiro, é sempre muito delicado, porque o Andrew vai para um jogo hoje que tecnicamente é tranquilo contra o adversário extremamente frágil, então ele não deve ser testado. Se ele vai para um fim de semana contra o Coritiba que está numa fase legal, aí a parada é totalmente diferente, né? Mesmo o Flamengo sendo superior ao time do Coritiba, extremamente é hoje, né, contra o Cusco, mas seria uma situação bem delicada. E o Flamengo já está vendo o Palmeiras escapar no Brasileirão, não pode ficar perdendo oportunidade para não se complicar pós-Copa do Mundo se quiser ainda projetar uma briga pelo título brasileiro, né? Então, acho que me parece que isso é uma mudança para hoje. Não acho que isso vai se refletir no fim de semana, não.
1: É difícil, né? É uma decisão complicada, na minha opinião, viu, André? Porque você tem um goleiro que é titular absoluto, mas que não está num bom momento. E aí você, a qualquer momento, pode precisar também do seu goleiro reserva e ele não tem nenhum tipo de rodagem, né? O que fazer nessa hora? Esticar o quanto a corda com o seu goleiro titular, que está num estágio bem superior ao goleiro reserva. Aliás, eu nem sei se está no estádio bem superior, porque o Andrew, ele praticamente não foi observado no gol do Flamengo, André.
4: Éboli, hoje vai ser, de fato, um jogo que não vai ser um teste para ele, né? Muito difícil a gente imaginar um jogo em que ele tenha que aparecer para salvar o Flamengo, fazer várias defesas. Acho que eu sou sempre a favor de você dar ritmo para goleiro jogando em Copas, jogando nessas partidas como a de hoje, né? Que para o Flamengo vale muito pouco, vale a briga aí pela melhor campanha da fase de grupos, para uma vantagem que talvez nem seja tão vantagem assim, né, Éboli? Porque se a gente for pegar o ano passado, o Flamengo ganhou a Libertadores decidindo tudo fora de casa. Então, também, o quanto de vantagem você tem, de fato, jogando fora?
3: E também tem um negócio, né, André? O Palmeiras pode finalizar na segunda posição, Sim. Pode ter a final do ano passado, pode ser Sim. Nas oitavas esse ano.
1: É verdade!
4: Tem isso, E, assim, o retrospecto recente não foi bom para o Flamengo, né, Éboli? Então, eu acho que hoje é o jogo perfeito, assim, para você colocar o seu segundo goleiro para jogar. Acho que no Campeonato Brasileiro, como a gente tem uma suspensão por 3 cartões amarelos, né, em outros campeonatos lá fora, às vezes é por 5, por mais cartões, é muito comum o seu goleiro ser desfalque por pelo menos um jogo assim ao longo do campeonato. Então, eu acho que os times brasileiros têm que ter essa perspicácia de eventualmente colocar o seu goleiro reserva, principalmente os times que jogam 3 competições, 2, 3 competições, como é o caso do Flamengo. Acho que o Andrew não vai ser muito testado hoje, acho que também pro Rossi não vai fazer falta nenhuma não jogar hoje. Acho que é uma decisão bem tranquila assim pro Leonardo Jardim tomar, Éboli.
1: Olha aqui, ó, o Grêmio virou o jogo, hein? Rapidinho, o Grêmio virou o jogo contra o Montevideo. Deixa eu até ver aqui o tempo dos gols, né? Olha aqui, 47 e 52. Então, 47, 2 minutos e 52, 7 minutos. Então, com 2 e 7 minutos, o Grêmio vira o jogo em cima do Montevideo e com isso também vai assumindo aí a primeira colocação no grupo. Então muda também a trajetória do Grêmio na Copa Sul-Americana. Importante essa virada do Grêmio contra o Montevideo, City Torque, hein?
4: O Éboli.
1: Fala.
4: Não, e acho que é bom a gente destacar, né? Porque essa fase a mais da Copa Sul-Americana, ela é terrível. É um jogo a mais contra um time que vem da Libertadores. Então, às vezes, é um time mais forte do que os que você jogou na fase de grupos da Copa Sul-Americana. E vai ser logo depois da Copa do Mundo. Então, se você tem jogadores voltando da Copa do Mundo, gente ainda se recuperando, esquece isso aí. Porque já vai ter jogo de cara nesses playoffs da Sul-Americana. Então, são 2 jogos a menos aí, numa época do calendário já bem congestionado. Nada e contra adversários que são possivelmente bem perigosos.
1: Sim, exatamente. Por falarem só depois da Copa do Mundo, a Copa do Brasil também só depois da Copa do Mundo. Mas hoje tivemos o sorteio dos confrontos, né? Dessa próxima fase da Copa do Brasil, oitavas de final. Vamos lá. Fluminense e Vasco. Fluminense decide em casa. Corinthians Internacional, Corinthians decide em casa. Grêmio e Mirassol, Grêmio decide em casa. Vitória e Atlético Paranaense, Vitória decide em casa. Quando não é o Flamengo que pega o Atlético Paranaense, é o time que elimina o Flamengo e que pega o Atlético Paranaense. E toda hora tem o Flamengo e Atlético Paranaense na Copa do Brasil. Remo e Santos, o Remo decide em casa. Fortaleza e Palmeiras, Fortaleza decide em casa. Cruzeiro e Chapecoense, Cruzeiro decide em casa. Juventude e Atlético Mineiro, Juventude decide em casa. Me parece assim, difícil fazer previsões devido a essa longa parada. E a gente vai ter também uma influência aí de janela. Os times podem se modificar depois da Copa do Mundo. Mas assim, num olhar geral, Dudes, os confrontos te parecem equilibrados ou tem alguns confrontos que estão num desnível bem grande? Como é que você vê assim nessa lista geral? Vamos lá. Fluminense, Vasco, Corinthians e Inter, Grêmio Mirassol, Vitória Atlético Paranaense, Remo Santos, Fortaleza, Palmeiras, Cruzeiro e Chapecoense, Juventude e Atlético Mineiro. Onde é que está um desnível maior aí, na tua opinião?
2: Palmeiras e Fortaleza, Chapecoense e Cruzeiro. Talvez Santos e Remo, mas difícil. O Remo em casa pode complicar bastante. Santos não está jogando muito bem.
1: Juventude e Galo, talvez, né?
2: Depois que o Juventude fez com o São Paulo, convém aguardar, casa, né?
3: Mas o Remo tirou o Bahia casa, também, né?
2: Tem isso também, sem dúvida. Mas é que aí é um caso especial, né?
3: Sim.
2: Os dois se encontram, o Remo destrói, né?
3: Foi é verdade.
2: Que aconteceu, né? É difícil explicar isso, né? Mas eu acho que é por aí. E na outra ponta, né? Eu acho que esse Vasco e Fluminense, muito interessante para a gente acompanhar. Acho que Atlético Paranaense e Vitória tem tudo para ser um jogão. Mirassol e Grêmio também, Inter e Corinthians, mas acho que mais nessa ordem.
1: Eu tô contigo nessa. Os quatro mais equilibrados, isso aqui: Fluminense, Vasco, Corinthians, Inter, Grêmio, Mirassol, Vitória e Atlético Paranaense. Eu acho que Remo e Santos também. Colocaria o Remo e Santos nesse pacote aí. Você, André?
4: Tô bem com você, viu, Éboli? Acho que esses confrontos dos times da Série A são bem equilibrados. Acho que o Atlético Mineiro tem vantagem, sim, contra o Juventude. Palmeiras e Fortaleza, acho que a diferença não é tão grande assim também. Acho que o Fortaleza, jogando em casa, é um time forte. Acho que tem as questões de calor e gramado que envolvem o Castelão também para o Palmeiras. E de resto, acho que está muito bem equilibrado assim, os confrontos. Acho que a gente teve uma quinta fase da Copa do Brasil também que foi bem mais interessante do que alguns últimos anos, né? Que a gente não teve quase nenhuma zebra passando. Praticamente só eram só times de Série A já nessa fase. E agora, assim, seriam só times de Série A se não fosse o Juventude. Fortaleza na quinta fase era cabeça de chave, então jogou contra o CRB. Então dali, inevitavelmente, a gente teria um time fora da Série A. Mas a gente teve a Chapecoense tirando o Botafogo, a gente teve o Vitória tirando o Flamengo, o Remo tirando o Bahia. Então foi uma quinta fase com zebras, né? Acho que isso é muito legal das Copas. Eu sou muito a favor da gente diminuir um pouco esses jogos de ida e volta na Copa do Brasil. Acho que pensando no nosso calendário e pensando no conceito da Copa em si, eu acho que seria mais interessante ter ida e volta talvez só em semifinal e quartas de final. Mas não é assim que a CBF pensa. Tem questão de transmissões, de direitos de transmissão, a premiação da Copa do Brasil tão alta, tem muito a ver com isso também, e acho que a gente vai ter uma oitava de final bem interessante. Acho que boa parte dos duelos aí tá bem equilibrado, bem previsível, e coloco esses três jogos aí mesmo que a gente já tinha, que você tinha citado também, Éboli, como os mais díspares, né, do Fortaleza, do Juventude e...
1: Cruzeiro
4: e Chapecoense, isso, obrigado, Éboli.
1: Cruzeiro e Chape me parece a distância maior, né. Talvez Fortaleza e Palmeiras, né, Fortaleza tá na Série B também. Faz um campeonato...
4: Pra mim esse é o mais díspare. Acho que a Chapecoense é tranquilamente o pior time da Série A. Mas, assim, se bota Chapecoense e Fortaleza pra jogar hoje, eu acho que seria parecido, e eu acho que o Palmeiras é mais time que o Cruzeiro.
1: O Fortaleza, ele decide em casa, né? O que pode, talvez, aí modificar um pouco aí essa distância, mas esse Juventude Atlético Mineiro, eu acho que... duas coisas, né? Algo depõe a favor do Juventude, depois da classificação diante do São Paulo, também decidir em casa. E algo depõe contra o Atlético Mineiro, que não me passa firmeza nenhuma como equipe. Então, é um confronto que pode cair num equilíbrio, esse Juventude e Atlético Mineiro. Bittar, quero tua avaliação também. Lógico que a gente está fazendo uma avaliação. Estamos todos aqui pautados pelo hoje, né? Pelo que a gente está vendo hoje nas equipes. Chapecoense, inclusive, demitiu o técnico, tá? Então, já adotou aquela estratégia, né? Já adotou a estratégia de vamos pegar um técnico para trabalhar por 50 dias. Falei sobre isso aqui ontem, hein? Quem quer demitir, não tô pedindo demissão de ninguém, por favor. Não tô fazendo, né? Mas se você não tá satisfeito com o seu treinador, se tá, já tá torcendo o nariz, se tá pensando em demitir, a hora é agora, porque vai ter 50 dias para trabalhar. A hora é agora. Então, da Chapecoense já foi, né? O Fábio já foi. Bittar, e aí você?
3: Eu vou na mesma linha, acho que não tem muito para onde a gente fugir, não, Éboli. Para mim, a distância maior, claro, é entre Fortaleza e Palmeiras. Eu entendo e concordo bastante, né, dessa questão do Fortaleza decidir em casa, jogar na Arena Castelão é sempre muito complicado e tal. Mas a distância de elenco, né, quando Fortaleza cai para a Série B, perde peças muito importantes do elenco, que nos últimos anos vinha fazendo muita diferença e vinha complicando a vida de gigantes do futebol brasileiro, um deles até o Palmeiras. Mas eu acho que o Palmeiras deve passar até com uma certa tranquilidade, vencendo o primeiro jogo com uma tranquilidade um pouco maior. Cruzeiro e Chapecoense também a distância é grande, mas ainda assim são dois times da Série A, com aquilo que você destacou, né? Uma janela de transferências, uma pausa para a Copa do Mundo, um novo trabalho do lado da Chapecoense para ver como encaixa, mas para mim o Cruzeiro é bem favorito. Santos e Remo, ainda é difícil para mim dizer sobre a questão de favoritismo. Acho que é muito, muito equilibrado. O Remo, como a gente já destacou, né, eliminou o time do Bahia. E jogando em casa, decidindo em casa, isso pode fazer a diferença. E o Santos não é um time confiável nem quando joga na Vila Belmiro, né? Então não dá para a gente colocar aqui, porque o Santos vai abrir uma vantagem, vai ir para o segundo jogo com tranquilidade. O Santos está tendo um problema, e acho que a noite de hoje vai ser um teste exatamente para isso. Porque assim, não é que tá deixando de fazer gols, isso já foi um problema um dia. O Santos tá fazendo gols, tá saindo na frente, mas não consegue sustentar a vantagem que tem nos jogos. E isso, claro, passa a ser um problema, principalmente em duelos de 180 minutos, né? Juventude e Atlético Mineiro, pra mim o Galo é um pouquinho favorito, mas acho que o Juventude pode complicar. Vitória e Atlético Paranaense, aí pra mim é 50-50, acho que pode ir pra cada um, pra qualquer um dos lados. Grêmio e Mirassol, o Mirassol tá indo muito bem na Libertadores, né? Claro que agora, nesse momento, tá perdendo, mas tá fazendo uma excelente campanha. No Brasileirão tá mal, tem que colocar como prioridades. Eu acho que a Copa do Brasil, nesse cenário que o time do Mirassol tá vivendo, não deveria ser a prioridade, mesmo sendo a competição que mais paga. Corinthians e Inter, para mim, um equilíbrio muito grande, mas acho que o Corinthians, nesse momento, me parece um pouco mais encaixado. E Fluminense e Vasco, dentro daquela questão que você falava da janela, né? Renato Gaúcho vai ficar? Não vai? Ele tá chateado? Não tá? É ele que vai enfrentar o time do Fluminense? E o Zubeldía também vai resistir à Copa do Mundo? Ou o Fluminense vai trazer alguém? Então, esse acho que essa é a maior incógnita dessas oitavas de final. E eu fiquei com uma sensação, né, Éboli? Quando o sorteio começa com Fluminense e Vasco, tendo possibilidade de clássico gaúcho com Grêmio Internacional, Corinthians e Palmeiras, ou Palmeiras e Santos, ou Corinthians e Santos, achei que alguns clássicos iam acontecer, mas no fim das contas não foi o que aconteceu, só o Carioca que saiu de cara, né?
1: É verdade, né? Teve um ano que teve uma onda de clássicos. Sim. Aí, mas dessa vez ficou só com o Vasco e Fluminense, você tocou num ponto importante. Para mim, amanhã vai... a vida do Zubeldía vai ser definida com relação à Copa do Mundo, se ele vai trabalhar ou não durante a Copa do Mundo, no Fluminense. É amanhã. Só dar uma atualizada aqui. O Grêmio, não rolou segundo gol do Grêmio não, hein? Segue empatado o Grêmio e Montevideo 1-1. Então, com isso, o Grêmio continua na segunda colocação e o Montevideo em primeiro. Então, o Grêmio, em segundo, vai para os playoffs da Copa Sul-Americana. Daqui a pouco a gente vai falar mais sobre o Fluminense, porque também tem o afastamento do Ganso, né? O Ganso está sendo colocado aí na vitrine, porque não vai jogar pelo Fluminense até a Copa do Mundo, não vai entrar em campo para justamente não estourar aquele negócio dos 13 jogos. Então, está um desgaste do Ganso com o Zubeldía, talvez até, né, dependendo do que acontecer amanhã e o Zubeldía não permanecendo, possa mudar o cenário do Ganso. Amanhã um jogo que vai definir muita coisa no Fluminense aqui mesmo no Maracanã, contra o Laguaira. Mas daqui a pouquinho a gente fala sobre isso. Vamos fazer a nossa primeira parada, nosso primeiro intervalo? Daqui a pouquinho a gente volta.
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6: A Secretaria Municipal de Saúde de Contagem realiza neste mês as ações da campanha Maio Vermelho, voltada à prevenção e ao combate das hepatites virais. Durante a campanha, o SUS Contagem amplia as ações educativas em escolas, unidades de saúde e espaços públicos, além de incentivar a realização de testes rápidos e o acesso à vacinação contra as hepatites A e B. Ainda conforme a Prefeitura, em caso de diagnóstico positivo, os pacientes são encaminhados para acompanhamento especializado com infectologistas no Centro de Atenção Especializada Iria Diniz. A orientação é evitar o compartilhamento de objetos cortantes, usar preservativos e manter a vacinação em dia. As vacinas estão disponíveis gratuitamente nas UBSs de Contagem de segunda a sexta-feira, das 8 da manhã às 4 da tarde. O Cine Santa Teresa em Belo Horizonte recebe, entre os dias 27 e 31 de maio, a Mostra de Cinema Árabe Feminino. A programação é dedicada a filmes dirigidos por mulheres árabes, residentes em seus países de origem ou em diáspora. Esta é a quinta edição da Mostra, que já passou por outras cidades. Em BH, vai reunir filmes que marcaram a trajetória da Mostra e que ajudaram a mapear diferentes visões sobre o mundo árabe contemporâneo. Um dos destaques da programação será a sessão de abertura, no dia 27 de maio, às 18h30, com o documentário Sudão, Lembre de Nós. O filme mostra a luta sudanesa por liberdade em meio à guerra e aos conflitos políticos no país. No encerramento da mostra, no domingo, às 16h30, será exibido Uma Vida Suspensa, clássico do cinema libanês. Para traçar paralelos entre produções cinematográficas de Minas e do mundo árabe, serão realizados debates entre diretoras mineiras e cineastas árabes. Os ingressos para as sessões no Cine Santa Teresa são de graça. Metade fica disponível na plataforma Simpla e a outra metade na bilheteria do cinema. O Cine Santa Teresa fica na Rua Estrela do Sul, número 89, no bairro Santa Teresa, região leste de Belo Horizonte, em frente à Praça Duque de Caxias.
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0: Terça-feira, 26 de maio de 2026, o Brasil atingiu pela primeira vez o patamar muito alto de desenvolvimento humano. O IDHM, Índice de Desenvolvimento Humano Municipal, chegou a 0,805, numa escala que vai de 0 a 1, segundo dados do Programa da ONU para Desenvolvimento. A melhora na dimensão educação, com progresso nos índices da população negra, ajuda a explicar o resultado. Apesar do crescimento, o indicador também mostra que a desigualdade ainda é persistente no país, com índices de desenvolvimento humano diferentes para homens e mulheres, brancos e negros, e entre os estados e as regiões metropolitanas. O presidente dos Estados Unidos, Donald Trump, garantiu que está com a saúde perfeita após se submeter a uma bateria de exames nesta terça-feira. O republicano, que tem 79 anos, realizou um exame físico no Centro Médico Militar Nacional, em Washington, e deu a declaração em um post nas redes sociais. Em junho do ano passado, Trump foi diagnosticado com uma insuficiência venosa crônica. Porém, a Casa Branca minimizou a doença e afirmou que ela é uma condição comum, particularmente em indivíduos com mais de 70 anos. No horário de Brasília, 8h32.
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4: A seleção do Panamá divulgou nesta terça-feira os 26 convocados para a Copa do Mundo. A equipe é dirigida pelo técnico dinamarquês Thomas Christiansen, desde 2020. O Panamá está no grupo L do Mundial, ao lado de Croácia, Inglaterra e Gana, que será a adversária da estreia no dia 17 de junho em Toronto, no Canadá. Antes da Copa, o Panamá fará três amistosos. O primeiro deles é neste domingo contra o Brasil, às 6h30 da noite no estádio do Maracanã. Depois, enfrenta a República Dominicana no dia 3 de junho no Panamá e a Bósnia-Herzegovina no dia 6 de junho nos Estados Unidos. Com 104 jogos ao todo, a Copa do Mundo começa no dia 11 de junho, com um duelo entre México e África do Sul, às 4 horas da tarde, horário de Brasília, no Estádio Azteca. De São Paulo, Guilherme Pradella.
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5: Muito bem, 8 horas e 35 minutos. Ontem tivemos dois jogos, né? Finalizando a 12ª rodada do Brasileirão Feminino. E duas goleadas. O São Paulo, no clássico contra o Santos, fez 3-0. E o Corinthians fez 4-1 no misto. A 17ª rodada, que começou na sexta-feira com vitória do Flamengo contra o Internacional 1-0. Teve um empate entre Fluminense e Bahia 3-3. Empate entre Juventude e Grêmio 1-1. Vitória do Palmeiras contra o Bragantino 2-1. Empate entre Vitória e Cruzeiro 2-2. Vitória do América Mineiro contra o Botafogo 3-0. Ferroviária 3-2 no Atlético Mineiro. Com os resultados da 12ª rodada, Corinthians é o líder. Campeonato muito equilibrado. Corinthians é o líder com 28. Palmeiras tem 27. São Paulo 26. Ferroviária 22. Flamengo também 22 com 21 pontos. Bahia e Cruzeiro. E com 20, o Internacional formando aí o G8, né? Os dois times que seguem lá embaixo, o Botafogo e o Vitória. Né? Aliás, houve uma troca lá embaixo, né? O Vitória é o último colocado. O único time que não venceu ainda na competição. E o Botafogo agora cai para a zona de rebaixamento. Com 5 pontos. Então, Vitória 3 e Botafogo 5 pontos. São os dois times nesse momento na zona de rebaixamento no Campeonato Brasileiro Feminino de Futebol. Olha aqui, coloquei como esse jogo de ontem do Fluminense. Esse jogo de amanhã contra o Laguaira, Fluminense Laguaira, aqui mesmo no Maracanã, como um jogo importante para a gente entender o que vai ser o futuro do Zubeldía no Fluminense, se ele vai trabalhar ou não no clube durante a parada para a Copa do Mundo. Eu, sinceramente, se o Fluminense amanhã não se classificar, e para isso acontecer, basta o Bolívar, né, vencer o seu jogo, jogo contra o Rivadavia, que já foi mais simples, porque o jogo estava inicialmente em La Paz, e contra um Rivadavia classificado, anunciando até que iria esvaziar o jogo, porque estaria mais preocupado com a situação no Campeonato Argentino. Não tem mais Campeonato Argentino para o Rivadavia, não tem mais La Paz, é Santa Cruz de la Sierra. Então é um adversário mais interessado no jogo e um Bolívar fora da sua zona de conforto. Então não é difícil acreditar numa derrota do Bolívar, ou até mesmo um empate já serve para o Fluminense, né? O Rivadavia é melhor que o Bolívar. O time titular do Rivadavia, na minha opinião, é melhor que o Bolívar. E o Fluminense pega um adversário fraco no Maracanã, o La Guaira. A tendência é o Fluminense, mesmo não jogando bem, que ele confirme ao menos uma vitória amanhã aqui no Maracanã. Mas se essas coisas não acontecerem, o Fluminense vai ser eliminado de maneira precoce na Libertadores. Para mim, Dudes, uma eliminação aqui amanhã não segura o Zubeldía.
6: Provável que não. A torcida já está muito revoltada, né, com o desempenho do time, em que se pese a boa participação no Campeonato Brasileiro até aqui, mas parece que o auge da equipe já passou, né? Parece que o melhor já ficou para trás. Não é que são detalhes que estão impedindo o Fluminense de obter os seus resultados. O time não está jogando bem e não tem ninguém assim exatamente para voltar agora, né? Porque o Acosta já voltou. E a bola do time é essa daí. Se não fizer uma grande partida amanhã e não conseguir a classificação, provavelmente vai significar o encerramento do trabalho. Vem depois a inconveniente pergunta do quem vem lá na frente para substituir, né? Quem é que pode fazer um trabalho melhor. Mas a pressão é grande e eu acho que você tem razão. Aliás, né, a gente estava pensando aqui rapidamente, né? Nós, aqui em São Paulo, tivemos mais rapidamente, né, as trocas de treinadores nesse ano, porque o São Paulo trocou, o Santos trocou, o Corinthians trocou, e no Rio de Janeiro a turma estava aguentando um pouco mais, né? Depois aí, não o Botafogo, né? O Botafogo não tinha nem treinador exatamente, até conseguir um, né? Mas o Fluminense estava aguentando, aí o Vasco parecia que ia, e agora a gente está falando que amanhã pode ser que dois já caiam aí no Rio de Janeiro, né? Então, uma coisa que chama
5: esse
6: atenção.
5: Confronto,
6: né?
5: Esse confronto entre Vasco e Fluminense já pode ser com outros treinadores.
6: Sim, sim. É muito rápido, né? É muito rápido que as coisas degringolam, vão embora, né? O Renato estava sendo entrevistado lá em Esporte Espetacular agora há pouco para falar bem do trabalho dele. Eu vi isso. Deu a volta por cima, aceitou o Vasco, foi feito pro Vasco, coisa e tal. Aí daqui a pouco, né, passa um mês e meio, estão jogando copo no cara. E já estão falando que ele vai embora, né? Então é realmente uma coisa muito rápida, né, para ir embora. Não estou falando que críticas não sejam merecidas, o time não está jogando bem, teve resultados muito ruins, mas é muito, muito rápido. E aí eu digo, né, porque e faço especial menção a isso, porque em determinado momento falei aqui várias vezes no programa, olha, quando estava o Felipe Luiz ainda no Vasco, no Flamengo, o Fluminense e o Palmeiras são os melhores times do Brasil hoje. E aí o Palmeiras não estava jogando bem recentemente, mas ficou com seu treinador. Flamengo trocou de treinador. O Vasco trocou de treinador. Fluminense está perto de trocar de treinador também, né? Então, é assim que a banda toca.
5: Fluminense fez uma final de campeonato estadual contra o Flamengo, em que muitos apontaram o Fluminense na ocasião como favorito. Eu coloquei o Fluminense como favorito. Estava jogando mais bola que o Flamengo naquela ocasião. E de fato, esse cenário se modificou, né? E vamos ficar de olho no Rogério Ceni. Você há pouco falou aí, né, da freguesia do Bahia contra o Remo. E ontem já falamos, né, a vitória do Curitiba em cima do Bahia 3-2. A carga está muito forte de cobrança em cima do Rogério Ceni, hein? Muito forte. E um trabalho sempre contando com a retaguarda, né? Um trabalho que sempre contou com muito respaldo da estrutura do Bahia, barra City, Grupo City, acreditando muito na longevidade, assim como o Palmeiras sempre apostou, mesmo nos momentos difíceis, sempre deu retaguarda ao Abel Ferreira, o Bahia parece adotar essa mesma estratégia. Mas o momento agora, gente, é de muita cobrança em cima do Rogério Ceni, hein? Muita cobrança. Aliás, por falar, eu quero voltar daqui a pouquinho ao Fluminense para falar do Paulo Henrique Ganso. Mas o Rogério Ceni, essas cobranças, elas estão de acordo? Ele podia estar tirando mais do Bahia nesse momento, hein, o André?
7: Então, Éboli, eu acho que tem, obviamente, né, e acho que pesa muito nessa pressão que vive nesse momento o Rogério Ceni, as eliminações nas Copas. O Bahia caiu para o O'Higgins na pré-Libertadores, o O'Higgins está passando em segundo agora no grupo do São Paulo na Sul-Americana, e a eliminação na Copa do Brasil para o Remo. Eu acho que a questão do trabalho do Rogério Ceni, para mim, Éboli, eu acho que o que pesa mais é no jeito que ele monta o elenco do Bahia. Eu acho que ele monta um time muito leve, que vai muito bem para atacar, mas que também tem muitas deficiências na hora de se defender, na hora que precisa limitar espaços para o time adversário, seja defendendo no seu próprio campo ou seja marcando pressão lá em cima. Acho que os zagueiros, os volantes do Bahia, acho que eles estão muito mais orientados para serem jogadores de saída de jogo, de construção, do que muitas vezes de desarme, de recuperação da posse de bola, e muitas vezes o Bahia acaba sofrendo por isso. E muito por conta disso, a maior parte dos jogos que o Bahia faz são muito legais de se assistir, porque são jogos de trocação franca. O que acaba acontecendo é que às vezes você é eliminado por um time inferior em competições, como a Copa Sul-Americana, como a Copa do Brasil, para equipes que às vezes conseguem se defender um pouco melhor e você não consegue, nesse jogo de trocação franca, levar a melhor. Agora, acho que no Campeonato Brasileiro, né, a gente tem que olhar e pensar também que o Bahia tem um jogo a menos em casa contra a Chapecoense, que para mim é 3 pontos praticamente na certa, assim. Ficaria muito surpreso se o Bahia não ganhasse esse jogo. E aí o Bahia já subiria aí para a 6ª posição no Campeonato Brasileiro e seguiria nessa briga aí pelo G4, pelo G6, enfim, vamos ver quantas equipes vão se classificar para Libertadores esse ano no Campeonato Brasileiro. Eu não trocaria, mas eu entendo os motivos, as críticas que o Rogério Ceni tem nesse momento. Eu acho que eu não vejo nesse momento um outro técnico que faça tanto sentido com esse elenco que o Bahia tem. Acho que é o que eu falei. Para mim, a questão principal é: Rogério Ceni montou esse elenco para jogar de uma forma ofensiva para frente, para jogar de uma forma muito propositiva. E aí você vai ter que achar um outro técnico que se encaixe bastante aí nas características que esse elenco do Bahia tem atualmente, Éboli.
5: Deixa eu só... Eu quero também concluir a questão do Zubeldía. Dudu já deu a opinião dele, quero te ouvir, Bitar. E André, você novamente também. Vamos fazer rapidinho aqui, vamos lá. Uma eliminação amanhã, na opinião de vocês, derruba ou não o Zubeldía, Bitar?
8: Se perder amanhã, se não classificar amanhã, acho que cai, viu, Éboli? Eu acho que pode até chegar no fim de semana só para cumprir tabela, mas não volta após Copa, não.
5: Você, André?
7: É o que eu acho, né? Não o que eu faria.
5: Não, o que você acha?
7: O que eu acho? Eu acho que se perder, se não classificar, eu acho que o Zubeldía cai, sim, Éboli.
5: Entendo que você não faria isso.
7: Sim, não faria isso, não demitiria.
5: Tá. Ainda dentro do Fluminense, né? O Ganso está fora, né, do Fluminense até a Copa do Mundo. Não vai jogar essa próxima rodada do Campeonato Brasileiro. Tem aquela história, né? Impedir que o jogador complete o 13º jogo no Brasileirão. Isso impediria, né, completar o 13º impediria o Ganso de atuar por outra equipe na mesma competição, na mesma edição do Campeonato Brasileiro. Ele perdeu espaço com o Zubeldía. Recebeu algumas sondagens. 36 anos, 22 partidas nessa temporada, apenas 6 como titular, 2 gols. A pergunta que eu faço é sobre essas sondagens. Que tipo de mercado hoje tem o Paulo Henrique Ganso, na tua opinião, Dudes?
6: Jogador para ser utilizado em poucos momentos numa partida, para ditar ritmo, no momento em que de repente a equipe precisa muito de um passe mais qualificado. Não vejo Paulo Henrique Ganso sendo titular de nenhuma equipe da Série A, por exemplo. E fala-se aí, né, uma especulação apenas, no Santos. Ele poderia voltar ao Santos, embora tenha uma resistência por lá, da forma como ele deixou o clube rumo ao São Paulo. E fala-se até no Corinthians, porque o Diniz é fã do Paulo Henrique Ganso, pelo menos aqui em São Paulo. Esses dois nomes foram cogitados aí depois que saiu essa notícia de hoje.
5: E olhando para o Santos e para o Corinthians, em qual dos dois ele seria mais útil? Ou qual dos dois ele teria mais chance de brigar por uma condição titular? Santos ou Corinthians, na tua opinião?
6: Para mim, titular em nenhum. Mas no Corinthians ele vai ter mais estrutura, porque o time do Corinthians é melhor. E o Fernando Diniz sabe muito bem como extrair o melhor do Ganso.
5: Tá, também quero te ouvir, Bitar, sobre isso.
8: Eu acho que eu vou na mesma linha do Dudes, viu, Éboli? Eu não consigo ver o Ganso nesse momento como titular, nem que seja em metade dos jogos de um time da Série A do Campeonato Brasileiro. É um jogador que, acho que o Dudes falou muito bem, né, de cadenciar, do passe perfeito e tudo mais. Mas hoje em dia você... É difícil você abrir mão de um jogador dentre os 10 de linha para questão de marcação, né? Você perde muito. A não ser que esse cara seja decisivo boa parte do tempo, e não é o caso do Ganso. E acho que, por exemplo, se a gente for falar sobre o time do Santos nesse momento, Neymar e Gabigol jogando juntos já são... É pelo menos um a menos correndo, né, para ajudar na marcação. No time do Corinthians você já tem, se o Memphis ficar, evidentemente, para a sequência da temporada, não é um jogador que tem uma característica como o Yuri Alberto, de pressionar a marcação, de buscar o adversário, ir até o fim da linha, enfim... acho que seria mais um fator complicador, mas eu entendo que, em questão de minutagem, ele deveria ter mais espaço no Corinthians pela questão de o Fernando Diniz gostar bastante dele.
5: Você, André?
7: Tô na mesma que o Bitar, viu, Éboli? Acho que, pela afinidade, por fazer mais sentido com o sistema de jogo do Diniz, acho que o Paulo Henrique Ganso teria mais espaço no Corinthians do que, eventualmente, no Santos. Acho que o que o Cuca vem tentando fazer com esse elenco do Santos, acho que seria mais difícil, né? O próprio Cuca já até deixou claro nos últimos jogos que Neymar e Gabigol já não jogariam mais juntos, né? Não começariam os jogos mais como titulares. Acho que o Ganso meio que entraria nessa mesma rotação aí de jogadores. Não daria para ter dois desses três nomes aí começando os jogos como titular, por exemplo, na equipe do Santos. Então, acho que pelo trabalho, pelo conhecimento do Fernando Diniz com o Ganso e pelo estilo mesmo, de ser um estilo de mais aproximação, de toque de bola, de estar com aquele amontoado de jogadores que o Diniz gosta de fazer, né, a paralela cheia, de encher mais o meio de campo, acho que faria mais sentido para o Corinthians, acho que ele teria mais chances no Corinthians, não sei se a torcida do Corinthians teria tanta paciência assim com ele, viu, Éboli?
5: Muito bem, daqui a pouquinho a bola rola aqui no Maracanã para Flamengo e Cusco. Movimentação de torcida é pequena, né? Aliás, dois setores do Maracanã nem foram abertos, né? É um jogo que, para efeito de tabela, o Flamengo está garantido na primeira colocação. É só aquela coisa de pensar na classificação geral. Não sei se tem os impactos aí do final de mês e os impactos do último resultado. Mas a galera do Flamengo comparecendo no número que não é normal para a torcida do Flamengo, e a expectativa do próprio clube também se confirma, né? Porque fechou dois setores aqui do Maracanã. Daqui a pouquinho vai rolar para Flamengo e Cusco. A gente vai fazer mais um intervalo, daqui a pouco a gente volta.
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10: O Instituto Estadual de Florestas publicou dois editais para o credenciamento de condutores de visitantes no Parque Estadual do Ibitipoca e no Parque Estadual da Serra do Brigadeiro, na Zona da Mata. A iniciativa busca estruturar e qualificar o serviço de condução turística nas unidades. Os editais, segundo o Instituto, são voltados para pessoas físicas interessadas em atuar na condução de visitantes, desenvolvendo atividades informativas e interpretativas sobre o patrimônio natural e cultural das unidades. As autorizações terão caráter pessoal e intransferível, com validade de 24 meses, podendo ser renovadas posteriormente. O período de habilitação vai até o dia 12 de junho e, para participar do credenciamento, os interessados devem apresentar documentos pessoais, como comprovante de residência, atestado médico e certificado de cursos relacionados à condução de visitantes. As responsabilidades dos condutores autorizados incluem orientar visitantes sobre boas práticas ambientais, segurança durante os percursos, minimizar os impactos ambientais e colaborar com a manutenção das trilhas e estruturas das unidades. O Parque Estadual do Ibitipoca está localizado na Serra da Mantiqueira e é conhecido por suas cachoeiras, piscinas naturais, grutas e trilhas. Já o Parque Estadual da Serra do Brigadeiro é considerado uma das mais importantes reservas da Mata Atlântica de Minas Gerais e reúne atrativos como trilhas, picos, mirantes e roteiros histórico-naturais.
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1: Muito bem, de volta aqui com o 4 em Campo. Olha, tem gol aí que muda a situação do Mirassol, hein? O Mirassol tá perdendo pro Lanús, mas a LDU virou o jogo contra o Always Ready. Então a LDU vai para a primeira colocação, 12 pontos, 3-2. Vai para a primeira colocação com 12 pontos, com os mesmos 12 pontos, mas em segundo lugar agora o Mirassol. Tá? O Mirassol segue classificado, já começou o jogo classificado, mas saiu da primeira colocação e vai se classificando em segundo. Vamos lá na Copa Sul-Americana, também teve gol na Copa Sul-Americana. São Paulo segue vencendo o Boston River por 2-0, vai se classificando em primeiro, né? Teve gol no jogo do Grêmio, deixa eu dar uma atualizada aqui, porque o Grêmio tomou o segundo gol. O Grêmio empatou, mas o Montevideo fez o segundo gol, 2-1. Então o Montevideo fica em primeiro, vai se confirmando em primeiro, e o Grêmio em segundo vai caindo aí para o playoff da Sul-Americana. Né? O que mexeu é isso, né? Então tá aí, os gols são esses. O Corinthians, gente, amanhã tem esse jogo que, para efeito de tabela no grupo, não muda nada. O Corinthians já está garantido na primeira colocação. É jogo, Dudes, na tua opinião, para poupar, para segurar e pensar nessa última rodada aí do Brasileirão antes da parada da Copa, porque a situação no brasileiro, ela não está confortável?
2: É para fazer aquela mescla saudável, né? Porque é importante também ficar com uma das melhores campanhas nessa primeira fase, decidir em casa, né, até as semifinais. Então acho que vai por esse caminho. Por exemplo, a gente já tem informação de que o Memphis Depay será titular nessa partida de amanhã, e ele não é titular há um tempão.

0: na Libertadores, terminar uma fase de grupos sem perder para ambiente, isso também pode ser positivo, hein, Bitar?
1: Ah, ajuda, né, Boli? Dá uma confiança a mais. Acho que foi até por isso que, apesar de ter entrado com um time bem alternativo, né, para quase que inteiro reserva, né, contra, ou mais da metade reserva contra o Peñarol no último meio de semana, os titulares entraram aí no finalzinho do jogo, porque o Corinthians acreditava até que poderia conquistar uma vitória, né? E acho que, projetando a sequência da Libertadores da América, é aquilo, né? Não é uma garantia, a não ser que você ou tenha a melhor campanha ou a segunda melhor campanha, não chega a ser uma garantia, se você não estiver entre os dois primeiros, com as melhores campanhas, que você vai decidir em casa até uma fase de semifinal. Mas, estando entre os primeiros, você garante pelo menos umas quartas de final, e aí fica numa situação um pouco mais confortável de você poder definir em casa. E o Corinthians tem, na Neoquímica Arena, uma grande força, e evidentemente que isso pode fazer a diferença. Agora, é uma questão de prioridades. O Corinthians, se perder no final de semana pelo Campeonato Brasileiro e o Santos vencer, por exemplo, independentemente do placar, o Santos ultrapassa o Corinthians, porque vai ficar igualado no saldo de gols, se o Corinthians perder por um gol de diferença e o Santos vencer da mesma forma, e vai ultrapassar pelos gols marcados. Então, sair para a pausa, né, parar o campeonato para a Copa do Mundo na zona de rebaixamento, pesa, porque você vai olhar por 2 meses praticamente aquela tabela e a situação não vai mudar. E acho que a Libertadores, o Corinthians já teve o grande objetivo, que era a classificação e também o primeiro lugar do grupo.
0: Em 50 dias não dá para digerir, não, André? Fica martelando mesmo? A notícia ruim fica martelando por 50 dias na cabeça?
2: E ir para a Copa do Mundo, para essa pausa aí na zona de rebaixamento, costuma ser realmente isso mesmo. É pesadelo, vai dormir a Copa do Mundo inteira pensando no Z4, né, Éboli? Então, acho que o Corinthians tem que priorizar com certeza o jogo do fim de semana. Essa questão da vantagem, né, de decidir fora de casa, eu, novamente, tenho minhas dúvidas sobre, de fato, quão vantajoso é isso. Acho que, talvez para o Corinthians seja mais mesmo, porque é um time que, pelo menos nos últimos anos, tem tido uma grande diferença jogando fora de casa com os resultados que obtém na Neoquímica Arena. Mas até nessa própria temporada, né, o Dorival Júnior foi demitido do Corinthians muito por conta dos resultados ruins em casa também, né? O Corinthians está longe de estar entre os melhores mandantes do Campeonato Brasileiro. 3 derrotas em 9 jogos jogando em casa no Campeonato Brasileiro. Então, não sei também até que ponto o Corinthians se beneficia tanto decidindo jogos em casa, decidindo na Neoquímica Arena, ou se beneficiaria ainda mais fazendo o primeiro jogo em casa, já obtendo um resultado e tentando defender esse resultado num jogo de volta fora. Mas é isso, estou com o que o Gabriel falou também. Acho que é importante alguns jogadores terem rodagem nessa partida, principalmente o Memphis, pensando muito na questão individual dele de Copa do Mundo. Acho que até pelo próprio Corinthians, né, é importante para o Corinthians ter como divulgação o Memphis bem na Copa do Mundo, jogando bem, para mostrar não só a força do Corinthians, de que um jogador com o calibre do Memphis, né, e com o currículo que ele tem, pode continuar desempenhando em alto nível jogando aqui no futebol brasileiro. Acho que o futebol brasileiro é muito interessante também que o Memphis vá bem à Copa do Mundo. Acho que, pensando no futebol europeu, pensando no futebol mundial, talvez seja o nome mais conhecido que joga atualmente aqui no futebol brasileiro e por conta disso seria interessante ter ele bem na Copa do Mundo. E em relação ao jogo em si, acho que não deve ser um jogo muito difícil para o Corinthians. É um jogo para tentar terminar, de fato, com essa melhor campanha, mas é isso, Éboli. Acho que se não ficar com a melhor campanha, também está longe de ser um problema para o Corinthians.
0: Antes daquela última paradinha, deixa eu já liberar. Dudes, Bitar, André, turma vai encarar aí esse Santos e Deportivo Cuenca. Valeu, turma. O Santos belisca essa segunda vaguinha ou não? Hein, rapidinho. Belisca ou não, Dudes?
3: Sim.
0: Sim, belisca ou não, Bitar?
3: Sim.
0: Sim, você, André?
3: Não.
2: Só então, para ser do contra mesmo, viu, Éboli?
0: Não, não pode. Então, tudo com o Santos é assim, é justo, é apertadinho, 2-1, pronto. Não vou nem falar para deixar o 2-1 ali, pronto. Valeu, turma, bom jogo, tá?
3: Valeu, Éboli.
1: Valeu.
0: Valeu. Aquela última paradinha, bem rapidinha.
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